ajuda, vai, os benfeitores vão criar viciações em nós. Agora imaginemos, benfeitores da envergadura de uma Joana de Ângeles criando viciações nos pupilos dela, nos protegidos dela. Nunca vai acontecer. Por isso que eles muitas vezes assistem às nossas derrocadas morais com muita compaixão, com toda certeza.

0: Então, nossa, muito boa noite, seja muito bem-vindo a esse Evangelho no Lar. A nossa saudação afetuosa a você que está nos acompanhando já desde há muito tempo. Estamos no Evangelho 154, então receba nosso abraço afetuoso, o nosso abraço aqui do Douglas, também da Janete, o meu abraço aqui do André, você que está acompanhando do seu lar, então, a este Evangelho no Lar, que dá sequência, né? A essa busca que nós estamos realizando de fortalecer os nossos corações e irmanarmos durante esse momento tão desafiador, onde buscamos no Evangelho e no Lar a luz redentora para os nossos lares, saneando, além dos nossos pensamentos, também o ambiente familiar em que consagramos as nossas atividades agora, nesse momento em que nós buscamos a luz divina através das páginas iluminadas do Evangelho. E eu passo nesse momento então a descrever a nossa tela. A nossa tela está dividida em três quadros. Eu, André Carlos, estou no quadro superior esquerdo. Eu sou um homem de pele branca, de cabelos claros, de olhos claros. Eu estou usando uma camiseta azul bem clarinha. Atrás de mim tem uma estante com alguns livros e uma flor. No quadro superior direito tem a Janete, querida colega de estudo. A Janete também é uma colega aqui de São Borja, ela está aqui no Rio Grande do Sul junto comigo. A Janete é uma mulher de morena clara, ela tem o cabelo encaracolado, na altura um pouquinho acima dos ombros. Ela está usando uma camiseta preta ela está usando um óculos com uma moldura bem clarinha, quase invisível. E atrás dela, um quadro da formatura da sua filha Bianca. Abaixo, nós temos o Douglas Galeno num único quadro. O Douglas é um homem moreno claro, do cabelo um pouco grisalho. Ele está usando um óculos com uma moldura escura, preta, usando um fone tipo arco e uma camiseta preta. Ao fundo do Douglas tem uma parede branca. Então, queridos, sejam muito bem-vindos e nós convidamos, então, ao Douglas para proferir a nossa prece inicial.
1: Mestre amado Jesus, nós te buscamos, Senhor, nesse instante. Nós que estamos no nosso lar, nós te convidamos, Senhor, para este Evangelho, que tu estejas conosco, que a tua mensagem possa ser compreendida, assimilada e colocada em prática por todos nós. Que possamos, Jesus, contar com a presença dos benfeitores da humanidade, nossos amigos da espiritualidade que estejam conosco, compartilhando essas reflexões, essas mensagens, e que o nosso lar, Senhor, nesse instante se transforme num ponto de luz para trazer

0: o teu amor trazer a tua luz para a nossa vida. E que esse ponto de luz, Senhor, se espalhe por toda a comunidade onde estamos. Que as luzes do Evangelho, Senhor, aqueçam o coração, fortaleçam a fé e tragam ânimo para todos nós continuarmos a nossa caminhada evolutiva. Muito obrigado, Jesus.
1: Que assim seja.
2: Que assim seja. Então, nós buscando esse fortalecimento que foi nos trazido através da prece, nós damos continuidade hoje a uma mensagem tão importante, que é uma mensagem bem longa, né? São vários itens do Evangelho. Hoje nós estamos no item 27 das provas voluntárias, o verdadeiro silício. Aí na página 92, para quem quiser acompanhar, desse livro aqui do Evangelho, dessa tradução do Evangelho, da tradução do Salvador Gentili, que é a minha tradução, mas eu acho que das outras traduções não deve ser muito diferente. Nós estamos na página 92, que é o item 27. E a Janete vai trazer esse texto iluminado para nós. Mas desde já eu convido você que está nos assistindo a interagir conosco. Você que está aí do outro lado da tela, traga para nós o seu comentário, traga para nós a sua impressão desse estudo. Vamos comentar sobre o Evangelho. Já tem muitas pessoas aqui trazendo o seu boa noite, né? O Marcondes Freitas Moreira, trazendo lá de Paulista, no Pernambuco, querido amigo, né? A Juscelia Aquino também dando o seu boa noite. Carlos Escobar, a Itaçuza, sejam muito bem-vindos, queridos. Tem muitas pessoas dando boa noite aqui, não seria possível cumprimentar todos, né? Mas a Jane Claire dando a boa noite para nós. Sejam todos muito abraçados, queridos. Durante o curso desse estudo, nós vamos trazendo, então, os comentários de vocês. Janete, traga para nós, então, o texto para nós começarmos a refletir enquanto eu trago os comentários dos queridos que estão aqui conosco, juntinhos, né? Nessa busca por esclarecimento através do Evangelho.
1: Tá bom, André. Então, amigos, boa noite a todos. Obrigado pelo carinho por receberem seus lares. Então, continuamos no capítulo 5, tá? Provas voluntárias, o verdadeiro silício, item 27. Deve-se pôr em termo as provas do seu próximo quando se pode, ou é preciso, por respeito aos desígnios de Deus, deixá-la seguir seu curso? Dissemos e repetimos muitas vezes que estais nesta terra de expiação para terminar vossas provas, e que tudo o que vos acontece é uma sequência de existências anteriores, os juros da dívida que tendes a pagar. Mas esse pensamento provoca em certas pessoas reflexões que precisam ser resolvidas, pois poderiam ter funestas consequências. Alguns pensam que, como está na Terra para espiar, é preciso que as provas sigam seu curso. Há os que querem acreditar que não apenas nada é preciso fazer para atenuá-las, como ainda é preciso, ao contrário, contribuir para torná-las mais proveitosas, tornando-as mais vivas. É um grande erro. Sim, vossas provas devem seguir o curso que Deus lhes traçou. Mas conheceis esse curso? Sabeis até que ponto eles devem ir? E se vosso Pai misericordioso não disse no sofrimento desse ou daquele vosso irmão: tu não irás mais longe? Como sabeis se a providência não vos escolheu, não como instrumento de suplício para agravar os sofrimentos do culpado, mas como bálsamo de consolação que deve cicatrizar as chagas que sua justiça tinha aberto? Não. Digais, portanto, quando virdes abatido um de vossos irmãos: é a justiça de Deus, é preciso que ela tenha seu curso. Mas dizei ao contrário: vejamos que meios nosso Pai misericordioso pôs em meu poder para amenizar o sofrimento de meu irmão. Vejamos se minhas consolações morais ou meu apoio material, meus conselhos não poderão ajudá-lo a superar essa prova com mais força, paciência e resignação. Vejamos se Deus não pôs em minhas mãos o meio de fazer cessar esse sofrimento. Se Ele não me incumbiu também como prova e talvez como expiação de deter o mal e de substituí-la pela paz.
2: Muito bem, queridos. Olha só, o texto já começa falando dessa questão de abreviar as provas, né? Será que a gente tem esse direito de abreviar as provas? No encontro passado, nós já falávamos em relação à questão de tirar o espinho da carne, né, para aliviar a dor. Será que é permitido a gente tirar o espinho? Da mesma forma, será que é permitido a gente aliviar a prova de um irmão que está passando por uma dor, por um sofrimento? É claro que sim, né, queridos? Da mesma forma que é possível tirar, aliviar a nossa dor, né? Abreviar a nossa dor, tirando um espinho, tirando um prego que está machucando a nossa carne, que está nos machucando, também nos é permitido aliviar a dor do irmão que está passando por uma prova. E ainda o Evangelho faz um questionamento para nós. Será que a gente conhece o curso dessa prova que é estipulado por Deus? Será que a gente conhece, né? A pergunta que o Evangelho está nos fazendo é: será que a gente não quer bancar aí uma de Deus, querendo fazer com que esse caminho esteja ao nosso sabor, ao nosso entendimento? Então fica essa questão para a gente já começar aqui a raciocinar, a pensar, porque muitas vezes nós temos o entendimento um pouco distorcido através da nossa ótica ainda muito materializada, ainda muito restrita aos nossos interesses pessoais, ainda muito restrita à nossa pequenez, né? ao nosso reduzido entendimento. Por isso é importante que a gente, com o entendimento da doutrina espírita, a gente comece a dilatar a nossa percepção, dilatar o nosso entendimento sobre a vida e sobre também as provas que são oferecidas para nós. Então, na verdade, é também uma questão de caridade que nós nos auxiliemos uns aos outros. E eu lembro aqui também do projeto Escutatória, né? E do projeto SS Prestes, que eu já vou trazer aqui. O projeto Escutatória, ele auxilia as pessoas nos momentos de dificuldade. Então, seria lícito ajudar uma pessoa que está passando por um momento de dificuldade? É claro que sim, né, amigo? É claro que sim, amigos. Quando uma pessoa está passando por uma dificuldade, nada mais justo que a gente sente, que a gente escute com atenção, com amor, com carinho. Da mesma forma, você que está aí na sua casa, quando um vizinho está passando por uma dificuldade, por um momento desafiador da sua vida, não seria lícito que você também oferecesse ajuda, o coração amigo, a escuta, para que ele tivesse as suas dores atenuadas? Então, dessa forma, o Evangelho nos sugere, é claro, que a gente ofereça o que nós temos de melhor na direção da caridade, na direção de oferecer o amor ao próximo para que as dores sejam atenuadas. E, é claro, aí está o verdadeiro silício, aquilo que é oferecido aqui como sendo as provas voluntárias, né? Do item 27, né? Por fim, as provas, nesse item 27, né? Como sendo a pergunta, né? Deve-se por fim as provas do próximo? Então, como sendo uma possibilidade nossa de sim, por fim essas provas, no sentido de amenizá-las, não de terminar com essas provas, porque muitas vezes não está ao nosso alcance terminar essas provas ou dar fim a elas, mas sim atenuar, oferecer aquilo que está ao nosso alcance para tornar a vida das pessoas cada vez melhor. Agora eu ia chamar o Douglas e o Douglas resolveu se desmaterializar da sala. Cadê meu amigo Douglas? O Douglas acabou de sair da sala aqui, querido. Então, o Douglas acabou de cair da conexão, mas a gente já vai restabelecer conexão com ele. Em relação a essa questão aqui, eu vou destacar uma outra parte do texto que fala que Deus traçou um curso para as nossas provas. Mas será que a gente conhece o curso? Será que a gente consegue entender o que Deus traçou para a nossa vida? Essa é uma pergunta que dificilmente nós teríamos uma resposta, porque nós ainda não conseguimos compreender em toda a sua completude aquilo que Deus traçou para nós, aquilo que Deus realmente traçou para as nossas provas. Então, Douglas estava aqui falando em relação às nossas provas, eu não sei se você acompanhou o raciocínio, mas é permitido, né, que a gente alivie as dores dos outros? O que, que você pensa em relação a esse assunto, querido amigo?
0: Ah, olha, eu gostaria de trazer a lembrança da pergunta que Kardec fez lá no Evangelho, no Livro dos Espíritos, e que a resposta é a resposta mais curta de todas as perguntas que foram feitas. Se nós teríamos um modelo a seguir, se Deus enviou um modelo para que nós pudéssemos tê-lo como guia. E a resposta, Jesus. E qual foi o exemplo de Jesus? Jesus aliviou as dores. Jesus curou os leprosos. Existia uma situação mais triste, mais delicada. Pessoas que eram rejeitadas, que quando caminhavam, eram obrigadas a carregarem um chocalho de metal para fazer barulho, para que as pessoas fechassem as portas, as janelas, e eles passavam. Quando se afastavam, é que as pessoas voltavam a abrir as portas e as janelas. Criaturas que eram segregadas do convívio da família, abandonadas pela própria família. Algo muito triste, uma prova dolorosa. E Jesus estava ali curando os leprosos, devolvendo a vida aos que estavam cegos e, maior do que tudo isso, curando a alma daqueles que estavam enfermos da alma. Então, a mensagem de Jesus é uma mensagem de amor, de caridade, de apoio, de fraternidade, de ajuda constante, de fazer o bem constantemente. Então, essas questões são questões que nós conversamos o tempo todo. Há uma má compreensão a respeito de tudo o que acontece, e que nós precisamos, graças ao Espiritismo, compreender através da leitura, através do estudo, através das reflexões. Nós somos aprendizes dessa mensagem maravilhosa. Ao longo da história da humanidade, muitas coisas desagradáveis aconteceram, gente. Houve um tempo em que uma pessoa que nascia com algum problema físico, alguma deformação, algum problema congênito, as pessoas diziam que era uma pessoa que tinha sido, eu estou buscando a palavra, mas que eram, tipo assim, eram pessoas que estavam ali, que eram castigadas por Deus. Deus castigou por algum motivo. As famílias tinham vergonha. Por quê? Porque tinha nascido alguém que tinha sido castigado por Deus. E escondiam. Escondiam o irmão, escondiam o filho. Por quê? Porque era algo muito triste, algo muito ruim. Ah, ali tem uma pessoa que foi marcada por Deus. Olha que coisa terrível. Não bastasse carregar as deformidades, as limitações, ainda viviam segregadas pela própria família. Então, gente, olha, a prova do outro talvez seja passar por grandes desafios, com grandes dificuldades. Mas talvez a nossa prova seja colocar a nossa mão em benefício do próximo, ajudar o nosso irmão que está no chão a se levantar, usar a nossa voz para levar boas palavras, para levar ânimo, para levar fé, para levar esperança. Nós não sabemos as razões e nós também não podemos acreditar que todo esse que passa por uma dificuldade, ele passe porque é uma pessoa que fez coisas ruins no passado. Nós não sabemos. Tem espíritos que aceitam tarefas difíceis e aceitam de coração aberto e felizes. Quem quer ser voluntário para essa tarefa? E ele, eu quero, Senhor. E vem passando por limitações, por dificuldades, por desafios, mas com toda a fé, com toda a coragem, com toda a alegria. A nossa tarefa é aprender cada vez mais e fazer o bem sempre, não é isso?
2: É isso, Douglas. Eu quero pedir licença a todos que estão nos assistindo. Eu tenho uma reunião virtual que é inadiável. Não tenho como continuar com vocês. Meu coração está apertado. Gostaria de continuar nessa sessão aqui do Evangelho, mas eu tenho esse compromisso inadiável. O Douglas vai dar continuidade nesse Evangelho no Alar com vocês e até o encerramento. Então, eu me despeço de vocês com muito amor, com muito carinho, desejando muita luz nos lares de vocês e que Jesus possa iluminar também os pensamentos e os sentimentos, promovendo muita paz e muita renovação nos corações de todos. Então, eu me despeço pedindo ao Douglas que dê continuidade a esse raciocínio tão lindo e a Janete também, né, na continuidade do texto, que nós ainda temos muito a aprender aqui com esse texto tão belo. Um abraço a todos, queridos.
1: Um abraço.
0: Tchau, querido. Boa tarefa. Vamos lá, Janete. Vamos continuar com esse texto maravilhoso.
1: Isto. Portanto, ajudai-vos sempre em vossas respectivas provas e nunca vos considereis como instrumento de tortura. Esse pensamento deve revoltar todo homem de coração, sobretudo todo espírita, pois o espírita, mais que qualquer outro, deve compreender a extensão infinita da bondade de Deus. O espírita tem de pensar que sua vida inteira deve ser um ato de amor e de abnegação, e que, faça o que fizer para contrair a justiça de Deus, do Senhor, essa justiça terá seu curso. Ele pode, pois, sem temor, fazer todos os esforços para abrandar a amargura da expiação, mas só Deus pode detê-la ou prolongá-la, conforme julgue necessário. Não há, da parte do homem, um grande orgulho em acreditar-se do direito de, por assim dizer, resolver a arma da ferida? De aumentar a dose de veneno no peito do que sofre? Sob o pretexto de que esta é sua expiação. Ó, considerai-vos sempre como instrumento escolhido para fazê-la cessar. Resumamo-nos assim. Todos vós estáis na terra para espiar, mas todos, sem exceção, deveis dividir vossos esforços para amenizar a expiação de vossos irmãos, segundo a lei de amor e de caridade. Bernardim, Espírito Protetor, Bordeaux, 1863.
0: Como é bela essa lição e como ela nos convida, né, Janete, a nos movimentarmos para levarmos exatamente o alívio para aquele que sofre. Não foi essa a mensagem de Jesus? Como é que a gente pode imaginar? Ah, não, aquela pessoa está numa situação, não é porque Deus quer, se Deus quer, Deus sabe o que faz, deixa ela lá. Olha, não pode ser assim. A nossa percepção, ela vai aumentando à medida que a gente vai compreendendo essas leis. Quando Kardec teve a oportunidade de conversar com a espiritualidade e foi fazendo perguntas inteligentes, perguntas que o inquietavam, perguntas que ele fazia com base nos estudos que ele realizava, e à medida que essas informações eram trazidas, ele ia cada vez mais aperfeiçoando, ampliando a visão dele, e nós estamos nesse processo. A cada dia a gente vai aprendendo um pouco. A gente ficava no passado preso a determinados conceitos, a determinadas ideias, e houve um tempo, amigos, que até o exercício de pensar era proibido. Nós não podíamos pensar, nós não podíamos exercitar a nossa razão. Olha só, o que nos faz diferente dos animais irracionais é a nossa capacidade de raciocinar, de questionar, de perguntar, de trazer exatamente esses elementos para construir a nossa compreensão. À medida que vamos avançando, a nossa inteligência se amplia, a nossa capacidade de compreensão vai aumentando. E é nesse processo evolutivo que a gente tem o Espiritismo chegando. Uma religião jovem, olha só, muito jovem. A gente tem a história do cristianismo com 2000 anos. O Espiritismo não tem nem 200. Mas veio num momento em que a evolução intelectual da humanidade permitia esse exercício. A gente chama a atenção que o Espiritismo nasceu, apareceu na França, não foi por acaso, gente, porque nada acontece por acaso. O que existe é uma programação divina que está ali sendo muito bem cuidada. Na França, tinham surgido os ideais de liberdade, de igualdade e de fraternidade. Esses três elementos foram elementos que estavam ali, naquele processo da Revolução Francesa. Então, a liberdade de pensar, a liberdade de falar, a liberdade de questionar, aliado ao sentimento de igualdade, de fraternidade. E Kardec teve a oportunidade de exercitar toda a sua sabedoria fazendo essas perguntas maravilhosas. Jesus já tinha dito lá atrás, olha, tem muito mais coisa para dizer para vocês, mas não é possível. A compreensão era reduzida. A sabedoria de Jesus era tão grande que ele contava as parábolas, ele trazia historinhas para facilitar a compreensão das coisas divinas. Mas ele disse, olha, não se preocupem, eu enviarei o Consolador Prometido. Gente, para nós espíritas, esse é o Consolador prometido por Jesus, porque ele traz clareza, ele explica que Deus é bom e mostra onde está a bondade. Ele fala que Deus é justo e mostra a justiça de Deus. A gente tem a reencarnação explicada e mostrando e provando o quanto Deus é maravilhoso, porque através das sucessivas existências nós vamos aprendendo, nós vamos crescendo, vamos cada vez mais deixando o homem velho para trás e assumindo novos comportamentos. As oportunidades de intercomunicar, interagir, conviver com as pessoas e ampliando o nosso sentimento, o nosso carinho, a nossa fraternidade, tudo no caminho do amor. A gente tinha escutado lá atrás que Deus castigava, que Deus punia, e vem Jesus falar de amor. E depois vem o Espiritismo falar que, olha, Deus quer salvar a todos, quer a felicidade de todos. E não existe castigo. Em muitas situações, algumas limitações, sejam limitações intelectuais, limitações financeiras, sociais, limitações orgânicas, são limitações para que o nosso caminhar seja direcionado para aquele destino que Deus traçou para a gente. Às vezes, uma limitação física vai auxiliar o nosso irmão que está com essa limitação a desenvolver outras habilidades, outras percepções. Às vezes, a limitação intelectual era para que o nosso irmão, para que nós que aqui estamos, possamos desenvolver o lado moral. Quantas e quantas criaturas com um lado intelectual tão evoluído, tão avançado, mas faltando esse sentimento do amor, faltando exatamente as questões morais, a sensibilidade, a fraternidade. Então, nas sucessivas oportunidades, a gente vai desenvolvendo outros requisitos que são necessários para o nosso crescimento, para a nossa felicidade verdadeira. Então, a gente se depara com essa lição que é trazida, que a gente está conversando, que vai tocar exatamente na dor e no sofrimento do outro. Nós sabemos Ninguém vai passar por sofrimentos de forma desnecessária. Existe uma necessidade, gente. Existe uma necessidade. Algo vai ser aprendido daquela experiência dolorosa, reflexões serão extraídas, mudanças de comportamento serão adotadas. Nós estamos agora vivenciando uma situação onde o planeta todo está sendo revirado. Estão mudando paradigmas que estavam enraizados na nossa sociedade, comportamentos que as pessoas traziam ao longo de sua caminhada, de repente tiveram que repensar determinados comportamentos e assumir outros comportamentos. E quando a gente fala desta pandemia, por exemplo, vamos encarar essa pandemia não como um momento difícil, vamos encarar como sendo um momento desafiador. Vamos tirar essa coisa que paralisa a gente. É muito difícil, eu não consigo, eu vou ficar parado. Não. Estamos vivendo um desafio. É um desafio planetário. É um desafio de cada sociedade. Mas é um desafio íntimo. E nós vamos encarar esse desafio com confiança em Deus, com fé, com aquela certeza de que Jesus quer o nosso bem, gente. Quantas coisas boas aconteceram diante de uma situação triste, diante de uma situação desafiadora, com muitas repercussões, com muito choro, com muita tristeza, com muita dor. Mas, gente, quantos atos de generosidade, quanto envolvimento de pessoas que nunca, nunca se movimentaram para ajudar alguém. E agora, trancadas dentro de casa, passaram a rezar por conhecidos, por familiares, por pessoas de outro estado. E essas mudanças comportamentais trazem um impacto muito grande na nossa caminhada. Enxergar o outro em dificuldade e orar pelo nosso irmão é uma atitude caridosa, é uma mudança de comportamento. Orar em momentos em que estamos em dúvidas, buscando essa conexão com o céu, é um comportamento novo na nossa existência. Para muitas pessoas, orar faz parte da vida, é como respirar. A oração é o oxigênio do espírito. Então, olha só, aqui a gente tem a Dalva Duarte, mas como um aprendizado de nós mesmos com Deus, olha, o aprendizado ele vai se manifestar, minha irmã, de diversas maneiras. Nós temos um aprendizado conosco mesmo, temos um exercício de nos conhecermos. Sim, no Livro dos Espíritos, Kardec chegou a perguntar aos benfeitores se existia uma maneira mais rápida da gente evoluir. E olha só, os benfeitores disseram, um sábio da antiguidade já disse, conhece-te a ti mesmo. Então, olha só, nós temos exatamente que ter esse exercício íntimo de meditar, de nos escutar as nossas fraquezas, e nós estamos aprendendo. Sabe, quando você traz essa frase, é isso, nós estamos aprendendo. Estamos aprendendo a cada instante. Estamos conhecendo as nossas limitações, mas também estamos descobrindo as nossas potencialidades. E esse exercício daquele que busca essa ligação com o divino, procura espiritualizar-se, é um exercício que vai ajudar, e bastante, mas muito mesmo. Se para todos nós que aqui estamos buscando diariamente boas mensagens, orar, uma boa leitura, uma boa música, fazer o evangelho no lar, convidar Jesus para a nossa casa, essa é uma prática que nos ajuda o tempo todo. Não quer dizer que nós não vamos experienciar situações desafiadoras e algumas dolorosas mesmo, de verdade. Mas a nossa caminhada é uma caminhada rumo à verdadeira felicidade. E aqui, esse capítulo que a gente está abordando na noite de hoje, diz respeito a gente, olha, se eu posso ajudar o meu irmão com uma palavra, por que não? Olhe o trabalho do SOS Preces, do Projeto Escutatória. As pessoas sendo atendidas por telefone, olha só que maravilha. As pessoas em casa, sem ter com quem conversar, aflitas, e agora tem um telefone onde a pessoa pode conversar, buscar exatamente esse conforto. Está aqui na tela, olha. O DDD é o 31-33-34-9700. Uns procurando a ajuda e os outros dispostos a ajudar, a escutar, a levar aquela palavra de esperança, de fé, de reconforto. Nós estamos aqui estudando o Evangelho. Vejam só que coisa. Eu estou, nesse momento agora, eu estou na Paraíba. A Janete está lá em São Borja, no Rio Grande do Sul. Nossos queridos ouvintes, internautas espalhados pelo Brasil, mas todos com a mesma sintonia, buscando a mesma coisa, convidar Jesus. Jesus, vem para esse estudo com a gente, fortalece a nossa fé, aumenta o nosso ânimo, ânimo para continuar vivendo, para levar uma mensagem boa, para ajudar, para orar, para acordar com alegria. Senhor, obrigado, Senhor. Os raios do sol estão brilhando, mais uma página em branco na minha vida, para eu fazer dessa página branca um escrito maravilhoso. Esse exercício de nos enxergarmos, de nos amarmos, de enxergarmos aquele que estava dentro do nosso lar e a gente não estava enxergando direito, da gente enxergar a dor do outro, da gente enxergar o sorriso do outro, a alegria do outro, o tesouro que o outro traz, e a gente está nesse processo, um dando a mão ao outro. Então, a mensagem de Jesus é amor, é caridade, é transformação, é renovação, é ajudar sempre que possível. Sempre que possível. É o nosso exercício para nos tornarmos anjos, porque todos nós somos anjos em construção. Janete, querida, você quer trazer também um comentário sobre esse texto maravilhoso?
1: Tá bem colocado, amigo. Tuas palavras seriam uma repetição do 7B, né? Todos nós temos uma palavra amiga a um irmão que pede neste momento que a gente está passando por provações, né? Todo o planeta não é localizado, não é só no meu lar, não é só no lar do vizinho, né? Então, realmente, neste momento, nós temos que nos unirmos em prece, né? Mesmo não tendo condições de suprir as necessidades do outro, mas com a prece, né? Com a prece. É um elemento essencial e fundamental neste momento.
0: É, minha irmã, esse é o exercício. E nós estamos, olha, estamos chegando no finalzinho deste capítulo 5, bem-aventurados os aflitos, porque serão consolados. A gente vai ainda ter, eu acho que mais um encontro, talvez dois, ainda neste capítulo 5. E logo, logo, logo em breve, nós vamos entrar no capítulo 6, que fala do Cristo Consolador. É uma caminhada. A gente vai refletindo, nós estamos refletindo agora, a respeito dos desafios. Já tocamos em algumas questões e a gente vai cada vez mais, olha, exercitando a nossa compreensão, buscando entender cada vez mais que, olha, essa caminhada, ela vai nos levar à felicidade. Nós vamos entender essa frase de Jesus: bem-aventurados os que choram, porque serão consolados. E esse é o nosso exercício agora. Neste capítulo 5, compreender que o sofrimento, ele traz um aprendizado. Nós estamos aprendendo. É um desafio nosso deixarmos o homem velho para trás, renovar o nosso ânimo e continuarmos a nossa caminhada. Rogamos a Jesus que ele esteja conosco, hoje e sempre. Que as luzes deste evangelho possam iluminar a nossa casa e aquecer o nosso coração. Chegamos ao término desta lição, deste evangelho. Nós Passamos a palavra para a nossa querida Janete. Querida, faça a prece de encerramento para que nós possamos encerrar esse evangelho, para que os nossos irmãos internautas também possam acompanhar e receber essas energias, que nós sabemos que quando a gente ora, estamos aqui unidos, essas energias vão aquecer o coração para que tenhamos uma boa noite de repouso e o nosso lar seja iluminado pelas bênçãos de Jesus.
1: Então, amigos, vamos fechar os olhos, trazer na nossa tela mental Deus, Pai e Criador, que todos nesse momento precisamos fortalecer em nós cada vez mais a nossa fé, perdoando, Senhor, as nossas vacilações. Mas, Senhor, dos mundos, excelso Criador de todas as coisas, venho à tua soberana presença neste momento para suplicar ajuda aos irmãos que estão sofrendo por doença do corpo ou da mente. Sabemos que essa enfermidade nos favorece momentos de reflexão e de uma aproximação maior de ti, pelos caminhos e pela dor do silêncio. Mas apelamos para tua misericórdia, pedimos, estende tua luminosa mão sobre todos que encontram-se doentes, sofrendo de limitações, dores e incertezas. Faz a fé e a confiança brotarem forte em seus corações. Alivia suas dores, dá-lhe calma e paz. Cura suas almas para que o corpo também se restabeleça. Dá-lhes o alívio, consolo e acende a luz da esperança em seus corações, para que, amparados pela fé e esperança, possamos desenvolver o amor universal, porque esse é o caminho da felicidade, do bem-estar. É o caminho que nos leva a ti, Senhor. Que a tua paz, que a tua proteção amiga fique em nossos corações, em nossos lares. Neste momento, que a tua paz envolva, que a tua mão dadivosa esteja a todos os amigos que estão nos hospitais, aos médicos, aos enfermeiros. Enfim, Senhor, sabei das nossas limitações, das nossas necessidades. Agradecido, Senhor, muito, muito obrigado por fortalecer as suas energias de paz em nossos corações, hoje e sempre. Com essas palavras, agradecemos e encerramos o nosso evangelho desta noite, desejando a todos os nossos irmãos muita paz e uma semana de bons entendimentos e aprendizado em sua caminhada. Que assim seja.
0: Assim seja, linda prece, querida Janete. Um cheiro na alma para todos os queridos, uma boa noite de repouso e até o próximo evangelho, gente. Tchau!
1: Até próximo domingo!

Prosseguindo com o nosso estudo reflexivo sistêmico das obras de Allan Kardec do Evangelho de Jesus, nós vamos continuar trabalhando a questão da reencarnação em nossas vidas. O encontro de hoje nós trabalharemos como acontece o processo da reencarnação. O objetivo deste encontro é refletir sobre como acontece o processo da reencarnação e que repercussões tem isso sobre as nossas vidas. Vamos inicialmente fazer a nossa meditação inicial. Feche os olhos, entre em contato com você mesmo em essência, buscando sentir-se um espírito imortal, momentaneamente encarnado em um corpo físico. Qual é para você o significado de saber-se um espírito imortal em evolução, momentaneamente reencarnado para poder evoluir?

Deixe os seus pensamentos e sentimentos fluírem, evitando qualquer mascaramento num processo de auto-engano. Seja verdadeiro, verdadeira com você, analisando-se com autenticidade.

0: Lentamente vamos voltando ao estado de vigília para a reflexão, as reflexões doutrinárias que faremos. Nos nossos encontros anteriores, nós temos trabalhado a questão da reencarnação e todo o sentido da reencarnação em nossas vidas. E no encontro de hoje, nós trabalharemos como se dá o processo da reencarnação, desde do instante da concepção até as questões das companhias espirituais, dos nossos afetos, tudo isso nós trabalharemos no encontro de hoje. Vamos começar as nossas reflexões com a questão 344 de O Livro dos Espíritos. Allan Kardec pergunta: em que momento a alma se une ao corpo? Vamos ver aqui a resposta. A união começa na concepção, mas só é completa por ocasião do nascimento. Desde o instante da concepção, o espírito designado para habitar certo corpo, a este se liga por um laço fluídico, que cada vez mais se vai apertando até o instante em que a criança vê a luz. O grito que o recém-nascido solta anuncia que ele se conta no número dos vivos e dos servos de Deus. Então, a resposta é muito clara, que nos remete a algumas questões morais, éticas, que a sociedade vem se debruçando nos últimos tempos, né? A união do espírito e do corpo, muito claramente, se dá na concepção e se completa por ocasião do nascimento. O que significa o quê em relação às práticas que se tem, por exemplo, da pílula da manhã seguinte? Já ouviram falar dessa questão da pílula da manhã seguinte? O que significa essa pílula da manhã seguinte? É uma pílula abortiva. Por quê? As pílulas anticoncepcionais, de um modo geral, qual é o objetivo delas? Inibir a ovulação. Então, significa que elas estão dentro das leis divinas? Hã? Estão. Hã? Estão dentro das leis divinas, por quê? Elas ajudam num processo de planejamento familiar que é muito importante para a maioria das famílias. Como é anovulatório, impede a ovulação, não há conflito ético algum aí. Dá para entender? Por quê? Porque não houve a união do espírito naquele corpo que está sendo formado. Não houve ovulação. Então não há problema algum. Agora, já a chamada pílula do dia seguinte, o que está acontecendo? Já houve a ovulação, já houve a fecundação. O que a pílula faz é impedir aquilo que o termo médico para isso é chamado nidação. Ele impede a nidação, que é esse óvulo fecundado, o chamado ovo, de fixar na parede do útero e dar origem à gestação. Então, aí é um conflito ético-moral muito sério. Por quê? Está se impedindo que aquele espírito que já se ligou ao óvulo, ao ovo, né, já o óvulo fecundado, que é o ovo, de prosseguir na sua reencarnação. Então, elas são pílulas microabortivas. Existe um outro método também que é microabortivo. Alguém sabe qual é? O DIU. O DIU também é microabortivo. O DIU É um aparelho que se coloca dentro do útero e ele fica estimulando as paredes do útero a se contraírem ligeiramente. E nessa contração também acontece o impedimento da nidação, não da fecundação. Então a mulher tem microaborto sem nem perceber que está tendo, porque pode ter havido a fecundação. Em alguns casos, inclusive, o DIU não impede a nidação e a mulher engravida mesmo com DIU, mas ele é microabortivo também. 345. É definitiva a união do espírito com o corpo desde o momento da concepção? Durante esta primeira fase, poderia o espírito renunciar a habitar o corpo que lhe está destinado? Sim. Vejamos. É definitiva a união, no sentido de que outro espírito não poderia substituir o que está designado para aquele corpo. Mas como os laços que o corpo prende são ainda muito fracos, facilmente se rompem e podem romper-se por vontade do espírito, se esse recua diante da prova que escolheu. Em tal caso, porém, a criança não vinga. Então, essa questão é mais comum do que se imagina, do que as pessoas, o espírito desistir no meio da gestação. E aí produz o natimorto ou o aborto espontâneo, quando em fases mais, mais recentes da gestação. E muito mais comum do que as pessoas têm conhecimento. Porque como o espírito ainda não se ligou definitivamente ao corpo, como que vai acontecer só no nascimento, facilmente ele consegue se libertar dos laços que unem ao seu corpo, o corpo em formação. Né? 351. No intervalo que medeia da concepção ao nascimento, goza o espírito de todas as suas faculdades? Não. Há um processo de restringimento do espírito para o processo reencarnatório. Vamos ver aqui. Mais ou menos conforme o ponto em que se acha. Dessa fase, porquanto, ainda não está encarnado, mas apenas ligado. A partir do instante da concepção, começa o espírito tomado de perturbação que o adverte de que lhe soou o momento de começar nova existência corpórea. Então há um processo de como se fosse um sono inicial, depois o espírito já dentro, a ligação com o óvulo fecundado, já na concepção, ali ele já começa a haver uma perturbação maior para o espírito, que já não se reconhece um espírito livre a partir desse momento. Essa perturbação cresce de contínuo até o nascimento. Nesse intervalo, seu estado é quase idêntico ao de um espírito encarnado durante o sono. À medida que a hora do nascimento se aproxima, suas ideias se apagam, assim como a lembrança do passado, do qual deixa de ter consciência na condição de homem, logo que entra na vida. Essa lembrança, porém, lhe volta pouco a pouco ao retornar ao estado de espírito. E aí, gente, de que os benfeitores estão falando aqui? De que lei que eles estão falando? A lei do esquecimento. A lei do esquecimento, ela vai acontecer como um mecanismo, nós já vimos isso, mecanismo de quê? De proteção para o espírito, para facilitar o processo de evolução dele, né? E até para que ele tenha maior mérito nas escolhas que fará. Esse processo do esquecimento vai acontecer até quando? Normalmente. De um modo geral, né? Nós estamos falando das generalidades, não das especificidades. Hã? até a desencarnação do espírito. Por isso que quando ele volta ao retornar ao estado de espírito, ele está falando aqui da desencarnação do espírito. Agora, mesmo na desencarnação, nós sabemos pelas obras, principalmente de André Luiz, que nem todos os espíritos eles recordam o passado imediatamente. Só depois de um grande tempo na dimensão espiritual e às vezes com a ajuda de terapeutas, que eles recobram o passado. Os espíritos de forma mediana para baixo têm essa característica, não se recordar das encarnações passadas. Alguns chegam ao ponto de não saberem nem que desencarnaram. Nós vamos ver no próximo módulo do nosso estudo reflexivo a questão da desencarnação, dos espíritos nem saberem a condição que estão. 339. No momento de encarnar, o espírito sofre perturbação semelhante à que experimenta ao desencarnar? E aí? Qual que será a resposta? É a mesma perturbação que acontece quando ele desencarna? Não. É maior ou menor? É maior. A reencarnação é muito mais perturbadora que a desencarnação. Vamos ver aqui? Muito maior e, sobretudo, mais longa. Pela morte, o espírito sai da escravidão. Pelo nascimento, entra para ela. O corpo ainda é, para o espírito, num planeta como o nosso, uma prisão, né? São cadeias, são algemas. Porque ainda no nosso nível evolutivo, nós ainda não alcançamos a condição de estarmos encarnados plenamente como espíritos imortais. Estamos sendo convidados a isso. A maioria das pessoas ignora a própria imortalidade. E como a maioria ignora a própria imortalidade, é um verdadeiro mergulho num processo que pode ser que funcione, que dê certo, e pode ser que não, né? Por isso que é uma perturbação muito grande para o espírito. 340. É solene para o espírito o instante da sua encarnação? Pratica ele esse ato considerando-o grande e importante? E aí? Será que é a mesma solenidade que tem na desencarnação?
1: Não.
0: Depende da categoria? Vamos ver aqui. Prossegue como viajante que embarca para uma travessia perigosa.

falir naquilo que contratamos antes de reencarnar. O Lacordaire deu há 2 semanas atrás contratos espirituais, não é, Lacordaire? Não estava aqui, né? Mas eu sei que ele deu. Então nós trazemos aquele contrato assinado. Agora, é a certeza que vamos cumprir o contrato? A maioria não cumpre, inclusive, né? Por isso que é uma travessia perigosa, e que não sabe se encontrará ou não a morte nas ondas. O que, que representa essa morte nas ondas? Exatamente a falência, né? A falência espiritual. Vamos ver aqui uma reflexão que Kardec faz dessa pergunta, dessa resposta. O viajante que embarca sabe a que perigo se lança, mas não sabe se naufragará. O mesmo se dá com o espírito. Conhece o gênero das provas a que se submete, mas não sabe se sucumbirá. Por que que ele conhece o gênero de provas? Porque existe uma programação prévia, um contrato espiritual daquilo que o espírito se propõe a fazer dentro de si mesmo, no seu processo de autotransformação, e as tarefas circunstanciais, a profissão, como nós já vimos, todas as questões circunstanciais da vida vêm num programa. Um programa que vai ser mais ou menos desenvolvido conforme a cada pessoa. Assim como para o espírito a morte do corpo é uma espécie de renascimento, a reencarnação é uma espécie de morte, ou antes, desílio, de clausura. Ele deixa o mundo dos espíritos pelo mundo corporal, como o homem deixa este mundo por aquele. Sabe que reencarnará como o homem sabe que morrerá. Mas como esse, com relação à morte, o espírito só no instante supremo, quando chegou o momento predestinado, tem consciência de que vai reencarnar. Então ele sabe, ele preparou, e aí, claro, a reencarnação depende de quê? Uma série de fatores, não é? Do pai, da mãe, de um ato sexual que vai, ou de um ato dentro de um laboratório que vai unir um espermatozoide com um óvulo, né? Então não tem hora marcada para reencarnar, né? É óbvio. Vai depender, há uma programação e o espírito vai ficar ali aguardando o instante propício para o processo. Por isso que Kardec fala que ele vai pressentindo, e aí a hora que chegar o momento, chegou. E vai lá para o ato da reencarnação. Então, qual do homem em agonia dele se apodera a perturbação que se prolonga até que a nova existência se ache positivamente encetada? A aproximação do momento de reencarnar sente uma espécie de agonia. Porque, veja bem, se existe a agonia da desencarnação, a agonia da reencarnação é maior ainda. Porque numa, a libertação do espírito, que volta para a vida maior. E a outra é a escravização do espírito, que volta para a vida menor que a vida transitória do corpo. 341. Na incerteza em que se vê quanto às eventualidades do seu triunfo nas provas que vai suportar na vida, tem o espírito uma causa de ansiedade antes da sua encarnação? Ansiedade aqui, é a doença, a ansiedade? É o quê? Expectativas. Então aqui a ansiedade nós devemos ver como não a ansiedade generalizada, o problema emocional. As expectativas dos espíritos antes da sua encarnação. Existem expectativas de ansiedade bem grande, pois que as provas da sua existência o retardarão ou farão avançar conforme é suporte. Então ele entra nessa expectativa muito grande, porque ele tem 2 possibilidades: avançar como

um espírito imortal ou ficar estagnado, retardando o seu progresso. O óvulo fecundado em laboratório só vai ser viável se um espírito se unir àquele óvulo, aquele ovo fecundado. Se não houver a união do espírito naquele ovo fecundado, há vida biológica, mas não há a condição de haver a reencarnação. É o que acontece com muitos óvulos que são fecundados, que são implantados no útero e não prossegue a gestação. Não havendo espírito, não há possibilidade de haver a não ser por um fator de provação dos pais, que aí nós vamos ver no nosso próximo encontro. Na questão 352, imediatamente ao nascer, recobre o espírito a plenitude das suas faculdades? Ele que estava perturbado, o que vai acontecer com ele? Hã? Não, o processo é gradual, né? Não tem como ele estar na plenitude. Não, ela se desenvolve gradualmente com os órgãos. O espírito se acha numa existência nova. Preciso é que aprenda a servir-se dos instrumentos de que dispõe. As ideias lhe voltam pouco a pouco, como a uma pessoa que desperta e se vê em situação diversa do que ocupava na véspera. Então, esse desenvolvimento dos órgãos acontece em que fase da vida do espírito? Espírito reencarnado. Essa perturbação e tudo isso vai até quando? Até os 7 anos. É na primeira infância que os órgãos vão sendo formados. Eles continuam sendo formados na segunda infância, mas aí a criança vai cada vez mais tendo já a visão de quem ela é, de tudo aquilo que ela veio fazer, com capacidade de abstração, e na adolescência vai alcançar o auge para depois seguir para a vida adulta. Mesmo espírito como Jesus, foi preciso passar por uma situação dessa? Não. De forma muito diferente, o espírito crístico, ele consegue sobrepujar o corpo. Claro que o corpo de uma criança, ele não tem o mesmo espírito lúcido no corpo de uma criança, ele tem algumas limitações próprias da criança, né? Jesus não se tornou de recém-nascido. A primeira aparição de Jesus que temos registro foi aos 12 anos. Aos 12 anos, ele ensinando doutores da lei dentro de um templo, né? Então, significa o quê? Que aos 12 anos ele estava já na plenitude do seu conhecimento, da sua sabedoria, né? Significa que provavelmente ele foi uma chamada criança prodígio, né? Com tenridade ele já tinha condições de dar lições, mas, claro, limitadas por questões sociais, questões outras. 342. No momento de reencarnar, o espírito se acha acompanhado de outros espíritos, seus amigos, que vêm assistir à sua partida do mundo incorpóreo, como vêm recebê-lo quando para lá volta? E aí, o que vocês acham? Existe isso? Os espíritos vêm se despedir daquele que vai reencarnar? Uhum. Como não? Depende. Não são todos os casos. Vamos ver. Ó, aqui vamos adentrar numa questão muito importante. Por quê? A nossa tendência é de generalizar algo que não é generalista, né? Não são todos os espíritos no mesmo nível. Existe reencarnação que nas obras complementares dão notícia, que acontece das regiões trevosas diretamente para a crosta, que vem das regiões umbralinas. Vamos imaginar os espíritos trevosos se reunindo para fazer botar fora para o espírito que vai reencarnar. Se eles vêm ajudar...
Aqui está falando de outros espíritos seus amigos. É? Então vamos ver, ó, vamos ver a resposta. Depende da esfera que pertença. De que os benfeitores estão falando aqui? Essa primeira frase. A esfera que pertença. Porque tem muita gente que fala, tem gente no movimento espírita que ainda acha que nosso lar de André Luiz é ficção. Porque no livro dos Espíritos não fala nada disso. Olha a primeira frase aqui. O que significa? Depende da esfera que pertence. Essas dimensões do mundo espiritual são esféricas igual à Terra, o planeta? Como não? São chatos? São planos? Hã? As esferas, as várias esferas que existem, não são esféricas como a Terra? Existem as regiões umbralinas, as regiões intermediárias, até as altas, inclusive no nosso lar fala que a mãe de André Luiz habitava altas esferas. O que significa isso? Regiões mais altas do planeta. Aqui eles estão falando das colônias espirituais. Então depende da esfera que pertença. Se já está nas em que reina a afeição, os espíritos que lhe querem o acompanham até o último momento, animam e mesmo lhe seguem muitas vezes os passos pela vida em fora. Olha como é interessante. Então, nos planos onde já reina a afeição, os afetos vão sim nos acompanhar. Não apenas na nossa reencarnação, mas muitas vezes pela vida inteira. Daqui a pouco nós vamos ver um texto que fala como que se dá esse processo dos afetos e a ligação que nós temos com eles. Muito interessante essa questão aqui. Então, para que nós tenhamos afetos, o que é necessário? Merecimento. Que nós tenhamos realmente os afetos, porque se nós não os tivermos, né? Espíritos comparsa não vão fazer bota fora para nós. Não tem? Não. Eles querem fazer com que a gente volte para lá, para ser cúmplice deles, não para nos manter no corpo. Questão 343. Os que vemos em sonho, que nos testemunham afeto e que se nos apresentam com desconhecidos semblantes, são alguma vez os espíritos amigos que nos seguem os passos na vida? O que são os sonhos? Nós já vimos aqui no encontro no módulo da intervenção dos espíritos na nossa vida. São sonhos, são desdobramentos do espírito. Esses sonhos podem acontecer no estado natural durante o sono. Em qual outro momento que pode acontecer algo semelhante ao sonho? Na oração, o que mais? Na meditação também. Nós podemos entrar no quê? Estado modificado de consciência. Ao entrar no estado modificado de consciência, mesmo fora do sono fisiológico, nós podemos ter contatos com os amigos espirituais, os nossos afetos. Muito frequentemente são eles que vos vêm visitar, como ides visitar um encarcerado. Então, às vezes a gente se encontra com pessoas que nós não lembramos quem elas são, mas elas são nossos afetos que estão na dimensão espiritual. Então, eu sonhei com uma pessoa desconhecida. Não é desconhecida. É uma pessoa conhecida que você não se lembra. Não é? No estado modificado de consciência que você tiver mais lúcido, a pessoa pode até conversar com você, se apresentar para você, né? Dizer quem ela é. Né? Isso acontece nos instantes de oração, de meditação ou das duas coisas juntas, oração e meditação. Muita gente tem essa possibilidade de encontrar amigos espirituais, pais, mães, de outras existências, inclusive, que vêm visitar.
desde que a pessoa se coloque predisposta a isso. Agora nós vamos adentrar num texto da Revista Espírita. Alguma pergunta até agora, gente? Nós vamos trabalhar por essas duas últimas questões que abordaram a questão dos afetos e o quão importante esses afetos no processo reencarnatório, como nessa última questão, que eles vêm nos visitar como alguém que está encarcerado, nós também vamos visitar. Como a encarnação é uma travessia perigosa desse mar bravio, né, o que representa esses afetos para nós? Pouca coisa? Muita coisa, né? Nós precisamos desses afetos, claro, se os temos, né? Aí entra toda aquela questão que nós trabalhamos agora há pouco. Se ainda não conquistou afetos, não construiu afetos, né, a pessoa não tem. Mas aqueles de nós que já construímos afetos, seja numa encarnação recente ou mais remota, eles vão estar sempre em contato conosco. Então nós temos na Revista Espírita de fevereiro de 1864, Estudos sobre a Reencarnação. É uma comunicação dada na Sociedade Espírita de Paris, a médium senhorita AC. Está no item 4, é uma dissertação inteira sobre a reencarnação. E aí o item 4 aborda as afeições terrenas e a reencarnação. Essa mensagem foi oferecida por um espírito protetor do médium, da própria médium, senhorita C. Vejamos que o benfeitor fala. Examinemos agora a questão da afeição sobre os seus dois aspectos, material e espiritual. Vejamos que o benfeitor, ele começa dizendo que existem dois tipos de afeto, material e espiritual. Vamos ver a diferença entre um e outro. Antes de tudo, o que é a afeição, o amor? Ainda a atração fluídica, atraindo um ser para outro, unindo-os no mesmo sentimento. Essa atração pode ser de duas naturezas diferentes, já que os fluidos são de duas naturezas. Os fluidos que unem os laços materiais e os fluidos que unem os espíritos nas esferas espirituais. Então, esses dois tipos. Então, vamos ver agora como que se dá uma situação e como se dá a outra. Muito importante esse texto na construção dos afetos. O que é um afeto de verdade? Daquilo que é pseudo-afeto, daquilo que são processos de paixão, processos ligados ao interesse pessoal, a um processo egoísta, egocêntrico. O mentor vai oferecer todas as reflexões muito significativas e importantes para todos nós. Vamos continuar aqui. Mas para que a afeição persista eternamente, é preciso que seja espiritual e desinteressada. São precisos abnegação, devotamento e que nenhum sentimento pessoal seja o móvel deste arrastamento simpático. Desde que nesse sentimento haja personalidade, há materialidade. Ora, nenhuma afeição material persiste nos domínios do espírito. De que o benfeitor está falando aqui? Esse parágrafo aqui é muito importante para entender o processo da afeição. O que é afeição no nível bem profundo? Veja bem, para que a afeição persista eternamente. E o que ele está falando aqui? Afeição do espírito imortal.
Porque a que persiste para sempre, para a eternidade, é a afeição do espírito imortal. Então ela é preciso que seja espiritual e desinteressada. O que é uma afeição interessada? A pessoa oferece afeição querendo alguma coisa em troca. Né? Então é uma afeição de que tipo? Egoica. Egoica. Egoísta, egocêntrica. Eu dou para receber alguma coisa. Né? Não há o quê? Não há exercício das virtudes. Aqui o benfeitor coloca quais as duas virtudes, além do amor, que ele já colocou? Abnegação, devotamento e desinteresse pessoal. Né? Nenhum sentimento pessoal. Então, nós, o desinteresse pessoal juntamente com a abnegação e devotamento. Essas virtudes, abnegação, devotamento e desinteresse pessoal são de que tipo? Estão ligadas a que lei divina? Já que nós estamos vendo, estudando que todas as virtudes estão ligadas a determinadas leis. Hã? Lei de amor, justiça e caridade, né? A lei maior. Por quê? Essas três virtudes aqui, abnegação, devotamento e desinteresse pessoal, elas estão voltadas a quê? Que tipo de sentimento? De movimento, melhor dizendo. Que tipo de movimento o espírito necessita ter com ele, com a vida, para que ele possa exercitar essas três virtudes? O sentimento de aprendiz, né, que vai propiciar, a Jéssica falou aqui, auto-amor, né? Então, o exercício do auto-amor, na qual ele se sente aprendiz da vida, e ao se sentir aprendiz da vida, nesse movimento auto-amoroso, o que, que ele faz? Se acolhe. Ao se acolher, o que, que ele faz? O que, que ele propicia dentro de si? O espírito imortal. Ele se autoacolhe, ele se autoabastece. Por quê? Veja bem, abnegação, devotamento e desinteresse pessoal é relação a quem? Ao outro. Só é possível oferecer ao outro quando? Quando você está completamente abastecido. Faz sentido isso, gente? A pessoa está completamente abastecida do alto amor, do sentimento de aprendiz, dessas virtudes que são individuais e que são dela com ela mesma. Então, o movimento do sentimento, a virtude do sentimento de aprendiz, o auto-amor, o auto-acolhimento. Ela se auto-abastece de amor. Ela, abastecida de amor, o que, que ela vai oferecer em torno de si? Toda a energia amorosa de acolhimento do outro. Esse acolhimento é de que forma? O que é desinteresse pessoal? Qual palavra que designa modernamente esse desinteresse pessoal? Nenhum sentimento pessoal que está aqui. Incondicional. Então a pessoa acolhe o outro incondicionalmente, sem o quê? Sem esperar nada em troca. Sem querer que o outro lhe faça isso ou aquilo. Isso que é amor de verdade. Isso que é amor do ponto de vista do ser espiritual. Que não tem nada a ver com questões de paixões egóicas próprias da materialidade. Agora vamos para a segunda. Ficou claro isso? Isso aqui é a chave para entender todo o processo do afeto no nível espiritual profundo. Como que ele se dá? Se ele estiver no mesmo movimento, ele se abastece.
Se ele não estiver, você pode oferecer todo o amor, é como se fosse a pessoa tivesse entrado no chuveiro com guarda-chuva. Não toca nela. Ele dá a dica aqui logo em seguida, ó. Desde que nesse sentimento haja personalidade. O que, que ele está falando aqui? Sentimento haja personalidade, a materialidade. O que, que é essa personalidade? O movimento egóico do pseudo-amor, ligado à persona. O que, que a persona quer? A personalidade. Satisfação pessoal. Através do quê? Do outro. Veja que é completamente o contrário. A pessoa quer se satisfazer através do outro. O outro é objeto do quê dela? Do desejo, do prazer dela. Então, o que que há aí? Afeição? A materialidade, a desejos egoístas, egocêntricos. Que a pessoa está carente e ela quer atender a carência dela pelo outro. O outro é objeto da posse dela para atender a carência dela. Tá? Então é esse sentimento que é muito comum na Terra, que as pessoas chamam de amor, mas que de amor não tem nada. É pseudo-amor. Tá? Aqui fica muito claro, a dissertação do mentor é muito profunda. Desde que nesse sentimento haja personalidade, que houve personalidade, já o desinteresse, a abnegação, o devotamento já deixou de existir. Aí a pessoa fica naquele movimento. Eu preciso satisfazer a minha necessidade. E o outro é o instrumento para que eu me satisfaça. Se elas não são de afeto espiritual, depende da sua relação. Não dá para dizer que de todos nós somos assim, que estamos assim, né? Na verdade, o convite qual é? Nós estamos na Terra para quê? Para construir uma afeição desse nível aqui, desse nível espiritual. Para que nós não vimos no módulo passado todo o processo da imortalidade em nossas vidas, que é um convite para quê? Para que nós vivamos como espíritos imortais. Você viver como espírito imortal é você buscar transcender as questões puramente passionais e transitórias da persona. Não é? Então, para que serve uma dissertação como essa? Para nos alertar que existem processos de paixões egóicas, que nós chamamos de amor, que não é amor. O amor de verdade, ele é incondicional, ele é desinteressado, ele é fruto da abnegação, do devotamento, sem nenhum sentimento pessoal. Todo de doação. Aí muita gente vai dizer, mas isso daí é utopia. Isso não funciona. Por isso que nós vivemos com dramas passionais na Terra. Exatamente por quê? Porque a maioria das pessoas vê isso como utópico, como uma coisa inadmissível. Mas como? Eu não vou receber nada. Não é assim que as pessoas falam? Eu vou só dar e não vou receber nada. É? E aí a maioria faz isso, o movimento de barganha. Não, eu vou dar meio quilo de amor para você, você devolve meio quilo, porque se devolver 450 gramas só, vai ter briga. Né? Não pode ser um grama menos do que eu dei, que é o movimento de movimento de barganha. Agora, um sentimento como amor, dá para ser barganhado de verdade, gente? Não. O que vocês acham? Não é possível, não é possível. Então esse movimento é puro materialista. Gente, eu dou o exemplo do quilo, do meio quilo, é porque é material. Passa a ser uma troca material. E isso não gera satisfação do espírito imortal. Faz sentido isso, gente?
Pergunta: se o ciúme é a manifestação desse interesse pessoal, é o auge desse interesse pessoal. Ciúme, inveja, é aquele movimento da pessoa: não, o outro é minha posse, eu sou dono dele. Onde já se viu ele ter qualquer relação com outra pessoa? Não pode nem olhar para o outro, não pode nem estar junto fraternalmente com outra pessoa, porque eu sou dono dele, eu sou dona dele. É esse movimento do ciumento, um profundo interesse, como se ele fosse proprietário do outro. Não há incondicionalidade, não há desinteresse, não há abnegação nem devotamento. E aí o que há? Pseudo-amor. E o pseudo-amor, o que, que vai gerar para o espírito? Sofrimento. Dor e sofrimento. Por isso que as pessoas falam que o amor dói. O amor gera sofrimento. Quando? Amor nunca vai gerar sofrimento, porque amor é alimento da alma. Se a pessoa está se alimentando do próprio amor, como que ela vai sofrer? Se ela já está se bastando em termos de amor. Faz sentido, gente? A pessoa que se ama verdadeiramente sofrer? Faz sentido algum. Quem ama verdadeiramente não sofre. Agora, quem pseudo-ama, como está vazia de sentimento, aí vai sofrer muito. Vamos continuar aqui, que o texto é fantástico. De uma característica psicológica que não era próprio no século XIX, os textos assim, mas é muito, muito profundo. Continuemos. Desse modo, toda afeição que não resulta senão do instinto animal ou do egoísmo se destrói com a morte terrestre. É assim que seres que se dizem amados são esquecidos após pouco tempo de separação. Por quê? O processo era só de troca, era egoísta, egocêntrico. Uma vez cessado o corpo, cessado essa vida material, cessa o amor. Por que cessa o amor? Porque nunca houve amor. É o que acontece nas relações, a relação conjugal. Ah, separei. Por quê? Acabou o amor. Acabou o amor? Nunca houve. Nunca houve de fato. Amor, nesse sentido aqui, espiritual, nunca houve. Houve paixão. E a paixão é um fogo na palha. Né? É um fogo que se alastra rapidamente e logo se consome. Tá? Continuemos. Agora nós vamos adentrar na questão de como esses laços se dão no nível espiritual profundo. Vós os amastes por vós e não por eles. Olha como interessante. Que não existem mais, pois os esqueceste e os substituíste. Procuraste consolo no esquecimento. Eles se vos tornam indiferentes porque não tendes mais amor. Por que, que a pessoa não amou por eles? Porque não houve abnegação, não houve devotamento, não houve desinteresse. Era a pessoa buscando satisfazer a carência dela pelo outro. Né? Contemplai a humanidade e vede quão poucas são as afeições verdadeiras na Terra. É o que nós falávamos agora há pouco. Por isso que são poucas as afeições verdadeiras. Porque a maioria são interessadas. Assim, não se deve admirar tanto da multiplicidade das afeições aí contraídas. São em minoria relativa, mas existem, e as que são reais persistem e se perpetuam sob todas as formas. Primeiro na terra, depois continuam no estado de espírito, numa amizade ou num amor inalterável que só faz crescer e se elevar cada vez mais. Olha que texto belíssimo, né? Então, são poucas as afeições verdadeiras na Terra, mas elas existem. E como existem, o que vai acontecer?
Em vez de diminuir, o amor aumenta cada vez mais. Ele vai se ampliando cada vez mais, né? E ele persiste para a eternidade. Então é aquele amor que não vai ficar restrito às questões materiais do corpo, mas é do espírito, é de alma para alma. Por isso que nós temos afeições no mundo espiritual, que já tivemos muito provavelmente relações com elas no passado, e que continua o amor profundamente, como ele diz o benfeitor, só faz crescer e se elevar cada vez mais. Por isso que nós temos na relação no corpo físico amores, às vezes por pessoas que nem são da nossa família, muitas vezes, e que são muito intensos, né? Muito mais do que familiares. Por quê? Porque são esses amores construídos dentro desse desinteresse, dessa abnegação do devotamento. Vamos estudar esta verdadeira afeição. Agora o benfeitor vai trabalhar como se constrói a afeição espiritual. O que nós devemos fazer? A afeição espiritual tem por base a afinidade fluídica espiritual que, atuando só, determina a simpatia. Quando é assim, é a alma que ama a alma. E essa afeição só toma força pelas manifestação dos sentimentos da alma. Dois espíritos unidos espiritualmente se buscam e tendem sempre a aproximar-se. Seus fluidos são atrativos. Então vejamos, e que lei o benfeitor falou aqui? Lei da atração. Então, espíritos que nutrem afeto um para o outro, pelo outro. Né? Alma para alma, como está aqui. Então, essa força produz uma energia atrativa. Esses espíritos, cedo ou tarde, vão se atrair e vão se encontrar para relacionamentos afetivos. Esses relacionamentos afetivos são passionais? Não. Passional é o outro. São relações de afeto de alma para alma. Independe da relação. Pode ser você encontrar uma pessoa dessa na sua família. É raro, mas acontece. Pode ser um cônjuge. É raríssimo, mas acontece. É mais raro ainda, mas acontece. Você pode encontrar num amigo, numa amiga, acontece. Né? Às vezes é muito mais fácil acontecer fora da família, por quê? Por que ainda é mais fácil acontecer fora da família? Não é porque você escolhe. Porque as famílias são usadas para que a gente reveja processos negativos do passado. Não está no Livro dos Espíritos que a família é para a gente aprender a amar. É fácil você amar quem você já tem uma afinidade. Então a gente não nasce em família com pessoas profundamente amadas. Nós vamos encontrar mais essas pessoas nas amizades do que na família. Na família nós vamos aprender a nos amar. Claro que existem exceções. Muitas vezes se encontra pessoas muito amadas na família, mas ainda na Terra é exceção. No futuro não vai ser. No futuro nós vamos ter essas afeições, as famílias espirituais vão gerar as famílias corporais. Mas, por enquanto, ainda a família é o cadinho que Deus utiliza para que a gente aprenda a se amar. Se estiverem no mesmo globo, olha que interessante, ó, serão impelidos um para o outro. Pode estar um no Japão, outro no... Se separados pela morte terrena, seus pensamentos se unirão na lembrança e a reunião far-se-á na liberdade do sono ou no estado modificado de consciência, como nós vimos na questão do Livro dos Espíritos. E quando a hora de uma nova encarnação soar para um deles, procurará aproximar-se de seu amigo, entrando no que é a sua filiação material, e o fará com
tanto mais facilidade quanto seus fluidos perispirituais materiais encontrarão afinidades na matéria corporal dos encarnados que deram à luz o novo ser. Pergunta se podemos ver nesse caso Ivone e Roberto de Canalejas. Sim, é um exemplo, né? A Ivone e Roberto de Canalejas, para quem não sabe, é a reencarnação do Luiz de Narbonne, né? Que ela nutria amor e ódio no século XV. Depois reencarna três encarnações sucessivas com ele. E entre suicídios de um e de outro, praticamente se separam energeticamente. E depois de uma encarnação posterior, que nessa, o Roberto de Canalejas, foi uma encarnação na Espanha e Portugal, né, na Península Ibérica, e ela desencarna suicida, e ele com um problema fisiológico. E ele reencarna na Polônia, e ela se torna esperantista e ela se comunica com ele por carta, utilizando o esperanto, né? E ele se comunica e ela só não encontra com ele porque ela tinha muita consciência de si, porque se ela encontrasse com ele, os laços do passado iam se reatar. E como ela não reencarnou para o casamento, e ele era um homem casado na Polônia, mais novo que ela, e como ela não reencarnou para o casamento, o que ela faz? Ela mente. Quando ele vem para o Brasil para encontrar com ela, ela fala que tinha vindo para Mato Grosso, mas ela estava atrás da porta olhando ele lá, e com uma vontade enorme de ir até ele, né? E segundo o Divaldo, eles já estão juntos no mundo espiritual. Porque é aquele amor de espírito para espírito que não há como separar esse tipo de união. Hã? Porque havia um misto de amor e ódio, né? Por causa de traições, por causa de questões da igreja, de uma série de processos que era muito mais das épocas do que deles mesmos. Né? Mas eles são espíritos da mesma família espiritual, né? É uma família muito grande espiritual, não são só eles dois. Mas voltando aqui, então o que vai acontecer? Então o benfeitor aqui está aprofundando a questão da lei de afinidade, lei de atração. E quando ele fala que quando o espírito está na dimensão espiritual, o que vai acontecer? Eles vão tutelar o encarnado na família que ele vai escolher, que ele vai viver. Ficou claro isso? Aqui, ó. Eu fará com tanto mais facilidade quanto seus fluidos perispirituais materiais encontrarão afinidade na matéria corporal dos encarnados que deram à luz o novo ser. Então, são espíritos por afinidade, que não necessariamente vai ser o nosso anjo de guarda, mas que são espíritos tutelares que nos amam profundamente e que ficam na dimensão espiritual nos atendendo necessidades de afeto. Dá para entender isso, gente? O que significa? Que necessidade de afeto é essa? Como eles estão numa outra condição do afeto profundo, o que eles vão fazer conosco? Nos acolher para quê, Zeila? Para nos estimular as virtudes que vão gerar o verdadeiro afeto. Não é isso? Porque é baseado na tríade, conhecimento, experiência e revelação. Ele já tem conhecimento e experiência do verdadeiro afeto. Nós ainda estamos em construção desse afeto. Faz sentido? Nós podemos dizer que nós já trazemos o afeto baseado nessa tríade: desinteresse pessoal, abnegação e devotamento. A maioria de nós está em construção, alguns nem começaram a construir, mas todos estamos sendo convidados à mesma coisa. Então, esse movimento do fluido dele, do espírito amigo,
né? Vai fazer o que conosco? Vai nos estimular a essa prática, né? Claro, ele só pode nos inspirar, nos estimular. Porque quando nós encontramos com esses espíritos, seja na hora do sono ou num estado modificado de consciência, próximo da vigília, mas lucidez, o que acontece nesse momento? Para que o espírito faz essa visita? Para que ele possa emprestar os fluidos dele, para que nós sintamos momentaneamente que seja esses fluidos, a alegria existencial que esse tipo de fluido nos gera, para quê? Para que nós nos estimulemos a ir até eles. Porque, segundo Joana de Ângeles, esses espíritos estão à nossa frente nos aguardando. Eles não vão parar a evolução deles para nos esperar, vão? Não, vou esperar e vou ficar aqui sem evoluir para esperar fulano. Não, eles também vão evoluindo. Se nós não fizermos esforços, vai demorar muito para nós o reencontrar. Então eles vêm e nos estimulam. Então é como se alguém que viesse, nos colocasse no colo, nos aconchegasse, sinta esse carinho, sinta esse amor. Para quê? Só para a gente se emocionar e ficar chorando e... Não. Isso aí é feito. O grande objetivo é que nós reflitamos sobre as questões existenciais da vida e façamos esforços para nos elevar na vertical da vida. Porque eles já estão numa vertical. Nós ainda estamos nos debatendo aqui na horizontal. Então, qual é o objetivo? Que nós foquemos a vertical. Então vejamos, esse tipo de sentimento tem alguma coisa a ver com aquela materialidade da persona? É profundamente espiritual. Então, quer aconteça com o espírito desencarnado, com o encarnado, o objetivo é caminhar juntos na vertical da vida. Faz sentido isso, gente? Se a incondicionalidade é mais profunda, não, é, ou se traz traço de condicionalidade, ou é condicional ou é incondicional. O condicional é o material da persona. Eu amo se receber em troca por interesse pessoal. Então, por isso que é condicional. Eu condiciono o amor a alguma coisa. Isso é pseudo-amor, isso não é amor. O amor de verdade, ele é sempre incondicional, porque ele está focado nessa tríade: desinteresse pessoal, abnegação e devotamento. Ele é fruto do alto amor incondicional. A pessoa se ama profundamente, se sente aprendiz da vida e se acolhe profundamente, o que ela faz? Ela está inteira. Ela não está carente de amor para ficar buscando no outro. Ela está inteira em amor. E como ela está inteira em amor, ela está pronta para doar, não para ficar captando para ela. Deu para entender? Na condicionalidade, Adriana, a pessoa quer receber. Na incondicionalidade, ela está pronta para doar. Por isso que é uma minoria ainda que tem que nutrir. Claro, mesmo no nível evolutivo que nós estamos, é possível? Sim, perfeitamente possível. Nós estamos sendo convidados a isso. Por isso que até o mentor fala, quando ele falou que é uma minoria na Terra, ele está falando de gente como nós, ele não está falando de espíritos superiores encarnados. É uma minoria, mas é uma minoria que faz uma diferença. É possível, sim, né? É possível quando a pessoa faz o exercício do auto-amor. Quando ela não entra nesse processo de carência, querendo buscar no outro aquilo que ela deveria se dar. Quando ela quer buscar no outro aquilo que ela deveria se dar, ela se perde. Aí ela se perde na condicionalidade. Se o pai e a mãe vão nos ajudar a desenvolver esse amor incondicional, não necessariamente. Porque se o pai e a mãe não estão aptos a desenvolver o amor incondicional,
o filho pode desenvolver independente do pai e da mãe. Porque entra aquela questão que nós falávamos agora há pouco sobre família. Na família, nem sempre nós vamos encontrar afetos. Muitas vezes nós encontramos em família desafetos. Como que você vai receber amor incondicional de um pai ou de uma mãe que foram desafetos seus no passado? Então, aí, se fosse verdadeiro o que você perguntou, a pessoa estaria condenada a viver no pseudo-amor. Ficou claro? Porque ele não encontraria afeto nem do pai nem da mãe. E a pessoa só vai depender dela. Claro que se ela tiver pais amáveis um pai amável, uma mãe amável, que a estimule a desenvolver o auto-amor, porque o auto-amor só podemos receber estímulos, ninguém pode fazer por nós, vai facilitar, mas não vai gerar. O que gera em nós é a nossa decisão de nos acolhermos amorosamente, e nesse acolhimento amoroso, aí sim nós vamos nos preenchendo de amor para poder realizar a incondicionalidade, o devotamento, a abnegação. Daí um novo aumento de afeição, uma nova manifestação de amor. Então, o espírito amigo que vos amou como pai, vos amará como filho, como irmão ou como amigo. E cada um desses laços aumentará de encarnação em encarnação e se perpetuará de maneira inalterável quando realizado o vosso trabalho, viverdes a vida do Espírito. Então, vejamos. O amor, ele verdadeiro, ele só amplia, só aumenta. Falar que o amor acaba é porque nunca houve amor. Então, como ele só amplia, as várias existências corporais, nós podemos ter numa existência um pai que nos amou profundamente, ou uma mãe que nos amou profundamente. Numa outra existência, esse pai, essa mãe pode nascer como um amigo nosso, como um filho, uma outra relação afetiva na família ou fora da família. Mas os laços que une esse espírito ao outro, vai só ampliar de encarnação a encarnação. Nunca vai diminuir, nunca vai cessar. Ao contrário, amplia-se sempre. E aí, como ele fala, uma vez realizado o trabalho, que trabalho é esse que ele está falando? O trabalho da encarnação, de evolução na encarnação. Aí nós voltamos para a vida real, que é a vida do espírito imortal livre da matéria, né? Na vida espiritual, as relações se dão de alma para alma, né? Não há a família consanguínea, que muitas vezes pessoas desafetos estão juntos ali para aprender a se amar, mas no mundo espiritual o que se dá são as famílias pelos laços espirituais. Mas esta verdadeira afeição não é comum na Terra, e a matéria vem retardar, anular-lhe os efeitos conforme domine o espírito. A verdadeira amizade, o verdadeiro amor, sendo espiritual, tudo que se refere à matéria não é de sua natureza, e nada concorre para a identificação material. A afinidade persiste, mas fica em estado latente, até que, triunfando o fluido espiritual, o progresso simpático se efetue novamente. Então, de que ele está falando aqui? Essas afeições que são mais materiais, um dia elas podem se tornar verdadeiras afeições espirituais? Sim, é disso que ele está falando aqui. Porque, como não é comum ainda na Terra, são poucas essas relações verdadeiramente afetivas, a maioria são de outros tipos, do tipo passional, da persona, mas com o passar do tempo o espírito amadurece. E quando ele amadurece, aquelas relações que foram um dia mais materializadas se tornam espirituais.
profundas. Em síntese, a afeição espiritual é a única resistente no domínio do espírito. Na terra e nas esferas do trabalho corporal, concorre para o avanço moral do espírito encarnado, que sob a influência simpática, realiza milagres de abnegação e de devotamento aos seres amados. Aqui, nas moradas celestes, ela é a completa satisfação de todas as aspirações e a maior felicidade que o espírito possa desfrutar. Olha que parágrafo lindo, né? Ele faz a síntese do significado dessa afeição espiritual e colocando, né, que todos nós vamos caminhar para esse amor incondicional na vertical da vida. A partir do esforço de autotransformação que nós vamos fazendo, né, nós vamos criando esses milagres de abnegação e de devotamento. Né, e vamos desenvolvendo cada vez mais essa relação, até que no mundo espiritual cheguemos nessa condição, nas moradas celestes. Que moradas celestes são essas? As colônias espirituais das altas esferas, os planetas mais evoluídos. Tudo vai se dar pela afeição espiritual, a completa satisfação de todas as aspirações e a maior felicidade que o espírito possa desfrutar. Porque, veja bem, enquanto que o outro amor, esse amor passional, que se chama de amor, mas que é pseudo-amor, ele gera sofrimento, ele gera dor, este amor incondicional, focado no devotamento da abnegação, ele liberta almas. Então imaginemos a felicidade que gera, o bem-estar que gera, porque o que o outro quer, né, o que a pessoa que ama quer, o que ele quer? Ele quer a felicidade do outro. Por isso que é abnegação e devotamento. Ele trabalha em função da felicidade do outro. Não é? A felicidade dele, Adriano, é consequência. Não é, nós não estamos vendo que a felicidade da lei de justiça é consequência do amor e da caridade? Do alto amor, do amor ao próximo e do fazer aos outros aquilo que gostaria que fosse feito a si. Então, como há esse movimento de desinteresse pessoal, o que nós queremos, o que a pessoa vai fazer exercício, é em função da felicidade do outro. Ele não quer nada para ele. Ele quer que o outro seja feliz. Isso acontece com esses espíritos que já estão na nossa frente, que ficam na dimensão espiritual, evoluindo, mas nos aguardando, nos estimulando ao afeto, nos estimulando esse afeto profundo, porque se nós caminharmos em direção a esse afeto profundo, o que nós fazemos com relação a eles? Hã? O que nós fazemos? Nós nos aproximamos cada vez mais deles. Isso que é crescer na vertical da vida. Faz sentido? Então nós crescemos na vertical da vida nos aproximando deles. Quando fazemos exercícios de amor, de autoacolhimento, de autoamor, de sentimento de aprendiz, e aí exercitamos a incondicionalidade no nível do amor pelo desinteresse pessoal, pela abnegação e devotamento. Ficou claro, gente? Faz sentido? É bonito isso ou não? Muito bonito, né? E olha o que ele fala aqui no final: a maior felicidade que o espírito possa desfrutar. Então, se nós queremos ser felizes, não fiquemos preocupados com a nossa felicidade. Nos ocupemos de exercitar o auto-amor, o sentimento de aprendiz, o auto-acolhimento e fazer esforços para auxiliar os outros a serem felizes. Porque aí não tem outra alternativa se não nós desenvolvermos uma profunda felicidade.
Porque se nós ficarmos preocupados com a nossa felicidade, o que está acontecendo? Interesse pessoal, e aí você fica na horizontalidade. E a felicidade está na verticalidade da vida, não na horizontalidade. Ficou claro? Vamos para nossa

conteúdo estudado, mudou a forma como você entende o processo da reencarnação e os afetos relacionados à sua reencarnação? Caso positivo, que mudança foi essa?

Neste encontro, refletimos como acontece o processo da reencarnação e a maneira como ela é a grande intensificadora do afeto entre os espíritos, concorrendo para o afeto espiritual e profundo. Qual a disposição que você tem para aproveitar essa dádiva divina, para ampliar os seus afetos pelo exercício das virtudes da abnegação, do devotamento e do desinteresse pessoal?

Como você sente a sua vida aplicando o conteúdo estudado? Você sente que ele pode melhorar a sua vida em sua busca de autotransformação e nas suas atividades na prática do bem?

Sinta-se agora um espírito imortal que traz em si mesmo a determinação divina de evoluir até a perfeição relativa, pelo conhecimento pleno e cumprimento das leis divinas, pela prática das virtudes e pela busca da unidade com Deus. Mergulhe profundamente nessa verdade espiritual. Sinta, veja-se cumprindo as leis divinas e desenvolvendo todas as virtudes essenciais da vida ao longo do tempo, sentindo plenamente o objetivo pelo qual você está reencarnado, dádiva para que você conquiste a perfeição. Reflita essa condição na sua vida.

0: vamos encaminhar para o expositor, para a expositora que trouxe esse tema para nós e também para os organizadores. Esperamos o seu recadinho, esperamos a sua mensagem aqui conosco. E continue ligadinho aqui com a gente, porque a programação da Rádio Fraternidade é 24 horas no ar, com mensagens, música, programas e você aqui conosco. Um grande abraço a todos vocês que estiveram com a gente, que se manifestaram no nosso livro de visitas, o nosso carinho e a nossa gratidão. Que Jesus abençoe e ampare todos vocês.
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0: Muito boa noite, ouvintes, internautas espalhados pelo Brasil, pelo mundo. Que alegria a gente estar aqui com você mais uma vez, ao vivo, para mais uma edição do Pinga Fogo. Muito boa noite, meu querido amigo Jorge. Opa, apertei errado aqui. Muito boa noite, Jorge Alahá.
1: Olá,
2: Olá,
1: Rubens. Estamos com eco.
0: Ah, que pena, esqueci de tirar o eco aqui, peraí. Vamos tirar o eco, atenção, vamos aqui, vamos cancelar o eco, vê se melhorou, fala.
1: Boa noite, Rubens. E boa noite para todos os companheiros que estão conosco nessa nossa nova atividade. De pinga-fogo da noite de hoje. Boa noite, os
0: Nossa.
1: companheiros do Brasil e do mundo ligados conosco, através da Web Rádio Fraternidade, a emissora do bem na internet, ajudando a construir um mundo melhor.
0: Eu tô rindo aqui porque você falou nova, né? Depois de 70 edição para 70, edição de número 70.
1: 70 de redonda, né? Puxa vida.
0: Pois é. Ai, ai, que alegria ter.
1: Trindade já.
0: É, pois é. Nossa. A Divina deve estar chegando aqui agora mesmo para ajudar a gente a fazer o programa. Mas a gente vai abrindo aqui, agradecendo a todo mundo que está chegando aqui para acompanhar a gente nas várias plataformas, né, parceiras, pessoal da FEB TV. Eu vou ter que aumentar isso aqui, porque eu já não estou enxergando, Jorge. Eu estou ficando velho mesmo. Meu óculos já não me ajuda mais. A FEB TV, a Rede Amiga Espírita, a TV7, a Web Rádio Amiga Espiritual, Espiritismo.net, Portal da Luz, a TV Sercal, a Ediluz e os nossos irmãos do IDEAC. Deixa eu...
1: IDEAC, muito bom.
0: É, eu já estou treinado aqui, mesmo sem enxergar nada, eu já estou.
1: Tem nove aqui, né?
0: É, eu acho que é isso mesmo. É, graças a Deus, multiplicando a mensagem desse consolador prometido. As perguntas estão muito boas, viu, Jorge Larrá? Vou te contar uma
1: Não sei
0: coisa.
1: se me alegro ou se me entristeço.
0: Eu vou te falar uma coisa. Eu não queria estar no seu lugar, não, viu? Queria
1: Nossa
0: estar aqui
1: Senhora.
0: mesmo, brincadeirinha à parte. A gente vai fazer a nossa prece para a abertura do nosso trabalho, elevando o nosso pensamento a Jesus, agradecendo a Ele a oportunidade que nós temos de nos encontrarmos aqui para estudar, para refletir sobre a Tua mensagem. Senhor, permita que a Tua equipe de valorosos trabalhadores possa envolver cada um de nós, em especial nosso irmão Jorge, para que ele possa ser o teu instrumento, Senhor, trazendo os esclarecimentos à luz da doutrina espírita, à luz da tua mensagem de amor que consola os corações de todos nós. E é em seu nome, sob a tua proteção, Senhor, que nós iniciamos esse nosso singelo trabalho na noite de hoje. Que assim seja. Muito bem, Jorge. A gente não teve tempo nem de combinar nada antes, né, para ver o tema. Então, assim, hoje, preparando uma outra coisa aqui, eu assisti, eu tenho aqui comigo, aqui na plataforma, uma fala sua no Congresso Espírita de Uberlândia. É pequenininha, mas eu queria que, diante de tanta coisa que a gente tá vivenciando, a gente até comentou isso aqui, né? Mas eu queria que você também pudesse falar nessa abertura, nesse, vamos dizer assim, nesse editorial nosso, sobre esse assunto. Então eu queria convidar os nossos amigos para a gente ouvir o Jorge Alahá, o que o Jorge Alahá falou no Congresso Espírita de Uberlândia. Ele nem sabe, ele vai lembrar agora. Vamos lá, Jorge.
3: O que o planeta está chamando que a gente faça, se ninguém percebeu, ele está gritando: eu preciso de pessoas que promovam a paz. Nós estamos precisando de promotores da paz. Uma paz que se inicia dentro dos nossos lares, dentro de casa, nos nossos ambientes. É uma paz que não precisa ser a paz do mundo. Ah, mas eu não sou o presidente. Não é isso. É a paz doméstica, a paz com os nossos filhos, a paz com os nossos cônjuges, com nossos pais. É essa paz interior que a gente precisa fazer no ambiente de trabalho, na casa espírita. Chega, a gente já não tem mais tempo para mimimi, gente. É hora da gente acabar com isso e entender. Nós estamos aqui por um propósito maior. Qual é? Mudar. E o mundo está clamando por isso.
0: Essa fala sua, ela tem um tempo, mas a gente reduziu nesse impacto. E que fala, foi em 2019, se não me engano, no congresso que a gente completou 10 anos. Aí eu passo a bola para você ajudar a gente a refletir sobre esse tema.
1: Tá certo. Realmente nós não esperávamos que isso fosse assim no século XXI. Existiam algumas obras que eram publicadas no final do século XX, que falavam sobre as tendências para o século XXI. E nas tendências para o século XXI, dos especialistas que analisavam o comportamento da sociedade, a previsão era que nós não tivéssemos mais essas violências entre nações, que nós não tivéssemos mais guerras entre nações. E os estudiosos diziam que o que iria acontecer eram movimentos para a libertação de certas nações. Eu tenho uma nação que subjuga a outra, então essa que está embaixo, ela vai se desprender e vai se desconectar daquela que, de certa maneira, a mantém presa. Mas que nação contra nação não aconteceriam mais em virtude do amadurecimento da sociedade. Mas nós estamos cada dia mais surpresos com as circunstâncias daquilo que vem acontecendo no nosso planeta. Nós, na verdade, estamos precisando mais do que nunca exercitar a paz nos nossos corações. Paz em que sentido, né? E aí, nessa fala aí que eu estava ouvindo, fala muito da questão de que nós não somos o presidente. Não somos o presidente, então não tem como fazer a paz. Tem, porque existe um cinturão de forças no mundo. O mundo, ele possui um conjunto de pensamentos de pessoas que se interligam no planeta e criam determinadas ondas de pensamento. A gente não está se dando conta disso. Mas quando eu odeio, quando eu desenvolvo um sentimento de rejeição por alguém, eu reforço esse cinturão de desamor. E é esse cinturão de desamor que é como se fosse a pista por onde os obsessores andam. É aí que eles encontram o espaço para circular na nossa sociedade. E na circunstância que nós estamos hoje, o nosso papel tem que ser aquele de ajudar com que essa facilidade de deslocamento das entidades perturbadas não tenha a contribuição do nosso pensamento. Então, hoje no nosso planeta, há muitas pessoas que dizem: ah, isso aí... E estão torcendo para que as coisas piorem no planeta, em função de equívocos de algumas pessoas e de circunstâncias bastante difíceis que a humanidade pode vir a passar em virtude de determinados fatos acontecidos recentemente. Há muitas pessoas que estão com medo do que possa acontecer em virtude da escalada da violência no mundo, mas a gente pode ajudar se nós desmontarmos as cadeias do ódio que às vezes existem dentro de nós, facilitando com que o nosso planeta não respire tanto desamor, que as pessoas tenham um pouco mais de misericórdia com as falhas que as outras pessoas têm. E aí existem pessoas que estão até achando bom os tropeços de algumas pessoas como para querer justificar a razão de seus pensamentos. E a gente precisa ter misericórdia com os outros. Da mesma forma que o mundo hoje passa um momento de muita apreensão em virtude dos últimos acontecimentos mundiais, o nosso Brasil também está precisando muito da harmonia de todos nós. Está precisando que nós tenhamos amor nos nossos corações. Que os nossos pensamentos sejam pensamentos de amor. Que aquilo que a gente decida fazer, daquilo que a gente decida realizar na nossa sociedade, que isso não seja feito movido pelo ódio. Que eu não tome decisão de determinadas ações nos dias que se aproximam movidos pelo ódio, pelo desamor. Se eu tiver que fazer alguma coisa, que eu faça por amor, por vontade de fazer algo positivo e não por odiar algo. O ódio nunca vai ser a boa instrumentação para que a gente consiga ser bem orientado. O Livro dos Espíritos, na parte final da sua conclusão, diz assim: os bons espíritos nunca estimularam os ódios entre os partidos. Então, se os bons espíritos nunca estimularam os ódios entre os partidos, significa que se existe ódio entre os partidos, não são os bons espíritos que estão inspirando. Qual é a conclusão que a gente chega? É que o partido dos obsessores é o ódio. Então não é nem o lado A, nem o lado B, nem o lado C, é o ódio. O lado que você estiver, se existir ódio no seu coração, você não estará inspirado pelos bons espíritos. E nós que somos espíritas, temos o dever de contribuir para a harmonia da nossa sociedade, retirando todo o prurido que possa ter, porque a gente sabe que isso faz mal para nós e faz mal para as pessoas com as quais a gente vibra. Então, oremos pela paz do nosso planeta como um todo. O planeta inteiro está clamando por paz. Oremos pela paz do nosso Brasil. Peçamos pela harmonia da nossa nação. Oremos por todas as pessoas, no sentido de desinflamar as relações. E nos esforcemos para estarmos em paz nos dias que se avizinham, para que nós possamos ser, de alguma forma, um dínamo a irradiar algo de positivo, para que o planeta e o nosso país viva dias de tranquilidade e a gente consiga verdadeiramente passar dessa fase e fazermos de maneira mais rápida a nossa chegada a um estágio mais evoluído de sociedade.
0: Muito bem, Jorge, ouvintes, internautas que estão acompanhando a gente nessa nossa tarefa, edição número 70 do Pinga Fogo, 30 de agosto de 2021. Jorge, eu estava ouvindo você refletir aí e me veio à mente, porque o grande problema somos nós como seres humanos ainda imperfeitos. Quando Jesus faz a seleção do colégio apostólico, vamos dizer assim, as pessoas que ali estavam, elas tinham as suas diferenças, mas Jesus as convidou com um propósito, não é? E eu queria que você falasse um pouquinho disso, porque Jesus foi convida um, convida outro, e coloca para a gente aquela mensagem que está aí presente até hoje. Queria que você começasse o programa também falando dessa tarefa de Jesus na seleção desse colégio apostólico.
1: Isso aí é muito interessante, porque o colégio é composto de contraditórios. Você tem João, que é muito jovem, e tem Natanael, que é um velho. Estão em lados opostos. Você tem um levita, um Levi, que era publicano, odiado por eles, e do outro lado, um grupo formado por pessoas que eram ligadas aos zelotes. Inclusive, um dos discípulos, quando é enumerado, Simão, vírgula, o zelote. O zelote tinha ódio de publicano. E eles estão juntos no mesmo colégio apostólico. Você vai encontrar dentro desse ambiente comerciantes e, ao mesmo tempo, pescadores. Então, você traz para dentro dessa sociedade matizes diferentes. E isso é bem curioso, porque muitas vezes as pessoas têm a tendência de achar que o colégio era todo uníssono, todo mundo pensava igual, não pensava não. Havia muitas divergências dentro dele. Os discípulos tinham pensamentos distintos, até porque eles tinham vindo de regiões diferentes. Alguns realmente eram galileus, mas outros não eram da Galileia. Ele havia tomado essas pessoas na sua pregação nas regiões mais ao sul do estado e, portanto, eles eram indivíduos que tinham uma outra cultura, vinham de uma outra visão, para as quais aqueles que eram chamados de galileus eram tidos como os incultos, os ignorantes. E é nessa mescla, nessa amálgama de homens tão diferentes, antagônicos muitas vezes, que ele vai conseguir trabalhar as diferenças e construir com eles, dizendo o seguinte: vocês podem ter diferenças entre si, mas há um ideal comum que os une. Então, nós vamos trabalhar em cima do ideal comum e o que cada um tem vai ser usado como força. Porque uma boa equipe é aquela na qual você se junta, aproveitando as qualidades de cada um, trazendo as qualidades para o meio. Mas as más junções de pessoas que não são equipes, mas os grupos, não as equipes, costumam trazer para o centro não as qualidades, mas a reunião dos defeitos, porque um fica apontando o defeito do outro e ninguém vai para lugar nenhum. Está na hora de nós termos equipe e valorizarmos as qualidades que temos e conseguirmos assim tirarmos o melhor proveito das diferenças que nós temos no sentido positivo de fazermos uma construção de um grupo, ainda que diferente, mas com um propósito único a serviço do bem. Boa noite, Divina.
2: Boa noite, Jorge. Tudo bem?
1: Agora sim, agora está tudo bem. Boa noite, professora Divina, né?
2: Boa noite, Jorge. Boa noite, professor Jorge. Boa noite, queridos irmãos. Deu uma atrasadinha, estava resolvendo uma questão. Irmão, irmã. Mas irmão é uma coisa muito boa, né? Irmão.
0: Tem muito
2: sagrado.
0: Irmão, então. E aí tem que ficar falando.
2: Tá certo.
0: Então, vamos lá, Divina. Eu vou fazer a primeira pergunta, quando você separa a pergunta. A nossa ouvinte, ela conta uma história aqui, o Jorge, interessante. Gostaria de encaminhar essa questão para o Jorge, sobre algo que aconteceu comigo há umas 2 semanas atrás. Eu acordei com uma paralisia do sono, e havia um diálogo na minha cabeça, e lembro de ter dito assim, não sei por quê, porque assim não atraio esses obsessores. Na minha cabeça, entendo que eu me referia à obsessão por afinidade. Depois disso, ouvi uma voz que disse na minha mente o seguinte: e que tipo de obsessor, então, você acha que iria atrair? E na minha mente eu entendia que era algo bem ruim, o que na ficção conhecemos por demônios. Após ouvir isso, eu senti um choque forte pelo meu corpo e ainda em paralisia, como se fosse aquela arma de choque elétrico. Eu sou muito medrosa. Desde toda a minha vida, sou exemplo de pessoa que tem medo excessivamente de tudo. Mas lembro de ter ficado tranquila, com medo, mas confiante de que ficaria tudo bem. Eu repeti na minha cabeça que estava tudo bem, que meu mentor me ajudaria, que eu estava com Deus. E quando mencionei o nome Deus, o choque e o mal-estar intensificou mais ainda, ficando muito mais forte. Hoje, de contar, eu tenho arrepios e tremores. O que pode ser isso? O que eu deveria fazer, Jorge?
1: A sua lucidez durante o fenômeno nos dá a convicção de que não foi um simples sonho, mas sim um fenômeno real, porque essa lucidez durante o que ocorre é o grande indicativo de que, de fato, isso que a gente tem a ideia de que tenha sido um sonho, no fundo, é uma vivência real. A paralisia do sonho, que seria aquele momento em que você quer acordar e não consegue, e algumas pessoas ficam apavoradas porque têm a sensação de que não vão acordar mais, isso é um bom sinal, você ter mantido a tranquilidade durante esse período. É um sinal de maturidade do processo do entendimento das coisas e da compreensão de que os espíritos estão por perto. Você contando, eu lembrei de um caso que existe no livro Céu e o Inferno, que conta a história de um espírito, não vou lembrar o nome dele agora, mas ele está fazendo a mensagem e ele está escrevendo, é uma psicografia, e na hora que ele vai escrever a palavra Deus, a mão dele não escreve, ele fica segurando e ele não consegue escrever Deus. Para você ver como é que é uma palavra, só D-E-U-S, não tem nada de difícil de escrever, não é uma palavra difícil, mas ainda mais em francês, né, que também é 4 letras, Dieu, E aí, quando ele vai escrever, ele não consegue escrever, a mão dele fica ali e acaba que o lápis, se eu não me engano, até quebra quando ele está fazendo isso, ele não consegue. Então, é a força que essa palavra tem. E aí você veio lembrar essa palavra no sentido positivo, que quando você pronuncia a palavra, você como que se apropria do sentido que ela possui e se liberta do processo de perturbação. E o que eu posso dizer para você é que pelos ingredientes que você coloca, é uma experiência real, é um fato que a gente deve considerar como sendo realmente ocorrido. Essas companhias espirituais, elas existem. A gente não pode considerar que porque elas aconteceram, nós estamos dentro de um processo de perturbação espiritual, está havendo uma obsessão. Eu remeteria você para um caso apresentado no livro Devassando o Invisível, chamado O Beletrista, em que Ivone Pereira conta vários encontros que ela tem no mundo espiritual com um espírito que queria mandar um romance por ela, mas ele não tinha nada para dizer de útil. E ela acaba ficando com ele, sabe? Ele encontra com ela, uma conversa que não vai para lugar nenhum, até que o mentor diz a ela, você não está percebendo que ele está só enganando você, que você está perdendo seu tempo com ele não vai produzir nada. Ele quer produzir um romance pelo romance, mas não por algum tipo de instrução especial para as pessoas, não vale a pena. E aí ela então percebe. Isso não significa uma obsessão, significa um aprendizado. Então para você fica o aprendizado de que o mundo espiritual existe, de que as conexões com os espíritos existem, que o poder da conexão com Deus é forte, que fora do corpo existe vida. Agora, se esses fenômenos voltarem a se repetir, aí vale a pena uma preocupação no sentido de se perceber que o lar possa estar realmente envolvido com energias desnecessárias em termos espirituais. E aí vale a pena reforçar o evangelho no lar, reforçar as orações antes de dormir e aumentar ainda mais a certeza da proteção de Deus nas nossas vidas.
0: Muito bem, Jorge. Divina já preparou a próxima pergunta ali, Divina?
2: A próxima pergunta é da Carmen Silvia. Boa noite. Qual o significado de língua dos anjos que Paulo citou? Abraços, Santos, São Paulo.
1: Existem duas interpretações que se dá para essa informação. Os nossos companheiros da Igreja Protestante, eles dizem que a língua dos anjos são aquelas manifestações espirituais que acontecem de maneira muito frequente nos ambientes onde você tem a chamada manifestação do Espírito Santo, em que eles falam em línguas estranhas chamadas, né? São palavras ininteligíveis no nosso idioma e que são atribuídas como se fossem manifestações dos anjos sobre os espíritos, sobre os homens. Então existe uma interpretação para isso. Essa interpretação a gente encontra na literatura assim, protestante, né? A língua dos anjos como sendo essa. E existe uma segunda que considera a língua dos anjos como se fosse assim, eu sei todo o saber do mundo, sei inclusive como é que os anjos falam, porque os anjos devem ter a língua deles, né? Digamos assim, nessa leitura. Então eu sei até a linguagem que os anjos sabem, como queria dizer, olha, eu sei grego, sei latim, sei hebraico, eu sei tudo, sei até a língua dos anjos. Mas se não tiver caridade, nada serei. Não adianta ter todo esse saber. Importante observar que nesse período da história da humanidade, existia pouco conhecimento para que se tomasse propriedade dele. Então você vai encontrar os povos falando muitas línguas. Era muito comum. Pessoas falavam vários idiomas. Mas por que falavam? Porque tinha pouco o que aprender. A humanidade tinha pouco conhecimento. Então, saber línguas era uma maneira que a gente tinha de poder aprender. Vai aprender o que se não for línguas? Não existia a matemática que a gente conhece, não existia esse conhecimento que a gente possui, não existia. Então, o cérebro ficava muito mais vocacionado para aprender aquilo que se apresentava como de forma mais urgente as nações tinham um tamanho pequeno, então era muito comum o trânsito de pessoas de outras nacionalidades e as pessoas tinham que aprender outras línguas. Então, ser poliglota naquele período não era estranho. As pessoas tinham o hábito de falar mais de uma língua exatamente por conta de que não existia muito o que aprender. Então, falar que conhece a língua dos anjos, numa segunda interpretação, é dizer, conheço as coisas da terra e sei até a língua dos anjos. Mas não adianta saber todas as línguas da terra, que era um grande saber do período, e até a língua dos anjos, se eu não tiver caridade dentro de mim.
0: Muito bem. Ô Jorge, tem uma pergunta aqui do nosso ouvinte. O Everson está acompanhando a gente lá desde Boston, nos Estados Unidos. E ele precisa da sua ajuda para ajudar. Ele tem uma resposta para o filho dele. Olha só que legal. Gostaria de fazer uma pergunta para o Jorge, que meu filho sempre me faz e eu nunca consigo respondê-lo satisfatoriamente. Qual o objetivo de Deus estar sempre criando e nunca para? Como se diz em inglês, what's the point?
1: Na verdade, a característica essencial de Deus é ser o Criador. E se você pensar que o universo é infinito, e que as dimensões do universo, evidentemente, não têm fronteiras, você há de considerar, e Leon Denis faz essa reflexão, que os espíritos inferiores no universo são a exceção. Nós somos a exceção no universo, porque a grande maioria dos espíritos no universo já são espíritos luminosos. Como se pode afirmar isso? Afirma-se isso pelo seguinte raciocínio. Se Deus é eterno e cria desde o princípio, e o espírito não retrograda, então só está a encaminhar aqueles que são mais jovens. Os que são mais velhos já se resolveram. Então, por lógica, o número de espíritos superiores no universo é muito maior. E aí, na medida em que ele vai criando, ele vai distendendo esse processo de exercício das novas almas. Se ele para de criar, ele deixa de ser criador. Ele deixa de ter a característica essencial que é dele, que é de criar. E aí, os que estão avançando, não tem ninguém mais na retaguarda. Vai perder o sentido das coisas. E aí alguém pode, de repente, perguntar, tá, mas e por que, que ele tem que estar criando? Aí é a grande questão. É nós queremos investigar a natureza íntima de Deus. Nós não temos ainda a condição de penetrar a natureza íntima de Deus. Nós de Deus só conhecemos os atributos. O que é os atributos? É olhar uma coisa de fora e fazer alguns comentários sobre aquilo. Como, por exemplo, eu pego essa caneca e digo, olha, ela é uma branca, ela tem um buraco dentro, com água dentro, ela tem uma asa, mas eu não sei, ela é louça, mas essa louça é feita de quê? Eu não conheço a natureza íntima, eu só consigo apreciar as características. Eu digo, olha, Deus é eterno, imutável, soberanamente justo e bom, ele é único, é imaterial, mas eu não sei a sua natureza íntima. E aí sugiro a você ler junto com seu filho a resposta para a pergunta 14 de O Livro dos Espíritos. Quando os Espíritos, depois de muito responderem sobre Deus, diz: não entreis num labirinto de onde não lograrias sair. Buscai antes as coisas que vos tocam mais de perto. Dominar as vossas más tendências, conhecer as suas imperfeições, porque isso lhes seria muito mais aproveitável do que tentar penetrar no que é impenetrável, o que vos tornaria mais orgulhosos, porque acreditariais saber aquilo que, na verdade, nada sabeis. Nós somos ainda muito pequenos para entender a natureza íntima de Deus.
0: Muito bem, Jorge. A Divina vai fazer a próxima pergunta. Divina?
2: Jorge, a essa pergunta eu vou associar outra, né, para alguém que me enviou no particular e que não quer se identificar. Então, essa a pessoa se identifica aqui. Luísa Campos. É diferente da outra que eu vou te mandar. Jorge, quando uma pessoa faz um aborto, porque sabe a reação dos pais e era a única solução que encontrou no momento, hoje pede perdão, mas não sente remorso. Como o espírito vê, o espiritismo vê essa situação? Você quer que eu fale outra ou você quer responder primeiro?
1: Não, só quero que você volte um pouquinho. Ela pede perdão, mas ela não sente remorso, é isso?
2: É, falou isso.
1: Tá. E o outro?
2: Você quer que eu faça a outra ou você responde? A outra, a pessoa, né, é amiga dessa pessoa.
1: Uhum.
2: E ela cometeu vários abortos. Vários nessa vida. Né, seguiu por caminhos difíceis, muito difíceis, né?
1: Tá.
2: Só que ela não tem o entendimento ou não quer entender a respeito da gravidade de tudo isso. Como que essa amiga pode auxiliar essa pessoa? Ela é evangélica.
1: A que cometeu os vários abortos é evangélica, é isso?
2: É, é. Não muito praticante.
1: Entendi. Vamos lá. Na verdade, a gente tem muito a tendência de olhar muito para a mulher que praticou o aborto como se ela fosse a única personagem envolvida na lei de causa e efeito, mas isso não é verdade. Todos os elementos que de alguma forma contribuíram nessa história, eles têm uma parcela de responsabilidade nesse processo. Então, se, por exemplo, você tem um companheiro que diz assim para uma mulher, você vai ter que escolher entre mim e a gravidez. Porque se você tiver essa criança, eu vou abandonar você. E coloca a mulher em xeque. E às vezes ela frágil, sem ter uma compreensão mais clara do que seja a vida e com medo de perder o parceiro, ela pode, de repente, fazer a opção por ele em detrimento da criança. E aí ela faz a opção e às vezes, depois até o companheiro vai embora e ela fica sem a criança, sem o companheiro. Então, nessas circunstâncias, nós temos que colocar no cenário de responsabilidade o outro que, de certa maneira, a induziu à prática do aborto. Que, de certa maneira, até a constrangeu para praticar seu aborto. Ele tem muitas parcelas de responsabilidade dentro disso. Assim como ocorre quando você tem os pais que, de certa forma, constrangem as filhas, né, a exercerem um aborto. Nessas circunstâncias, as responsabilidades elas têm que serem consideradas em cima de todos os envolvidos na trama, não somente naquele indivíduo em particular que, é, de certa forma, a menina, né, está diretamente ligada à história. Então, todos estão envolvidos. E a responsabilização na lei de causa e efeito, ela tem a ver com a compreensão daquilo que eu tenho. Então, assim, se eu pratico o aborto e eu não tenho uma compreensão sobre o que eu estou fazendo, se eu não entendo o que eu estou fazendo, a tendência é que no mundo espiritual eu não me sinta tão cobrado. Por quê? Porque a minha consciência não vai me dizer que isso está errado. Então, a tendência é que eu não me sinta no mundo espiritual chamado a uma responsabilidade, porque eu acho que o que eu fiz não era tão grave. Então, há uma expectativa de que isso não nos alcance num primeiro momento nesse sentido. Mas, nem por isso deixou de ser uma ação que não deveria ser feita. Então, para aqueles que são menos sensíveis, a vida reserva experiências mais fortes para que o espírito desperte. Eu não quero dizer assim para que ninguém pense que tem uma tabela no mundo espiritual, mas eu vou dar só um exemplo. Por favor, não tome isso de maneira absoluta. Isso é um exemplo. Então, ela praticou o aborto e ela não sente remorso, não sente nada, vai para o mundo espiritual, acaba não tendo tantos chamamentos com relação a isso. Até que, evidentemente, com o passar do tempo, ela cai em si e diz, nossa, isso é que eu fiz. Não deveria ter feito o que eu fiz. Preciso de uma nova experiência. Mas, como eu tinha na Terra uma percepção diferente de vida, pode ser que eu repita. Então, eu preciso de algo que desperte em mim a compreensão de que eu não deveria ter feito o que fiz. Então, numa determinada circunstância, essa mulher pode nascer e não ter filhos. Não ter filhos. Mas, então se a fulana não tem filha, porque ela... Não estou dizendo isso. Não quero que ninguém tome isso de maneira absoluta. Mas ela pode, de repente, renascer para não ter filhos, para que esse desejo que agora vem, puxa, não consigo ter filho. Eu não tenho filho. Meu Deus, para quê? Para que mexa dentro dela os mecanismos da lei de causa e efeito e ela se sinta chamada a uma reflexão mais profunda sobre o propósito da vida. Uma outra mulher que praticou também um aborto, mas que depois ela refletiu, reviu sua vida, lamentou, meu Deus, o que eu fiz? Não podia ter feito isso. Nossa, que errado que eu fiz. E aí ela já está mexida. Essa, numa próxima existência, pode não ter uma consequência desse tipo. Pode não ter. Ela pode renascer numa condição bem mais suave da lei de causa e efeito, em que ela tem seus filhos, tem suas circunstâncias todas. Ela pode nascer com algum tipo de, sei lá, dificuldade, uma menstruação irregular, em que ela tem que ter mais prudência para conseguir engravidar, tem que ter mais cuidado, e aí depois fazer, às vezes, um tratamento. Mas vai ter filhos saudáveis, tranquilos, e a lei vai ter outra maneira. Ou pode nascer até com uma manifestação de maternidade tranquila, sem nenhum óbice, vai gestar tranquilo, vai ter seus filhos de maneira natural, e vai ter um trabalho dentro da casa espírita, por exemplo, dentro de outro grupo religioso, no qual ela vai poder ajudar outras mulheres, vai se engajar em campanhas desse tipo. Então, tudo isso são perspectivas que poderão acontecer para os espíritos. Então, nas perguntas que você está colocando, a primeira que fez, pede perdão, mas não se transformou, então a lei precisa despertá-la para que ela consiga perceber que o que ela fez não era o mais correto. E as responsabilidades se derramando sobre todos os envolvidos na trama. No livro Ação e Reação existe até um capítulo que fala sobre diversas consequências físicas, diversas doenças que podem acontecer relacionadas às questões que digam respeito à maternidade. Então, nesse propósito, a lei de causa e efeito vai encontrar mecanismo para acordar cada um de nós de acordo com a quantidade de indiferença que nós temos diante do mecanismo da vida. Para cada uma das pessoas, uma experiência diferente para acordá-la no propósito da compreensão do amor.
0: Ô Jorge, eu queria aproveitar e pegar um gancho nisso, porque conforme você foi respondendo, me ocorreu o seguinte, até para quem está nos acompanhando, entender que existem nuances que vai depender do grau de cada um dos espíritos ali envolvidos. E aí eu me recordei que na espiritualidade nós temos, por exemplo, André Luiz traz na obra, acho que Missionários da Luz, né, o departamento de planejamento de reencarnação. Então eu queria que você falasse um pouquinho disso também, para que as pessoas pudessem entender que, porque o objetivo não é castigar. A gente pensa que às vezes é castigar, não. O objetivo é auxiliar no processo de evolução, porque aquilo que está no Evangelho também, né, Jorge? Não vou colocar um fardo nos ombros que você não consiga carregar. Não vai ter proveito, né? Então eu queria que você falasse um pouquinho desse departamento de planejamento de reencarnação que o André Luiz fala lá nos Missionários da Luz.
1: Sim, tanto no Missionário da Luz como também no Mensageiros, ele fala muito sobre a questão desse departamento de preparação das pessoas antes de renascer. Sim, a obra de André Luiz ela é muito farta de informações sobre a nossa preparação antes do renascimento, do preparo que os espíritos passam antes de renascer para que eles reencarnem com a compreensão das suas responsabilidades. Então, assim, vão os médicos, os professores, pais, mães, médiums, todos aqueles que terão alguma responsabilidade mais direta com a necessidade das pessoas aproveitarem das suas ações no mundo, todos esses indivíduos são preparados antes de renascer. São as encarnações de interesse coletivo, assim chamadas. Elas vêm em função de outras. E aí há um planejamento para isso. Então, há um desenho de quais são os filhos que terei, de qual é a família que eu vou ter. Isso já é programado antes. E na hora que a gente está se mobilizando no mundo material para executar a vida, os mentores estão articulando para que o planejamento se cumpra. Há toda uma mobilização para que aquele planejamento que foi feito aconteça. Às vezes a gente foge do planejamento. Tem uma programação para casar com A e acaba casando com B. A gente acaba fugindo. Mas os mentores vão tentando organizar em cima dessas nossas, desses nossos equívocos alternativas para garantir. Mas não só nós temos um planejamento, como os filhos que nascem por nós também. Então, se de repente você vai dizer, não, eu vou cortar o fio da vida. E você corta o fio da vida, na verdade, toda a programação que você teria numa determinada existência, ela deixa de existir. Nós temos um jogador de futebol muito famoso no mundo, famoso, famosíssimo, que segundo o pessoal conta, a mãe dele ia abortá-lo. Ela pensou em abortá-lo e depois disse, não, não vou abortar. Voltou atrás e teve o menino. O menino cresceu, se tornou um jogador de futebol conhecido, todo mundo aqui conhece ele. Então, é muito conhecido e hoje ela diz, eu tenho muita vergonha, porque ele é hoje tudo para mim. Ele é tudo da minha vida, é ele que me proporciona. E por um momento eu pensei em cortar isso. Como seria a minha vida sem essa perspectiva? Então, são reflexões que a gente precisa fazer, né, para que a gente tenha uma visão do planejamento reencarnatório que existe. Agora, se nós já realizamos essa atividade, se a gente já teve isso lá no passado, já tomou essa decisão, não tem mais como voltar atrás do que eu fiz, eu posso, de repente, movimentar a minha vida de agora para que eu consiga me aproximar da maternidade de maneira mais efetiva. Ser uma avó mais amorosa, ser um avô mais amoroso, ser um pai ou uma mãe mais amorosa. Porque às vezes é assim, eu tive todos os filhos que eu tive, de toda a gravidez, tive 8 filhos, não todos que vieram eu tive. Mas eu trato mal todos, eu bato, eu trato com indiferença, eu agrido, eu ofendo. Então não é a quantidade, mas é a qualidade. Se você de repente teve um tropeço e lá atrás, na juventude, você acabou tomando essa decisão, você não precisa se desesperar. Mas diante dos filhos que você tem, ame intensamente seus filhos. Mostre a maternidade que tem em você. Destampe esse porão psicológico e se entregue ao trabalho de amar, porque é isso que a lei quer. A lei quer que você se absolva com a compreensão de que você ama, de que você é capaz de amar as pessoas. Então a gente se equivoca e depois a gente volta naquela trilha e refaz o caminho. Estou falando em termos de maternidade, mas em termos de casamento é a mesma coisa. De repente você tem uma relação conjugal que numa outra época você, de repente, não foi um companheiro bom, você foi agressivo, foi violento, teve práticas equivocadas. Não se desespere com isso. Corrija. Ame agora. Faça uma vida matrimonial mais feliz no presente. Ame mais a pessoa que está do seu lado. Tá certo, você se equivocou? Reconstrua. Faça um final de história bom para todos nós. Faça, se entregue à pessoa que você escolheu para ser o seu parceiro.
0: Muito bem, Jorge Alahá. Melhorou agora? Só?
1: Melhorou. Vai para mais alto.
0: Então tá bom. Então vamos lá. A pergunta que chegou para a gente aqui, da Viridiane. Elahá, nos fale onde foi que nos tornamos ou escolhemos o egoísmo, o orgulho e a vaidade, já que todos fomos criados simples e ignorantes, porque não somos todos iguais. Ela está lá em Campo Bom, Rio Grande do Sul.
1: Como é o nome dela?
0: Viridiane.
1: Viridiana?
0: Viridiane.
1: Viridiane. Ah, Viridiane, tem um primeiro ponto aí que é importante. Nem todos nós fizemos a opção pelo egoísmo. Existem alguns de nós que fizemos opções melhores. Nós não somos a humanidade, nós somos a fração da humanidade que decidiu escolher o egoísmo e o orgulho como opção. Mas nada determina que o espírito, saindo da sua infância espiritual, obrigatoriamente tem que pegar o caminho que a gente pegou. Nós somos uma classe de maus alunos. Nós não somos todos os alunos do universo. Nós somos exatamente a classe dos alunos que, diante da possibilidade de fazermos o bem, escolhemos o mal. Pergunto a você, quem de nós na Terra ignora que tem que amar o outro? Não tem ninguém que ignore isso. E por que não faz? Não faz, tipo o sapo. Por que o sapo não lava o pé? É por isso que a gente não faz o bem. O sapo não lava o pé porque não quer. E a gente não ama porque não quer, porque a gente tem todas as condições de amar. Nosso livre-arbítrio é que faz isso. Ah, não, tá, não vai fazer isso não. E a gente decide ser assim. Mas existem outras comunidades espirituais, outros ambientes do universo, em que os espíritos não são como nós. Eles não partem por... Olha quanto investimento já foi feito. Cara, não odeia, não odeia, não odeia. Quantas mensagens, quanta informação. E a gente... Eu vou fazer, eu vou fazer. Você está vendo no século XXI, nós estamos vendo no século XXI comportamentos que você diz, não é possível, não é possível. Jesus tem muita paciência, viu? Nossa, ele tem paciência demais, porque tem coisas assim, gente, não é possível. É inacreditável, mas a gente está vendo, não pode nem dizer que não é verdade. Ora, as circunstâncias de evolução nossa não são iguais. Então, nós temos espíritos que realmente fizeram, saindo da sua condição de infância espiritual, um caminho menos difícil e mereceram conviver em sociedades mais harmônicas. Nós não somos esses. Nós somos das almas rebeldes. Mas não é essa a sua pergunta. Sua pergunta é como foi que a gente fez isso. É isso que você pergunta. A resposta para a sua pergunta está em Obras Póstumas, quando Allan Kardec faz uma discussão sobre o egoísmo e o orgulho, em que ele diz que tudo surgiu do instinto de conservação que era positivo. O instinto de conservação é positivo. Eu tenho que caçar, eu tenho que me preservar, eu tenho que fugir do predador, eu tenho que comer. Então, esse instinto de preservação, o instinto de conservação, ele é positivo e ele faz com que a gente consiga sobreviver às intempéries da vida. Então, repare, quando um animal, uma onça, caça a zebra, mata e come, meu Deus, mas é o instinto de conservação dela, só que o instinto de conservação dela leva à morte do outro, né? Esquisito. Mas é um instinto de conservação. O meu instinto de conservação fez com que eu tivesse determinadas opções. E aí, o que aconteceu conosco? O instinto de conservação, segundo Allan Kardec, fez eu querer mais para mim, porque eu achava que eu deveria ter mais do que os outros. Então, diz Kardec, a primeira coisa que surge é o orgulho. Eu mereço mais do que os outros. Eu sou melhor que os outros, eu mereço mais. Eu sou melhor. Por que eu puxo para mim? Porque eu mereço mais do que o outro. Eu só puxo para mim a melhor parte e deixo os outros com fome porque eu acho que eu mereço mais do que as pessoas. É só por isso. Eu sou mais importante do que os outros. Então, o orgulho gera o egoísmo. E aí, depois que o orgulho gera o egoísmo, eu vou ter todas as demais imperfeições como filhas do egoísmo. Tem uma mensagem de Vinícius em que ele pega todas as imperfeições, se não todas, pelo menos umas 50, e diz: fulano é o filho do egoísmo, fulano é o egoísmo que se dá. Tudo sai do egoísmo, a inveja, o orgulho. Eu lembro bem do Milindre. O Milindre é o filho do egoísmo. Então, tem ali a cólera, tem a vingança, está tudo ali numa mensagem que o Emmanuel, que o Vinícius escreveu. E nessa dinâmica, o orgulho surge porque a gente se acha melhor e sai o egoísmo que gera todas as imperfeições. Para combater isso, desfazer o egoísmo e desmontar o orgulho. Por isso a parábola dos trabalhadores da vinha. Todos eles receberam um denário. porque todos nós valemos um denário. O dia que nós entendermos, Viridiane, que todo mundo vale um denário, mas é todo mundo mesmo, todo mundo vale um denário, a nossa visão de mundo deve ser diferente. Porque eu vou olhar todas as pessoas e vou dizer, Deus gosta dele igual gosta de mim. Ele não é mais do que eu e nem é menos. E eu também não sou mais do que ninguém. Aí vai desmontar essa lógica. Mas até lá, até que isso aconteça, a gente já fez muita bobagem. Então, para não machucar os bons, Deus coloca os que são mais difíceis num planeta só e diz, olha, um vai lapidar o outro. Não sou eu que vou lapidar vocês. São as imperfeições de cada um que vai lixar o outro. Nós somos um monte de pedra pontuda. E a gente vai se batendo no leito do rio, se batendo no leito do rio. Quando chegar na foz, são pedras boleadas lindas. O seixo é todo lisinho. Ai, que lindo! Olha como Deus fez essa pedra tão assim. Não fez. Fez o seixo todo pontudo. E na medida que eles foram rolando no fundo do rio, batendo uns nos outros, foi a imperfeição de um que poliu a imperfeição do outro. Foi a minha aspereza batendo na aspereza do outro que foi lapidando a pedra. E na foz do rio estão todas as

0: e as almas superiores que decidem descer na lama para nos ajudar. Chegam aqui, sofrem miseravelmente as nossas perversidades e voltam para o mundo espiritual, e o olhar de uma única existência diz: fracassou. Apanhou e não mudou nada. Só que aquele que me machucou vai sentir uma movimentação espiritual tão intensa pelo que não fez, que ele diz: eu não me suporto mais. Eu preciso me resolver. Me dá uma encarnação na Terra, me deixa nascer em Uberlândia, me deixa montar uma web rádio para eu poder fazer alguma coisa, para que eu me absolva das minhas... porque eu vou me aliviar daquilo que eu tenho. Então, surge um impulso de vontade de fazer que você não sabe de onde vem. Vem das profundezas do ser em virtude de alguém que apostou e que nós não soubemos retribuir.
1: E aí fica a dica: se você não leu o livro Renúncia, como as obras de Emmanuel, fica a dica para que você possa se deliciar com a história e, quando chegar nos últimos capítulos, ver o martírio, mas também a redenção, né? A oportunidade de transformação que vai tocar o coração, como toca de todos nós. Mas, Divina, faz a pergunta para o Jorge.
2: Vamos lá.
1: Vou deixar, né, Tia?
2: Já vou abrir aqui, é porque fecha, né? Então vamos, ó. Tenho uma dúvida no grupo de estudos. As irradiações feitas no centro espírita aos doentes e desencarnados podem ser feitas em casa? Ou necessariamente devem ser feitas no centro espírita? Os fluidos são os mesmos? Muito obrigada e um abraço a vocês. Ela ou ele não se manifestaram quanto ao nome nem à localidade, Jorge.
0: Ok. Não, pode ser feito em casa, sim. A gente pode orar em favor das pessoas de casa, pode. A diferença é que quando você está na casa espírita, você tem um corpo de mentores, de entidades que estão na atividade e que potencializam ainda mais esse tipo de recurso. Por quê? Você tem uma coletividade de espíritos envolvidos na tarefa, que sabem que aquilo vai acontecer, já se preparam para recolher esses fluidos. Então, há toda uma movimentação espiritual mais efetiva. Mas pode ser, sim, feito em casa. Não há nenhum problema de você orar em favor das pessoas. A única recomendação nesse sentido é que a gente não facilite a manifestação mediúnica em casa. Porque muitas entidades possuem muitas energias bastante pesadas. E a gente vai dormir nesse ambiente, a gente vai ficar morando. A gente tem crianças em casa. Não é bom essas energias negativas ficarem circulando dentro de casa. Ah, mas não tem os mentores? Tem. Tem os mentores, mas a gente também tem os nossos obsessores. A gente tem nossos filhos que também são expostos a esse tipo de energia. Lá no centro espírita, a circunstância é outra. Porque a gente não vai ficar lá. A gente vai lá, mas a gente vai voltar. O ambiente é mais preparado para isso. Então, manifestações mediúnicas, preferencialmente na casa espírita. Mas as vibrações podem ser feitas em casa, podem ser feitas no centro espírita, com o diferencial de que lá o ambiente é mais próprio, mas também dá certo fazer de casa.
1: Muito bem, Jorge, ouvintes, internautas que estão conosco acompanhando o Pinga Fogo na sua edição número 70, agora no dia 30 de agosto, o mês está indo embora. Que é isso? O ano tá acabando, seu Jorge Alahá. Que é isso? Amanhã, depois da manhã, já é setembro, outubro, novembro, dezembro. Ai, ai, mas vamos lá, Jorge, tem uma pergunta aqui feita pela Graziele.
0: Você diz: o ano está acabando, e eu digo: o céu está chegando.
1: Não, nem me fala nisso. Esses dias a gente fez as portas do céu, eu já tô sem cabelo, né? Tá vendo? Pra saber o que vai virar, se vai ser presencial. Você
0: não dá para saber ainda, né?
1: Não dá para saber, a gente não sabe. Vai ter. Se vai ser presencial, a gente ainda não sabe.

0: se a gente vai ter o Jorge Alahá e a Sami aqui com a gente.
1: Oh, pensou?
0: Não pensou que legal? Né? Mas vamos ver, seja o que Deus quiser. Mas a Graziele, ela está lá em Massachusetts, está acompanhando a gente, e ela tem uma dúvida interessante, Jorge. Ela, lendo as obras de Kardec, ela está relendo, né? Lendo todas as obras de Kardec, ela se deparou com uma questão número 9 na Revista Espírita de 1859. Ela disse que não entendeu a resposta de São Luís. E aí ela diz assim, né? Jorge, poderia explicar, por favor? Será que Kardec entendeu a resposta errada ou foi traduzida errada? Eu vou colocar aqui o recorte, né? Na Revista Espírita, a colocação feita foi: será que a raça negra realmente é inferior? E a resposta: a raça negra desaparecerá da Terra. Ela foi feita para uma latitude diferente da vossa. E aí ela pediu para que você pudesse comentar sobre isso, Jorge.
1: Ok. Revista Espírita de 1859. Essa é aquela comunicação que tem do Pai César. Pai César, né?
0: Isso mesmo.
1: É aquela coisa. Todo texto pertence a um contexto. Quando você tira o texto do contexto, você pode ter uma leitura diferente do que está lá. Então, essa comunicação, essa é a pergunta número 9, tem um monte de perguntas antes dessa. Essa é uma entidade que teria vivido nos Estados Unidos no período da escravidão, ele é de 1850 e pouco, 59, se não me engano. E ele desencarnou já bem velhinho. E Allan Kardec, então, conversa com São Luís e pergunta se ele poderia conversar com esse espírito. Aí o São Luís diz assim: eu vou ajudá-lo. Eu vou ajudá-lo a responder. Significando que já por essa fala de São Luís, que o espírito não estaria em plenas condições de dar boas respostas. Isso não acontece só aí. Tem também uma manifestação que está no Livro dos Médiuns, no Laboratório do Mundo Invisível, quando Kardec pergunta: como é que você mexe os objetos? Aí ele diz assim: o irmão, o São Luís vai ajudar ele a responder, porque ele mesmo não sabia explicar como é que ele mexia os objetos do lugar. Então, o São Luís serve de anteparo para ajudar as respostas. E no caso específico dessa entidade, chamada de Pai César, também vai acontecer a mesma coisa. Aí ele vem fazendo perguntas para o Pai César no curso da sequência. E num dado momento, Kardec pergunta para ele: você já pensou na sua próxima existência, qual será? Aí diz: ah, eu quero vir num corpo branco, não quero vir num corpo negro. Aí diz: por que você não quer vir num corpo negro? Aí diz: porque eu sofri muito, eu não suportaria ter uma nova existência num corpo negro. Eu quero um corpo branco. Aí diz: você considera que os negros são inferiores? E ele diz: sim, porque eu sofri muito quando eu fui negro. Aí, em cima dessa resposta que ele dá, dizendo que ele sofreu muito, Kardec pergunta para São Luís: a raça negra é inferior? Ele está perguntando isso por conta do que o Espírito disse. Porque nas circunstâncias sociais nas quais ele nasceu, nos Estados Unidos, do século XIX, na condição de escravo, então evidentemente ele estava numa condição que, por conta das circunstâncias, naquele momento, a sua ideia como negro era uma ideia bastante de sofrimento, né? Aí ele se vira para São Luís e pergunta: a raça negra é inferior? E São Luís não diz que a raça negra é inferior, pode ver na resposta. Ele diz: a raça negra desaparecerá. Mas ele não diz que ela é inferior. Por que que a raça negra vai desaparecer? Porque todas as raças vão desaparecer. Não vai ficar nenhuma. Quando a gente estuda a biologia, que estuda o processo de formação das espécies, existem fatores que, de certa maneira, facilitam o surgimento das espécies. Um deles é o isolamento geográfico. Então, quando você tem, por exemplo, uma montanha, e você tem pessoas que moram de um lado da montanha e pessoas que moram do outro lado da montanha, Eles têm a tendência a desenvolver características físicas distintas, porque eles não interagem entre si. Eles não atravessam a montanha. Então, no caso específico da questão dos negros, a miscigenação racial vai desaparecer. Os nórdicos também vão desaparecer. Os negros, os brancos, os caucasianos, vai misturar tudo. Todas as raças desaparecerão porque, na medida em que a integração entre os povos vai se dando, vai desaparecendo isso. E você viaja pela Europa e você diz, esse cara tem cara de grego, esse cara tem cara de francês, esse tem cara de alemão, esse tem cara de viking. Por quê? Porque são determinados locais onde essas características físicas se mantiveram por muito tempo. Aí você vem no Brasil, qual é a cara do brasileiro? O Alberto Almeida tem uma frase muito boa que diz assim: o brasileiro não tem cara, mas tem barriga. Então, o brasileiro tem barriga, mas ele não tem rosto, né? Porque você não pode ter cara de brasileiro. O brasileiro pode ter qualquer cara, pode ter cara de japonês, de chinês, de misturado tudo, uma confusão danada. Então, na medida em que as nações se integram, que o progresso se opera, que as resistências acabam e que as raças se misturam, desaparecem essas características e todos se integram. Se ainda tem, é porque essa miscigenação ainda não alcançou a sua plenitude. Porque a tendência do futuro da humanidade é não existir essas barreiras. Se nós ainda possuímos esse encastelar de alemães são assim, franceses são assim, nós ainda somos almas imaturas. Porque o progresso da humanidade é o fim de todas as raças, porque todas elas são iguais. E essa comunicação, ela gera inclusive uma nota da própria editora, uma nota explicativa no final da obra, exatamente para poder mostrar que em outras várias partes da obra espírita existe um conjunto de manifestações sobre a questão da percepção de que os homens do futuro se integrarão entre todas as raças, todos os credos, todas as visões de mundo, porque esse é o progresso de todos nós. Mas voltando para a pergunta é feita a São Luís, se a raça era inferior, porque na pergunta 8, o César, o pai César diz, eu não quero mais vir como negro, eu sofri muito, eu quero vir branco.
0: Muito bem, Jorge Alahá, ouvintes, internautas que estão conosco acompanhando a edição número 70 do nosso Pinga Fogo. A Divina já vai trazer a próxima pergunta. Vamos lá, Divina.
2: A próxima pergunta é da Maria Aparecida Santangelo, acho que é isso mesmo, Santangelo, Viana. Jorge, poderia esclarecer a passagem da cura de leproso quando Jesus diz que ele não fale com ninguém, mas vá apresentar-se aos sacerdotes no templo? Mateus capítulo 8, versículos de 1 a 4. Qual é o sentido? Brasília, Distrito Federal.
1: Cultura da sociedade judaica era que os leprosos, assim chamados, né, as pessoas que tinham essa doença em hebraico é chamada de tsaraat. Tsaraat. Tsaraat significa doença de pele, não necessariamente hanseníase, mas a pessoa tem alguma doença na pele. E quando a pessoa tinha doença de pele, ou seja, estava acometida de tsaraat, ela era um proscrito na sociedade. Ela não pode se juntar com os outros, ela não pode conviver com as pessoas, tem que viver segregado. Você tem uma série de limitações sociais por conta disso. Então você não pode conviver com os outros. Você está acometido de tsaraat, você acabou, você está morto socialmente. E como que eu posso fazer com que uma pessoa reintegre socialmente? Através de um sacerdote. eu me apresento ao sacerdote e digo, olha, eu estou limpo da minha tzaraat. A doença que eu possuía, eu não tenho mais. Eu fiquei limpo dela. E o sacerdote, então, determina uma oferenda, um sacrifício. Eu não vou lembrar aqui qual é, mas tem um sacrifício que é feito quando a pessoa se cura de uma doença desse tipo. Aí sacrifica lá uma ovelha, um pombinho, sei lá, não sei. Aí, mas tem, na lei de Moisés está lá estabelecido o que é que tem que ser sacrificado. Sacrifica, aí o sacerdote diz, você está curado, você pode ser reintegrado à sociedade. Aí ele é readmitido no grupo social, ele volta a ser pessoa, ele volta a ser um cidadão e pode se integrar com as pessoas. Então, se Jesus o cura e ele sai pela cidade dizendo que ele está curado, ele não vai ser aceito, porque ele ainda não entregou ao sacerdote o sacrifício que naquela época se dizia. Então, para reintegrá-lo na sociedade, tem que se apresentar ao sacerdote, receber a unção dele dizendo, você agora está reintegrado, para que ele volte a ser um cidadão. Então, a recomendação do Cristo é para reintegrar a pessoa na sociedade judaica daquela época que tinha esses conceitos.
0: Muito bem, seu Jorge Alahá. Tanta pergunta aqui que eu vou te falar uma coisa, viu? A gente precisa ir de um punhado de pinga-fogo para poder fazer aqui todo o trabalho.
1: Nós temos que ficar 7 dias por semana, 24 horas.
0: A gente fica aqui por, sim, só trazendo as dúvidas das pessoas, porque quando você responde, aparece mais um pouco, sem contar que o WhatsApp, que eu não consegui olhar ainda, que já eu já tinha feito uma apanhada das perguntas, e aqui, assim, é muita coisa. Kardec afirma em nota, nas perguntas 161 e 162, que no caso da morte violenta, os laços, deve ser no Livro dos Espíritos, né? No caso da morte violenta, os laços que prendem o corpo ao perispírito se dá de uma forma mais lenta. Porém, na resposta dos espíritos na questão 161, eles afirmam que a separação da alma e a cessação da vida ocorre simultaneamente, sendo o curto momento de separação. Ela queria que você fizesse um comentário. E a Edna, que está acompanhando a gente, dá de Uberaba.
1: Será que eu vou acertar fazer esse comentário?
0: Acho que você pode falar de forma gerada com relação. A gente também
1: Mas ela está trazendo as questões, eu teria que pegar essas questões para ver. Eu não tenho essas questões aqui agora. Então ela está falando o quê? Das questões 161, 162. Teria que ver o texto, porque o que ela está pegando deve ser algum pontinho que tem na. Eu não vou saber, vai ser. Eu não, nunca me atentei para esse ponto. De repente eu consigo achar, né? Mas eu não.
0: Vamos fazer o seguinte, vamos deixar ela de stand-by aqui e aí a gente tenta trazer.
1: Se eu não conseguir encontrar uma resposta para ela hoje, eu de repente na próxima semana trago uma discussão sobre isso. Porque certamente não é uma discussão no sentido do mecanismo. Ela quer pegar uma palavra que tem aí dentro. Que o desenlace é rápido, é lento. É isso que ela quer dentro. Eu também precisaria dar uma olhada para ter certeza disso aí.
0: Então vamos fazer o seguinte. Vamos deixar isso para a próxima, mais para frente.
1: Tá, mas eu vou anotar. 161, 162, né?
0: Isso, eu vou também... eu vou deixar aqui a pergunta... E aí a gente traz isso na próxima semana. Ô Jorge, então vamos para outra lá. O Edson está acompanhando a gente lá de Natal. Ele queria saber o seguinte. Alguns religiosos afirmam que Jesus seria o arcanjo Miguel, citado na Bíblia. Gostaria que você comentasse sobre essa teoria. Dá para falar?
1: Na verdade, essa teoria ela está muito mais próxima de outras doutrinas que não o Espiritismo. Existem algumas doutrinas, eu não estou desqualificando essas doutrinas, mas existem doutrinas que falam que existe uma coletividade de espíritos que encarnam na Terra e que essas entidades trariam grandes revelações, como se eles fossem espíritos que já conseguiram fazer a sua ascensão, né? Seriam mestres espirituais que já teriam feito a sua ascensão. Esse fenômeno, ele não é essa leitura não é uma leitura tipicamente espírita. Você pode encontrar realmente algumas hipóteses, né? Há quem diga que o Deus do Velho Testamento com quem Moisés falava era Jesus, tem que levantar essa hipótese, né? Agora, existem muitas leituras sobre todas essas questões. Para a doutrina espírita, não. Para a doutrina espírita, o anjo Gabriel, Miguel, Rafael, qualquer um que você queira, não é, na verdade, Jesus. O Cristo seria o chefe dos Elohim, né? Ou seja, tem uma coletividade de entidades angélicas e ele comanda todas essas entidades que estariam entre nós, né? Agora, arcanjo é uma categoria específica dos anjos. São nove. Tem nove categorias dos anjos. O arcanjo é o segundo degrau. O primeiro degrau é o anjo da guarda. Acima do anjo da guarda é o arcanjo. A missão do arcanjo é trazer as notícias de Deus para os homens. Acima dos arcanjos tem os principados que respondem pelos países. Então, dentro dessa lógica, Ismael seria um principado e não um anjo, né? O anjo Ismael seria um principado. Acima dele tem o virtudes. Depois, virtudes faz os milagres. Existe os potestades que fazem os fenômenos da natureza. Existem os dominações, que são os que comandam todos os que têm. Isso aqui não é espiritismo, isso é angelologia, estudo dos anjos aí. E lá no seio de Deus tem três, que são os tronos, que são os que oram, os querubins, que são os anjos da sabedoria, e no topo, os serafins, que são os anjos da caridade. Não tem nada a ver com espiritismo, só estou para dizer que se ele fosse o arcanjo, ele estava lá embaixo, embaixo do principado, embaixo do potestade, embaixo do virtudes, embaixo do dominações, embaixo de trono, embaixo de serafim, embaixo de querubim e serafim. Então seria, não dá para ele ser um arcanjo. Ele teria que ser uma coisa muito elevada para que se pudesse considerar. Então, pela ótica da doutrina espírita e até por aquilo que a teologia clássica cristã apresenta, essa ideia não encaixa. Mas você tem muitas doutrinas com várias ideias sobre muitas coisas, né?
0: Este é o nosso Pinga Fogo, edição número 70, 30 de agosto.
1: Não, mas eu quero dizer, essa questão dos anjos que eu estou falando não é espiritismo, mas está no livro O Céu e o Inferno, viu? Isso aí, quando Kardec trata sobre os anjos no capítulo Céu e Inferno, você vai achar lá um pedacinho que ele fala de quem são esses nove degraus que foram criados pela teologia cristã e são tirados de alguns pontos do Evangelho, da Bíblia. A igreja foi construindo essa escada.
0: E até porque a gente, isso serve como aprendizado, como conceito, como, e está dentro da doutrina espírita, como você mesmo falou no livro Céu e Inferno, que a gente precisa estar sempre observando, estar sempre olhando. A gente tem aí as obras de Kardec, as obras do Chico, a gente hoje aqui já citou, né? As obras do André Luiz, os romances de Emmanuel, por aí vai, tem Divaldo com vários livros, Manuel Filomeno de Miranda. Você citou Vinícius aqui hoje já. Então, assim, é muito conteúdo para ajudar a gente a entender essa nossa relação do mundo físico, do mundo espiritual. Mas a Divina vai trazer a próxima pergunta. Divina?
2: A próxima pergunta é da Rosemary Martellini. Como podemos trabalhar com a dor da traição?
0: Vamos lá.
1: É amarga. O principal problema da traição não é a traição. É o sentimento do desamor que o outro demonstra para conosco. Porque é você se sentir preterido. É você se sentir desimportante. E isso é o que machuca mais. O que mais deprime as pessoas que são vítimas do processo da traição é a sensação de desamor que o outro nos remete quando ele faz isso. E muitas pessoas, em função disso, se sentem profundamente ofendidas e absorvem para si uma mensagem como se o outro mandasse que destrói suas esperanças, seus sonhos. E a gente precisa fazer a leitura mais exata de tudo isso, considerando que o problema está do lado de lá e não do lado de cá. Nós temos muito a tendência de, quando a gente se vê ofendido nesse ponto de vista, dizer: se ele não me quis ou se ela não me quis, é porque eu sou uma pessoa desprezível, eu não sou merecedora de amor. E, na verdade, o nosso movimento tem que ser outro. Não é considerar que nós somos menores, mas considerar que o outro ainda é frágil. Que, na verdade, o problema está do lado de lá, não está do lado de cá. Não é porque, de repente, alguém me despreza que eu tenho que considerar que eu sou menor, por isso que ele me despreza. Se nós tomarmos, por exemplo, a história acontecida no livro há 2000 anos, em que, em função de uma calúnia, Públio Lentulus rejeita a esposa por 25 anos dentro do lar e a empurra como se ela fosse um ser desprezível. Mas ela não acolhe essa condição de miserabilidade. Ela se submete à condição daquilo por conta da sociedade da época, mas ela não se destrói. Ela não se apresenta como alguém que isso a torne infeliz. Sofrimento é uma coisa, infelicidade é outra diferente. Eu posso sofrer e não ser infeliz. E eu posso ser infeliz sem necessariamente ter o sofrimento. O nosso esforço tem que ser exatamente nesse sentido. E que, quando isso acontece, não trazer para mim uma sensação como se eu fosse a pior pessoa do mundo. Eu não posso me diminuir a partir do desequilíbrio do outro. Eu tenho que ser fiel primeiro a mim mesmo. Porque há muitas pessoas que têm atitudes bastante equivocadas. Ah, já que ele me traiu, então eu vou traí-lo também. Eu vou pagar na mesma moeda, porque chumbo trocado não dói. E aí você se diminui. Você se destrói. E depois que você faz, a sua consciência não lhe absolve. E aí você se sente uma pessoa suja, você se sente que você agiu por impulso, que você quis se vingar da maneira pior. E quando a gente faz isso, a gente não se sente bem. Então, esse movimento de você tentar fazer como vingança de uma traição, outra em cima, para poder provar que você também é capaz de seduzir pessoas... Eu não sou essa pessoa tão imprestável que o meu parceiro ou a minha parceira acha. Eu também sou capaz de seduzir, e aí eu seduzo outras pessoas para provar para mim mesmo que eu não sou desprezível. Eu, na verdade, estou me diminuindo. É lógico que é muito difícil lidar com esse sentimento, mas o nosso esforço tem que ser de nós nos mantermos de pé, que o desequilíbrio do outro não pode ser motivo para o nosso desequilíbrio. Quando alguém pratica algum mal contra nós, é como se essa pessoa chegasse na nossa casa e colocasse um presente na nossa varanda, no nosso pátio. Eu ponho o presente para dentro se eu quiser, mas se eu não quiser, eu não trago isso para dentro da minha vida. Então a gente precisa se fortalecer sabendo quem nós somos. Se eu tiver certeza de quem eu sou, do que eu vim fazer, quando eu sei que sou uma alma imortal a caminho da perfeição, que o meu propósito encarnatório é vencer as minhas imperfeições morais, que eu tenho um encontro marcado com a felicidade e que existirão obstáculos para que, de certa maneira, me dificultem alcançar esse estado melhor, e que só o amor se apresenta como a chave para abrir a porta da felicidade, se eu tiver essa leitura de mundo, eu me fortaleço diante de uma situação como essa. E aí, em cima disso, eu vou tomar a decisão que eu quiser. Permanecer, não suportar mais a convivência. Isso é uma decisão que aí eu vou tomar em cima das análises que eu vou fazer. Agora, o que eu não posso fazer é trazer para dentro de mim o desequilíbrio do outro como se isso fosse um recado para mim. Querendo dizer que eu sou uma pessoa desprezível. Não. Eu tenho que fazer um movimento contrário, de dizer que, na verdade, o equívoco está do lado de lá. e me fortalecer dentro da minha possibilidade e avaliar as condições, se eu tenho condição de permanecer na relação ou se eu não tenho condição, se eu consigo conviver com essa ocorrência ou não. Se por algum motivo eu não puder conviver com essa, se eu puder conviver com essa ocorrência, tem que perdoar e seguir. Não adianta conviver jogando na cara da pessoa até o fim da vida o que ela fez. Isso também não faz a vida saudável. Se conversou, perdoou e acha que tem condição, tem que avançar. Não pode ficar andando de costas, senão a gente cai no buraco andando de costas. E se decidiu separar, três conselhos para quem separa. Primeiro, não fique doido depois que separa. Não se jogue na vida querendo se vingar da pessoa, mostrando que você ainda é novo. Não pense na ideia de querer recuperar os anos que você teve de casado, tendo todos os parceiros que você nunca teve, para poder mostrar para ele que você é sim uma pessoa capaz de seduzir os outros. Não faça isso. Segundo conselho, não guarde ódio nem guarde mágoa para diminuir a possibilidade de reencontro dessa pessoa no seu futuro. Perdoe e siga em frente. Perdoar não significa voltar. Perdoar, às vezes, significa não voltar. Mas perdoar significa tirar a história emocionalmente de si. Poder contar a história sem chorar mais quando se conta. E o terceiro, não envenene seus filhos. Não projete uma imagem negativa do parceiro sobre seus filhos. Poupe a imagem dele, porque as crianças precisarão de uma imagem positiva dos pais para a construção de seus próprios lares. Se você separa e diz, a tua mãe, sabe o que a tua mãe fez? A tua mãe fez isso, isso, isso. Pode não parecer nada, mas sequela a criança. E no futuro ele pode ter traumas na construção de novas relações afetivas para o futuro. Mas, em tudo por tudo, não agasalhar no coração a ideia de que a culpa é nossa. Porque, no fundo, o desequilíbrio não está do lado de cá. Está do lado de lá.
0: É, Jorge, a luta é boa, só. Os desafios da vida. A gente sempre diz aqui na rádio, no programa Pinga Fogo, que o nosso público nem sempre é um público que... é um público espírita, mas é um público que é sedento de conhecimento, né? E a gente sempre busca trazer as perguntas, as dúvidas. E chegou uma para a gente aqui, que eu queria que você ajudasse a gente a responder, a Damiana Bezerra de França. Ela está acompanhando a gente e ela queria saber o seguinte: eu queria saber se existe feitiço para atrapalhar a vida da pessoa. Minha filha separou e um pastor revelou que foi feitiço. Ela separou do esposo, eles tinham um filho e ela ficou muito triste e ela queria saber a visão espírita sobre isso.
1: Bom, essa palavra feitiço a gente não costuma usar na doutrina espírita. Nós não vamos encontrar na literatura espírita isso. Porque geralmente a palavra feitiço está relacionada a objetos, instrumentos, coisas físicas que você utiliza como oferenda para garantir um processo de perturbação sobre outra pessoa. Para o Espiritismo, esses instrumentos físicos dos quais as pessoas se valem para conseguir fazer o mal aos outros, eles não é que eles não existam, eles são desnecessários. No seguinte sentido, eu posso desejar o mal a alguém sem a necessidade de nenhum objeto material. Eu não preciso comprar nada, eu não preciso ofertar nada, eu não preciso levar nada a lugar nenhum para fazer com que uma determinada entidade perversa promova a perturbação de alguém. Mas vamos tirar os objetos materiais, vamos falar sobre o desejo do mal. Não vamos falar de objetos, mas é possível que alguém, desejando o mal a outra pessoa, consiga que espíritos perversos se vinculem a isso e executem esse plano de maldade? Sim, é possível. Chamamos isso de obsessão. É quando uma entidade voltada para o mal, ela se aproxima de um lar ou de uma pessoa em particular, na expectativa de desmontar aquela família, de desmontar a vida de uma pessoa ou uma instituição. Uma escola faz um trabalho muito bom, um hospital faz um trabalho muito bom, algo que realiza um trabalho positivo, uma igreja que está fazendo um trabalho bom, ou um centro espírita, o que quer que seja, entidades perturbadoras podem, sim, produzir esse tipo de situação. Eu disse pode, porque muitas vezes você poderá até querer que entidades perversas perturbem o lar, que entidades perversas promovam o mal para outras pessoas, destruam casamentos, coloquem pessoas doentes. Isso pode acontecer, mas pode. Não é determinante que se eu quero que o mal aconteça, mesmo com objetos físicos, vai obrigatoriamente acontecer. Porque esses espíritos perversos, eles se utilizam das nossas frestas de conduta. Então, quando você tem um lar que ele já tem alguma possibilidade de se desequilibrar, fica fácil. Fica muito fácil que uma entidade se aproxime e promova um processo de perturbação dentro do nosso lar. Mas se você tem um casal mais harmonioso, que ora com frequência, que conversa sobre suas dificuldades, que procura de alguma maneira manter a harmonia das relações, consequentemente, vai ter muito mais dificuldade para que um espírito consiga fazer isso. Então, respondendo à sua pergunta, se um feitiço pode fazer mal a alguém, pode, mas nada garante que uma entidade perversa vá conseguir. Um espírito pode até tentar perturbar alguém, mas se esse alguém estiver centrado no seu amor, nas suas certezas, e evitar um contato perturbado com outras entidades, nós muito provavelmente não vamos ter essa perturbação acontecendo. Eles podem até vir, mas não alcançarão êxito. Então, o recado que fica para todos nós é proteger os nossos lares, amarmos as pessoas, mantermos a oração dentro do nosso lar, fazermos tudo o que a gente puder para que haja harmonia. Não trazer tanta coisa do mundo lá fora, não deixar a televisão ligada com tanto crime, tanta violência, tanta loucura. Não evitar determinadas práticas que a gente sabe que não fazem bem para a energia da casa. Deixar tudo lá fora, para que o local que a gente mora seja um local de paz, um local de harmonia. Isso é muito importante, para que as entidades que possam querer perturbar não encontrem um terreno propício para que isso aconteça. Mas se em casa todo mundo briga e ninguém se entende, fica muito fácil para que essas entidades consigam alcançar seus objetivos.
0: Muito bem, vamos lá, Divina, a próxima pergunta.
2: Antes, eu só queria comentar que isso é a pura verdade, viu, Jorge? E geralmente o culto do Evangelho no lar auxilia muito nessa proteção, nesse envolvimento do lar. Então, a pergunta que veio aqui é da Maria Alice. Ela pergunta o seguinte: olá, irmão Jorge. Pergunta: como lidar com a rejeição da própria mãe?
1: Nós muitas vezes fazemos uma imagem como se os nossos pais tivessem descido do paraíso para cuidar de nós. Como se eles fossem espíritos resolvidos, que não tiveram nenhum tipo de trauma durante as suas infâncias. Mas isso não é verdade. Nossos pais, muitas vezes, são vítimas de um processo educacional deficiente dos nossos avós, que às vezes tiveram muito menos informação sobre como cuidar de filhos, muito menos do que os nossos próprios pais. Então, eles são fruto de um processo educacional, às vezes, doloroso, difícil, violento, amargo. E nossos pais se tornaram, portanto, almas mais frágeis em função disso. E se nós somarmos a essas experiências domésticas difíceis o fato de que, intrinsecamente, nossos pais não são páginas em branco, mas são espíritos multimilenares com dificuldades e que também renasceram para encontrar suas provas, suas experiências, e que entre essas provas e experiências, nós, como filhos, podemos ter o reencontro de algumas almas difíceis que eles vão ter que rentear durante a existência, vai ficar mais fácil entender que os nossos pais são espíritos como nós. Se nossos filhos são espíritos, nossos pais também são espíritos. E considerando a natureza das entidades que encarnam na Terra, eles têm o direito de serem perfeitos. Nossos pais são imperfeitos e a gente precisa aprender a lidar com isso. Porque às vezes nós descobrimos determinadas ações de nossos pais e ficamos profundamente magoados. E alguns passam até a odiar os pais. Descobri que meu pai teve uma outra família. Descobri que meu pai tem filho fora do casamento. Descobri que meu pai... Sim, ele tem. Sim, é real, é real. Mas esse é o pai que você tem. Essa é a mãe que você tem. Minha mãe me rejeita. Minha mãe nunca me abraçou. Minha mãe sempre me tratou mal. Minha mãe, toda vez que eu tentava abraçar, pera, sai pra lá. Ah, peraí, fica querendo me abraçar. E assim, é a maneira que de repente eles tinham para falar de determinadas dificuldades de relacionamento que tinham. O que fazer nessas circunstâncias? A primeira coisa é fazer a leitura espiritual de quem é minha mãe, quem é meu pai. Fazer a leitura entendendo que eles não são espíritos perfeitos e que eles têm o direito de errar. E que nós podemos apresentar na vida uma das maiores virtudes que o ser humano possui, que é o dom de amar aquilo que é imperfeito. Que coisa linda nós podermos amar pessoas sabendo que elas têm imperfeição. Porque é muito fácil você amar alguém que é perfeito, mas você ter amigos que você diz, não, eu sei que ele é imperfeito. Mas é meu amigo e eu amo meus amigos mesmo imperfeitos. Eu sei que meus filhos não são perfeitos, mas eu amo meus filhos mesmo sendo imperfeitos. Eu sei que minha mãe não é perfeita e eu a amo mesmo assim. Como fazer para melhorar essa relação? Ore pela sua mãe de verdade antes de dormir. Ore por ela. Peça que os espíritos benfeitores possam se aproximar dela. O amor tem o poder de mudar as pessoas. Porque se você fizer o esforço de amar por ela, você vai mudar a energia que envolve você. Você vai mudar o processo de rejeição que possa existir entre vocês duas. Orar com verdade para que Deus a abençoe. Orar querendo que ela se proteja. E se você fizer isso, esse hábito de repulsão que existe vai naturalmente perder força. E se você conseguir trabalhar através de atos, de palavras, coisas que possam desarmar esse sentimento de rejeição a partir de você, porque quem mais compreende faz mais, ela compreende menos, então ela fará menos, cabe a nós que entendemos mais fazer o processo de aproximação. Se você tirar essa energia que ela enxerga de rejeição e começar a sentir que existe amor no olhar que você deposita para ela, o olhar vai mudar. O seu olhar para sua mãe vai mudar se você orar de verdade. E automaticamente ela vai perder as rejeições. Porque ela pode não dizer, mas ela não se sente bem de rejeitar você. Ela não se sente confortável com o fato de não lhe oferecer amor. E ela se questiona do porquê que ela não consegue fazer. Mas se você conseguir desmontar essas energias, você pode acessar uma questão muito profunda de um sentimento que está guardado há muitos séculos e que ela não consegue dar. E você pode abrir as comportas de um dique cheio de amor que existe atrás disso. De uma mulher carente, carente, carente, que não dá amor porque não recebeu. E você pode, então, acessando isso, descobrir a imensidão de fragilidade que existe dentro dela. A imensidão de necessidades de carinho que ela possui, promovendo, assim, uma nova história. Talvez o tempo de vida física não dê para que todas essas etapas se concluam, mas é preciso que você faça esse exercício amá-la orando por ela, tendo misericórdia dela, sabendo que no fundo ela também sofre por não conseguir demonstrar amor.
0: Muito bem, ouvintes, internautas que estão acompanhando a gente pela Web Rádio Fraternidade, pelos vários canais que estão retransmitindo a gente, também um carinho o pessoal que está ouvindo aqui a rádio, né, em som, em áudio, né. Mas vamos lá, o nosso irmão Celso queria que você ajudasse a entender uma passagem no Evangelho segundo João, onde Jesus primeiro diz que Lázaro dorme e em seguida diz, Lázaro morreu. Como devemos interpretar, afinal? É um eufemismo? Ou seria isso?
1: É, a primeira das frases, isso está em João capítulo 11, quando ele vai promover a ressurreição de Lázaro. Na primeira oportunidade, quando dizem que Lázaro morreu, isso, não, Lázaro não morreu, Lázaro dorme. Ou seja, ele está numa condição que não é da morte. Ele está num processo letárgico entre a morte e a vida. E no segundo momento, quando dizem que ele está doente, não, ele morreu. Ou seja, a circunstância que ele está é uma circunstância para a morte. A circunstância da condição de Lázaro é uma condição que o homem não consegue reverter. De acordo com as possibilidades que os homens da época possuíam para tentar resgatar Lázaro de volta para a vida, não daria certo. Ou seja, não, o caso dele é um caso perdido. Não adianta você querer corrigir porque não funciona. Não funciona. Ele é, para vocês, morto. Não há, porque ele diz isso em oposição a uma fala. Que assim, ah, Lázaro ele está doente. Não, Lázaro morreu. Só que Jesus sabe que, na verdade, ele está numa espécie de ponto entre a morte e o estado letárgico. Para os homens, morto. Morreria. Se Jesus não interviesse, ele morreria. Então, ele entra, interfere no processo e prova que ele não estava morto, mas estava apenas num processo de ida no sentido da sua desencarnação. Então, é por isso que tem as duas frases. Uma na relação dele de maneira verdadeira e outra na leitura que os homens teriam diante das nossas fragilidades em termos espirituais para resgatar alguém do estado em que ele se encontrava.
0: Muito bem, Jorge. Vamos pedir para a Divina já trazer a próxima pergunta para a gente. Divina.
2: A próxima pergunta é da Maria Bernadette, que fala o seguinte. Gostaria de saber se o avançar da idade interfere no trabalho do médium psicofônico, que trabalha em reunião de desobsessão. Quer dizer, o avançar, né? Fica mais velha.
1: Uhum, é. Olha, depende muito do que seja esse avançar da idade, né? Porque nós vamos ter pessoas com 40 anos que estão avançando para os 60 anos, mas estão em plena condição de trabalhar. Ele entra na condição de ser chamado de idoso, mas ele continua tendo ainda a capacidade mediúnica preservada. Agora, evidentemente, se você vê uma pessoa que ela está entrando na velhice de maneira mais efetiva, que ele já tem dificuldade para andar, dificuldade para se movimentar, está muito fraquinho, com muitas dificuldades na capacidade de não só da comunicação, mas de outras coisas. Ele já anda com dificuldade, ele já não consegue se abaixar para se levantar. Então, é lógico que se o corpo físico está fazendo um movimento no sentido de fragilidade, é lógico que o fenômeno mediúnico também vai perdendo a sua pujança. Se você perceber, as últimas obras que o Chico recebeu, elas não tinham mais o corpo denso como as obras que ele recebeu quando mais jovem. Você vai ver que as obras daquela fase mais jovem do Chico são obras mais encorpadas. Então, ele vai tendo uma relação com a mediunidade menor. Você vai percebendo que ele vai tendo uma participação menos efetiva em termos de obras mais expressivas. Ele faz muitas cartas consoladoras, mas a vida dele já está assim, Quase, a gente quase não ouve a voz dele. E você tem Divaldo Franco, que tem mais idade do que Chico, que continua produzindo obras interessantíssimas. Por quê? Porque ele não perdeu o tônus vital. Divaldo tem 94 anos, mas ele não tem andar senil e não tem voz senil. Você vê o andar dele, não é o andar de um homem de 94 anos, não é. Ele anda melhor que eu. Já estou com 80 e pouquinho, mas ele anda melhor que eu.
0: Quantos anos você falou que tem?
1: Ah, é pela quilometragem. Minha quilometragem já está com 80 anos. Eu posso até ter na certidão de nascimento menos. Mas a minha quilometragem, meu Deus do céu, já fiz o motor não sei quantas vezes. Então.
2: Tá não fechado. Parece. Não parece ter 80 e poucos anos, você. Você
1: não parece ter cento e quantos? Uns 130, mais ou menos.
0: Você, pra te falar a verdade, você não tem 50 e poucos, cara.
2: Você deve ter no máximo 60 anos.
1: Eu tenho 58. Na minha certidão de
2: nascimento. Não, você deve ter 84.
1: É.
0: Você viu o que o Alberto falou sábado, né?
1: É, né?
0: Vamos lá, desculpa, te atrapalhar na
1: então, resposta. Então, você tem realmente, quando você está desgastando, quando você está cansado, evidentemente que a sua capacidade mediúnica ela vai reduzindo. Mas se você tem um tônus vital, isso não acontece. Então, de maneira prática, a gente vai observando os médiuns. Se você percebe que ele está com dificuldade em diversas outras áreas, você já pode esperar que você tenha uma redução da sua capacidade. Mas isso não é uma condição para todas as pessoas, tá bom?
0: Bom, gente, a nossa ouvinte Cláudia Azevedo, do Rio de Janeiro, ela diz assim, ó, fiz aniversário sexta-feira, então o Jorge vai te dar os parabéns, viu? E desejo ganhar um presente do sábio Jorge. Uma dúvida que estou me questionando muito. Nesse momento da pandemia, isolado em casa, cuidando de mim e do meu irmão, de 52 anos, com síndrome de Down, que você até já comentou uma vez, eu tenho tido um sentimento de pena pelas pessoas que me ligam ou por mensagem que me apresentam e continuam com seus valores fúteis, despreocupados com a saúde do próximo, namorados, e aqui eu agradecendo a minha saúde, a do meu irmão, familiares e amigos, e rezando para a proteção de todos. Ter pena, aí é a dúvida dela, é um erro? É um julgamento? Me ajude por gentileza e desde já eu agradeço. É a Cláudia.
1: Depende muito como que você faz isso, Cláudia. Primeiro, meus parabéns para você, feliz aniversário, que você possa aproveitar a nova idade que você está tendo e fazer grandes conquistas nesse sentido. Mas depende muito de como que você chama de pena. Porque o Evangelho segundo o Espiritismo tem uma mensagem linda, linda, linda, chamada a piedade. Piedade, às vezes, é definido como pena, mas a piedade é o sentido de você ter misericórdia dos outros, não condenar as pessoas, ter a capacidade de olhar com brandura as suas faltas e tentar desculpar o que as pessoas fazem, ter a capacidade de sentir o que os outros estão fazendo e não se revoltar diante disso, mas compreender a lei de causa e efeito e dizer, meu Deus, estão se comprometendo. Então, a piedade é isso que você está falando de maneira positiva. Às vezes a gente pode dizer que ter pena não é piedade, porque quando as pessoas têm despeito, dizem assim, olha, eu tenho pena de você, você é uma pessoa que me dá pena, você é um ser desprezível, aí não é mais piedade. Aí já é um processo de humilhação. Então, depende muito do que você sente dentro de você. O mais importante é eu mergulhar dentro de mim mesmo e perguntar: que sentimento de verdade eu tenho quando eu vejo uma pessoa errar? É despeito no sentido de dizer, coitado de você. Ou se eu me condoo de verdade, querendo ajudar a pessoa, querendo de fato que ela melhore, com o coração cheio de bons sentimentos, aí você vai encontrar a piedade. Eu sugeriria a você que pegasse o Evangelho segundo o Espiritismo, procurasse a mensagem A Piedade, desse uma lida e tentasse, tanto quanto possível, aproximar o sentimento que você está tendo dessas coisas que estão colocadas na mensagem. Porque aí você vai aproveitar essa potencialidade que você já tem de se condoer da dor do outro, tirando todos os traços de agressividade que possa ter, mas alinhando o seu sentimento de maneira positiva com o que a obra dispõe. Faça esse exercício para que você tenha certeza se o que você está procurando é o que está na obra. Se for piedade, é um sentimento plenamente positivo e cheio de amor.
0: Muito bem, gente. Olha, eu queria aproveitar e reforçar que muitas perguntas que são feitas aqui, o Jorge já trouxe alguns comentários em edições anteriores do nosso Pinga Fogo. Então, fica aqui a dica para que você possa acessar o site da radiofraternidade.com.br ou mesmo aí na descrição, não importando o canal que você está acompanhando, lá tem um link, você clica, você vai para uma página onde nós temos o Pinga Fogo separado por perguntas e respostas. Se você digitar o termo lá, igual foi feita uma pergunta aqui sobre umbral, por exemplo, você vai encontrar lá várias vezes em que o assunto umbral foi abordado pelo Jorge nas edições do Pinga Fogo, e aí você localiza se aquela dúvida sua ela não estaria dentro daquilo que o Jorge respondeu. Tanto com a questão do umbral, quanto outras perguntas que foram surgindo aqui. A gente recebe, em média, 150, 100 perguntas, todas as edições do programa. Então, assim, a gente vai tirar um dia para fazer a maratona, né, e tentar vencer todas as perguntas. A gente não sabe o dia que vai ser, mas quem sabe um dia. Eu já brinquei com o Jorge, falei que vai ser o programa número 100, né, se Deus quiser. Tá bom?
1: A gente coloca um soro. Né?
2: Posso dar uma opinião?
0: Fala,
2: esse corujão não pode ser corujão, tem que ser dia de ão. Tem que ser no domingo, entendeu? Aí pega assim, né? Uma tarde toda, um dia que não tem transmissão.
1: Pega amanhã aí... e tarde, né?
2: Isso, porque aí fica assim, né? Todo mundo já preparado. Tá, né? Adivinha, tá legal.
0: A Divina trouxe uma boa ideia.
1: Podíamos fazer, olha, eu vou dar ideia. Manhã e tarde, aí de manhã a gente pega temas mais evangélicos, à tarde temas mais doutrinários, para as pessoas virem, ah, eu gosto mais desses temas, eu venho mais de manhã, eu gosto mais disso, venho mais à tarde.
2: Pode ter até o intervalo, igual você está falando, faz de manhã e à tarde, não cansa, né?
1: Exato.
2: Porque aí faz de manhã, tem o intervalo do almoço, descansa um pouquinho, faz à tarde o outro.
0: Muito
2: é legal.
0: Bem. O Jorge, vamos preparar para a nossa prece, mas antes da gente fazer a prece, eu queria trazer um recado, porque a gente tem, assim, um recado de um amigo muito querido nosso, né, tanto da gente aqui quanto do Jorge, para todos nós, e aí, na sequência, já fica sendo uma preparação para o Jorge fazer a prece para a gente. Então, vamos ouvir esse amigo querido.
3: Amigos, se esses são dias difíceis, se estas horas são horas amargas, dolorosas, conflitivas, não nos esqueçamos de que isso faz parte naturalmente da existência e que Jesus jamais nos abandonou em momento conflitivo algum. Se olharmos para trás, haveremos de ver inúmeras situações que foram dolorosas, dramáticas, dores acerbas, mas que quando a gente olha para trás, a gente vê que depois dela surgiu grande engrandecimento, surgiu aprendizado, experiências se multiplicaram positivamente, e nós nem imaginávamos que íamos conseguir tanto, lograr experimentar tanta positividade depois de uma negatividade assombrosa. Assim são esses dias. Não nos esqueçamos de que Jesus silenciou a tempestade, mas não deixou de passar por ela quando no Calvário, depois da aflição e do caos, veio o cosmos, a harmonia, a esperança, o alvorecer, e ele emergiu

0: a fraternidade, as possibilidades que estão ao nosso alcance, a fim de que a dor seja menos doída, de que o conflito encontre consolo e de que a escuridão encontre em nós uma lamparina distribuindo claridade para que ninguém perca o rumo para onde deve caminhar. Um abraço terno e sigamos com Deus, porque nada está fora de Deus. Como dizia Paulo, em Deus existimos, em Deus nos movemos, em Deus vivemos. Ou seja, estamos com Deus.
1: Da minha admiração pelo Alberto Almeida. Ele transmite no olhar dele, sabe, uma paz que bate fundo lá no seu coração. Um abraço, viu, Alberto? Saudades.
2: Eu posso dizer isso de maneira até mais própria, porque eu tinha 17 anos e o Alberto já tinha 24 anos. E eu fui da juventude espírita que ele coordenava. Eu sou o resultado do trabalho dele. Eu sou muito grato ao Alberto, porque foi do Alberto que eu ouvi as primeiras lições espíritas. Foi ele que fez com que eu conhecesse a doutrina espírita. Ele foi o grande responsável pelo meu aproximar da doutrina espírita e por hoje estar aqui. Sou resultado desse trabalho. Então, sou muito grato a ele. Apesar de não parecer, ele é sim mais velho do que eu. Ele era o meu coordenador.
3: Não foi isso que ele disse, não, né? Ele falou que você era mais velho, sabe?
2: É.
3: Mas vamos orar, mas vamos orar. E eu queria, sabe, nesse momento, aproveitar a reflexão que a gente fez no começo e convidar todo mundo para que a gente possa despender uma energia boa em prol da humanidade. Nós temos condição de fazer a diferença. E um dos instrumentos que nós temos é justamente esse que eu estou convidando todos a nos unirmos numa só corrente, num só pensamento, para que o amor de Deus possa se materializar em nossas energias fluídicas que serão doadas, juntadas por essa equipe espiritual de Jesus que acompanha esse trabalho. E será distribuída aos locais necessários, onde às vezes as pessoas se encontram distantes da paz que tanto nós almejamos. É com você, meu amigo.
2: Então vamos orar. Senhor Jesus, nosso Mestre Divino, que secundado por entidades extraordinárias, comandas os destinos do planeta. Senhor misericordioso, que devotas o teu tempo há tantos milênios para o destino feliz do nosso planeta. Rogamos-te nesta hora que determines do mais alto, Senhor, que toquem as trombetas divinas, despertando os espíritos que te servem, para que se mobilizem em torno da terra inteira, clamando pela presença de todas as entidades espirituais que coordenam os destinos da terra. Junto contigo. Chama, Senhor, Krishna, Buda, Sócrates, Muhammad, Zaratustra, Hillel, São Luís, o mentor espiritual da França, e Ismael, o mentor espiritual do Brasil, para que todas essas entidades de mãos dadas exerçam o papel de harmonizar, tanto quanto lhes seja possível, a atmosfera espiritual do planeta. Sabemos,

0: que tudo que ocorre sob a tua permissão e soberanamente a decisão de nosso Pai Celeste. Por isso te pedimos que, se for do nosso merecimento, que todas essas entidades espirituais que se mobilizam na história da Terra há tantos e tantos séculos, promovendo as revelações inúmeras que a humanidade já recebeu para o despertamento da humanidade na direção do amor. Concede-nos, almas frágeis que somos, o divino dom de percebermos os clarins soando, convocando as almas despertas para o grande trabalho de semeadura do amor. Deixa-nos, Senhor, ouvir a tua convocação divina para que nos coloquemos de pé no propósito de contribuirmos nesse momento grave que a nossa humanidade atravessa, para que as nossas energias de amor, para que as nossas verdadeiras e mais íntimas emoções relacionadas com a paz possam sair de nós, se entrelaçando, promovendo junto com a dos Espíritos que nos tutelam o grande trabalho de socorro da humanidade sofredora. Estende assim, Jesus, anjo da paz, estende sobre o nosso planeta as tuas mãos misericordiosas. Ajuda-nos para que não precisemos provar do amargo fel das nossas imperfeições, que não tenhamos que sorver a taça da iniquidade de maneira que os nossos corações já não precisam mais viver essa experiência. Nos ajuda a experimentar novas vivências. Nos concede, Senhor, que a taça de fel nos seja passada e que a humanidade promova em si um despertar efetivo. Dá a todos nós a condição de percebermos que essa hora que se apresenta é para que nós percebamos tudo o que nos circunda e despertemos definitivamente para um novo propósito de humanidade, para que as nossas lágrimas, para que as nossas noites de angústia, para os nossos momentos de indecisão e de vacilação possam acordar na intimidade do nosso ser as potencialidades que já temos. Que o amor corajoso, que a fé cheia de coragem assuma o comando das nossas emoções. E nós não nos intimidemos mais diante do propósito superior de contribuirmos para a harmonia do planeta. Cessa desse modo, Senhor, todas as nossas manifestações que multiplicam o desamor, que multiplicam o ódio, que promovem a desarmonia da Terra e nos desperta para a necessidade de nos unirmos pelo propósito superior. Ajuda com que os homens do planeta, aqueles que decidem os destinos da Terra, aqueles que decidem os destinos das nações, os que possuem sobre si a possibilidade do mando, e aqueles outros, Senhor, que não possuem autoridade sobre ninguém, mas que, motivados por sentimentos contrários ao amor verdadeiro, entregam-se equivocadamente aos sentimentos que não mais precisaríamos viver na Terra. Acolhe, Senhor, todas essas entidades ajuda com que as entidades espirituais que os manipulam possam ser tocadas nesse momento. Que os espíritos benfazejos que trabalham contigo, Senhor, possam envolver carinhosamente essas entidades que odeiam. Possam assistir os companheiros que ainda não despertaram para o bem. E que as luzes safirinas das regiões esplendorosas do amor possam rasgar a escuridão em que a Terra se cobre e iluminar o planeta de maneira intensa nesse momento, promovendo um fulcro de luz que resgata múltiplas entidades, conduzindo-as através desses canais de energias puras, recolhendo-as para as regiões superiores do universo, onde poderão ser esclarecidas, onde poderão ser envolvidas, a fim de que amanhã possam retornar às suas condições de aprendizado. Mas se tu puderes, Senhor, nos poupa da hora mais difícil. Nos ajuda a compreender que depende fundamentalmente de nós, que só os homens é que podem decidir os destinos da nossa história. Só depende de nós, porque é a nossa conduta, Senhor. Ajuda-nos a entender que está nas nossas mãos o destino. E dulcifica as mobilizações dos homens sobre a face do planeta. Acolhe a Terra que tu tanto amas carinhosamente sob a tua proteção. E nas tuas infinitas bênçãos, convida Ismael, Senhor, ao diligente trabalho derramar as bênçãos infinitas do amor sobre o Brasil, asserenando os corações, pacificando as almas e promovendo em nós o verdadeiro sentimento de fraternidade entre todas as criaturas. Não deixa, Senhor, que a pátria do Evangelho, o coração do mundo, precise experimentar páginas dolorosas na sua história. Dilata no coração de todos nós a temperança, o equilíbrio e a serenidade de espírito, e abranda nas nossas almas todas as movimentações que sejam contrárias à paz. Senhor, nós nos confiamos inteiramente aos teus cuidados, porque sabemos que somos almas imortais, e que as nossas histórias multimilenares nem começam e nem terminam nessa existência. Nossas vidas estão entregues às tuas mãos e confiamos em ti integralmente, mas te rogamos que tu abençoes a humanidade para que ela não precise mais atravessar os caminhos sombrios do passado. E é assim, Senhor, que nós entregamos as nossas preces aos teus pés, na certeza de que os teus tutelares anjos superiores, que travestidos de diversos nomes estiveram entre nós, trazendo tantas mensagens de amor, para que eles, unidos num propósito sem igual, possam trazer à Terra a paz que ela tanto precisa. Dá-nos assim essa certeza, Senhor, de que os nossos corações, ligados ao teu, hão de conseguir a força necessária para mudar a história da humanidade. Desce a tua proteção sobre toda a humanidade sofrida. Ampara-nos nos nossos melhores propósitos e garante-nos uma noite de profunda serenidade e que muitas entidades que possam ser recolhidas hoje com as nossas energias possam finalmente ser atendidas
1: pelo clarão de amor que só Tu, Jesus, és capaz de oferecer na terra. Obrigado, Senhor, por tudo que Tu nos concedes e Te pedimos que nos abençoes para que continuemos unidos a Ti no propósito de construir um mundo melhor. Que as Tuas bênçãos estejam sobre nós, hoje e sempre.
2: A nossa gratidão a Deus por mais essa oportunidade de trabalho e de somar na prece em favor de toda a humanidade. Divina, seu boa noite.
3: Boa noite, Jorge. As suas preces nos faz viajar no tempo. Obrigada, viu? E boa noite a todos os nossos queridos irmãos que têm acompanhado aqui o Pinga Fogo, tá? Que Jesus possa envolver a todos.
2: Jorge, seu boa noite e obrigado mais uma vez.
1: Boa noite para todos e não deixem de orar. A oração do justo pode fazer muitas coisas. Se nós soubéssemos a força que a oração tem, meu Deus.
2: E eu vou confirmar para vocês o sentimento que nós tivemos no momento da prece. É como se nós estivéssemos doando uns fluidos que vão ser utilizados pela espiritualidade nesse propósito de socorro. E o que o Jorge acabou de dizer é a mais pura verdade. Então, oremos mais. Mas a nossa prece de coração, onde a gente quer o melhor, não para nós, para a humanidade. Porque sem fraternidade, sem amor, a gente não caminha. Fiquem com Deus, gente. Mais uma vez, gratidão. E não se esqueçam, cada um que está nos acompanhando agora, por onde passar, você tem a possibilidade de espalhar a esperança, a paz, o consolo, a multiplicação do bem. A multiplicação do bem. E se você tiver dúvida, lembre-se, Jesus é o caminho, a verdade e a vida. Ele é o nosso guia, ele é o nosso modelo. Né, Jorge?
1: Sem não dúvida.
2: Não tem
1: isso. Sempre por amor, agindo sempre. Sim. Nunca haja por ódio a nada. Haja sempre por amor a alguma coisa, nunca por ódio.
2: Jesus nos ensinou justamente isso. A agir com amor. Vamos embora, porque senão a gente faz outro pinga-fogo. Gente, muita paz, fiquem com Deus. Se Ele permitir, semana que vem a gente está aqui de novo para mais uma edição do Pinga Fogo. Muita paz. Tchau, tchau, gente.
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as nossas saudações às amigas, a todos os amigos aqui presentes e os que nos acompanham via TVCEI, ficam os nossos votos de muita paz. Hoje vamos falar um pouco a respeito dos relacionamentos. E os relacionamentos são, de certa maneira, a medida da nossa saúde psíquica, da nossa saúde emocional. A capacidade que temos de nos relacionar com o mundo à nossa volta, com as pessoas, com as coisas que nos cercam e, em última instância, conosco mesmo, da dimensão da nossa elevação espiritual, da dimensão da nossa inteligência emocional e da capacidade que temos de nos articular com as pessoas e com tudo o que nos cerca. A vida, em verdade, significa relacionar-se, pois mesmo que estejamos sozinhos ou pensemos estar sozinhos, o mundo que nos cerca é vibrante, porque estamos cercados de espiritualidade por todos os lados. Então, mesmo naqueles momentos em que pensamos estar isolados, estamos nos relacionando com a realidade espiritual da vida. Estamos nos relacionando com o universo através da força dos nossos pensamentos. E que tipo de emanação eu lanço para o universo através dessa força geradora da vida? Como anda o meu relacionamento com a vida, com as pessoas, comigo mesmo? Como eu meço a minha própria energia que circula ao redor de mim mesmo e retorna através da forma como as pessoas dizem que eu as trato e da forma como eu percebo também todo esse relacionar-se da vida, que pode ser tanto um processo que nos faz crescer, como também um processo conflitivo. E hoje verificamos, não somente no atendimento terapêutico, mas também nas casas espíritas e também em outros locais, certamente, como é difícil às vezes se relacionar com as pessoas. Quantas queixas as pessoas têm da forma como os outros se relacionam com elas e da forma como o mundo recebe as suas atitudes. Mas será que o problema é simplesmente dos outros? Será que o problema é simplesmente da forma como os outros vêm até mim? Ou eu também devo perceber a forma como me relaciono com os outros? Porque diz muito da minha realidade emocional. Porque em nossos relacionamentos entram em pauta tanto a luz que já alcancei, a consciência que já tenho, mas também aquilo que eu não consegui despertar em mim mesmo, a sombra. E quantas vezes pessoas que se desconhecem, em primeiro lugar de si mesmos, e outros também desconhecidos vão se relacionar, e dentro desse campo de relacionamento age uma grande área sombria. Qual o resultado de tudo isso? A insatisfação, a violência, as queixas constantes de pessoas que, desconhecidas de si mesmos, tentam manter um relacionamento. E quantas vezes, mesmo dizendo terem um sentimento profundo uma pelas outras, vão se destruindo aos poucos. Vão se deteriorando e fazendo escolhas equivocadas, porque não têm o direcionamento correto de como agir para consigo e para com o outro. E vão minando as próprias forças vitais. O problema não está nos relacionamentos, porque na condição de seres gregários, de seres sociais, devemos sim e temos até mesmo a necessidade de se relacionar com o mundo e com as pessoas. O problema está, à medida que eu não consigo equacionar os meus próprios conflitos, ou não tento equacioná-los, e aí esses próprios conflitos viram campo de batalha nos relacionamentos. A benfeitora Joana de Ângeles, na obra O Despertar do Espírito, diz que as construções mais complexas são resultado do relacionamento das partículas, cujas moléculas se identificam
na mesma vibração de força cósmica, sempre constituídas de microformas que se diluem na energia primitiva que constitui a unidade básica. Então, desde o reino mineral, desde as formas ainda não animadas pela consciência, as forças das partículas já começam a se relacionar entre si. Como se dessem um exemplo àquela consciência que ainda vai ser desperta ao longo do seu processo evolutivo, como se dissesse, aprenda a se relacionar. Elétrons, prótons e outras partículas subatômicas começam a relacionar-se entre si e dar forma às tantas formas de vida que nós conhecemos. Tudo por conta do relacionamento que vai sendo exercitado. No reino vegetal, já vemos isso de maneira mais clara na sensibilidade das plantas, que sentem até mesmo a própria vibração humana. Tem alguém aqui que costuma falar com suas plantas? Calma, não fiquem preocupados, não se trata de uma psicopatologia. Certa feita, eu chegava em casa, estava no quarto em casa, e aí só ouvi uma voz. Como estava sozinho e ouvi uma outra voz, mas vi que a pessoa não conversava comigo, era a minha secretária lá de casa. E quando cheguei, bem de mansinho na sala, lá estava ela conversando com as plantas. Oh, minha beleza, minha bonitinha, como vai você? E abria a janela e conversava com as plantas. Eu, ô Neuzinha, você está ficando doida? Teve algum problema? Não, seu Cláudio. É porque conversar com as plantas faz bem. Faz bem para a gente e faz bem para ela. Então eu comecei a notar se aquilo tinha um resultado efetivo. Mas não é que ela estava certa? Porque hoje as próprias pesquisas comprovam que as plantas têm sim uma sensibilidade que percebe o nosso direcionamento emocional, a nossa vibração que é direcionada a elas e que captam e fazem com que elas cresçam melhor ou então sintam a vibração negativa que lhes é dirigida e também sofram, e também murchem, também deteriorem. Eu não sei como é em outros estados, mas na Bahia nós temos em algumas casas as pimenteiras. As pimenteiras servem como uma proteção. Quando chega alguém com uma vibração negativa, as pessoas dizem, mas chegou alguém aqui com um olhar de seca pimenteira. Não se trata de magia ou de uma força desconhecida, mas da própria interação da energia da pessoa que é captada pelo meio ambiente. Então as plantas também se relacionam, como se o princípio ativo da consciência fosse treinando a partir dali a própria sensibilidade. E o que não falar do reino animal? Quando os instintos já começam a agir de maneira mais forte, mais intensa, e os animais também têm sua própria linguagem, que de acordo com o Livro dos Espíritos, é muito mais profunda do que nós conseguimos perceber. Então eles têm a sua forma de comunicação e também encontramos algumas pessoas que falam com seus animais. Minha sogra, por exemplo, ela não está aqui, eu posso falar dela. Minha sogra costuma dar tchau. Minha filhinha, isso é a cadelinha dela, a cachorrinha. Mas eu não digo que é a cachorrinha na frente dela, porque ela diz que é filha dela. Minha filhinha, mamãe já vai e volta já, tá bem? E segundo ela, ela dá um latido que está dizendo que sim, está bem, minha mãe. Né? Como se respondesse. Porque os animais também já têm essa percepção de sensibilidade. Já têm a percepção da amorosidade ou das emoções em desalinho que lhes são direcionadas e começam a treinar também a forma de se relacionar entre si e consigo mesmo. E complementa Joana de Ângeles. Entre os seres humanos é que surgem os grandes desafios psicológicos, aqueles que decorrem do nível de consciência individual, do seu desenvolvimento de sentimentos, do estágio de maturidade em que cada qual se encontra. Então nós fomos fazendo um treino, desde o reino mineral, passando pelo vegetal, o reino animal, até chegar no humano.
inumano teria que ser tudo às mil maravilhas, não é verdade? Mas por que será que não é assim? Porque nós temos a consciência ainda a ser desenvolvida. Nós temos a estrutura do ego que vai sendo formada a cada reencarnação e que traz os seus valores, traz as suas questões, traz as suas dificuldades. E muitas vezes, ao invés de nos centrarmos no self, nas qualidades que nós temos por desenvolver, nos agarramos ao ego como se fosse a coisa mais importante. E quando eu só penso em mim, em primeiro lugar, depois em mim, e depois, se sobrar um pouco, nos meus, os que estão próximos, e nada mais para o relacionamento com os outros, isso vai gerando cada vez mais uma área de conflito nos relacionamentos. Porque cada qual está pensando somente nos seus interesses. E quando esses interesses estão pautados em valores egóicos, quando esse relacionamento ele está pautado numa área sombria muito grande, ou seja, naquilo que eu desconheço em mim mesmo, a área de atrito vai crescendo cada vez mais. E aí, novamente, nós chamamos a atenção. Por isso é tão grande a necessidade do processo de autoconhecimento. Por isso é tão grande conhecer a minha própria sombra, para que essa área de conflito seja cada vez mais amenizada, diminuída. Diminuída a sua intensidade para que eu saiba lidar com o outro, porque à medida que vou aprendendo a lidar com a minha sombra, com a minha dificuldade, eu aprendo também a lidar um pouco com a dificuldade do outro. E somente há legítimo relacionamento, que poderá ser considerado saudável, quando as pessoas ou os seres que intercambiam as expressões de afetividade ou de interesse comum, mesmo que discordando de ideias e posturas tomadas, agem em clima de agradável compreensão, ensejando o crescimento interior. E aí vem um grande ensinamento. Porque relacionar-se com o outro, e claro, quando falamos em relacionamento, vem à tona logo os relacionamentos conjugais, os familiares, os relacionamentos amorosos, não significa ser igual ao outro ou pensar igual ao outro, mas pelo menos ter civilidade, pelo menos ter respeito, pelo menos ter dignidade de saber dialogar a respeito das diferenças e das divergências, que antes de ser um lado negativo, devem ser o lado saudável. Porque se eu não consigo ver a vida de maneira integral, é importante que eu tenha também uma outra visão, um outro ponto de vista, um outro referencial, para que possamos crescer em conjunto. Mas aí existe a necessidade da abertura para o diálogo, para a compreensão. E é interessante falar nisso, porque muitas vezes ouvimos queixas de pais e educadores. Essa juventude de hoje não tem quem converse, não tem conversa, não tem diálogo. Essa juventude de hoje é muito difícil. Ninguém consegue entender a juventude, mas vem cá, a dificuldade é de quem? Será que é só da juventude? Ou eu que não faço um esforço para entender essa nova linguagem que eu também ajudei a criar? Ou eu que não faço um esforço para retornar àquela fase também que eu vivi da infância, da adolescência, da juventude? E essa lacuna vai criando espaços onde, se não há um esforço para me aproximar do outro, eu não percebo, às vezes, os conflitos que estão por trás das suas próprias atitudes. E hoje nós temos uma lacuna que é criada justamente pelo avanço da tecnologia, pelos tempos modernos que avançam numa velocidade e que nós, na condição de pais e educadores, temos a obrigação, de certa maneira, de acompanhar. Não precisamos estar envolvidos em tudo que a juventude faz, mas entender que por trás de todo esse processo existe uma coisa chamada busca de identidade.
E que se nós também não adentramos nesse mundo moderno de certa maneira, temos dificuldade de compreender os nossos filhos. E existem pessoas que negam tudo isso. Ah, não quero saber de nada da era moderna. Certo? Você não precisa estar infiltrado nas redes sociais ou mergulhado na internet o tempo todo. Mas se o seu filho se comunica dessa forma, procure saber, procure se inteirar. Procure criar mecanismos para se aproximar da linguagem do jovem, dos educandos, para que esse relacionamento possa se aprofundar, porque estamos criando um hiato muito grande. E esse hiato, ele faz com que os jovens não nos tenham mais como referenciais. E eles vão buscar nos iguais, que também não têm muita experiência de vida. E onde fica nisso tudo o processo educacional? Muitas vezes nos perdemos nesse contato e precisamos resgatar essa capacidade de se relacionar, de se inteirar. E acho muito interessante isso, porque certa feita, depois de adulto, já minha mãe me dizia: filho, quando você ia para as festas e dormia, eu ia no seu armário, abria sua gaveta, colocava a mão no seu bolso, via tudo o que acontecia, procurava saber dos seus amigos. E eu nem me dava conta de tudo isso. Será que era alguém tentando somente saber da minha vida? Ou alguém que educava, que cuidava, que se aproximava? E às vezes falta isso nos educadores, nos pais, não de maneira agressiva, mas de maneira sutil, tentar uma aproximação. Isso acontece também da dificuldade que temos de compreender o mundo masculino e feminino. E aí vem as grandes queixas. Ah, homem, os homens são bagunceiros, os homens não prestam. E aí vem as mulheres com tantas queixas dos homens. Coitados de nós homens, né? Criaturas tão bondosas. E aí nós nos lembramos do mito da criação. Quando Deus criou primeiramente o homem, né? Deus cria o homem e deixa o homem no paraíso. E aí eu acho que Deus chegou à conclusão de que não ia dar certo um homem sozinho no paraíso. Talvez Deus tenha pensado: esse homem bagunça tudo, não deixa as coisas no lugar, não faz nada correto, vamos trazer uma figura para que possa acompanhá-lo. E Deus, com grande sabedoria, criou a mulher. Mas aí o que tinha que acontecer? A mulher tinha que trazer a tentação para o homem. E a partir daí aconteceu o que todos vocês já sabem. Então os conflitos de relacionamento já iniciam desde os mitos bíblicos, nos chamando a atenção de que temos que agir em clima agradável de compreensão, ensejando o crescimento interior, mesmo que tenhamos divergência de opiniões, que pode ser algo saudável ao invés de algo perturbador. E mede-se o desenvolvimento e a maturidade psicológica de uma pessoa quando o seu relacionamento no lar é positivo, mesmo que enfrentando o clima de hostilidade ou de indiferença, que o prepara emocionalmente para outros cometimentos na convivência social. E aí cabe a questão: como anda o meu relacionamento no lar? Como eu me relaciono com as pessoas que me cercam? Porque a partir do retorno que eu tenho no lar, eu posso verificar a minha forma de ser e de agir. Às vezes, a grande dificuldade no relacionamento é que eu não consigo me dar bem nem comigo mesmo. Como diz um amigo meu, ele perguntou certa feita: Cláudio, você sabe qual é o cúmulo da rebeldia, o cúmulo da insatisfação? Eu disse: não. Ele disse: é a pessoa morar sozinha e fugir de casa. Esse está no limite do relacionamento consigo. Ele não consegue nem se encarar na frente do espelho. E às vezes precisamos buscar um pouco mais isso. Nos encarar frente a frente ao espelho. Olhar as nossas sombras, os nossos conflitos e perguntar: como é isso em mim? E como é isso atuando no relacionamento com o outro? Essa dificuldade que eu tenho e que extrapola os limites da minha própria personalidade e vai encontrar no outro também ressonância, como
eu observaria essa ação se fosse dirigida contra mim? E aí nós começamos a ter um parâmetro do que precisamos melhorar nos relacionamentos. Porque se pararmos para prestar atenção, um dos graves conflitos da atualidade, um dos grandes dramas da era moderna, se chama solidão. E o que é pior, não é solidão somente de pessoas que moram sozinhas, não. É a solidão dos que vivem em família, dos que são casados, dos que estão acompanhados. É a solidão daqueles que não conseguem se entender e que por isso mesmo extrapolam um conflito interno e levam para fora. Então é preciso que haja um retorno da criatura para consigo mesmo, percebendo qual é o seu grau de maturidade psicológica, que se mede a partir do desenvolvimento e do relacionamento no lar. Como eu converso com os meus filhos? É um quartel-general? É uma troca de ideias? Outro dia um colega me dizia do seu filho: ah, meu filho chegou com a novidade agora, dizendo que em casa vivemos a democracia, a troca de ideias. Eles chegam com a ideia dele e saem com as minhas ideias, porque eu as imponho. E isso não é uma troca de ideias saudável. Precisamos do diálogo, precisamos da reflexão, precisamos da interação para entender cada vez mais essa era moderna que vai se distanciando. Dessa solidão que vai se intensificando, que vai aumentando por conta da criatura humana fugir de si mesma. Precisamos observar porque, de acordo com James Hollis, o relacionamento ele passa por quatro princípios. Obviamente que as relações incluem muito mais prismas, mas de maneira educativa, eu trouxe para que nós verifiquemos esses princípios que regem os relacionamentos. No primeiro princípio, dirá James Hollis, tudo que desconheço em mim, ou que não aceito, a nossa já conhecida sombra, será projetado nos que se encontram ao meu redor. Então, peraí. Se aquilo que eu não conheço em mim é projetado ao meu redor, verificando tudo aquilo que incomoda na minha mulher, nos meus filhos, nas pessoas que me cercam, eu posso conhecer um pouco mais de mim mesmo. O que é que nos incomoda nos outros? O que é que chama a atenção da atitude dos outros, do comportamento, que eu não sei lidar, que me tira do chão, que faz com que eu perca o eixo? Tudo isso eu devo trazer de volta para mim mesmo, porque isso é o meu conteúdo projetado, aquilo que eu não sei lidar ainda em mim e que encontro um espelho à frente. Ótimo que esse espelho apareceu. Vou projetar nele todas as minhas angústias, frustrações, as minhas carências. E aí jogo tudo nos outros, só que isso tudo retorna para mim. Retorna para mim nos meus relacionamentos, nas minhas escolhas, na forma como os outros se dirigem a mim, chamando a atenção de que existe algo que deve ser solucionado no meu mundo íntimo para que tudo mais possa ser também resolvido a pouco e pouco. Um segundo princípio é que projetamos no outro também os nossos agravos da infância, a patologia pessoal, nosso anseio infantil, narcisismo e o nosso imperativo de individuação. Nossos agravos de infância dizem respeito às nossas feridas. E quantas pessoas têm marcas da sua infância? Ou da falta de afetividade, ou do excesso que significou a falta de limites, porque esses dois excessos ou essa falta são perturbadores. A falta do afeto, ela gera graves consequências no ser, porque à medida que nós somos queridos, nós vamos estabelecendo a nossa autoestima, o nosso valor. E quando a educação é deficitária nesses princípios de dar a afetividade, a criança não se aceita. A criança não sabe discernir o que é um conflito do pai e da mãe,
das suas próprias atitudes. Então, quando o pai grita com ela, quando a mãe a maltrata, quando ela é castigada, sem que tenha um motivo aparente, ela, obviamente, vai pensar que se trata de uma atitude equivocada dela e a criança se culpa, passa a achar que ela é desajeitada, que ela não merece mesmo ter um relacionamento saudável. E é impressionante como isso atua no nosso psiquismo. Certa feita eu conversava com uma paciente e ela falando dos seus relacionamentos desastrosos. Tinha passado por uma série de relacionamentos difíceis, né, com os homens com os quais ela tinha se relacionado. E nós fizemos uma viagem de volta à sua própria infância. E certa feita eu perguntei para ela, que frase que fica mais constante do seu relacionamento com a sua mãe? Ela parou para pensar. Ela, Cláudio, o que fica mais constante para mim é, você, menina, não presta para nada. Nenhum homem vai te querer nunca. Essa era, em resumo, a crença que ficou gravada no seu inconsciente e que ela, enquanto não fazia uma renovação dessa crença, não mergulhava para saber e conhecer o próprio valor, saía vivendo com relacionamentos destrutivos, desastrosos, por motivo dessa crença inconsciente estar atuando no seu psiquismo e que ela precisava rever. Então, o seu agravo da infância, a sua patologia pessoal, era projetada fora nos relacionamentos que ela encontrava. E ela passava a encontrar homens que a maltratavam como se fosse para fazer reviver aquela própria crença. Mas nós projetamos também o nosso anseio infantil, que James Hollis chama de narcisismo. Muitas vezes nós vivemos o contrário. Nós somos os queridinhos de casa e tudo nos é permitido. As crianças mimadas, são assim chamadas, crianças mimadas, ou seja, sem limites, cujos pais não deram limites. E quem vai dar limite depois, se não a própria vida a essas crianças? E esses, muitas vezes, em graus superlativos, se transformam nos ditadores, nos autoritários, que pensam que podem tudo contra as pessoas. E vão projetando nas suas relações o seu agravo, o seu narcisismo, porque não sabem medir as consequências, porque não encontraram no seu processo educacional quem lhes dissesse não, isso não pode, você não pode extrapolar esse limite, porque não é direito, porque você não gostaria que outro fizesse assim com você. Esses são os outros excessos que também são altamente danosos para o psiquismo, porque o ser não conseguiu encontrar limites e continua projetando nesses dois casos o seu imperativo de individuação, ou seja, a nossa identidade profunda, enquanto não é encontrada, continua também projetada fora, nos outros. E nós construímos uma personalidade que está distante daquilo que nascemos para ser, que está distante daquilo que nós deveríamos ser. Enquanto não retornarmos para casa, não retornarmos ao nosso processo de individuação, os nossos relacionamentos continuarão sendo, muitas vezes, campos de batalha. E como o outro não pode e não deve assumir a responsabilidade por nossas feridas, por nosso narcisismo ou por nossa individuação, a projeção recua e dá lugar ao ressentimento e à vontade do poder. Isso acontece da seguinte forma, ou seja, eu projeto no outro os meus agravos de infância, o meu narcisismo. Espero, muitas vezes, que o outro cumpra as minhas expectativas em relação a ele. Mas como o outro não deve estar cumprindo as minhas expectativas, e sim ser de acordo com sua própria identidade, isso cria um campo de batalha nos relacionamentos. E aí existem duas escolhas. Ou nós nos ressentimos, porque a pessoa não age de acordo com a minha vontade, ou então eu tento dominar o outro
E aí, muitas vezes, que acontecem as relações de poder. E como o próprio Jung estabelece, aonde existe vontade de poder, não existe amor. Aonde o poder reina, o amor está distante, está em falta, está carente. E precisa ser exercitado, porque o amor liberta. O amor liberta porque, mesmo que nós tenhamos expectativas em relação ao outro, isso é muito natural, ter expectativas quando passamos a conhecer alguém, achamos que a pessoa vai agir daquela forma. Mas se a pessoa não age daquela forma que nós esperamos, o problema não é dela, mas nosso, da nossa expectativa. O outro não tem que cumprir as nossas expectativas. Assim também como eu também não devo cumprir as expectativas dos outros. Mas estabelecer um contato profundo com a minha identidade, com um processo de individuação, para que possamos avançar na compreensão do self, do todo que nós somos. Como são estabelecidas as minhas relações? Quando é que eu tento me apoderar do outro e da sua identidade, fazendo com que ele escolha de acordo com as minhas necessidades? Será que isso é amor? É amor? Ou isso é carência? Isso é doença? E muitas vezes vamos alimentando relacionamentos doentios porque não entramos em contato com a nossa patologia pessoal. E precisamos nos libertar dessa patologia, dessa expectativa enferma, para libertar o outro também através da energia do amor. E num quarto princípio, dirá James Hollis, a única maneira de recompor o relacionamento trôpego é conscientizar-se de nosso projeto, voltar para casa e assumir a responsabilidade pessoal pela própria individuação. Voltar para casa não é a casa externa, mas a minha casa, o meu templo interno. O eu que eu sou, que muitas vezes se encontra distante, e eu não paro para refletir. Eu não paro para perceber como andam as minhas relações com as pessoas, com a vida ao meu redor, com as plantas, com tudo que me cerca, com tudo que está à minha volta, que se eu tivesse olhos de ver, seriam motivos de gratidão. Seriam motivos de exaltar a vida pela oportunidade que nós estamos tendo de crescer e de nos conhecer mais profundamente, porque até mesmo a questão familiar, nós não caímos por acaso e de paraquedas na família que nos encontramos. Existe uma razão espiritual para isso. Existe uma construção passada que traz a necessidade de que eu aqui esteja nesse clã familiar para aprender a me relacionar. Se é uma relação de afeto, de diálogo, de respeito, ótimo. É a vida me sinalizando para prosseguir nessa tarefa de criar a amorosidade. Se é uma relação de rejeição, de discussão, de diferenças, de divergências, eu ali me encontro para aprender a me aproximar ou, no mínimo, respeitar essas pessoas. No mínimo, tentar aprender a conviver com as diferenças que se fazem presentes, porque tudo é um presente da própria vida. E a qualidade de todos os nossos relacionamentos depende diretamente da qualidade da relação que mantemos com nós mesmos. Então, o entendimento e a lição de tudo isso é: recolha a projeção que se encontra fora. Traga para você. Recolha a queixa que você tem do outro, do companheiro, da companheira, do chefe, dos companheiros de trabalho, dos amigos, das pessoas que te cercam. Traga para você, percebendo todos os conflitos que se estabelecem nessa relação. Traga para você tudo isso. Faça uma análise de como a sua própria atitude alimenta esses conflitos. Faça uma análise de como você poderia agir de uma forma superior, de uma consciência superior,
E modificar tudo isso porque é a partir do momento que nós aprofundamos a relação conosco, com o ser que somos, com os nossos conflitos, com as nossas dificuldades, direcionando um olhar mais amoroso, fica mais fácil conviver com o outro. Porque nós reconhecemos também que temos uma sombra. Reconhecemos que temos uma dificuldade, uma não somente, mas várias. Vários pontos em sombra que ainda não ativamos, várias dificuldades, vários conflitos que precisam ser sanados para que os nossos relacionamentos se aprimorem e se aprofundem cada vez mais. E Joana de Ângeles, em um Despertar do Espírito, irá dizer: o ser humano necessita do calor afetivo de outrem, mediante cuja conquista amplia o seu campo de emotividade superior, desenvolvendo sentimentos que dormem e são aquecidos pelo relacionamento mútuo, que enseja amadurecimento e amor. Se o amor é a força que nos aproxima de Deus, e se o relacionamento é o canal através do qual eu posso direcionar a força da amorosidade, os relacionamentos são um caminho para crescimento. Deus não construiu no mundo uma caverna para cada ser para que todos nos isolássemos das pessoas, ficássemos sozinhos. É certo que precisamos de alguns momentos de refazimento, de solitude para conversar conosco. Mas esses momentos devem servir para ampliar a amorosidade nos outros momentos em que eu convivo com as pessoas, onde existe essa troca amorosa, onde existe essa afetividade que é o caminho para a construção de um novo mundo. Não iremos viver uma nova consciência se não aprendermos, em primeiro lugar, a conviver conosco mesmo. E depois, a partir disso, aprender a conviver com os outros que nos cercam, expressando a amorosidade como essa força da vida, como essa força que vai intensificar e aprofundar os meus relacionamentos, porque se o amor pode afetar até mesmo uma molécula, um cristal de água, como mostram e comprovam as experiências do cientista japonês Masaru Emoto. Se o amor pode modificar e pode fazer crescer as plantas, torná-las mais saudáveis. Se um animal responde à amorosidade, fazendo seus gestos de carinho ainda instintivos, o que não fará o amor nos relacionamentos com o nosso próximo, que já tem em si mesmo a luz da consciência? Então todos nós devemos refletir a respeito de como andam os nossos relacionamentos e, através do amor, intensificá-los e aprofundá-los cada vez mais. Muita paz a todos e até o nosso próximo encontro.

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1: Queridos companheiros, que Jesus possa continuar nos abençoando. E hoje nós vamos fazer o estudo do Evangelho segundo o Espiritismo de Allan Kardec, capítulo 13, que a vossa mão esquerda não saiba o que dá a vossa mão.

sua opinião, seja sobre o que for. Por acaso, esse cristão seguiria o preceito de Jesus Cristo, que nos recomenda amar até mesmo os inimigos, se repelisse um infeliz por ter uma crença diferente da sua? Que o socorra, portanto, sem lhe pedir satisfações à consciência, pois se ele for um inimigo da religião, esse será o meio de fazer com que ele a ame. Repelindo-o, só conseguiria que ele a odiasse. São Luís, Paris, 1860. Veja bem, nós lembramos com essa leitura aquela passagem do bom samaritano que ajudou, mesmo sem saber qual era a crença daquele irmão que estava caído. Então, nós precisamos trabalhar no bem. E vamos começar o nosso estudo com a pergunta do Evangelho. O Evangelho diz assim: pode-se aceitar a beneficência quando ela é exclusiva entre as pessoas que têm a mesma opinião, a mesma crença ou o mesmo partido? Vejamos. Todos nós somos irmãos, todos nós somos filhos de Deus. Então, nós não devemos nos preocupar com a crença, nem qual a opinião daquele irmão que nós vamos ajudar. O principal é nós realizarmos o bem. E não esquecermos de que cada um se enquadra numa determinada religião e que nós devemos respeitar. Essa questão de religião, existe uma coisa que se chama inteligência. E nós temos níveis e ramificações de inteligência. Ou seja, nós temos aquela pessoa que é super inteligente, nós temos a outra pessoa que é dotada de uma inteligência mediana, nós temos aquela pessoa que está num desenvolvimento baixo de inteligência ou inteligência não muito desenvolvida, mas nós não devemos esquecer que a nossa inteligência está em constante desenvolvimento e aprendizado. Então, o João é católico, o Pedro é espírita, o Manuel é evangélico. Mas o que acontece na realidade? A questão que acontece na realidade não é uma questão de nível de inteligência, e sim de ramificação da inteligência. Ou seja, se você for estudar o nível, você vai dizer assim: fulano é tão inteligente, mas está nessa religião. Não tem nada a ver a religião com o grau de inteligência da pessoa, e sim com o tipo. O tipo de inteligência que a pessoa tem é que está em consonância, é que está em acordo com os preceitos da religião que ela abraçou. Então, a gente tem que ter esse cuidado. E uma outra questão é a questão das habilidades. Por quê? Um ser só tem várias habilidades. Então, eu posso adorar português, me sair muito bem em português, mas eu já não tenho habilidade para matemática. Eu posso gostar muito de cozinhar, mas não tenho habilidade para ser mecânica, né? Então, existe, já está provado que uma pessoa só, ela tem, como se dissesse assim, vários tipos de inteligência, né? Então, nós chamamos isso de habilidade. E esses vários tipos de inteligência é que vai realmente dar um processo da formação de um todo, de um indivíduo. E esse indivíduo, a gente não pode dizer assim, a gente não pode querer que a pessoa

Ou siga essa ou aquela religião, porque não esquecemos que vai depender do tipo da inteligência dele se coadunar com o tipo de preceito da religião que ele adotar. Normalmente, nós dizemos assim: puxa, até que enfim que fulano se conscientizou que a doutrina espírita é a melhor. Isso eu estou falando porque nós somos espíritas. Na realidade, o que que aconteceu? O tipo de inteligência dele mudou, né? Mas, por fato de ter mudado, ele teve condições de, na mesma existência, ele ter uma outra ótica, ele ter uma outra visão, ele enxergar de uma outra forma. E, com isso, ele conseguir entender a doutrina espírita e aceitá-la. Daí a aceitação, né? Então, esse é o motivo pelo qual nós não podemos criticar o nosso irmão se ele é dessa ou daquela religião, se ele está errado, se ele está certo. Nós devemos sim entender, nós devemos aceitá-lo, compreendê-lo e procurar ajudá-lo. É como se a nossa inteligência tivesse gavetas. Uma hora nós puxamos a gaveta da Umbanda, outra hora nós puxamos a gaveta da religião católica, outra hora nós puxamos a gaveta da religião espírita, né? Então, nós devemos ter muito cuidado com isso e não criticar. E como todas as aquisições do espírito imortal, a beneficência é algo que é construído internamente. Então, eles têm que, basicamente, estar com o coração disposto a ajudar segundo as necessidades de quem recebe e as possibilidades de quem dá. Então, até mesmo para você ajudar alguém, você tem que ter disponibilidade, você tem que ter também possibilidades de ajudar a esse alguém. Não é só o fato de ter a boa vontade, não. Você precisa ver se você está preparado para ajudar a esse alguém. E aí, com isso, o que que vai te possibilitar? Vai possibilitar a você fazer o quê? Uma transformação é no seu espírito. Você vai ter que se transformar para você ser capaz de praticar o bem independente de fatores externos, todos esses fatores que nós já colocamos. Então, o espírito, ele deve agir com naturalidade e não com interesse. Porque se você já faz o bem, eu vou fazer o bem porque mais tarde eu vou ser recompensado nisso. Eu vou fazer o bem porque fulano está me observando e vai me recompensar. Aquele ali faz o bem. Eu vou fazer o bem porque eu vou ganhar bônus hora. Não. Você tem que ter o prazer de fazer o bem. Isso tem que ser já uma conquista do seu espírito. Nós vamos dar uma paradinha para o intervalo.

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O objetivo é refletir sobre o significado das provas e expiações em nossas vidas, de modo a que possamos utilizá-las para a nossa evolução. Vamos começar com nossa meditação. Feche os olhos. Entre em contato com você mesmo em essência, buscando sentir-se um espírito imortal, filho de Deus e aprendiz da vida, capaz de fazer escolhas para utilizar as provas e expiações como instrumentos de evolução. Como é para você pensar em seu livre-arbítrio e na responsabilidade que lhe cabe pelas suas escolhas em relação às suas provas e expiações? Como você sente essa realidade?

Deixe os seus pensamentos e sentimentos fluírem, evitando qualquer mascaramento no processo de auto-engano. Seja verdadeiro, verdadeira com você, analisando-se com autenticidade.

0: Agora, gradualmente, vamos voltando ao estado de vigília para a reflexão doutrinária. Nos nossos encontros passados, nós refletimos sobre a essência das leis de liberdade, responsabilidade, causa e efeito em nossas vidas. Vimos o sentido profundo dessas leis e, a partir do encontro de hoje, nós vamos trabalhar algumas questões específicas relacionadas a essas três leis e a aplicação prática dessas leis em nossas vidas. Porque quando nós não aplicamos as leis nas nossas vidas, as informações que detemos em relação a elas acabam sendo superficializadas. Por mais que a reflexão seja significativa, não trazendo para dentro das nossas vidas, pouco adiantará o conhecimento que temos. Então, por isso, nós vamos trabalhar as provas e as expiações em nossas vidas, trazendo de forma muito viva todo esse conjunto de ações que estão ligados às três leis: responsabilidade, liberdade, responsabilidade e causa e efeito. Vamos começar as nossas reflexões com a questão 259 de O Livro dos Espíritos. Kardec pergunta: do fato de pertencer ao espírito a escolha do gênero de provas que deva sofrer, seguir-se-á que todas as tribulações que experimentamos na vida, nós as previmos e buscamos? Uma pergunta muito significativa de Allan Kardec, né? Nós vimos nos nossos encontros anteriores acerca do gênero de provas. O gênero de provas são as provas que nos competem a vivenciar para que nós possamos cumprir o nosso propósito existencial. Então, é realizado todo um programa, uma programação para a existência que nós vamos ter, e nessa programação nós trazemos o gênero de provas, que é na que nós vimos amplamente a questão 258 nos nossos encontros passados. E aqui Kardec vai além. Se existe um gênero de provas, a pergunta é: todas as tribulações que experimentamos na vida, nós já está tudo previsto, tudo delineado? Qual seria a resposta? Não, né? A resposta realmente é não. Agora vamos ver os detalhes da resposta, que é muito significativa, tão significativa quanto a questão 258 que já estudamos. Todas as tribulações, todos os detalhes da vida. Será que seria assim? Se são resultados de ações? Sim, são resultados de ações. Mas aqui é se todos os detalhes que acontecem na nossa vida já estão previstos. Se já estão previstos, O que aconteceria com a lei de liberdade? Não haveria lei de liberdade. Você teria liberdade só de prever tudo. E aí depois ficaria tudo determinado e não passando pela lei de liberdade, né? Vamos à resposta. Todas não. Porque não escolhestes e previstes tudo o que vos sucede no mundo, até as mínimas coisas. Escolhestes apenas o gênero das provações. As particularidades, correm por conta da posição em que vos achais. São muitas vezes consequências das vossas próprias ações. Escolhendo, por exemplo, nascer entre malfeitores, sabia o espírito a que arrastamento se expunha. Ignorava, porém, quais os atos que viria a praticar. Esses resultam do exercício da sua vontade ou do seu livre arbítrio. Então vejamos, vamos ver, a resposta é muito significativa, vamos ver a segunda parte dela aqui e depois nós vamos voltar e ver detalhe por detalhe da resposta. Sabe o espírito que, escolhendo tal caminho, terá que sustentar lutas de determinada espécie? Sabe de que, portanto, de que natureza serão as vicissitudes que se lhe depararão, mas ignora se verificará este ou aquele êxito. Os acontecimentos secundários se originam das circunstâncias e da força mesma das coisas. Previstos são os fatos principais, os que influem no destino. Se tomares uma estrada cheia de sulcos profundos, sabes que terás de andar cautelosamente, porque há muitas probabilidades de caíres. Ignoras, contudo, em que ponto cairás, e bem pode suceder que não caias, se fores bastante prudente. Se ao percorreres uma rua, uma telha te cair na cabeça, não creias que está escrito segundo vulgarmente se diz. Então vamos voltar aqui e ver detalhe por detalhe da resposta. Então começa com a questão de que todos os detalhes não estão previstos, né? Muito claramente essa questão. Aí os benfeitores falam que nós escolhemos apenas o gênero das provações. Vamos retomar essa questão do gênero das provações? O que significa isso na nossa vida? Se é no sentido existencial e material? Material. Então, o que é esse gênero de provas? A pergunta é essa. O que significa esse gênero de provas? Nós já vimos nos encontros passados. Vamos recordar. Está ligado ao propósito existencial. E o que é o propósito existencial? Vamos recordar? A principal virtude que somos convidados a desenvolver. Significa o quê? Que se temos uma principal virtude, temos também o quê? No texto da resposta fala muito claro, que tem muita gente que fala que o propósito, esse negócio de propósito existencial foi inventado por Honório, dos benfeitores do projeto Espiritizar, né? Que nas obras básicas não fala nada disso. Nessa resposta aqui fala do propósito. Claro que não está com o título propósito existencial, olha aqui. Está explícito na resposta, implícito na resposta. Se temos um principal vício egóico a ser transmutado. Então esse principal vício egóico é o quê? O que significa prova? Um teste em alguma coisa, não é? Se nós precisamos ser testados em uma situação, é porque ainda não fomos aprovados. Se nós já desenvolvemos uma virtude numa determinada área, precisaríamos de prova naquela área? Não precisamos daquela área, não precisamos mais, porque já desenvolvemos a virtude. Se não desenvolvemos determinadas virtudes, qual será o nosso gênero de provas então? Então, circunstâncias propícias, como o Mateus está dizendo, para desenvolver aquelas virtudes. Mas propriamente a virtude ou as virtudes principais do propósito. Então o gênero de provas é exatamente isso aí. Então nós vamos ser colocados em ambientes, nas várias áreas da nossa vida, de que tipo? Pelas particularidades circunstanciais. Então, o que é o gênero de provas, ou de provações, das provações? Todas as circunstâncias que vão nos testar naquela tendência egóica que nós trazemos. Se nós trazemos uma tendência egóica X, nós vamos estar no ambiente ou nos ambientes propícios a quê? A ser testado na viciação. E qual que será o nosso objetivo? Desenvolver as virtudes que estarão transmutando as viciações. Então, dentro da questão do propósito existencial, ele é o núcleo central das necessidades do espírito naquela existência. Desenvolver uma ou duas, três virtudes principais. As outras são coadjuvantes, são satélites dessas principais. Nós vamos ser levados por quê? A providência divina. A providência divina nos providencia os ambientes, desde o ambiente onde nós vamos encarnar, a família que vamos ter, o centro espírita que vamos trabalhar, tudo isso está no nosso quê? No nosso programa existencial. Para quê? Que nós passemos pelo gênero das provas necessárias para aquela existência. E o gênero das provas é o quê? Os testes necessários para desenvolvermos o propósito existencial. Todo mundo acompanhou a reflexão? Isso aqui é básico para entender o gênero de provas, que tem a ver com o propósito existencial. Aí os benfeitores dizem: as particularidades correm por conta da posição em que vos achais. São muitas vezes consequências das vossas próprias ações. Então, o que significa isso? O propósito existencial é uma obrigação existencial? Ou ele é um convite a que tenhamos um propósito na vida? Ele é um convite para que tenhamos um propósito na vida. Podemos escolher não realizá-lo? Podemos escolher realizá-lo apenas parcialmente? Em algumas situações que a gente acha que é mais difícil, a gente deixa para depois? Podemos. Então, é exatamente isso aqui. As particularidades correm por conta da posição em que vos achais. São muitas vezes consequências das vossas próprias ações. Nesta frase aqui, quais leis os benfeitores abordaram? Livre-arbítrio, causa e efeito. As três leis que nós estamos trabalhando. As particularidades que nós vamos escolher seguir ou não, somos responsáveis por elas e vamos sofrer as consequências dessas escolhas. Aí eles dão um exemplo muito claro aqui. Escolhendo, por exemplo, nascer entre malfeitores, sabia o espírito a que arrastamento se expunha. Ignorava, porém, quais os atos que viria a praticar. Esses resultam do exercício da sua vontade ou do seu livre-arbítrio. Vejamos, qual seria o propósito existencial de alguém que renasce entre malfeitores para passar pela prova dos arrastamentos ao crime? Qual seria o propósito de uma pessoa assim? Quem é que precisaria desse teste? Quem é que precisa de teste de passar por nascer entre malfeitores? Uma honestidade, exatamente. Uma pessoa que já cultuou a desonestidade durante muitos muitas encarnações, por muitas vezes, o que ela necessita? A prova para desenvolver a honestidade. Agora, vamos supor que essa pessoa escolher, por exemplo, fosse trazida no meio de só pessoas honestas. Haveria a prova aí? Poderia, mas seria a mesma coisa de nascer no meio de pessoas desonestas? Então, o gênero de provas é prova, não é uma brincadeira, não é? É o gênero de provas. Então, a pessoa vai nascer no meio de malfeitores para desenvolver o quê? A virtude da honestidade e canalizar toda a sua energia para o bem. Agora, vem previsto quais os atos que ela vai praticar? Não. Porque se já fosse previsto que ela viria a ser um malfeitor e desonesto, ela não teria o livre-arbítrio e já teria predestinação. Então não haveria progresso também. Não haveria necessidade do trabalho e necessidade do progresso. Porque já estava tudo previsto. E quem é que preveria renascer na Terra para dar vazão aos seus vícios anteriores? Haveria razão de ser da reencarnação? Veja, então se houvesse essa destinação, como as pessoas comumente falam, não haveria progresso e não haveria sentido na reencarnação. A pessoa já traria tudo delineado, seja para o bem, seja para o mal. Então, e nem haveria justiça, por quê? Então, os benfeitores que escolheriam aqueles que iriam para o bem e os que iriam para o mal, como que poderia ser isso? Né? Onde ficaria a justiça divina nesse processo todo? Não haveria. Provas voluntárias? Daqui a pouco nós vamos falar sobre isso. Na verdade, não são provas voluntárias, são reprovações voluntárias. Tá? Mas daqui a pouco nós vamos falar sobre isso. Por quê? As provas, quem é que providencia? A providência divina. Então, ela nós não vamos, eu vou por aqui, não vou por aqui, simplesmente na prova. As provas necessárias para a nossa evolução provêm de Deus, da própria providência divina, com base nas leis e das nossas necessidades. Então, há toda uma programação, e dentro dessa programação, as provas vão ser delineadas de acordo com as nossas necessidades. Agora, a forma como nós vamos passar pode criar aflições desnecessárias, que aí não é o problema da prova, são as reprovações nas provas que temos. Mas daqui a pouco a gente volta nessa questão, nós vamos ver um texto do Evangelho que é muito interessante nesse aspecto. Passar pela prova se sentindo bem, se sentindo feliz, como que vai ser possível isso? Passar pela prova se sentindo bem e feliz. Se tiver aceitação, passa pela aceitação, mas é algo mais profundo. A virtude que vai transmutar a viciação principal, o propósito existencial. Não tem uma virtude, porque imagina se a providência divina nos pedisse que desenvolvêssemos todas as virtudes ao mesmo tempo, que nós nos libertássemos de todas as viciações egóicas construídas ao longo de milênios ao mesmo tempo. Seria possível? Veja, a providência divina é tão sábia. É, existe a providência divina e a previdência. A previdência são as leis na nossa consciência, e a providência, tudo aquilo que é providenciado para a nossa evolução. É tão sábia, generosa, misericordiosa, que nós trazemos uma ou no máximo duas virtudes principais a serem desenvolvidas e uma viciação principal a ser transmutada naquela existência. Porque se nós tivéssemos todas, não seria possível a gente evoluir. Por isso que a pessoa vai ser colocada na prova que ela necessita. Nessa pessoa hipotética aqui, é a desonestidade. Então ela vai ter provações em que ela vai ser tentada a agir com desonestidade. Mas para que desenvolver o quê? Desenvolver a honestidade, porque é a honestidade que vai ser a única forma dela passar na prova. Se ela não desenvolver a honestidade, não, eu vou deixar a honestidade para a próxima encarnação, vamos supor que seja um espírito, que já saiba da reencarnação. Vou deixar a honestidade para a próxima encarnação, mas eu vou tirar esse recurso daqui, mas eu vou doar para assistência social, eu vou fazer um monte de coisa. Eu vou ser muito bom, mas o dinheiro está sendo surrupiado de recursos públicos ou de outras situações. Funciona assim? Ela estará passando pela prova? Não, mas ele foi tão bom, ajudou tanta gente. Muitos traficantes de droga fazem isso, não fazem nas chamadas comunidades. Eles dão escola, dão posto de saúde, pagam tudo, mas com dinheiro de drogas. Essa bondade compensa a maldade sendo feita no tráfico de drogas? De forma nenhuma. Então não há essa compensação. O gênero de prova é o gênero de provas. É desenvolver aquela virtude que transmuta a viciação que tem a ver com a prova daquela existência. Se a pessoa desenvolver todas as outras menos aquela, ela está reprovando na prova. E a tendência das pessoas é tentar fugir das provas. E seria o exercício da vontade a única forma de nós realizarmos aquilo que está diretamente ligado às provas? Exatamente, é o que está aqui no texto. Esse resulta do exercício da sua vontade ou do seu livre-arbítrio. Então, utilizando da vontade, nós canalizamos toda a nossa energia para cumprir o gênero de provas, desenvolver a virtude do propósito existencial. Nós vamos ser levados, trazidos para a reencarnação, e todas as provas necessárias vão estar postas na nossa vida. As provas são de que tipo? Circunstancial ou existencial? São circunstanciais. O propósito é existencial. Por que há a diferença entre o propósito existencial e as provas circunstanciais? Qual é a diferença do existencial para o circunstancial? O circunstancial é sempre transitório. Tudo que acontece na existência é transitório. As virtudes que o espírito adquire durante as circunstâncias provacionais, elas são transitórias? Elas são para sempre. Vamos supor que essa pessoa hipotética que os benfeitores colocam aqui resiste a todos os arrastamentos em relação à desonestidade que ele traz e termina a existência vitorioso em relação à desonestidade, se torna uma pessoa profundamente honesta. Mesmo entre, não acontece isso, a quantidade de gente que está cercada de traficantes nas chamadas favelas e que são honestas, trabalhadoras, que poderiam estar muito mais fácil ganhando o dinheiro facilmente lá no tráfico, como muitos fazem e muitos existem. Chegou no final da existência, essa honestidade, o que vai acontecer com ela? A honestidade desenvolvida durante a existência toda nesse gênero de provas é uma aquisição do espírito imortal. Vai chegar um momento que vai diminuir na próxima existência. Na próxima existência, essa pessoa vai precisar nascer entre malfeitores para provar que é honesta? Não precisará nunca mais nascer entre malfeitores, desonestos, porque ela terá já internalizado essa virtude da honestidade. Significa que ela não precisará mais de outras provas? Numa próxima existência, ela pode desenvolver outra necessidade egóica para desenvolver outra virtude. Vamos supor que a dificuldade outra dela seja afetividade. Ela é uma pessoa muito dura com ela mesma, com os outros. Aí o que ela vai fazer? vai ter provas na existência inteira para trabalhar o quê? A afetividade dela. Então, cada encarnação nós vamos ter o gênero de provas necessários para desenvolver a principal virtude, que é a virtude do propósito. Vamos continuar aqui, que aí explicita mais. Então, nós temos o gênero de provas, que são as várias circunstâncias que vamos ter ser testados na nossa principal viciação egóica, ou as principais, normalmente é uma, para desenvolver uma ou duas virtudes, três no máximo, principais, né? Porque como as virtudes são solidárias, quando nós desenvolvemos uma, nós vamos desenvolver outras satélites. Aí eles dizem: sabe o espírito que, escolhendo tal caminho, terá que sustentar lutas de determinada espécie. Sabe, portanto, de que natureza serão as vicissitudes que se lhe depararão, mas ignora se se verificará este ou aquele êxito. Temos as circunstâncias provacionais e temos o quê? Do livre-arbítrio, exatamente do livre-arbítrio. Porque em cada momento que nós somos provados, nós podemos fazer diferentes escolhas ou não?
1: Sim.
0: Ou vamos ter as mesmas escolhas sempre, acertadas sempre?
1: Não.
0: Se nós tivéssemos sempre as mesmas escolhas, já teríamos evoluído naquela área, já teríamos aquela virtude desenvolvida. Então, nós vamos passar por uma série de tendências que nos impulsionam a dar vazão à viciação, não é? São tendências que nos impulsionam a dar vazão para a viciação. Agora, o êxito vai depender de quê? Das nossas boas escolhas. Dentro daquilo que nós temos trabalhado aqui no Projeto Espiritizar, o que vai gerar o êxito sempre? O sentimento de aprendiz. Então, o sentimento de aprendiz, por quê? Nós temos conquistas êxito quando acertamos. Quando erramos, o que nós temos? Conquista aprendizado. A conquista aprendizado é um êxito também ou não? É. Se nós aprendermos, por quê? Vejamos, o gênero de provas é a nossa principal dificuldade naquela existência. Significa que vai ser fácil? Que nós vamos acertar todas as vezes? Não é possível. Não é possível porque só acertamos quando já temos bem internalizados aquela virtude, aquela conquista virtuosa, e aí não nos afeta. Mas aquilo que ainda temos dificuldades, e nesse caso é a principal, então nós vamos ter acertos e erros. Tem horas que a gente consegue, outra hora não conseguimos, ou conseguimos parcialmente. Significa que está tudo perdido? Não. Significa que nós somos convidados a aprender com todas as situações, todas as circunstâncias. E aí eles dizem: os acontecimentos secundários se originam das circunstâncias e da força mesma das coisas. Porque, diante de todo o processo, uma coisa aqui, outra coisa acolá, no dia a dia, a gente uma hora acerta, outra hora erra, mas podemos sempre aprender com essas circunstâncias todas. E aí eles dizem: previstos só são os fatos principais, os que influem no destino. Se tomares uma estrada cheia de sulcos profundos, sabes que terás de andar cautelosamente, porque há muitas probabilidades de caíres. Ignoras, contudo, em que pontos cairás, e bem pode suceder que não caias, se fores bastante prudente. Se ao percorreres uma rua, uma telha te cair na cabeça, não creias que estava escrito, segundo vulgarmente se diz. Então aqui fica muito claro o quê? que as várias circunstâncias vão acontecendo, dependendo da forma como nós nos conduzimos nessas circunstâncias, nós vamos, no sentimento de aprendiz, sendo aprovados por quem? Pela nossa consciência. As grandes situações da nossa vida, elas já são programadas. Mas como nós vamos lidar com essas circunstâncias, essas grandes circunstâncias, tipo, se nós vamos construir uma família ou não, se nós, a profissão que nós vamos, ou a, não a profissão especificamente, mas a área de atuação que nós vamos trilhar, uma série de circunstâncias que são pontos, como eles dizem aqui, fatos principais. Isso tudo vem na programação existencial, não é? Como nós vamos trilhar todos esses caminhos vai depender da nossa vontade. A relação familiar, da família de origem, se você vai construir a sua própria família ou não, tudo isso são os fatos principais. Quando estão no programa da pessoa, aquilo, a providência divina vai fazer com que as coisas aconteçam. Se não estão no programa, ela pode forçar e uma situação que não existe na vida dela, por exemplo. Pode ou não? Por exemplo, vamos supor que o casamento não esteja no programa dessa pessoa. Ela pode forçar e se casar de qualquer jeito, porque ela não quer ficar sozinha? Pode. Mas o que pode acontecer com isso? Quando nós agimos com rebeldia frente às providências divinas, o que pode acontecer conosco? Pode acontecer o sofrimento, porque aí são processos, pelo uso do livre-arbítrio, que podemos vir a criar situações aflitivas que não estão no nosso programa, mas que nós criamos. Por quê? Porque estamos num processo reprovacional em relação àquela prova. Porque se a pessoa tiver a prova da solidão para poder desenvolver o autoacolhimento amoroso, a solidão vai estar na vida daquela pessoa. Mas para quê? Para que ela trabalhe a prova de desenvolver a virtude do autoacolhimento. Vamos supor que essa pessoa, durante muitas existências, focou no outro, como gerando uma dependência do outro. Tudo aquilo que a gente usa mal, chega um momento que vai faltar. Para quê? Para que a gente aprenda a valorizar, desenvolvendo a virtude relacionada àquilo. Então, os fatos principais, como esses, é muito importante que nós estejamos atentos ao nosso programa existencial. As várias circunstâncias que são probabilidades, como está colocado aqui, vai depender da nossa escolha em cada momento. Como eles usam essa metáfora aqui da estrada cheia de sulcos profundos, que nós temos probabilidade de cair. Mas se andarmos cautelosamente, de forma prudente, como ele diz aqui, podemos não cair. Então nós trazemos do gênero de provas uma série de circunstâncias que vão ser muito tentadoras. Por quê que vão ser tentadoras? Porque nós estamos trabalhando a nossa principal limitação naquela existência. Não quer dizer que nós não tenhamos outras, mas naquela existência, aquela limitação é a principal a ser trabalhada. Então, todas as provas, nós vamos sentir um arrastamento para dar vazão às tendências que trazemos. Vamos sentir o arrastamento. Agora, se agirmos de forma prudente, o que pode acontecer? A gente não cai. E se agir mais ou menos, como ele diz aqui, podemos cair, mas podemos nos levantar também e continuar caminhando. Sempre, né? Isso é importante que sempre esteja na nossa mente. Se você cai, cai, cai, depois se apruma e não cai mais até o final da existência, você passou na prova? O que você acha? Sim, porque se nós não errar aquilo que nós falamos, errar faz parte do processo. É, a limitação não vai simplesmente porque nós estamos numa nova existência e temos as oportunidades, simplesmente a limitação deixa de existir porque nós temos gêneros de provas. Nós podemos cair, agora podemos sempre levantar e continuar caminhando. Chega um momento que você já não cai mais porque já aprendeu com aquelas quedas. Quando aprendeu com as quedas e chega até o final da existência, desenvolveu a virtude? Desenvolveu. Ah, mas trabalhou, conseguiu durante 10 anos. Mas conseguiu desenvolver. Ou mesmo que não desenvolva totalmente, desenvolve parcialmente. Na próxima existência, a pessoa vai começar de onde? De onde parou. Ela não retroage, ela não vai começar do zero, tudo de novo, ela vai começar de onde ela parou. Isso acontece com muitos de nós estamos trabalhando nesta existência, muitas vezes o propósito existencial que nós não concluímos em existências anteriores, e se não concluirmos nesta, numa próxima vamos ser

uma vida. Ele, com base na resposta anterior, ele faz essa pergunta, né, naquela da pessoa hipotética nascendo entre malfeitores. Vejamos que a resposta é muito clara. Forçoso é que seja posto num meio onde possa sofrer a prova que pediu. Pois bem, é necessário que haja analogia. Para lutar contra o instinto do roubo, preciso é que se ache em contato com gente dada à prática de roubar. Porque se ele nascer entre pessoas honestas, não vai ser provado. Ele vai estar mergulhado na honestidade, mas a honestidade fora dele e não desenvolvida dentro dele. No meio de pessoas que roubam, se ele desenvolver a honestidade, ele vai, aí sim, cumprir o seu propósito existencial. No caso, for o contrário, da pessoa que tem pais honestos e o filho vira ladrão. Na verdade, aquela questão, o gênero de provas dessa pessoa qual é? Pode ser que ele tenha, no gênero de provas, uma outra coisa mais forte ainda do que o processo de roubar. E aí, no outro tipo de processo, nessa mais fácil, ele já vai à falência, em outras, não acontece com muita gente, que em várias áreas da vida a pessoa tem uma série de viciações e reprova em todas elas. Aliás, ainda na humanidade, no planeta Expiações e Provas, a maioria das pessoas vivem reprovando, não são aprovadas. A aprovação no gênero de provas ainda é para uma minoria. Né? Por isso que se explica essas questões, a pessoa tem uma viciação principal, mas tem várias secundárias, e ela cai na todas. Não é mais fácil cair em todas do que desenvolver a virtude do propósito? É mais fácil cair em todas. Se nós pedimos em plena consciência, às vezes nem tanta consciência, mas tanta necessidade que os espíritos nos persuadem, nos levam a refletir que aquele caminho é o melhor para nós. É muito caro. Tem no livro Pontos e Contos de Humberto de Campos, tem um caso muito interessante, chama Uma Prova de Paciência, que mostra exatamente o propósito existencial, o gênero de provas de uma senhora chamada Leonarda, que é trazida à existência. Ela foi trabalhada pela sua mentora a escolher o gênero de prova da paciência. Não porque ela queria, porque ela achava maravilhoso, muito pelo contrário. Ela já tinha desenvolvido outras virtudes, mas a falta da paciência estava comprometendo a vida dela. E aí ela renasce. Renasce e a providência divina providenciou todos os recursos para que ela cumprisse aquele gênero de provas, desenvolvesse o seu propósito existencial, que era desenvolver a paciência. E ela passa por todas as vicissitudes e não desenvolve. Ao avaliar juntamente com a mentora depois que desencarnou, a mentora falou para ela que ela tinha reprovado. Mas ela fala assim: "Mas eu sofri tanto. Eu passei por isso, eu passei por aquilo, mas não foi aprovado. Porque não basta sofrer. É necessário desenvolver a virtude necessária no gênero de provas." Porque tem gente que acha que basta estar encarnado, sofrer, pronto, já volta para o mundo espiritual, tudo maravilhoso. Não é assim. Mas não aprendeu exatamente essa fala que a mentora diz. Sofreu, mas não aprendeu. Não foi aprovada. Então, é gênero de provas. Se a pessoa não desenvolve a virtude, como que vai ser aprovada? É a própria consciência dela que a aprova. Como se Deus desse virtude, né? Se ele fosse dar virtude, ele já teria dado virtude pronta para todo mundo. Mas ele já deu as sementes das virtudes. Só que o preguiçoso, o que que ele quer? O que tem cultua a preguiça moral, o que que ele quer? Ele quer a árvore cheia de frutos já, né? Ele não quer cultivar.
Ele tem a semente, mas ele guarda na gaveta a semente.

e fica esperando a árvore cheia de frutos e pede para Deus dar a árvore cheia de frutos. Não vai dar. Deus vai dar as provas para que ele cultive, né, a virtude. Vejamos agora no Evangelho segundo o Espiritismo, no capítulo 5, itens 4 e 5, causas atuais das aflições. Nós vimos que nós temos o gênero de provas e temos as escolhas nessas provas. As escolhas nessas provas dependem do passado ou das ações no presente? Das escolhas no presente. Por isso nós vamos estudar os itens 4 e 5, causas atuais das aflições. Na próxima semana, quando nós trabalharmos as expiações, nós vamos trabalhar as causas anteriores das aflições. Então vejamos, muitas vezes nós dizemos, aí tem a ver com a pergunta que você fez, nós achamos que todas as tribulações, as dificuldades, as aflições têm a ver com o nosso passado espiritual, né? A maior parte das atribulações não tem a ver com o passado espiritual, tem a ver com as nossas escolhas presentes. Por isso que a maioria das pessoas reprovam nas provas. Então, podemos dizer que há uma dor reprovacional? São as causas atuais das aflições. A dor reprovacional. Diferente da dor expiacional. Nós vamos ver na próxima semana. A dor reprovacional são as provas que nós trazemos e com as más escolhas que nós vamos realizando, lei de liberdade gera responsabilidade pelos nossos atos, que vai gerar consequências desses atos. As consequências dolorosas são o quê? Das ações equivocadas que fazem com que nós reprovemos nas provas. Então, essas são as dores reprovacionais. Então, é muito importante a gente separar bem esse tipo de dor da dor expiatória. A dor expiatória é inevitável, porque nós já reprovamos no passado. As reprovações nas provas de hoje podem gerar expiações amanhã? Pode. Toda expiação foi criada numa reprovação. Ou, mais propriamente, devido à lei de misericórdia, em várias reprovações da mesma área. Aí cria uma provação, uma expiação, porque nós reprovamos. Vejamos o texto de Kardec. De duas espécies são as vicissitudes da vida, ou, se o preferirem, promanam de duas fontes bem diferentes, que importa distinguir. Umas têm sua causa na vida presente, outras fora desta vida. Então, nós vamos nos ater à da causa atual, da existência atual. Na semana que vem trabalhamos de outras vidas. Remontando-se à origem dos males terrestres, reconhecer-se-á que muitos são consequência natural do caráter e do proceder dos que os suportam. Então, o que os benfeitores estão querendo dizer aqui? Quais leis que eles estão falando aqui? Causa e efeito e lei de liberdade. Porque se elas são consequências do natural do caráter e do proceder, que proceder é esse? As escolhas que nós fazemos. Então, se nós procedemos bem, escolha boa gera o quê? Consequência boa. Se procedemos mal, escolhas equivocadas geram consequências más para nós, que geram dor e sofrimento. Quantos homens caem por sua própria culpa? Quantos são vítimas de sua imprevidência, de seu orgulho, de sua ambição? Então, aqui, apesar da palavra culpa, que lei que eles estão falando? Lei de responsabilidade. As escolhas que somos responsáveis por elas. Quanto se arruinam por falta de ordem, de perseverança, pelo mal proceder ou por não terem sabido limitar seus desejos? Quantas uniões desgraçadas porque resultaram de um cálculo de interesse ou de vaidade nas quais o coração não tomou parte alguma?
Quantas dissensões e funestas disputas se teriam evitado com um pouco de moderação e menos suscetibilidade? Quantas doenças e enfermidades decorrem da intemperança e dos excessos de todo o gênero? Então, de que eles estão falando aqui, gente? Atitudes equivocadas que vão gerar o quê? Vão gerar dor de que tipo? Dor reprovacional. A pessoa tem um gênero de provas, faz escolhas equivocadas e geram aflições totalmente desnecessárias, que tolhem a vida dela devido a essas escolhas equivocadas. Quantos pais são infelizes com seus filhos porque não lhes combateram desde o princípio as más tendências? Por fraqueza ou indiferença deixaram que neles se desenvolvessem os germes do orgulho, do egoísmo e da tola vaidade que produzem secura no coração? Depois, mais tarde, quando colhem o que semearam, admiram-se e se afligem da falta de deferência com que são tratados e da ingratidão deles? Então, se os pais deixam de fazer bem aos seus filhos no limite das forças, no futuro eles podem colher as consequências disso e sofrerem pelo abuso dos próprios filhos, porque não se deram trabalho no tempo certo, que é principalmente primeira infância, segunda infância e adolescência dos filhos. Afro lembra das questões ligadas a uma concepção equivocada que nós muitas vezes temos no movimento espírita, a questão do karma negativo, em que muitas pessoas colocam que suas aflições são sempre decorrentes de alguma coisa que ela fez no passado, como se houvesse um determinismo para o sofrimento. Ah, então eu fiz no passado, o passado a gente não pode mudar nada dele, então só me cabe aguentar. E muita gente acha que isso aí é resignação, que isso tudo é virtuoso. Na verdade, é uma forma equivocada de se ver a lei de causa e efeito. Porque causa e efeito, se a causa é positiva, o efeito é positivo. Se a causa é negativa, o efeito é negativo. Nós estamos vendo aqui nessas várias situações que Allan Kardec elenca no Evangelho segundo o Espiritismo, que são causas gerando efeitos imediatos dessas causas, que não tem a ver com existências anteriores. Então, causa e efeito o tempo todo. Se as escolhas são equivocadas, os efeitos serão dolorosos, nessa dor reprovacional. Se as escolhas são acertadas, os efeitos serão benéficos, nesse processo de cumprir o gênero de provas, em que a pessoa desenvolve o propósito existencial, trabalhando pelo uso da sua vontade, os esforços necessários. Porque vejamos que todas essas situações aqui são circunstanciais e que são as vicissitudes naturais da vida. Mas o que gera o processo da reprovação? Em todas essas situações elencadas aqui por Kardec, todas elas, fruto da preguiça moral, a Renata falou aqui na frente. Então, quando nós cultuamos a preguiça moral, nós vamos, nesse processo de causa e efeito, se eu não faço esforços pelo exercício da vontade, como nós vimos lá na questão do Livro dos Espíritos, para superar as minhas más inclinações, trabalhar o propósito existencial, que é o gênero de provas, o que vai acontecer nesse processo de preguiça moral? As dores reprovacionais, que dependendo da intensidade delas e da repetição delas, vão gerar a dor expiacional no futuro, como nós vamos ver no próximo encontro. Interroguem friamente suas consciências todos os que são feridos no coração pelas vicissitudes e decepções da vida.
remontem passo a passo a origem dos males que os torturam e verifiquem se as mais das vezes não poderão dizer se eu houvesse feito ou deixado de fazer tal coisa, não estaria em semelhante condição. Então aqui o Kardec coloca de uma forma muito interessante uma reflexão, né, para que todos nós que nós podemos fazer antes de cometer as ações. E se já tivermos cometido, o que, que nós podemos fazer nessa circunstância aqui? Aprender com o erro. Aprender com o erro enquanto nós estivermos no corpo, para não deixar para a próxima existência aquilo que nós podemos, pelo menos, começar agora. Porque muitas vezes a pessoa entra num desânimo. Ah, já cometi mesmo tudo isso, já estou mal, então deixa eu ir assim até o final da existência. E joga uma oportunidade, mesmo que seja de meses ou de semanas, para se arrepender e mudar a forma de atuar. Porque o aprendizado é um conjunto. O aprendizado envolve arrependimento, expiação e reparação. Expiação naquele conceito amplo de expiação, que é retornar à pureza, né? Então, você se arrepende de ter cometido o erro, aprende com ele, busca repará-lo quantas vezes forem necessárias, né? E tudo isso, para tudo isso é necessário o esforço da vontade, o exercício da vontade o tempo todo. O Mateus lembra que quando nós remontamos a causa e vemos que essa causa é a negligência imediata aqui desta existência mesmo, nós vamos saber diferenciar o que significa as dores ligadas ao passado daquilo que nós estamos fazendo aqui no presente, na presente existência. A quem então há de homem responsabilizar por todas essas aflições, senão a si mesmo? O homem, pois, em grande número de casos, é o causador de seus próprios infortúnios. Mas em vez de reconhecê-lo, acha mais simples, menos humilhante para a sua vaidade acusar a sorte, a providência, a má fortuna, a má estrela, ao passo que a má estrela é apenas a sua incúria. Então aqui Kardec fala muito claramente da preguiça moral, né? Então a responsabilidade, novamente, lei de responsabilidade aparece muito claramente aqui. Nós, pelas nossas escolhas, lei de liberdade, somos responsáveis por todas elas. E lei de causa e efeito, somos os causadores desses infortúnios totalmente evitáveis, porque nós estamos agindo aqui e agora para criá-los. E ele coloca aqui grande número desses infortúnios são criados por nós mesmos aqui agora, não são do passado espiritual. Aliás, a maior parte das aflições nós vamos criando aqui agora. Se na prova é preciso sofrimento, vamos refletir na sua pergunta, que é muito interessante. Quando há sofrimento, está havendo a aprovação? Não. Então só há aprovação quando há desenvolvimento da virtude e não há essa aflição aqui, que é fruto da reprovação e não da aprovação. Então todas as provas, elas não são sofridas. Se está havendo sofrimento, que está havendo reprovação. A pessoa passa por ela, mas com rebeldia. Como o caso da Leonarda, que nós citamos aqui. Ela passava por todas as situações, mas de forma rebelde, sofrendo. Era para passar com resignação e paciência, para que ela sorrisse e não sofresse. Só que para isso é trabalhoso, é um esforço que é necessário. E são poucos aqueles que querem fazer esforço. Não está lá no Livro dos Espíritos também? Questão 911. Aliás, 909. São poucos aqueles que querem fazer esforços. Exatamente por isso. A pergunta é se tudo é dessa vida? Não.
Tem coisas que são do passado também. Nós vamos ver isso na semana que vem. As provas não são do passado, as expiações sim. As provas são desta existência. Porque existem provas e existem expiações. As expiações estão ligadas ao passado espiritual. São as aflições inevitáveis. As provas são desta existência que geram as aflições evitáveis quando a pessoa reprova na prova. Tá? A prova é sempre ligada ao gênero de provas, ao nosso propósito existencial. Não está ligado de forma nenhuma a dor e sofrimento. Mas a rebeldia nossa, da preguiça moral, faz com que nós criemos o sofrimento porque reprovamos nas provas. Porque passar pelas provas dá trabalho. Nenhuma situação do propósito é fácil. Ao contrário, é muito trabalhoso. Não é difícil também, porque é trabalhoso. Mas ninguém traz um propósito existencial que não possa ser realizado. Aí que está. O que não nos permite realizar é a preguiça moral. Se não houvesse condições de a gente trabalhar um determinado propósito numa existência, os benfeitores não nos teriam programado isso. Então podemos ter certeza disso. Os espíritos superiores que velam pelas reencarnações na Terra, eles não erram nesse sentido de colocar um fardo mais pesado do que as nossas possibilidades. É que a preguiça ainda é muito forte. E aí a gente acha, não, mas é maior do que as minhas forças. Não é. É maior do que a minha preguiça. Aí sim, a gente pode ir sendo mais honesto conosco, porque senão não haveria lei de misericórdia, né? O Mateus está lembrando aqui, a lei de misericórdia suaviza, inclusive, muito daquilo que era para nós passarmos. Porque se fosse a coisa mais matemática, a coisa seria muito, aí seria sim insuportável. Os males dessa natureza fornecem indubitavelmente um notável contingente ao cômputo das vicissitudes da vida. O homem as evitará quando trabalhar por se melhorar moralmente, tanto quanto intelectualmente. É o que nós acabamos de falar. Então, o trabalho, não é possível evoluir sem trabalho. Sem um profundo amor à lei do trabalho, como que não vai ser possível a evolução? Então vejamos que aqui aparece a lei de evolução e a lei do trabalho, ou lei do progresso e do trabalho. Se nós queremos realmente cumprir o nosso propósito existencial, o caminho é o esforço para nos melhorarmos moralmente, tanto quanto intelectualmente. Feche os olhos, entre em contato com você mesmo em essência, buscando sentir o conteúdo estudado neste encontro.

O que você entendeu do conteúdo que se aplique à sua vida? O conteúdo estudado mudou a forma como você entende as provações? Caso positivo, que mudança foi essa?

Nesse encontro, refletimos sobre o significado das provas em nossas vidas, sobre o bom uso do livre-arbítrio, para que possamos nos responsabilizar pela própria felicidade. Como você se sente em relação às suas escolhas nas várias experiências de desafio que tem devido ao seu gênero de provas? Você as tem utilizado para a sua evolução?

como você sente a sua vida aplicando o conteúdo estudado. Você sente que ele pode melhorar a sua vida em sua busca de autotransformação e nas suas atividades na prática do bem?

sinta-se agora um espírito imortal que traz em si mesmo a determinação divina de evoluir até a perfeição relativa, pelo conhecimento pleno e cumprimento das leis divinas, pela prática das virtudes e pela busca da unidade com Deus. Mergulhe profundamente nessa verdade espiritual. Sinta, veja-se cumprindo as leis divinas e desenvolvendo todas as virtudes essenciais da vida ao longo do tempo, sentindo plenamente o objetivo pelo qual você está reencarnado. Dádiva para que você conquiste a perfeição.

é o de refletir sobre os limites que temos em relação ao livre-arbítrio, de modo que possamos nos libertar totalmente pelo conhecimento da verdade. O livre-arbítrio somente é livre quando nós nos conectamos profundamente com a verdade. É o que nós refletiremos no nosso encontro de hoje e nos próximos. Então vamos, para sintonizar com essa proposta de hoje, vamos meditar sobre o livre-arbítrio, feche os olhos, entre em contato com você mesmo em essência, buscando sentir-se um espírito imortal, filho de Deus, aprendiz da vida, capaz de fazer escolhas, responsabilizando-se por elas e arcando com as suas consequências. Como é para você pensar em seu livre-arbítrio e na responsabilidade que lhe cabe pelas suas escolhas?

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Gradualmente vamos retornando ao estado de vigília para as nossas reflexões. Nós vamos começar as nossas reflexões com esse versículo do Evangelho de Jesus, João capítulo 8, versículo 32. E conhecereis a verdade, e a verdade vos libertará. De que leis Jesus aborda neste versículo aqui? Lei de liberdade é uma delas, tem outra que está explícita. Lei da verdade, exatamente isso. Por que a verdade é uma lei? Toda lei corresponde a uma virtude ou uma ou mais virtudes. A lei da verdade corresponde a que virtude? A virtude da verdade. Por que a verdade é uma lei? Que Jesus coloca explicitamente aqui. E ela é tão importante, que ela é que nos liberta de nós mesmos. Que é a partir da verdade que nós nos libertamos do ego, nos aproximando de Deus. Vamos lembrar da resposta da questão 115? Deus criou os espíritos bons e maus? Pergunta Kardec. O espírito responde que não, que Deus criou todos os espíritos simples e ignorantes. E a cada um foi dada uma missão. Vamos lembrar que missão é essa? A missão de conhecer a verdade para aproximá-los de si. E aí que mais que eles falam? Nesse conhecimento é que eles adquirem a pura e eterna felicidade. Então a verdade é uma lei. O conhecer a verdade é um processo de sintonia com essa lei. Exatamente isso. Veja que o livro dos Espíritos nada mais faz do que colocar de uma forma, de uma linguagem mais filosófica, mais objetiva, aquilo que Jesus coloca aqui, não de forma nem simbólica, de uma forma bem direta, mas de uma forma bem simples. A postura do Cristo é de abordar de forma simples a verdade, né? Então, quando ele chama e conhecereis a verdade, ele está nos convidando a fazer o quê? Uma missão que trazemos assinada na consciência, não é o que a resposta diz? E para cada um foi dada uma missão de conhecer a verdade para aproximá-los de si. Nesse conhecimento eles adquirem a pura e eterna felicidade, passando pelas provas que Deus lhes coloca. Todo o processo que nós trazemos assinado na própria consciência. Então vejamos, é uma lei tão significativa, tão importante, que conhecer essa lei é uma missão que trazemos implícito em nós, na consciência, para nos aproximarmos de Deus. Então vejamos a grandiosidade desse processo. É muito intenso e significativo. Então Jesus vem e faz a proposta: conhecereis a verdade. Então, se existe uma lei da verdade, é uma lei que está de que forma? E se a verdade também ela é como se fosse um coletivo das próprias leis
que trazemos na consciência, né, a verdade com V maiúsculo, são todas as leis que trazemos na consciência, o código moral que trazemos na consciência. E quando Jesus recomenda, e conhecereis a verdade, a sintonia profunda com a lei da verdade, pela aquisição da virtude da verdade, o que vai acontecer na nossa intimidade, no nível profundo? A verdade, ela é o instrumento, né, a conexão com essa lei e com a virtude da verdade, que vai nos libertar da ignorância e desses movimentos ligados ao ponto de vista, que tem muito mais a ver com idiosincrasias, com questões de crenças pessoais, do que com a verdade propriamente dita. E a partir do momento que nós nos conectamos profundamente com a verdade, nós vamos nos libertando dessas questões puramente egóicas, para conexão com aquilo que é essencial, consequentemente a conexão profunda com Deus. E aí nós vamos fazendo aquilo que nós trabalhamos no primeiro módulo do nosso curso, no nosso estudo reflexivo. Vamos lembrar? O que nós vamos fazendo? Nós vamos manifestando os atributos de Deus em nós, por meio do cumprimento das leis divinas, da prática das virtudes. Nós vamos gradualmente manifestando essa verdade cada vez mais dentro de nós, até que nós alcancemos a condição daquele que se torna o quê? Uno com Deus, a ponto de dizer: eu sou o caminho, a verdade e a vida. Ninguém vai ao Pai senão por mim. Somente espíritos crísticos podem dizer isso, porque internalizaram profundamente a verdade dentro de si. Então vejamos, todo o processo começa nesse conhecimento, só que não é um conhecimento intelectual da verdade. É um conhecimento de que forma? Quando no Livro dos Espíritos fala do conhecimento da verdade, na resposta da questão 115, e principalmente Jesus aqui, quando ele fala do conhecereis a verdade, a verdade vos libertará, ele está falando de algo muito profundo, dos três níveis de superação da ignorância. A ignorância do não saber a verdade, que é o meu primeiro passo. Depois, a superação da ignorância do não sentir a verdade. E o terceiro passo, a superação da ignorância do não vivenciar a verdade. Então, o conhecimento é nesse nível amplo. Porque muitas vezes nós podemos pensar que só está falando do conhecimento teórico. Não. É o conhecimento das leis, sentir as leis no coração para vivenciá-las gradualmente. Então, esse, sim, sempre desenvolvendo as virtudes que a gente cumpre as leis, né? Então, a lei da verdade é cumprida pelo exercício da virtude e da verdade em nossos corações. Cada vez mais nós trabalharmos a sermos verdadeiros, trazer essa profunda virtude dentro de nós. Aí nós estamos conectando profundamente com a verdade. Por isso que Jesus diz que é a verdade de que forma? Que é, porque ele diz, ele coloca: conhecereis a verdade. Mas basta o conhecimento? É necessário que aconteça o quê? O que ele estava mostrando aqui? Hã? Sentir e vivenciar essa verdade dentro de si, né, para que ela seja internalizada em nós. E aí o que vai acontecer com a internalização da verdade em nós? A libertação, exatamente. Libertação do quê?
da ignorância do ego, porque o ego é apenas ignorância ainda não transformada em sabedoria. A partir do momento que nós vamos trabalhando para superar a ignorância do ego, nós vamos desenvolvendo a sabedoria e o ego é transmutado na própria essência divina que nós somos. Então vejamos, nós temos aqui lei da verdade e lei de liberdade. Nós já dissemos aqui anteriormente que há uma profunda virtude ligada à lei da verdade. Que virtude é essa? A lei da verdade não, a lei de liberdade. Que virtude é essa? Discernimento, exatamente. Então a virtude do discernimento é a virtude que vai fazer o quê? Ela vai iluminar o livre-arbítrio. O livre-arbítrio, que é o exercício que o espírito faz da própria lei de liberdade. Agora vamos unir a virtude da verdade com a virtude do discernimento. Como que acontece o processo de busca da verdade? Só é possível através do quê? Somente fazendo exercícios para desenvolver a virtude do discernimento é que a pessoa busca a verdade. Por isso que essa busca da verdade profunda gera a libertação profunda. Porque quanto mais discernimento tem o espírito, desenvolve o espírito, essa virtude do discernimento, mais ele se aproxima da verdade. Então, ele faz um trabalho ligado à lei de liberdade e lei da verdade, simultaneamente se aproximando da verdade. E quanto mais se aproxima da verdade, mais o espírito vai ser o quê? Livre. Então, por que que nós dissemos já algumas vezes aqui no estudo reflexivo que o espírito somente é livre verdadeiramente quando ele está em conexão profunda com a verdade? Por que que nós já dissemos aqui outras vezes e abrimos o nosso encontro de hoje dizendo que o espírito somente é livre profundamente e verdadeiramente quando ele busca a conexão profunda com a verdade também? Usando o discernimento, ele busca a verdade para que a verdade o faça livre plenamente. Por quê? Existe uma razão profunda em relação a isso. O porquê disso? Quando nós não estamos em sintonia da verdade, nós entramos nas injunções dos atormentadores. Que atormentadores são esses, Lacordaire? Os movimentos egóicos que nos geram o quê? Que gera a dor e o sofrimento. Então, como que o espírito pode ser livre, totalmente livre, se ele está sob a injunção da dor e do sofrimento? De vários mecanismos, como você falou, culpa, ressentimento, mágoa, ódio. Todos os sentimentos egóicos que muitas vezes são... que a pessoa conecta com eles e cultua esses sentimentos, eles vão produzindo injunções que aprisionam o ser, a dor e o sofrimento, e ao sofrimento. Então, se aprisiona o ser à dor e ao sofrimento, onde está a liberdade aí? Nós estamos estudando uma tríade de leis. Vamos recordar qual é a tríade? Liberdade, responsabilidade, causa e efeito. Então, quando a pessoa usa da sua liberdade para se afastar da verdade, o que que acontece? Ela é totalmente responsável pelo mau uso do seu livre-arbítrio. Ela fez um mau uso do livre-arbítrio, se afastou da verdade. Ao se afastar da verdade, fazendo mau uso do livre-arbítrio, ela é totalmente responsável
por essa causa, o que, que vai acontecer? Naturalmente, pela lei, ela vai passar pelos efeitos dessa causa. E o efeito é aprisioná-la naquilo que ela fez o quê? O que ela fez? A escolha por não usar, não exercitar o discernimento para fazer boas escolhas. E aí ela fez uma má escolha, ficou presa à dor e ao sofrimento. Ao ficar presa à dor e ao sofrimento, o que acontece com ela? Veja que Jesus diz: e conhecereis a verdade vos libertará. Ao ficar presa à dor e ao sofrimento, o que acontece com essa pessoa? Ela vai sentir um impulso de se libertar, não vai? Por quê? Porque ela cansa de ficar presa a essas injunções. Por que que ela cansa de ficar presa a essas injunções? Porque ela não está em sintonia com a lei da verdade, que é uma missão que ela traz assinada na consciência. Quando há essa condição, isso é o quê? Do ponto de vista profundo, espiritual profundo. Isso é o quê? Algo que o espírito pode dizer assim: não, eu nunca vou cumprir essa missão? É possível? Isso é uma determinação divina. E vamos recordar três características de Deus que estão ligadas a essa determinação. Quais são? Onipotência, onisciência e onipresença de Deus. Então, esses três atributos, onipresença, onisciência e onipotência, gera essa determinação. Como gera essa determinação? Onde está essa determinação? Em Deus ou em nós mesmos? Em nós mesmos. Então, se ela está em nós mesmos, na nossa consciência, porque está assinada, lá no Livro dos Espíritos fala em assinada, esse verbo, assinar, como se tivesse impresso, né? Bem lá, marcado. O que acontece por estar marcado profundamente no Espírito a lei? O que acontece? A própria lei se torna uma força de que tipo? Já falamos aqui. Endoevolutiva, exatamente. Uma força que impulsiona o espírito a evoluir lá no âmago dele, naquilo que existe de mais profundo nele. E aí, quando ele se afasta da verdade e fica preso às injunções da dor e do sofrimento, por estar no movimento egóico de afastamento, a força dessa missão que está dentro dele fica como se tivesse algo, usando uma metáfora, né? Algo latejando lá dentro dele, pedindo, impulsionando, melhor dizendo, impulsionando o espírito a buscar a verdade. Faz sentido isso, gente? Então, existe alguém no universo que nunca vai fazer isso que Jesus recomenda aqui? Não existe nenhum ser criado por Deus que um dia não vá conhecer a verdade para que a verdade o liberte. Quanto mais próximo da verdade, maior a liberdade do espírito. Quanto mais afastado da verdade, mais ele se escraviza às injunções da dor e do sofrimento, até que ele se conecte com a força endoevolutiva. Por meio de que força?
basta a força endoevolutiva. Se trazemos da nossa consciência assinada já a nossa evolução, então não precisa fazer nada, né? Então é necessário que a força endoevolutiva seja conectada com a força autoevolutiva que vem da força da nossa vontade. Eu quero ser uma pessoa melhor, porque eu quero me libertar definitivamente do sofrimento, depois da dor, colocando o amor sobre a dor para me libertar pela verdade. Então, se eu quero, eu faço todo esse movimento na direção da verdade. Por quê? Que eu faço esse movimento pela força da vontade. Porque eu fui criado para isso. Se afastar da verdade é o murmúrio, é o movimento de ir contra algo que é natural em nós. O que é natural é a busca da verdade. Então, a partir do momento que nós conectamos a força autoevolutiva com a endoevolutiva, o que vai acontecer? Naturalmente, um processo de evolução, gradual. Né? Gradual, e o espírito vai se libertando, até que ele se torne expressão da verdade, como Jesus ensina. Tem a ver com a fala que o Afro acabou de repetir, do apóstolo Paulo: tudo posso naquele que me fortalece. Vejamos que a Paulo não está colocando para que a gente fique passivos, esperando que Deus nos fortaleça e resolva nossos problemas. Tudo posso. O verbo poder tem a ver com o quê? Com a força de vontade, que é a conexão com a força autoevolutiva. Então eu posso, e aí a força endoevolutiva me coadjuva com esse poder, e eu estabeleço todo o movimento de libertação por livre e espontânea. Livre e espontânea o quê? Vontade. Livre, espontânea vontade. Deu para entender todo o processo do conhecer a verdade até a libertação, e a libertação ampliando o conhecimento da verdade, gerando um círculo virtuoso. Veja, Jesus fala aqui de um círculo virtuoso, que quanto mais o espírito desenvolve, pratica, exercita, mais ele se conecta com toda essa verdade. Então, nesse tom é que nós vamos prosseguir estudando algumas questões de O Livro dos Espíritos, que fala sobre o limite do livre-arbítrio, que tem a ver com a conexão com a verdade, a aproximação cada vez maior ou afastamento cada vez maior da ver com a verdade. O Romildo perguntou se há uma tríade: força endoevolutiva, autoevolutiva e de vontade. Força autoevolutiva e força de vontade estão intimamente ligados. É a força de vontade que gera a força autoevolutiva como um processo único. Vamos refletir sobre a questão 780. O progresso moral acompanha sempre o progresso intelectual? Decorre deste, mas nem sempre o segue imediatamente. Então, decorre, o progresso moral decorre do progresso intelectual. Mas acontece muitas vezes do espírito progredir intelectualmente e ficar o moral mais atrasado. Agora, a questão A: como pode o progresso intelectual engendrar o progresso moral? E aí, qual que seria a resposta? Por que que o progresso intelectual ele fomenta
engendrar é fomentar.

acompanha o da inteligência e aumenta a responsabilidade dos atos. Então vejamos, essa resposta é muito significativa. Primeira coisa que acontece com o progresso intelectual? Ele faz compreensível o bem e o mal. Então ele auxilia em que virtude? Discernimento, exatamente. Então a virtude do discernimento, ela é uma virtude intimamente ligada à razão. Quando eu reflito, bom, isso aqui eu posso, mas não devo, isso eu posso e devo. Então, no caso, o que eu posso e devo é algo que é bom para mim, para o próximo. Está dentro da lei de amor, justiça e caridade. Aquilo que eu posso e não devo é o mal, que é contrário à lei de amor, justiça e caridade. Então, quando eu sei distinguir uma coisa da outra, a minha capacidade de discernimento amplia. Consequentemente, o que amplia também? A responsabilidade pelos meus atos, é o que os benfeitores colocam aqui, né? Aumenta a responsabilidade dos atos. Quanto mais eu entendo sobre alguma coisa, eu compreendo, maior a minha responsabilidade sobre aquilo. Isso não quer dizer que eu ficar ignorante por livre vontade é um bom negócio. Porque muita gente no movimento espírita faz isso. Não, eu não vou estudar muito profundamente, vou só ficar tapeando aqui, né? Fazendo de conta que eu estou aprendendo, porque aí eu não tenho responsabilidade. Isso é o quê? Pensar assim é o quê? É o mau uso do livre-arbítrio. A pessoa já sabe que o caminho não é esse, ela já tem discernimento e ela está simplesmente se negando a usar o discernimento. Então, essa ignorância, a pessoa que pensa assim, já podendo pensar diferente, é fruto da preguiça moral. Então, não confundamos ignorância profunda do espírito com preguiça moral. A preguiça moral é um processo de manter-se na superficialidade, sem conexão profunda com as leis divinas e a prática das virtudes, mas podendo fazer isso, podendo já ir além, e a pessoa permanece na preguiça moral. E também eles falam aqui, não é? O homem pode escolher, o desenvolvimento do livre-arbítrio acompanha o da inteligência, exatamente por causa dessa característica, de auxiliar no discernimento. Qual é a relação dessas duas questões aqui com o ensinamento de Jesus? Na verdade, tem tudo a ver, né? É só uma fala mais explicada aquilo que Jesus coloca de maneira sucinta no versículo que estudamos. Porque é o conhecimento da verdade, a internalização da verdade, que vai ampliando a nossa capacidade de escolha e de responsabilidade frente aos nossos atos, que vai nos libertando pelo bem, ou, se usarmos mal o livre-arbítrio, nos escravizando ao mal e às consequências do mal em nós. Vejamos a questão 501 agora. Por que é oculta a ação dos espíritos sobre a nossa existência, e por que, quando nos protegem, não o fazem de modo ostensivo? Vamos primeiro refletir sobre a questão, para depois adentrar nas respostas. Muita gente reclama, até hoje, disso que Kardec fala. Por que os espíritos não chegam, aparecem para a gente e falam que é para ser feito? Seria muito mais fácil, não é? Já que é para fazer, por que não chega aí, arranja um médium bom daqui?

0: Eles vêm e falam, ó, faz assim, assim, assim, assim que vai dar certo. Por quê? Desde a época de Kardec já tinha essa dúvida, que ele coloca aqui, e até hoje. Por causa da necessidade de usar o livre-arbítrio, exatamente. Vamos ver aqui a resposta. Se vos fosse dado contar sempre com a ação deles, não obrarias por vós mesmos, e o vosso espírito não progrediria. Para que este possa adiantar-se, precisa de experiência, adquirindo-a frequentemente à sua custa. É necessário que exercite suas forças, sem o que seria como a criança a quem não consentem que ande sozinha. Vejamos a metáfora que eles usam aqui. Vamos pegar uma criança que nós não deixássemos ela andar sozinha. Sempre que ela tivesse prestes a cair, algum adulto a recolhesse no colo e impedisse que ela andasse. Então, se os benfeitores viessem e dissessem o que nós devemos fazer e como devemos fazer, nós não exercitaríamos as nossas forças para saber discernir uma situação da outra. Agora vamos ver a continuidade da resposta, que é ainda mais profunda. A ação dos espíritos que vos querem bem é sempre regulada de maneira que não vos tolha o livre-arbítrio, porquanto, se não tivesses responsabilidade, não avançaris na senda que vos há de conduzir a Deus. Não vendo quem o ampara, o homem se confia às suas próprias forças. Sobre ele, entretanto, vela o seu guia, e de tempos a tempos lhe brada, advertindo-o do perigo. Então, não falta orientações. Mas qual é, dentro daquilo que nós falamos até agora, qual é o grande objetivo dos espíritos falar para nós veladamente? Qual que é o papel deles? Orientar. Para quê? Vamos refletir essa questão a partir das duas forças, endoevolutiva e autoevolutiva. Qual é o compromisso deles? Dos espíritos superiores, do nosso anjo de guarda. O que é a força endoevolutiva? Não é a verdade assinada na nossa consciência, que são as leis em nossa consciência? O que fazem os espíritos superiores, pessoal? Eles nos estimulam o conhecimento da verdade, a conectar com as leis. Para fazermos o quê? Para que nós nos conectemos com a força autoevolutiva e façamos a nossa parte no processo, que é a prática das virtudes, a conexão profunda com as leis, a prática das virtudes e todos os exercícios necessários para evoluir. Se eles viessem e ditassem normas para nós, nós nos conectaríamos com as nossas próprias forças, com as leis, com as virtudes? Não. Eles que estariam evoluindo por nós. Então, o adulto é como o adulto que faria com a criança, ela ficaria sem aprender a andar a vida inteira. Ela precisaria de ser carregada pelo adulto, até ficar adulta e depois ficar numa cadeira de rodas, por não conseguir aprender a andar. Então, eles nos ensinam, como eles dizem aqui, o homem se confia às suas próprias forças, força autoevolutiva. Porque a força endoevolutiva provém de Deus, que eles nos estimulam a aproximarmos. Mas a aproximação é por conta de quem? Nossa, sempre nossa. Se não for nossa, não haverá evolução. Então é esse o grande objetivo dos espíritos dos bons espíritos das nossas vidas, sempre nos estimulando. A Renata pergunta se isso é que se constitui autonomia, e quanto mais nós exercitamos isso, mais autonômicos nos tornaremos. Exatamente isso. Por quê? O espírito superior, o que, que ele é? Do ponto de vista, ele é dependente ou ele é autônomo? Ele é autônomo. Por que, que ele se tornou autônomo? Ele não foi criado autônomo. Pelos esforços de aproximar cada vez mais da verdade, de conhecer a verdade para que a verdade os liberte. Então ele chega numa condição de liberdade pelo esforço. E o que, que ele quer pra, o que eles querem para nós? Dependência ou autonomia? O que, que uma pessoa que realmente seja consciente das suas... dos seus ensinos, das suas orientações, quer para o seu protegido, para a pessoa que ele ensina? Ele quer que essa pessoa cresça e até se torne como ele, e até o supere, se for o caso, no caso do nosso mundo, né? No caso da evolução espiritual, como eles estão mais na frente, nós não vamos superá-los, porque eles também vão avançar. Mas nós vamos chegar à condição de espíritos superiores também. E como que isso vai acontecer? Pelas nossas próprias forças. Então, quanto mais nós exercitamos isso, mais vai acontecer de um processo de autonomia sendo desenvolvido, para que nós sejamos capazes por nós mesmos. Nesse momento evolutivo, o que, que nós somos? Incapazes ou capazes de aprender? Capazes de aprender, né? Nós não somos capazes de, no sentido de sermos autônomos, de direcionar nossa vida sozinhos. Por isso os espíritos superiores na nossa vida, por isso nosso anjo de guarda, para nos conduzir. Agora, nós somos capazes de aprender e caminhar com as próprias pernas? Sim, perfeitamente. Nós fomos criados para isso. Quando a pessoa se torna dependente de espíritos, não tem pessoas que buscam médios a qualquer momento para pedir consulta para pseudos espíritos bons? Porque espírito bom não faz isso. Mas não tem muitos médios que dão essas consultas e tudo mais? E não tem pessoas que vivem pedindo essas consultas? Por quê? São que tipo de pessoas buscam esse tipo de coisa? São as preguiçosas, que querem respostas prontas, que querem direcionamentos prontos, que querem que o outro mostre o caminho, não mostre o caminho, já coloque ele lá na frente, já caminhado, de preferência. Não é nem caminhado, já pronto. Muita gente busca... Eu não estou falando de cartomante, não. Gente que busca pseudo-centros espíritas, que hoje existem aos centenas por aí, pelo Brasil afora, oferecendo essas receitas, oferecendo consultas mediúnicas, orientações mediúnicas de vários tipos. Se estudasse essa questão do Livro dos Espíritos, não fariam isso. Porque aqui mostra muito claramente como os bons espíritos atuam. Sempre de forma indireta, para respeitar o nosso livre-arbítrio, porque eles querem para ser seres autônomos, como eles já o são, e não para sermos dependentes psicologicamente de orientações que são falseadas em si mesmo. O Mildo comenta que ele é, porque eles nos amam que haja assim, exatamente isso. Porque os que não amam, eles vão dar toda sorte de orientação, entre aspas. Porque eles querem que nós realmente nos tornemos escravos psicológicos deles próprios. Vejamos agora a questão 609. Uma vez no período da humanidade, conserva o espírito traços do que era precedentemente? Quer dizer, do estado em que se achava no período a que se poderia chamar anti-humano? De que Kardec está falando aqui, gente? Do estado evolutivo do espírito com E minúsculo para o espírito com E maiúsculo. Aquilo que nós estudamos no significado da imortalidade em nossas vidas, nesse módulo, já estudamos amplamente essa questão, né? Do período que do princípio inteligente está evoluindo antes de entrar no reino nominal. Diz que Kardec está perguntando aqui. Vejamos a resposta. Conforme a distância que medei entre os dois períodos e o progresso realizado, durante algumas gerações, pode ele conservar vestígios mais ou menos pronunciados do estado primitivo, porquanto nada se opera na natureza por brusca transição. Há sempre anéis que ligam as extremidades da cadeia dos seres e dos acontecimentos. Aqueles vestígios, porém, se apagam com o desenvolvimento do livre-arbítrio. Os primeiros progressos só muito lentamente se efetuam, porque ainda não tem a secundá-los à vontade. Vão em progressão mais rápida à medida que o espírito adquire perfeita consciência de si mesmo. Então vejamos essa resposta também muito significativa, que aborda vários elementos que nós temos trabalhado nesse módulo. Primeiro, eles abordam uma questão muito importante que muita gente não tem levado em consideração. Todo o processo de evolução se dá de que forma? O que, que eles abordam aqui? Paulatinamente. Né? Eles colocam aqui muito claro. Nada se opera na natureza por brusca transição. Não existe lei de aperfeiçoamento abrupto. Muita gente que usa do mecanismo da alta exigência está indo contra isso que está colocado aqui. Né? Quando nós queremos exigir de nós uma perfeição que nós não podemos dar ainda, não podemos ter ainda, porque nós queremos um aperfeiçoamento abrupto, nós estamos querendo ir contra a natureza, que nunca a evolução acontece dessa forma brusca. É sempre um processo de aperfeiçoamento. Se é uma lei, sim, que lei é essa? Lei de evolução, né? Ou de progresso. A palavra evolução hoje ela é mais ampla do que a própria progresso, porque o progresso ainda está muito ligado às questões materiais. A lei de evolução ela engloba desde a evolução biológica até a evolução moral do ser. Então todo esse processo da evolução, da lei de evolução ou do progresso, que é a mesma coisa, mas a de evolução é mais, o termo hoje, modernamente, é mais abrangente. Agora continuemos aqui. Como que se dá esse movimento do espírito, que não é brusco, que é paulatino? Ele vai acontecer de que forma? Nós estudamos aqui nos dois encontros anteriores esse processo. Aliás, no anterior nós estudamos isso. O espírito gradualmente ele vai adquirindo o quê? Consciência de si. Quanto mais consciência de si mesmo o espírito desenvolve, o que vai acontecendo com ele? A capacidade de livre-arbítrio, de liberdade de escolha, se amplia, né? E aí o que vai acontecer gradualmente também? Voltando a tudo que nós trabalhamos até agora. Vontade tem a ver com o quê? Que força autoevolutiva, né? O conhecimento de si mesmo vai aproximando cada vez mais o espírito de quê? Da força endoevolutiva, que é o conhecimento da verdade. Então, sempre essas duas forças, a força endoevolutiva e a força autoevolutiva em conjunto, vão se cada vez mais se conectando para que o espírito possa evoluir gradualmente até a perfeição. É exatamente isso que está sendo dito aqui. Força autoevolutiva com cada vez mais conhecimento da verdade para que a verdade nos liberte. Então o espírito vai conhecendo a verdade e a verdade vai se libertando pela consciência de si mesmo, sempre utilizando da sua vontade para isso. Vamos para a questão 804. Por que não outorgou Deus as mesmas aptidões a todos os homens? Por que todos não foram criados iguais com as mesmas aptidões? Isso que Kardec está querendo dizer. Deus criou iguais todos os espíritos, mas cada um destes vive há mais ou menos tempo e, consequentemente, tem feito maior ou menor soma de aquisições. A diferença entre eles está na diversidade dos graus da experiência alcançada e da vontade com que obram, vontade que é o livre-arbítrio. Daí o se aperfeiçoarem uns mais rapidamente do que outros, o que lhes dá aptidões diversas. Então vejamos o alcance dessa resposta. Primeiro, que lei que eles tratam aqui?
1: Lei de igualdade.
0: Então começa falando da lei de igualdade. Todos foram criados simples e ignorantes. Nós não recordamos questão 115 agora há pouco, simples e ignorante. Agora, cada um tem uma missão e cada um foi criado numa época, porque Deus não para de criar. Então, o espírito criado há, vamos pegar aí, 1 trilhão de anos atrás, um outro criado há 10 trilhões de anos atrás, vão ter aptidões diferentes? Naturalmente, por quê? Um tem 10 trilhões de anos na frente do outro. Então vai ter bem diferente. Estou falando não criado, mas que entrou no reino nominal, né? Porque se for falar da, eu acho que é muito mais do que trilhões de anos. Mas que entrou no reino nominal há 1 trilhão de anos e outro 10 trilhões de anos. Há uma diferença muito grande. Agora, mesmo espíritos que foram criados, que entraram no reino nominal no mesmo dia, podem ter aptidões diferentes? Podem. Por quê? Hã? Tem a ver com o quê? Para conhecer a verdade, para que a verdade o liberte. Todos os espíritos foram criados simples e ignorantes, cada um deles traz uma missão assinada na consciência. Que missão é essa? Conhecer a verdade para aproximar de Deus. Nesse conhecimento adquire a pura e eterna felicidade. Então, se é o conhecimento superado no nível do não saber a verdade, não sentir e não vivenciar a verdade, e aí o Livro dos Espíritos na questão 115 fala o quê? Uns aceitam submissos, não, submetem a missão, né? E outros fazem o quê? Murmuram, blasfemam, se negam a cumprir a missão. Então, como se negam a cumprir a missão, o que vai acontecer com eles? A experiência alcançada e da vontade com que obram, vontade que é o livre-arbítrio. Então, um conectou com a força endoevolutiva por meio da escolha de movimentar a força autoevolutiva. Tiveram vontade de submeter a missão e foram adiante. E outros podem, que entraram no reino nominal no mesmo dia, outras pessoas podem fazer o contrário. E aí o que o Livro dos Espíritos fala na questão 115 desses que O que acontece com aqueles que não se conectam com a força autoevolutiva? Permanece afastado da felicidade. Por que permanece afastado da felicidade? Porque não se conectou com a força de vontade. E aí o que aconteceu? Se afastou da verdade. Ao se afastar da verdade, o que acontece? Conhecereis a verdade vos libertará, nos fará completamente livres. O que acontece? Se aprisiona no processo egóico que gera dor e sofrimento. Né? Como o espírito gera para si mesmo a dor e o sofrimento, o que acontece com ele? Ele se afasta da felicidade. Como a felicidade é o que para o espírito? É uma determinação de Deus. Todos nós fomos criados para a felicidade. O que vai acontecer com o espírito cedo ou tarde? Ele vai obrar, ele vai, como diz aqui, ele obra, ele realiza ações em direção à verdade para ser feliz. Cedo ou tarde vai acontecer isso. Então, o fato de não termos as mesmas aptidões significa que ou nós fomos criados bem depois, é uma possibilidade para, por exemplo, Jesus. Jesus é chamado nosso irmão mais velho, porque quando nós entramos no reino nominal, nós fomos dados para que Jesus nos guie até a pureza espiritual. Então nós, quando ele já era um espírito crístico, nós entramos no reino nominal e fomos dados a ele. Ele próprio diz isso, nós trabalhamos isso, esse conceito, na presença amorosa de Jesus em nossas vidas. Vai sair em livro ainda esse ano, esse material. Então, ele é muito mais velho. Então essa possibilidade existe no universo inteiro. Agora, quando nós entramos no reino nominal, no mesmo momento que outros espíritos que estão mais adiante do que nós, significa que nós estamos fazendo o quê? Que nós não estamos conectados com a força autoevolutiva e estamos num processo de preguiça moral, afastados da felicidade por livre escolha, porque nós não estamos exercitando a nossa vontade. Porque o que está faltando? Que virtude está faltando? Hã? Discernimento. Exercício do discernimento. Para que o nosso livre-arbítrio se ilumine. Né? O discernimento é a virtude que ilumina o livre-arbítrio. Que nos impulsiona à vontade. Eu quero isso para a minha vida e aí eu vou. Se dois espíritos puros poderão ter habilidades, aptidões completamente diferentes, sim. Se um espírito puro já é puro há 100 quatrilhões de anos e outro se tornou puro hoje, o que tem 100 quatrilhões de anos de vida crística é muito mais hábil do que aquele que se tornou espírito puro hoje. Apesar de estarem na mesma categoria espiritual, a habilidade, toda a responsabilidade, todo o trabalho é diferente. Eles movimentam de forma diferente porque um já tem 400 trilhões de anos de experiência, o outro é calouro ainda. Né? É o espírito vai começar a movimentar as leis, então ele ainda é novato na área. Necessária a variedade das aptidões a fim de que cada um possa concorrer para a execução dos desígnios da providência, no limite do desenvolvimento de suas forças físicas e intelectuais. O que um não faz, fala o outro. Assim é que cada qual tem seu papel útil a desempenhar. Demais, sendo solidários entre si todos os mundos, necessário se torna que os habitantes dos mundos superiores, que na sua maioria foram criados antes do vosso, venham habitá-lo para vos dar o exemplo. E o que os benfeitores falaram aqui? Falaria de uma lei muito significativa. Que lei é essa? Lei de solidariedade. Então a lei de solidariedade leva espíritos que de planetas mais antigos que o nosso, mais evoluídos que o nosso, vêm. É o que está acontecendo agora na Terra com os espíritos que vieram da constelação de Alcíone, da estrela de Alcíone, de um dos planetas da estrela de Alcíone, que vão reencarnar em massa nesses próximos anos. São milhões de espíritos, segundo o livro Transição Planetária, 2 milhões de espíritos, que muitos deles já estão encarnados, mas a partir de agora vão reencarnar em massa, para auxiliar na grande transição, na conclusão da grande transição do planeta, oferecendo exemplo para nós seguirmos com mais eficiência. Então, todo esse processo de aptidões vai gerar o universo com toda essa pujança que nós temos. Os espíritos mais velhos são tutelares daqueles mais novos, que vão orientando os outros, e aí formando uma grande teia, sendo direcionada pela lei de solidariedade. Belíssimo isso, né? Então tudo é solidário, tudo vai em combinação, formando um todo único no universo de solidariedade que essa lei, que nos convida a sermos solidários conosco e com as demais pessoas. Vamos fazer a avaliação reflexiva, vamos fechar os olhos. Feche os olhos. Entre em contato com você mesmo em essência.

buscando sentir o conteúdo estudado neste encontro. O que você entendeu do conteúdo que se aplique à sua vida? O conteúdo estudado mudou de a forma como você entende o significado do livre-arbítrio em sua vida? Caso positivo, que mudança foi essa?

Neste encontro, refletimos sobre os limites do livre-arbítrio determinado pelo exercício ou não da verdade, da vontade. Como você se sente em relação às suas escolhas, à responsabilização e o esforço que tem feito para exercitar a vontade de se conectar com as leis divinas? Você a tem utilizado para a sua evolução, desenvolvendo as virtudes, cumprindo as leis divinas?

Sinta-se agora um espírito imortal que traz em si mesmo a determinação divina de evoluir até a perfeição relativa, pelo conhecimento pleno e cumprimento das leis divinas, pela prática das virtudes e pela busca da unidade com Deus. Mergulhe profundamente nessa verdade espiritual. Sinta, veja-se cumprindo as leis divinas, desenvolvendo todas as virtudes essenciais da vida ao longo do tempo, sentindo plenamente o objetivo pelo qual você está reencarnado, dádiva para que você conquiste a

Saudações aos amigos que nos acompanham pela TVC, às amigas e aos amigos aqui presentes. Muita paz a todos. Será que nós não temos às vezes a impressão de que somos muito mais do que aquilo que a nossa consciência pode perceber? Será que uma vez ou outra não temos até mesmo a certeza de que somos algo muito mais profundo, muito mais amplo do que a capacidade do ego pode alcançar? Esta pergunta, de certo modo, norteia todos os passos da psicologia, tentando descobrir por detrás dos comportamentos, por detrás das psicopatologias, por trás das doenças e também da saúde, dos momentos valorosos da alma humana, a psicologia tenta desvendar o nosso mundo psíquico. Como seria formado o aparelho psíquico? Como está composta a alma humana? Porque se não questionamos isso, ficamos apenas limitados ao campo da percepção da consciência. E o campo da percepção da consciência é muito pouco. Quantas coisas nos passam despercebidas? Quantas sensibilidades são atuadas de maneira inconsciente e que nós não nos damos conta? Então, nessa aula de hoje, vamos passear um pouco pelo aparelho psíquico, pela estrutura da psique, pelo caminhar da psicologia tentando desvendar o homem, a mulher, o inconsciente, a consciência, o ego, o self e outras tantas formas de ver o ser humano que é importante desvendar para que cada vez mais nos descubramos. Joana de Ângeles, na obra Em Busca da Verdade, ela diz que o ser humano é organizado por complexos elementos que transcendem a uma análise superficial, exigindo seguro aprofundamento nos seus elementos constitutivos. Então, esse ser humano é organizado por complexos elementos. E aí nós observamos essa palavra, complexos elementos. Por que complexos? Porque à medida que vamos passando e trilhando a história da evolução, o nosso organismo se torna mais complexo. E aqui temos que ter cuidado com essa palavra. Somos complexos, mas não precisamos ser complicados. Ninguém precisa ser complicado. Somos complexos por natureza porque nossa alma, essência espiritual, tem um corpo que reveste o próprio espírito, o perispírito, e que, por consequência, se manifesta também no corpo físico. Então, essas três instâncias, elas se correlacionam, espírito, perispírito e matéria, na longa jornada evolutiva na qual vamos fazendo despertar o divino que existe em nós. Essa complexidade se traduz também num grande desafio. Temos um desafio de conhecer esse mundo complexo que somos. Porque a percepção que nós temos de nós na consciência, ela é muito pequena. O ego consegue observar apenas parte da realidade. E por isso, a própria doutrina nos chama a atenção para a necessidade do processo de aprimoramento, autoconhecimento, autorrealização, que significa mergulhar cada vez mais intensamente, conhecer cada vez mais o que nos forma, o que nos dá o conteúdo, o que faz com que nós formemos a personalidade de uma maneira e não de outra. E à medida que a psicologia vem aprofundando a sonda da investigação nos alicerces psíquicos do ser, tentando compreender as alterações da consciência, mais se agigantam as perspectivas do conhecimento, para tornar a existência humana mais digna de vivida. Imaginemos a psicologia na época em que se transformava em ciência. Início do século XIX, século XX, passeando ainda pela onda do materialismo. Os estudiosos, os cientistas, viam apenas os efeitos da psique e pensavam, bem, a psique é determinada pelos genes, então nós seríamos determinados pela carga genética
de que éramos possuidores, segundo a concepção de então. Mas a psicologia, avançando no campo da observação, percebeu: não, determinados comportamentos do homem não se traduzem apenas por conta da carga genética. Porque numa família com vários irmãos da mesma carga genética, por que alguns se comportam de maneira diferente? Por que alguns até mesmo têm comportamentos estranhos? Por que alguns desenvolvem algumas enfermidades, enquanto outros detêm uma saúde considerável? Então vieram os experimentos. A psicologia começou a avançar o olhar da própria sonda no eu, e demorou muito tempo para descobrir a essência espiritual que somos. E essa descoberta não veio de toda a psicologia, mas de parte dela, em especial a psicologia transpessoal, que demonstra que a causalidade do que somos provém do espírito. Então, esse espírito imortal que nós somos traz a sua herança histórica através das reencarnações, cuja necessidade evolutiva se manifesta em nosso corpo físico. Então, o gen também não seria uma causalidade. O gen, muitas vezes, é o trabalho do próprio espírito de retirar da carga genética da sua família, dos seus pais, as características que precisa para a sua própria evolução. Por isso, observamos a diferença nas pessoas, a diferença na saúde, a diferença nas características, porque cada um traz uma necessidade espiritual. E até mesmo em gêmeos, observamos que, nada obstante a mesma carga genética, detém características diferentes no comportamento. Isso prova que a essência espiritual participa de maneira intensa da nossa psique. E ela não pode ser desconsiderada pela psicologia, porque senão estaríamos atuando em apenas parte. Então, se queremos ter uma psicologia integral, inteira, uma observação ampla do que somos, temos que observar essa essência. Não somente o corpo, não somente o perispírito, não somente a alma. A visão deve ser holística, o olhar deve ser amplo para cada vez mais entendermos a gama de que somos formados. E aí vem muitas vezes a pergunta: mas por que que eu tenho que entender de psicologia? Será que eu tenho que me tornar doutor em psicologia? Não necessariamente. Mas quanto mais conhecimentos abarcamos da realidade que somos, isso nos propicia avançar. Isso nos propicia seguir adiante no processo do autoconhecimento. Então, toda essa noção da psicologia que Joana de Ângeles traz propicia, antes de nada, um processo autoterapêutico. É um olhar para si mesmo, um olhar profundo para aquilo que somos, além do ego. Porque o ego é aquilo que percebemos na consciência. Mas e todos os símbolos de que somos formados, que todas as noites vêm nos visitar através dos sonhos? Eles também são importantes. Então vamos mergulhar um pouco no aparelho psíquico. Como seria formado o aparelho psíquico que nos traz todos os conteúdos e a nossa própria essência? Mostrando de uma forma simples do que somos constituídos, podemos exemplificar a psique humana como se fosse um círculo. E vemos nesse círculo determinados elementos: ego, o consciente, o inconsciente pessoal, os complexos, o self, os arquétipos e o inconsciente coletivo. Nos baseamos, em essência, na psicologia de Carl Gustav Jung, da qual se utiliza Joana de Ângeles, para exemplificar, de certa maneira, toda a nossa constituição. Então, o ego seria esse campo que ficaria na superfície, ao qual Freud denominou como um iceberg. O ego seria a ponta do iceberg e todo o restante, inconsciente, ficaria na superfície. O ego é aquilo que percebemos na consciência. O ego é parte da nossa identidade, não é o todo.
Por exemplo, se eu pergunto para você, quem você é? Você pode me dizer o seu nome, me diz a família da qual veio, me diz o trabalho. Essas características são identidades do espírito ou é a identidade do ego? É a identidade do ego, aquilo que eu percebo na consciência. Então o ego funciona como essa camada que percebe os conteúdos que estão ao seu alcance. De uma maneira simbólica, podemos exemplificar. Estamos numa sala. Mas aqui essa sala pertence a todo um complexo, no caso, o edifício, o prédio onde se localiza a mansão do caminho. Temos várias construções. A nossa percepção alcança nesse momento somente o que se encontra nessa sala. Então essa, de uma forma simbólica, seria a representação do ego, aquilo que eu percebo de mim. O que acontece lá fora, eu não percebo. Mas deixa de acontecer porque eu não percebo? Continua acontecendo. Então isso seria um reflexo do inconsciente. Mas mesmo o inconsciente, Jung irá dividir em inconsciente pessoal e inconsciente coletivo, que nós vamos estudar um pouco mais detalhadamente adiante. O inconsciente pessoal seriam todas as lembranças desta mesma existência, que eu não me recordo mais. Por exemplo, se eu perguntar a você, que roupa você vestiu na segunda-feira passada? A grande maioria, se não participou de um evento significativo, não irá se recordar. Mas isso não deixa de ficar registrado em nosso psiquismo. Fica gravado no inconsciente. Esse seria o inconsciente próximo, no qual também se localizam os complexos. Não fiquem assustados com a palavra complexo. Porque, de acordo com Jung, somos todos complexados. Não fiquem temerosos com isso. Complexo faz parte da nossa experiência de vida. Todas as experiências que temos e que têm carga emocional vão sendo arquivadas em nosso psiquismo. O problema não é ter complexo. O problema é quando o complexo nos tem. Quando a emoção do complexo nos assalta, principalmente se ela é desestruturante. Porque aí ela atinge a camada do ego e o ego não sabe discernir com a razão. Aí ele é tomado da força do complexo. Mas mais abaixo dessa camada nós vemos o que chamamos de self, e nós vamos explicar também adiante, arquétipos, inconsciente coletivo. Se o ego é o centro da consciência, é a estrutura que dirige todo o conteúdo da consciência, o self é o diretor-geral, digamos que ele é o presidente da psique. Joana de Ângeles, no Olhar Espírita, identifica como o próprio espírito imortal que somos e que dirige toda a sua trajetória para a autorrealização. E todo esse material fica no inconsciente profundo, o inconsciente coletivo. Aquelas heranças antigas, por exemplo, se eu pergunto a vocês, vocês se lembram de todas as encarnações de vocês enquanto espírito? Não, não nos lembramos. Mas isso não deixa de estar registrado em nosso inconsciente coletivo ou inconsciente profundo. Algumas pessoas podem ter até um vislumbre do inconsciente fazendo terapias de existências passadas, ou mesmo nos sonhos que aparecem lembranças de existências passadas, mas são vislumbres. Não temos o olhar completo daquilo que fomos. Então essa seria mais ou menos uma estruturação simbólica do nosso aparelho psíquico, e nós vamos passear um pouco nesses conceitos que facilitam o entendimento da obra da benfeitora Joana de Ângeles. Quando falamos de self e nós trazemos a definição de Carl Gustav Jung, ele vai dizer que o self é o centro regulador e coordenador da nossa vida psíquica, que corresponde simbolicamente à imagem de Deus que temos em nós. O self não é somente o centro, mas também a circunferência total, que abarca tanto o consciente quanto o inconsciente. É o centro dessa totalidade, assim como o ego é o centro da consciência.
Então, como nós vimos na representação simbólica, o self, enquanto arquétipo, ele preside todos os nossos esforços rumo à individuação, rumo à autodescoberta, rumo à plenitude que nos aguarda. Imaginemos, e uma imagem simbólica muito utilizada pelos analistas, é uma semente. A semente traz toda a potencialidade de se transformar numa planta, numa árvore, naquilo que ela está destinada a se transformar. Ela já é a árvore? Não é ainda, mas é a potencialidade da árvore. Existe algo nela que programa esforços para que ela se desenvolva de acordo com as condições, para que chegue à manifestação da sua totalidade. Assim também o self. É algo que nos impulsiona à manifestação de nós mesmos. Olha que interessante, nós somos algo que desconhecemos em absoluto. É por isso que aquela frase inicial, aquele chamado inicial que eu fiz, chama a atenção de que o eu que nós somos, em essência, não é percebido pelo ego em sua totalidade. E esse é o nosso grande desafio. Fazer com que cada encarnação possamos perceber um pouco mais dessa essência do self que nós somos. Então, quando nós vemos na leitura das obras de Joana de Ângeles e também na psicologia, em especial a psicologia analítica, a palavra self, entendamos que esse self é tanto o arquétipo que impulsiona a nossa totalidade, como o ser em essência, que Jung vai dizer, ele não é somente o centro, mas também a circunferência total. É a personalidade maior em nós, mas que infelizmente muitas vezes negamos. Queremos ter uma vida voltada para a realização do ego, daquilo que eu vejo, daquilo que eu percebo. Mas nem todos têm um olhar para realizar o self. Porque realizar, às vezes, a essência do que somos pode contradizer estruturas coletivas à qual estamos arraigados. Aí é que vem os conflitos, vem as dores, mas isso é assunto para mais adiante. E Joana de Ângeles irá dizer em Triunfo Pessoal, o self, na condição de um arquétipo primordial, preside ao processo de desenvolvimento que lhe é imperioso alcançar, mediante as experiências que fazem parte dos estatutos da vida. Olha o que ela diz, logo no começo, na condição de um arquétipo primordial. É por isso que Jung compara o self ao que ele chama de Imago Dei, ou seja, a imagem de Deus em nós. Olha que interessante ele retomar esse conceito, porque a própria escritura da Bíblia diz que nós somos imagem e semelhança de Deus. Lógico que esse Deus não é um Deus maiúsculo, mas em linguagem psicológica nós podemos perceber uma referência ao self. Cada ser traz em si esse divino que precisa realizar. Certa feita me chamou a atenção que eu lia uma história a respeito de Sai Baba, um dos grandes gurus indianos, e uma senhora foi buscá-lo para uma consulta. E a senhora reclamava muito da vida e venerava Sai Baba como um deus. E a certa altura dizem que ele parou e olhou para a senhora. Sabe qual é a diferença entre eu e você? Ela disse não. É que eu já sei que eu sou Deus e você não sabe ainda que você é Deus. E nisso, de certa forma, tem um ensinamento profundo, porque quando passamos a perceber essa divindade em nós, fazemos uma conexão com o self. Atuamos não somente limitados às nossas características, ao ego, mas passamos a ser impulsionados por esse grande centro diretor da vida que vai alcançando as experiências de acordo com os estatutos da vida. Quais são essas experiências? As reencarnações. Os estatutos da vida trazem que nós devemos passar de existência em existência para realizar essa essência que somos. Aí o sentido de unificar o olhar da psicologia, agora a reencarnação. Porque somente uma existência,
não seria suficiente para a nossa autorrealização. Então o Espírito mergulha na carne atrás dessas lições, atrás desses experimentos, para que possa realizar a essência do divino que ele é, mas que momentaneamente fica esquecido por conta do seu mergulho no ego. E o que será esse ego que tanto se fala? Jung irá dizer que o ego funciona como o centro, sujeito e objeto da identidade pessoal. Ele é o centro, mas não é a totalidade da psique. Então percebamos que nós temos necessidade de ter um centro coordenador de todo o conteúdo que faz parte da consciência. Às vezes nós ouvimos as pessoas dizerem, equivocadamente, que tem que destruir o ego. Pelo amor de Deus, não destruam o ego. O ego é parte importantíssima da psique humana, porque é através do ego que o self tem condições de se manifestar. Agora, não devemos nos deter somente aos conteúdos do ego, o que é diferente. Então, ruim não é ter ego. O ruim, destrutivo, é ter um ego desestruturado, que não dá conta de ordenar o campo da consciência, que fica preso somente àquilo que ele pode tocar, olhar, observar, ver, e não se instiga a cada vez ir mais profundo na própria psique, porque temos que perceber, o ego é o centro da consciência, mas não é a totalidade da psique. Isso algumas pessoas ficam frustradas porque têm um ego tão inflado que pensam que são o centro do mundo. E essa descoberta, embora possa parecer simples, para a psicologia foi um enorme avanço. Perceber que nós somos algo além do ego, perceber que somos algo além do que os nossos sentidos limitados podem alcançar. E isso é que explica a possibilidade de desenvolver o divino que nós somos. Porque não fosse isso, estaríamos limitados à simples observação. E é interessante como vai se desenvolvendo o ego, essa percepção de identidade. Quando a criança, né, logo a partir dos 2 anos, 3 anos, já começa a falar de mim. Mim vai, mim também vou. Né? E aquelas frases características que achamos engraçadas são, na verdade, os primeiros passos da formação do ego da criança. Quando ela se percebe um eu diferenciado da mãe, diferenciado da família, diferenciado de todos. Ali se inicia, na encarnação, a formação do ego. Então, essa importância de a cada encarnação formarmos uma identidade. Porque essa identidade vai possibilitar que determinadas características

o exemplo que eu dei da sala. Por exemplo, imaginemos que tem um porteiro na sala. O porteiro, ele olha quem está fora e percebe as pessoas de dentro. Então, ele funciona como um filtro para verificar aquilo que vai ter acesso à consciência para que o ambiente não se transforme numa bagunça. Se esse ego, no caso que nós trazemos a imagem do porteiro, for uma pessoa que não tenha muito discernimento, ele vai permitir que a bagunça se instale. Aí a necessidade de estruturação do ego. Se nós não temos uma estrutura saudável do ego, nós não discernimos a respeito dos conteúdos da consciência. Nos casos extremos de cisão do ego, ocorre a esquizofrenia. E nos graus máximos, a pessoa não tem a capacidade de discernir entre aquilo que ocorre na realidade dentre aquilo que ocorre no seu campo imaginário. É porque o ego não se encontra estruturado. Aí vem também a importância, nesses casos, do medicamento para compor a estrutura física e ajudar esse ego a estar mais estruturado para a vida social. Então, o ego, como essa parte do iceberg que fica do lado de fora da água, ele percebe tudo o que ocorre à sua volta, mas não percebe o que está mergulhado na profundidade. Aí, às vezes, vêm as dificuldades e os conflitos. Mergulhamos muito na vida do ego. As realizações, lógico, as realizações não deixam de ser importantes, o trabalho, o estudo, as nossas metas e objetivos. Agora, se isso tudo está voltado somente para a realização do ego, estamos fazendo o caminho da autorrealização? Não. Se não houver uma ponte com o self, aí a necessidade de mergulhar o ego, de estabelecer uma ponte entre o ego e o self de uma maneira saudável, para que todos os conteúdos vivam de maneira harmônica. Porque às vezes conteúdos inconscientes invadem esse campo da consciência, e se nós não estivermos bem estruturados, isso nos desequilibra. Quantas vezes a partir de um sonho a pessoa acorda com o humor alterado? Modifica toda uma dinâmica de vida. É porque o inconsciente quer participar da nossa vida. E nós temos que ter o olhar atento para que isso aconteça. E Joana prossegue, Jung no caso, prossegue dizendo a respeito da consciência. Joana vai dizer que Jung definiu a consciência como a relação dos conteúdos psíquicos com o ego, na medida em que essa relação é percebida como tal pelo ego. Então, que isso fique claro, que a consciência, esse campo da consciência, é que traz todos os conteúdos perceptíveis do nosso olhar, dos nossos sentidos, e tudo isso faz parte do campo da consciência, aquilo que nós sabemos de nós. Por exemplo, quando eu falo minha profissão, falo minha família, falo o meu dia a dia, tudo isso está no campo da minha consciência. Agora, se apertar e esse conteúdo não estiver disponível, é porque isso se encontra no campo inconsciente. Ou seja, nós precisamos estar atentos a tudo que a consciência pode abarcar, mas que existe algo que é muito mais profundo do que a própria consciência. E não devemos confundir essa palavra consciência enquanto conteúdo no caso de grau de consciência, porque na linguagem coloquial, quando falamos de pessoa consciente, é uma pessoa responsável, uma pessoa que sabe até onde deve ir com seus atos. Não é isso exatamente que a psicologia se refere, mas a percepção do conteúdo cujo o ego é o centro. Então, essa percepção seria. Agora, quando falamos em grau de consciência, aí estamos falando na própria história do espírito, que cada vez vai abarcando conteúdos e vai se aprimorando. Então, a própria consciência se aprimora também nas encarnações. Assim, nós vemos pessoas que têm uma capacidade muito maior de lidar com conteúdos variados do conhecimento humano, lidar com situações difíceis na emoção, porque já desenvolveram uma estrutura do ego capaz de lidar com todo esse conteúdo da própria consciência.
E Joana prossegue em triunfo.

0: pessoal, a conquista da consciência é, desse modo, um parto muito dorido do inconsciente, que continua detendo expressiva parte dos conteúdos psíquicos que o ego necessita e deve assimilar. Então, olha o que ela chama a atenção no final da frase, que o ego necessita e deve assimilar. Então, quanto maior essa capacidade da estrutura do ego de desenvolver e se apropriar de conteúdos, mostra um processo de evolução do ser também. Lógico que não estamos falando simplesmente da evolução intelectual, não é isso. Existem pessoas inteligentíssimas, né, com relação a conteúdos, conteúdos da ciência, conteúdos das variadas áreas do comportamento humano, mas que têm dificuldades em determinados campos emocionais. Isso mostra que a própria psique não está desenvolvida como um todo. Então ela traz também a imagem de um parto. É, acho que parto, né, quando traz a imagem, já nos lembramos logo da dor. Mas será que o parto é só dor? Muitos relacionam com a dor, principalmente nós homens, né? Pensamos logo que seríamos, talvez o mundo fosse estéril se dependesse dos homens, né, para que as crianças viessem à luz. Mas essa dor é o processo necessário de frustração do ego para que venha à luz o próprio self. Então é um parto. É a imagem de um parto, é um nascer. O ego, o self deseja nascer na estrutura do ego. Agora, nem sempre a nossa estrutura de ego, a nossa capacidade da consciência permite que ele venha à luz. Então, de maneira simbólica, nós também devemos nos preparar para um parto. Sócrates já dizia isso na antiguidade, quando ele dizia: "O meu trabalho é igual ao de minha mãe." Porque a mãe de Sócrates era uma parteira. Só que minha mãe dava à luz às crianças. Eu venho dar à luz a novas ideias, a uma nova psique. E por isso instigo os jovens nas praças para que venha à tona essa luz. Para que essa luz nasça deles mesmos. Deles mesmos percebendo a realidade que são. E não como uma luz que vem de fora para dentro. Então Sócrates, através da própria maiêutica, já percebia que cada qual era portador dessa luz, desse divino em essência que precisava ser desperto. E Jesus já dizia isso também, que a nossa luz brilhasse, brilhai a vossa luz, sede perfeitos como perfeito é o Pai Celestial. Olha a imagem do self que deve ser desperto, da psique em nós que precisa ser acordada no ego, para que se desenvolva a nossa própria estrutura. Mas além da consciência, existe o inconsciente. E aí Jung traz o relato do inconsciente. É um relato um pouco longo, mas com uma definição bem clara da realidade do inconsciente. Jung vai dizer que o inconsciente engloba os conteúdos psíquicos que não fazem parte do campo da consciência. Tudo o que eu sei, mas que no momento não estou pensando. Tudo aquilo de que antes eu tinha consciência, mas de que agora me esqueci. Tudo o que é percebido pelos meus sentidos, mas que não foi notado pela minha mente consciente. Tudo aquilo que, involuntariamente e sem prestar atenção, sinto, penso, recordo, quero e faço. Todas as coisas futuras que estão tomando forma em mim e que em algum momento chegarão à consciência. Tudo isso é conteúdo do inconsciente. Será que é vasto esse inconsciente? Será que nós temos um grande desafio de mergulhar profundamente em conteúdos nossos que nós mesmos desconhecemos da nossa psique? E é interessante como essa confirmação vai se dando a cada dia, e que o próprio Freud, né, à época, à sua época, juntamente com Breuer e outros pesquisadores, conseguiram identificar no inconsciente uma força poderosa da nossa psique, do nosso mundo psíquico. E isso foi um avanço considerável para a psicologia, sem nos entretermos nas suas considerações, mas somente o fato de descobrir o inconsciente deu à mente humana a capacidade de se perceber de uma maneira muito mais profunda do que até então. Porque ele via nos seus processos enfermiços, nas enfermidades dos seus pacientes, que não existiam somente fatores conscientes. E através da hipnose descobriu que, muitas vezes, fatos que passavam despercebidos pelo ego eram gravados pelo inconsciente e se transformavam em neuroses profundas. Ou seja, tudo aquilo que eu vejo, que eu sinto, mas que às vezes passa despercebido pelo campo da consciência. E o marketing também percebeu isso. E sabe o que o marketing faz? Fazia até antigamente, porque agora é proibido, botava nas películas de uma forma subliminar, ou seja, que a visão não percebe, mas que o inconsciente percebe, marcas de determinados artigos, por exemplo, tome tal refrigerante, né, coma determinado bombom, chocolate. E aí saímos do filme com aquela vontade de tomar um refrigerante e não sabíamos por quê. Porque o nosso inconsciente percebe tudo. Eu costumo comparar, para trazer uma imagem simbólica exata, é como se um homem e uma mulher fossem a uma festa de casamento. Imagine, um homem e uma mulher vão a uma festa de casamento. E aí, depois, no outro dia, você vai perguntar para o homem como foi a festa de casamento. Foi boa, chegamos lá, estacionamos o carro, o garçom serviu algumas coisas e tal, e o homem, no máximo, vai falar por 2 minutos como foi uma festa de casamento. Agora, pergunte à mulher como foi uma festa de casamento. É, a mulher vai dizer o bordado da mesa, vai dizer a cor da unha da avó do noivo, né, que vestido estavam os padrinhos, a madrinha, como estava o padre, todos os detalhes são captados. Eu costumo brincar, o homem é a consciência seletiva, não precisa arquivar todos os detalhes. A mulher é o inconsciente. Vai gravando todos os mínimos detalhes possíveis e sabe dizer. Lógico que isso, de uma maneira geral, existem as exceções possíveis. Mas isso é para perceber, né, como uma dissociação de percepção acontece no campo da consciência e do inconsciente que participa da nossa vida também. E aí Joana de Ângeles vai complementar a respeito do inconsciente em Vida, Desafios e Soluções. Indubitavelmente, nesse oceano encontram-se guardadas todas as experiências do ser, desde as suas primeiras expressões, atravessando os períodos de desenvolvimento e evolução, até o momento da lucidez do pensamento lógico, no qual hoje transita, com vistas ao estágio mais elevado do pensamento cósmico, para onde ruma. Rumamos para esse mundo cósmico, esse pensamento cósmico, o pensamento divino, a autorrealização do Self em nós. Só que para isso precisamos estabelecer uma ponte entre o ego e o Self. Precisamos fazer avançar a nossa consciência. Precisamos fazer avançar o campo do próprio eu, da realidade que somos. Eu não sou apenas esse corpo. Eu estou nesse corpo, mas já vivi tantas outras vidas, tantas outras experiências, que ficam guardadas no meu inconsciente à espera de uma harmonização entre o campo da consciência e esse campo maravilhoso que é o nosso inconsciente e que precisamos mergulhar de maneira profunda para cada vez mais nos perceber. E Joana irá complementar em Vida, Desafios e Soluções. O grande desafio da existência humana está na capacidade de explorar esse mundo desconhecido, dele retirando todos os potenciais que possam produzir felicidade e autorrealização. Será que eu sou apenas aquilo que eu percebo que sou? Ou será que eu sou algo muito maior do que posso pensar? Será que aquela certeza intuitiva que nós temos de que estamos numa jornada profunda de autodescoberta não merece um pouco mais de atenção? Esses são os estudos da psicologia no campo da psique, tentando apresentar propostas, tentando apresentar olhares, tentando estimular o ser humano para que cada vez mais desenvolva uma autopercepção profunda, para que vá além do campo do ego, além do campo da percepção limitada que nós temos de nós mesmos. Então fica aqui o convite para todos nós, mergulhar cada vez mais nesse mundo inconsciente que somos. Estruturar de forma cada vez harmônica a nossa consciência, de acordo com os conteúdos que vão aparecendo no nosso dia a dia, na nossa jornada. Estimular os processos de autodesenvolvimento para que finalmente possa brilhar a luz divina que nós somos, mas que parece que andamos esquecidos de tudo isso. Então, muita paz a todos vocês e até o nosso próximo encontro.
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4: Problema do ser, do destino e da dor. Diz assim, a gente começando lá na página 60 da edição que eu tenho em mãos, onde Denis começa assim: se a alma, como diz Haeckel, representasse unicamente a soma dos elementos corporais, haveria sempre no homem relação entre o físico e o mental. A relação seria direta e constante, e perfeito equilíbrio entre as faculdades, as qualidades morais de uma parte e a constituição material de outra. Os mais bem dotados no ponto de vista físico possuiriam também as almas mais inteligentes e mais dignas. Sabemos que assim não sucede, porque muitas vezes almas de Skol têm habitado corpos débeis. A saúde e a força não implicam nos que as possuem, um espírito sutil e brilhantes faculdades. Mens sana in corpore sano, disse, é verdade. Mas há tantas exceções a essa máxima que não é possível considerá-la como regra absoluta. A carne cede sempre à dor. Não sucede o mesmo com a alma, que muitas vezes resiste, exalta-se no sofrimento e triunfa nos agentes externos. Olha só como ele diz aqui, né? Só relendo esse iniciozinho aqui, que diz assim: se a alma representasse unicamente a soma dos elementos corporais, haveria sempre no homem uma correlação entre o físico e o mental. Né? Então, se eu tenho, como ele coloca, se uma pessoa, se um ser tem um corpo são, dotado de vitalidade, dotado de saúde, que não apresenta nenhum problema de ordem orgânica, que tudo funciona, tudo está encadeado, funcionando perfeitamente bem, né? Então, ele poderia se prever que toda a sua parte mental, emocional e espiritual também estivesse correndo bem. não é verdade? E muitas vezes nós fazemos esse comentário, quando a gente diz assim, puxa vida, fulano fez isso, mas ele é um rapaz tão bonito, é uma moça tão bonita, né? É um homem saudável, é um homem inteligente, é uma mulher inteligente, né? É capaz de fazer poderia fazer tantas coisas boas. Como é que de repente faz uma bobagem? Né? Então a gente, de uma certa forma, nós ficamos também surpresos com isso. Como é que alguém que tem um corpo perfeito, né, que tem tudo funcionando direitinho, que tem acesso à cultura, que tem acesso a tantas coisas, acaba não agindo de uma forma correta? Porque no fundo, se a gente for parar para pensar, lá no fundinho dos nossos pensamentos, lá no fundinho da nossa alma, a gente faz essa correlação. Né? A gente faz essa correlação. Com essa e até com as condições da pessoa, com as condições sociais da pessoa. Né? Olha só, fulano, bem formado, bem educado, né? Bem educado assim, no sentido de ter tido uma orientação acadêmica, uma orientação, muitas vezes, familiar também, muito boa, pertence a uma família distinta, né? Tem sorte, é bem empregado, é bem colocado, tem tudo, né? Tem de tudo. Como é que, de repente, fulano vai agir desta forma? Porque lá dentro da gente, a gente faz essa correlação, porque a gente sempre espera. A gente sempre espera que dentro desse corpo, que tem uma aparência saudável, que tem uma aparência bonita, que tem uma condição social, uma condição emocional, talvez, né? Mais social, uma condição naquilo que nós julgamos que seja o importante, é surpresa para a gente. E tem que a gente perceber que essa pessoa não age da forma como nós pensaríamos que ela poderia agir. Porque nós fazemos essa correlação. E quantas vezes a gente vê, né, uma pessoa frágil, uma pessoa débil assim, de fragilidade orgânica mesmo, né, que tem problemas orgânicos, que não tem uma saúde tão exemplar, que tem dificuldades, que passa por dificuldades, que não tem aquilo que a sociedade nos vende como saúde, que não tem aquilo que a sociedade nos diz que é saudável, e de repente essa pessoa, às vezes a gente também fica boquiaberto, diz assim, meu Deus do céu, como fulano age assim, né? Luta com tanta dificuldade, nós amenizamos o nosso pensamento, nós dizemos assim, luta com tanta dificuldade, lutou com tanta dificuldade, olha como ele consegue se conduzir desta forma. Né? A gente fica perguntando assim. E às vezes a gente faz o seguinte comentário. Assim, né? A gente não faz fofoca, a gente comenta só, não é verdade? Então a gente escuta assim, porque fulano, olha só, fulano faz isso, mas é uma família tão distinta. A quem ele puxou? Ele faz tudo errado. A quem ele puxou? Ele falou a quem? Né? A quem ele puxou? É então o contrário. Se é uma pessoa que está no meio em que tudo favorece ao erro e a pessoa faz as coisas corretas, a gente diz, nossa, como é que o fulano sobrevive? Aí tem até uma lógica, nossa observação. Né? Como é que o fulano sobrevive? Outras vezes, a quem ele puxou? Nossa, mãe não é assim, pai não... A quem ele saiu? Saiu a quem? Porque a gente esquece que essas qualidades morais, elas são do espírito, elas não são do corpo de carne. O corpo de carne cede a dor, como o Denis coloca aqui pra gente. A dor física, nós sentimos nesse corpo de carne. Mas essa moralidade, esse aspecto moral, é do espírito, não é do corpo. O corpo pode ser um corpo belo, um corpo sarado, um corpo todo organizado, bonitinho, direitinho, mas o espírito que habita ali tem as suas dificuldades morais, tem as dificuldades que ele lida no crescimento. E às vezes o espírito que está naquele corpo, que é débil, que é fraco, que passa por inúmeras provações, por inúmeras dificuldades, aquele espírito ali, ele é forte. Ele tem determinados valores que já estão arraigados à sua alma. Já são, como é que se diz assim, conquistas daquele espírito. E tem aquilo conquistado. E quando a gente tem um valor conquistado, o meio no qual a gente está inserido, ele não vai alterar esse valor. Se a gente tem realmente esse valor conquistado em nossa alma. Se eu tenho os valores do Cristo, da honestidade, da solidariedade, realmente trabalhados na minha alma, se eles existem de fato na minha alma, eu não vou deixar me levar pelo que o meio social me cobra. Lembra lá no livro dos Espíritos, eu não sei que pergunta é, os Espíritos respondem para a gente assim: não existe arrastamento irresistível. Essa história de dizer que a carne é fraca é balela. A carne pode ser fraca, mas o espírito tem o dever de ser forte. Então, se a gente consegue fazer determinadas coisas que não deveríamos fazer, nós fazemos porque isso ainda encontra respaldo na nossa alma. Porque se não tiver esse respaldo no meu espírito, eu não vou me dobrar a essas situações. Porque não há arrastamento irresistível. Não existe arrastamento irresistível. Então eu não vou fazer. Se eu faço, é porque eu ainda preciso especular os meus valores morais. Os valores morais que compõem o meu espírito. Se eu ainda me deixo levar por determinadas situações que na superfície do mundo as pessoas dizem, mas isso não tem problema, isso não faz mal nenhum, todo mundo faz. Às vezes a gente não escuta assim. Todo mundo faz. Isso virou regra. Mas a regra do meu espírito não tem que ser a regra que as pessoas impõem, tem que ser as regras divinas. As regras do meu proceder são as regras das leis divinas e não as regras que o meu vizinho de repente acha que é comum fazer, que é normal fazer. Se instituiu uma normalidade por haver centenas, milhares daquele tipo de comportamento. Então a gente acha que é normal. Não é normal. Né? Porque se eu for especular lá as leis divinas que estão gravadas na minha consciência, eu vou perceber que isso não é normal. Então, quando eu me deixo levar por determinados aspectos, é porque eu preciso olhar e analisar de novo os meus conceitos espirituais, as minhas aquisições espirituais. Eu preciso analisar a minha condição de moralidade, a condição de moralidade do meu espírito. Né? Então isso que ele coloca aqui, mensano e corpo estando, diz, é verdade, mas há tantas exceções a essa máxima que não é possível considerá-la como regra absoluta. A carne cede sempre à dor, a gente se dobra à dor, muitas vezes a gente se dobra à dor, na grande maioria das vezes a gente se dobra à dor física e à dor moral. Se eu tenho alguma coisa que está me causando dor física e eu não sigo uma orientação que me é traçada para que aquela dor desapareça, essa dor não está me doendo com a intensidade que o outro pode julgar. Né? Não está me incomodando a esse ponto. Porque quando ela me incomoda, quando a dor física me incomoda a ponto de tirar a minha tranquilidade, eu vou seguir a orientação médica direitinho. Pode ser o remédio mais amargo, pode ser a injeção mais dolorida, né? Pode ser a situação, a cirurgia mais complicada, mas a minha dor é extrema, que eu faço qualquer coisa para me livrar daquela dor. A mesma coisa por medo, Júnior. A mesma coisa em relação aos aspectos morais. Se a dor moral não dói de verdade, não é dor de verdade, entende? Eu não mudo. Eu só começo a modificar o meu comportamento quando aquela dor é uma dor de verdade. É uma dor que seja assim realmente, não é daquela que a gente sente naquela hora e depois, quando a coisa melhora, a gente esquece, não. É aquela dor que vai ficar marcada, vai ficar carimbada, vai ficar marcada no seu espírito, sabe assim? Olha, isso aqui, sabe, é complicado. Isso é complicado. Isso dói. Então, eu preciso perguntar para mim mesmo, né? O que que Deus quer de mim está lá tatuado na alma? O que que Deus quer de mim nesse momento? Que a dor está lá marcando a minha alma, está dilacerando a minha alma. O que que Ele quer? O que que eu preciso aprender? O que que eu preciso modificar para que essa dor não volte a acontecer? Para que eu não passe por essa situação. Então, se eu olho abertamente para essa dor, se eu chego e eu analiso abertamente essa dor, digo, olha só, você, Wanda, você fez errado aqui, assim, assim, assim. Então, eu vou realmente saber o que eu posso fazer para tentar mudar aquilo, porque aquilo não aconteceu mais. Agora, se eu passo por tudo isso, e daqui a 2, 3 meses, 4 meses, melhorou, né? Eu melhorei. E daqui a pouquinho eu estou fazendo a mesma coisa. Então ela não foi suficiente. Eu não aprendi. Eu tive a oportunidade de aprender e eu não aprendi. Então eu vou ter que aprender outra vez. A lição vem de uma forma mais complicada, né? Aí eu vou ter que aprender. Então se eu não... A gente não diz assim? Quando a gente não aprende por amor, a gente aprende pela dor. Quantas oportunidades nós temos de aprender por amor? Quantas oportunidades nós temos de aprender por amor? Mas a gente, nós, às vezes, não consegue aprender. Não consegue aprender. Quantas vezes nossos pais não falaram para a gente assim, não faça isso, trazendo para o plano físico, não faça isso porque você vai se dar mal. Não coloque o dedo na tomada porque dá choque. Não faja dessa maneira porque não vai dar certo. Olhe bem a companhia com quem você está andando porque isso também não vai dar certo. E quantas vezes nós, com todas essas orientações, vamos lembrar lá da nossa adolescência, né? Da infância, às vezes é difícil a gente lembrar, né? Que já está assim, um pouco distante da infância, né? Vamos lembrar da adolescência. E algumas vezes vamos lembrar de ontem, né? Não foram os nossos pais que falaram, mas a gente viu que a coisa era complicada, né? Não, mas eu posso resolver, eu dou um jeitinho. Para isso eu tenho um jeitinho, né? Eu dou um jeitinho para isso aqui. Aí depois quando a coisa acontece, mas eu não sabia, e não sei o quê, e não sei o que lá. E não é assim que a gente age? O Espírito não age de maneira diferente. Não age de maneira diferente, né? Então a gente precisa analisar isso com uma ter sempre isso em mente, né? Ter sempre isso em mente, que a condição física, a condição da saúde física, do corpo físico, não diz para mim, que aquele espírito que habita aquele corpo também detém aquele patamar, se a gente pode dizer assim, mas aquela condição que detém aquela condição. Mas a gente ainda julga pela aparência, nós ainda julgamos pela aparência. Né? Nós ainda nos ligamos na aparência da pessoa, não nos ligamos naquilo que a pessoa é, nos ligamos na aparência da pessoa. Por isso que a gente se espanta quando a gente vê alguma coisa acontecendo dentro daquele padrão que a gente acha que não deveria, que não poderia estar acontecendo, né? E aí Denis continua assim pra gente: os exemplos de Antígono, de Jesus, de Sócrates, de Joana d'Arc e dos mártires cristãos, dos hussitas e de tantos outros que embelezam a história e enobrecem a raça humana, aí estão para lembrar-nos que as vozes do sacrifício e do dever podem elevar-se muito acima dos instintos da matéria. Nas horas decisivas, a vontade dos heróis sabe dominar as resistências do corpo, né? As resistências do corpo. Eu não aguento? Aguento. Eu estou preparado para aquilo. Então, eu aguento, né? Eu tenho condição de fazer aquilo. Então, eu aguento. Lembremos sempre Deus não coloca um fardo mais pesado do que o nosso ombro pode carregar. Deus não é um pai de misericórdia, não é um pai de bondade, não é um pai de justiça. Então ele não vai me dar um fardo maior do que aquele que eu posso carregar. Se eu estou passando por determinadas situações complicadas, é porque eu posso lidar com isso. Eu não sei se eu já falei aqui, uma fase da minha vida que foi uma fase muito difícil, muito complicada. Eu tenho uma irmã que já é desencarnada e ela estava assim, muito mal, né, de saúde. O meu cunhado, o marido da minha outra irmã, também estava muito mal de saúde. A minha mãe, no meio dessa já idosa, no meio dessa confusão, vendo a minha irmã mal, vendo o meu cunhado mal, as coisas complicadas. Eu me sentia assim numa enfermaria, né? Porque era minha irmã era internada, ficava 15, 20 dias no hospital, tinha alta, vinha para casa, passava 10 dias em casa, daqui a pouquinho voltava para o hospital de novo. O meu cunhado, a mesma coisa, ficava eu e a minha irmã lidando, a minha outra irmã lidando com tudo isso, e com a minha mãe no meio, a gente lidando com a minha mãe no meio também, né? E teve um dia que eu saí do hospital que a minha irmã estava internada, aqui no Rio de Janeiro, na zona sul do Rio de Janeiro, e fui para o Leão Denis, que é a zona norte do Rio de Janeiro, na área suburbana do Rio de Janeiro, distante, bem distante, um ponto do outro, e quando eu cheguei lá, eu cheguei assim, tão cansada, tão abatida. Sabe aquele dia que a gente chega assim, cansada, abatida, cansada mesmo, o cansaço da alma, não é o cansaço do corpo físico, e eu trabalhando ainda, dando aula em várias escolas. Então eu cheguei tão cansada, né, eu cheguei cansada demais, e o Altivo estava lá na gráfica, nessa época funcionava no porão do centro, e ele chegou para mim e falou assim, minha filha, o que você tem? Eu falei, eu chamava de chefinho, né? Eu falei assim, ai, chefinho, eu tô tão cansada, eu tô muito cansada. Tá complicado pra mim dar conta disso tudo. Eu tô muito cansada, eu não tô aguentando, eu tô muito cansada. Aí eu ainda fiz assim pra ele, puxa vida, podia me dar as coisas, né? Mas não podia me mandar em dose homeopática, eu fiz assim pra ele, eu conversando com ele, tá? Não podia me dar em dose homeopática. Aí ele virou pra mim, olhou, quando ele olhava assim pra gente, ele abaixava, ele usava óculos, né? Ele botava o óculos assim na porta do nariz, e olhava pra gente assim por cima do óculos, né? Ele foi, olhou, e é aquele olho, aquele olhar que ia assim lá dentro da gente, né? Parece que ele via a alma da gente naquele momento, aquele olhar lá dentro. Aí ele abaixou, olhou assim pra mim e fez assim pra mim, minha filha, e quem disse pra você que você já não está recebendo em dose homeopática? Né? E eu estava ali cansada, reclamando. E ele para mim, quem disse para você, minha filha, que você já não está recebendo em dose homeopática? Tá? Eu olhei para ele, eu abracei ele, ele foi, me abraçou, abracei. Eu falei, é verdade, de repente eu estou recebendo em dose homeopática. Né? Respirei fundo, chorei lá um pouquinho, né? Respirei fundo lá com ele, fiquei lá conversando. Ele vai trabalhar, minha filha, ele mandava a gente trabalhar, né? Vai trabalhar, minha filha, vai trabalhar que isso passa. Né? Exatamente, Pedro Paulo, exatamente. Né? Então, a gente lembrar disso, Deus não coloca nos ombros da gente um fardo mais pesado do que aquilo que a gente pode carregar. Então, se eu estou passando pela dificuldade do momento, se eu estou passando por essa dificuldade do momento, se começa a pipocar assim, em todos os lugares a dificuldade, é porque eu tenho condição, eu já tenho condição de realizar. Vai me dar trabalho? Vai. Vai me dar cansaço? Vai. Vai me desgastar? Vai. Eu vou ter vontade de para o mundo que eu quero descer? Vai. Mas também eu vou saber que eu tenho condições de responder aquilo, de resolver aquilo. Então a gente respira fundo, né? Conta até 10, até 20, até 30, né? Respira fundo, abre o evangelho, lê o evangelho e a gente segue em frente. Segue em frente com a certeza de que a gente tem esse amparo, não é verdade? Ele tem esse amparo. Na verdade, o Júnior colocou assim, pois é, preciso tomar algumas iniciativas nesse sentido. Ando muito acomodada, apesar de que um dia desses uma amiga veio me pedir ajuda e pude dar algumas palavras de carinho para ela. E a mesma cena foi muito bom. Ah, mas é muito bom, né? É muito bom. Quando a gente pode dar consolo a alguém, gente, é tão bom. Quando a gente pode dar alento a alguém, é tão gostoso. É tão gostoso. A gente se sente numa paz tão grande. Né? Numa paz tão grande. Não tem nada que pague a paz que a gente sente quando a gente consegue estender a mão ao próximo. Quando a gente consegue ajudar o próximo efetivamente. Quando consegue ouvir. Às vezes a pessoa só quer ser ouvida. Às vezes ela só quer isso, ela só quer poder falar. Mas para a gente precisa ter ouvidos de ouvir. Acostumar os nossos ouvidos a disponibilizar a nossa audição para a dor do outro. Porque quando a gente está assim, a gente quer falar também. Né? É a gente que quer falar também. Então, dá uma paz de espírito muito grande, dá um sentimento muito bom. Que bom, Júnior, que você fez isso. É muito bom a gente poder fazer isso. Né? Bom, continuando, Denis diz assim para mim. Para mim, olha só que petulância minha. Que petulância minha, diz assim para a gente. Se o homem estivesse integralmente contido no germe físico, encontrar-se-iam nele unicamente as qualidades e os defeitos dos seus progenitores na mesma proporção. Mas ao contrário, vence toda a parte crianças que diferem dos pais, são-lhe superiores ou ficam-lhe inferiores. Irmãos gêmeos de uma semelhança física flagrante, apresentam mental e moralmente considerados caracteres semelhantes entre si e com seus descendentes. Nós temos, né? Nós temos, as leis genéticas regulam o nosso organismo. Não é verdade? Se meu pai tem olho azul, se a minha mãe tem olho azul, eu só posso nascer de olho azul. Né? Não vai dar certo nascer de olho preto. Né? Por quê? Porque o caráter azul é um caráter que ele é dominado pelo olho preto. Então, se a minha mãe tem olho azul, eu tenho olho azul. O pai tem olho azul, eu não posso nascer com olho preto. Porque se alguém tivesse olho preto, eu até preto, que ele fosse assim, puro para aquele caráter preto, né? Eu nunca poderia nascer com olho azul, poderia nascer com olho castanho, com olho mais claro, mas não lá o preto, né? Então exatamente, a alma não tem DNA, a alma não tem gene. A alma não tem gene para a cor de olho, gene para a cor de cabelo, gene para tipo de cabelo, se é crespo, se é liso, se é ondulado. Não tem gene aqui para o nosso lóbulozinho da orelha. Não tem gene para grupo sanguíneo, para fator RH. A alma não tem. Então eu tenho essa semelhança física, as leis genéticas regem essa semelhança física. Né? Mas a alma não tem essa lei genética. Então eu vejo pessoas 10 mil, numa família que a gente diz, meu Deus do céu, como é que aquela criatura está naquela família? Como a gente vê famílias excelentes, com condições morais excelentes, e uma pessoa que a gente diz, como é que... Aí aquela pergunta, a quem ele puxou? A quem ela puxou? A quem saiu? Saiu ninguém. Nós somos herdeiros de nós mesmos. Nós, espíritos, somos herdeiros de nós mesmos, espíritos. Nós somos herdeiros de nós mesmos. Eu não vou herdar os valores morais da minha mãe. Eu não vou herdar os valores morais do meu pai. Eu vou ser conduzido por esses valores. Eles vão me ensinar, eles vão me passar esses valores. Mas eu não tenho essa herança. Eu sou herdeira de mim mesmo. Eu sou herdeira das minhas ações. As minhas ações são minhas. São os meus alicerces. São os alicerces da minha alma. Exatamente. Né? Então não tem nada a ver. O corpo físico é um departamento, o espírito é outro departamento, né? E aí Denis continua assim: as teorias do atavismo e da hereditariedade são importantes para explicar os casos célebres de crianças artistas ou sábias, músicos como Mozart ou Paganini, calculista como Mondo e Naldi, pintores de 10 anos, como Van der Kerkhove, e tantos outros meninos prodígios, cujas aptidões não se encontram nos pais ou só se encontram em grau muito inferior, como, por exemplo, nos ascendentes de Mozart. As propriedades da substância material transmitidas pelos pais manifestam-se na criança pela semelhança física e pelos males constitucionais. Existem casos de doenças que são genéticas. Então, esses casos são, né, organizados por ali. Mas até para isso, no momento que eu estou lá preparando a minha encarnação, a minha reencarnação, e se eu preciso, de ter determinadas, passar por determinadas situações, eu vou escolher lá dentro das possibilidades, né? Eu vou escolher lá dentro das possibilidades um grupo familiar que me possibilite, dentro desse painel genético, que me possibilite eu ter um determinado problema, né? Por exemplo, a família do meu pai é toda diabética, toda. Pelo menos as pessoas que eu conheci, as pessoas com as quais eu tive contato, que ele não era do Rio de Janeiro, ele veio para o Rio de Janeiro, onde ele conheceu a minha mãe e se casou com ela. Mas todos, quando a gente tinha contato, todos eram diabéticos. A família da minha mãe, todo mundo tem hipertensão. Todo. Ela, as irmãs, as tias, todo mundo tem hipertensão, né? Câncer é uma problemática orgânica que não, na minha família, eu acho que a gente, tanto na família da minha mãe, na família do meu pai, eu nunca soube de nenhum caso de câncer na família. Na família da minha mãe, eu soube de uma tia-avó, que há muito, era criança ainda, ela teve um câncer de mama. Tá? Ela foi a única pessoa e um primo distante da minha mãe que teve um câncer de intestino, não sei se foi intestino delgado, mas intestino grosso. Né? Foram os únicos casos que teve. Não são casos, não vejo casos com frequência. Agora, diabetes e hipertensão, todo mundo, ninguém fica com inveja de ninguém, que todo mundo tem. Aí, essa criatura que nos fala, né? Que é um espírito assim, rebelde, né? É um espírito que já está manso, mas também o cabelo branco na cabeça não serve só para isso, né? Cabeça não serve só para segurar o pescoço, nem para deixar só cabelo branco, que a gente vai lá e pinta pro cabelo não aparecer, né? A idade também vai modificando a gente, né? Mas é essa criatura que vos fala, enquanto jovem, enquanto criança, extremamente lá rebelde, coisa e tal, não sei o que, sei lá. Né? Infância normal, adolescência normal, tudo bem, ficou um pouquinho mais velho. Quais os quadros que abrem na minha condição orgânica? Diabetes e hipertensão. Eu precisava passar por isso? Com certeza, se eu não precisasse, eu não teria. E alguns anos atrás, eu participando de um congresso da Associação Médica Espírita de São Paulo, não sei se foi da Ame Brasil ou da Ame São Paulo, já tem muito tempo isso, tem mais de 10 anos, né? Vários médicos, nem comentar, tá, não comento, Júnior, né? Do século passado, vamos dizer assim, que nós somos do século passado, né? Nós somos do século passado, né? Então, eu participando desse congresso da Associação Médica Espírita lá em São Paulo, e tinham vários médicos falando sobre diabetes, né? Eu me interessei, eu na época não era diabética ainda, não tinha aberto esse quadro, mas eu estava lá. Então, o endocrinologista falando que, geralmente, o espírito do diabetes, tanto faz do tipo 1 como do tipo 2, né, são espíritos altamente indisciplinados, rebeldes, indisciplinados. E nada melhor do que uma diabetezinha, tá, para colocar a criatura numa regra disciplinar. Ele não pode comer do que ele quer. Ele não pode comer do que ele pode comer, ele não pode comer na quantidade que ele quer. Ele tem que ajustar o que ele come na quantidade que ele come. Ele precisa ter uma atividade física, né, para poder melhorar esse quadro. Ele precisa tomar lá o seu remédio quando for necessário. Ele tem que ter uma regra. Eu não posso ficar, acordar e tomar café às 8 da manhã e dizer assim, não como nada, o resto da manhã só vou comer 2, 3 horas, 4 horas da tarde. Não dá para isso, né? Porque se eu fico muito tempo sem colocar o alimento devido no meu organismo, eu posso ter um quadro e tomar medicação oral, em vez de ter um quadro de hiperglicemia, posso ter um quadro de hipoglicemia, e é que é tão complicado quanto o outro. Então, eu preciso ter disciplina. Então, no momento, isso, eu estou fazendo as minhas deduções, né? Então, de repente, no momento em que eu estava lá programando a minha reencarnação, né? Quando eu fui olhar lá a minha ficha espiritual, que eu fui lá olhar, né? Parará, etc e tal. Então, disse, olha só, você precisa trabalhar nessa encarnação, isso. E, acima de tudo, disciplina. Disciplina. Então, né, olha aqui, ó, é esse grupo familiar aqui, além dos meus compromissos com esses espíritos, não é verdade? Você vai precisar de ter isso aqui, então você vai aparecer aqui, pronto. Entendeu? É assim que funciona, é fácil, né, pra gente falar, né, é assim que funciona. Né? Então, dentro dessa genética corporal, eu não sei, o Leon Denis oferece até um curso, eu nunca consegui fazer, eu nem sei se ainda tem, eu tenho muita vontade de fazer, que é genética e espiritismo. É um curso que eu tenho que entender, ano que vem me programo fazer esse curso, genética e espiritismo. Que eu amo genética e quero entender disso também. Né? Quero poder entender isso aí. Né? Então, de repente eu falei, escolhi, olha só, eu preciso desse grupo aqui. Né? Vai apresentar no meu corpo esse painel biológico, vai me dar a possibilidade de eu trabalhar determinados aspectos do meu espírito, né? Nesse grupinho que eu estou aqui. Deu para entender, mais ou menos? Eu enrolei, eu compliquei isso, ou deu para entender? Desobediente, é desobediente, porque cansa, gente. A dieta cansa, você fazer dieta cansa. E aí você tem que entender que não é dieta. Você tem que entender que não é dieta. Você tem que entender que você precisa modificar a sua compreensão de alimentação. Não é dieta. Não é dieta que eu estou fazendo. Porque eu não estou fazendo aqui para daqui. É para ad eterno. A minha reeducação alimentar. Né? Eu preciso entender isso. Não adianta eu hoje. Não, eu não vou comer doce hoje, minha mãe. Mas final de semana, olha. Não adianta. É para sempre. Essa reeducação alimentar para sempre. Né? Então, não tem jeito, a gente tem que fazer isso mesmo. Bom, continuando, a gente diz, Denis diz assim, eu sou muito prepotente, né? É a gente, Denis escreve para mim, é a gente, etc. Então, olha só, Denis diz assim, as propriedades da substância material transmitidas pelos pais manifestam-se na criança pela semelhança física, pelos mais, eu acho que eu já li isso, mas a semelhança só persiste quando muito durante o período da vida. Desde que o caráter se define, desde que a criança se faz homem, vê-se as feições se modificarem pouco a pouco, ao mesmo tempo que as tendências hereditárias vão diminuindo e dando lugar a outros elementos que constituem uma personalidade diferente, um ser, às vezes, muito distinto pelos gostos, pelas qualidades, pelas paixões, de tudo quanto se encontra nos ascendentes. Não é, pois, o organismo material que constitui a personalidade, mas sim o homem interior, o ser psíquico. À medida que este se desenvolve e se afirma por sua própria ação na existência, vê-se a herança física e mental dos pais ir pouco a pouco enfraquecendo e muitas vezes desaparecer. Às vezes a gente não diz, né? A minha mãe dizia assim, pau que nasce torto não tem jeito, morre torto. Às vezes você consegue detectar isso lá na criança. Outras vezes você não consegue. Às vezes a criatura vai numa marcha, quando chega num determinado ponto, ela altera a sua marcha. Aí a gente diz assim, onde foi que está a mulher? Onde foi que errou? Esses caracteres espirituais, eles vão se sobrepondo a esses caracteres genéticos. Vamos botar genético entre aspas, colchetes, gancho, etc. e tal. Né? Parentes, etc. e tal. né? À medida que vai desenvolvendo, você vai percebendo qual é a tendência da pessoa. Você vai percebendo qual é a tendência da pessoa. A gente vê isso, às vezes, nas nossas crianças. Você percebe isso, às vezes, nas nossas crianças. Outras vezes, não percebe na criança, mas na adolescência, exatamente. Da adolescência, diante, você começa a apresentar. Né? Ele está mostrando o que ele é. Ele está mostrando o que ele é. Então, é aquele olhar do educador que tem que ser constante. Tem que estar sempre ligado àquela criança, àquele adolescente. Bom, continua assim, diz assim. A noção do bem gravada no fundo das consciências é igualmente prova evidente da nossa origem espiritual. Se o homem procedesse do pó ou fosse resultante das forças mecânicas do mundo, não poderíamos conhecer o bem e o mal, sentir remorso nem dor moral. Tudo que eu fizesse, não importa se eu tivesse adjudicado a todo mundo, não iria me tocar. Não iria representar nada para mim. Mas como eu tenho lá gravado na minha consciência o que é bem e o que é mal, me incomoda, me dá um incômodo. Me dá um incômodo. E eu não quero para mim. E eu não quero para mim é porque eu sei que não é bom, que não é legal. Então isso me dá um incômodo. Aí ele continua. Essas noções, dizem-nos, provém dos vossos antepassados, da educação, das influências sociais. Mas se essas noções são heranças exclusivas do passado, onde foi que ele as recebeu? E por que se multiplicam em nós, não achando terreno favorável nem alimento? Eu posso ter herdado, se isso fosse herança. Herdei um traço da minha personalidade em que não era bom, que não era recomendável. Né? Mas eu posso ter herdado e isso não ter encontrado foco dentro de mim. Mas encontrou foco dentro de mim? Então eu tenho um terreno fértil para isso. Então, deixa eu olhar esse meu terreno. Que terreno é esse que eu tenho ali? Né? O que está acontecendo aí? Que essa semente que foi jogada aqui encontrou uma terra e conseguiu crescer. Que adubo que eu estou oferecendo a esse terreno espiritual? Como é que eu estou regando? O que eu estou fazendo aí? Se ela cresceu dentro de mim, é porque ela encontrou condições de crescer. Se esse terreno fosse árido para essa... Para essa circunstância, essa semente não teria crescido. Certo? Aí ele continua. Se a vista do mal vos tem causado sofrimento, se tendes chorado por vós e pelos outros, haveria de ter podido entrever nessas horas de tristeza, de dor reveladora, as secretas profundezas da alma, as suas ligações misteriosas com o além. E deveis compreender o encanto amargo e o fim elevado da existência de todas as existências. Este fim é a educação dos seres pela dor. É a ascensão das coisas finitas para a vida infinita. Olha que coisa bonita isso. Gente, que coisa linda. Este fim é a educação dos seres pela dor. É a ascensão das coisas finitas, ou seja, daquilo que pode ter fim, para a vida infinita, que a nossa vida, a vida do espírito, a vida espiritual, a nossa vida enquanto espírito, é infinitamente maior do que esse espaço que nós estamos atravessando nessa encarnação, nessa existência física. O meu espírito vai muito mais além que esse corpo. As suas realidades são muito mais intensas do que a realidade que esse órgão físico pode compreender. Essa vida é muito maior, ela é muito mais infinita, ela é imensa, ela é infinita. A minha dor pode ser finita, mas a minha vida é infinita. Então eu preciso me educar, e eu me educo, na grande maioria das vezes, através da dor, para que a minha evolução continue nessa vida infinita. Mas lá atrás, mais lá na frente, quando ele fala das potências da alma, quando ele fala da dor, ele descreve a dor de uma maneira tão bonita, de uma maneira tão poética, que olha que a primeira vez que eu li isso, eu fiquei com vontade de ter dor. Né? Eu fiquei com vontade de ter dor. Ele faz a gente entender a dor sem ser essa coisa do sofrimento. Ele faz a gente, ele procura fazer a gente entender a dor como elemento educacional para que eu possa crescer e não como sofrimento. Eu não tenho que sofrer. Eu não preciso necessariamente sofrer por eu estar passando por momentos de dor. A dor, ela pode existir, mas o meu sofrimento é opcional. Eu vou sofrer se eu não conseguir compreender. Aí ele continua assim. Não, o pensamento...

mais, entendesse mais a vida do espírito e não a minha vida agora como Vânia, esse pedacinho aqui de vida que é chamado de Vânia, na qual eu me chamo Vânia, se eu conseguisse compreender que minha vida é infinitamente mais do que isso, que esse espírito é infinitamente mais importante que esse corpo físico que o abriga, se eu conseguisse entender que aquilo que eu faço hoje vai repercutir no amanhã e que hoje eu estou colhendo o que eu fiz ontem, e se eu olhasse para isso e tentasse me modificar, gente, que coisa boa! Quanta coisa a gente seria poupada! Quanta coisa a gente seria poupada! Mas nós não fazemos isso. Então nós acabamos nos colocando nessa enrascada toda porque nós procuramos. Porque nós procuramos. Né? E aí quando eu me deixo na enrascada, aí eu quero o alento. Eu tenho o alento. Mas eu não quero só o alento, eu quero que tire de mim aquilo ali. Mas eu não posso, eu fiz aquilo. Não tem como. Eu proporcionei aquilo ao meu corpo. Então não tem como não sofrer as consequências dos meus atos. E ele continua aqui. A verdade acerca da natureza humana, da vida e do destino, do bem, o bem e o mal, a liberdade e a responsabilidade, não se descobrem no fundo das retortas, nem na ponta dos escalpelos. A ciência material não pode julgar coisas do espírito. Só o espírito pode julgar e compreender o espírito. E isso na razão do grau da sua evolução. É da consciência das almas superiores, dos seus pensamentos, dos seus trabalhos, dos seus exemplos, dos seus sacrifícios, que brotam a luz mais intensa e o mais nobre ideal que podem guiar a humanidade em seu caminho. Nenhuma das minhas ovelhas se perderá. Jesus não nos disse isso. Não é errado, nada está errado, está tudo certo. Existe uma pleia de espíritos que estão lá programando. Eles não estão brincando, estão fazendo certo. Nós é que não conseguimos compreender esse certo. Eles estão lá guiando a humanidade. E se a gente disser assim, esse mundo não tem jeito, é porque eu também não tenho jeito, porque eu faço parte desse mundo. E se a gente olha para trás, vamos lançar o nosso olhar para trás, olha quanto a nossa humanidade já evoluiu, quantas coisas hoje já não se faz. Ainda existem coisas que se fazem de maneiras incorretas, de formas erradas. O ser humano ainda é egoísta, ainda trata o outro, ele ainda é discriminativo, ele ainda acusa, ele é egoísta. É. Mas quanta coisa hoje em dia a gente já não teria coragem de fazer. Quanta coisa, né? Oi, Francis, boa noite, Serena. Quanta coisa. Então, está caminhando, a humanidade está caminhando. Nós precisamos confiar nisso, é confiar. Confiar. Agora, eu tenho que fazer a minha parte, né? Eu tenho que fazer a minha parte, para que isso possa continuar. E ele continua assim, o homem é, pois, ao mesmo tempo, espírito e matéria, alma e corpo. Mas talvez que espírito e matéria não sejam mais do que simples palavras exprimindo de maneira imperfeita as duas formas da vida eterna, a qual dormita na matéria bruta, acorda na matéria orgânica, adquire atividade, se expande e se eleva no espírito. Onde é que eu me elevo? É no espírito. Isso é a trajetória. Se a gente colar, ele dormita na matéria bruta, acorda na matéria orgânica, adquire atividade, se expande e se eleva no espírito. É a trajetória da vida, a trajetória do espírito, do ser humano, do espírito. É a trajetória da vida. Né? Se a gente for olhar lá para os primeiros do nosso planeta, como surgiu a vida do nosso planeta, como chegou, etc e tal, não tinha nada, a Terra era super quente, não tinha condição de vida, e ele foi, chove, esfria a Terra, esquenta, esfria, esquenta, até que um dia lá existe uma organização super simples,
se eles se juntam lá e formam um tipo de vida, uma célula.

elemento lá unicelular. Então, esse elemento unicelular vai dando origem, ela vai se desmembrando, ela vai se reproduzindo, ela vai se multiplicando e vai dando origem. A gente olha isso, se a gente olhar a escala dos seres vivos na botânica e a escala dos seres vivos na zoologia, lá do invertebrado, lá do protozoário, que é aquele ser mais simples que tem na escala zoológica, até o ser humano, a gente vai vendo, né, toda a evolução daqueles invertebrados todos lá, como é que a coisa foi funcionando, não tinha, aí de repente, pum, a gente entra no reino dos vertebrados, né? No ramo dos vertebrados. Aí está lá o peixe, a gente olha lá, dá uma procurada, uma coisa que fica muito clara. Evolução do aparelho circulatório nos vertebrados. Olha lá como é que é o aparelho circulatório no peixe, depois no anfíbio, depois nos répteis, depois nas aves e depois no ser humano. A gente vai vendo essa escala, essa evolução do corpo humano, essa evolução do animal, da evolução do animal lá na zoologia. E vamos olhar lá na botânica, desde aquelas plantinhas mais simples até as árvores mais exuberantes, as plantas mais exuberantes. Tudo é uma sequência, tudo é uma sequência. A gente olha o homem que surgiu há milhares e milhares de anos atrás, há milhões e milhões de anos atrás, e olha a configuração orgânica deste homem hoje. Olha o corpo de antes e olha o corpo de hoje, como esse corpo foi evoluindo. Como esse espírito vai evoluindo, né? Então é isso, a matéria, a vida é dormita na matéria bruta, acorda na orgânica, adquire atividade, se expande e se eleva no espírito. E ele continua assim: não haverá, como admitem certos pensadores, mais do que uma essência única das coisas, forma e pensamento, ao mesmo tempo sendo a forma um pensamento materializado e o pensamento a forma do espírito. É possível. O saber humano é limitado. E até os olhares do gênio não são mais do que relâmpagos no domínio infinito das ideias e das leis. Todavia, o que caracteriza a alma e absolutamente a diferença da matéria é a sua unidade consciente. Sob a ação da análise, a matéria dispersa-se ou dissipa-se. O átomo físico subdivide-se em subátomos, que, por sua vez, fragmentam-se indefinidamente. A matéria é inteiramente desprovida de unidade, como estabeleceram as recentes descobertas de Becquerel, Curie e Le Bon. No universo, só o espírito representa o elemento uno, simples, indivisível e, por conseguinte, logicamente indestrutível, imperecível e moral. A matéria, alguns anos atrás, né, a menor partícula da matéria, que ainda era chamada de matéria, era molécula. Era molécula. A menor partícula de água é a molécula de água. Aí chega um cientista e diz assim: olha só, você pensa que a menor partícula da matéria é a molécula. Não é, não. Essa molécula, ela é formada, né, por umas outras partículas menores que são chamadas de átomos. Que é uma palavra de origem grega que significa que não tem divisão. Há a negação. Tomo é divisão. Átomo é o que não tem divisão. Aí chega alguém e diz assim: olha só, o átomo que você disse que é indivisível, não é. Ele é formado por três outras partículazinhas. Ele é formado de prótons, elétrons e nêutrons. Aí chega alguém e diz assim: ah, mas esse nêutron, quando ele é bombardeado, ele se subdivide em inúmeras outras partículas. Não é verdade? Esse próton também pode ser assim, esse elétron também pode ser assim. E aí, então você vai se dividindo, até você chegar lá à unidade. Onde é a unidade da matéria? A gente tem a noção da unidade da matéria? A gente não tem essa noção. Agora, do espírito, é como ele termina aqui, como ele diz. No universo, só o espírito representa o elemento uno, só ele. Simples, ele é simples, ele é indivisível, ele não se divide. E, por conseguinte, logicamente, indestrutível. Se ele não se divide, eu não posso destruir.
se ele não se destrói e se ele é imperecível, se ele não sofre danos, ele é imortal. Não é lógico isso? Não é uma coisa linda isso? A gente não se apaixona por Leon Denis? Eu sou uma apaixonada por Leon Denis. Ele vem trazendo esse conhecimento cercado de outros conhecimentos. O Kardec traz também para a gente. Cercado de outros conhecimentos. Né? Ele coloca, ele não está, como Kardec, não está desapartado da ciência, ele não está longe da ciência, ele está junto com a ciência. Ele está mostrando, olha só, a matéria, eu posso cortar, até do que o menor pedacinho, que eu não consigo nem ver. Eu preciso de um microscópio eletrônico, eu preciso de uma coisa potente para poder ver. Agora o espírito não. Eu não divido o espírito, eu não consigo cortar fatias, eu não vou fatiar, o espírito não é fatiado. Né? Ele é indestrutível, ele não tem como. Né? Então, se ele não sofre nada disso, se ele não sofre essa divisão, se ele não consegue se destruir, se ele é imperecível, então ele é imortal. Ele é imortal. Então, mais uma vez, a gente encerra aqui, ele está trazendo para a gente essa noção. Olha só, você vai ser você, quer você esteja no corpo que é chamado de Vânia, que é chamado de Maria, que é chamada de Joana, que é chamado de Joaquim, que é chamado de Antônio, é o teu espírito. É esse espírito que está aqui com você que vai continuar. O teu corpo vai se destruir lá junto da terra. Né? Mas o espírito não. Então, abre os olhos, preste atenção. Né? Como a gente diz, né? Às vezes eu digo para o meu sobrinho, se orienta. Olha, menina, se orienta. Bota o trem na linha. Entende? Se orienta, preste atenção. Né? Presta atenção. Né? Não tem jeito, é isso aqui. Então a gente vai melhorar. É difícil, muito. É complicado, bastante. Dá trabalho, muito trabalho. É infinitamente trabalhoso. Mas vale a pena. Vale a pena. A gente tem exemplos, que estão junto de nós. Né? Então vamos seguir em frente, bota a mão na sua rua, arregaça a manga, vamos embora. Né? Ou como o autismo me diz, quem garante a você que não é homeopata? Que você está recebendo toda essa dificuldade em doses homeopáticas, em doses homeopáticas? Quem garante a você que não? Eu estou reclamando, mas será que eu não estou recebendo em doses homeopáticas? Sabe? Então, gente, eu tenho amparo, eu não estou perdida, eu não sou uma ovelha perdida. Eu estou amparada. As coisas vão acontecer, mas eu estou amparada. Sabe, como se alguém estivesse colocando umas almofadinhas, a gente vai cair no chão, mas alguém coloca um colchonete aqui, outro colchonete ali, uma almofada aqui, sabe? Então, vamos embora. Duvidar por quê? Ter medo de quê? Vamos embora. Vamos nos olhar com sinceridade, vamos nos olhar com franqueza, vamos nos olhar com isenção de qualquer coisa. E dizer, olha só, dá certo, segue em frente que dá certo. É isso. Gente, era isso que a gente tinha para trazer hoje.

0: Pro dia nascer feliz, está começando mais um dia, começando mais um programa, começando mais uma oportunidade maravilhosa para vivermos a vida com toda alegria, com toda intensidade. Que coisa boa! Chegamos na quinta-feira, 29 de dezembro de 2022, o ano acabando, e nós estamos aqui no programa 818. Olha só que maravilha! Isso mesmo, turma linda, o tempo passando e a gente tocando aqui o trem com muito carinho. Aqui é Douglas Galeno falando aqui de Recife, trabalhador voluntário do Centro Espírita Luz da Verdade, TV é de Luz, isso mesmo, gente, TV é de Luz, Clube do Livro Espírita. É assim que o Luz da Verdade, gente, esse queridão aqui, ó, aparece nas mídias sociais. Comigo no estúdio, duas queridas amigas. Regina Beatriz, que está em Contagem, lá nas Minas Gerais. Bom dia, Regininha Feliz.
1: Bom dia, meus queridos. Paz e alegria a todos. Vamos que vamos, dia já nasceu feliz.
0: Coisa boa. E aí a gente sai das Minas Gerais, chega lá em São Paulo, chega em Sampa. Isso, com a querida Marcinha. Bom dia, Marcinha.
2: Bom dia, Douglas, Regininha, turma linda do chat, todo mundo que está ouvindo. Ânimo, alegria, mais um dia e vamos que vamos.
0: Vamos que vamos tocando aqui o trem. É, gente, vamos lá, com simplicidade, com alegria, com esperança, com fé, com ânimo. Ânimo de viver Jesus conosco todos os dias, em todos os instantes, cuidando do nosso lindo planeta azul. E vamos lá, e a gente começa aqui fazendo a audiodescrição aqui da nossa imagem, da nossa tela. A imagem desta quinta-feira, um campo muito verdinho, coberto por lindas flores, flores cor-de-rosa. Uma imagem bonita do topo de uma montanha, lá embaixo um vale, um pequeno lago, um pequeno povoado. Uma imagem muito bonita, como tantas imagens bonitas espalhadas por esse planeta maravilhoso. Em cima dessa imagem, há um desfoque numa tonalidade verde claro e está escrito com letras pretas: Podia nascer feliz. E o feliz é grandão, com fundo luminoso branco. Embaixo escrito: bom dia mesmo. No lado direito, todos os dias, às 6 horas, os dois olhinhos são duas carinhas sorridentes. E escrito embaixo: Feliz Quinta. No canto direito, na vertical, aparecem as logomarcas. Produção: TV é de Luz. Coprodução: Web Rádio Amigo Espiritual. Apoio: TV7, Rai TV, Rádio Portal da Luz e Web Rádio Fraternidade. Lá embaixo, uma faixa grandona que começa com um girassol, um coração vermelho, está escrito: Celebre a Vida. E no rodapé, um banner que desliza e que está escrito nesse momento: Inscreva-se na TV de Luz. Tem a figurinha de um joinha, marque esse vídeo como gostei e compartilhe. É isso aí, meu povo, vá chegando, deixa aí o seu joinha, seu tinindo, né, o seu gostei. Compartilha com a turma linda. E aqui a gente vai recebendo esse carinho e tocando aqui o trem. E vamos seguindo aqui com todo esse carinho, buscando essa sintonia amorosa logo cedinho. Regina, convida a turma aí. Como é que faz aí para conectar no Wi-Fi divino?
1: Ah, gente, é fácil, fácil. Só ligar o pensamento, pensar em coisa boa, rapidinho a gente tá conectado aí com Deus, né? E a gente vai agora colocar nossa aguinha aí, deixa ela aí no cantinho. Enquanto a gente bate um papo, conversa, né? A gente vai, colocando nessa água o curédio que nós necessitamos, né, gente? Curédio. Remédio a gente compra ali na farmácia, curédio a gente transforma, né? De dentro para fora, de tudo que a gente quer fazer, né, depende da nossa atitude. Então, vamos fazer o melhor possível. Vamos então agradecer com alegria por mais um dia, que a prece não é só palavras bonitas, né? É o nosso sentimento que eleva a nossa vida, né? Então, vamos lá. Olá, bom dia, como vai você? Um olhar bem amigo, um claro sorriso, um aperto de mão. E a gente, sem saber como e por quê, se sente feliz e sai a cantar uma alegre canção. Bom dia, nada custa ao nosso coração, é bom fazer feliz o nosso irmão. A Deus se deve amar, amar sem distinção. Alô, bom dia, irmão. E com essa canção, a gente transforma o nosso pensamento numa leve oração, para que a gente possa conectar com o alto cada vez mais. Vamos que vamos!
0: Vamos que vamos, vamos que vamos. Regina, era para as crianças que você cantava essa canção logo cedinho, era?
1: Na escola? Ah, era. Sim. A gente começava o dia, né, cantando, a meninada na fila, né, a gente na fila também, né, esperando para abrir as salas, e a gente cantava e rezava, né? Tinha o rezar, tinha o hastear a bandeira, né? Tanta coisa importante que a gente fez enquanto criança, né? Falava, ah, gente, precisa de fila nada, não. Precisa sim, gente. A gente precisa se organizar para a gente começar o dia, né? Quando a gente organiza o nosso corpo, a nossa vida, tudo fica mais fácil, né? Se a gente começa na bagunça, a gente não consegue fazer nada direito. Então, se organizar é importante, né? E às vezes com pequenas atitudes, né? A gente consegue organizar a nossa postura, a nossa vida, né? Eu tenho uma amiga, uma outra Regina, a Regina Magalhães, e ela falava assim com os alunos assim, todo mundo sentadinho com elegância. Com elegância, estica a coluna, olha para frente, né? Então, assim, coisas pequeninas que nos ajudaram desde pequeno a entender que a gente precisa de postura, né? Uma boa postura, entender o que a gente está fazendo aqui, né? A gente faz fila para poder entrar, para ficar tudo arrumadinho, não é só isso, né? Na hora de subir uma escada, a gente não machuca ninguém, a gente não cai, né? Na hora de as mochilas e bolsas, né? Para não ficar batendo no outro. Então, assim, são atitudes que pode às vezes parecer muito duras, né? Ai, gente, nossa, não precisa disso, não. Acho que com carinho a gente consegue. Eu lembro que uma vez nós fomos ao zoológico com a criançada e a diretora, né, falou comigo assim, que os meninos todos em fila, um atrás do outro, atrás de você. Eu falei, nossa, gente, isso é um perigo. Eu vou na frente, se alguém ficar para trás, eu não consigo ver. Meus meninos eram pequenininhos, tinham sido na faixa de 3, 4 anos. Aí eu falei com a diretora, eu posso fazer diferente? Os meus meninos são muito pequenos, na fila eu não vou ver quem está atrás de mim, para cair eu não vou ver. Ela falou, como que você quer fazer? Eu falei, eu quero fazer duplas e eu vou atrás. E eu tinha mania, até hoje, né? Se eu vou em algum lugar que eu não conheço, estou com um menino pequeno, eu sempre vou uma roupa mais espalhafatosa, um chapelão, né? Um boné com um arquinho, alguma coisa que de longe a criança me veja. Aí eu tava de chapelão e macacão cor-de-rosa. Aí eu falei com todo mundo de mão dada e fui falando, você cuida dele e ele cuida de você. E aí juntos a gente foi. Mas os meninos não se perderam de mim, ficaram todos ali juntinhos. E teve professora que estava com a fila, que aconteceu o que eu falei, o último perdeu, até que acha, né? Então são cada momento, né? Cada lugar tem o seu jeito, né? Então, para subir uma escada, uma fila é importante. Para andarmos todos juntos, não precisa ser em fila, podemos ser de mão dadas, não é mesmo?
0: Lindas recordações, Regina, lindas recordações. Isso é uma tradição, isso é respeito, isso é repassar para as próximas gerações respeito, atenção, cuidado, disciplina, religiosidade, respeito à família, respeito ao outro, atenção ao outro, cuidado ao outro. Não é? Regina, isso levou tempo para ser construído. E alguém destruiu dizendo que isso que estava velho, isso é velho, isso não presta. Ou seja, foram inventar a roda. E a roda saiu torta, amassada. E, infelizmente, hoje a gente encontra falta de respeito, falta de cuidado, falta de atenção, egoísmo. Eu passo, empurro, derrubo o outro. Não quero nem saber, nem vi que o outro caiu. Passei correndo. Bem, querida, vai levar um tempinho, mas sigamos em frente. E tenhamos, né, essa certeza de que tudo vai se ajeitando, né? Tudo vai se ajeitando, né? E aquele aluno que fica na sala de aula perturbando e derrubando o colega vai ser convidado aí para outra escola. Nós continuaremos nesse esforço de renovar o homem velho, e manter a tradição do que é bom, do que é importante. Gente, rezar antes da atividade, que coisa mais bonita. Respeitar o outro, cuidar o outro, sentar de forma elegante, uma questão até de saúde, né? E a gente vai aqui relembrando, relembrando e com saudade de tanta coisa boa que foi destruída, né? Dá pena a gente perceber isso, mas é uma constatação. Espero que entendam que aqui não há nenhuma crítica, há apenas uma constatação. Estou apenas constatando e Regina está simplesmente lembrando uma realidade que foi vivida e viveu e deu certo. E aí a gente vai tocando aqui o trem. A nossa garantia, gente, é saber que Jesus, ó, cuida do nosso planeta com muito carinho, que somos imortais. E aí, ó, cada momento tem que ser desfrutado até para a gente perceber o que não é útil, o que não é bom, o que não é belo, o que machuca, o que destrói, o que acaba com a família, o que acaba com o amor, acaba com o carinho. A gente precisa enxergar isso, né? A gente perde a saúde para valorizar a saúde. E aqui a gente começa valorizando a vida e essa oportunidade de ter saúde emocional, saúde mental, cuidar do corpo, cuidar do espírito, cuidar do outro, cuidar da família, cuidar da natureza, cuidar do nosso planeta, cuidar do nosso Brasil, coração do mundo, pátria do Evangelho. Que sejamos divulgadores da mensagem de Jesus com muito amor. É, gente, final de ano chegando aí, chegando reflexões, chegando comentários, chegando carinho, né? E aqui, ó, opa, e você trouxe saudades aqui numa querida Regina.
1: Não é, isso mesmo, essa música, eu lembro da Dona Maria cantando lá na Unesp Mineira, uma vez que eu levei os meus filhos para evangelização. É uma lembrança muito boa, né? A gente viveu bons momentos ali na União Espírita Mineira, ali na rua Guarani, né? Isso aí. É, boa lembrança mesmo, né? Dona Maria, seu Oswaldo, né? É, minha filha, hoje você ficou esperta, né? A Regina falando aí pra gente, ó, queridos amigos, hoje eu acordei antes do sino tocar. É a sintonia, né? A gente começa a escolher o que é bom. Aí a gente não precisa nem de despertador. Hoje também acordei antes do despertador.
0: Isso, e hoje tem um café da manhã diferente, né, Regina?
1: Ah, gente, pão de queijo sempre é bom, né? Recheado de alegria fica melhor ainda,
0: Ó,
1: né?
0: Marcinha. Ó, aí, Marcinha, Marcinha, Marcinha já ficou. Opa, eu quero também.
2: É claro que eu quero pão de queijo da Regina, aquela receita maravilhosa. Aceito, aceito.
0: Ô, coisa boa, gente, é uma alegria. Vamos ver essa turma linda aqui, o querido Beto Leite, gente, lá em João Pessoa. Bom dia, alunas amadas. A escola encontra-se aberta para o estudo da doutrina espírita. Boa aula a todos. Uma quinta-feira de luz. Olha que coisa linda. É isso aí, meu mano, é isso aí. A gente aqui, ó, amanhecendo e já com essa alegria, a alegria de viver, gente, dia 29 de dezembro, coisa boa, maravilha. Opa, vamos trazer aqui a Patrícia Marcinha.
2: Oi, Patrícia, bom dia, pessoas maravilindas. Opa, que gostoso! Um dia de muita luz e paz, sempre juntinhos com Jesus, mãos unidas em prece, sorriso, flores, que assim seja, Patrícia. Bom dia, linda.
0: Assim seja. Um abracinho para você, Regina.
1: Ah, obrigada, Fatiminha. Fátima falando pra gente, bom dia, Regininha, Patricinha do meu coração. Abracinho, essa menina é uma fofa. Chegou aqui ao abracinho com muito carinho, gratidão.
0: Coisa boa. Deixa eu trazer aqui a Hélia, essa lindona. Gente, que sorriso lindo. Olha só que foto mais bonita, gente. Bom dia, amados. Está lá em Salvador, trazendo flores para a gente, trazendo um sorriso bonito aqui, ó. Aquele chapéuzão aí para proteger-se do sol, viu, Marcinha? Marcinha vai
2: É,
0: para praia ficar preocupada por causa do sol, para não queimar muito. Ah, olha o chapéu bacana aí, ó. Hoje está bom demais, gente. Isso é uma alegria. É bom demais mesmo, né? E a turma da Bahia continua aqui, ó, com muito carinho, Marcelo Felipe.
2: Felipe, bom dia para você. E o Felipe nos traz bom dia, irmãos queridos e amigos do pro dia não ser feliz. ótima quinta-feira para todos nós. Tá falando de Feira de Santana, Bahia. Um abraço para Feira de Santana. Um beijo, cheiro, Felipe.
0: Coisa boa, aquele abraço, querido irmão. Ó, pra turma que não conhece a Valdinha, olha aqui, ó. Essa é a Valdinha, gente do Luz da Verdade. Bom dia com Jesus. Bom dia, Valda, que coisa boa. Olha aí, ó, a Valdinha chegando aqui, trazendo seu bom dia com todo carinho. Aí, ó, foto linda, ela aqui olhando o jardim. Isso é na casa do pai dela, gente, lá na Paraíba, lá na Paraíba. E aí ela sempre tirava uma foto, olhava o jardim, coisa boa. Um cheiro pra tu, Valdinha, um cheiro pra tu. Isso é bom demais. Pedir aqui, trazer mais uma aqui, mais uma aqui, Regina.
1: Ah, Edila Maria, bom dia. Gratidão por mais uma manhã, compro o dia nascer feliz. Junto com essa turma que acompanha o programa, bora para mais uma manhã de aprendizado. Amor, risos e carinhos, porque a vida flui. Isso aí, minha amiga. Vamos fluir a vida, né? Que é bom demais dar conta.
0: Maravilha, maravilha. Vamos lá, turma linda. Vamos tocando o trem aqui. Vamos começar aqui esse bom dia com alegria e poesia. Vamos ver que poesia nós temos no dia de hoje. Marcinha.
2: Vamos sim, e olha, a poesia de hoje é espera e ama sempre. Não elimine a esperança de uma alma triste ou ferida, que a esperança é a luz nas grandes noites da vida. Feliz aquele que espera no caminho da amargura, no coração da criatura, pois toda a dor vem e passa. Ama e crê, espalha o bem. Porque na terra, em verdade, é infeliz quem cuida apenas da própria felicidade. Essa poesia, Espera e Ama Sempre, é de Casimiro da Cunha, veio até nós através da psicografia de Francisco Cândido Xavier, e está lá no livro Lira Imortal. Um abraço, Casimiro, um abraço, Chico. Que poesia linda, né? É isso que a gente precisa fazer: ter fé, confiança e amar sempre, né? Se fica escuro, se fica à noite, logo tudo se ilumina. A gente espalha o bem, a gente vai circular o bem e o bem vem, acontece.
0: Lindo demais, lindo demais. Olha só, e sempre a mesma mensagem, só que com um carinho diferente, com palavras diferentes, mas o amor, a atenção, o cuidado, o respeito, gente, é o mesmo. É a mesma mensagem de Jesus. Semeia, semeia o bem. A semeadura é livre, né? Mas a colheita, gente, ela virá. E quanto mais carinho a gente semeia, gente, mais carinho a gente colhe, mais cuidado, mais respeito, mais atenção. Vamos semeando bem, semeando a empatia, semeando, gente, só coisa boa. E vai chegar a hora da colheita. Confia, confia e segue. E a gente vai seguindo com tanta mensagem bonita, com tanto carinho, com tanto amor. Isso é muito bom. Bom demais mesmo, gente. É isso aí. Deixa eu dar uma olhadinha aqui. Opa, o querido irmão que nunca mais tinha apostado aqui, nosso querido Jaime Barral. Bom dia mesmo. Com Jesus Cristo, Recife, Pernambuco. Esse queridão também é do Luz da Verdade, Marcinha. Querido irmão, querido amigo, é. Um macineiro, Regina, tu ia gostar, disso. É. Um macineiro daquele assim, ó, fantástico de salvar aí, ó. Salvar o aperreio de muita gente, ele chega e resolve com aquele carinho, com aquele sorriso, aquele abraço, querido irmão, um dia maravilhoso para você. Isso é muito bom. E aí, ó.
1: Eu tenho um amigo aqui que chama Paulo. O cartão
0: Ah.
1: dele é Paulo para toda obra.
0: Olha.
1: Ele faz de tudo um bocadinho, gente. Ele é muito bacana. Ele é o irmão da Neuza, uma grande amiga minha. E virou meu amigo também, gente. É muito legal.
0: Maravilha, maravilha. Olha aqui, Regina, professor Léo.
1: Ei, professor Léo, bom dia! E ele disse pra gente: bom dia, bom dia, bom dia, gente linda. Que motivação para o nosso dia, esteja dentro de nossas. Esteja dentro de nós diariamente. Um grande abraço a todos. Chegou o abraço aqui, viu, professor Léo? E olha, eu senti com o abraço apertado.
0: Coisa boa, gente. Que maravilha. É isso aí, é isso aí. E a gente vai aqui, ó, tocando o trem aqui com muito carinho mesmo. E vamos lá, Regina. Eu acho que é final de ano, não tem aniversário de ninguém, não. O pessoal não gosta de nascer no finalzinho do ano, não, para não atrapalhar a festa dos outros. Como é que é?
1: Não, mas tem. Tem dois aqui, gente, aniversariantes hoje, assim, gente especial. Parabéns para o Nilcilei. Nilcilei, meu companheiro de mocidade, Comebe, Cidade da Fraternidade. Receba aí o nosso abraço, querido. Jesus te abençoe, te envolva com muito amor, né? Com muita alegria. Isso aí. E também para um primo querido, Norton. Receba aí o nosso abraço, Norton. Um abraço apertado de escalar costelas. Que bom, hein? Completando mais uma volta em torno do sol. Gente, não é para qualquer um, não. É para gente que se esforça todo dia, fazendo o melhor possível, trazendo alegria a todos os companheiros, né, de lado a lado. E nessa corrente, né, nessa caminhada, estamos juntos aí. Ninguém larga a mão de ninguém. A gente vai junto rumo à felicidade, fazendo o melhor possível, com alegria. E é por isso que está dando certo, não é isso? Parabéns aí para o Nilcilei, parabéns para o Norton, parabéns, você mereceu renascer.
0: Maravilha, turma linda, maravilha, que coisa boa, hein? Mais uma volta em torno do sol, né? Momento de agradecer tanta coisa boa, oh, maravilha, né? É isso aí, turma linda, é isso aí. Seguindo, seguindo com muito carinho. Vamos lá, deixa eu dar uma olhadinha aqui. Eita, a nossa querida Janete da Rosa. Bom dia, amigos, gratidão por mais um dia em nossas vidas. Está lá em São Borja, lá no Rio Grande do Sul. Coisa boa, uma foto linda aqui, a Janete sorrindo para a gente com todo carinho. Um abraço fraterno, querida, para você, para sua família e para o Valdir, nesse dia maravilhoso, nesse dia abençoado. Quem também está chegando aqui, Marcinha, Marlene Harenberg.
2: Oi, Marlene, querida. A Marlene nos fala assim: bom dia, irmãos amados. A paz do Senhor Jesus e nossa Mãe Santíssima, pro dia nascer feliz. Gratidão, flores, coraçõezinhos. Ô, Marlene, um abraço, querida, que bom.
0: Isso, exatamente aqui. Opa, e a Patrícia está mandando um abraço aqui, Regina, para as amigas dela.
1: Oh, parabéns para duas amigonas, a Mônica e Valéria. Muita luz no caminho dessas. Ó, gente, mais aniversário, tá vendo, Douglas? Mesmo no final do ano, tem gente querendo nascer para começar o um ano para lá de bom. Viva a Mônica e viva a Valéria! Parabéns, meninas! Muita luz e muita paz nesse novo ciclo que recomeça aí com muita alegria. Parabéns! Você mereceu renascer. Isso aí!
0: Oh, coisa boa, gente, que maravilha! Quanta festa, quanta festa, quanto carinho! Parabéns, parabéns para essas lindonas, que coisa boa, né? E a gente vai aqui, ó, com todo carinho, recebendo essa turma linda aqui, desejando, gente, um dia de muita celebração, celebrando a vida, celebrando muita coisa boa. E vamos lá, gente, vamos lá. Marcinha, vamos divulgar aqui um trabalho que a gente sabe que é tão importante, gente. Olha, e durante esse período, né, que a gente começou lá em 2020, quando esses dois grupos se uniram, como foi importante o trabalho dessa turma linda do Projeto Escutatória e do SOS Prece. Vamos divulgar, Marcinha. Fala aí para a turma que sempre tem gente nova chegando aqui que não conhece.
2: Verdade, Douglas, com muita gratidão, viu? Muito amor, a gente divulga esses dois projetos que estão fazendo parceria, o Projeto Escutatório e o SOS Preces. Sabe o que que eles fazem, gente? Eles distribuem, oferecem amor, né? Veja aí, tá na tela. Marque esse telefone, gente. Marque na sua agenda, na sua agenda de papel, na memória, no celular. 31 33 34 9700. Tá aí na tela. Eles fazem uma escuta sensível, afetiva e respeitosa. 24 horas por dia, 7 dias da semana. Sabe por quê? Tem momentos que a gente pode atravessar, que a gente está desanimado, às vezes, sabe, uma aflição e aquele Desânimo, triste. E a gente tem que lembrar, primeiro, nós nunca estamos sós. Nós temos Jesus a nosso lado, à nossa frente, conosco, iluminando o nosso caminho, nos apoiando. E também temos amigos, sim, amigos do outro lado do telefone, que você ligando, você vai poder desabafar. Não se sinta só, não se sinta triste, desabafe, tem alguém para lhe ouvir. E isso é uma bênção para a nossa alma. O custo é de uma ligação local. Divulgue ou, se precisar, faça contato. 31 33 34 9700. Diariamente, 24 horas. Por quê, gente? A escuta e a prece clareiam o caminho. Um abraço, um beijo a todos os voluntários que atendem os telefones, que fazem os plantões, né? E um abraço também para o pessoal, né? Lembrando do pessoal do CVV.
0: Isso, aquele abraço, gente, para esses trabalhadores do bem. Que coisa boa, gente. Que Jesus envolva com muito carinho todos esses trabalhadores aí que levam uma energia, levam aquela carga rápida para ajudar a turma aí, ó. Tá na tela aí, ó. Anota aí na memória do celular e na agenda. 31 33 34 9700. Coisa boa, gente, que maravilha. Deixa eu trazer aqui a querida Denilza chegando aqui, a Denilza Bezerra. Bom dia, que esse dia seja abençoado. Gratidão, Jesus, por mais um dia. Lindas figurinhas, ela coloca aqui, ó. Estrelinhas, o nosso planeta, as mãozinhas elevadas, a pombinha da paz, corações, flores. É só alegria, só carinho, mandando beijinhos pra gente aqui. E ela tá aqui pertinho, gente. Abreu e Lima aqui, ó, a região metropolitana do Recife, aqui, tá pertinho, pertinho, mandando aqui, ó, muita alegria pra gente, muito carinho. Gratidão, lindona, gratidão. Isso é bom demais, meu. Regina, ó, aqui, ó. Essa aqui não vem postando, não, Regina.
1: Bom dia, Sinorinha! E ela falando pra gente, um cheiro na alma, turma linda. Bom dia mesmo. Isso aí, minha querida. Gratidão por estar aqui com a gente de novo.
0: Coisa boa, gente. Tem aqui uma queridona que eu não lembro dela, não. A querida Wanda Collins. Bom dia. É do Rio de Janeiro, muita luz e paz, colocando aqui as mãozinhas unidas, as mãozinhas elevadas ao céu, que lindas figurinhas. Coisa boa, querida Wanda, seja bem-vinda com todo carinho, que Jesus te abençoe, abençoe sua família nesse dia maravilhoso. E tem aqui um queridão aqui deixando uma mensagem importante aqui, Marcinha.
2: Olha, é o Severino Bento. Bom dia, pessoal querido. Deixa o like e compartilha. É isso mesmo, Severino. Obrigada, gente. Vamos aí deixando o like, põe o tininho, a mãozinha, assim, o positivo, porque quanto mais você fizer o like, o gostei, você vai. Essa inteligência artificial vai entendendo que, poxa, o programa Podia Nascer Feliz é legal mesmo, é muito bom e pode oferecer este podcast, esse nosso programa para mais pessoas. Olha que bênção, gente. Vamos compartilhar.
0: Coisa boa, coisa boa. Regina, vamos para as nossas dicas culturais. Gente, ontem me deu uma vontade de escutar o Raul Teixeira. Eu fui procurar aqui uma live, uma mensagem, uma palestra dele aqui. Gente, encontrei essa live. Regina, você vai gostar, viu?
1: Já gostei. Na hora que você postou aqui no na nossa organização, né? Já fui lá para dar uma conferida. O Teixeira é um fofo, né, gente? Gosto demais dele. Ele me lembra muito a minha juventude, né? A gente ficava encantado com aquele zoinho verde dele. E ele faz uma explanação, né? Muito legal de como Jesus, né, nasce em nós. Então é essa a nossa dica de hoje, o nascimento de Jesus em nós. Como se dará o nascimento de Jesus em você? Quais os caminhos devemos percorrer para alcançar esse nascimento em nós? Quantas vezes teremos recebido o convite do seu nascimento e não entendemos as dicas? Será preciso adquirir conhecimento de nós mesmos, saber os caminhos do Pai Nosso, abrir mão das ilusões do mundo, deixar os mitos de lado, usar menos Jesus crucificado e mais o Jesus de braços abertos, aberto para nós, ensinar a descruzar os nossos e agasalhar o irmão. Isso mesmo. É uma palestra de 2002, em Curitiba, no Paraná. Vocês vão amar essa palestra, gente. A gente está colocando o link aí no chat para você acessar e com alegria, assim, perceber esse nascimento de Jesus. Eu acredito que a gente já deixou Jesus nascer em nós. Mas tem tanta dica legal que o Raul traz que a gente pode passar para frente. Então vamos lá. Tá aí, ó. A dica é o Raul Teixeira, né? Muito legal.
0: Muito legal, gente. Eu também adoro escutar o Raul, gente. E tem tanta palestra que vale a pena a gente ver, rever e rever de novo e compartilhar com a turma. E ele sempre com todo carinho, com todo jeitinho, um humor delicado, gente. Tão legal, coisa boa mesmo compartilhar aqui esse momento maravilhoso. Tá dada a dica, gente. É bom, a gente tem como salvar, a gente tem como salvar, a gente pega o celular assim, ó, ver depois. Aí fica na biblioteca para a gente não esquecer. Aí quando tem aquele tempinho assim, a gente vai lá e vê com todo carinho. Isso é muito bom. Querido irmão, continua aí trazendo aí uma boa mensagem, trazendo muito carinho. Isso é legal demais, né? Eita, essas duas aqui são amigonas de Regina. Deixa eu botar aqui para a Regina trazer aqui o bom dia.
1: Bom dia, Rô! Rosângela Otanato tá lá em Niterói. Foi lá dar um colinho pra mamãe. Isso mesmo, Rô. Abraça aí a ela por nós. Que ela sinta aí o nosso carinho, o nosso beijinho, viu? Jesus te abençoe.
0: Tá pertinho do Raul, viu? Pertinho do Remanso Fraterno. É o trabalho do querido Raul, gente, coisa boa. Essa aqui já está mais distante da casa de Regina, mas é uma amigona.
1: Isso mesmo, gente. Esse chat fez amigos renascerem na nossa vida, né? Bom dia, Lilian querida! E ela dizendo pra gente: dia, paz e bem, gratidão e alegria. Abraços de sol em todos. Nossa, esquentou aqui, viu? Aqui onde eu tô, a chuva tá que tá. Com esse abraço de sol, tá tudo certo.
0: O Severino Bento tá aqui, ó. Meu tio Raul é excelente. Eita! Coisa boa. Marcinha, traz a mensagem dessa linda aqui. Olha quanto carinho.
2: Olha, Nathalie, eu estava lendo aqui no chat. Nathalie, bom dia, querida. Bom dia, gente querida. Gostaria de agradecer a todos por essa proposta tão amorosa de nos acordar todos os dias com alegria em 2022. Vocês nos ajudaram em situações que nem imaginam. Ai, Nathalie, você me deixou tão emocionada agora, gente. E vocês também nos ajudam. Nós estamos juntos, é para isso, né? Quem aceitou o convite, né? Quem pediu para reencarnar, quem está aqui, a gente tem que fazer isso mesmo. Amar, e a gente ser amigo, né? Olha a família aumentando, né, Regina?
1: Verdade. Essa família está cada vez maior. Uma delícia, né? A gente, como está sendo bom hoje nossos reencontros todas as manhãs, né? Muito bom estar aqui.
0: Coisa boa, gente. A Glafira também, essa lindona. Bom dia, pessoas maravilhindas. Gratidão por este programa edificante, né? Colocando aqui figurinhas amorosas. Ô, querida, a gente faz com tanto carinho e nossa gratidão, né, turma? Vocês nos recebem nos seus lares. Aí, leva a gente para a cozinha, né, Regina?
2: Isso
0: Enquanto prepara um cafezinho aí, ó. Vai fazer um chazinho, leva a gente junto. A gente já é de casa, gente. Que coisa boa. E aqui a nossa proposta, a gente é convidar a todos para refletirem a respeito da maravilhosa oportunidade que todos nós temos e contarmos e seguirmos com ânimo, com confiança, gente. Confia e segue, gente. Confia e segue. Vai dar tudo certo. Já deu, tá dando e vai continuar, gente. E vai chegando gente nova aqui, trazendo aqui um bom dia, Regina. Eu não lembro do Flávio, não.
1: Oh, bom dia, Flávio Melo. Seja bem-vindo ao nosso chat. Isso aí, todas as manhãs estamos aqui. Que bom que você está com a gente.
0: Coisa boa, gente, maravilha. Ó, vamos tocando aqui o trem, gente, senão a gente não traz aqui a programaçãozinha. A gente tem um roteiro aqui e a gente está trazendo dois livros aqui, gente, livros maravilhosos. Olha só, Depressão, Doença da Alma, livro do querido, do saudoso irmão Francisco Cajazeiras. São muitos os que padecem atados em sua incapacidade de reação, sua tristeza paralisante e impossibilidade de amar e sentir prazer com as coisas da vida. O que é a depressão? Como diagnosticar esse mal? Quais as perspectivas futuras? Quais as possibilidades terapêuticas? É possível prevenir? Olha só, e o querido Francisco Cajazeira, a gente com essa obra procura responder, gente, essas e outras perguntas, esclarecer dúvidas sobre o que é a depressão, mergulhando ali, ó, nas suas causas mais profundas. E sabe quais são as causas mais profundas? As espirituais, gente. Isso mesmo. E aqui um trabalho, ó, sem misticismo, com muita informação. Afinal de contas, o nosso querido irmão, né? Ele era médico, gente, era médico, era professor da faculdade de medicina, né? Um grande estudioso do espiritismo. E aqui, ó, ele trazendo o conhecimento clínico médico, o conhecimento trazido graças à espiritualidade que nos ampara, que nos auxilia, para que a gente possa perceber, entender, compreender e encontrar, gente, a cura para esse mal, gente, que tem atacado tanta gente. E aqui a gente tem obras maravilhosas que ajudam a gente a entender, a compreender, para ajudar a gente. Ajudar quem chega no centro pedindo ajuda, ajudar alguém na família, alguém no ambiente de trabalho, a nos ajudar nessa caminhada. Tem turbulência? Tem, gente. Às vezes tem uma tempestade muito forte, às vezes é o frio, às vezes é o calor que está muito grande. Gente, os desafios estão aí, mas a gente vai seguindo. Seguindo, e tem muita gente aí querendo nos ajudar. E nós precisamos fazer a nossa parte. Está aqui um livro maravilhoso do querido Francisco Cajazeiras. E da outra vez que a gente trouxe esse livro aqui como dica, a gente colocou também a palestra dele, uma fala dele. Gente, ó, a gente teve palestra aqui em Recife, a gente teve seminário depressão, doença da alma, né? Dá uma procuradazinha, ó. Lá na Ediluz tem um querido irmão aqui. E aqui a gente vai aprendendo, gente, o tempo todo. E um outro trabalho tão importante, tão bonito, aqui o querido José Carlos de Luca, esse querido irmão com o livro Socorro e Solução, outro livro assim maravilhoso, né? E ele começa exatamente, ó, mostrando pra gente quanta coisa boa a gente tem. E não se vem ao mundo, gente, numa viagem de passeio. E é partindo dessa ideia, dessa premissa, que a obra propõe, ó, enxergar os problemas não estão aí, né, para atrapalhar a vida da gente, para levar todo mundo para o sofrimento, não, gente. Mas é um chamado para a nossa superação, para o nosso crescimento espiritual. Os obstáculos, as perdas, as aflições são um convite ao desenvolvimento pessoal, o desenvolvimento de cada um, ensinando a importância do perdão, da humildade, a importância da prece, da tolerância e o amor, gente, como instrumento de nossa transformação. Nós somos capazes de enxergar e de encarar o processo evolutivo com força, gente, com determinação, extraindo, gente, dos erros, das lições, dos tropeços aí, a reeducação. E vamos nos aprimorando, gente, despertando vontade de vencer, com coragem e otimismo, os desafios, gente, que vão surgindo aí no meio da caminhada, né? Tá aqui, ó, dois livros maravilhosos, né? E tem uma coisa que a gente percebe, sabe, Regina? Eu não sei se por aí, afinal de contas, nas Minas Gerais, tudo é diferente, né, Marcinha? Mas tem uma turminha que fica triste no final do ano, Regina. Acontece isso aí, Regina?
1: Sempre tem, né? Não é só aqui em Minas, não. Eu acho que em todo lugar. E eu acho que essa tristeza não é nem porque... Ah, meu Deus do céu, não consegui fazer isso, né? Não. Eu acho que é quando a gente para poder fazer um balanço, né, de tudo que a gente viveu e participou durante o ano inteiro. Mas isso não é motivo de ficar em depressão, né? Eu acho que é motivo para a gente erguer e falar, opa, não consegui não, mas eu vou conseguir da próxima vez. Né? E um novo ciclo começando, com alegria, novas energias, né? Vai dar certo. E olha, a gente precisa aprender com os erros, né? A gente precisa errar mais para acertar muito mais, né? O erro, ele é necessário, né? Caindo que a gente aprende a levantar. E tanta coisa já passou, E olha como a gente já melhorou, não é mesmo? Então, onde quer que você esteja, nas Minas Gerais, São Paulo, Rio Grande do Sul, no Norte, não importa. O importante é que a gente vai conseguir seguindo em frente, né? A gente olha para trás só para ver se, nossa, quanto eu já caminhei. E olha quanto eu ainda tenho que caminhar. E com quem está do meu lado, fica muito mais fácil, muito mais alegre, muito mais divertido, né? Vamos que vamos. A gente não precisa ficar em depressão, não. Bobagem, gente. Vamos para frente. Alegria todo dia e a gente consegue muito mais.
0: Isso, isso mesmo. E vamos vibrando luz e paz. Marcinha, ó quem chegou por aqui, ó, com aquela energia boa.
2: Ô, querida Juju, Juscelia Aquino. Opa, bom dia, cheguei atrasada, mas estou aqui vibrando luz e paz a todos. Oi, Ju, seja bem-vinda. Não chegou atrasada, não. Você ouve o comecinho depois, mas que bom que você está aqui com a gente, Ju. Beijinho, beijinho, Ju.
0: Coisa boa. A Marlene está dizendo aqui, ó, que gosta também do Raul. A Raul Teixeira é muito bom. Também assisto. Assisti a primeira e depois do desafio e continuo assistindo. É uma bênção, gente. É. O querido Raul, gente, quanta coisa boa. Recordo o momento que ele teve aqui conosco. Passou o dia inteiro num centro, o Centro Peixotinho. Fica em Boa Viagem aqui em Recife. Gente, foi um dia maravilhoso com o querido irmão. Né? Oportunidade de passar o dia inteiro escutando ele. Teve um momento que disse, não, eu quero ouvir só os jovens, quero aqui os jovens aqui, ó, perguntando, interagindo, e foi aquela alegria, um dia muito festivo, muito bom a gente lembrar tudo isso, legal demais mesmo. E a Marlene aqui está super animada, que ela continua dizendo aqui, ó, é, mas no trabalho, assisti o Pinga Fogo, coloquei música de Carlinhos Conceição, ó, Regina, só coisa boa.
1: Isso aí. Estava aqui pensando, né? Gente, no final de ano a gente inventa tanta coisa para fazer na nossa casa, né? Daí a hora da terapia aí, ó. Escutar o Raul Teixeira enquanto arruma a casa, enquanto faz aquela comidinha gostosa para virada do ano, né? Enquanto a gente está arrumando os guarda-roupas para começar tudo novo. Aí, ó, fica uma boa dica. O bom é que a gente vai escutando e trabalhando, né? A cabeça trabalhando e as mãos também. Vamos que vamos.
0: Vamos que vamos, gente. A gente trouxe aqui, ó, dois livros muito legais. Gente, tem um leque de informações na doutrina espírita, na literatura espírita, né? E a gente aqui, ó, sempre divulgando, né? O Luz da Verdade sempre trabalhou divulgando, gente, esse material maravilhoso. E não por acaso, além da livraria, tem também o Clube do Livro Espírita. Isso mesmo, gente. 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Isso é muito bom. E a gente aqui, ó, sempre lembrando. A gente tá aqui, ó, estudando, conversando, batendo aquele papo com muito carinho. Um ajudando o outro aqui a estudar e aprender. E a gente tá aprendendo pra quê, gente? Qual é o objetivo da gente aprender? Aprender para fazer. É isso mesmo, a gente aprende a fazer. Fazer o quê? Fazer a mudança, gente, dessa sociedade, fazer a nossa mudança. E aí fica o nosso convite para que sejamos, gente, trabalhadores do bem, trabalhadores de Jesus. Ok? Ok, então, ó, vamos buscar aí alguma atividade onde a gente possa levar, ó, a nossa força física, a nossa cabecinha para pensar, as nossas ideias, o nosso carinho, o nosso reforço. Então, ó, procure aí, ó, uma casa espírita, procure participar de alguma atividade aí, ó, seja solidário, seja fraterno, seja companheiro do bem nessas tarefas. O Luz da Verdade tem aqui as suas atividades, né? E tem também, ó, uma campanha que a gente sempre divulga, que é uma campanha permanente, Levando Amor ao Sertão, destinada a mais de 1.500 pessoas que estão lá na zona rural, gente, nas comunidades de Pedra de Buíque, isso. E aí a gente vai arrecadando, ó, em todo momento, alimentos, produtos de limpeza, de higiene, roupa nova, roupa usada, sapato novo, sapato usado, gente, não importa, toda ajuda é bem-vinda. O telefone do Luz da Verdade, gente, é esse telefone que está aí na tela, ó. 81, que é o código de Recife, 981-17-4110. E aqui a gente divulga para dar oportunidade aí a quem quiser ajudar, quem quiser colaborar com essa tarefa muito legal, né? E uma pena que a gente teve aqui, ó, uma arrecadação muito pequena, né? Esse segundo semestre aqui, as pessoas deram uma reduzida muito grande nas doações e chegamos no final do ano aqui e faltou, gente, faltou bastante para a turma lá de Buíque. Mas, ó, sempre tem tempo, a necessidade, ela sempre existe e a gente está sempre divulgando. Tá dado aqui o recadinho e vamos aqui tocando o trem, mas sempre incentivando o trabalho do bem, o esforço dessa renovação e desse amparo que vamos fazendo aqui um com o outro. Isso é bom demais. Vamos lá, gente. Vamos lá com todo carinho. Tá dando aqui uma olhada aqui como é que tem aqui de mensagem. Chegando mensagem nova.

0: A palavra agressiva prende o trabalho na estaca zero. Ixi. Não se escandalize, não se escandalize. O corpo de quem sofre é objeto sagrado. Ajude espontaneamente para o bem. Simpatia é cooperação. Não cultive os desafetos. Aversão é calamidade vibratória. Interprete a doente qual se fosse você mesmo. Toda cura espiritual lança raízes sobre a força do amor. Esse texto, né, Cura Espiritual, é de André Luiz. Está no livro O Espírito da Verdade. Gente, o André Luiz traz para a gente um puxão de orelha, né, e uma chamada bem legal, né, sobre essa cura espiritual. Quando ele fala para a gente, né, comece orando, já é uma dica de que a gente já está fazendo, não é mesmo? Todas as manhãs a gente faz aqui a nossa prece, a nossa oração, né? Cantando, alegre, feliz, já estamos nos curando de nós mesmos, não é mesmo? E como ele dá as dicas dos pequenos curédios, né? Semear alegria, ter paciência, confiar, não criticar, né? Conservar a calma e a brandura. Nada de ficar achando que tudo é um desespero, né? Nada de escandalizar, né? Fazer o bem, ser simpático. Olha quanta coisa a gente já anda fazendo, né? Seja afetuoso, carinhoso. Eu tenho uma grande amiga que ela fala assim, gentileza sempre. E é isso, gente, com carinho, com gentileza. A gente consegue fazer mais do que a gente imagina, né? E a nossa cura espiritual, ela tá aí acontecendo a cada minuto, quando a gente muda o pensamento, muda de atitude, sempre para melhor, não é mesmo? E o André vem nos lembrar disso, como a gente tem aprendido e como a gente está melhorando. A gente tem que ter certeza disso, né? Porque quando a gente pensa, eu estou melhorando, é sinal que eu também estou fazendo, né? Não é só pensar. É, tem uma música que fala assim: não é só pensar, é também praticar o amor. Não, vamos aí, não é só pensar nele, não, é fazer também. Vamos que vamos aí, a nossa dica de hoje, né? E a dica do André Luiz: vamos nos curar espiritualmente. Passa a bola.
1: É, gente, é isso aí, não é o saber, é o fazer. A gente descobre, a gente aprende, e aí a gente coloca a mão na massa, gente. Cura espiritual. Massinha, massinha, massinha ficou aqui refletindo,
0: Ah,
1: pensando.
0: fiquei mesmo, Douglas, fiquei emocionada. Aliás, hoje estou emocionada desde o início, porque nós estamos conversando tanto, né? Desde a poesia, da gente esperar, confiar e amar, as dicas culturais, esses livros, gente, conhecimento. E eu estava aqui pensando, ai, pai, gratidão, né? Gratidão pela vida e gratidão por a gente ter essa doutrina tão esclarecedora, gente, esses livros para nos explicar sobre as causas e como que a gente pode fazer a nossa autocura, esse curédio, né, Regina? Nascer dentro de nós e a gente exportar para quem está do nosso lado também, num projeto escutatório, tudo, tudo. E esse programa tão gostoso, gente, que faz bem para todo mundo, faz bem para quem fala, para quem escuta, quem participa, quem escreve, e a gente vai se envolvendo, sabe? Nessa teia de luz, de boa vontade, de alegria. E eu também ouvindo Douglas, ouvindo Regininha, e lendo esse chat tão carinhoso, a vibração, a gente vai fazendo parte dessa vibração. É uma coisa muito linda. E é isso que a gente faz, né, Douglas? A gente tem que aprender para fazer. E de repente a gente está fazendo, a gente está amando, a gente está aqui. Amando e sendo envolvido por essa alegria, né? Para o dia nascer feliz, ficar cada vez mais feliz. Então é isso que me emociona demais e eu só agradeço esse tempo, né, de avaliação de final de ano, que a gente pode seguir de mãos dadas. Muito amor, muito carinho.

0: Muita gratidão.
1: É, gente, esse querido André Luiz, olha, comece orando. E eu lembro quando ele falou: ah, se os médicos orassem, né? E aí a gente
0: Verdade.
1: pode aumentar essa conversa, né, Regina? Ah, se os
0: Verdade.
1: mecânicos orassem, ah,
0: Ai, que
1: se os padeiros
0: loucura.
1: orassem, né? E aí, ó, com todo carinho: ah, se as professoras orassem, ah, se os professores orassem. Vamos, gente, ó, comece orando, né? E será que foi por acaso que ele começou com essa lembrança, gente? Ele naquele perrengue, naquele sufoco, desesperado, e tentava ir para um lado, não conseguia, tentava levantar, não conseguia, tentava correr e não encontrava, e não encontrava. E qual foi a porta que ele encontrou, Regina? Foi a prece, Regina, foi a prece. Ai, Jesus, turma linda. Vamos renovar a esperança. Tivemos um ano aqui, ó, com muita coisa boa. A gente precisa enxergar o que foi bom. Teve os desafios? Teve, gente, mas teve muita coisa boa. E precisamos renovar essa esperança. Eu vou trazer aqui, ó, uma lembrancinha, tá? Próximo sábado, 9 da noite, consultório de afeto, né? Acontece todo sábado às 9 horas. E olha, veja que título, que proposta, que proposta. Renove a esperança. Vai ser o consultório de afeto de número 40 com o querido Jorge Elahá, esse querido amigo, esse querido irmão, com todo carinho estará conosco. E a gente já está lembrando, amanhã a gente vai lembrar novamente, e sábado de manhã a gente lembra de novo, porque é muito bom receber esse irmão e renovar a esperança nessa caminhada amorosa. É isso aí. Regina, o que é que tu quer falar, mulher? Fala aí.
0: Estou vendo aqui, antes da gente terminar o programa, né? Faltam uns minutinhos. A gente parabenizar aí a mamãe da Rosineia. Parabéns, mamãe! Ela não colocou o nome dela. Receba aí o nosso abraço carinhoso, o nosso carinho. Que você receba muitos abraços hoje, muitas alegrias para esse dia tão especial, né? Parabéns! Você mereceu renascer. Que delícia, né? Vamos que vamos, gente. Gratidão. Chegamos ao finalzinho, né, Douglas? Que peninha de galinha. Mas vamos, vamos que vamos.
2: Não é só de galinha, de monte
0: É, mas é isso mesmo, né, gente? É uma alegria a gente estar aqui todas as manhãs, né? Trocando energia. A Eneida falando aí, amigos queridos, consegui chegar e vou assistir, tudinho. Isso mesmo, gratidão a vocês com as brincadeiras, os risos. Douglas ontem cantou. Tá
1: Foi ou
0: vendo?
1: não? Foi ou não? Algum espírito passou correndo por aqui.
0: É, a gente vai aprendendo, né, gente? E é muito bom cantar e encantar, né? Cantar é muito bom. Cantar, como dizemos, cantar é exprimir alegria. Cantar é falar com o coração. E é nesse jeitinho, né, que a gente aproveita aí para fazer a nossa prece. Pegue aí a sua água. Lembre daquelas pessoas que você ama. Daquelas que você acha que não ama. Daquelas que acham que não te amam. Vamos lembrar de todo mundo, né? Lembrando aí, Severino tá aí, ó. A política. Ah, que os políticos orem. Aí, Severino, bem lembrado, né? Então, vamos lembrar aí do nosso país, né, gente? Tá precisando de uma forcinha. Vamos aí elevar o nosso pensamento, acolhendo a todos, né? Que estão se irritando à toa, né? Vamos com calma, com clareza, com amor. Que a gente vai conseguir chegar no nosso objetivo, né? Ainda bem que a gente pensa diferente. E é esse diferente que faz a gente um dia alcançar o que é bom para todos, né? Não só o que é bom só para mim. Mas para isso a gente precisa cativar as pessoas, né? Então vamos cantando cativar, para que a gente possa assim se envolver nessa alegria, né? De conquistar a alegria para mim e para o outro. Há uma palavra perdida, já quase esquecida, nos faz relembrar.

0: em cada passo, em cada atitude, em cada fala, a gente possa cativar novos amigos, novos queridos e espalhar muito amor por esse planeta todo, né? Em nossa caminhada. Beijo, beijo, pão de queijo e até amanhã, pessoal.
1: Até
0: Boa.
1: amanhã, queridos. Obrigada, Regininha. Cativar, cativar, amar. Até amanhã. Tudo
0: Douglas
1: ouvindo?
0: fechou o microfone.
1: Oi, Douglas.
0: Eu acho que o Douglas fechou o microfone.
2: Agora é a minha vez aqui de abrir o microfone. Meus amores, minhas amoras, um cheiro na alma. E até amanhã.

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1: Estamos aqui prosseguindo com os nossos estudos em torno do Evangelho segundo o Espiritismo, o capítulo 5, os itens de 4 a 10, que fala das causas atuais das aflições. E Allan Kardec abre aqui o comentário dele em torno desses itens e dessas causas, afirmando que as vicissitudes da vida têm duas fontes. Bom, a primeira dela, as causas presentes, aonde Allan Kardec vai nos repassar algumas situações para o nosso dia a dia e que vão nos chamar muito a atenção, porque muitas vezes nós pensamos que as considerações, os textos que encontramos nos livros espíritas são muito bonitos, são belos, mas que parecem não ser muito práticos para o nosso dia a dia. Mas nós vamos ver aqui, nas observações de Allan Kardec, em pleno século XIX, observações essas que servem muito bem para o nosso século XXI, porque são situações que estão se repetindo no nosso dia a dia, dentro dos nossos lares, no nosso convívio social, no convívio que temos uns com os outros, até mesmo dentro da nossa seara espírita, da seara dos demais seguidores desta ou daquela religião. Então, Allan Kardec diz que alguns males terrenos são a consequência do caráter e do comportamento daqueles que o sofrem. Veja que observação muito justa e muito adequada, em que nós precisamos até prestar bastante atenção, porque ele fala dos males terrenos, nem se refere aos espirituais. Esta coisa está restrita às situações aí do nosso dia a dia, das coisas que nos acontecem, dessas dificuldades, dessas dores que passamos, de certas aflições que nos assaltam às vezes a alma, e que nós, de imediato, às vezes até reputamos que a culpa é dos outros. Mas vamos ver aqui com Allan Kardec o que ele colocou nesses itens e que nos chama muito a atenção. A primeira delas, muitos caem por sua própria culpa, vítimas de sua imprevidência, do seu orgulho e da sua ambição. Vejam que frase aparentemente dura, mas que se nós pararmos para pensar, como ele diz aqui mesmo, pela nossa própria culpa, pela nossa imprevidência, o nosso orgulho e a nossa ambição, acabamos criando e gerando situações que nos acabam envolvendo e perturbando muito a nossa mente e o nosso coração. Mas, em realidade, diz ele aqui, por nossa própria culpa, por que não paramos antes para pensar e refletir naquela ação, naquela atitude, naquela palavra, em algo que nós estávamos movimentando com um determinado interesse e objetivo, se aquilo realmente poderia redundar em benefícios mais à frente para nós? Em geral, nós não pensamos e nem refletimos. Nós nos precipitamos nas nossas ações e palavras e acaba acontecendo situações, gerando sofrimentos ou chamados tormentos voluntários, que também faz parte do Evangelho segundo o Espiritismo, aonde ali vemos quantas situações poderiam ter sido evitadas se fôssemos mais previdentes, se fôssemos mais humildes, se fôssemos menos ambiciosos, se não pretendêssemos querer arrebatar toda uma situação de um único golpe de vista, sem nenhum cuidado, sem nenhuma atitude assim de um ser previdente, para evitar que situações desagradáveis e perturbadoras nos atingissem mais à frente. Então, é a primeira frase que Kardec já coloca aí nos chamando a atenção. E há outra também, onde ele coloca que muitos se arruinam pela falta de ordem, de perseverança, a má conduta ou porque não souberam limitar os seus desejos. Porque também há limites para os nossos desejos. Também existe a necessidade de ordem e de perseverança para que possamos alcançar aqueles objetivos justos e corretos e adequados às nossas necessidades espirituais ou necessidades materiais. Porque se eu pretendo me formar numa determinada profissão, eu preciso me colocar em ordem e ser perseverante para alcançar um objetivo desse. E para chegar ao final deste caminho, eu vou ter que abrir mão de umas tantas coisas no momento presente, me dedicar a estudos, me dedicar a renunciar até a determinados prazeres, para que eu possa, com ordem e perseverança, alcançar esse objetivo. Então não vai adiantar eu ficar fazendo promessas com todo respeito aos nossos irmãos de determinada religião, em que se faz promessa aos santos para que a pessoa passe de ano. Quer dizer, mas aonde fica o mérito aí do indivíduo? Então você está pedindo a alguém que te ajude a burlar a uma ordem, há um determinado número de uma determinada regra dentro daquela situação para que você possa atingir o seu objetivo, quando em realidade os nossos amigos espirituais, eles nos ajudam, eles nos apoiam, eles renovam as nossas energias quando necessário, mas essa questão do trabalhar o intelecto, a buscar o conhecimento através do estudo para que você possa ser aprovado numa determinada prova, isso fica por nossa conta, o encarnado. Então não é justo que isso seria até uma má conduta. Isso seria até não saber limitar o seu desejo. Eu desejo que o Espírito me ajude. Sim, mas faça a tua parte. Nos compete fazer a nossa parte. Eu quero ser bom. Como eu quero ser bom? O Espírito vai me substituir em determinadas ações dentro da vida? Não. Ele vai me dar o apoio moral. Ele vai me dar o apoio do seu amor em relação a mim. Mas, evidentemente, quem vai ter que dar aquele exemplo seria eu, com certeza. Porque senão não haverá méritos. Quais seriam os meus méritos por ter chegado àquele ponto se terceiros é que fizeram a prova por mim? É que venceram e passaram por aquelas situações que eu teria que passar. Mas também existe uma outra consideração aqui de Allan Kardec sobre as uniões infelizes. Porque foram resultado do interesse ou da vaidade e nas quais o coração não teve nenhuma participação. Então nós temos aí uniões infelizes, que poderiam ser felizes se o coração tivesse tomado parte. Mas às vezes por ambição, às vezes é o teu desejo, às vezes você não observa junto a essa futura união com alguém, você se esquece de que o coração precisa participar. Porque onde está o amor nisso? Então, eu acredito que atualmente já passamos daquele tempo em que os casamentos eram tratados quase que uma base comercial, onde havia uma troca, né, de dotes, onde havia a questão da posição social da noiva, onde havia todo um jogo de interesses. E, no entanto, as pessoas até se submetiam, principalmente as mulheres, se submetiam porque era uma época em que praticamente elas não tinham voz, elas não tinham como reclamar em relação a isso. Então é importante que esse interesse, essa vaidade, não se sobreponha ao sentimento de amor que deve prevalecer no nosso coração quando nos desejamos a unir junto a alguém. Porque será assumir uma responsabilidade muito séria diante da lei de Deus. E porque também, junto a essas uniões, quantos não serão espíritos que poderão voltar na condição de filhos? E que numa união infeliz também, coitado, serão espíritos infelizes encarnados, passando por todo um processo de sofrimento junto a essa união infeliz. Então, nós vamos vendo que se o coração não participa, o resultado, lá no final, mais à frente, será infelicidade. Vamos dar um pequeno intervalo para depois prosseguirmos com os comentários de Allan Kardec.
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2: Estamos dando continuidade ao estudo do capítulo 5, Bem-aventurados Aflitos, e hoje nós vamos estudar o item 23, que é uma instrução dos Espíritos, foi dada pelo Espírito Fénelon em Lyon, 1860. E ele nos esclarece a respeito dos tormentos voluntários. Ele começa falando da busca da felicidade. Todos nós queremos ser felizes e estamos empenhados nessa busca. Mas o que é felicidade para nós? Como estamos buscando essa felicidade? A felicidade que almejamos está de acordo com a vontade de Deus? Então, para começarmos, vamos primeiro verificar o que é felicidade. Felicidade é um estado durável de plenitude, satisfação e equilíbrio físico e psíquico em que o sofrimento e a inquietude são transformadas em emoções ou sentimentos que vão desde o contentamento até a alegria intensa. E também é o bem-estar espiritual ou paz interior. Agora que já sabemos o que é felicidade, vamos ver o que Fénelon nos diz. Ele fala que a felicidade suprema ainda não é possível na Terra. Mas por quê? Se relacionarmos a perfeição, que ainda não alcançamos a perfeição suprema, estamos em processo e já adquirimos algumas conquistas, o que quer dizer que já alcançamos um certo nível de perfeição, o que também significa dizer que nós já alcançamos um certo nível de felicidade, que não é a suprema. Ele diz que não desfrutamos da felicidade que podemos sentir agora porque a procuramos nas coisas perecíveis. Lá no capítulo 2, que nós já estudamos, no item 5, Kardec nos diz assim: pela simples dúvida sobre a vida futura, o homem dirige os seus pensamentos para a vida terrena e não consegue entrever bens mais preciosos que os da terra. E quando perde esses bens, é um desgosto profundo. A vaidade ou orgulho ferido são tormentos que fazem da sua vida uma angústia sem fim. E assim, voluntariamente, se entrega a uma verdadeira tortura de todos os instantes. E no final ele diz assim: que a importância que se dá aos bens terrenos estão sempre na razão inversa da fé na vida futura. Vamos então refletir sobre essa razão inversa entre os bens materiais e os espirituais. Os bens materiais têm um tempo de vida útil. Uns duram menos, outros duram mais. E quanto mais utilizamos, mais eles perdem seu valor, a sua capacidade. Se buscamos a felicidade nesses bens, logo essa felicidade tem prazo de validade. Agora, os bens espirituais. Quanto mais sentimos, por exemplo, o amor, ele cresce. Quanto mais doamos, mais ele se multiplica. Por isso, Fénelon nos diz que deveríamos buscar a felicidade nos prazeres da alma, que são uma amostra dos eternos prazeres celestes. E continua: em vez de procurar a paz do coração, única felicidade real neste mundo, ele deseja ardentemente tudo o que pode agitá-lo e perturbá-lo. E por isso, cria para si tormentos que só a ele pertencia evitar. Então, o que é a felicidade da alma? O que é a paz do coração? Vamos contar então um caso. Um companheiro que trabalha assistindo moradores de rua foi convidado para fazer um trabalho de coordenação. E ele rejeitou, porque ele disse que não estaria mais em contato com esses irmãos, que se ele aceitasse, não poderia mais ver os olhos de alegria desses companheiros ao receber atenção, cuidado e carinho. Esses momentos enchiam seu coração, que ele descreveu como simples alegria. Depois de fazermos um estudo em conjunto, ele concluiu que, na verdade, aqueles momentos eram de pura felicidade. E disse que nós descrevemos esses momentos como alegria porque estamos sempre em busca de uma felicidade que ainda não temos condições de sentir. E aí não aproveitamos essa felicidade possível. Não é uma felicidade ver um irmão feliz? E quando nós conseguimos colocar em prática uma atitude que sabemos que é correta, mas não conseguimos atingir? E no momento que a gente consegue, não é uma felicidade? Não é felicidade quando conseguimos agir de acordo com os ensinos de Jesus? A felicidade está tão próxima de nós, em detalhes pequenos que deixamos passar, porque queremos sempre mais do que temos. Por isso, vemos tantas pessoas felizes com pequenos gestos e outras passando por tantas dificuldades e não entendemos e questionamos como pode essa pessoa estar feliz. Porque essas pessoas já possuem a fé no futuro e sabem que a felicidade está dentro de nós. Enquanto não entendemos isso, andamos na contramão da felicidade e criamos esses tormentos voluntários. Então, Fénelon questiona: existem tormentos maiores causados pela inveja e pelo ciúme? Não, porquanto, para o invejoso e o ciumento não há descanso. Estão perpetuamente ansiosos. O que eles não têm e os outros possuem causa-lhes insônia. Vamos então pensar. Quando encarnamos, recebemos os nossos instrumentos. Instrumentos esses adequados ao nosso progresso e também adequados às nossas necessidades. E muitos de nós participamos desse planejamento, aceitamos o nosso instrumento. Vamos dizer assim, escolhemos um violão e entendemos que esse violão estava adequado. Mas ao chegarmos aqui, nos deparamos com o piano de cauda do nosso vizinho e não achamos mais o nosso instrumento adequado. O vizinho está lá, cuidando do seu piano, afinando, transmitindo o som. E nós deixamos o nosso violão de lado, porque estamos lá invejando o instrumento do outro. Por que não aceitamos o nosso instrumento? Por que não aceitamos o que nos foi proposto? Resistimos a aceitar as determinações da lei. Batemos de frente e repetimos os mesmos comportamentos. Questionamos Deus. Por que o outro tem e eu não tenho? Mas Jesus nos disse assim: qual pai que dá pedra ao filho que pede pão? Logo, o que recebemos do pai é exatamente o que precisamos. Então, se o outro possui um piano, e vendo que a gente tem apenas um simples violão e desfila com esse piano para nos provocar inveja, ele só consegue alcançar esse intento porque a inveja está em nós. Porque o outro não tem o poder de nos causar inveja. Somos nós os responsáveis pelos nossos sentimentos. Se ele consegue nos causar inveja, é porque esse sentimento está em nós. Logo, criamos tormentos voluntários. Vamos ver o ciúme. O ciúme é consequência de sentimentos de posse. Queremos ser donos de pessoas, de coisas, mas já aprendemos que as coisas são os meios para atingirmos as nossas metas, que a vida espiritual é a felicidade. Vamos apenas usar essas coisas, não são nossas. E as pessoas? As pessoas são os nossos irmãos de caminhada, e como nós, estão em busca da sua felicidade. E como nós, são individualidades. Não temos poder sobre elas. Mas nós colocamos a nossa felicidade nas mãos dos outros, exigimos que os outros nos façam felizes e não vamos conseguir. De novo, nos impomos tormentos voluntários. Fénelon então nos alerta que amanhã teremos que deixar essas futilidades que envenenam a existência e diz: quantos tormentos se livra aquele que sabe se contentar com o que tem, que vê sem inveja o que não possui, que não procura parecer mais do que realmente é. E também nos orienta que, se olharmos bem à nossa volta e se olharmos abaixo de si, vamos ver que existem pessoas que possuem muito menos, e esses não perdem tempo imaginando necessidades irreais, e por isso são calmos. E ele questiona: a calma em meio à desgraça da vida não é uma felicidade? E assim, queridos irmãos, vamos pensar por que o nosso coração não está em paz e não está em calma. Assim, seremos bem-aventurados e seremos consolados. Vamos então aguardar, que nós vamos para um breve intervalo e já retornamos.
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5: Queridos ouvintes, vamos dar continuidade aos nossos estudos em torno do Livro dos Médiuns. Meu nome é Maria Aparecida. E, particularmente hoje, vamos estar estudando o item 193 do capítulo 16, capítulo esse intitulado dos médios especiais. E no item 193, Kardec vai nos falar dos médios para efeitos intelectuais, mas segundo o gênero e a particularidade das comunicações. E aqui nós vamos iniciar o nosso comentário dizendo, não é? Assim como indivíduos, nós somos bastante diferentes uns dos outros. E dentro dessa diversidade, que é maravilhosa, graças a Deus, tudo no universo é muito diverso, na mesma proporção, há os tipos de mediunidade, inclusive para efeitos intelectuais. E nesse ramo imenso de tipos, de formas de expressar as ideias, eu posso expressar a ideia através da música, eu posso expressar a ideia através de um verso, eu posso expressar a ideia através de um texto jornalístico, eu posso expressar as ideias através de um romance. Das diversas formas, assim também acontece com a mediunidade. E o que vai trazer essa especificidade? Segundo os espíritos, vamos lembrar aqui mais uma vez André Luiz, ele também que vai trazer essa informação para a gente de forma mais precisa. Kardec vai falar um pouco sobre isso na Revista Espírita, mas ele não chega a adentrar, não chega a esmiuçar, porque faltava à época recursos mais claros, mais objetivos. E conforme aprendemos, a ideia poderia abortar, não é isso? Algumas pessoas não aceitarem o processo do planejamento reencarnatório, como falamos quando estudávamos do item 187. Quando esses médiuns vão mergulhar no corpo, eles trazem um programa. E vamos dizer assim, muitas vezes não quer dizer que todos eles venham a parar dentro de uma casa espírita. Vamos lembrar que Kardec, lá no início do livro dos médiuns, no início do estudo, e vamos aprender com a doutrina espírita, que toda pessoa que geralmente vai expressar uma ideia, ela tem a sua ideia própria, sim, mas dificilmente ela estaria falando sozinha. Sempre há influência de algum pensamento. até onde vai o nosso pensamento, até onde vai o pensamento de algum desencarnado, segundo os espíritos, não é muito importante estarmos assim nos preocupando com isso. Quando seria importante? Quando é importante? Quando eu estou numa casa espírita, séria, quando eu sou médium dessa casa espírita, séria, e quando eu vou fazer uso da minha mediunidade nessa casa espírita, séria. Aí eu tenho que me preocupar exatamente até onde vai a minha ideia e até onde está indo, eu estou deixando passar a ideia do espírito comunicante. Nesse caso, sim. Porque conforme aprendemos, conforme muito bem diz também Leon Denis no livro, no Invisível, quando ele vai falar da formação dos grupos, e ele também fala sobre isso, quando ele vai falar sobre a questão da sintonia entre o médium e seu guia espiritual, como ele buscar a sintonia com os espíritos, ele vem nos dizendo também, Leon Denis, quando ele vai falar no livro Problema do Ser e do Destino, há um momento que ele vai falar sobre o pensamento, a disciplina do pensamento, a reforma do caráter, no capítulo anterior, que intitula O Pensamento, ele vem dizendo para todos nós assim, que com certeza os grandes poetas, os grandes artistas, os grandes músicos, todos eles são médiums. Leon Denis faz essa afirmativa. Todos eles são grandes médiums, os grandes pintores, os grandes escultores, todos aqueles que sensibilizaram a humanidade através de uma ideia, e essa ideia seja expressada das diversas formas, ele foi intermediário também de uma ideia superior. Quando essa ideia é para o belo, como da mesma forma acontece quando não é para o belo. Então, dentro dessa ideia, Kardec vai desenvolver para nós, vai falar sobre quatro tipos específicos de mediunidade. Ele começa falando sobre os médiuns versejadores. Versejador é aquele que tem a possibilidade de compor versos. Então, seria aquela pessoa que no estado mediúnico, ele receberia comunicações de espíritos que produzem versos. E esses versos podem ser uma poesia, não é? Não vamos aqui entrar em detalhes sobre a qualidade da poesia, de decassílabo e todo aquele processo, não convém o caso. Que também seria, com certeza, uma especificidade dentro dos médiuns versejadores, com certeza. Kardec vem dizendo assim, obtém mais facilmente do que os outros comunicações em verso, muito comuns para maus versos, muito raros para versos bons. Então, Kardec, naquela época, já observava que era comum esse tipo de mediunidade, mas para versos assim, o que seriam os maus versos, não é? Ou que não tivesse uma comunicação que auxiliasse, ou que a composição dos versos não obedecesse às regras gerais da composição de uma poesia, de um poema, associando as duas coisas, a composição correta e a mensagem que estaria sendo trazida através desses versos. Mas o importante é sabermos que eles são raros, de uma certa forma. Os médiuns poéticos, Kardec vem nos dizendo que, sem serem versificados, as comunicações que recebem têm qualquer coisa de vaporoso, de sentimental, nada que mostre rudeza. Ou seja, não seria, às vezes, quando nós lemos e iniciamos a leitura, o conhecimento da doutrina e das especificidades, achamos que os versejadores seria a mesma coisa que poético. E se formos ao dicionário, tivemos o cuidado de buscar no dicionário, o dicionário não diferencia a pessoa poética de uma pessoa versejadora. O conceito é o mesmo, para poético e versejador. É alguém que é capaz de criar versos, mas Kardec faz uma alusão aqui, diferenciando um pouco. Seria o médium que receberia mensagens de cunho assim doce, de cunho, ele usa a expressão, né, vaporoso, ou seja, leve. Mensagens doces, mensagens leves, mensagens que toquem a sensibilidade, que toquem o coração. Nós vamos tentar fazer uma comparação. Quando geralmente lemos muito textos de autores que têm um pensamento muito ligado à ciência, quando precisamos passar para um outro autor que tenha a linguagem mais filosófica, que tenta atingir mais a sensibilidade, sentimos uma diferença. E às vezes precisamos nos adequar. É claro que pela simpatia, pela nossa própria formação e pela nossa própria ideologia, vamos nos identificar mais com uns ou com os outros. Mas, geralmente, conforme o tipo de leitura que fazemos, vamos nos simpatizar mais com um ou com os outros e vamos sentir diferença quando passamos de um para o outro. Vou citar exemplos. Na casa de Leon Denis, a casa que frequentamos, demoramos um pouco a estudar as obras de Leon Denis. E quando iniciamos as obras de Leon Denis, nos lembramos o esforço, se é que podemos expressar assim, e a intensidade com que o nosso companheiro altivo, que foi um dos fundadores do Centro Espírita Leon Denis, fazia com que as pessoas estudassem Leon Denis. Vocês precisam conhecer Leon Denis, vamos estudar Leon Denis. E ouvimos as pessoas dizerem assim: eu tenho dificuldade para ler Leon Denis. E o nosso altivo sempre nos dizia: mas quando você se acostumar com a forma de escrever de Leon Denis, você vai gostar. E assim acontecia. E assim os cursos foram crescendo, foram enchendo de pessoas que gostavam da forma como Leon Denis escreve. Por quê? Leon Denis, ele tem esse dom de escrever de uma forma poética. Tudo que ele vai nos trazer sempre lhe dá um tom que toca o sentimento. É mais ou menos o que Kardec está colocando para todos nós aqui. Esses médiums, eles recebem geralmente comunicações de tons leves. Vamos comparar, não é? Vamos fazer uma outra comparação. Aqueles de nós que conhecemos textos de Emmanuel e aqueles de nós que conhecemos textos de André Luiz. Geralmente, aqueles de nós que lemos constantemente esses dois autores, já temos uma certa facilidade quando pegamos um texto sem ver a assinatura do Espírito, de identificarmos se o texto é de Emmanuel ou se o texto é de André Luiz. Por quê? Emmanuel tende a trazer textos ligados ao sentimento, ao coração, ao comportamento. André Luiz, da mesma forma, mas sempre trazendo palavras mais ligadas à área do conhecimento psicológico, conhecimento científico, palavras assim, mais ligadas à área do conhecimento, mais ligado mesmo à ciência. Então, ficaria mais fácil para nós identificarmos esses médiums que recebem essas comunicações mais singelas como médiums poéticos. E é só nós imaginarmos aquelas mesas onde os médiums se reuniam para as reuniões, à época de Kardec, e como Kardec deixa claro na Revista Espírita, dos seus escritos, o próprio Allan Kardec, ele não lhe deixa isso, que ideal seria que as sociedades tivessem pelo menos dois a três tipos de médiums diferentes para facilitar esse tipo de compreensão e os tipos de médiums, de espíritos que quisessem se comunicar. Nós vamos dar um pequeno intervalo e mais tarde daremos o prosseguimento.

Boa noite. Hoje nós vamos terminar o nosso módulo dos gigantes da alma. E vamos falar de duas emoções que, como todas as outras, nós sentimos muito pouco. Mas hoje nós vamos começar a nossa conversa falando da raiva. Mas antes disso, eu queria voltar bastante no tempo e entrar no templo, no mundo da mitologia. Conta a mitologia grega que lá no reino de Hades, no inferno, existe e reside um cão. E esse cão tem três cabeças. É um cão imenso e que é muito difícil passar por ele. Já é muito difícil passar um mortal pelo próprio Hades. Mas atravessar o Hades, encontrar com Cérbero e passar por ele vivo é ainda mais difícil. Cérbero é esse cão de três cabeças, feroz, indomado. Mas segundo a mitologia, existe uma forma de passar por ele. É preciso levar pão. E você joga o pão, enquanto o Cérbero corre para pegar o pão, você passa e entra no Hades. Mas é necessário lembrar que é preciso trazer pão para a volta, porque normalmente ele sente o cheiro daquele que sai do Hades ainda vivo. Mas Cérbero, que é esse cão de três cabeças, como tudo na mitologia, tem uma simbologia. E esse cão imenso, se todos nós começarmos a pensar em um cão imenso, com três cabeças, com aquelas bocas imensas, e latindo e feroz, nós começamos a pensar que talvez este cão seja um cão conhecido de nós. Toda vez que nós estamos em um estado muito profundo, seja ele melancólico, seja ele depressivo, ou simplesmente porque estamos entrando em contato com as nossas questões profundas, nós nos deparamos com esse cão. E esse cão, Cérbero, se chama raiva. Segundo as análises, os analistas da psicologia junguiana, esse cão, cada cabeça, representa um tipo de raiva. E que todos nós sentimos essa raiva, seja ela numa dimensão ou noutra dimensão. A primeira cabeça, que seria essa cabeça do centro ou a cabeça principal, ela representa a raiva que Jung vai chamar de arquetípica, aquela raiva que todos nós sentimos. E essa raiva surge na nossa vida por conta da constrição. Seria tudo aquilo que, a partir do momento em que eu começo a crescer e a me desenvolver como pessoa humana, tudo aquilo que me é impedido, tudo aquilo que me é negado, tudo aquilo que me tira o espaço do ego, o espaço egocêntrico da criança, que causa uma constrição, geraria ali uma raiva. É como se nós pudéssemos imaginar que em nós, na nossa psique, tem umas sacolinhas, e eu gosto sempre de fazer a representação das sacolinhas, e lá tem uma sacolinha que tem o nome raiva. E tudo o que acontece na minha vida, desde o momento do meu nascimento, que contraria a minha formação, a minha vontade, o meu desejo, faz um volume na minha sacolinha de raiva. E essa raiva, Jung chama dessa raiva que todos nós vamos sentir de uma forma ou de outra, porque no nosso processo de amadurecimento psicológico, a constrição fará parte do caminhar. Joana, a psicologia espírita, vai trazer para nós que esta raiva é aquela raiva gerada da nossa ancestralidade, do espírito endividado que somos e que trazemos no decorrer da nossa história, situações que nos causaram constrangimento, que nos causaram limitações e que isso vai, na vida presente, trazer de novo e acender de novo, fazendo assim com que esta raiva, essa emoção primária, ressurja. A segunda cabeça representaria aquela raiva chamada ou originada de uma autoalienação. Então, podemos dizer que, a partir do momento em que todos nós somos constrangidos e contrariados no nosso processo de evolução, de crescimento, eu, por medo, por fuga, por conta dos meus complexos, por conta dos meus atavismos, começo a construir um mundo irreal, mais real para mim.
graças aos complexos, à persona, eu vou construindo toda uma autoimagem, toda uma situação que não é de fato real. E toda vez que algo aconteça que contraria essa minha realidade virtual, essa autoalienação, imposta, claro, por mim, gera uma raiva. E aí a terceira cabeça vai complementar tudo isso. A terceira cabeça é aquela raiva gerada por mim mesma. Então, quando eu passo pela raiva arquetípica, quando eu vou viver de novo uma raiva porque a minha vontade, o meu mundo irreal é invadido, eu me dou conta, por conta do processo de crescimento, que eu imponho a mim mesma condições e situações que também geram raiva. E aí esse cão de três cabeças, chamado Cérbero, esta raiva, tão indomável às vezes, é a nossa companheira também na caminhada e no crescimento evolutivo. Então, Joana de Ângeles, em Autodescobrimento, ela diz que a raiva é um fator de frequentes conflitos, que aparece repentinamente, provocando altas descargas de adrenalina na corrente sanguínea, alterando o equilíbrio orgânico e, sobretudo, o emocional. Essa raiva, que é esse fator que gera tantos conflitos, e seria impossível perguntar a alguém se já sentiu ou se não sentiu raiva, e a resposta automática sempre vai ser essa: já. Em algum momento da nossa vida, nós sentimos raiva, sim. Porque isso é da natureza humana. Então vamos sentir. Mas essa raiva, que, como Joana diz, vai aparecer repentinamente, ela é uma emoção primária. E como ela alimenta a maioria dos nossos complexos, ela vem, invade a consciência e praticamente tem vida autônoma. Por isso, a reação da raiva normalmente é contrária à nossa reação normal. Né? Aquela pessoa que muitas vezes é calminha e quando está com raiva, né, a gente desconhece a pessoa, desconhece aquilo que sai lá de dentro da pessoa. E com isso, claro, tem toda uma mudança orgânica, né? Um aumento da carga de adrenalina na corrente sanguínea, o que vai, com o tempo, com a repetição disso, vai gerar toda uma desorganização orgânica, física e, sobretudo, eu diria principalmente, emocional. Então, muitas vezes, por uma condição reativa, aquele impulso da raiva, até porque a raiva é uma emoção, que dificilmente ela é aceita, ou quase nunca ela é aceita. Então, uma criança ali, quando pequenininha, naquele processo de constranger que nós passamos, quando a criança manifesta qualquer coisa parecida com raiva, automaticamente ela é reprimida. É feio, mamãe não gosta, a pró não gosta, os amiguinhos não gostam. Então, principalmente hoje, onde a moda é ser politicamente correto e tudo muito enquadrado e bonitinho, a raiva não tem muito espaço. Então, isso vai gerando nesse vivenciar a raiva todo momento e não saber trabalhar com ela ou expressá-la da maneira mais adequada, vai criando um desconforto emocional que pode levar a danos psicológicos graves e principalmente orgânicos, daí todas as doenças, principalmente os cânceres, que são respostas do corpo a um excesso, muitas vezes, de raiva, né? E a gente vai vendo todas essas questões. O que é interessante a gente perceber, voltando à mitologia, é que só uma vez, segundo a história mitológica, Cérbero saiu do Hades. Só um único herói conseguiu lidar com Cérbero. Daí, o que vem para todos nós é que não é tão fácil assim lidar com a raiva, mas que é necessário fazer todo um esforço e um empenho heróico. E aí eu vou mais, Hercúleo, porque Hércules foi o único herói que conseguiu chegar lá. E ele conseguiu tirar Cérbero do Hades e trouxe Cérbero para tomar sol, a luz da consciência. E lá, agonizando, Cérbero então pôde se submeter à vontade do herói. Então esse é o exercício com a raiva, é trazer todo aquele conteúdo para a consciência, sabendo que esse conteúdo vai ter uma carga afetiva e emocional muito densa e muito forte, porque ela faz parte das nossas sacolas, dos complexos, das nossas deficiências e dos nossos medos.
Então, inerente a todos os animais, no ser humano, porque portador de vontade e discernimento, é responsável por transtornos que consegue

social também. Porque quando somos, quando estamos levados e somos deixados de levar pela raiva, muitas vezes nós temos reações e não ações inadequadas. Eu lembro de uma situação que aconteceu comigo há um tempo atrás, há mais ou menos 8 anos atrás, e em uma situação de trabalho, até porque nós não temos raiva no trabalho, né? Mas eu tive raiva no trabalho. E aí uma situação, né, bem complicada, e a pessoa me gerou um constrangimento. Não um constrangimento social, mas por todo um processo que estava em andamento. E aí no outro dia eu estava com muita raiva. Muita raiva mesmo. E eu acordei de manhã, olhei assim no espelho e disse, hoje eu vou ficar o dia todo com raiva. Eu estava com raiva. E fui para o trabalho. E aí a primeira pessoa, quando a gente está com raiva, é igual quem tem medo de barata. Está com raiva da pessoa, a primeira pessoa que você vai ver é a criatura. Então eu chego no trabalho e me deparo com a figura. E aí eu respirei, porque aí a adrenalina sobe, você se arrepia igual a bicho, né? Arrepia, a unha cresce, você já quer atacar o pescoço. Eu respirei fundo, aí lembrei de Joana de Ângeles, do Evangelho, e aí 70 vezes 7, haja contar, passei pela pessoa e não dei nem bom dia. E aí a pessoa, que normalmente quem faz não se dá conta do estrago, aí olhou para mim e disse, tem algum problema? Eu respirei fundo e disse, com quem? Aí travamos uma conversa amistosa, vocês imaginam, né? Assim, muito monossilábica praticamente. E aí a pessoa, era um homem, se deu conta de que eu estava com raiva. Aí olhou bem para mim e fez, você está com raiva de mim? Aí eu olhei bem nos olhos da pessoa e disse, estou com muita raiva. E se eu fosse você, eu não falava comigo mais nenhuma palavra, por segurança. E aí a pessoa ficou chocada. Disse, você é terapeuta e está com raiva? Eu disse, estou. Uma raiva espírita, com uma raiva terapêutica, com a raiva de tudo que você quiser. E aí a pessoa saiu, foi embora. Mas eu fiquei a pensar nesse questionamento do colega, né? Por que ele achava que eu não podia ter raiva? Eu não sei se ele não concordava com a minha raiva, no sentido geral, ou com a minha raiva direcionada à pessoa dele, né? E eu passei o resto do dia, depois que eu falei isso com ele, eu decidi que não ia passar mais o dia com raiva e a raiva passou. Mas isso nos leva muito a um questionamento. Como eu lido com a raiva? Né? Porque a gente às vezes diz assim, ah, é preciso deixar. Se guarda, tem um treco, um infarto fulminante, morre lá duro. Se não guarda, voa no pescoço da pessoa. E aí, faz o que com essa raiva? E aí, o exercício da raiva, o lidar com a raiva, vai passar pelo mesmo exercício dos conflitos, dos complexos. Toda vez que eu sou tomada pela emoção da raiva, e aí a gente precisa evitar que aconteça exatamente o que Joana chama a atenção aí. Eu não posso deixar que a minha razão saia do comando. Então, eu preciso fazer aquilo que a dona de casa faz quando cata o feijão. Eu vou ter que separar o feijão bom do feijão ruim, as casquinhas, as pedrinhas, e ver naquele contexto geral o que é meu. Porque o que é meu precisa ser cuidado por mim. O que é do outro vai ficar com ele. O que não quer dizer que eu não vá sentir a raiva. Eu vou sentir a raiva. Eu só não tenho o direito de voar no pescoço da pessoa, de arrancar os cílios, arrancar os olhos. Isso não nos cabe mais. Mas você vai sentir a raiva. A grande diferença agora é que essa reação é substituída agora por uma ação. Porque a minha razão me favorece isso agora. Então agora eu tenho condições de pensar, de avaliar, de reavaliar, de ressignificar, de chegar para a pessoa e propor uma conversa saudável, uma conversa adulta. Se necessário for romper uma situação, romper essa situação sem acusações, mas admitindo não só para o outro, mas para si mesmo que está sentindo raiva. Porque o grande problema e o maior de todos eles é quando você não assume para você a raiva. E aí a gente entra naquela segunda cabeça de Cérbero, a autoalienação. E aí eu começo a dizer que eu não tenho raiva, né? Que eu nunca senti raiva, está com algum problema muito sério, né? Porque nunca sentiu raiva, está

indiferente às coisas. E se está indiferente, a esquizofrenia pode ser uma grande companheira, porque quem não sente nada e tem embotamento afetivo tem problemas psiquiátricos. Então, eu preciso assumir para mim que a raiva vai fazer parte do meu processo, vai fazer parte da minha caminhada, mas que a raiva não vai ser a minha condutora, e sim mais uma emoção que eu vou aprender a lidar e que vou reconhecer também como sendo minha. Então, a raiva instala-se com facilidade nas pessoas que perderam a autoestima e se comprazem no cuidado pela imagem que projetam e não pelo valor de si mesmas. E aí a gente vê bem a representação da segunda cabeça, né, dessa raiva gerada por um processo autoalienante. Então, essa pessoa que facilmente está irritada, tem pessoas que são irritáveis. Você tem a sensação, às vezes, quando as vê, que tem aquele negocinho da bomba, ela, e que a qualquer momento explode, né? Por conta da quantidade de frustrações, de insatisfações que vai guardando durante toda a vida, porque pretende manter uma autoimagem idealizada de uma pessoa muito boa, de uma pessoa muito pacífica. Não que a pessoa não seja ou não possa ser, mas ninguém vai chegar, como Jung sempre coloca, ninguém vai chegar ao cume de uma montanha sem passar pelo sopé da mesma. Não adianta você imaginar, ter ideias ou imaginações de luz e achar que com isso a sua sombra, a sua treva vai se diluir. Então, para que eu seja pacífica, seja tolerante, seja pessoa bondosa, o homem e a mulher de bem que todos nós queremos ser, eu preciso reconhecer em mim todas as minhas emoções. E com isso, trabalhar, porque a baixa autoestima é uma grande colaboradora da raiva. Porque se eu não acredito em mim mesma, se eu não reconheço o meu valor em mim, tudo que aconteça fora desse contexto vai atingir diretamente a mim, porque eu não tenho referencial. Então, se dizem que eu sou determinada coisa, eu acredito, porque se o meu valor não está comigo, e isso vai gerando toda uma situação que a gente volta para aquela raiva arquetípica da constrição. Se eu não posso me expandir e evoluir dentro do espaço que eu habito, eu estou sendo constrangida, apertada, sufocada. E isso vai gerando uma raiva que vem da nossa ancestralidade. Então, toda vez, como Joana vai chamar a atenção, que eu me perceba sendo um alvo fácil da raiva, é importante que eu reavalie a minha autoestima. Como está a minha relação comigo mesma? Como está o meu valor? Ou melhor, onde está o meu valor? Está em mim ou está naquilo que os outros dizem que eu sou? E aí eu me lembro muito de um caso de uma jovem chamada Joyce. E Joyce era aquela pessoa boa, aquela pessoa que você podia contar com ela a qualquer momento, a qualquer hora do dia, para qualquer situação. Joyce era a típica pessoa que era a última da fila sempre. E Joyce vivia, ela foi criada, na verdade, ela foi, cresceu em um ambiente com pais alcoolistas. Joyce criou os irmãos, porque ela era a filha mais velha, e ela aprendeu desde muito cedo, desde muito jovem, a abrir mão da própria vida. Ela abriu mão da sua vida, abriu mão dos seus sonhos, abriu mão de tudo que ela queria, porque ela não tinha apoio emocional, segurança naquelas imagens primordiais para a formação da psique, o pai e a mãe. Então Joyce vai assumir essa família e esses irmãos crescem, e para seguir o modelo daquela constituição familiar, os irmãos também se tornam usuários de drogas. E Joyce, sempre muito simpática, feliz, sorridente, não havia problema nenhum, não existia problema para Joyce. Ela tinha um grande sonho na vida, que era ser enfermeira, mas não deu para fazer o curso de enfermagem, se torna assistente social. E vai fazer no trabalho aquilo que ela já estava bem prática em fazer em casa, né? Atender, ajudar, acolher, todo momento. Mas Joyce, essa pessoa extremamente sorridente, sempre feliz e que não tinha mágoa, não tinha rancor, não tinha raiva de absolutamente ninguém, depois de um determinado tempo, foi acometida de fortes dores de enxaqueca. A cabeça de Joyce só faltava explodir. E nesse período, quando ela buscou ajuda, ela não fazia ideia do que ia sair daquela cabeça que pulsava o dia inteiro. Então, no seu processo terapêutico, Joyce começa, então, a sua queixa da dor de cabeça.
Não havia nenhum outro problema na vida de Joyce a não ser a dor de cabeça. Mas como ela foi escolher uma terapia profunda, no mergulhar dos seus processos, né, de sua vida, dos seus complexos, percebe-se uma coincidência da instalação da enxaqueca com a vida atual de Joyce. As dores de cabeça começam exatamente no período em que os pais de Joyce vão sair do interior e vão morar na sua casa. Então o terapeuta começa a desconfiar que existe alguma ligação entre a dor de cabeça insistente e o retorno desses pais, de certa forma, abusivos e negligentes durante toda a vida de Joyce. E para que eu possa encurtar a história, Joyce vai se dar conta que toda aquela sua dor de cabeça, aquela sua enxaqueca, era raiva. Era toda a raiva que Joyce tinha juntado durante toda a sua vida. Porque como ela construiu uma imagem, e aí a gente vai para a questão da autoalienação, como ela construiu uma imagem muito forte de uma pessoa boa, comportada, atenciosa e prestativa, ela não podia fazer mal a ninguém, a não ser a uma pessoa, a ela mesma. E aí ela se permitiu punir através das fortes dores de cabeça. Mas eu vou continuar com a história de Joyce, porque eu quero pegar um pouquinho aqui das frases. A raiva é uma legítima reação da alma ao seu ferimento. James Hollis, e essa Joyce, essa história que eu estou contando, foi uma paciente dele. Então, James Hollis, ao analisar a história de Joyce, ele vai perceber que a raiva era uma forma da alma mostrar onde estava a sua ferida. E que por isso a raiva deveria também ser respeitada. Deveria ser também acolhida e cuidada, para que ela pudesse se transformar. Mas para que Joyce passasse dessa situação de reconhecimento de uma raiva, de perceber que estava sentada em uma montanha de raiva e que estava fazendo mal à única pessoa que ela permitia fazer, precisava que ela passasse por uma outra etapa. E talvez a mais dolorosa de todas elas. Era reconhecer que todo aquele mal que ela vivia tinha sido causado por ela mesma. E aí a terceira cabeça de Cérbero. A raiva imposta por nós mesmos. Aquela situação que eu crio para mim. E toda a questão de Joyce no decorrer da história da sua terapia é ela se dando conta não só da vida que ela escolheu viver, mas da vida que ela não viveu. De tudo que ela abriu mão, de tudo que ela poderia ser e não foi, de todas as experiências que ela poderia ter vivido e que ela não viveu, porque ela queria preservar a imagem que ela criou lá na infância, na esperança, inocente é claro, de ser amada, de ser reconhecida pelos pais. Então James Hollis continua: a raiva não é apenas parte do sistema de defesa da psique, como também uma intimação vital que, quando detectada, pode conduzir à cura da alma. E é muito importante, eu acho sempre muito importante chamar a atenção, que tudo que existe em nós, tanto aquilo que é reconhecido por nós como algo positivo, como aquilo que também é reconhecido não só por nós, mas também pela sociedade como algo negativo, nada disso é ruim para nós. Até a raiva, ela pode me conduzir a uma cura, não física, mas uma cura da minha alma. Reconhecer as minhas feridas. Saber exatamente onde naquele ponto, talvez em uma vida passada, ou mesmo nessa, mas também na outra, que eu possa ter falhado. Aquele ponto que em mim é assim como em Aquiles, aquele ponto no calcanhar onde é frágil, onde uma flecha pode de fato tirá-lo da vida, tirá-lo da história. E eu estava lendo, eu estou bem mitológico esses dias, eu estava lendo sobre Aquiles, e Aquiles, a palavra Aquiles significa luto, né? Então esse próprio herói que trazia o luto, o herói do luto, que tem o seu ponto vulnerável, e que trazia por onde passava, por onde ele caminhava, ele gerava muita raiva, porque ele trazia a morte. Mas a morte, sempre num sentido mitológico e simbólico, é a transformação. É aquele processo que todos nós precisamos passar. Então a raiva, ela não só é uma forma de defesa, e aí nós vemos todo o nosso comportamento, muitas vezes, defensivo, irritável, mas é também uma possibilidade da cura
da nossa alma. E aí James Hollis continua: quando somos capazes de reconhecer a raiva, detectar suas origens, perceber seus efeitos sobre nosso eu imaginal, finalmente podemos nos libertar dos limites do passado. E aí ele vai nos mostrar que quando eu reconheço isso, quando eu percebo a sua origem e principalmente quando eu percebo o efeito disso no eu que eu imagino ser, na nossa persona, né, eu posso me libertar de tudo o que me prende no meu passado. E isso foi o que aconteceu na história de Joyce. Quando Joyce pôde finalmente perceber que toda aquela imagem de bondade, de compreensão, de tolerância construída por ela era uma forma de defesa de toda a crueldade que a criança que ela foi viveu e sentia, ela pôde assim manifestar sua raiva, dizer da sua raiva, falar da sua raiva, falar dos seus medos. E aí ela pôde viver a cura. No caso dela, que tinha um sintoma, a cura também física, mas principalmente o ganho de uma autenticidade. E o passo que ela fez depois desse processo terapêutico foi conversar com os pais, conversar com os irmãos e pedir para eles que voltassem para a casa deles. E seguiu sua vida, mudando de apartamento, indo morando sozinha e viver o que ela acreditava agora ser a sua liberdade. Não no sentido de romper com a família, mas no sentido de permitir-se ser ela mesma, que foi o que Joyce conquistou. Mas quando a nossa raiva, que fica ali guardada e que eu não trabalho, que eu não coloco para fora, fica ali dentro, sabe, que igual a vaca remoendo, remoendo, remoendo, eu começo não só a sentir aquela situação do momento, mas eu começo a ressentir. E toda vez que essa raiva que não saiu e que ficou lá dentro e que eu revivo, revivo e ressinto, eu dou um passo agora para o ressentimento. Ressentimento, rancor, tudo é a mesma coisa. E aí nós nos perguntamos, será que é fácil para alguém dizer assim, ah, eu sou uma pessoa muito rancorosa? Ninguém diz isso, né? Ninguém vai dizer isso. Eu sou rancorosa, uma pessoa que fica ali remoendo a mesma coisa. Quem sou eu? Já esqueci, já perdoei, mas se fizer de novo... Né? Ou então, melhor, perdoei, mas não esqueço. Né? Tudo bem que a gente tem cérebro e não vai esquecer. Mas, toda vez que eu falo de uma situação, toda vez que o meu assunto gira em torno do mesmo tema, isso é uma demonstração de que eu estou ressentida. Eu estou ressentindo a situação. Então, eu estou magoada. É como uma ferida que a raiva abriu, mas que ainda está facilmente sendo inflamada, sendo atacada. Então, o ressentimento, como a própria palavra vai dizer, é o ressentir. Então, eu revivo aquilo ainda com a mesma intensidade da emoção. Certa feita, eu conversava com uma pessoa, e a pessoa estava me contando um caso de uma discussão com um amigo. E aí a pessoa foi contando e ia se exaltando, começou a transpirar e a voz foi subindo e a veia foi inchando e aquilo tudo, e eu achando que aquela situação tinha acontecido há horas atrás. E aí quando a pessoa contou, aí eu falei assim, mas tem quanto tempo que isso aconteceu? Pasmem. Eu vou dar ideia só para vocês sentirem o drama da situação. A pessoa que me contava o fato tem hoje 72 anos. O fato aconteceu aos 7. E tinha toda esta emoção, né? Sudorese, ficou vermelho, quase que a pressão subiu, quase a pessoa desencarnou, porque sentiu tudo de novo. E o mais interessante é que quando eu cheguei para a pessoa, eu disse assim, mas quanto rancor? Mas eu não sou rancoroso, era um homem, né? Eu não sou rancoroso, eu só não esqueço o que me fizeram. Né? Mas aí a gente consegue perceber a quantidade da emoção que ainda está envolvida ali. E isso significa que parte de mim está presa à situação. Parte de mim, os meus complexos, os meus medos estão ali presentes. E é por isso que quando eu revivo, a emoção me toma de novo e age em mim da mesma forma da primeira vez. Então Joana vai dizer que a raiva não extravasada ou liberada, no mesmo nível da agressão recebida,
torna-se cruel adversário do indivíduo, tomando a forma hostil de ressentimento, que descarrega vibrações vigorosas na corrente energética mantenedora do equilíbrio, desarmonizando o ciclo vital. E aí a gente vai percebendo que o dano que isso vai causando no próprio organismo, né? Porque é aquela descarga elétrica que é toda hora colocada. Pensa que quando você está ressentida, magoada com uma pessoa, toda vez que você encontra a pessoa, vem tudo, né? Aí muitas vezes, vocês lembram que quando eu falei da inveja, eu apresentei a filha predileta da inveja, que é a fofoca, né? O filho, a filha predileta do ressentimento, quem é? Aquilo que se dizem que se come frio, a vingança, né? Então a vingança é o que vai aparecer muitas vezes nesse ressentir. Porque cada vez que você ressente, você coloca mais algum conteúdo. Outro conteúdo, que não é do outro, é seu. São suas questões que você não trabalha, são seus complexos, a sua sombra, que vai recheando a situação, e quando aquilo retorna, quando aquilo volta, muitas vezes volta na forma de uma vingança. É muito comum percebermos relacionamentos que toda a base do relacionamento é a vingança, né? A pessoa está magoada, está ressentida, e aí se mantém unida a uma pessoa, seja afetivamente, amizade, o que for, muito mais agora alimentado pela vingança do que por um afeto, né, por um sentimento nobre. Então, toda vez quando o indivíduo se sente defraudado, a sua ambição desmedida rebela-se, permitindo que o ego seja atingido e subestimado, gerando sentimentos controvertidos de ódio, de rancor, de ressentimento. É muito interessante que Joana vai nos chamar muito a atenção com relação ao ressentimento por conta da ânsia de poder. Então, o complexo de poder, o desejo de poder, é muitas vezes aquele alimento que vai dar a mim condições de criar o ressentimento, de manter o ressentimento, na verdade. Então, como eu quero... Ou seja, a minha ânsia de poder deseja que as coisas aconteçam da forma que eu espero, da forma que eu quero. O ego inflado, quando atingido, vai gerar a raiva. E essa raiva não aceita por um ego imaturo, que não aceita ser frustrado nem decepcionado, vai ficar ali revivendo, remoendo e vai se sentir magoado. Aí aparece a vítima, aparece aquela pessoa queixosa, que acusa, que cobra. E aí ela vai chamar justamente a atenção para isso. Então, toda vez que eu me sentir defraudada, toda vez que o meu ego é atingido e eu me sinta subestimada, e aí a gente vê a questão da autoestima aparecendo, dos meus complexos de inferioridade, é possível que se instale em mim o ressentimento. Então, como é que eu posso avaliar isso toda vez que eu estou na queixa? Se eu estou me queixando demais, se eu não consigo perceber qual é a minha parte naquela situação, eu estou alimentando o ressentimento, né? Toda situação, e é muito comum, às vezes, nós percebermos isso. Há sempre uma queixa de que os outros me causam alguma situação. Nunca sou eu a causadora, sempre é o outro. Então, eu saio de trabalho, entro em trabalho, saio de casamento, entro em casamento, saio de relacionamento, entro em relacionamento, e os outros sempre fazem algo em mim, e eu nunca faço nada no outro. Então, sempre a minha queixa, a minha fala vai estar recheada pela vítima, né? Coitadinha de mim, eu sou uma pessoa tão boa, né? Eu não mereço isso, isso não é justo, porque logo comigo. E aí nós vamos vendo essa pessoa que vai levando a vida inteira ali alimentando esse processo de mágoa, e que muitas vezes, e eu diria talvez até na maioria das vezes, não se dá conta que faz com o outro exatamente aquilo que se queixa, por conta desse ego que se encontra inflado, fragilizado pela sua inocência, e que o tempo todo se vê como vítima, e por isso com direito de fazer o outro passar por aquilo que ele também passou. Então, o ressentimento é fruto também da ausência de auto-amor, projeção inconsciente da sombra psicológica dos conflitos de cada qual. Então, esse ressentimento que vem, assim como a raiva, fruto
de uma ausência de amor próprio. E às vezes, e principalmente na nossa cultura, que o amor próprio é interpretado como egoísmo, é importante quando a gente fala de você ter o cuidado consigo mesmo, de auto-amar-se. E nós não estamos falando de uma questão de vaidade, de manter-se sempre muito bem vestido, arrumado e qualquer outra coisa parecida. Mas principalmente na sua base, quando falamos de amor, que é o auto-respeito. É o respeitar e aceitar a pessoa que se é. Esse é um princípio para que o auto-amor aconteça. Quando eu me aceito como sou, e falando em aceitar-se como é, estamos falando de aceitar as qualidades e aceitar os defeitos. O que não é uma posição de comodidade. Ah, eu sou assim mesmo e pronto. Mas sim uma situação de reconhecer, de acolher, porque a gente não transforma aquilo que a gente não conhece. Eu só mudo aquilo que eu sei que existe. Eu só posso amar aquilo que eu conheço. Então, para que eu possa viver um processo de auto-amor, justamente para que isso não me leve a um processo de contato e confronto contínuo com a minha sombra, eu preciso amar tudo aquilo que eu sou. Amar aquilo que eu fui e amar aquela que eu serei. Né? Esse é todo o processo, porque quando não, se eu desconheço tudo isso, e nós já falamos disso no nosso módulo de sombra, eu vou projetar o meu mal no outro. E como o outro ousa mostrar a mim aquilo que eu não quero ver, eu vou ter raiva do outro. Eu vou ficar ressentida com o outro, magoada com o outro. Eu vou ter rancor do outro e é muito provável que eu queira me vingar do outro. Porque ele insiste em mostrar aquilo que é meu e que eu estou fazendo questão de esconder. Então é importante que a gente entre em contato com isso, porque como dizia Shakespeare, guardar ressentimento é como tomar veneno e esperar que a outra pessoa morra. Né? Então você fica alimentando aquilo, olhando o outro, fuzilando e a pessoa lá límpida e serena, tranquila, não está sentindo nada, a não ser que esteja em uma sintonia igual à sua, e você ali esperando que a pessoa caia fulminada e ela não vai cair. Né? Então, como ele afirmava, ressentimento é veneno. E toda vez que nós guardamos isso em nós, nós estamos nos envenenando. E daí nós vamos perceber depois toda uma situação orgânica, pressão alta, problemas gástricos, tumores, dores de cabeça, enxaquecas fortes. Tudo isso como fruto de uma situação do pensamento que eu fico criando para mim todo o tempo. E aí nós voltamos para a nossa questão da terceira cabeça de Cérbero. Quando eu simplesmente preciso reconhecer a raiva que eu gero, a raiva que eu sinto de mim por perceber que não faço o que é melhor para mim. E assim como Hércules, que possamos pegar esse Cérbero, levar até a luz da consciência e fazer com que ele sedento, né, por conta do sol, daquele asfixiante que é para ele acostumado às profundezas do inconsciente, da sombra, possa submeter-se à minha vontade e eu possa conduzi-lo para onde eu quiser, da forma que eu quiser. Muita paz e até o nosso próximo encontro.

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1: Queridos irmãos, que Deus nos abençoe, nos ajude nessa proposta maravilhosa que fizemos, né, de buscar conhecer a doutrina espírita, mesmo que seja através do rádio, né, ou do computador, não importa. Importa que todos esses veículos da mídia, né, da internet, da mídia no todo, né, dos computadores, facilita demais a nossa vida no que consta o estudo da doutrina espírita, que abre nossas mentes, fortalece nossos sentimentos, tira os grilos, né? Vamos tirar os grilos, não é isso? Então, nesse estudo de agora, que hoje é o céu e o inferno, olha, tem grilo pra caramba pra tirar. Tem grilo, meus irmãos, muito. Doutrina das penas eternas. Quem é que quer pena eterna? Quem é que quer? Basta que a gente reflita. Quem gostaria que Deus condenasse eternamente a sofrer isso, a sofrer aquilo, a pagar por coisa que não fez? Quem é que quer isso? Pois é, a doutrina espírita vem dizer para nós que isso não é de Deus. Que Deus não criou nenhuma lei, nenhum código, nenhuma regra que nos coloque com penas eternas, sofrimentos eternos. Sabe por quê? Porque Ele nos ama. Deus nos ama. Nós não temos ideia do amor de Deus por nós. Sem o amor de Deus, meus irmãos, a gente não viveria. Não respiraria. Não viveria. Simplesmente não viveria. Então, nosso assunto de hoje, no capítulo das doutrinas das penas eternas, que vocês já chegaram até aqui, já estudaram bastante, vamos trazer agora o capítulo que de Ezequiel contra a eternidade das penas e o pecado original. Primeira coisa importante, quem é Ezequiel? Quem é Ezequiel? Não vamos contar a vida de Ezequiel. Vamos dizer o que, que ele é na característica da informação que ele vai trazer para a gente acreditar no que ele está falando. Ezequiel é um dos grandes profetas do passado. Um dos grandes profetas do passado. Então, tem a história dele na Bíblia. A gente pode ir lá buscar, conhecer como é que começou. Geralmente eles começam desde a infância, né? A ter as percepções espirituais, né? E o seu caráter, principalmente. Então, nós estudamos em Obras Póstumas um capítulo muito interessante sobre quando Kardec vai ampliar para nós, vai desenvolver um pouco mais as características mediúnicas, né, do campo da mediunidade. E ele fala do médium profético. Então, ele diz que o médium profético é um enviado de Deus. E é nesse sentido que nós temos que ver o médium, porque existem os falsos profetas, como está muito bem delineado, explicado, esclarecido em o Evangelho segundo o Espiritismo, no capítulo 21. Né, os falsos cristos e falsos profetas. Então, é preciso que nós tenhamos uma noção da evolução dos espíritos, do crescimento dos espíritos, do caráter dos espíritos, para nós acreditarmos ou não nas coisas. Porque não é porque é espírito eu aceito tudo de olho fechado. É um erro. Eu não posso fazer isso. Eu tenho que aprender a distinguir quem é que está falando. E a doutrina espírita vem, né, já começa lá na escala espírita do Livro dos Espíritos, né? E ali nós vamos aprendendo, principalmente na escala dos bons espíritos, né, quando ele caracteriza os espíritos superiores, espíritos de sabedoria, ali estão os espíritos que Deus confia a informação da sua lei, daquilo que é para a transformação da humanidade. E Ezequiel está nessa categoria de grande e verdadeiro profeta, né? E ele vem, né, que a lição que Kardec traz para nós, é que ele, como grande profeta, como grande conhecedor da lei, que a gente pode dizer isso, dos verdadeiros profetas, é um homem de bem, e que são grandes conhecedores da lei. Da lei. Eles sabem o que está na lei. E é o que eles têm a missão de vir trazer para a humanidade. Então, como a gente já viu, segundo a doutrina espírita, que a doutrina espírita vem mostrando a impossibilidade e até a injustiça de se crer nas penas eternas, a injustiça para com Deus. Como eu disse, Deus nos ama, então não podemos admitir. Ele não quer a morte do pecador, ele ama o pecador, como é que ele quer acabar com o pecador? Mas coisa assim de contrassenso, né? Que a gente precisa aprender a refletir, por isso é fé raciocinada. Então, ele vem dizendo aqui para a gente que Ezequiel vem provar para nós, a nível de raciocínio, de pensamento, a impossibilidade das penas eternas. Então, aqueles que pretendem encontrar na Bíblia justificação da eternidade das penas, pode-se opor textos contrários que não deixam nenhum equívoco. As palavras de Ezequiel são a mais explícita negação, não somente das penas permissíveis e remissíveis, mas da responsabilidade que o pecado do pai do gênero humano teria feito recair sobre sua raça. Então, aquela história, né? Deus castiga o filho porque o pai pecou. É isso que Ezequiel vem mostrar para nós, da impossibilidade. E mesmo, olha só, é tão rica a doutrina espírita, tão clara, que mesmo com uma certa dificuldade que a gente vê na escrita, né? Parece que tem hora que é truncado, e não, né? Mas se você enxergar, pegar a Bíblia e aprender com a doutrina espírita a buscar o sentido da ideia, você compreende que esse é o papel da doutrina. Então, Ezequiel vai trazendo vários pontos, né, do seu livro, né, livro de Ezequiel, ele traz vários pontos mostrando para nós a impossibilidade dessa ideia, né, de condenação eterna de Deus, de penas irremissíveis. Não existe. Não existe pena que não tenha correção, né? Ele traz no item 1 do seu livro o seguinte: o Senhor me falou de novo e disse: de onde vem o uso desta parábola de que vos servis e que transformastes em provérbio em Israel? Os pais, dizeis, comeram uvas verdes e os dentes dos filhos se enfraqueceram? Né? Então, isso a nível moral não existe. Isso a nível moral não existe. Né? Pode até ser em nível físico por causa da genética, por causa da trans... Por exemplo, a mãe, né? O filho, ele absorve do corpo físico da mãe as vitaminas, sais minerais, né? E até alguma coisa que possa estar em falência ou em carência na mãe pode vir afetar o filho. Mas a nível moral, comer uva verde e o filho, dente do filho nascer podre porque ele comeu uva verde, não existe isso, né? A nível moral. Aí ele vem dizendo para nós: eu juro por mim mesmo, diz o Senhor Deus, que essa parábola não passará mais entre vós como provérbio em Israel. Ou seja, vocês inventaram uma loucura dizendo que eu, né, disse isso, né? Pois que todas as almas são minhas e a alma do pai é minha, como a alma do filho é dele também. Isso quer dizer o quê? Deus criou espíritos. Espírito que é o pai e espírito que é o filho foram criados independentemente por Deus. Um não deriva do outro. Para derivar um do outro, teria que ser um nascer do outro. Né? Por que que o corpo físico deriva alguma coisa de um corpo para o outro? Porque é feito da mesma matéria, a mistura de a matéria de um com a matéria do outro, então você pode sofrer, né, as interferências das células, da matéria. Mas, a nível de comportamento moral, de conduta, é indivíduo. É indivíduo, é individual. Então, ele diz, a alma que pecou, essa morrerá. Então, vamos dar uma pausazinha e já voltamos para continuarmos o nosso assunto.
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2: Bom, voltando aqui então, nós estamos no capítulo 12, aqui da primeira parte do céu e inferno, que trata da proibição de evocar os mortos. No item 10, Kardec lança aqui um raciocínio que nós queremos dividir com vocês. A evocação, dizem, é uma falta de respeito aos mortos, cujas cinzas não é preciso revolver. Quem disse isso? Os adversários dos dois campos opostos que se dão as mãos, os incrédulos que não creem nas almas e aqueles que, crendo, pretendem que elas não podem vir e que só o demônio se apresenta. Nós não queremos, naturalmente, lançar nenhum tipo de polêmica, mas entre nós, espíritas, né, e aqueles que têm algum tipo de atuação mediúnica e mais ostensiva na casa espírita, saberão melhor do que estamos falando. Há no momento do espiritismo hoje um certo temor pela questão da evocação, né? Como se os espíritos só pudessem se manifestar se fosse de maneira espontânea, né? E é claro que Allan Kardec mesmo diz no Livro dos Médiuns que a manifestação espontânea, manifestação inteligente espontânea, ela é de menos riscos do que a evocação, porque o espírito quis, digamos assim, por ele mesmo, né? A origem da manifestação foi sua vontade própria, enquanto que na evocação, a princípio, nós definimos que queremos falar com aquele espírito. Adaptações disso acontecem em trabalhos de, por exemplo, atendimento espiritual, né? Atendimento fraterno espiritual, a gente evoca através do endereço, através da circunstância em que aquele espírito se localiza no momento, mas a gente precisa lembrar que Kardec muito evocou por questões didáticas também. E ele deixa claro aqui, né, nesse item e no parágrafo seguinte, que os espíritos não se chateiam com isso. Os bons espíritos, nós não precisamos nem falar. É óbvio que um bom espírito, na intenção de ajudar a humanidade, que segundo o Livro dos Espíritos, é uma das ocupações deles, né, dar suporte àqueles que estão abaixo na escala espírita, eles não vão se importar. Então, não cabe análise. Os chamados maus espíritos, aqueles que estão em sofrimentos mais ou menos atrozes, eles não vão se incomodar com a evocação, porque ela será feita sempre, e nos apoiando naquilo que falamos antes, com um processo de consolo também. Ninguém vai em espiritismo, ou não se deveria haver a possibilidade de se imaginar isso, evocar um espírito em sofrimento para rir das suas dores, ou para desfazer dos seus sentimentos. Ao contrário, Kardec deixa muito claro, e eu imagino a dificuldade que se tinha na época de fazer isso, ainda com a psicofonia e a mediunidade falante pouco utilizada, e muito mais a psicografia, né? Mas se consola o espírito antes, e é claro que no processo de consolo, acaba se extraindo um pouco daquelas informações. Vocês vão ver isso aqui no Céu e Inferno. Quando Kardec vai evocar, ele não começa a abordagem, e isso do que ele registrou aqui, que a gente não sabe se é todo o diálogo, mas ele não começa a abordagem pedindo informações do mundo espiritual. No texto do consolo, no diálogo da produção do arrependimento, que ele vai acabando extraindo as informações que o Espírito traz. Tanto é que a gente aprende muito mais com as notas que Kardec faz, ou com as menções dos Espíritos guias, que depois vem dizer que aquela circunstância espiritual, ela tem base nessa ou naquela encarnação, nessa ou naquela escolha. Então o aprendizado, ele tem uma relação direta e profunda com o que o Espírito nas entrelinhas vai nos dizer. Então, para a gente também tirar mais um motivo de perseguição ao espiritismo, porque a gente não está, como Kardec fala, né, revolvendo as cinzas de ninguém. O espírito não vai sofrer mais ou menos por ter se incorporado no médium e falado conosco. Se ele está em sofrimento, o pior está acontecendo para ele já, né? Então isso só pode, na verdade, ajudar, só pode melhorar. Inclusive ele continua desenvolvendo como a gente tinha falado. Quando a evocação é feita religiosamente com recolhimento, quando os espíritos são chamados não pela curiosidade, mas por um sentimento de afeição e de simpatia, e com o desejo sincero de nos instruirmos e nos tornarmos melhores, não vemos por que razão seria mais desrespeitoso chamar as pessoas depois de sua morte do que fazê-los enquanto vivos. Perfeito questão de Kardec, né? O outro está ocupado com a dor dele lá. Mas se enquanto encarnado, eu às vezes vou levar a minha dor para ele, se eu o chamo como amigo para conversar, às vezes até para diminuir o grau de sofrimento dividindo os problemas, por que não fazer isso com os desencarnados? Na verdade, é uma mística que a gente cria em torno da questão da morte, como se houvesse realmente uma separação entre os dois planos, quando na verdade não existe, eles estão muito integrados, né? Então, se a doutrina espírita proíbe alguma coisa, mais uma vez, conforme lá em Moisés, não é o fato, não é o fenômeno, mas os tipos de uso que os fenômenos podem vir a ter. No item 11, Kardec chega a uma outra conclusão, com uma alegação também dos perseguidores do espiritismo. Alega-se uma outra razão. Dizem que as almas habitam na morada que a justiça de Deus destinou, isto é, no inferno e no paraíso. Assim, aquelas que estão no inferno não podem sair, ainda que a esse respeito toda a liberdade seja dada aos demônios. As almas que se encontram no paraíso estão completamente entregues à sua beatitude, encontram-se muito acima dos mortais para se dedicarem a eles e bastante felizes para voltarem a esta terra de misérias e de interesse pelos parentes e amigos. Então, elas não são como esses ricos, então elas são como esses ricos que desviam os olhos dos pobres com receio de que isso lhes perturbe a digestão? Se assim fosse, seriam um pouco dignas da felicidade suprema de que tornaria o prêmio seu egoísmo. Então, vê bem, se a gente diz, não pode evocar os mortos porque é impossível eles se comunicarem. A gente está baseado em quê? Num dogma, num entendimento, que é justamente quebrado por conseguirmos a evocação. Então, ele está no céu, não vai poder se comunicar porque ele está muito acima das misérias terrestres. Aí é o argumento de Kardec. Então, ele é como aquele que dá um passo à frente e esquece os que estão atrás e fica indiferente por aqueles que dizia amar. E se ele está no inferno para sempre, por que que ele não tem liberdade para sair se os demônios têm? Que geografia é essa que impede uns saírem e permite que outros saiam? Então, na verdade, é a partir, a gente sabe disso, né, da comunicação espírita e da descrição do mundo espiritual, que Kardec tem a ideia de escrever o céu e o inferno, ou a justiça, segundo o espiritismo. Porque, na verdade, é por aí que a gente percebe que não tem lugar, que não tem lugares circunscritos, né, fronteiras, espaços delimitados, nos quais os espíritos fiquem de maneira permanente. O que tem é o estado mental de cada um, e o que ele está querendo dizer, seja qual for o estado mental, um bom espírito ou um mau espírito, a evocação não piora a sua vida. Não piora do bom porque ele quer nos ensinar, ele quer nos apoiar. Não piora do mal porque só deve ser oferecido consolo. Agora, é claro, né, se a gente voltar um pouquinho ao bloco anterior, existem os mais diferentes usos para a mediunidade. E há aqueles que evocam os maus espíritos para parcerias em torno de coisas absolutamente materiais. E esse se expõe aos riscos que conhecem, né? Que é da obsessão, das perseguições espirituais, da sintonia mais ou menos fina que se faz com aqueles que se interessam porque é passageiro, né? Pelo que é passageiro. Aqui, porém, se apresenta outra dificuldade. Se as almas que estão em beatitude não podem deixar sua morada venturosa, por que a igreja evoca a assistência dos santos? E aí Kardec complica, mas ainda fechando aqui as suas ideias nesse particular, mostrando que realmente os protocolos católicos, neste caso, eles são quebrados pela comunicabilidade com os espíritos, pelo entendimento de que nós somos todos filhos de Deus e que o santo, na verdade, é cada um de nós no futuro, né, identificados com a lei de Deus de uma tal forma que vivem realmente como cumpridores direto das suas leis, o que não exclui a possibilidade de nos visitarem. Só que aí, se ele pode nos visitar, qualquer um outro pode. Não existe, ao contrário do que a igreja apresentou um dia, não existe uma seleção da parte de Deus daqueles que podem se comunicar. Nós é que precisamos, com bom senso, avaliar se a comunicação é oportuna ou não. Como Kardec falou, que sentimento está embalando o evocador? E é por isso que ele escreveu um outro livro, que ele chama de Guia dos Evocadores, né? Livro dos Médiuns ou Guia dos Evocadores. Como que eu vou fazer a evocação? Como que eu vou me prestar a esse processo de trabalho? Há muitas coisas para discutir, mas o nosso tempo nunca permite. E a gente queria deixar a indicação aí da leitura desse capítulo 12, que a gente encerrou agora, para que a gente possa perceber que realmente a vida espiritual é muito mais relativa do que absoluta e que é um produto das nossas escolhas sempre, sempre. Graças a Deus.
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7: Olá, queridos ouvintes. Estamos mais uma vez aqui, dando continuidade ao estudo dessa doutrina espírita tão maravilhosa que Deus nos confiou, para que pudéssemos tirar o véu da dificuldade, o véu da impureza daquilo que Cristo nos trouxe, da deturpação que o cristianismo acabou sofrendo ao longo dos séculos. E hoje, dando continuidade ao Evangelho segundo o Espiritismo, estamos falando na Instruções dos Espíritos, do capítulo 16, Não podeis servir a Deus e a Mamom. É interessante esse termo Mamom, porque na verdade ele vem representar tudo que não é espiritual. E uma das coisas que esse capítulo nos diz é o nosso apego aos bens materiais, principalmente o apego à riqueza. Não que a riqueza seja ruim, meus irmãos, com certeza não é. Nós precisamos de dinheiro, nós precisamos sobreviver no planeta Terra, num regime capitalista, etc, etc, etc. Porém, podemos licitamente fazermos uso de tudo que existe na Terra, que Deus nos fornece, Deus nos provê. Só não devemos abusar do que possuímos. E é justamente esse equilíbrio que Kardec e a espiritualidade superior vêm nos falar nesse capítulo todo. E hoje, em especial, nós vamos falar da transmissão dessa riqueza, que é uma das provas, por incrível que pareça, muitos podem não concordar, mas é uma das provas mais difíceis do espírito passar aqui na Terra. Porque justamente o ponto de equilíbrio é que é difícil de se alcançar. E vamos lembrar que quando Deus nos confia bens valiosos, nós, na maioria das vezes, nos ficamos deslumbrados, em busca de uma palavra melhor, pela cobiça, pela facilidade com que esse veículo chamado fortuna, dinheiro, bens materiais podem fornecer, podem abrir caminhos. E ele vem nos alertar justamente sobre isso, dizendo para nós também que os bens terrenos, eles devem ser apreciados sim. Devemos fazer uso sim, não devemos ser avaros, nem conosco, muito menos com os outros. Mas em vez de trabalharmos, né, de desenvolvermos excessivamente a avareza, por que não desenvolvermos o desapego? O desapego que não chegue à indiferença. Ou o apego excessivo que chegue à avareza. Saber servir-se da fortuna, do dinheiro, é ir em busca do nosso maior bem, a busca da nossa felicidade espiritual. E no item 15 desse capítulo, que nós vamos tratar hoje, que é justamente essa transmissão, nós, de uma maneira geral, se pura e simplesmente, por alguns não terem a crença, não terem conhecimento do processo da lei natural que se chama reencarnação, acabam não se importando muito com o abuso que fazem ou que podem vir a fazer desses bens. Quando nós passamos a tomar conhecimento que esta vida ela não se encerra, ou melhor, esta existência ela não se encerra nesses, no máximo, 100 anos da nossa existência terrestre, a gente percebe que podemos sim virmos a ser herdeiros daquilo, herdeiros literalmente aqui na Terra, daquela fortuna, daqueles bens que estamos deixando ao partir. E isso traz uma grande visão a nível de futuro, da nossa vida futura. O que eu estou fazendo comigo? O que eu estou querendo para mim? Eu estou em busca de quê? Tem uma máxima que rola pela sociedade que diz que o dinheiro não traz a felicidade, mas a gente precisa dele. Só que a gente precisa dele, meus irmãos, na medida certa, nem mais, nem menos. E se a gente não souber equilibrar essas finanças que Deus nos concede, seja através de herança, de parentes, seja através de conquista própria no campo profissional, não importa. Às vezes até por ganhos de jogos, a gente pode vir a adquirir uma grande fortuna. E a gente até tem notícias, né, meus irmãos, de que essas fortunas elas acabam sendo dilapidadas muito rapidamente, por uma coisa simples, que se chama o esforço. E é o esforço na aquisição dessa fortuna que vai dar o real equilíbrio a ela. Também dizem por aí, né, que o que vem fácil vai fácil. Eu acho que realmente isso é uma grande verdade. Se você não aquinhoar, não lembrar de que aquele dinheiro que está chegando às suas mãos veio do trabalho de outras pessoas, e você apenas se sentir o grande merecedor disso tudo, você vai acabar sucumbindo a si mesmo. E é por isso que Kardec, junto com a espiritualidade, diz: guardai tesouros no céu, onde a traça não rói, o ladrão não leva e a ferrugem não destrói. Isso não é historinha para nos aplacar ou para estimular, digamos assim, a pobreza, como muitos intelectuais até usam dessa frase. Não é não, gente. Isso é real. Isso é verdadeiro. A gente quer ter uma vida confortável, a gente quer ter direito às coisas boas, com certeza. Mas aquilo que você pode distribuir com quem tem menos que você, por que você vai jogar

0: ao milhão. A gente sabe disso. E essa transmissão? E o que eu juntei? O que que eu faço com ela? Isso a gente vai discutir após o intervalo, meus irmãos. Até já.
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2: Antes de continuarmos a leitura e alguns comentários desse discurso, é interessante nos lembrarmos de uma frase do mestre. Ele dizia: a educação, se bem compreendida, é a chave do progresso moral. Sua vida se pautou nisso. E ele se preocupou, antes de se dedicar ao espiritismo, nisto. Se preocupou em, primeiro, conseguir uma boa educação para si próprio e, também, de fornecer para os outros esta educação. E a gente vai poder observar, a partir de agora, em alguns relatos de sua vida, como ele viveu isso. Sim, porque quando olhamos para a vida dos grandes mestres, nós percebemos que eles não falaram apenas. Eles fizeram muito mais. Dotado de uma inteligência notável e atraído para o ensino pelo seu caráter e suas aptidões especiais, desde a idade de 14 anos, ensinava o que sabia àqueles colegas que tinham compreendido menos que ele. Foi nessa escola que se desenvolveram as ideias que deviam, mais tarde, colocá-lo na classe dos homens de progresso e dos livres pensadores. Aqui nós já começamos a observar, na prática de vida de Kardec, uma preocupação com o próximo, uma preocupação com a caridade. Ele não queria aprender só para si. Desde 14 anos, ele já fazia o bem no sentido de levar a educação àqueles que sabiam menos que ele. Ele era um tutor, orientador, um ajudador dos seus amigos, que não tinham a mesma capacidade intelectual que ele. Continua o discurso. Nascido na religião católica, educado, porém, num país protestante, os atos de intolerância que teve de suportar sobre esse assunto fizeram, logo cedo, conceber a ideia de uma reforma religiosa, na qual trabalhou em silêncio durante longos anos, com o pensamento de chegar à unificação das crenças. Mas faltava-lhe o elemento indispensável para a solução deste grande problema. Kardec viveu no momento de transição de uma religião que dominava, a religião católica, para o protestantismo. E ele foi vítima desta contradição, desses problemas, dessas dificuldades de mudança. E depois foi e enfrentou uma maior dificuldade ainda, quando codificou a doutrina dos espíritos e trouxe uma nova religião para a humanidade. O espiritismo veio mais tarde fornecer-lhe e imprimir uma direção especial aos seus trabalhos. Terminados seus estudos, veio para a França. Conhecendo a fundo a língua alemã, traduziu para o alemão diferentes obras de educação e de moral, e o que é característico, as obras de Fénelon, que o haviam particularmente seduzido. Era membro de várias sociedades eruditas, entre outras, da Academia Real de Arras, que no seu concurso de 1831 distinguiu por uma exposição notável sobre esta questão: qual é o sistema de estudos mais em harmonia com as necessidades da época? Vejamos como a frase que há pouco lembramos, que a educação, se bem compreendida, é a chave do progresso moral. Toda a sua vida estava voltada para a questão da educação, e de uma educação superior, de uma educação que se preocupava com o próximo, com o sentido, com o desenvolvimento da sociedade da época. De 1835 a 1840, fundou, em sua residência, na rua de Sèvres,

0: cursos gratuitos, onde ensinava química, física, anatomia comparada, astronomia, etc. Empreitada digna de elogios em todos os tempos, mas, sobretudo, numa época em que um número reduzido de inteligências arriscava-se a entrar nesse caminho. Observamos mais uma vez a preocupação com a caridade. Ele, que não tinha uma condição financeira superior, fazia o bem, fazia curso, ensinava gratuitamente, porque entendia que essa era a sua missão. Constantemente ocupado em tornar atraentes e interessantes os sistemas de educação, inventou, ao mesmo tempo, um método engenhoso para ensinar a contar e um quadro mnemônico de história da França, tendo como objetivo fixar na memória as datas dos acontecimentos marcantes e descobertas que ilustraram cada reino. Nesta primeira fase do discurso, nós percebemos a existência de um educador por excelência, de um educador que se preocupava efetivamente de ajudar a sociedade numa época em que a educação era restrita, era privilégio dos ricos, a todas as pessoas, inclusive fazendo e dando curso para os pobres. Entre suas numerosas obras de educação, citaremos as seguintes: Plano Proposto para o Melhoramento da Instrução Pública, Curso Prático e Teórico de Aritmética, segundo o método de Pestalozzi, para uso dos professores e das mães de família, Gramática Francesa Clássica, Manual de Exames para os Certificados de Capacidade, entre muitos outros que o autor traz para nós ao conhecimento. E ele termina essa primeira fase que nos compete fazer comentários hoje, e recomendo que todos continuem assistindo às outras gravações, porque comentários outros serão feitos sobre esse discurso. Então a parte final diz assim: Antes que o Espiritismo viesse popularizar o pseudônimo de Allan Kardec, ele soubera, como se vê, ilustrar-se pelos trabalhos de uma natureza completamente diferente, mas tendo como objetivo esclarecer as massas e uni-las muito mais à sua família e ao seu país. Então, nesse momento, o educador, o homem que sabia que a educação é a mola mestra, é o sustentáculo da transformação, sim, porque temos que avançar no aspecto intelectual e moral, mas o aspecto intelectual, ele é muito importante. Então, ele se dedicou nesta primeira parte da vida dele, nessa grande primeira parte, que é a parte dos primeiros 50 anos, a esse trabalho de educação. Trabalho esse que vai dar sustentação para os anos finais de sua vida, para que ele pudesse fazer a codificação da doutrina dos Espíritos, para que ele pudesse ainda mais exemplificar pelo seu comportamento, pelas suas atitudes, pela sua perseverança, pela coragem da sua fé, porque enfrentou uma sociedade que tinha predominância católica, que nascia o protestantismo, que ainda não estava consolidado. Ele teve a coragem de defender uma nova religião, uma religião que foi aviltada, que foi perseguida, que foi desacreditada por quase que toda a sociedade da época. Este homem, meus irmãos, este homem, esse espírito superior, esse missionário, ele pode e com certeza vai nos trazer muita reflexão no sentido de nós olharmos para as coisas que ele produziu, para a preocupação dele de buscar a verdade, para a preocupação dele de trazer uma união entre a razão e a espiritualidade, entre a ciência e a religião. Vamos olhar para ele no sentido de buscar o exemplo para nós outros, que ainda estamos, infelizmente, tão atrasados, e que precisamos aproveitar a encarnação, que precisamos aproveitar esse momento, esta graciosa dádiva presente que Deus nos deu da encarnação, para olhando para esses mestres, como Allan Kardec, como Leon Denis, como Jesus Cristo, nós encontrarmos o modelo, a orientação segura para o aproveitamento da nossa encarnação. Que assim seja, graças a Deus.
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2: Bom, amigos, dando sequência ao estudo do livro Depois da Morte, de Leon Denis, seguimos aqui no capítulo O Universo e Deus, onde Leon Denis nos fala o seguinte: quanto à objeção dos monstros, ela provém de um defeito de observação. Os monstros são apenas germens desviados. Se um homem, ao cair, quebra a perna, far-se-á remontar a responsabilidade à natureza ou a Deus? Da mesma forma, em consequência de acidentes, de desordens sobrevindas durante a gestação, os germens podem sofrer desvios do seio da mãe. Estamos habituados a datar a vida do nascimento, da aparição do ser para a luz, mas a vida tem seu ponto de partida muito mais distante. Põe muito mais distante nisso, né? De um ponto que a gente não tem a menor noção de qual seja.
3: É.
2: Quando cada um de nós foi criado? Não.
3: Sim.
2: Sabemos. Não temos noção.
3: Não sabemos nada da natureza. Quando tudo foi criado, deixou de ser criado, há tudo uma hipótese, né?
2: É. E aí a gente tem uma observação, às vezes, das situações de vida que nos acometem, e, lógico, ficamos sem saber o porquê daquela situação, e mais ainda, acabamos achando que é uma injustiça, que é uma aberração da natureza, ou até mesmo por isso muitos desacreditam da existência de um Deus, né? Porque não conseguem compreender que, por exemplo, se há um defeito físico, né? Se há uma incapacidade intelectual, aquilo ali não é algo que faz parte daquele ser, né? É estar naquele momento fazendo parte de uma fase da sua existência. Né? Que é, como a gente sabe, não sabe, não, como falou aqui, não tem noção de quando começou, né? E não temos a menor noção, quer dizer, temos até a noção de quanto tempo vai durar para sempre, né? Nós somos imortais, né? Então vai ser para sempre. Só que esse período onde a gente detecta essa anomalia, né, é um período muito curto se a gente levar em consideração o tempo de existência que um espírito tem, né? Então é muito interessante isso, né?
3: É interessante também que a gente, como você falou, a gente não sabe, não temos essa data da vida, da aparição do ser, né? A gente não tem isso. E, no entanto, estamos sempre celebrando a nossa chegada aqui na Terra, né? Mas, na verdade, é uma viagem. Né? A gente chega aqui, é como se estivéssemos viajando. Um dia vamos embora.
2: Tem um amigo meu que ele fazia, né? Há muito tempo eu não o vejo, né? Ele fazia algumas perguntas exatamente para provocar a reflexão nas pessoas sobre essas situações da existência sob o ponto de vista espiritual. E uma dessas perguntas que o meu amigo fazia era a seguinte: quantos anos você tem? E a pessoa respondia, né? 30, 40, 50... Não, você não tem 30 anos. Você não tem 40 anos. Você não tem 50 anos. Você tem milhares, centenas de milhares de anos, né? Então era um momento para fazer refletir, né?
3: Meu corpo tem 83 anos.
2: Isso.
3: Meu espírito tem quantos anos?
2: Pois é. Exato, um espírito milenar, de muitas experiências, né?
3: Então, deve ser,
2: Em boa parte delas, com um corpo saudável, com um corpo são, disposto a enfrentar as situações da vida de uma forma para a qual ele foi lá configurado. Mas em alguns momentos, e aí é que está, né, a grandeza de Deus, você precisa ser tolhido em algumas das suas liberdades para que você não cometa mais bobagens, né? E que você até seja um momento para você parar para refletir sobre questões que você nunca pensou, né? A gente tem essa mania de querer dizer que está fazendo isso para pagar alguma coisa e tal, né? Mas na realidade tudo é aprendizado, né? O pagamento, se a gente quiser usar esse termo, com a justiça divina, ele se dá em qualquer situação.
4: Situação para você aprender, não é?
2: Mas é isso aí.
4: Para você aprender.
2: É um aprendizado.
4: Quando agora, gente... nós temos um hábito, como diz Leon Denis aqui, de contar, estamos habituados a datar a vida de nascimento da aparição do ser para a luz, mas a vida, em seu ponto de partida, é muito mais distante. É isso que nós não aprendemos, nós aprendemos só a contar essa existência. Ah, eu tenho tantos anos de idade. Tem o quê? Você não sabe quanto você tem.
2: Você é muito mais velha, ô criatura.
4: Nessa reencarnação eu tenho essa idade.
3: Sim, exatamente. Mas quando a gente começa a colocar o nosso pensamento nessa direção, a viajar, eu não sei se você tem essa impressão. Parece que os teus pés estão saindo do chão. Não sei se consegue.
2: É porque a gente começa a raciocinar sob outro parâmetro.
3: É. Aí parece que tudo em sua volta fica muito pequeno. Tem essa sensação.
4: Eu
3: vejo assim. Fica tudo muito pequeno. Aí aquilo que você pensava que era uma dificuldade, um problema, aquilo fica meio que distante.
2: Se é pequena,
3: Se é pequena, em razão de você ver que você é muito maior do que aquilo. E perceber que você está aqui realmente nessa viagem, nesse planeta aqui. Está viajando nesse planeta.
2: E aí o que, que a gente tem que fazer, né? É aproveitar o momento. E as oportunidades que nos são concedidas. Porque em momento algum, qualquer limitação que esteja à nossa frente, seja ela física ou não, está ali para nos punir, pura e simplesmente.
4: Qualquer problema, qualquer coisa, é para a gente sentar e pensar que aquilo é um ensinamento.
2: Isso.
4: É uma forma de você aprender.
2: Isso. É, foi a melhor coisa que Deus te deu para servir de alavanca para o seu progresso.
4: Porque você às vezes tem um problema, você diz, ah, isso é uma coisa horrível, não sei o quê. Se você sentar e pensar, diz, não é horrível, tenho que tirar o ensinamento disso. Eu tenho que aprender por que, que eu estou passando isso.
2: Eu costumo brincar isso... com uma situação até corriqueira da vida, né? Com os colegas de trabalho. Quando a gente vai entrar de folga, e aí volta e meia aquela história que a gente costuma ouvir. Poxa, mas logo agora que vamos entrar de folga, o tempo está mudando e vai chover. Aí eu costumo brincar e viro pro colega que fala isso, né? E digo assim, ué, você não tem programação para o tempo chuvoso, não? Eu tenho programação para folga para qualquer tempo. Sol, chuva, até se nevasse aqui eu teria programação. Né? Então a gente tem que aproveitar todas as oportunidades e as possibilidades, porque tudo que está à nossa volta, a gente só recebe porque tudo aquilo é proveitoso para o nosso crescimento espiritual. A gente também tem que ter os olhos de ver, né?
4: É olhos de ver, ouvido de ouvir e a boca de calar.
2: Ou de falar a coisa mais sensata.
4: Ou de falar uma coisa sensata, muito sensata. Mas eu acho que às vezes é melhor calar.
2: Pois é. E Leon Denis prossegue. O argumento fraco da existência dos flagelos tem como origem uma falsa interpretação do objetivo da vida. Esta não deve somente nos propiciar aprovações. É útil, é necessário que ela nos apresente também dificuldades. Todos nós nascemos para morrer, e nos espantamos que certos homens morram de acidente. Seres passageiros nesse mundo, do qual nada levaremos para o além, lamentamo-nos pela perda de bens que se perderiam por si mesmos em virtude das leis naturais. Esses acontecimentos assustadores, essas catástrofes, esses flagelos, trazem consigo um ensinamento. Eles nos lembram de que não devemos esperar da natureza apenas coisas agradáveis, mas, sobretudo, coisas propícias à nossa educação e ao nosso avanço. Que não estamos aqui para usufruir e adormecermos na quietude, mas para lutar, trabalhar, combater. Eles nos dizem que o homem não é feito unicamente para a terra, que deve olhar mais alto, apenas se apegar às coisas materiais na medida justa e pensar que seu ser não é destruído pela morte. Sensacional, né? Um resumo assim de como deve ser a nossa visão diante dos acontecimentos da vida em apenas um parágrafo.
3: Um parágrafo, né? É, ele, quando ele fala aqui, né? E pensar que seu ser não é destruído pela morte, né? A nossa conversa com os espíritos, né? No trabalho de socorro espiritual, é como a gente vê espírito ainda naquela condição de não conhecer nada da vida espiritual. Vive como muitos aqui vivem, né? Viviam lá de maneira sem buscar quem eu sou, para onde eu vou, de onde eu venho, e se conformar com as coisas assim, né? Eu acho que até esse movimento da natureza, né, que acontece tanta coisa, né, que é necessária que haja esses flagelos realmente, para que a gente passe a buscar.
2: É, nós já falamos até aqui em outras vezes essa questão, né, que determinadas situações, isso a doutrina espírita nos diz, né? A codificação, ela nos fala sobre isso, os espíritos já nos orientaram sobre isso, que os desafios que a natureza apresenta para nós fazem com que a nossa inteligência se desenvolva.
4: Mas eu achei exatamente isso que ele fala aqui, que eu achei fantástico, quando ele diz... esses acontecimentos assustadores, essas catástrofes, esses flagelos, trazem consigo um ensinamento. Apenas coisas ensinamento, eles nos lembram que não devemos esperar da natureza apenas coisas agradáveis.
2: E agradáveis também, né? Aos nossos olhos.
4: Mas não apenas coisas agradáveis, né? Quer dizer, a gente tem que lembrar que a natureza nos ensina também.
2: Ainda tem que lembrar de outra coisa, né? Se é alguma situação que vem da natureza, não está errada nunca.
4: Não. Há algum motivo.
2: A gente pode até não entender qual seja esse motivo, mas não tem erro.
4: Por quê, né? Eu me lembrei agora daquele tucidame que houve agora lá na...
2: Qual deles? O do Japão ou não, o outro lá na Indonésia?
4: Na Indonésia, região, né? Naquele lugar, aquele lindo lugar, maravilhoso, de praia, pessoal com grandes hotéis. Quanta coisa nós tivemos que aprender com aquilo.
3: É verdade.
4: Quanta coisa.
3: Tem pessoas que nos encarnaram naquela situação.
4: Se revoltaram, a natureza, isso é um absurdo. Ai, meu Deus, por que que houve aquilo?
2: Então, existe a causa natural da movimentação do próprio planeta, das suas entranhas aí, né?
4: Porque nós não conhecemos, não sabemos ainda muita coisa sobre esse planeta, né? Como diz a Luzia, você avança, daqui a pouco descobre alguma coisa, mas você continua porque tem mais coisa além. Isso. E não há. Então a gente não sabe por que o que aconteceu aqui. Aquilo foi mexeu na terra, mexeu no ar, o que foi, não sei. Por que que nós nos revoltamos?
2: É. E fora que, quando a gente tem fé, e quando a gente tem um entendimento, que é o que Leon Denis nos convida e a própria doutrina espírita nos convida, é a enxergar essas coisas sob um outro ponto de vista, né? Então, quando a gente tem fé, a gente sabe que nenhum daqueles que ali se encontrava
4: estava por acaso.
2: Né? Então, não, o destino de cada um daqueles espíritos que ali se encontrava encarnado, ele estava sendo bem cuidado, direcionado pela espiritualidade superior, que só quer o nosso bem e que sabe do que nós precisamos para o nosso crescimento espiritual. Então, não existe alguém ser pego ao acaso numa situação como essa, né? E aí depois a gente vai saber das histórias daquele que de repente era para ter ido naquela viagem, mas não foi, porque aconteceu uma situação, né? Ou aquele que em cima da hora foi convidado, não estava nem pensando em ir, mas que acabou indo.
4: E aquele que se salvou dentro daquela loucura, aquela catástrofe.
2: Porque a experiência dele era uma. O que desencarnou, a experiência que ele precisava era outra.
4: Quer dizer, tem muita coisa aí para a gente analisar.
2: Exato. Mas a gente só consegue entender isso quando a gente observa sob o ponto de vista do espírito imortal que percorre a sua existência em diversas encarnações, né? A sua vida em diversas existências corporais.
4: Com tudo, certeza. Tudo, eu acho que... Hoje eu estava falando lá no Autocura. Tudo... É tudo que acontece, as coisas que nós vemos, né? Nós temos que olhar para o lado da reencarnação. É o que nos
3: é a
4: dá,
3: chave de tudo,
4: nos dá conhecimento para ter entendimento das coisas. É a reencarnação.
2: Sem a reencarnação,
4: você saber que nós somos espíritos. Nós não somos isso que está aqui.
2: Sem a reencarnação, a gente não vai conseguir entender uma grande parte das coisas que acontecem à nossa volta.
4: A Luzia sempre fala lá para nós assim: vocês têm que aprender a pensar como espíritos.
2: Isso, exato.
4: Como espírito. Você não está pensando como espírito.
3: E quando você pensa como espírito, você se sente leve, teus pés saem do chão.
4: Porque você tem outra vibração, não é?
2: Exato.
4: Você tem outro modo de pensar, suaviza aquela angústia, porque nós não somos matéria, nós não estamos, nós não, é como ele diz aqui, ele fala aí, que nós não temos, não somos temos essas coisas materiais, presas às coisas materiais.
2: E acaba esse outro ponto de vista, né? Nos trazendo também uma certa tranquilidade.
4: Não levamos nada para o além. O que é que nós levamos?
2: Então a gente tem uma certa tranquilidade. Por quê? Porque a gente sabe que, lógico, ninguém vai querer que o outro seja descuidado das coisas, né? Que seja alguém negligente com suas tarefas, não é nada disso.
4: Não.
2: Mas dentro das suas,
4: uma coisa com a outra.
2: Dentro das suas atribuições, das suas responsabilidades, ele também sabe que algumas situações não estão sob seu controle.
4: É lógico.
2: Né? Por mais que ele tenha o cuidado, que ele tenha toda a busca pelo o certo, pelo fazer as coisas de maneira cuidadosa, alguma situação não estará sob seu controle. Então, quando essa situação que não se encontra sob seu controle, ela eclode, ele levanta o seu pensamento a Deus e faz uma prece e diz: Senhor, a partir de agora eu me coloco nas suas mãos.
4: Bom,
2: porque eu sei que o que vier daqui para frente vem com um objetivo nobre, com um objetivo educativo, com o objetivo de educar o meu espírito imortal.
4: É como eu faço com o meu neto.
3: Entregar mesmo, né?
2: Exato.
4: Eu comecei a agir de uma forma com ele totalmente errada, de querendo substituir e prendendo. Aí cheguei a uma conclusão que eu estava errada, que eu tinha que mudar, e comecei a mudar. fazer força para mudar. Ó, vou sair, tá, meu filho? Aí eu, ó, tá na mão de Deus, não posso fazer mais nada. Uhum. Porque até dentro de casa ele poderia sofrer alguma coisa, quanto mais na rua. Então tá na mão de Deus.
3: É.
4: Eu não tenho controle sobre isso.
2: Exato.
4: Eu comecei a ficar tranquila, entendeu? É. Aí ele começou a crescer, começou a ter sua independência, e eu comecei a ficar tranquila. Porque eu senti, comecei a ver que eu não tinha controle sobre aquela situação de dizer, vai aqui, fica aqui, me telefona, não telefona. É. Agora, o que, que adianta eu telefonar? Onde é que você está? Eu não vou ficar o dia todo no telefone com ele. Se
3: ele
4: ficar, não vai adiantar.
3: Está num lugar e está no outro. Então,
4: olha. Quer dizer, então eu vi isso, aí eu comecei. Isso foi um aprendizado para mim. Eu aprendi que eu não tenho controle.
3: A gente não tem.
4: Exato. Que eu tenho que entregar a Deus, está na mão de Deus.
2: Exato.
4: Acabou.
2: Até porque...
4: E o que aconteceu, eu tenho que olhar como um ensinamento para mim.
3: É.
4: Que havia um motivo para aquilo acontecer.
2: É. E se a gente entende que Deus é a inteligência suprema e que nos criou porque quer o melhor para nós, veja, se a gente for reparar na própria Terra, o planeta que nos acolhe, né? Quantos milhões de anos a Terra não foi preparada para nos receber, né? Então, as condições de existência da vida, tal qual a gente conhece hoje em dia, elas foram trabalhadas ao longo de milhões de anos para nos oferecer esse ambiente propício ao desenvolvimento da vida. Então, olha o cuidado de Deus conosco.
4: E nós temos milhões de reencarnações que Deus nos deu para nós aprendermos também.
2: Exato. Então, não é porque algo que a gente não tem noção numa primeira avaliação do porquê se sucedeu. Então, aqui ele está falando de um flagelo, de uma catástrofe. Não é o que tem que nos desesperar. A gente tem que simplesmente, olha, Deus, eu não estou entendendo isso.
3: Ah, eu falo assim também.
2: Não estou entendendo, mas eu sei que você me ama incondicionalmente. Então, se está colocando essa situação na minha vida, é porque existe algum objetivo superior. Então, eu me submeto à sua vontade pela ignorância que eu ainda possuo de conhecer e de entender essas coisas.
4: É.
2: Então, de qualquer forma, eu te agradeço por me proporcionar essa experiência que eu tenho certeza que será útil para a minha existência.
3: É. Esse retornar, novamente voltando ao trabalho, com o Dr. Gustavo, conversando com os espíritos, dizendo que eram todos jovens, né? Dizendo assim para eles, nós vamos cuidar de vocês, melhorar a aparência de vocês e vamos arrumar uns lares para vocês. Vocês irão voltar. Nós que estamos ali no trabalho, a gente sabia a dificuldade que aqueles espíritos apresentavam, né? E a proposta de melhoras. E essas mães que irão receber esses espíritos, tudo há um trabalho, há um projeto, há um acordo para a mãe receber esses espíritos que se estavam lá numa situação na casa de uma outra pessoa porque estavam com dificuldades, têm as suas dificuldades e as suas lutas, que do qual vão renascer para poder melhorar, para poder modificar. E a mãe que recebe, né?
4: Não, as leis divinas são perfeitas,
3: olha,
4: né?
3: Está tudo certo. E o doutor Gustavo falava de uma tranquilidade com eles. E que eles estavam tão animados naquelas conversas, que aí você para pensar, né? Está tudo certo. Esse trabalho tem que existir sempre com muito amor para ajudar essas criaturas. Até por conta de que o planeta precisa melhorar. E a criatura precisa melhorar para que o planeta melhore. Então, melhorar não é só eu, você, ele, aquele grupo, não todos, né? Porque lá na frente ele fala assim, o mal em toda parte, cotovelo bem. Mas a gente tem que estar ali firme, para que esse bem possa sobrepor ao mal, né?
2: Com certeza.
3: É.
2: E Leon Denis ainda nos fala: a doutrina da evolução não exclui a das causas primárias e das causas finais. Uhum. A ideia mais elevada que se possa fazer de um ordenador é de supô-lo formando um mundo capaz de se desenvolver através de suas próprias forças, e não por uma intervenção incessante e de contínuos milagres. Uhum. Isso aqui também é muito interessante, né? Porque se a gente for fazer a analogia com o homem, que também cria, né? O homem cria máquinas assim, as mais admiráveis possíveis, o desenvolvimento tecnológico é espantoso, né?
3: É.
2: A gente vê hoje em dia com a questão da informática, enfim, é uma coisa assim maravilhosa. E tem aí o exemplo que me veio aqui, né? Foi do relógio, né? Mesmo aquele relógio mais antigo, né? Que tinha um mecanismo todo bem preciso, mas que não era nada assim tão sofisticado, né? Mas que funcionava, né? Perfeitamente. Então o homem, ele não ficava toda hora olhando para o relógio ou mexendo no relógio para que ele funcionasse 100%. Ele criou o mecanismo, colocou o mecanismo para funcionar. E ele sabe que durante um tempo em que as peças estiverem ainda em condições, aquilo vai funcionar de forma perfeita. Né? Então o homem mesmo, com as suas criações, não precisa estar intervindo o tempo todo para que uma criação sua funcione. Então com Deus, guardando as devidas proporções,
4: é
2: mais ou menos o que acontece. Ele cria as leis. Né? Criou as leis e colocou em funcionamento. Então ele não precisa toda hora estar querendo derrogar a lei, porque um é o mais queridinho aos seus olhos, ou o outro precisa de uma proteção que ele não tinha previsto. Não é nada disso, né? Está tudo sob um comando,
3: né?
2: E está tudo sob um comando perfeito. Ainda tem isso. O homem ainda pode errar, né? Na sua criação. Mas Deus
4: não
2: tem falha.
4: Ah, é perfeito. As leis divinas são perfeitas.
2: Então,
4: impressionante.
2: Em alguém que a gente deve confiar, né?
3: É.
2: Não tem aquela história que a gente já ouviu há muito tempo, né? Sobre. Nós já contamos aqui também em outras ocasiões, a Luzia já citou essa história do tal filho do comandante do navio, né? Então o navio está lá balançando, todo mundo preocupado, e está lá o garotinho tranquilo, brincando. Ah, mas você não está preocupado? Não, quem está comandando o navio é meu pai. Né? Então a confiança que ele guardava na capacidade do pai em comandar aquele navio. Então, também guardando as devidas proporções, muitos dos nossos desesperos é exatamente pela falta de confiança em Deus, o Pai maior, que está no comando de todas as situações.
4: Se você tiver confiança em Deus mesmo, você tem uma vida totalmente tranquila. É por isso que essas grandes, como Chico, como Maria Tereza, esses elementos tinham a vida tranquila pela confiança que eles tinham, pela certeza absoluta das leis divinas.
2: Exato. E Jesus?
4: Jesus, então, nem se fala. Eu já falo do ser humano assim comigo.
3: Jesus, todos nós éramos um só, tudo igual, né? Ele não brigava com ninguém.
2: Então,
4: Jesus era serenidade, era a palavra, serenidade.
2: As pessoas vinham para confrontá-lo, né? E ele ali, numa calma, tranquilidade. Bom, primeiro também porque já sabia o pensamento dele, né?
3: Ele já sabia.
2: Mas como é que ele... interpelava os outros, era com tranquilidade, com uma palavra de esclarecimento, né?
4: Mas você vê, Jesus já é um espírito junto a Deus, né? Mas você vê um Chico Xavier, né? A tranquilidade daquela criatura respondendo as pessoas, explicando, sempre daquele modo mesmo, daquela forma. Aquelas histórias fantásticas dele, né? Aquela história que eu acho do Chico uma fantástica, o negócio da formiga, né? Como é que chegar a falar, vou falar com as minhas irmãs, olha, vocês saem daqui, a formiga
3: sai. Eu falo
4: sai,
3: com elas.
4: Sai. Agora,
3: tentando,
4: você vê que fé esse homem tem.
0: Uhum.
4: Que fé. Eu fico assim, poxa, é uma coisa para mim sensacional. Que fé dele chegar e falar com as formigas, vocês saem daqui, porque bom, amanhã vem o homem para... Eu sei
3: você
4: que eu
3: pode
4: posso.
3: Fazer,
4: Jesus
3: eu
4: disse que nós podemos fazer o que ele fazia.
2: Então, e é interessante.
4: Mas nós
2: porque...
4: ainda, eu pelo menos ainda estou muito longe disso.
3: Não,
2: no momento das grandes calamidades, nos momentos dos grandes problemas, né? Afinal de contas, nós estamos estudando os grandes problemas, né?
3: É,
2: isso faz uma diferença quando a gente já tem essa fé em Deus, né? E eu estava lembrando sobre a situação, né? Vivenciada. Às vezes de uma epidemia, né? Então a situação referente ao tanto que o mosquitinho Aedes aegypti traz, né?
3: É.
2: Essas doenças agora tão diferenciadas. E veja como é o comportamento daquele que confia em Deus e que sabe que Deus não está nos abandonando. Quando aparecem epidemias, quando aparecem doenças assim, não é porque é um castigo pura e simplesmente de Deus, porque ele deixou de gostar da gente, né? Isso faz parte de um projeto maior que a gente até não sabe o porquê desses detalhes, né? Aliás, é o detalhe de um projeto maior que a gente desconhece. Mas é interessante porque aquele que confia verdadeiramente em Deus, nesses momentos em que essas coisas acontecem, ele vai ser uma pessoa consciente, vai fazer a sua parte. Então, vamos fazer o que estiver ao meu alcance para combater todo esse processo de epidemias e tal, né? Tudo que ele puder fazer, ele vai fazer. Mas ele sabe que se mesmo assim ele for a vítima, e ele vier a desencarnar por causa disso, isso não significa dizer que ele é um excluído de Deus.
4: Não, pelo contrário, ele sabe disso, que pode acontecer isso com ele, e ele vai lá e faz.
2: Sabe? E aí eu me lembrei do próprio Eurípides, né? Porque Eurípides Barçanufo também ele não desencarnou por uma... Qual foi aquele mal que ele desencarnou?
3: Foi uma infecção que ele pegou.
2: Exato, eu não lembro se foi
3: uma
2: febre dessas, uma febre amarela ou qualquer coisa parecida, né? Então, veja, um espírito daquela envergadura, né? Que tinha uma confiança em Deus e que tinha uma identidade com o Cristo como ele tinha, né? Ele não se deixou abater por aquela situação. E também, porque às vezes a gente acha isso, né? Na nossa ignorância. Não, já que eu estou junto a Deus, eu serei protegido de qualquer coisa.
4: Não tem nada disso.
2: Porque a proteção que eu tenho é a proteção sob o ponto de vista espiritual. Então o que me protege é o meu próprio comportamento. Me protege de quê? De não ter que sofrer algo depois, né? Ou seja, o que colheremos será proporcional àquilo que nós plantamos. Então, se a gente tem essa tranquilidade, o fato do corpo ele vir a morrer não vai nos trazer nenhum problema. Porque a gente sabe que o corpo ele teve um momento em que ele foi importante naquela encarnação para eu desenvolver as minhas potencialidades enquanto espírito. E depois eu vou ter outras oportunidades, né? Então, Deus é que sabe qual é o melhor tempo em que eu devo permanecer na Terra, né? Então, imagina só, né? Como a Luzia fala, né? O sonho de consumo é ter essa tranquilidade. Então, de ter essa serenidade, essa paz de espírito. Você, lógico, não é por causa disso que você vai se deixar levar por qualquer situação. você vai ser uma pessoa atenta, você vai ser uma pessoa cuidadosa, você vai fazer o máximo possível dentro da lei de conservação para que o seu corpo permaneça vivo, né? Mas se depois de tudo que você fizer, você não tiver jeito e as situações que te envolvem te levarem a uma a algo que não seja tão agradável, né? A gente entrega a Deus, como já foi dito aqui, a gente abençoa aquela situação e a gente tenta aproveitar o máximo possível.
4: Daquilo
2: que nos cerca, né? Meu Deus.
3: Isso é aproveitar. Mas é muito bom que a gente vai crescendo, né?
2: É.
4: Você tem que ter uma fé.
3: É, a fé,
4: uma
3: fé
4: de um,
3: né?
4: Chico Xavier, de uma Teimada Teresa, né?
3: Mas eu acho que você tem que pensar nela sempre.
4: Tem que pensar de que posso pegar a doença, vou lá para o meio de tuberculose, posso pegar a doença e se pegar é porque o corpo estava, como você disse, era necessário pegar, estava na hora, bom pegar, mas vai lá, trabalha, faz, com aquela fé, com aquela dedicação, com aquela dedicação, é uma fé em mesmo, em Deus, é uma coisa que você tem, eu pretendo, estou fazendo força para chegar a isso.
2: Mas todos chegaremos lá, né?
3: Esse
2: é o nosso grande exercício. E é importante até que a gente observe no nosso dia a dia, isso vale para os ouvintes também, que a gente passe a observar no nosso dia a dia. Não é isso o conselho de Santo Agostinho?
3: É.
2: A gente faça uma análise das coisas que a gente viveu durante o dia, né? Então, vamos observar o que nos leva ao desespero, o que de repente acontece na nossa vida e a gente se impacienta, ou a gente não leva muito em consideração de que aquilo é importante para o desenvolvimento do espírito que somos, né? Quantas vezes a gente só não avalia a situação que nos envolve sob o ponto de vista puramente material? Então, quantas vezes o nosso comportamento, ele retrata o materialista que a gente ainda é, apesar de já se identificar como alguém que se preocupa com as coisas do espírito. Que é só na hora que a gente é colocado à prova, né, é que a gente demonstra quem a gente verdadeiramente é. Então, vale a pena a gente observar o nosso comportamento no dia a dia para a gente ter uma noção. Puxa vida, será que com esse comportamento eu demonstrei minha confiança em Deus? Será que com esse comportamento eu demonstrei que estou privilegiando a vida do espírito imortal que eu sou? Então é uma recomendação que a gente faz para todos, nós, três que aqui estamos, e mais os ouvintes todos, né? Para que a gente faça essa análise. Né? E tente até, em função dessa análise que a gente fizer, recolocar o nosso rumo no caminho do espírito imortal que somos. Né?
4: Agir como espírito imortal que nós agimos.
2: Como você falou, né, Jane? Nos vermos como espíritos.
4: Somos espíritos. Nós somos espíritos.
2: Exato. Ah, e essa vida que às vezes nos ilude e nos faz pensar que somos
4: esse materialismo, né, dependendo do ter, né, não ser, ter.
2: Exato.
4: E quando nós nada, como diz Leon Denis aqui, nada nós levamos, nem esse corpo fica aí na terra se desfazendo.
2: Então esse é o nosso dever de
4: nós casa. Somos espíritos, temos que agir como espíritos.
2: Isso. Então esse vai ser o nosso dever de casa para essa semana, né, porque já está na hora da gente encerrar. Então a gente recomenda a todos que façam essa avaliação, né, do comportamento que nós temos diante das coisas que nos cercam e muitas vezes daquelas sobre as quais nós não temos controle algum. Ok? Então tá bom, meus amigos, semana que vem a gente se encontra de novo para dar continuidade a esse capítulo maravilhoso do universo de Deus.
4: Estar com a Luzia
2: também. Ah, sim, se Deus quiser, Luzia Matias já se encontrará conosco para a gente dar continuidade a esse estudo. Um grande abraço a todos e até lá.

Prosseguindo no nosso estudo reflexivo sistêmico das obras de Allan Kardec do Evangelho de Jesus, trabalhando o nosso módulo 4, a influência dos Espíritos em nossas vidas. Nós estamos no segundo encontro. Neste encontro nós trabalharemos o tema a influência dos Espíritos em nossos pensamentos. O objetivo é refletir sobre a intervenção que os espíritos desencarnados fazem sobre o pensamento dos encarnados. Por que essa especificação? Porque nossos pensamentos geram energias que produzem ondas mentais. Então, o tempo todo nós estamos sob a ação dessas ondas, que também há uma interferência dessas ondas mentais entre os encarnados. Mas o que nós vamos estudar hoje, especificamente, é a intervenção dos espíritos desencarnados em nossos pensamentos. Vamos começar com a nossa meditação habitual. Feche os olhos e entre em contato com você mesmo em essência, buscando sentir-se um espírito imortal encarnado, interagindo com outros espíritos imortais, encarnados e desencarnados. Como você sente essa realidade? Qual o grau de consciência que você tem dessa interação? Deixe fluir os seus pensamentos e sentimentos, evitando qualquer mascaramento num processo de auto-engano. Seja verdadeiro, verdadeira com você, analisando-se com autenticidade.

Lentamente vamos retornando ao estado de vigília para as nossas reflexões. Antes de nós entrarmos no conteúdo que vamos trabalhar no nosso encontro de hoje, vamos fazer uma recordação do que nós trabalhamos no nosso encontro passado. Nós desenvolvemos o subtema O Espírito Imortal e a Sua Função no Universo, em que nós trabalhamos toda a função dos espíritos encarnados e desencarnados no universo. E vamos fazer a recordação utilizando uma das questões mais significativas do Livro dos Espíritos, que é a questão 540, que aborda de uma forma muito profunda essa ação dos espíritos na natureza e no universo como um todo. Kardec pergunta se os espíritos que exercem ação nos fenômenos da natureza operam com conhecimento de causa, usando do livre-arbítrio, ou por efeito de instintivo ou irrefletido impulso. Então vamos entender a pergunta para depois buscarmos a resposta. Os espíritos já tinham dito até esse momento que há uma ação direta dos espíritos nos fenômenos da natureza. É o que Kardec está perguntando aqui. Se eles sabem o que estão fazendo efetivamente quando realizam essas ações sobre a natureza, ou eles fazem isso de uma forma instintiva, impulsiva, sem saber o que estão fazendo? Então essa é a pergunta. Vejamos o que os benfeitores respondem. Uns sim, outros não. Estabeleçamos uma comparação. Considera essas miríades de animais que pouco a pouco fazem emergir do mar ilhas e arquipélagos. Julgas que não há aí um fim providencial e que essa transformação da superfície do globo não seja necessária à harmonia geral? Então eles começam dizendo que uns têm consciência do que fazem, outros não. E aí comparam com os corais, né? Os corais que formam verdadeiros recifes de quilômetros e quilômetros, o que eles são? Animalículos minúsculos que crescem pela ação do próprio Criador da vida sem terem consciência do que estão fazendo. Mas o fato deles não terem consciência não significa que eles não têm uma utilidade providencial dentro de todo o processo ecológico de equilíbrio da Terra. Inclusive, modernamente, tem se estudado o aquecimento global e a morte dos corais. Tem corais enormes pelo mundo afora que estão morrendo porque as águas estão se aquecendo acima da temperatura ideal. Então, e gerando desequilíbrios muito graves, porque todos esses recifes de corais são abrigos de peixes, de plantas e outros animais que formam um todo daquele meio ambiente em equilíbrio. Se os corais morrem, todos os demais seres vivos que vivem naquela região morrem juntos com eles. Entretanto, são animais de ínfima ordem que executam essas obras, provendo as suas necessidades e sem suspeitarem de que são instrumentos de Deus. Pois bem, do mesmo modo, os espíritos mais atrasados oferece utilidade ao conjunto. Enquanto se ensaiam para a vida, antes que tenham plena consciência de seus atos,
e estejam no gozo pleno do livre-arbítrio, atuam certos fenômenos de que inconscientemente se constituem os agentes. Então, o que acontece? Da mesma forma que esses animais formam os recifes e ocupam toda uma função importante no equilíbrio ecológico do planeta, os espíritos atrasados que agem de forma material também vão ser utilizados como instrumentos. Mas de quem? De outros espíritos que sabem o que estão fazendo e aí os utilizam como nós vimos também no nosso encontro passado, como um arquiteto utiliza do servente de pedreiro para fazer as atividades mais grosseiras. Enquanto que ele sabe o que está fazendo, o arquiteto sabe o que está fazendo, o servente ele simplesmente cumpre ordens sem saber muito bem o que ele faz, a não ser aquela expressão rudimentar de carregar pedras, carregar areia, de misturar uma coisa com a outra, formando argamassa para erguer uma parede e assim por diante. Primeiramente executam. Mais tarde, quando suas inteligências já houverem alcançado um certo desenvolvimento, ordenarão e dirigirão as coisas do mundo material. Depois poderão dirigir as de um mundo moral. É assim que tudo serve.

o que fazem e estarão direcionando outros espíritos. E é dessa forma que tudo evolui na natureza. Tudo se encadeia, como os benfeitores dizem aqui, desde o átomo primitivo até o arcanjo, que começou pelo átomo. Então, exatamente, eles estão falando aqui da evolução, da evolução do ser, do princípio inteligente, até a pureza espiritual. Então, nós começamos a nossa evolução enquanto princípio inteligente lá no átomo primitivo e vamos concluir na condição de espíritos angelicais, de espíritos crísticos já purificados, que começou lá no átomo, significando que todos têm a mesma origem e a mesma destinação. E como os benfeitores dizem, admirável lei de harmonia que o vosso acanhado espírito ainda não pode apreender em seu conjunto. Porque é preciso que nós tenhamos uma concepção ampla da natureza para entender essa realidade. Mas essa é aqui a função primordial do espírito imortal: evoluir desde da primitividade até a pureza espiritual completa. Agora vamos adentrar no tema de hoje, que é a influência dos espíritos em nossos pensamentos. Começando com a questão 456 do Livro dos Espíritos. Kardec pergunta: veem os espíritos tudo o que fazemos? Uma pergunta muito clara, né? Os espíritos, aqui estou falando muito claramente dos espíritos desencarnados, eles veem tudo que nós fazemos no dia a dia? Aqui, por exemplo, neste ambiente, estão espíritos observando aquilo que nós estamos fazendo? Vejamos a resposta. Podem ver, pois que constantemente vos rodeio. Cada um, porém, só vê aquilo a que dá atenção. Não se ocupam com o que lhes é indiferente. Então vejamos, da mesma forma que, por exemplo, se nós formos 2 horas da tarde aqui no centro de Cuiabá e vamos ver numa praça centenas de pessoas passando para cada uma para um lado, essas pessoas não vão ficar atentas a tudo que elas estão observando. Elas vão prestar atenção naquilo que diz respeito aos interesses dela. Dando da mesma forma os espíritos. O tempo todo, em todos os ambientes que nós tivermos, nós teremos espíritos desencarnados como testemunhas daquilo que nós estamos fazendo. Dependendo do interesse dele, eles vão observar essa ou aquela ação que nós fizermos. Como diz os benfeitores, não se ocupam com o que lhes é indiferente. Então, continuemos aqui para refletir qual é o sentido dessa pergunta e da resposta em nossas vidas. Na 457, a Kardec pergunta: podem os espíritos conhecer os nossos mais secretos pensamentos? Então, por exemplo, se ele estiver se ocupando do que nós estamos pensando, eles podem conhecer o que nós estamos pensando? Qual que seria a resposta? Hã? Sim. Por quê? Todos os espíritos veem tudo que nós pensamos? Percebem tudo que nós pensamos? Por que não? Se eles quiserem perceber, né? Porque tem a ver com a questão anterior. Por exemplo, um espírito que é pouco moralizado, empedernido no mal, que não tem uma capacidade grande quanto espírito, ele pode perceber aquilo que nós estamos pensando? Pode. Existe uma razão bem...

0: séria para isso. Ele pode. Vamos ver aqui a resposta, depois nós vamos para a Gênesis para entender por que que eles podem. Muitas vezes chego a conhecer o que desejarias ocultar de vós mesmos. Nem atos, nem pensamentos se lhes podem dissimular. A resposta é muito clara. Todo e qualquer pensamento nosso, eles podem conhecer. Conhecem até aquilo que nós gostaríamos de ocultar de nós mesmos. Significa o quê? Que até aquilo que a gente manda lá para o porão do subconsciente, eles conhecem. Fica claro isso, gente? Porque muitas vezes a gente pensa alguma coisa e a gente já reprime o pensamento e joga lá para o porão do subconsciente. Então, mesmo nessas condições, os espíritos percebem. Agora, por que que eles percebem? Existe uma razão muito lógica para isso. Vejamos aqui. Na questão 457A, antes de ir para a Gênesis, assim mais fácil nos seria ocultar de uma pessoa viva qualquer coisa do que a esconder dessa mesma pessoa depois de morta? Qual que seria a resposta? Sim, né? É mais fácil ocultar de uma pessoa encarnada do que dessa mesma pessoa depois de desencarnada. Certamente, quando vos julgais muito ocultos, é comum terdes ao vosso lado uma multidão de espíritos que vos observam. Então, quando você está escondido lá no banheiro, achando que está sozinho, sem ninguém, tem gente lá. Quando você está lá fazendo qualquer coisa que você acha que está totalmente sozinho, que ninguém está do seu lado, tem gente lá, sim, observando de acordo com os seus interesses. Claro que os espíritos bons, eles não ficam bisbilhotando a nossa vida. Se eles observam alguma coisa, eles vão fazer de tudo para nos auxiliar. Agora, aqueles que querem que nós nos demos muito mal na vida, esses vão bisbilhotar de todas as maneiras as nossas vidas para encontrarem pontos para nos perturbar. Isso nós vamos ver no nosso próximo encontro. Por enquanto, vamos refletir como que eles percebem tudo isso. Por que que o mais secreto pensamento os espíritos percebem? Existe uma razão muito séria para isso. Vejamos qual é essa razão. Então, a pergunta, como os espíritos percebem os nossos mais secretos pensamentos? A Gênesis, capítulo 14, item 15. Aqui tem a razão pela qual eles percebem. Sendo os fluidos o veículo do pensamento, este atua sobre os fluidos como o som sobre o ar. Eles nos trazem o pensamento como o ar nos traz o som. Pode-se, pois, dizer sem receio de errar que há nesses fluidos ondas e raios de pensamentos que se cruzam sem se confundirem como há no ar ondas e raios sonoros. Então vejamos, Kardec está falando aqui baseado na ciência do século XIX. Hoje nós temos mais elementos para entender isso. Todas as vezes que nós pensamos, nós emitimos uma onda energética, né? Essa onda vai se propagar no fluido cósmico universal, da mesma forma que o som se propaga no ar. Então, quando eu falo aqui, vocês ouvem aí, a minha voz nada mais é do que uma onda sonora que vai repercutir nos tímpanos de cada um, ser enviado pelo nervo auditivo até o cérebro e todos decodificam as palavras que nós estamos usando. Da mesma forma que isso acontece no nível da vocalização, no pensamento também é verdadeiro isso. Quando nós pensamos, nós emitimos uma energia. Essa energia vai ser irradiada no fluido cósmico universal. Quer nós estejamos conscientes desse pensamento, quer nós estejamos subconscientes dele. Porque, como nós falamos, muitas vezes a gente reprime o pensamento na hora que ele surge. E aí a gente já joga para o porão. Nós não percebemos de uma forma consciente o pensamento. Mas bastou o pensamento para repercutir energeticamente no fluido cósmico universal. Então, essa a repercussão dessas energias forma ondas e raios de pensamentos que se cruzam sem se confundirem, né? Como as ondas e raios sonoros. E hoje nós poderíamos dizer como as ondas de televisão, as ondas e micro-ondas do aparelho celular. Na época de Kardec só havia a questão dos raios sonoros, não havia ondas de rádio, não havia ondas de televisão, ondas de micro-ondas que fazem, por exemplo, os aparelhos de celular funcionar, nada disso havia. Então hoje já dá para a gente entender melhor o processo. Como que as micro-ondas que fazem um aparelho celular funcionar, você acaba ouvindo a voz das pessoas, sem ter fios condutores. Na telefonia fixa há fios que conduzem, e no aparelho celular. Então, são ondas que propagam de uma forma um pouco complexa, nós não vamos entrar em detalhes aqui, mas que sim, aqui tem milhares de ondas de todos os tipos, né? E se a pessoa acionar o número, vai tocar o nosso aparelho. Por que que não se cruza, por exemplo, com um aparelho celular com outro aparelho celular da pessoa do lado? Porque são ondas em níveis diferentes uma da outra. Infrações de hertz ali, elas são diferentes. E aí forma todo esse conjunto que se entrecruzam sem se confundir, como a Kardec diz aqui. Aliás, Kardec que diz aqui em A Gênese. Agora, o que vai acontecer com esse pensamento que forma uma energia mental que repercute no fluido cósmico universal? Por que que um espírito, mesmo moralmente atrasado, às vezes pouco inteligente, porque às vezes ele é moralmente atrasado, mas muito inteligente, capaz de manipular os fluidos, mas mesmo um espírito moralmente atrasado e não inteligente consegue perceber esses fluidos? Tem pergunta? Que o André Luiz fala: nossos pensamentos geram forma, vida e movimento. Kardec usa um termo mais próprio do século XIX. Então vejamos aqui a continuidade do texto. A mais, criando imagens fluídicas, o pensamento se reflete no envoltório perispirítico como num espelho. Toma nele corpo e aí, de certo modo, se fotografa. Tem um homem, por exemplo, a ideia de matar a outro. Embora o corpo material se lhe conserve impassível, seu corpo fluídico é posto em ação pelo pensamento e reproduz todos os matizes deste último. Executa fluidicamente o gesto, o ato que intentou praticar. O pensamento cria a imagem da vítima e a cena inteira é pintada como num quadro, tal qual se lhe desenrola no espírito. Deu para entender, gente, o quão interessante que é? Por exemplo, não tem gente que fala, deu vontade de esganar aquele danado quando ficou com raiva. E a pessoa imagina ir lá no pescoço do outro, apertando. E quando ela imagina fazendo isso, naquele ímpeto de raiva, o perispírito faz todos os gestos que ela pensou. E aí as testemunhas oculares, que são os espíritos, eles vão perceber ou não? Vão perceber todos os detalhes. E se tem um espírito inimigo nosso, inimigo do outro lá, eles não podem influenciar para que do pensamento a pessoa parta para ação real, efetiva, e as influências espirituais surgem dessa maneira. Então, tudo aquilo que nós pensamos vai refletir no perispírito como um espelho. Né? E aí, como diz Kardec, toma nele corpo e, de certo modo, se fotografa. Então, por isso que até as coisas mais ocultas que nós gostaríamos de ocultar para nós mesmos, não é possível ocultar para os espíritos. Porque pensou, refletiu no perispírito. E aí, qualquer espírito desencarnado vai conseguir ler no nosso perispírito, na fotografia do nosso pensamento, aquilo que nós estamos pensando. Tem pergunta? Excelente pergunta. Veio da internet. Como que os espíritos inferiores não conseguem perceber os pensamentos dos espíritos superiores? É porque eles estão num outro padrão de onda de energia, exatamente por isso. É diferente, por exemplo, a percepção de um encarnado para eles perceberem um espírito superior a eles. Muitas vezes o que André Luiz coloca nas suas obras, que eles não conseguem nem ver, quanto mais perceber os pensamentos. Por quê? Os espíritos elevados estão em outro nível de onda. E aí é como se é uma onda mais alta e aqui a onda mais baixa. Ele não consegue ter acesso. Né? Já o encarnado, como o próprio corpo físico é visível, não tem como a gente esconder de ninguém, e ao pensar, nós plasmamos em torno de nós tudo aquilo que pensamos, então aquilo fica praticamente semimaterial em torno de nós. E aí os espíritos, mesmo os inferiores, conseguem perceber. É assim que os processos obsessivos tomam cada vez mais corpo. Nós vamos começar a trabalhar os processos obsessivos no nosso próximo encontro. Eles percebem as nossas tendências, os nossos pensamentos, os nossos atos, e aí em cima dos nossos pensamentos, que são fotografados no perispírito, eles vão saber como melhor atuar. Então eles vão atuar no nosso ponto fraco, não naquilo que nós já dominamos. Se a pergunta se os filmes, os jogos de videogames, se pode estimular a violência, totalmente. Por quê? Com aquele estímulo visual, né, não só as questões de ordem de violência, mas de sexo e tudo mais, com aquele estímulo visual, nós entramos num nível de energia extremamente denso. Com esse nível de energia extremamente denso, a partir do estímulo, vão produzir em nós outros pensamentos. Se, como eles dizem aqui, se uma simples ideia de matar alguém produz em nós todo o movimento desse ato, imagina esses jogos de videogames que as pessoas, as crianças, os jovens, precisam de matar o máximo de pessoas possível. Então, essa energia toda fica ali impregnando toda a fotografia do pensamento da pessoa. Né? E, claro, quanto mais intenso esse estímulo e esses pensamentos, mais duradouro vai ser o processo. Né? Da mesma forma, por exemplo, a excitação sexual com pornografia, né, vai gerar todo esse estado de uma onda mental que vai se fotografando em torno da pessoa, criando aquilo que se chama modernamente de psicosfera. Né? Então, a nossa psicosfera, ela é resultado, né, psicomente, esfera. Né? Então, a nossa atmosfera pessoal, emocional, vai ser decorrência dos nossos pensamentos. Né? Que mesmo que não vá até o ato físico, já aconteceu no nível energético, já está acontecendo no nível do pensamento. Ficou claro isso, gente? Então, isso aqui é muito importante para nós entendermos, nos próximos encontros, nós vamos trabalhar os processos obsessivos, como que espíritos, muitas vezes ignorantes, que nem sabem, às vezes que estão desencarnados, tem um caso no livro Tramas do Destino, eram espíritos, eles já sabiam que estavam desencarnados, mas nem sabiam que tinha passado 400 anos do tempo que eles tinham desencarnado e o tempo que eles estavam obsidiando uma família. Como que espíritos, Tramas do Destino, de Filomeno e Miranda, como que espíritos dessa categoria conseguem perceber o que nós pensamos? Pela fotografia do pensamento. Então, tudo aquilo que nós pensamos retrata em nosso perispírito, né, de uma forma que nós não temos como ocultar de ninguém desencarnado. Nós podemos ocultar do encarnado, do nosso lado, mentir para nós mesmos e para os outros, né, porque muitas vezes a pessoa mente até para ela mesma, como diz na questão anterior, que gostaríamos de ocultar até para nós mesmos, mas para os espíritos não é possível mentir, tá? Se o encarnado, quando alguém pensa em matar alguém, ele vai receber a energia? Sim, vai receber toda a energia. Vai depender do estado dele, essa energia fazer mal ou não a ele. Se ele estiver num outro nível de onda mental, de um estado elevado de consciência, por exemplo, pode outro imaginar o que for, não vai atingi-lo. Agora, se ele estiver no movimento também da mesma faixa de onda, aí o impacto vai ser grande. É mesmo que o outro não efetive a ação, só o pensamento, porque cria toda uma psicosfera energética que vai afetar o outro. Tá? Se isso volta para quem está emanando, também, claro. Porque é a lei do retorno, lei de causa e efeito. É. Porque tudo aquilo que nós fazemos, mesmo que seja no nível do pensamento, retorna para nós. Para que nós possamos aprender a usar bem, né? Os nossos atos, a praticar bem os nossos atos, os nossos pensamentos. Às vezes a pessoa nem sabe por que está sentindo tão mal, mas esse mal-estar vem exatamente desse estado. Se nós emitimos pensamentos sensualistas, extremamente agressivos, materializados, né? E daqui a pouco estamos com dor de cabeça. Não sei por que eu estou com dor de cabeça. Né? Não sei por que. Estava lindo e fagueiro e de repente estou com dor de cabeça. Não é. Nada surge por acaso. Né? Tudo é uma construção mental, emocional que nós produzimos e que na maior parte das vezes a gente nem se dá conta. Como nós queremos esconder de nós mesmos uma série de pensamentos e sentimentos, né? Mas os efeitos disso estão aí patente para nós. Basta se auto-observar. Tá? Quando Jesus se refere à questão do pecado em pensamento, é isso que ele estava falando? Exatamente. Por quê? O que é pecar pelo pensamento? É o movimento da pessoa desejar praticar o mal. Então, pecado, dentro de uma visão profunda, é toda ação contrária à lei de amor. Então, se eu penso em matar alguém, mesmo que eu não mate esse alguém, no nível do pensamento, eu produzi todas essas ações que energeticamente afetam o outro. Né? Imagina, nós imaginando, esganando alguém com muita raiva. Né? Todo o perispírito nosso vai forjar esse estado que energeticamente, com certeza, atinge o outro. Então, é o erro pelo pensamento. No Evangelho segundo o Espiritismo, é dito que aquele que pensa e não efetiva está já no caminho. Né? Aquele que pensa e efetiva o ato ainda está por começar a evoluir. E aquele que nem pensa já evoluiu. São estágios evolutivos. Por quê? Se nós pensamos em realizar uma ação má e fotografamos isso no nosso perispírito, mas fazemos um esforço para não realizar a ação, já significa que nós avançamos um pouco mais. Porque até um tempo atrás, nós pensávamos e íamos lá e realizávamos o ato com toda a brutalidade, né, e sem pensar no próximo. Então, são estágios evolutivos, para que nós não entremos também em sentimento de culpa ao pensar algo equivocado. Né? Se pensamos, é porque ainda existem questões a serem trabalhadas em nós. Né? Não é para que a gente nem se acomode, nem se culpe, mas tomemos consciência e trabalhemos em função da superação. Tá? Mais perguntas?
1: Vigilância interior.
0: Isso é resultado da vigilância interior. Né? A pessoa vai vigiando os seus pensamentos, assim como ela vigia os atos. Porque existem os pensamentos e os atos. Os atos já são as ações efetivadas. O pensamento é o que vai produzir a ação. Se eu penso e não ajo, no caso de um pensamento desequilibrado, eu já cresci um pouco. Né? Agora é preciso crescer um pouco mais para vigiar a nascente do pensamento. Parar de fugir de nós mesmos, tomando consciência dos pensamentos que nós trazemos e que são fotografados e que vão ser utilizados pelos espíritos para melhor nos perturbar. Desse modo é que os mais secretos movimentos da alma repercutem no envoltório fluídico, que uma alma pode ler noutra alma como num livro e ver o que não é perceptível aos olhos do corpo. Contudo, vendo a intenção, pode ela pressentir a execução do ato que lhe será a consequência, mas não pode determinar o instante em que o mesmo ato será executado, nem lhe assinalar os pormenores, nem ainda afirmar que ele se dê, porque circunstâncias ulteriores poderão modificar os planos assentados e mudar as disposições. Então, por exemplo, voltando àquele exemplo que Kardec diz, né? Se um espírito vê alguém pensando em matar, esganar alguém, e matando essa pessoa, ele vai fotografar esse ato com o próprio perispírito praticando o ato. Ele aconteceu no nível do pensamento. Não dá para saber se vai ser efetivado de fato ou não. A pessoa pode resistir àquela tendência de praticar o mal e ficar só no nível do pensamento. Ou ela pode fazer todo o movimento de ir lá efetivar. Pode acontecer também da outra pessoa ter méritos para se libertar daquela ação. Então, não dá para afirmar. Mesmo o espírito um bom espírito observando isso, ele não vai ter como afirmar se aquilo vai ser efetivado na prática ou não. Os espíritos menos felizes que obsediam, o que eles vão fazer? Eles vão ficar ali tentando que o processo aconteça. Então, se a pessoa tem a tendência, eles vão ficar estimulando. Vai lá, mata mesmo, faz isso, faz aquilo. Eles vão tentar, produzindo uma onda mental, influenciar no ato da pessoa, já que no nível do pensamento ela já tem vontade. É por isso que nós sempre dizemos, e vamos ver isso muito claramente a partir do nosso próximo encontro, os espíritos não criam nada, os espíritos obsessores. Eles vão aproveitar sempre as matrizes que existem em nós. Então, se há o pensamento, do pensamento para o ato, eles vão estimular, enquanto que os espíritos benfeitores vão tentar de tudo para que nós não efetivemos o ato. Tá? Jesus, ele nos orienta a que nós vigiemos a nascente dos nossos pensamentos, dos nossos atos, e oremos para nos libertarmos. Por quê? Porque tudo aquilo que nós pensamos, nós vamos formar a nossa psicosfera mental. Então, como foi dito, se a pessoa pensa só que ela vai se dar mal na vida, que problemas vão acontecer, ou se ela pensa que ela está sendo perseguida por outras pessoas que tem complôs contra ela. Então, o que ela vai formar na sua psicosfera? Todo um estado perturbador, né? E aí, claro, as chances dela se perturbar vão ser muito grandes, né? Vai depender de todo um processo de vigilância, de oração, para que ela não se perturbe com os próprios pensamentos. Por isso que é fundamental a vigilância em torno dos pensamentos, não apenas dos atos. Não, isso eu já não faço mais. Mas se eu penso em fazer, eu ainda estou desguarnecido energeticamente. Tá? Comentário que nós muitas vezes poderemos perceber o pensamento de alguém por inferência pelo comportamento dessa pessoa. Exatamente, porque o comportamento é o lado visível do nosso psiquismo. Como a pessoa se comporta. Então, aquela pessoa reclamona, que reclama desde a hora que acorda até na hora de dormir, o tempo todo, que nível de pensamentos ela nutre? Já para a gente, por inferência, chegar à conclusão do que ela... A pessoa desconfiada de tudo e de todos, dá para a gente inferir que nível de pensamentos ela traz. Isso nós encarnados, porque os desencarnados vêm como num livro tudo aquilo que ela pensa, tudo aquilo que ela sente, mesmo que ela não ainda manifeste no nível do comportamento, por meio da fotografia do pensamento, como nós estamos vendo aqui. Se há encarnados que conseguem perceber o pensamento do outro, se é da mesma forma que os espíritos, exatamente, tem médiuns com capacidade anímica de percepção, capta a fotografia do pensamento da pessoa, né, que fica impregnada no perispírito. Se a imagem que o médium, o encarnado vê, pode ser transportado para outra pessoa, se for um processo telepático, no sentido de que ela pensa intensamente e pensa numa outra pessoa, por um processo de transmissão do pensamento, é possível. Se outra pessoa tiver o mesmo nível de sensibilidade, ela pode captar. Tá? Vamos concluir o texto de Agênese. Ele não pode ver o que ainda não esteja no pensamento do outro. O que vê é a preocupação habitual do indivíduo, seus desejos, seus projetos, seus desígnios bons ou maus. Então, toda é como um livro, né? A pessoa tem tudo aquilo que ela pensa, que ela... O pensamento produz a energia, mas não, a pessoa tem o modo de ser dela, os projetos que ela costuma se dedicar, e a partir disso também é possível ver a tendência da pessoa. É isso que os espíritos vão se utilizar para influenciar nos nossos pensamentos. Quando nós fazemos uma vivência transpessoal e você se imagina luz, imagina que você é amor, imagina essas questões, é um exercício que começa no pensamento para que você chegue no sentimento e produza isso, exatamente. Né? Só que é no sentido inverso, né? Em vez de você pensar coisas desequilibradoras, você passa a pensar algo que lhe equilibra enquanto ser. Então, quando Jesus fala da vigilância, vigilância nada mais é do que esse estado meditativo, esse estado em que você busca o lado superior da vida. E aí a oração vem como uma companheira que nos auxilia a elevar os nossos pensamentos. Então, esse tipo de reflexão que nós fazemos aqui no estudo reflexivo, no início do trabalho, ao final, que nós mentalizamos realizando as virtudes, isso tudo fotografa também nós, no nosso perispírito. E aí o que vai acontecer? Gera toda uma energia salutar de equilíbrio, completamente diferente da energia desequilibradora dos pensamentos negativos. Por isso que deve ser estimulados em nós mesmos esse tipo de ação. Se elas se sobrepõem às negativas, na verdade elas transmutam as negativas. Elas transmutam porque são energias luminosas, as outras são sombrias. Então, quando você projeta a luz na sombra, o que acontece com a sombra? Ela se dilui. Né? Então, quando você... É claro que não é um processo mágico, né? Não é repetir como um papagaio. Eu sou luz e aí vira luz. Se fosse assim, seria muito fácil. Né? É buscando vibrar naquela energia, buscando sentir no coração, eu sou amor, pensar no amor, sentir o amor. Aí o processo vai gradualmente transmutando as energias negativas e a tendência ao negativismo. Porque ninguém se transforma o negativismo em um processo positivo simplesmente pelo desejo. E não é simplesmente repetindo frases, é falando as frases, pensando sobre elas, sentindo no coração, e aí vai havendo a transmutação. Voltemos ao Livro dos Espíritos. Na questão 458, Kardec pergunta: que pensam de nós os espíritos que nos cercam e observam? Então, esses são os espíritos que são testemunhas disso tudo. O que eles pensam de nós? Vejamos. Depende. Os levianos riem das pequenas partidas que vos pregam e zomba das vossas impaciências. Os espíritos sérios se condoem dos vossos revés e procuram ajudar-vos. Então vai depender da índole do espírito, né? Aqui eles falaram só dos levianos e dos espíritos sérios. E os maldosos? Aqueles que querem nos ver da forma mais terrível possível. Né? Com certeza eles não vão apenas ir. Né? Eles vão estudar detalhe por detalhe dos nossos pensamentos, daquilo que está fotografado em nós, para, buscando o ponto fraco, atuar exatamente nesses pontos fracos que nós trazemos. A questão 459 vai ficar mais claro isso. Oi. Com base nisso, como que podemos evitar a repressão dos pensamentos para ressignificá-los? Você vendo como um aprendiz da vida, aquilo que nós falávamos agora há pouco. Se você pensa e age, você ainda está muito distante do caminho evolutivo. Se você pensa e você não age, mas não por um processo de repressão, mas por um processo de escolha consciente, você está a caminho do processo de, evolutivo, de se tornar um espírito melhor. Por quê? Quando nós pensamos e reprimimos, o que nós fazemos quando reprimimos? Eu não posso pensar isso. O que eu fiz? Já pensou. Né? Então, se eu já pensei, o que acontece com o meu perispírito? Ele vai se impregnar com a minha negação ou com aquilo que eu pensei? Com aquilo que eu pensei. Então, não adianta reprimir. Não adianta negar. Eu não posso pensar isso, ou eu tenho que pensar outras coisas. Isso é processo de repressão de pensamentos. Quando você reprime o pensamento, você vai criar sentimentos mascarados. Não funciona dessa maneira. Então, o que nós devemos fazer? Você toma consciência, eu sei que eu tenho isso aqui. Esse pensamento, eu tenho esse movimento, eu tenho essa vontade X. Mas como aprendiz da vida, que eu sou, e que uma pessoa que quer melhorar, que quer se tornar um espírito melhor, eu sei que eu tenho, mas eu quero transformar gradualmente todo esse pensamento em pensamentos positivos, equilibrados, harmonizados. Então, o que a pessoa fez? Ela aceitou que tem pensamento, mas não se compraz nele, dando vazão ao pensamento, nem se culpa ou se justifica por ele, por tê-lo, toma consciência e vai trabalhar em função da superação, da transmutação. Aí, aquilo que foi colocado agora há pouco, dos pensamentos equilibrados, da busca da visualização positiva e tudo mais, são ferramentas que auxiliam nessa transmutação. Mas por trás da ferramenta existe sempre a vontade do espírito imortal, a vontade de se tornar uma pessoa melhor. Quando nós temos a vontade plena de nos tornarmos pessoas melhores, nós vamos colocar essa vontade que é soberana da essência sobre o ego. E aí a luz da essência dilui os pensamentos e os sentimentos do ego. Tá? É esse o caminho para a vigilância real. Né? Vejamos, muita gente diz assim, nós devemos nos policiar o tempo todo para não fazer coisa errada. Jesus falou isso? O policiamento requer o quê? Repressão. A sabedoria de Jesus plena, né? Por que ele falou vigia e não policiai? No Evangelho não está escrito policiai e orai para não cair em tentação. Está vigiai e orai. Vigilância é uma observação. Você observa e toma providências. Então, observar o pensamento é diferente de policiar o pensamento. Se eu policio, eu entro num processo repressivo. Se eu vigio, eu observo e tomo as providências. Eu percebi algo inadequado. Então, eu vou trabalhar em função de tornar aquilo adequado. A oração vai ser o grande instrumento para que eu possa conseguir esse objetivo que eu tenho. Vejamos a questão 459. Influem os espíritos em nossos pensamentos, em nossos atos? Então, sabendo de tudo isso, que nós decalcamos no nosso próprio perispírito os nossos pensamentos que vão produzir os nossos atos, eles influem? Bem óbvia a resposta, né? Vamos ver a resposta. Muito mais do que imaginais. Influem a tal ponto que, de ordinário, são eles que vos dirigem. Então vejamos, é uma das respostas mais significativas de O Livro dos Espíritos. Eles influenciam muito mais do que a gente imagina. Então a influência é constante. Influi a tal ponto que de ordinário, né, usualmente, são os espíritos que nos dirigem. Que tipo de espírito que nos dirigiriam? Mentores? Mentor dirige a gente para lá e para cá como marionete? Não. Os mentores, os espíritos superiores, eles orientam para que nós nos direcionemos pelo bom uso do nosso livre-arbítrio para as orientações deles. Então eles nos orientam. Quem é que vai nos dirigir? Os espíritos inferiores, né? Os espíritos que querem nos influenciar de uma forma desequilibrada. Os mentores influenciam? Sim, também influenciam, mas não dirigem. Dá para entender a diferença? Né? Eles influenciam. Quando, por exemplo, Joana de Ângeles vem e coloca um texto sobre o amor, ela está exercendo uma influência? Como está, né? Honório, quando escreve um livro tipo Vozes Alerta ou Dias Felizes, ele está exercendo uma influência? Está. Agora, ele está nos direcionando? Não está. Porque ele está dando orientações e sugestões de caminhos a serem seguidos. Quem é que dá a direção? No caso dos espíritos superiores, nós mesmos. Se nós utilizarmos bem o nosso livre-arbítrio, nós vamos pegar a orientação e transformar numa direção eficaz, numa diretriz segura. Se nós não fizermos isso, o que que acontece? Quem é que vai nos dirigir? Aqueles que não querem o nosso bem. Esse sim, direciona muitas vezes na marra, produzindo constrições mentais e, muitas vezes, faz de nós verdadeiros marionetes, verdadeiros fantoches, quando nós não colocamos resistência às influências deles. Ficou claro isso, gente? Nós vamos ver mais detalhadamente isso a partir do próximo encontro. Na questão 460, de par com os pensamentos que nos são próprios, outros haverá que nos sejam sugeridos? Vejamos aqui, já o verbo muda, né? Sugeridos, dirigidos. Os benfeitores sugerem? O tempo inteiro. Eles sugerem o tempo todo posições para que nós possamos refletir e seguir. Não direcionam, mas sugerem. Os espíritos sombrios também podem sugerir? Também podem. Então vejamos a resposta aqui. Vossa alma é um espírito que pensa. Não ignorais que frequentemente muitos pensamentos vos acordem a um tempo sobre o mesmo assunto? Não raro contrário os uns dos outros. Pois bem, no conjunto deles estão sempre de mistura os vossos com os nossos. Daí a incerteza em que vos vedes. É que tendes em vós duas ideias a se combaterem. Então, nós somos espíritos pensantes. Temos os nossos pensamentos. O tempo todo vivemos num mundo de pensamentos vários que vêm e atuam sobre nós. Então, o tempo todo misturados os nossos pensamentos aos pensamentos dos espíritos. Não tem, muitas vezes, situações em que pensamentos antagônicos ficam interagindo conosco. A gente, é como se fosse, não tem aquele do desenho animado que tem um anjinho de um lado e o capetinha do outro, né? Os desenhos animados são bem interessantes, porque é como no ouvido vem o capetinha, no outro ouvido o anjinho, né? O que significa isso, simbolicamente falando, aproveitando a questão da simbologia? São muitas vezes o nosso anjo de guarda nos sugerindo determinados pensamentos e espíritos menos felizes sugerindo outros tipos de pensamentos, misturados aos nossos próprios pensamentos. E muitas vezes nós temos percepção de que são pensamentos sugeridos. Vai depender de nós seguir um caminho ou outro. Aí entra a questão do discernimento que nós vimos no nosso encontro passado. Na questão 461, Kardec pergunta: como havemos de distinguir os pensamentos que nos são próprios dos que nos são sugeridos? Então, é interessante a gente saber os pensamentos nossos e os pensamentos sugeridos. Vejamos a resposta. Quando um pensamento vos é sugerido, tendes a impressão de que alguém vos fala. Geralmente, os pensamentos próprios são os que acodem em primeiro lugar. Afinal, não vos é de grande interesse estabelecer essa distinção. Muitas vezes é útil que não saibais fazê-la, não a fazendo obra o homem com mais liberdade. Se se decide pelo bem, é voluntariamente que o pratica. Se toma o mau caminho, maior será a sua responsabilidade. Então aqui a resposta é muito clara: não é útil ficar, ter plena certeza se pensamento foi sugerido ou não foi sugerido. Normalmente, quando é uma sugestão, é como se alguém estivesse nos falando algo. Se nós apurarmos a nossa percepção, nós vamos perceber os pensamentos sugeridos daqueles que são nossos. Mas o que mais importa não é se o pensamento é sugerido ou se é nosso. O que mais importa? O teor do pensamento, se ele é bom ou mal, e o nosso movimento para efetivar o pensamento. Se o pensamento é bom e nós o colocamos em prática, que importa se foi sugerido pelo nosso anjo de guarda, por um outro bom espírito, ou é nosso? Importa? Não importa. Por quê? O importante é o ato benévolo praticado. Da mesma forma, o contrário: se um pensamento mau foi nos sugerido ou é nosso próprio e nós fomos e efetivamos aquele mal, importa de onde ele veio? O que importa é o mal praticado, né? Então, por isso a finalização da pergunta aqui é: não o fazendo obra o homem com mais liberdade. Se se decide pelo bem, é voluntariamente que o pratica. Se toma o mau caminho, maior será a sua responsabilidade. Então, se nós decidimos por seguir o nosso anjo de guarda, a responsabilidade não é do nosso anjo de guarda. Ele apenas sugeriu. A responsabilidade de seguir é nossa. Da mesma forma, se nós seguirmos um espírito menos feliz, a responsabilidade não é do espírito, é nossa por tê-lo seguido. Né? Então, sempre nós devemos trazer para nós as responsabilidades pelos nossos atos. Na questão 462, Kardec pergunta: é sempre de dentro de si mesmos que os homens inteligentes e de gênio tiram suas ideias? Novamente, a questão das ideias, né? Eles pensam por si mesmos ou existem também as influências? Vejamos aqui. Algumas vezes eles lhes vêm do seu próprio espírito, porém de outras muitas lhes são sugeridas por espíritos que o julgam capazes de compreendê-las e dignos de vulgarizá-las. Quando tais homens não as acham em si mesmos, apelam para inspiração. Faze assim sem o suspeitar uma verdadeira evocação. Então, aqueles que estão produzindo bem, por exemplo, cientista, às vezes até o cientista ateu, ele faz uma verdadeira evocação quando ele busca pelo pensamento a inspiração para resolver um problema, por exemplo. Se ele está no movimento de auxílio, não importa a crença dele. Espíritos cientistas e tudo mais podem se aproximar dessa pessoa e utilizar daquela pessoa que se faz um médium naquele momento para trazer algo benéfico para a humanidade. Então, há muitos homens de gênio, né, que são nas várias áreas do conhecimento humano, na ciência, na filosofia, na religião, eles operaram dessa forma, sob influência de outros espíritos. E que no final não importa. Se fora útil que pudéssemos distinguir claramente os nossos pensamentos próprios dos que nos são sugeridos, Deus nos houvera proporcionado os meios de o conseguirmos, como nos concedeu o de diferenciarmos o do dia da noite. Quando uma coisa se conserva imprecisa, é que convém assim aconteça. Então, aqui é um comentário de Kardec, né, mostrando muito claramente que não importa de onde vem o pensamento. O importante é o teor dele e o que nós fazemos a partir daquele pensamento. Na questão 463, diz-se comumente ser sempre bom o primeiro impulso? É exato? Então, o primeiro pensamento que nos acorde, que nós temos, é o melhor? Vejamos a resposta. Pode ser bom ou mal, conforme a natureza do espírito encarnado. É sempre bom naquele que atende às boas inspirações. Então, não é uma crendice acreditar que é porque o primeiro pensamento que vem é o melhor. Nem sempre. Vai depender, claro, do próprio pensamento. Na questão 464, como distinguirmos se um pensamento sugerido procede de um bom espírito ou de um espírito mau? Estudai o caso. Os bons espíritos só para o bem aconselham. Compete-vos discernir. Aqui, novamente, os benfeitores falam da virtude do discernimento. Discernir entre o bem e o mal. Vai depender sempre de nós. Os bons espíritos só nos influenciam para o bem, sugerindo questões para que nós reflitamos e utilizemos se quisermos. Os outros vão tentar dirigir os nossos pensamentos de uma forma para nos gerar desequilíbrios. Faz um comentário a respeito do respeito à lei de liberdade. Né? Os espíritos, os benfeitores, sempre respeitarão a lei de liberdade, porque eles jamais vão afrontar uma lei divina, nem que seja para nos ajudar de alguma maneira, né? Porque eles não afrontam as leis divinas, eles cumprem as leis divinas, por isso já são bons espíritos, os espíritos superiores, mesmo que não sejam superiores, porque já entende que é cumprindo as leis divinas que se evolui. Já outros espíritos que não que tentam afrontar as leis divinas, o que eles vão fazer com o nosso livre-arbítrio? O que eles vão fazer? Vão respeitar? Não. Ou vão tentar cercear o nosso livre-arbítrio? Eles vão tentar cercear. Vai depender de nós deixarmos-nos cercear ou não. Porque eles tentam utilizando as matrizes nossas. Se nós fizermos esforço para sobrepairar a tentativa, não vai ser possível eles nos dirigirem dessa forma. Então, quando na questão 459 diz que os espíritos de ordinário são eles que nos dirigem, o processo não é unilateral, como pode parecer à primeira vista. Como se fosse de lá para cá a direção. A direção

há uma tendência literal de culpar os obsessores para os processos obsessivos, como se os obsessores fossem espíritos extremamente maus, que exercem os poderes sobre nós e que nós não temos poder nenhum para nos libertar da influência. Não é isso que é a verdade. O que é a verdade é que se existem criaturas influenciadas, é porque existem pessoas querendo se deixar influenciar. Né? Se isso acontece de encarnado para encarnado e de encarnado para desencarnado, sim. Nós falamos no início da nossa atividade que as ondas mentais e todo o processo de influência é do espírito, não importa se ele é encarnado ou desencarnado. Nós estamos trabalhando aqui a mais comum, que é dos desencarnados para os encarnados, né? Que vai gerar os processos obsessivos que nós vamos começar a trabalhar a partir do nosso próximo encontro. No nível profundo, não há verdadeiramente uma atitude passiva, exatamente. Por quê? Se existe um espírito influenciando para tentar cercear o nosso livre-arbítrio, ele tenta influenciar para que nós não utilizemos o nosso livre-arbítrio para o bem, para que nós nos voltemos para o mal. Mas o que há por trás disso? Uma anuência da nossa parte. Quando houve uma anuência da nossa parte, o que, que nós exercitamos? Hã? Qual lei divina que nós exercitamos? A lei de liberdade. Nosso livre-arbítrio escolheu se deixar influenciar, se deixar manipular daquela forma para que nós não produzamos ações benéficas, né? Então houve uma escolha, sim. Por isso que o processo não é unilateral. Os espíritos influenciam nossas vidas, verdade, está lá na questão 459 que nós acabamos de ver. Mas por quê? Porque existem pessoas se deixando influenciar. Então eles tolhem o livre-arbítrio parcialmente, eles tolhem para que nós não usemos nossa liberdade de ação para as coisas úteis e boas que fazem com que nós nos afastemos deles e sigamos os benfeitores. Isso eles fazem. Mas por quê? Porque nós escolhemos agir assim. Isso deve ficar muito claro e nos próximos encontros nós vamos aprofundar um pouco mais nisso. Por isso que em todas as questões os benfeitores falam a respeito do discernimento. Aprender a discernir o que é bom daquilo que não é. O que é cômodo daquilo que não é. Porque não é cômodo para nós não fazer escolhas amorosas? Muito cômodo, basta deixar. Mas houve uma escolha quando nós fizemos isso, mas é a escolha do menos, do que não é benéfico para nós, né? Então o discernimento é a virtude que vai nos auxiliar no movimento ligado a lei de liberdade e a lei de amor. Porque não discernir é profundamente desamoroso conosco. Não exercitar essa virtude chamada discernimento. Extremamente desamoroso. É cômodo? Sim. Não dá trabalho nenhum. Agora, nós não estamos aqui para não ter trabalho. Nós estamos aqui para trabalhar efetivamente pelo desenvolvimento das virtudes. Então, se nós quisermos ter a mente lúcida, o coração pacificado, é preciso fazer esforços para desenvolver essa virtude chamada discernimento. Tá? Mais perguntas da internet? Se pode ser a auto-obsessão o primeiro passo da influência negativa, exatamente, porque esse movimento de não discernimento é um processo auto-obsessivo, em que a pessoa cerceia nela própria o discernimento para escolher o bem. E aí, passivamente, por uma escolha cômoda, ela segue o caminho desequilibrado. Então, por isso que o processo obsessivo externo sempre vai

passar pelo auto obsessivo, que é esse movimento da criatura de não fazer esforços para discernir, para não praticar as leis divinas que ela é convidada a praticar ativamente. Lei de liberdade não tem jeito de não praticar, mas praticar ativamente, escolhendo o bem, só com muito esforço, com muita dedicação. Tá? Vamos fazer a nossa avaliação reflexiva. Vamos fechar os olhos. Entre em contato com você mesmo em essência, buscando sentir o conteúdo estudado neste encontro. O que você entendeu do conteúdo que se aplique à sua vida?

conteúdo estudado mudou a forma como você sente o fato de ser um espírito imortal em interação com outros espíritos? Caso positivo, que mudança foi essa?

Neste encontro, refletimos sobre a influência dos Espíritos em nossos pensamentos e a importância da vigilância para que possamos conduzir bem os nossos pensamentos a partir do desenvolvimento da virtude do discernimento. Como você sente essa necessidade de vigilância? Como é para você realizar esforços no sentido de desenvolver cada vez mais a virtude do discernimento?

sente a sua vida aplicando o conteúdo estudado. Você sente que ele pode melhorar a sua vida em sua busca de autotransformação e nas suas atividades na prática do bem?

sinta-se agora um espírito imortal que traz em si mesmo a determinação divina de evoluir até a perfeição relativa, pelo conhecimento pleno e cumprimento das leis divinas, pela prática das virtudes e pela busca da unidade com Deus. Mergulhe profundamente nessa verdade espiritual. Sinta, veja se desenvolvendo todas as virtudes essenciais da vida ao longo do tempo, buscando o poder real em si mesmo, sentindo a presença amorosa de seu mentor espiritual em sua vida. Sinta nesse momento, junto com você, a companhia do seu anjo de guarda, seu guia espiritual, e auxiliando nas reflexões necessárias para o desenvolvimento do discernimento.

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3: Então, amigos, vamos continuar nosso estudo. Como eu dizia, Jesus é esse não só revelador, mas como mestre do sentimento, veio nos ensinar a amar. E agora, com a doutrina espírita, né, como ele lembra aqui no início, como em tempos passados, eu agora volto. Por quê? Porque nós, desde aquela época, não tínhamos ainda condição de realmente absorver e compreender o trabalho do Cristo. E além disso, ele foi sepultado, né? O trabalho do Cristo. Foi mergulhado, como diz o Leon Denis, afogaram ele, mergulharam ele, né? E realmente, apesar de Jesus ter deixado em nós todo o seu magnetismo de amor, toda a força do amor divino, que é a marca do Cristo em nós, nós precisávamos fazer a nossa parte, que é compreender a lei e praticar a lei. Então agora a mensagem do Espírito de Verdade vem dizendo para nós, ainda o item 5, que... Porém, os homens ingratos, apesar de Jesus ter trazido toda essa visão do amor de Deus, ter reunido, né? Ele reuniu um grupo de trabalhadores, de espíritos, que são os apóstolos, os discípulos, são os continuadores da obra. Ele diz aqui na mensagem, porém, os homens ingratos se afastaram do caminho largo e reto que conduz ao reino do meu Pai, e se extraviaram nos ásperos e estreitos caminhos da impiedade. Olha o que fez a falta do amor que Moisés não ensinou aos homens, né? Levou os homens à impiedade. Por isso era olho por olho, dente por dente, amar o inimigo, né? Apedrejar a adúltera, enforcar, né? O criminoso, pregar na cruz. Toda aquela atrocidade, né? Aquelas coisas que criaram como lei humana, né? Por falta do sentimento. E que os homens, né? Por isso, por não compreender a lei, eles se extraviaram nos ásperos caminhos da impiedade ao mergulhar nas paixões. Mergulhamos nas paixões, deixamos o egoísmo e o orgulho dominar-nos. Por isso nos extraviamos. E aí Jesus lembra, o meu Pai, que é o Deus de amor e de misericórdia, que é o Deus grandioso, não quer aniquilar a raça humana. Porque ele não criou espírito para ser aniquilado. Ele não criou espírito para viver eternamente no sofrimento. Ele não criou espírito para viver eternamente no castigo, nas torturas, nas tormentas. Ele quer, não quer aniquilar, ele quer, como é a expressão bíblica, né? Deus não quer a morte do ímpio, mas ele quer que o ímpio, o pecador, se erga, se refaça e continue a sua caminhada na busca do seu aperfeiçoamento. Então, aí ele quer agora, Essa mensagem é belíssima, né? Esses minutos aí são pouco para nós. Mas ele quer agora que nós enxerguemos que através da doutrina espírita, ele manda que mortos e vivos se auxiliem uns aos outros. Então está aqui, meu pai não quer aniquilar a raça humana, mas ele quer que mortos e vivos se auxiliem uns aos outros, né? E que sejais socorridos e que não mais a voz dos profetas, porque antigamente era assim uma meia dúzia de profetas que traziam a revelação da lei, mas agora somos nós mesmos que vamos percebendo a lei e vamos ajudando o nosso irmão a perceber a lei. Então, aqueles que desencarnaram, que foram adiante, que são os espíritos superiores, que vieram hoje nos ensinar a vencer a impiedade, a iniquidade, né? A desenvolver em nós o amor a Deus e ao próximo. Por isso ele diz, orai e acreditai. Orai e acreditai, pois a morte é a ressurreição, e a vida é a prova escolhida durante a qual vossas virtudes cultivadas devem crescer e se desenvolver como o cedro. Essa é a realidade do Espírito Divino em nós, né? Crescermos e nos fortalecermos e nos tornarmos espíritos perfeitos. Por isso, está determinado para nós pela doutrina espírita. Espíritas, amai-vos, eis o primeiro ensinamento, instruí-vos, eis o segundo. Como é, meus irmãos, que nós vamos conseguir compreender os ensinamentos de Jesus, a prática do amor que Jesus trouxe, que fez e que ensinou, se a gente não usar o raciocínio, a inteligência, para compreender? Então, vamos lembrar que Kardec ensina para nós. A ciência espírita é uma ciência para ser estudada como todas as ciências humanas. Ou seja, queimar a mufa, né? O raciocínio, né? Trabalhar o pensamento, compreender verdadeiramente o ensino de Jesus. E com esse aprendizado, principalmente de que somos imortais, a morte não existe, né? Como ele diz aqui, irmãos, nada morre. Jesus Cristo é o vencedor do mal, sede os vencedores da impiedade. Né? Porque nós estamos destinados ao bem e não ao mal. E o item 6 é um resumo que o Espírito da Verdade dá para nós, né? Mostrando assim. Venho ensinar e consolar os pobres deserdados, venho dizer-lhes que levem sua resignação ao nível das suas provas. Levar a nossa resignação. A gente fica querendo a resignação, né? Aí a gente fica querendo, onde está a minha prova? Qual é a minha prova? Né? Esperando assim uma coisa, uma bomba explodir na vida da gente. No entanto, o Espírito da Verdade diz aqui, elevem a sua resignação ao nível das suas provas, porque você está sendo provado a todo momento. A sua vida, principalmente no estágio que estamos, de provas e expiações, é provação permanente. Toda hora você tem uma coisa para aprender, para acertar, para corrigir, para prosseguir. É isso que ele quer que preste atenção. E outra coisa, trabalhadores, arai vosso campo, recomeçai no dia seguinte a jornada da véspera, ou seja, trabalhar diariamente faz parte do contexto do desenvolvimento de um espírito. Né? Ele está na vida material, ele precisa trabalhar para sobreviver, ele precisa do trabalho diário, de hora de trabalho, continuamente para desenvolver a disciplina, a determinação, a fidelidade, tudo isso na vida material. Agora, paralelamente, ele tem que trabalhar o pensamento e o sentimento. Então, é quando ele diz aqui, né, que o trabalho das vossas mãos fornece o pão terrestre para sustento de vosso corpo. Mas vossas almas não são esquecidas e eu as cultivo como jardineiro sublime, né, no silêncio dos vossos pensamentos. Então, é nós aprendermos a observar que Ao mesmo tempo que trabalhamos com as mãos para o sustento material, temos que disciplinar o nosso pensamento, pensar no bem, pensar em tudo aquilo que Deus criou para nós como mecanismos de sermos bons, de ajudarmos o nosso próximo, porque, como ele diz, em verdade vos digo, aqueles que carregam seus fardos e que assistem seus irmãos são meus bem-amados. Aprendei com a preciosa doutrina que acaba com os erros das revoltas e que vos demonstra o objetivo sublime das provas humanas. É isso que nós precisamos enxergar. Bebei na fonte viva do amor e preparai-vos, cativos da vida, para um dia vos lançardes, livres e felizes, no seio daquele que vos criou frágeis para vos tornar perfectíveis e deseja que modeleis vós mesmos a vossa própria argila, a fim de serdes os artífices da vossa imortalidade. Aí está, meus irmãos, o nosso estudo de hoje, né, do capítulo 6, item 5 e 6, dando-nos essa injeção de ânimo, mostrando-nos que estamos aqui para crescer, para melhorar, para vencer. Então vamos em frente, continuando este curso, não percamos a oportunidade de aprender com essa abençoada doutrina em nossas vidas. Muita paz.

as nossas saudações às amigas, aos amigos aqui presentes, nossas saudações àqueles que nos acompanham pela TVCEI, para hoje reflexionarmos a respeito da inteligência emocional e inteligência espiritual. Narram as tradições da mitologia grega que quando Minos, rei de Creta, teve por vitória e conquistou o reino de Creta, ele decidiu fazer uma homenagem a Deus Poseidon. E disse ele que faria o sacrifício de um touro, um belo animal. Mas como aquele animal era muito belo, Minos, de última hora, desistiu de fazer a oferenda, substituindo por um outro animal menos valioso. E os deuses ficaram possessivos àquela altura. Os deuses da mitologia grega tinham muito das paixões humanas. E Poseidon então decide castigar Minos, fazendo com que sua esposa, Pasífae, ficasse apaixonada pelo próprio touro. E daquele amor nasceu o conhecido Minotauro. Quando o Minotauro nasceu, era uma fera desgovernada, que Minos teve tanta vergonha do ocorrido, que decidiu pedir a Dédalo, que era um excelente escultor e arquiteto, para que construísse um labirinto. O touro deveria ficar escondido no labirinto, e aquele labirinto seria impossível de alguém sair. Assim foi feito. Somente que, depois de uma guerra com Atenas, e sendo a cidade de Atenas derrotada, foi instituído um tipo de pensão que Atenas deveria pagar para o reino de Creta, onde durante 9 anos seguidos, 7 jovens masculinos e femininos seriam levados como um tributo pago à Creta. E Atenas não se conformava com aquilo. Até que no 3º ano daquele resgate, daquele prêmio, surgiu um herói destinado a modificar o rumo daquilo. Era Teseu. Teseu não se conformava com aquele tributo, porque será que 7 homens e 7 mulheres, jovens, deveriam morrer todos os anos para alimentar o Minotauro? Isso não deveria continuar assim. E munido de uma força heróica interna, Teseu decidiu partir com aquela embarcação de Atenas até o reino onde governava Minos. Lá chegando, a filha de Minos, Ariadne, apaixonou-se pelo jovem herói e disse a ele: é impossível que alguém se adentre e consiga sair do Minotauro, do labirinto do Minotauro, vitorioso. Mas Teseu era insistente. Ele sabia que deveria haver alguma forma de enfrentar o Minotauro, de lidar com aquela força que devorava as pessoas. Ariadne, então, teve uma ideia. Ela elaborou um fio pelo qual Teseu conduziria, adentrando-se pelo labirinto, e munido de uma espada, ele mataria o Minotauro e conseguiria sair novamente, seguindo os passos por onde o fio estava marcado. E assim foi feito. Teseu, com um heroísmo incomum, conseguiu desfechar o golpe fatal no Minotauro, resgatando a própria honra de Atenas e trazendo de volta aqueles jovens que deveriam ser sacrificados. O mito segue por outras vertentes, mas por ora pararemos a análise nesse ponto. Porque, de certa forma, temos em nós uma natureza desgovernada. Somos talvez como um Minotauro. Parte de nós é humana, mas parte de nós ainda faz parte dos instintos animais. Metade homem, metade touro, como era o Minotauro. Somente que, como a cabeça do Minotauro era de touro, ele não tinha ainda a luz da razão, do discernimento, de saber lidar com o próprio campo emocional e matava as criaturas. E quantas criaturas ainda se encontram na Terra desgovernadas por seus instintos?
desgovernada pela própria força emocional, a raiva, o medo, o ódio, a amargura, a tristeza, vão se assenhorando do nosso campo racional e vão nos fazendo tomar decisões inusitadas. Quantas vezes nos sentimos fora de nós mesmos? E nós, homens e mulheres de alta tecnologia, perdemos o controle por pequenas situações. Munidos de raiva, somos tomados por um impulso e não sabemos lidar com a ocasião. É por isso que, certa feita, Carl Gustav Jung disse o seguinte: a despeito da nossa orgulhosa pretensão de dominar a natureza, ainda somos suas vítimas, pois não aprendemos nem a nos dominar. E o que deveremos fazer para nos dominar? O que deveremos fazer para aprender um pouco mais a respeito da nossa própria natureza? Como construir em nós esse herói interno, tal qual Teseu, que possa desfechar o golpe no Minotauro, mas saber fazer o caminho de volta, andando pelo labirinto de nós mesmos? O labirinto pode significar a nossa própria psique, aqueles quartos escondidos dentro do nosso mundo interno, aquelas gavetas trancadas que muitas vezes nos adentramos, mas não sabemos como sair. A força dos nossos próprios complexos, que agem de forma autônoma na nossa psique, e se não tivermos uma vontade férrea, o discernimento, a luz da amorosidade, a luz da sabedoria que vá se assenhorando de nós, muitas vezes ficamos e nos deixamos ser levados por essa força desgovernada e destrutiva. Como o Minotauro era destrutivo para Atenas, que tinha que pagar um alto tributo de jovens, onde vidas eram ceifadas. Qual é o Minotauro que se encontra em meu mundo íntimo? O que é que me faz perder o controle, perder a razão, agir de maneira impulsiva, ou ser dominado pela emoção do medo e nada fazer quando deveria tomar uma atitude? Qual é o meu Minotauro? Qual é o impulso da minha razão? Porque durante muito tempo a humanidade pensou que deveria estimular cada vez mais a inteligência do intelecto. A razão deveria falar mais alto. Binet e Simon, na França, elaboraram o famoso teste de QI. E inicialmente tinha bons motivos para fazer aquilo. Eles desejavam aprimorar a educação. Desejavam fazer com que cada aluno tivesse um direcionamento adequado a partir da capacidade lógica de se destacar em problemas, de resolver desafios. Mas somente que esse lado racional nosso consegue conquistar, consegue administrar as nossas próprias emoções? E a benfeitora Joana de Ângeles nos recorda: por longos anos, e particularmente durante o século XX, se acreditava na existência de apenas uma inteligência, que seria denominada intelectual, encarregada da análise das coisas, dos cálculos, do conhecimento generalizado, e que, mediante testes bem elaborados, podia ser medida. Então, isso no início do século XIX, século XX, acreditava-se que o QI era essencial para desenvolver bons cidadãos. Então, vamos ensinar muitas coisas, vamos ensinar a resolver problemas, vamos tratar bem esses que têm alto QI, porque podem solucionar os enigmas da humanidade. Mas como já asseverava e chamava a atenção o próprio apóstolo Paulo, será que sem o acompanhamento do amor, da emoção, do sentimento profundo, conseguiremos conduzir a razão de forma equilibrada? Será que somente a inteligência, o consciente intelectual nos basta
para equacionar as nossas próprias incógnitas internas? Quantas vezes a própria inteligência, o próprio discernimento, fica obnubilado, fica cercado de sombra, como diz a benfeitora, por conta das nossas emoções virem à tona? E quando vem à tona, nós perdemos a razão. Por que muitas pessoas falam que estão fora de si? Porque parece que a emoção, como ela é um disparo, ela toma conta de todo o nosso organismo e até mesmo das conexões cerebrais. Os neurotransmissores e os neuroconectores, neuroreceptores, ficam de certa forma encharcados daquela emoção e não conseguem discernir, não conseguem fazer um raciocínio lógico dentro de uma situação que pode parecer uma situação simples. E com o avançar dos estudos do consciente intelectual, percebeu-se, muitos homens, muitas mulheres tinham um alto QI, mas porque não eram portadores de valores morais, porque não sabiam lidar com situações do dia a dia, dos desafios existenciais, nem sempre conseguiam ser pessoas bem-sucedidas na vida. Então existia algo errado. Não é somente o QI separadamente que irá solucionar os problemas da educação, os problemas da coletividade, os problemas da sociedade, porque muitas vezes a alta inteligência, destituída da emoção, cria monstros. Como vemos nos atentados terroristas, esses monstros de alta inteligência cognitiva elaboram planos ardilosos, elaboram assassinatos em série, sem conseguir serem detidos a tempo de causarem estragos profundos. Mas porque não têm associado uma moral, um comportamento ético, não podem ser considerados bons cidadãos. Não podem ser considerados pessoas de bem, porque agem ainda puramente com a razão associada a um instinto natural, ao instinto selvagem que fala mais alto, ao instinto do poder. E como o próprio Jung recordava, quando somos dominados pelo poder, não conseguimos fazer fluir a força do amor em nós. As relações de poder não têm amor, e precisamos elaborar a força da amorosidade para que consiga nos conectar de forma mais profunda com a alma. E Jung terá a oportunidade de dizer: o homem gosta de acreditar-se senhor da sua alma. Mas enquanto for incapaz de controlar os seus humores e emoções, ou de se tornar consciente das inúmeras maneiras secretas pelas quais os fatores inconscientes se insinuam nos seus projetos e decisões, certamente não é o seu próprio dono. Quem é dono de si mesmo? De que forma poderemos ser donos de nós mesmos? Somente desenvolvendo a inteligência num só prisma, numa só ótica? E aí a psicologia avançou enormemente para perceber. Não bastava um autoconsciente intelectual. E nos dirá Aristóteles, já na filosofia antiga, que qualquer um pode zangar-se, pois isso é fácil. Mas zangar-se com a pessoa certa, na medida certa, na hora certa, pelo motivo certo e de maneira certa, não é fácil. Não é fácil direcionar as emoções de forma positiva. E isso não tem inteligência cognitiva racional que nos faça fazer isoladamente. Se não temos um comportamento emocional equilibrado, se não temos valores, quando a raiva se assenhoreia, tomamos medidas destrutivas para fora e para dentro. Ou então, dominados pela emoção do medo, nada fazemos, o que também é um erro, porque muitas vezes nós precisamos da raiva. O correto, o positivo, seria transformar essa raiva numa indignação que mobilizasse e modificasse o estado das coisas. Quantas vezes precisamos, sim, de um pouco de raiva, não para
pegar e esgoelar o outro, para colocar as mãos no pescoço do outro, porque isso foi na época do homem e da mulher da caverna. Mas para tomar atitudes, para corrigir determinados comportamentos, para dar limites no processo educacional. Porque, imaginemos, enquanto pais, se nós não colocamos limite na relação com os nossos filhos, se não usamos da nossa indignação para orientá-los, para colocá-los de castigo, isso sem precisar de violência, quem é que vai fazer esse papel? Se nós não aprendemos a lidar com essa raiva e transformá-la e canalizá-la de maneira positiva, se esses jovens não são educados, serão os futuros delinquentes que gerarão confusão na sociedade, porque não tiveram pais atentos, que soubessem lidar com esse processo. E aí adentra-se a questão de Aristóteles, nem o excesso para um lado, nem para o outro. Nem a ação exagerada, nem a falta de ação. Então, ter raiva e saber de canalizá-la, ter medo também e saber se direcionar mesmo com esse medo, ter afetos, a emoção da paixão que vem à tona, e saber direcioná-la de maneira correta, tornou-se um desafio para todos nós. É o nosso desafio atual. Porque se não saímos como pessoas desgovernadas, que não têm controle, nos deixamos dominar pela ira, pelo medo, nos deixamos dominar pelo ódio e vamos transformando as nossas relações em um campo de guerra. E vamos transformando o nosso corpo em um receptáculo de lixo emocional, porque não sabemos filtrar, não sabemos direcionar, não sabemos elaborar as nossas próprias emoções. E aí os estudos de Daniel Goleman chegaram às seguintes conclusões. Que fatores entram em jogo, por exemplo, quando pessoas de alto QI malogram e as de QI modesto se saem surpreendentemente bem? Eu diria que a diferença muitas vezes está nas aptidões aqui chamadas de inteligência emocional, que incluem autocontrole, zelo e persistência, e a capacidade de nos motivar a nós mesmos. Então a psicologia chegou à conclusão de que não bastava o quociente intelectual. Era necessário desenvolvermos também a inteligência emocional. Inteligência emocional não significa que de uma hora para outra nos transformaremos todos em monges, e ficaremos no estado de meditação o tempo todo, sem nos perturbar. Não, isso seria provavelmente uma fuga do mundo, uma ilusão, porque senão Deus criaria para cada um de nós uma caverna. E aí teríamos a nossa caverna de meditação, cada um viveria isoladamente. Mas enquanto seres sociais que somos, devemos participar do mundo e com as nossas emoções, com o nosso arcabouço de minotauro ainda, trazendo à tona as nossas pulsões. Porque, como bem lembraram os espíritos a Kardec, nós devemos intelectualizar a matéria, trazer a razão ao lado instintivo, fazer com que razão e emoção se encontrem e ir se adentrando também pelas outras funções psicológicas, a sensação, a intuição, para que todo esse movimento se dê de forma equilibrada. Porque se não houver equilíbrio dentro dessas instâncias que fazem parte de nós, nós não seremos seres equilibrados. Por maior domínio que tenhamos das forças da natureza, por maior domínio da tecnologia que nós tenhamos, se não sabemos governar a nós mesmos, se não entendemos as nossas emoções, se não as respeitamos e dialogamos com elas, fica difícil se conhecer mais profundamente. E temos que ter tempo para dialogar com as nossas emoções. Parar para conversar um pouco mais. Quando elas chegam à tona, saber qual é a mensagem. Se é o medo, o que o medo quer nos dizer? É uma paralisia ou é algo que nos impõe uma cautela? Se for cautela, tenhamos cautela,
mas não nos detenhamos perante o medo, porque as pessoas, além do medo natural, vão tendo medos que se tornam patológicos. O medo de amar, o medo de se relacionar com os outros, o medo de ter um diálogo saudável, o medo de ter conquistas também, não somente as conquistas do ego, mas principalmente as conquistas do self, da alma, do ser que somos em essência. E quantas vezes o medo paralisa as nossas melhores intenções. Temos a necessidade de um diálogo com o outro e vamos postergando porque temos medo da reação do outro. Certa feita, eu tomei uma atitude que depois eu me arrependi. Um diálogo que tive mais áspero com a pessoa e resolvi pedir desculpas a ela, porque minha atitude não havia sido correta, embora eu achasse que a atitude da outra pessoa também não havia sido adequada. Mas eu tinha que fazer a minha parte. Então procurei essa pessoa, ele passava por uma calçada e eu falei, bom, é uma oportunidade de conversar com essa pessoa. E quando ele chegou próximo, ele não tinha me visto ainda, eu chamei pelo nome. Mas ele entendeu errado a forma como eu chamei e pensou que eu queria brigar com ele. Mas esse homem saiu correndo pelo meio da rua e chamou um táxi para parar. E aí eu fiquei, quase que eu sorrio na hora, né? Não sei se ele ficou com medo de estabelecermos uma briga ali. E aí eu chamei novamente, calma meu amigo, calma. Eu vim lhe pedir desculpas. E aí foi que ele caiu em si. Ele caiu em si, olhou para mim e também tomou uma atitude inesperada porque ele me abraçou. Ah, me desculpa também, e bateu nas minhas costas. Eu agi de maneira impulsiva. E ali naquele momento eu percebi como muitas vezes nós somos dominados por emoções e a razão não se dá conta do processo que está acontecendo, do processo que está em curso. Ali se tratava de uma tentativa de um diálogo, mas o que ele decodificou foi uma tentativa de agressão. E como a emoção que deve ter vindo à tona para ele foi o medo, ele decidiu correr, porque é assim que nós fazemos no reino animal. Ou corremos, ou nos paralisamos, ou então enfrentamos. Ainda bem que ele não decidiu enfrentar, porque senão ia ser uma situação desastrosa. Mas para ver como muitas vezes esses homens e mulheres de alta razão têm dificuldade emocional. E uma das grandes dificuldades da emoção é quando ela nos detém na força do amor e desistimos de amar. Encontramos mil desculpas. Falamos que as pessoas não são confiáveis. Falamos que não existe ninguém disposto a um bom relacionamento. Falamos que as pessoas são difíceis, mas deixamos de olhar para a nossa própria dificuldade. Para também nos momentos que nós somos pessoas difíceis de trato, difíceis de lidar. E quando aprendemos a lidar com a nossa própria sombra, as nossas próprias limitações e dificuldades, fica mais fácil compreender o outro. E esse é um caminho também para a construção da inteligência emocional. Aprenda a dialogar com suas emoções. Joana de Ângeles vai dizer, graças a essa conquista e entendimento dos valores, o ser humano mais se enriqueceu mediante o desenvolvimento do seu QE, consciente emocional, desenvolvendo recursos e aptidões adormecidos que lhe dão amplitude para o relacionamento humano e social, bem como para o equilíbrio das emoções. Então, Joana de Ângeles, ela confirma, corrobora a importância dessa inteligência emocional para que aprimoremos esse nosso lado humano de se relacionar primeiro conosco, porque a inteligência emocional tem que partir de nós. Conversar com minha raiva, conversar com meu orgulho, meu medo, conversar com meu ciúme, minha insegurança, o que é que há? O que é que está acontecendo? Não somente negar essas forças, porque, como nós vimos nos mecanismos de defesa, tudo aquilo que fica reprimido na nossa psique vai alimentando a sombra. E quando alimenta a sombra, sai de maneira destrutiva. Mas quando eu dialogo, quando eu estabeleço uma conversação, entendendo que essas forças emocionais são forças importantes do espírito,
são energias que devem ser direcionadas à individuação, à conquista de si mesmo, e não ficarem retidas e aprisionadas. E aí as pessoas perguntam, como que nós devemos fazer isso? E como eu dizia, Daniel Goleman contou um relato muito interessante no livro a respeito da experiência que fizeram com crianças na escola. Eram crianças de quinta série e eles passaram alguns ensinamentos básicos a respeito de como lidar com a própria emoção. Porque viam que as crianças muitas vezes brigavam, chegavam chateadas, não sabiam lidar com determinadas dificuldades deles e dos pais. E aí começaram a conversar com aquelas crianças já na pré-adolescência, dizendo o seguinte: olha, existe uma maneira de controlar os impulsos. Primeiro, sinal vermelho. Sinal vermelho é quando a emoção vem à tona. E a emoção causa de certa forma um incômodo na gente, e a gente não sabe nem pensar direito porque é movido por aquela força química, e Daniel Goleman dá a seguinte receita: olha, pare, se acalme e pense antes de agir. Pense, porque é o momento em que toda essa conexão cerebral, essa conexão química, ela vai se acalmando. Quando nós tomamos umas medidas impulsivas, somos governados pela emoção em descontrole. E normalmente tomamos atitudes que nos arrependemos, às vezes por longos anos. Como diz uma frase, o impulso é muito rápido, o arrependimento pode ser muito longo. O impulso vem rápido, porque a emoção vem à tona, causa o desconforto, e se nós não tivermos um filtro, ele toma aquela medida de sopetão, de maneira impulsiva, e muitas vezes os desastres são imensos. Então pare um pouco, se acalme, respire. Porque às vezes a ansiedade, ela não oxigena as nossas células, não oxigena o nosso cérebro e não conseguimos raciocinar direito. Sinal amarelo, depois que tiver um pouco mais calmo, diga o problema e como você se sente. Inteligência emocional não significa de maneira alguma negar as nossas emoções naturais. Não é negando que iremos conquistar a nós mesmos. Temos que reconhecer, não, eu estou com raiva, eu estou com medo nesse instante, não, eu estou confuso, porque as emoções fazem isso com a gente, nos tornam confusos. Então, reconhecimento é como se dessemos a identidade para essa emoção. Pare, pense, perceba como você está. E se for possível naquele momento, de alguma forma, expresse essa emoção. Porque muitas vezes temos dificuldade disso, ou pela educação deficiente, ou porque a cultura não aceita, ou porque o momento é inadequado, e vamos como se fôssemos engolindo aquela emoção sem digeri-la, sem conseguir digeri-la. Então o diálogo, esse reconhecimento, permite que de certa forma canalizemos aquele impulso. Chame alguém para conversar, um amigo, converse com alguém que possa orientá-lo, ou se for possível, diálogo com a pessoa, se for uma situação a dois, dialogue no momento em que estiver mais calmo. Olha, a sua atitude me deixou de tal e tal forma. Uma das dicas terapêuticas é o seguinte: quando falar das suas emoções, não tente não falar julgando a pessoa, mas fale da atitude e de como você se sentiu. Olha, com aquela sua atitude, eu me senti de tal forma. Olha como é diferente do que você falar para o outro. Você me faz sentir somente assim. Você é uma pessoa ruim, você é mal, você não me deixa em paz. Não julgue a pessoa. Fale da atitude. A sua atitude me faz ter determinado tipo de reação. E eu não gosto de ter essa reação. É uma maneira de se respeitar e de possibilitar que a relação cresça, porque estabelece um diálogo com o outro. Ao mesmo tempo que você reconhece a sua emoção, pode estar melhorando as suas relações também. Estabeleça uma meta positiva. A partir dessa emoção que você tem, você pode estabelecer uma meta. Olha,
eu gostaria de uma próxima vez, isso internamente, ter um determinado tipo de atitude. Lógico que você não pode saltar de um tipo de atitude e ir para o outro extremo. Eu gostaria de não mais sentir raiva. Isso não é possível, porque a raiva é uma emoção humana básica. Nós sentiremos. Agora, nós podemos programar um novo tipo de atitude a partir da raiva. Bom, a próxima vez que eu sentir isso, eu vou conversar com a pessoa, eu vou dialogar, eu vou buscar um conselho, eu vou tomar tal ou tal atitude. É como um diálogo interno que nós fazemos conosco. Muitas pessoas querem romper de uma hora para outra com o próprio padrão comportamental. E a evolução não dá saltos. Quando nós temos um padrão, é como se estivéssemos acostumados dentro daquele tipo de comportamento. E para romper é necessário uma vontade muito firme, é necessário que desejemos bastante modificar aquele processo. E aos poucos nós vamos conseguindo. Bom, eu continuo sentindo medo, mas eu vou caminhar um pouco mais. É como o treino, é interessante uma pesquisa que fizeram a respeito do medo. Sabe qual é o maior medo que as pessoas têm? De falar em público. Falar em público mexe com as pessoas, às vezes, muito mais que o medo da morte. Porque ela pensa que se for falar em público, vai morrer. Bom, eu não conheço casos, né, da pessoa morrer porque estava falando em público. Pode até ter tido um mal orgânico. Mas é porque por trás disso, muitas vezes, vem outros medos. Vem o medo de ser julgado. Vem o medo de cometer um erro, dar um branco e a pessoa não saber o que fazer. E nós trazemos isso arraigado. Então, às vezes, não, o medo de falar em público é somente a fachada. Está por trás, às vezes, uma autoestima muito baixa, porque eu me considero uma pessoa que não tem muitos recursos. Não é que todos nós precisemos falar em público e desenvolver tal habilidade, mas precisamos lidar quando isso se transforma numa trava para as nossas vidas. Isso se transforma no medo e saber o que está por trás. Eu me recordo das primeiras vezes que fui convidado para falar em público, e meu coração parecia uma escola de samba, né? Que ia para um lado, ia para o outro. E aí eu estabeleci uma meta. Eu falei, bom, vai continuar batendo, porque faz parte do meu processo orgânico. Agora, ele bata ou não bata, eu vou falar. E aí estabeleci como meta, que ia seguir adiante. E o coração, ele foi entrando num compasso menor. Hoje ele toca uma valsa, né? Às vezes ele dá uma acelerada, um pouquinho, dependendo do ambiente, porque ainda existe a insegurança interior em algumas situações. Isso é natural, porque vamos treinando com as próprias emoções e vamos estabelecendo desafios, cada vez passos um pouco adiante. Não precisamos andar todos os passos de uma vez só. Passo a passo, estabelecendo o limite. Bem, a minha emoção me faz tomar determinada atitude. Qual atitude melhor eu posso tomar numa próxima vez? Como é que eu posso agir a partir de determinado evento, se ocorrer novamente? E aí vamos estabelecendo metas. E aí, como o próprio Daniel Goleman diz, pense em muitas soluções. Deixe sua mente ser criativa, porque também as emoções em desgoverno nos limitam à criatividade. Não pensamos em outras formas de ver a coisa, de sentir, de elaborar soluções, e vamos deixando que as emoções nos governem, para finalmente, depois de adiantar-se às consequências, prevendo o que pode acontecer, termos o sinal verde. Siga e tente o melhor plano. Daniel Goleman e outros pesquisadores perceberam que com o desenvolvimento emocional teríamos grandes avanços. Mas será que a criatura é somente o seu intelecto e as suas emoções? Será que são somente essas duas partes que fazem o contexto todo funcionar e, de alguma forma, direcionar melhor os seus esforços? Com o avançar das pesquisas, e nos anos 90, fizeram vários experimentos com pessoas que tinham alguma conexão religiosa. Fizeram escaneamentos cerebrais em determinados indivíduos, quando meditavam,
quando oravam, quando pensavam em Deus e perceberam. Esses indivíduos parecem ter, além de um melhor funcionamento orgânico, porque são dotados de melhor saúde, eles têm um maior controle perante as suas emoções. Maior controle não é detê-las, mas são indivíduos que sabem lidar com suas emoções, porque também interagem com sua essência espiritual. Então, Dana Zorra chegou à conclusão de que havia, além do consciente intelectivo, do consciente emocional, havia inteligência espiritual. Se o homem não sabe governar a sua relação com Deus, se ele não se adentra na essência do Espírito que é, pode até ter um certo nível, um certo padrão,

inteligência espiritual. Inteligência espiritual não é ter uma religião, mas é ter um profundo senso de religiosidade. Não é simplesmente frequentar uma sessão doutrinária, porque muitos vêm para uma doutrinária por um contexto social. Outros vêm porque tem uma energia tão boa que dá vontade da gente dormir, como alguns estão fazendo aqui. O olho vai fechando, a pessoa vai virando a cabeça para trás. Né? Tem um deus da mitologia, que é o deus Hipnos, que adora a sessão espírita, ele adora. Ele fica nas cadeiras e vai puxando as cabeças, hein? Aí você só vê a cabeça balançando para trás. A pessoa olha, acorda atenta, como se tivesse. Então não é exatamente frequentar uma religião, mas qual é o senso de ligação que eu tenho com Deus? Como eu converso com esse Deus interno e com Deus do universo? Como é que minha essência, o ser espiritual que eu sou, se conecta a essa outra essência? Porque também saber lidar com as emoções, saber lidar com minha natureza, é perceber que existe um plano divino para cada um de nós. Existe uma finalidade precípua para cada alma. Existe um ser latente em mim que quer vir à tona, mas enquanto eu não faço minha jornada, ele permanece preso nas amarras do mundo, permanece preso nas próprias emoções. E Joana de Ângeles, em Triunfo Pessoal, diz que ante essa imensa crise de valores e a crescente onda de vazio existencial, descobriu-se que existe um outro tipo de inteligência, que é o de natureza espiritual, aquela que permite situar a vida e os sentimentos em um contexto mais extenso e significativo. É preciso, é necessário que cada um descubra o seu fio de Ariadne. Qual é o fio que irá me conduzir adentrando-me no labirinto de mim mesmo? Qual é a emoção que vem à tona desse minotauro que eu ainda não sei domar? E quem construiu o labirinto foi Dédalo. Dédalo, um arquiteto com a sua sabedoria, um escultor famoso de Atenas, havia sido exilado na ilha de Creta, porque pensaram que ele tinha matado seu próprio sobrinho, quando na realidade houvera ocorrido um acidente. Mas ali, depois de participar da construção do labirinto, quando Mino soube que ele também ajudou Teseu a adentrar-se pelo labirinto junto com Ariadne, ele foi punido e foi colocado dentro do labirinto no lugar do Minotauro. E ali ficou preso junto com seu filho Ícaro. E os dois ficavam olhando para aquele labirinto e Dédalo sabia que era impossível sair. Não havia como sair. Então, finalmente, um dia, ele olha para o sol e percebe. Havia uma maneira de sair. Olhando para o alto, ele percebeu que deveria construir asas. E, de certa forma, ali havia também o símbolo da inteligência espiritual que nos possibilita construir essas asas. Mas como o próprio Dédalo advertiu a Ícaro, meu filho, não voe nem tão alto, porque senão o sol irá derreter a cera das asas, e nem tão baixo, porque senão a água do mar irá pesar as nossas asas e não conseguiremos voar. O mito de Dédalo, seguindo depois que conseguem sair do labirinto, parece também demonstrar a tragédia de Ícaro, que não ouvindo os conselhos do pai, segue muito alto e o sol derrete. É por isso que devemos ter sempre a sabedoria de que somos humanos. Não somos isentos de emoção. A despeito de adentrarmos uma religião, nós continuamos sendo seres emocionais. Continuamos tendo raiva, continuamos tendo medo, continuamos participando de toda a série de pulsões, instintos que precisam ser educados. Com as nossas asas, não podemos seguir muito distante desses instintos no sentido de negá-los, mas podemos sim voar, sair do labirinto que governa as nossas vidas e fazer como Dédalo, voar num nível seguro.

Juro para que não estejamos muito rasteiros, porque senão os instintos nos governam. E nem negando as nossas emoções, mas educando-as para que estejam a serviço da vida. Então a vida nos convida para que desenvolvamos sim o nosso intelecto, a nossa razão, sem esquecer do nosso lado emocional e principalmente, estando cada vez mais certos de que somos espíritos. E enquanto espíritos, deveremos estar conectados com a força maior da vida. Desejamos votos de muita paz para todos e até o nosso próximo encontro.

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1: Vejamos agora falarmos um pouquinho sobre a pobreza. A pobreza, o Evangelho nos diz, é para uns a prova da paciência e da resignação. A pobreza vem para nós trabalharmos estes sentimentos, onde nós, entendendo a existência de Deus, onde nós, entendendo a nossa participação dentro da obra divina, nós possamos, assim, entender por que estamos passando por isso. Uma situação difícil, uma situação em que a pobreza não nos possibilite recursos, e aí, às vezes, muitas vezes, entramos num fator de uma doença e sem recursos para que possamos providenciar métodos de saúde. Então, nós vamos tendo que entender essa dificuldade que a pobreza nos traz como uma oportunidade, não como um castigo de Deus, porque não existe castigo de Deus, mas como uma possibilidade de nós, entendendo tudo isso, tenhamos a resignação, a compreensão necessária para superarmos esta fase e, acreditando em Deus, com a fé em Deus, nós então pedirmos a Ele as forças necessárias para passarmos por esta fase um tanto difícil que a miséria nos traz. Nós assim vemos a miséria como um recurso muito difícil para nós. Mas como o Evangelho nos disse, e de uma maneira muito bem clara, a riqueza é uma tarefa muito mais difícil para superarmos, porque a riqueza nos traz a porta larga. E na porta larga, nós vamos relaxando os recursos que temos para observarmos, para reconhecermos o nosso papel dentro do programa divino. A riqueza é, então, para outros, a prova da caridade e da abnegação. Esta é a oportunidade. Trabalharmos a nossa abnegação. Sabermos, olhando para a dificuldade do outro, as lágrimas que o outro está tendo, se nós conseguimos entendê-las. E de nossa parte, de uma maneira espontânea, com a vontade espontânea, criarmos recursos para amenizar aquela lágrima do companheiro. A verdadeira caridade, aquela caridade em que ninguém vê, aquela caridade que está dentro de nós, aquele sentimento gostoso de ajudar o outro, a satisfação que sentimos de poder ajudar o outro. Muitas vezes, temos os recursos, e quando falamos de riqueza, não vamos pensar só naquela riqueza muito alta, naqueles das pessoas que têm recursos muito altos, vamos pensar num bom salário. Por quê? Aquele que está passando dificuldade, que não tem nenhum recurso, diante deste, o nosso salário é uma riqueza. Porque se aquele que está passando a dificuldade tivesse o nosso salário, ele se sentiria rico. Então, não precisamos pensar em ganhar numa Mega Sena para ajudar a outra pessoa, porque se nós analisarmos, o nosso recurso muitas vezes é uma fortuna que, se nós a perdermos, a dificuldade vai ser muito grande. Então, valorizemos o que temos, porque o ser humano, se ele ganha 1.000 reais, não dá. Se ele ganha 5.000 reais, ele pensa, também não dá. Aí ele diz, quando eu ganhar 10, aí sim eu vou fazer isso, vou fazer aquilo outro. E quando ele ganha 10, as solicitações dele e das pessoas que estão ao redor dele, sua família, por exemplo, às vezes são tão grandes que também não vai dar. Então, nós temos que analisar. Agora, se nós perdemos esses 10 mil reais, nós passaremos realmente da riqueza para a miséria. Porque aí nós vamos valorizar, vamos reconhecer o quanto aquele salário é importante, o quanto aquele salário era o suficiente, né? Temos que pensar que desta forma temos que saber usar os recursos que nós temos de uma maneira gradativa, sabermos o que é realmente em nossa vida necessário, valorizarmos aquilo que temos como uma alimentação, como uns recursos para a nossa saúde. É tão bom podermos comprar o nosso remédio quando temos uma dor de garganta. Será que o companheiro que está do lado e que nós escutamos às vezes tossindo tem esse recurso? Por que que não vamos lá perguntar de uma maneira sutil, de uma maneira graciosa, sem que este companheiro se sinta ofendido, porque a caridade não pode ofender o outro? Então, nós temos que pensar tudo nisso com muito carinho. O Evangelho nos traz um vasto estudo sobre a riqueza e sobre a miséria, sobre o uso, sobre a possibilidade de transferirmos este recurso, esta riqueza, aos nossos, até que ponto as coisas estão certas e erradas. Então, é estudando o Evangelho que nós vamos conseguir entender para que, no momento necessário, nós sabermos como agir. A riqueza, mesmo o Evangelho nos dizendo que é um recurso difícil para que nós cheguemos à nossa salvação, mas se nós nos prepararmos, a riqueza é um grande recurso a nosso favor para chegarmos à salvação. Se a riqueza é a fonte de tantos males, se desperta um número tão grande de más paixões, se também provoca tantos crimes, não é a ela que devemos culpar, mas ao homem que dela abusa, como abusa de todos os dons que Deus lhe deu. Pelo abuso, ele torna pernicioso o que lhe poderia ser muito útil. É a consequência do nosso estado de inferioridade que provoca tudo isso. Então, se queremos, se estamos na possibilidade de encontrar, de recebermos, de conquistarmos uma riqueza, seja ela qual for, em qual nível que seja, procuremos analisar. Procuremos pedir a Deus que nos oriente, o nosso anjo guardião, que nos oriente, que nos faça entender o verdadeiro caminho, a possibilidade de, se não sabemos, mas a possibilidade de nós encontrarmos condições de cumprirmos aquilo que precisamos. Não podemos perder a oportunidade, nem a oportunidade da riqueza, nem a oportunidade da miséria. Procuremos analisar. A riqueza é uma boa condição na nossa vida, se assim nós quisermos, né? E que Jesus nos abençoe sempre, para que possamos, com o seu amor e com a consciência dos seus ensinamentos, possamos assim usar de todas as virtudes e de todos os recursos que Deus nos possibilita de uma maneira positiva para o nosso engrandecimento. Muita paz.
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3: Olá, queridos irmãos da Sociedade Espírita Luz e Caridade. Hoje irei ler uma mensagem do livro Assim Vencerás, pelo médium Francisco Cândido Xavier, ditado pelo Espírito Emmanuel. Se a aprovação te busca, não desanimes, segue. Ninguém te estrague o dom de renovar a vida. Todos vivem na Terra, com lições e problemas. Pelas próprias tendências, saberás por que sofres. Nossa luta maior sempre será em nós mesmos. Segue e confie em Deus. Deus te orientará. Então, irmãos, com esta mensagem, vamos abrir nossos corações para receber agora a leitura do Evangelho. Que assim seja.
4: Uma boa tarde a todos os irmãos e irmãs que participam do Evangelho no Lar da Sociedade Espírita Luz e Caridade. Na tarde de hoje, vamos refletir um pouco sobre o capítulo 14 do Evangelho, que nos fala: honrai a vosso pai e a vossa mãe. O item 2 nos diz assim: honrai a vosso pai e a vossa mãe, a fim de viverdes longo tempo na terra que o Senhor vosso Deus vos dará. Decálogo, Êxodo, capítulo 20, versículo 12. O item 3 nos fala da piedade filial. O mandamento honrai vosso pai e a vossa mãe é um corolário da lei geral de caridade e de amor ao próximo, visto que não pode amar o seu próximo aquele que não ama seu pai e a sua mãe. Mas o termo honrai encerra um dever a mais para com eles. A piedade filial quis Deus mostrar por esta forma que ao amor se devem juntar o respeito, as atenções, a submissão e a condescendência, o que envolve a obrigação de cumprir-se para com eles, de modo ainda mais rigoroso, tudo que a caridade ordena relativamente ao próximo em geral. Esse dever se estende naturalmente às pessoas que fazem às vezes de pai e de mãe, as quais tanto maior mérito têm quanto menos obrigatório é para elas o devotamento. Deus pune sempre com o rigor toda violação desse mandamento. Honrai a seu pai e a sua mãe não consiste apenas em respeitá-los, é também assisti-los na necessidade, é proporcionar-lhes repouso na velhice, é cercá-los de cuidados como eles fizeram conosco na infância. Sobretudo para com os pais sem recursos é que se demonstra a verdadeira piedade filial. Obedecem a esse mandamento os que julgam fazer grande coisa porque dão a seus pais o estritamente necessário para não morrerem de fome, enquanto eles de nada se privam, atirando-os para os cômodos mais ínfimos da casa apenas por não os deixarem na rua, reservando para si o que há de melhor, de mais confortável? Ainda bem quando não o fazem de má vontade e não os obrigam a comprar caro o que lhes resta viver, sobrecarregando sobre eles o peso do governo da casa. Será então aos pais velhos e fracos que cabe servir a filhos jovens e fortes? Ter-lhes a mãe vendido leite quando os amamentava? Contou porventura suas vigílias quando eles estavam doentes, os passos que deram para lhes obter o que necessitavam? Não, os filhos não devem a seus pais pobres só o estritamente necessário. Devem-lhes também, na medida do que puderem, os pequenos nadas supérfluos, as solicitudes, os cuidados amáveis, que são apenas o juro do que receberam, o pagamento de uma dívida sagrada. Unicamente essa é a piedade filial grata a Deus. Ai, pois, daquele que olvida o que deve aos que o ampararam em sua fraqueza, que com a vida material lhes deram a vida moral, que muitas vezes se impuseram duras privações para lhe garantir o bem-estar. Ai do ingrato, será punido com a ingratidão e o abandono, será ferido nas suas mais caras afeições, algumas vezes já na existência atual, mas com certeza noutra, em que sofrerá o que houver feito aos outros. Alguns pais, é claro, descuram dos seus deveres e são para os filhos, não são para os filhos o que deveriam ser. Mas a Deus é que compete puni-los e não a seus filhos. Não compete a eles censurá-los, porque talvez hajam merecido que aqueles fossem quais se mostram. Se a lei da caridade manda se pague o mal com o bem, se seja indulgente para as imperfeições de outrem, se não diga mal ao próximo, do próximo, se lhe esqueçam e perdoem os agravos, se ame até os inimigos, quão maiores não hão de ser essas obrigações em se tratando de filhos para com os pais. Devem, pois, os filhos tomar como regra de conduta para com seus pais todos os preceitos de Jesus concernentes ao próximo e ter presente que todo procedimento censurável com relação aos estranhos ainda mais censurável se torna relativamente aos pais, e que o que talvez não passe de simples falta no primeiro caso, pode ser considerado um crime no segundo, porque aqui a falta de caridade se junta à ingratidão. Então, meus irmãos, refletindo a respeito desse capítulo 14, os itens 2 e 3, honrai a vosso pai e a vossa mãe, a piedade filial, nós podemos perceber que o verdadeiro sentido do mandamento honrai vosso pai e vossa mãe, ele encerra toda a obrigação dos filhos perante os pais, né? Traduzida pelo amor, respeito, atenção, submissão, é o dever da piedade filial, ou seja, respeitar, assistir na necessidade, proporcionar repouso na velhice e cercá-los de todos os cuidados, tratando com consideração, dignificando o seu papel de pai ou mãe, engrandecendo, reverenciando estas figuras que são os irmãos que Deus, a quem Deus confiou, nos confiou, ou seja, Deus nos deu como filhos deles, para que nós, nesta existência terrena, pudéssemos realizar as tarefas evolutivas às quais nós precisamos. Então, esses irmãos que são nossos pais e mães hoje, nós temos para com eles uma obrigação incondicional, né, de cumprir para com eles todos os deveres do amor ao próximo, e muito mais em função de eles terem sido as criaturas que nos proporcionaram a vinda nesse planeta, né? Ou terem nos acolhido como filhos para esta existência. A família, ela é o cadinho da purificação, é onde nós aprendemos a legítima fraternidade. É ali que nós vamos realizar várias tarefas evolutivas. Então, lembrando também que o Evangelho nos chama a atenção que pais não são apenas aqueles que geram o corpo, mas também aqueles que fazem às vezes de pais, né? Muitas vezes um tio, ou um irmão, ou uma madrinha, ou avô, ou avó também, né? Muitas vezes hoje fazem o papel de pai e de mãe. Então, esses também devem ser honrados e cuidados, né? Que nós possamos dedicar ao cuidado para com eles, pois estão, né, fazendo esse papel de pai e de mãe. Muito nos chama atenção também o Evangelho a questão para aqueles pais que não têm condições financeiras, né? Nos dizendo que é para com esses que nós devemos demonstrar a verdadeira piedade filial. Devemos dar tudo o que há de melhor e mais confortável que esteja ao nosso alcance, né? Além, claro, da atenção e do cuidado amável para com esses que necessitam, além do nosso cuidado, também da questão da ajuda financeira. O Evangelho também nos fala do mau filho, aquele que não cumpre os deveres da piedade filial, que não ampara os seus pais, né? E este, com certeza, no futuro, ou nesta encarnação ou existência posterior, vai também sofrer a ingratidão e o abandono, porque nós sabemos que tudo que a gente planta, um dia a gente vai colher. E há também, existem os maus pais, né, que descuidam da sua condição em relação aos filhos, mas isto não compete aos filhos censurar, porque nós não sabemos quais os motivos que levaram esses pais a isto. Né? O que nós sabemos é que cada qual deve cumprir o seu papel. O papel dos filhos é honrar os pais, sempre em qualquer circunstância. Né? Então, honrar pai e mãe significa você olhar para os seus pais sem filtros de julgamento, apenas olhar como quem concedeu-nos a vida e a grande experiência de estar vivo. Isto não significa dizer sim a tudo que eles dizem, pois também seria uma postura infantil nossa. Mas nós, como adultos, devemos nos posicionar e, caso a gente queira mudar algo em nossos pais, a sugestão é que nós mudemos isso em nós, porque, via de regra, nós temos mais recursos e muito mais tempo do que eles aqui na Terra para isso. Então, que nós possamos cumprir com o nosso dever, honrar, amar, cuidar dos nossos pais e das nossas mães. Que Deus nos abençoe e que possamos todos realizar a nossa tarefa da melhor forma possível. Que assim seja.
5: Continuemos com o nosso pensamento voltado aos ensinamentos do Mestre que acabamos de ouvir. Vamos permanecer em silêncio, fechar os nossos olhos, respirar profundamente, sentindo o oxigênio se dispersar pelo nosso organismo físico, e vamos ao mesmo tempo levar o nosso pensamento ao nosso Mestre, nosso guia e modelo, que se espalhe por todos os cantos essa energia tranquilizadora, amorosa, equilibradora e pacificadora, que encha os nossos corações de alegria, de harmonia e de discernimento, que nós possamos ter dias tranquilos, onde nós sejamos espíritas, cristãos, que pelo menos façamos os esforços necessários para colocar em prática os seus ensinos. Que todos nós tenhamos uma boa semana e possamos na próxima quarta-feira nos encontrar novamente. Que fiquemos todos com o nosso coração cheio da paz do nosso Mestre. Que assim seja.
6: Olá, queridos irmãos da Sociedade Espírita Luz e Caridade. Hoje irei fazer a abertura com o livro Vida Feliz, psicografado por Divaldo Franco, editado pelo Espírito Joana de Ângeles. Conserva a coragem na luta, seja qual for a situação. Há caminhos menos difíceis de serem percorridos. No entanto, todos exigem que os vença. Pensa-se que, pelo fato de estar-se trabalhando pelo bem do próximo, não se enfrentam dificuldades e obstáculos. É puro engano. Em toda parte e posição, a criatura humana é a mesma. São Vicente de Paulo, que tanto se dedicou aos pobres, afirmava que estes eram muito exigentes e ingratos. Tem, pois, bom ânimo sempre. Que assim seja.
7: Capítulo 15. Fora da caridade não há salvação. Itens 6 e 7. Necessidade da caridade, segundo Paulo. Ainda quando eu falasse todas as línguas dos homens e a língua dos próprios anjos, se eu não tiver caridade, serei como bronze, que soa e um símbolo. Que retine. Ainda quando tivesse o dom de profecia, que penetrasse todos os mistérios e tivesse a perfeita ciência, de todas as coisas, ainda que tivesse toda a fé possível, até o ponto de transportar montanhas. Se não tiver caridade, nada sou. E quando houvesse distribuído os meus bens para alimentar os pobres, eu houvesse entregado meu corpo para ser queimado, se não tivesse caridade, tudo isso de nada me serviria. A caridade é paciente, é branda e beneficência. A caridade não é jubilosa, não é temerária, nem precipitada. Não se enche de orgulho, não é desdenhosa. Não cuida de seus interesses, não se gasta nem se azeda com coisa alguma. Não se suspeita do mal, não se rebubila com a injustiça, mas se rejubila com a verdade. Tudo suporta, tudo crê, tudo espera, tudo sofre. Agora essas três virtudes, a fé, a esperança e a caridade, permanecem. Mas dentre elas, a mais excelente é a caridade. De tal modo compreendeu Paulo essa grande verdade, que disse: quando mesmo eu tivesse a linguagem dos anjos, quando eu tivesse o dom de profecia, que penetrasse todos os mistérios, quando eu tivesse toda a fé possível até o ponto de transportar montanhas. Se não tiver caridade, nada sou. Dentre essas três virtudes, a fé, a esperança e a caridade, a mais excelente é a caridade. Coloca assim sem equívoco a caridade acima até da fé. É que a caridade está ao alcance de toda a gente, do ignorante como do sábio, do rico como do pobre. É independente de qualquer crença em particular. Faz mais, define a verdadeira caridade, mostra não só na beneficência, como também no conjunto de todas as qualidades do coração, na bondade e na benevolência para com o próximo.
8: Olá, meus queridos irmãos e irmãs do Grupo de Estudos do Evangelho em Áudio das quartas-feiras. Com muita alegria, com muita gratidão em nossos corações, agradecendo a Deus, em primeiro lugar, a Jesus, nosso Mestre, e a todos esses queridos irmãos que sempre estão colaborando. Chegamos hoje, então, ao nosso 191º Evangelho. 191 Evangelhos em áudio, com a graça de Deus e a luz de Jesus. Hoje saiu, então, o capítulo 15, Fora da Caridade Não Há Salvação, e os itens 6 e 7, Necessidade da Caridade segundo São Paulo. Hoje está então ao cargo da Grupo de Jovens. Fizemos então, vai ter a abertura foi feita pela nossa irmã Mariana, o Evangelho lido pela nossa irmãzinha Alice. Vamos fazer um breve comentário agora e o encerramento será feito com a radiação pela nossa irmãzinha Anitta. Então vamos ao breve comentário. O que nos ensina São Paulo nesta primeira epístola aos Coríntios? Paulo nos ensina que a virtude por excelência é a caridade. Então, fazer doações ao próximo não é a caridade? Nem sempre. Caridade é doar irradiando amor silencioso, sem propósito de recompensa, desejo de reconhecimento ou espírito de vaidade. É possível se praticar a caridade e fazer ao mesmo tempo o mal aos outros? Não, a verdadeira caridade se faz acompanhar dos mais nobres e sublimes sentimentos, repelindo instintivamente os sentimentos inferiores. Como vou fazer? Fazendo mal, né? Eu vou fazer a caridade, mas vou fazer o mal também? Não, não combina, né? O que se entende por a caridade é branda e benfazeja? Que esta virtude é suave e mansa, voltada sempre à prática do bem. E por caridade não é temerária nem precipitada. O que que se entende? Que a caridade é prudente e cautelosa, nunca se apressando em julgar pelas aparências, nem agindo de modo impulsivo ou leviano. E por que Paulo considera a caridade mais excelente que a fé e a esperança, porque a caridade está ao alcance de toda a gente. Todos nós estamos ao alcance de todos nós. A caridade, portanto, dispensa a presença de religião? Sim, o ateu pode ser caridoso e, portanto, bem visto aos olhos de Deus. Enquanto o adepto de uma religião pode não praticar a caridade, infringindo assim a divina lei do amor. Então, irmãos, levamos essa meditação para nós, para nossos lares, para os nossos amigos. E quem achar um coração de passar por algum amigo, para que ele também receba esta bênção de luz, passe. Nunca é demais. A oração, a meditação, sempre é bom, né, queridos irmãos? Fique com Deus. E agora passamos a nossa irmã Anita, que fará o encerramento. Que assim seja.
6: Então vamos encerrar o nosso evangelho pedindo muita proteção, paz, amor, alegria, saúde para esses últimos dias do ano que restam. Vamos pedir um ano muito bom, próspero, que seja só de alegrias para a nossa vida, para o próximo ano. Vamos agradecer esse ano que está passando por todas as coisas boas, por todas as lições. Vamos agradecer a todas as pessoas que iluminaram nosso ano. Então assim encerramos o nosso evangelho. Amém, amém e amém.
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Boa noite. Hoje nós vamos ter a nossa segunda aula e vamos falar de um assunto muito caloroso, muito gostoso de conversar, que é casamento. É esse tema que, às vezes, eu costumo brincar com as pessoas que o casamento ele é um problema, se ele existe e se ele não existe. Então, quem está casado reclama e quem não está casado também reclama. Então, nós precisamos tentar entender qual é o melhor, se é estar... está com ou está sem. Mas tem uma questão que eu diria que talvez seja o ponto crucial do casamento. Quando nós falamos em casamento, nós falamos não só de duas pessoas, nós falamos de três pessoas. Porque quando falamos em um casal, em casar, estamos falando de duas identidades, duas individualidades, duas vontades, dois desejos, dois sonhos, duas histórias diferentes, duas histórias reais, quatro pais, mas também estamos falando, a partir do momento que esses dois se casam, estamos falando também de uma vida futura, de uma família, de amigos, de sonhos, tudo isso dentro de uma conjugalidade que também está ali sendo desenvolvida sem que se perca dentro desse conjunto a sua individualidade. E talvez seja essa a grande dificuldade de se viver uma vida a dois, de dividir um espaço, de dividir uma história. Então, o casamento, já na Grécia Antiga, nós temos uma deusa que representa o casamento. E essa deusa, a deusa Hera, a esposa de Zeus, a poderosa, ela é uma deusa que está ligada ao patriarcado. E ela é uma deusa que não admite... que a tradição, que a injustiça aconteça. Então, Hera vem com essa representação de uma masculinidade dentro da relação conjugal, dentro de, eu digo masculinidade no sentido psicológico. Então, a deusa Hera, representante do patriarcado, termina sendo um pouco da história, do formato que o casamento vai se constituir ao longo da história. Por conta de uma sociedade que se constitui durante muito tempo no patriarcado, o casamento termina trazendo toda uma forma e que hoje, na modernidade, nessa sociedade moderna, muitas das pessoas enxergam o casamento como uma forma de perder a sua individualidade. Porque isso era todo o modelo vivido durante toda a história por conta de uma cultura, né, que foi construída a partir disso. Mas nós vamos hoje perceber o casamento de uma forma diferente. Então vamos começar com a questão 696 do Livro dos Espíritos. E a pergunta é feita: que efeito teria sobre a sociedade humana a abolição do casamento? Que é uma questão que se coloca hoje, né? As pessoas discutem se não era melhor não existir o casamento por conta dos desajustes que acontecem às vezes. E os Espíritos, então, respondem que seria, abolir o casamento, uma regressão à vida dos animais. Por que uma regressão à vida dos animais? Porque nós temos, independente da questão, só da questão do casar como ato social, nós temos em nós, a nossa constituição biológica, o desejo sexual. Fisiologicamente, biologicamente, o ser humano, assim como os animais, tem o seu instinto de preservação, de continuidade da espécie. Então, os Espíritos nos trazem que, a partir do momento em que nós abolíssemos o casamento, tirássemos o casamento dessa construção social, nós voltaríamos a uma posição, a um comportamento próximo ao comportamento animal, por conta do desejo e do próprio instinto de preservação. Então, perderíamos o modelo da família. Perderíamos o contato entre aqueles que colocamos naquele clã e ali formamos a nossa família com os nossos filhos. Perderíamos essa noção de uma vida social coletiva dentro de um clã menor, que é o clã da família. Então, com isso, nós começamos a perceber que chegar ao ponto de formar um par e, a partir deste par, constituir uma família, nos traz a ideia de que é um processo evolutivo do ser humano. Então, chegar ao estado do casamento, do formar o par de opostos,
formar uma família e construir ali um clã menor, isso é uma conquista do espírito no seu processo de evolução. Então, isso nos traz, de imediato, uma grande responsabilidade, né? O ato, não só o ato do casar, e eu repito, social, mas a escolha de viver com o outro, que ao mesmo tempo que é tão igual a mim como ser humano, é tão diferente de mim. Então, qual é o propósito real dessa relação conjugal, né? Porque às vezes você pode pensar assim, ah, o propósito é pagar o karma, né? E a gente ouve, né, quando é namorada, meu amor, né, meu tchutchuzinho e todas essas coisas, e depois que casa vira karma, vira cruz, pesadelo, tudo isso. Então, qual é de fato a finalidade do casamento em termos não só espirituais, mas também em termos psicológicos? Bem, o casamento não é confortável e harmonioso. E aí a gente pensa assim, oh, mas ela está falando que o casamento é uma coisa importante, é um estado evolutivo, e aí ela já depois vai afirmar que o casamento não é nem confortável e nem harmonioso. É antes um lugar de individuação, onde uma pessoa entra em atrito consigo mesma e com um parceiro. Choca-se com ele no amor e na rejeição. E desta forma aprende a conhecer a si próprio, o mundo, bem e mal, as alturas e as profundezas. Eu espero que isso não assuste quem está por casar agora. Mas o que é que isso nos traz? O casamento não é e não deve ser um lugar de conforto. Mas eu estou falando do conforto no sentido de um bem-estar, de viver bem com alguém, de escolher viver bem com alguém. Eu estou falando na situação de conforto e harmonia no olhar do ego. Então, o casamento não deve ser construído e nem buscado na tentativa de manter as coisas confortavelmente para o ego. Mas sim, ele deve ser visto como um lugar de individuação, onde duas individualidades se encontram, se unem, mas uma respeita a individualidade da outra. Então, o processo de individuação deve continuar mesmo depois de um casamento. E isso nos traz de primeira importância que a minha identidade, a minha individualidade permanece e precisa ser aprimorada, construída e reconstruída, mesmo na escolha de se viver uma vida a dois. Então, isso nos traz também a ideia de que alguns dos problemas gerados nos casamentos vêm justamente da tentativa de tirar do outro o direito à sua individualidade, do seu processo de individuação. Então, isso também nos chama a atenção de que eu não devo nunca esperar que o outro realize por mim o que sou eu quem preciso realizar. Então, quando você imagina que um casamento é feito entre pessoas que não se conheciam antes, porque elas não cresceram juntas dentro da mesma família, tendo a mesma educação, então começamos a pensar que eu que tenho traumas e tenho experiências com os meus pais, caso também com uma outra pessoa que também traz isso na sua bagagem. E se ele traz isso na sua bagagem e junta com a minha, que eu trago também, nós vamos viver esse atrito. Porque, lembrem dos nossos conceitos que já foram estudados, os meus complexos também casam com os complexos do outro. O meu ânimos também vai casar com a ânima do outro. Então, todo esse nosso processo e todo esse meu eu, que às vezes eu desconheço, também vai casar com o eu do outro, que na maioria das vezes ele também desconhece. Então, esse casamento é esse lugar onde a minha individuação também vai ser favorecida por conta do atrito dos diferentes. Então, psicologicamente, quando nós dizemos assim, os opostos se atraem. Isso é verdadeiro. E é justamente essa atração dos opostos que vai favorecer que o conflito existente nessa relação proporcione a mim o meu aprimoramento, o meu autoconhecimento. E também proporcione isso ao outro. Então, esse é o lugar onde eu vou me chocar com o amor e com a rejeição.
Então, o amor dessa relação, mas ao mesmo tempo a relação, a rejeição vivida pelo próprio ego. Porque como eu caso muitas vezes, levando na minha bagagem anseios não vivenciados na minha relação com os meus pais, pode acontecer de ter uma projeção ou uma transferência para o meu parceiro. E quando ele não atender os meus anseios infantis, eu vou me sentir rejeitada. Então é nessa troca que tudo isso vai sendo favorecido. Hoje eu posso ser levada às alturas, mas também às profundezas de mim mesma. Onde eu vou conhecer a mim, mas eu também conheço o mundo a partir de que o mundo é representado pela outra pessoa. Onde eu vou conhecer o bem, mas eu também vou conhecer o mal. Então, é distorção transformar o relacionamento em algo familiar e seguro. Um produto acabado e não um processo em andamento. Esta é a armadilha da segurança. E o que é que nós queremos dizer com isso? Toda vez que nós falamos em buscar segurança, nós estamos falando de um ego imaturo. Então, o ego imaturo, ele precisa que as coisas aconteçam da forma segura para ele, porque ele não lida com a frustração, ele não lida com o desapontamento. Então, esse ego que vai se acostumando com aquela relação que eu construí lá atrás com os meus pais. Então, eu vou tentar dar um exemplo prático. Alguém que cresce em um ambiente hostil, onde os pais brigam. E por conta dessa dificuldade de relacionamento, muitas vezes eles se tornam indiferentes um ao outro. E nessa relação de indiferença que essa criança cresce, ela aprende a lidar com aquilo, com aquela ausência de afeto, com a ausência de calor. Para ela, aquilo passa a ser uma relação normal. Então, é muito provável que quando ela case, ela tente transformar o seu relacionamento cópia daquilo que ela já conhece, porque ela sabe lidar com aquilo. Então, se a relação que eu vi era uma relação de indiferença e de frieza, é assim que o casamento deve ser. Então, se o meu casamento se dirigir para algo parecido com isso, não há e não me provoca nenhuma estranheza. Mas se eu caso com um outro que traz uma proposta diferente daquilo que eu vivi, porque a proposta dele era uma relação com os pais de calor, de afeto e de troca, é muito provável que eu rejeite isso. Por quê? Porque se eu não estiver pronta para uma abertura e uma transformação, de viver o meu processo de individuação, aquilo me é estranho e me será, de primeira instância, agressivo. Então, é uma armadilha nesse sentido. Eu não preciso e nem devo construir a minha relação com base na relação que eu via antes. E sim, tentar viver uma relação dentro dessa minha nova vida de casada, onde o novo possa aparecer, onde eu possa ser eu mesma e onde o outro possa ser ele mesmo, mesmo que isso traga para mim uma experiência nova. Eu vou contar uma experiência pessoal. Logo quando eu estava me arrumando para casar, e sabe que noiva se arrumando para casar é aquela expectativa toda, né? Então tem babado em todos os tecidos da casa, no pano de chão, tudo tem babado. E eu não ia ser diferente disso. Então, eu estava começando a arrumar um enxoval e todo dia ia no apartamento e colocava uma coisinha aqui, uma coisinha ali. Então, faltando 5 dias para o casamento, eu fui fazer a faxina, eu fazia faxina toda semana numa casa que ninguém morava, mas aí eu fui fazer a última faxina, antes de casar. E eu venho de uma relação de uma mãe que é obcecada por limpeza. Então, eu terminava crescendo, ouvindo minha mãe sempre reclamando que as coisas estavam precisando arrumar e estavam bagunçadas. E eu, mentalmente, dizia assim, não, eu não quero essa neura, isso é muito irritante. E aí, faltando esses 5 dias para casar, arrumei tudo, aí comprei um sabonete para a pia, né, o lavabo, e o sabonete era uma rosa lindíssima. E coloquei lá, botei a toalha com um monte de babado, de bordado, tudo que era hábito tinha nessa toalha. E já no final da tarde, iníciozinho da noite, chega o meu digníssimo, na época, futuro marido, né, que vocês conhecem. E ele chegou e foi lavar as mãos. E eu estava fazendo uma outra coisa, mas aí baixou na hora quem? Minha mãe, que é o que eu conheço. E aí eu fui atrás dele,
para ver se ele ia fazer bagunça no lavabo. E claro, né? Meu marido não ia ser diferente da maioria dos homens, mas no caso dele em especial, nem notou que a toalha tinha babado, não notou que tinha bordado, não percebeu absolutamente nada. Botou o bordado virado para a parede, de cabeça para baixo, o sabonete dando pulos mortais na saboneteira, de tanta água que tinha. E eu vislumbrei, naquele momento, o que ia ser o meu casamento. Uma desorganização, uma bagunça, eu com pano de prato no ombro, e imaginei que ia ser esse horror. E nessa hora eu, claro, repeti o que conhecia. E aí comecei a falar, mas não é possível, você não está vendo, e falava, falava. E o meu digníssimo marido olhava para mim com aquela cara de padre, que vocês também conhecem. E aí depois eu esbravejei, falei, reclamei que estava tudo de cabeça para baixo, sabonete de cabeça para baixo. Aí ele olha para mim e faz, mas meu bem, eu nem sabia que sabonete tinha cabeça. E eu realmente vi que não tem cabeça o sabonete. E aí eu vi que era a minha mãe que estava lá, né? Eu botei para fora este espírito, fiz uma mediúnica na hora, uma desobsessão, expulsei ela da minha casa e disse, olha, nunca mais você entra aqui. E vi que se eu fosse realmente repetir o modelo, eu ia estar brigando por coisas sem nenhum sentido, né? E aí deixei para lá, hoje em dia, hoje nós estamos em um apartamento maior, então nós separamos os banheiros, cada um tem o seu, agora fica mais fácil. Então o dele é sem babado, sem bordado, sabonete normal mesmo, sem cabeça, sem perna, sem braço, e o meu eu boto meus flufluzinhos, minhas flores, tudo que eu tenho direito. E aí não tem confusão, né? Então é justamente essa a proposta, não tente transformar o seu casamento naquilo que para o ego é seguro, porque isso é uma grande armadilha, porque o que vai acontecer é você viver uma experiência e o seu companheiro, sua companheira vivendo uma outra experiência e no final da história cada um vai seguir caminhos completamente diferentes e se não houver uma separação propriamente dita de corpos, vai ter uma separação de sentido, de busca, principalmente de busca emocional. Então, raramente, e Jung vai chamar a nossa atenção, raramente, ou melhor, nunca um casamento evolui a um relacionamento individual de forma serena e sem crises. Não há conscientização sem dores. Isso é Jung falando sobre o amor. Imagine se não fosse sobre o amor, né? Mas é verdade, né? Não tem como imaginar que um casamento ele vai evoluir. E o sentido do evoluir é amadurecer, né? O que nós vemos hoje, na maioria das vezes, são os casais na primeira crise rompendo, né? Já começa a falar em separação até antes mesmo de casar. Então, esse atrito que vai acontecer, eu não estou falando aqui de discussões, de desrespeito, né? Não é isso, mas esse atrito pela própria diferença, que é uma grande lição para todos nós. Porque seria muito difícil, eu imagino, falo por mim, se eu casasse com alguém completamente igual a mim, eu já tinha pedido o divórcio, não ia aguentar, né? Um igual a mim, basta eu. Como eu acredito que Cláudio também não ia aguentar casar com uma igual a ele, né? Então, é essa diferença que vai fazer com que você também conheça o seu outro lado. Então, como Jung afirma, não há crescimento sem dor. Por que dor? Porque o ego sofre isso, né? Nós casamos com todos os nossos conteúdos psíquicos. O nosso ego vai junto também. Não dá para dizer que ele vai ficar em casa. Ele também participa dessa relação. Então, toda vez que ele é frustrado, toda vez que ele é contrariado, vai ter um sofrimento. Mas

ordem as coisas dentro dela. Também deve aprender que ser parceiro num relacionamento é algo extremamente importante. Então, nessa ânsia que vivemos hoje, né, onde as pessoas se queixam tanto de que os relacionamentos estão escassos, que está difícil encontrar o companheiro ou a companheira ideal, muitas vezes o que nós percebemos é que a pessoa esquece de tornar-se íntimo e companheiro de si mesmo. Então, todas as minhas questões, as minhas frustrações, os meus medos, que eu preciso trabalhar primeiro, eu deixo e vou depositar isso nas mãos do meu companheiro. E aí eu quero que ele adivinhe, que ele pense e que ele faça por mim o que eu sou incapaz de fazer por mim mesma. E isso é perder a própria identidade. Eu lembro de uma jovem que me buscou uma certa feita, e ela tinha pouco tempo de casada, né? 2 anos mais ou menos. Então ainda estava naquela fase de muitas descobertas do início do casamento. E ela me dizia que ela tinha percebido, no decorrer desses 2 anos, o quanto ela era diferente da pessoa que ela imaginava ser. E aí eu perguntei a ela, diferente como? Ela disse assim, é engraçado, diferente, porque eu sempre achei, antes, quando eu era solteira, que eu era uma pessoa inflexível, né? Que eu era uma pessoa rígida. E agora, depois que eu casei, eu percebi que não, eu sou uma pessoa super flexível, uma pessoa assim, super fácil de conviver. Minha mãe dizia que não, mas eu noto, meu marido não reclama. Mas eu desconfiei daquela fala, porque são 2 extremos. Alguém que recebe, primeiro, né, um reconhecimento de rigidez e agora é o máximo da flexibilidade, alguma coisa estava errada. E aí, no decorrer do processo terapêutico dela, o que eu fui percebendo é que esta pessoa foi simplesmente cedendo a tudo. Então, ela cedia tanto, e ela lia isso como flexibilidade, que em um determinado momento eu perguntei a ela pelos amigos dela. E aí ela falou os nomes que eu já costumava ouvir. Eu disse, não, eu estou perguntando dos seus amigos. São esses? Eu digo, não, os seus. Você tinha amigos antes de casar, onde eles estão? Você é daqui, da cidade, você não mudou. Onde estão os seus amigos? E pela primeira vez no seu processo, ela se deu conta que ela tinha abandonado parte da vida dela. E aí nós começamos justamente a chamar atenção para isso, né? Onde está você nesta relação? Porque agora ela era a esposa. Mas a pessoa, a mulher, onde ficou nesse processo todo, né? E ao mesmo tempo, como é que essa relação dela se construía? Então ela foi para um papel daquela que aceita tudo, que abre mão de tudo. Em compensação, ele agora passava até a obrigação de fazer tudo o que ela não fazia por ela. Esse era o papel dele. Então ela abriu mão de uma profissão, ela não terminou a faculdade por questões financeiras, mas ao mesmo tempo agora ele tinha a obrigação de ser o profissional bem-sucedido para poder dar a ela aquilo que ela daria se ela tivesse feito, terminado o curso dela, estivesse construindo a carreira dela. Então, o que a gente começa a perceber aí é justamente o que essa frase vai trazer para a gente. Eu preciso pôr em ordem primeiro as minhas questões. Então, se ela não parar em momento nenhum para observar o que precisa ser arrumado nas minhas gavetas, eu vou com certeza chegar nessa relação e vou misturar as minhas coisas com as coisas do outro. Em um determinado momento, eu já não sei mais quem eu sou, porque eu me perco nisso. E mais ainda, eu também preciso aprender que dentro de uma relação, o companheirismo é parte desse processo. E quando nós falamos de caminhar juntos, eu não estou falando de caminhar um nas costas do outro, mas sim caminhar juntos, fazendo o seu processo individual, fazendo o seu processo de crescimento. Porque termina sendo, em um momento ou outro, para aquele que carrega o peso, muito cansativo. Né? O outro se vê na obrigação de sentir, pensar e fazer por 2. E na maioria das vezes nós não conseguimos fazer isso nem por nós mesmos. Quem dirá fazer isso por 2? Então isso termina cansando e desgastando demais a relação, né? E aí eu vou me sentir no direito de reclamar como uma criança mimada, uma criança pequena que quer que os pais adivinhem o que ela deseja comer naquele dia e o brinquedo que ela quer ganhar no Natal.
Então, Joana vai trazer para

a gente. Ama sempre, mas não te permitas relacionamentos conflituosos sob a justificativa de que tens a missão de salvar o outro, porque ninguém é capaz de tornar feliz aquele que a si mesmo se recusa à alegria de ser pleno. Eu sempre que leio esta frase, eu fico pensando muito na nossa postura, né, como espíritas, porque muitas vezes nós vemos relacionamentos conflituosos, principalmente os relacionamentos de casais, onde as pessoas usam essa justificativa, né? Ah, mas eu não vou resolver isso, seja através de uma separação ou de uma conversa franca, porque eu tenho que ajudar o outro, porque o outro está perdido, porque o outro é espiritualmente, né, menos evoluído, porque eu tenho a missão, porque se coloca até como missionário da vida do outro, né? Eu tenho a missão de ajudar a pessoa, eu tenho a missão. E eu sempre fico me perguntando, primeiro, que pessoa orgulhosa, né? Porque se coloca exatamente como missionário. E se eu sou missionário, eu não sou o problema da situação. O problema é o outro. Aí, automaticamente, a gente vê um complexo e um ego altamente inflado, né? Porque, assim, bem, o outro é um pobre coitado que perturba o ambiente, que está perdido na vida, mas eu não, eu sou uma santa e vou ficar aqui o tempo todo não salvando o outro. E isso que é o pior. Eu termino alimentando o processo doentio do outro para me sentir bem e achar que estou me salvando. E outra questão, né? Se eu não sou capaz de me tornar feliz, por que que eu tenho a pretensão de achar que eu vou fazer o outro feliz? E aí a gente volta para aquela outra frase. O casamento não é um lugar de conforto e de harmonia no sentido do ego, né? Pelo contrário, o casamento é um lugar para que o ego também seja trabalhado e lapidado. Então esses atritos, esses conflitos vão acontecer e vão acontecer mesmo. É parte dessa diferença, né? Então eu preciso também me dar conta que eu não posso fazer pelo outro, assim como o outro não vai fazer por mim, o que eu não posso fazer por mim, eu também não vou fazer pelo outro o que ele não quer fazer por ele. Então eu não posso ficar me intitulando salvador e herói da vida alheia, porque a única vida que de fato eu posso conduzir, modificar e transformar é a minha. O máximo que eu vou fazer é ser exemplo para que o outro siga. Mas aí modificar, não. Porque a mudança, de fato, só ocorre quando o outro quer mudar. E Jung já afirma isso. A personalidade só muda quando há uma necessidade real para a mudança. Senão a gente vai desencarnar, vai ficar obsessor do outro ali, mude, mude, mude. Mas se o outro não quer mudar, ele não vai mudar, né? Se você está sentado em uma cadeira que só tem três pernas, ela está bamba, mas você continua sentado e não caiu, dificilmente a pessoa sai. Agora, se a cadeira cair, é provável que ela levante. Então, é isso que também acontece no relacionamento. Então, precisamos sair dessa postura, porque isso é uma postura de acomodação. E aí nós vamos para aquela construção do ego imaturo, de um ego inseguro, que precisa muitas vezes diminuir o outro para que eu me sinta bem. Então é muito mais fácil, às vezes, eu ter um marido ou uma esposa problemática e que eu lido com aquele traste, com aquele karma, com aquela cruz, é tanto nome, né, que a gente ouve, aquele obsessor encarnado. Porque quanto mais eu falo disso e vivencio isso, eu tenho a falsa ilusão, a falsa sensação de que eu estou me aprimorando como pessoa. Mas o sofrimento, ele realmente só é válido quando eu cresço com ele. E se eu estou reclamando, se eu estou me queixando, ele não está me ajudando a evoluir. Pelo contrário, eu tenho que observar se aquilo que eu preciso arrumar em mim está sendo arrumado. Porque é muito provável que quando eu consiga arrumar essas gavetas, eu olhe para aquela relação e a veja com outros olhos. Isso que acontece muitas vezes, eu noto isso na terapia, né? Sabe que terapeuta é mal visto, né? Os maridos nos odeiam, as esposas também. E é interessante isso às vezes, porque a gente termina levando uma fama de que vamos separar os casais. E eu sempre digo assim, não somos nós quem separamos. A questão é que no decorrer da terapia, a projeção inicial feita naquela relação precisa sair. Não só no decorrer de uma terapia, no decorrer da vida. Porque se depois de 20, 30 anos de casado, eu continuo vendo no meu marido o pai,
né? Eu espero que ele me dê tudo o que meu pai não fez, ou continue fazendo por mim tudo o que meu pai fez, tem algo muito errado. Não com o casamento, mas comigo, que continua imatura. Então a projeção tem que sair. E assim que essa projeção sai, porque o processo de individuação está ali acontecendo, é possível que eu olhe para o meu companheiro ou para a minha companheira e diga assim, mas eu casei mesmo, por quê? Porque agora você é uma pessoa diferente. Daí a importância desse caminhar dos dois. A importância de que os dois estejam fazendo o seu processo e construindo a sua individualidade. Porque a cada dia, e aí nós saímos daquela famosa rotina do casamento, a cada dia somos uma pessoa diferente. E é, isso encanta dentro de uma relação, porque o outro é um outro conhecido e novo ao mesmo tempo. Né? A diferença não precisa ser, você chega, o marido chega em casa, você está de peruca roxa. Né? Na verdade, é que você seja diferente, porque você está se aprimorando como pessoa. Então, Joana nos traz que um relacionamento conjugal, mesmo sem um vínculo matrimonial, porém responsável, une duas pessoas em uma, sem retirar os valores individuais de cada qual. Né? E essa é a grande riqueza da relação. Né? Não estamos falando das questões formais e legais, mas dessa disponibilidade, dessa disposição de encontrar o outro, de unir-se ao outro, de conhecer o outro, conhecer-se a partir do outro e ambos crescerem com essa construção. Eu lembro uma certa feita, eu conversava com uma senhora e ela dizia a mim assim, ah, você gosta de... Ela chamava de casamento bom. E eu não sabia o que era casamento bom. Eu disse, o que é casamento bom? Ela disse, é uma sobremesa. Eu disse, mas eu nunca comi casamento bom, não sei o que é isso. E aí ela trouxe, né? E é o que a gente chama de manjar, aquele que é preto e branco, né? E aí eu perguntei para ela, por que casamento bom? Eu não conhecia com este nome. Ela disse, sabe por que, minha filha? Olha só. Ele é preto, ela é branca. Os dois estão aqui unidos, mas eles não se misturam. E aí, toda vez que eu vejo essa sobremesa agora, eu olho e digo assim, olha o casamento bom. Não se mistura. Mas os dois, e ela continuava, os dois juntos formam uma deliciosa sobremesa. E é essa justamente a proposta, né? É isso que Joana nos propõe. Que esse encontro não retira de mim os meus valores. Pelo contrário, deve aprimorar. Eu devo, a partir desse encontro, me tornar uma pessoa melhor. Daí a gente volta para aquela questão. Bem, se eu caso com uma pessoa que não cresceu comigo, porque eu não caso com meu irmão, né? Que seria alguém que viveu comigo todas as experiências junto com o mesmo pai e a mesma mãe. Então, se eu caso com essa pessoa que às vezes teve uma cultura diferente, um acesso intelectual diferente e uma relação religiosa diferente muitas vezes, e nós nos unimos, não quer dizer que eu preciso perder o que eu já conquistei ou que eu aprendi e aprendi na minha construção como pessoa. Mas agora nós vamos juntar isso. E eu vou ver, a partir daquela proposta que o outro traz para mim, aquilo que eu levo para o outro, o que vai surgir de terceira possibilidade, que não vai exigir que eu abandone as minhas e nem vai exigir dele que ele abandone as dele. Na psicologia junguiana, isso tem um nome chamado função transcendente. E o que é a função transcendente? A função transcendente ocorre da união de opostos, né? Daquilo que a gente chama do casamento, né, de opostos, que tem um nome interessante, que é a coniúntio. Então, a união da sombra com a luz vai formar uma terceira possibilidade, que é a função transcendente, que na psique isso funciona como ponto de equilíbrio. Quando a gente diz assim, é preciso andar o caminho do meio que Buda nos propõe. O caminho do meio, para a psicologia analítica, seria comparado a essa função transcendente, essa terceira possibilidade, que não é nenhum extremo, nenhum outro extremo, mas um meio termo entre essas duas questões. E esse é o fruto do casamento. Essa é a função do casamento, que entre uma pessoa e outra possa surgir a terceira, que a terceira é essa que é parte do conjunto do casamento, mas sem que a individualidade de um e a individualidade do outro deixem de existir. Então, o matrimônio representa um estágio de autodesenvolvimento do self, quando se reveste de respeito e consideração pelo cônjuge.
São duas palavras que eu diria que fazem parte do pilar dessa relação: respeito e consideração. Né? Eu acredito, e isso, claro, é uma opinião muito particular, que não existe nenhum relacionamento que possa realmente dar frutos e amadurecer se não existir respeito. Né? A partir do momento que eu me sinto no direito de invadir o outro, né, de colocar para ele, dizendo ou fazendo coisas que eu não gostaria que ele fizesse comigo, essa relação tem uma rachadura. E muitas vezes essas rachaduras que aparecem nos relacionamentos são muito difíceis de serem reparadas. Por isso que a gente termina vendo muito na própria relação, né, do casamento, aquilo que a gente já estudou nos Gigantes da Alma, né? A raiva, o ressentimento, a mágoa. E muitas vezes os casais ficam unidos durante anos a fio, não mais pelos laços do afeto, mas muitas vezes pela mágoa, pelo ressentimento, que vai gerando ali toda uma relação, muitas vezes de vingança, de desamor e de autodesamor. Porque a partir do momento que eu escolho por castigar o outro dentro de uma relação, eu também estou me castigando dentro desse processo. Né? Então, Joana vai chamando a atenção que essa relação, como a própria pergunta do Livro dos Espíritos já afirmava, é um processo de autodesenvolvimento do self. Porque não é fácil, né? Mas também não é a coisa mais impossível do mundo. Pelo contrário. Eu lembro, e sabe que dois terapeutas casados, a gente fica fazendo terapia com tudo, né? E aí eu lembro logo quando eu casei que uma das primeiras coisas que me chamava a atenção no momento de estar ali vivendo a vida dois é que tudo é de fato dividido, né? Então assim, começa da cama, né, do espaço no quarto, do espaço do armário. Então tudo passa a ser dividido. Mas ao mesmo tempo, cada um tem a sua forma de ser, o seu jeito de ser. E isso terminava sendo, para mim, em particular, muito divertido. Né? Porque eu tenho as minhas manias, Cláudio tem as manias dele. E nunca a gente tentou tirar a mania um do outro. Até porque ia dar um trabalho terrível, né? Principalmente comigo. Eu não ia ceder tão fácil assim, perder as minhas manias de colocar as coisas em ordem. Eu digo ordem porque tudo eu arrumo em ordem alfabética, né? Então, os livros são arrumados de ordem alfabética. Aí você chega lá em casa e você vê o lado da estante que fica perto da escrivaninha dele, os livros estão lá, arrumados, na ordem que ele usa. Você chega do outro lado, está lá tudo em ordem alfabética, em ordem de tamanho, de cor, de autor, esse é o meu lado. Mas se ele precisa, de vez em quando, usar os livros que ficam mais próximos a mim, ele vai lá e tira. Aí eu, sem querer, olho. Aí eu faço, ai, tomara que ele bote no lugar de novo. E de vez em quando eu visito o lado dele, aí olho e faço, mas meu Deus, onde é que está o livro? E aí o que é que a gente escolhe? Eu, Cláudio, por favor, onde está o livro? Porque eu não estou conseguindo encontrar. Ele vai lá e me dá. E quando ele quer do outro lado, ele fala assim, o seu lado é mais fácil de achar, vai lá e pega. E pronto. Né? Então, é o respeito até nas mínimas coisas. Né? Considerar o outro. Considerar o outro, principalmente porque o outro é, assim como eu, um ser humano. Segundo, assim como eu, tem dificuldades, né? E terceiro, assim como eu, tenho uma pretensão também de fazer o seu processo de individuação. Então, não me cabe atrapalhar o processo do outro, né? Respeitar o silêncio, respeitar a raiva, respeitar, né, todas as dificuldades, mas também respeitar e, principalmente, aceitar o que o outro tem para me oferecer. Porque a gente reclama muito às vezes, mas o outro tem todos os... suas questões positivas, suas qualidades, seus afetos, e muitas vezes eu rejeito. Então, a relação também passa por um aprender a amar, como Joana também propõe. Né? Amar é um aprendizado e que também no casamento precisa acontecer. Não é porque casou que agora eu posso deixar de lado, porque eu já consegui casar, já não vou mais ficar para a titia, e agora a sociedade, né, já vai deixar de me perguntar sobre isso. Então, para fechar, Joana nos traz que quando o amor real suplantar os interesses imediatos do sexo e a necessidade do companheirismo e ternura sobrepujar as inquietações do desejo, o matrimônio se transformará em união ideal de corpos e de almas a serviço da vida. E essa é a função do casamento no sentido da nossa proposta de crescimento espiritual.
Né? Veja que ela vai chamar a atenção quando ele suplantar os interesses imediatos do sexo as necessidades do companheirismo e da ternura sobrepujarem as inquietações do desejo. E aí nós estamos falando que quando o casamento for buscado, né, quando o relacionamento for buscado e construído a partir das intenções do self, todas as questões do ego passam. Não vai ter mais nenhuma importância se o sabonete está de cabeça para baixo, de cabeça para cima, se a toalha está virada para a parede ou se não está. Porque isso são detalhes. Né? O casamento é muito maior do que isso. Né? A relação de troca com o outro, de respeito, de consideração, de amabilidade, é muito maior. E isso é o que vai me proporcionar um crescimento como pessoa e como espírito. E não se o sabonete vai estar ao contrário, ou se o bordado caiu, se... Isso são os detalhes que machucam e incomodam a vaidade do ego, né? Porque são as nossas questões pessoais, são as questões da nossa gaveta que a gente insiste em deixar fechada e muitas vezes pede que o outro arrume por nós. E para fechar, eu gostaria só de deixar uma reflexão, né? Que casamento não é uma brincadeira de criança, né? Então não cabe dentro dessa relação que o ego esteja ainda com seus anseios narcisistas e infantis. Eu tenho que compreender que o outro é um ser humano, um adulto, e que eu também, como adulta, preciso me relacionar com o outro dessa mesma forma. Então, uma boa noite e até o nosso próximo encontro.

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1: Retomando então os nossos estudos, nós leremos agora um trecho do item 17. E ele nos diz o seguinte: sem o princípio da pré-existência da alma e da pluralidade das existências, a maioria das máximas do Evangelho são incompreensíveis. Esse é o motivo porque elas têm recebido interpretações tão contraditórias. Esse princípio é a chave que lhes deve restituir o seu verdadeiro sentido. Paremos para pensar na questão do Evangelho em nossas vidas. De que serve para nós o ensinamento de Jesus se ficar guardado, mal entendido, mal interpretado, dentro da Bíblia? De que serve para nós saber que Jesus disse isso ou aquilo? Nos disse, por exemplo, bem-aventurados os pacíficos, bem-aventurados os mansos, bem-aventurados os misericordiosos. Ora, por que bem-aventurados? Porque felizes serão aqueles que, sabendo sofrer, superarem as suas dificuldades e crescerem enquanto espíritos eternos. Ora, por que bem-aventurados os misericordiosos? Porque receberão misericórdia também. Por que bem-aventurados os mansos e os pacíficos? Porque eles herdarão a terra. Porque aqueles que têm sede e fome de justiça receberão a justiça e verão a justiça implantada no planeta. Mas perguntaremos nós a nós próprios: quando isso? Se não é isso que eu vejo na realidade do meu dia a dia. Quando os mansos recebem realmente um futuro melhor? Quando os misericordiosos encontram misericórdia? Vemos muitas vezes companheiros anônimos lutarem numa vida de misericórdia, lutarem numa busca sincera e pacífica pela justiça e desencarnarem, irem embora e não verem seus sonhos realizados. Companheiros famosos também. Quando nós pensamos, por exemplo, no Martin Luther King, né, que dizia: eu tenho um sonho, o sonho dele de ver um mundo sem preconceitos, de ver uma América onde brancos e negros caminhassem juntos de mãos dadas, e mais do que isso, um mundo onde o preconceito não existisse, o que podemos dizer a respeito? Podemos dizer que houve progresso, um progresso considerável. Mas podemos dizer que o sonho desse espírito está realizado? Não está. Por quê? Porque é preciso tempo. As promessas de Jesus são verdadeiras, mas nós só podemos entendê-las, aceitá-las e lutar corretamente por elas quando entendemos a reencarnação como lei da vida. Os mansos herdarão sim a terra, porque este será um planeta de luz, porque este será um planeta de regeneração, porque este será um planeta onde os bons terão o domínio de tudo que aqui se fará. Mas, por enquanto, o reino de Jesus ainda não é deste mundo, mas será. Então, as promessas de Jesus, os ensinamentos de Jesus, só têm sentido completo quando nós associamos a ideia da reencarnação. Aí eles têm sentido. Aí nós podemos dizer, sim, vale a pena perseverar, porque nós vamos encontrar o resultado. E os sinais já estão presentes no progresso que nós já encontramos. No caso de Martin Luther King, por exemplo, nós já vemos hoje uma América e um mundo onde o preconceito é menor. Nós já vemos o preconceito racial diminuindo, embora não esteja abolido. E outras formas de preconceito também. Ou seja, o progresso está se fazendo. As promessas são justas. O futuro prometido e sonhado por todos nós que desejamos um mundo melhor, porque desejamos, podemos ser ainda lentos nos nossos esforços, mas já desejamos.
2: e a certeza de que vai acontecer, a certeza de que o futuro é esse e de que quanto mais nos esforçarmos, mais cedo esse futuro será presente? Isso é o grande incentivo. É a certeza, eu posso dizer para mim mesmo, vale a pena. Ainda que todos ao meu redor digam, não vale, é bobagem, o nosso mundo não é assim. Mas nós sabemos, Jesus não poderia ter mentido. As suas promessas são promessas verdadeiras. Ele está me dizendo, vale a pena. E como eu tenho a certeza da existência de muitas vidas, eu também tenho a certeza de que esse futuro está sendo construído. Por isso ele nos disse, conhecereis a verdade, e a verdade vos libertará. Que liberdade não é? Que libertação não é para nós termos a certeza de que somos espíritos eternos? O quanto isso nos liberta de algemas que nos prendiam a determinadas circunstâncias de vida. Quando nós lembramos lá dos mártires, né, do tempo do cristianismo primitivo, nós lembramos daqueles espíritos, daquelas pessoas indo para o sacrifício, tendo a certeza de que a morte não existe. E nós hoje podemos ter a mesma certeza, a morte não existe. O amor não termina. Nenhum ser querido meu desapareceu. Todos os meus sonhos justos diante da lei de Deus são realizáveis. Depende de mim colocar mãos à obra para realizá-los. Isso é libertador, porque quando alguém me diz, teu filho não vale mais a pena, ele não tem mais solução, teu casamento acabou. A vida não é essa, você vai continuar trabalhando para quê? Com essa circunstância de trabalho? Com essa ambiência, você vai continuar buscando fazer alguma coisa de bom para quê? Para dar mais lucro ao seu patrão? Todos nós ouvimos essas coisas. Mas quando temos a certeza de que a reencarnação existe e de que as promessas de Jesus são verdadeiras, nós continuamos o nosso caminho. Porque nós sabemos que essa pessoa difícil, ela tem solução sim. Ela é um espírito eterno, filho de Deus, tanto quanto eu, perfectível e que seguirá o caminho do progresso. Quanto mais recursos eu puder oferecer a essa pessoa, melhor ela caminhará. Pode algumas vezes parecer que ela não está aproveitando. Mas com certeza a semente está sendo guardada. E no momento oportuno germinará e crescerá. E talvez no momento oportuno eu esteja lá para continuar regando e cuidando daquela semente. É possível e muito possível que eu esteja reencarnado com esse mesmo espírito. Ainda que não seja nessa vida, porque pode ser nessa, mas ainda que não seja, pode ser que eu esteja reencarnado com esse espírito. Pode ser que eu esteja no plano espiritual orientando esse espírito. Mas a realidade da existência do espírito e a realidade da existência da reencarnação nos estimula a caminhada. Jesus disse, vós sois deuses. E isso parece mentira. Não é. Quando nós olhamos para um Chico Xavier, Dr. Bezerra, em outras religiões, o Mahatma Gandhi, quem quer que seja, bom, belo, dedicado ao amor ao próximo, luz. Nós olhamos para essas pessoas, para esses espíritos, como se eles fossem inatingíveis. Não são. Eles são o homem de bem no caráter legítimo do termo, aquele que exerce a lei de justiça, amor e caridade, da maneira mais plena possível. E eles são o nosso futuro. Nós seremos exatamente assim. E podemos colocar isso em nossas mentes. Podemos ter um que seja o nosso modelo. Jesus, acima de tudo. Mas abaixo dele, vamos escolher alguém. E vamos buscar fazer crescer em nós essas virtudes, porque todos nós seremos homens de bem. O que não aprendermos nesta vida, aprenderemos nas vidas futuras. Por isso, vamos reler o trecho que encerra esse item do Evangelho segundo o Espiritismo. Esse princípio, o princípio da reencarnação, é a chave que deve restituir ao Evangelho o seu verdadeiro sentido. E assim, com o sentido pleno do Evangelho, nós teremos a condição de viver buscando sempre os ensinamentos de Jesus. Que esse mesmo Jesus, o nosso Mestre, o nosso guia, o nosso modelo maior, seja sempre a nossa direção na busca da lei de Deus. Que o Senhor nos abençoe a todos.
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Hoje nós vamos concluir o nosso quarto módulo do estudo reflexivo sistêmico das obras de Allan Kardec do Evangelho de Jesus. E no nosso encontro de hoje, nós trabalharemos a influência dos Espíritos e as leis divinas, concluindo toda a etapa de trabalho que fizemos até agora. O objetivo desse encontro é refletir sobre a influência dos Espíritos uns sobre os outros e como essa influência relaciona-se com as leis divinas presentes na consciência de cada Espírito imortal. Sejamos encarnados ou desencarnados, nós trazemos as leis divinas em nossas consciências e temos um compromisso consciencial de amar e cumprir essas leis. Então, como ficam as leis frente a essa relação que existe entre os Espíritos? Isso que nós trabalharemos no nosso encontro de hoje. Antes, vamos fechar os olhos para meditar sobre a influência dos Espíritos e as leis divinas. Feche os olhos, entre em contato com você mesmo em essência, buscando sentir-se um Espírito imortal, encarnado, interagindo com outros Espíritos imortais, encarnados e desencarnados. Muitos deles bons e outros imperfeitos. Qual o grau de consciência que você tem dessas influências frente às leis divinas? Deixe os seus pensamentos e sentimentos fluírem, evitando qualquer mascaramento num processo de auto-engano. Seja verdadeiro, verdadeira com você, analisando-se com autenticidade.

Gradualmente vamos retornando ao estado de vigília para as nossas reflexões doutrinárias. Ao longo desse módulo, estudamos que a influência dos espíritos uns sobre os outros está intimamente ligada à lei de afinidade, que faz com que aqueles que têm ideias semelhantes se atraiam, cabendo a cada um de nós o desenvolvimento da virtude do discernimento para fazermos escolhas acertadas em conformidade com a orientação dos benfeitores nas questões 614, 629, 630 e 631 de O Livro dos Espíritos. Então, nós vimos ao longo desses 3 meses que temos trabalhado esse assunto, que a influência dos espíritos, ela se liga à lei de afinidade. Semelhante atrai semelhante. Então nós encarnados, vamos atrair para nós tanto os espíritos imperfeitos quanto os espíritos superiores, os benfeitores da humanidade, dependendo do nosso teor mental, da nossa energia mental e daquilo que nós fazemos com o nosso livre-arbítrio. Somos convidados a desenvolver a virtude do discernimento, como nós vimos amplamente, para, em vez de nos deixarmos influenciar por espíritos imperfeitos, por espíritos, muitos deles empedernidos no mal, sermos orientados pelos nossos anjos de guarda, pelos espíritos protetores e os espíritos superiores que velam pela humanidade. Tudo vai depender das nossas escolhas em cada momento das nossas vidas. Essas questões que estudaremos agora são norteadoras para que nós possamos utilizar bem do nosso livre-arbítrio e realmente nos deixarmos influenciar pelos benfeitores espirituais e não pelos espíritos que desejam realizar o mal na face da terra. Vejamos as questões. Na questão 614, Allan Kardec pergunta: que se deve entender por lei natural? A lei natural é a lei de Deus. É a única verdadeira para a felicidade do homem. Indica-lhe o que deve fazer ou deixar de fazer. E ele só é infeliz quando dela se afasta. Então vejamos o alcance desta resposta, uma das perguntas mais significativas do Livro dos Espíritos. A lei natural é a lei divina, né, que, como diz a questão 621, que vem logo em seguida, é aquela que está nas nossas próprias consciências. E qual é o sentido da lei natural nas nossas vidas? Proporcionar a nossa felicidade. Para isso que elas foram criadas. Quando nós estamos em sintonia com as leis naturais, nós vamos ser felizes. Quando nós nos afastamos das leis naturais, o resultado será a infelicidade, como eles dizem muito claramente aqui. Na 629, Kardec pergunta: que definição se pode dar da moral? A moral é a regra de bem proceder, isto é, de distinguir o bem do mal. Funda-se na observância da lei de Deus. O homem procede bem quando tudo faz pelo bem de todos, porque então cumpre a lei de Deus. Então vejamos, a questão anterior diz que cumprir as leis de Deus nos faz
felizes. Afastarmos-nos dela nos gera a infelicidade. Aqui, Kardec já aprofunda um pouco mais o assunto, colocando a questão da moral. O que é essa moral que todos nós temos consciencialmente um compromisso de segui-la? Então, eles colocam muito claro que a moral é a regra de bem proceder, distinguir o bem do mal. Então, o bem, nós acabamos de ver, é tudo que está em conformidade com a lei divina. E o mal, tudo que é contrário à lei divina. Então, todos nós, quando procedemos bem, nós vamos receber influências dos espíritos bons e vamos, por nossa vez, produzir influências boas em torno de nós. Como nós vimos no nosso encontro passado, a influência dos encarnados uns sobre os outros, nós temos um compromisso consciencial de desenvolver o bem para podermos realizar uma boa influência no mundo em que vivemos. E essa boa influência é fruto dessa moral elevada, centrada nas leis divinas. Que independente da cultura, independente do povo, a moral centrada nas leis divinas é a moral verdadeira. Em todas as épocas da humanidade, em todos os planetas habitados, em cada planeta específico, em todos os países. E muita gente vai objeta dizendo que a moral evolui conforme o tempo ou que ela é diferente em cada país. Na verdade, não é a moral que evolui, nem ela seja diferente em cada país. A nossa percepção das leis divinas, que são a base da moral, é que varia conforme a nossa evolução, e com o tempo nós vamos ficando cada vez mais moralizados e compreendendo a lei divina. E os diferentes povos compreendem pelo nível de evolutivo de cada um também de forma diferente. Por isso que o que é muitas vezes imoral aqui no Brasil, num país, por exemplo, muçulmano, é moral. Por exemplo, a poligamia é moral em qualquer país muçulmano. Aqui no Brasil e nos países mais civilizados é imoral. E dentro da lei divina natural é realmente imoral, apesar de que isso é um costume muito comum nos povos árabes, nos povos, principalmente entre os muçulmanos. A questão 630, Kardec pergunta: como se pode distinguir o bem do mal? O bem é tudo que é conforme à lei de Deus. O mal, tudo que lhe é contrário. Assim, fazer o bem é proceder de acordo com a lei de Deus. Fazer o mal é infringi-la. Todas as vezes que nós estivermos em sintonia com as leis de Deus, nós estaremos procedendo bem. Todas as vezes que nós tentamos infringir as leis, nós procedemos mal e sentimos as consequências desse mal. O que tem a ver a influência dos espíritos com isso aqui, com esta questão, gente? Vamos refletir juntos. Então, eles tentam nos influenciar tanto para fazer o bem, cumprir as leis divinas, quanto para fazer o mal, infringir as leis divinas, né? Quem é que vai no, vão nos, quais são os espíritos que vão nos auxiliar a sintonizar com as leis divinas? Os anjos de guarda, os espíritos protetores, né? Os espíritos que denominamos de obsessores são aqueles que tentam fazer com que nós infringamos as leis divinas. E ao infringi-las, nós entramos num estado de maior afinidade para com eles.
E o processo da influência se estreita, se intensifica com com a própria infração das leis. É o que acontece comumente no processo obsessivo, como nós vimos ao longo desse módulo. Quanto mais a pessoa tenta infringir as leis divinas, mais ela mais se intensifica a ligação com os espíritos inferiores, que para eles ainda é uma prática habitual. Então eles tentam de tudo, por inveja, como nós vimos, por despeito e por vingança, tentam fazer com que o máximo de pessoas possíveis infrinja as leis. Na questão 631, Kardec pergunta: tem meios o homem de distinguir por si mesmo o que é bem do que é mal? Então nós temos capacidade de distinguir, né, no caso do discernimento entre o bem e o mal? Vejamos a resposta. Sim, quando crê em Deus e o quer saber. Deus lhe deu inteligência para distinguir um do outro. Então a virtude que vai nos auxiliar a distinguir um do outro é o discernimento, para que nós possamos verdadeiramente obrar no bem. Quanto mais compreende a sua destinação como espírito imortal, filho de Deus, trabalhando em si mesmo as leis imutáveis da criação, sua influência passa a ser o canal da presença de Deus aos outros espíritos, que também estão fadados à plenitude e aos céus. É o caso dos anjos de guardas e espíritos protetores, conforme estudamos. Como que funciona a questão da influência dos espíritos e as leis? Todo o universo convida os espíritos, as leis morais do universo convida todos os espíritos à prática da lei maior, a lei de amor, justiça e caridade. E a lei maior está relacionada a várias outras leis. Todos nós, como nós vimos no primeiro módulo do nosso estudo reflexivo, na presença amorosa de Deus em nossas vidas, nós temos um compromisso consciencial de desenvolver virtudes cumprindo as leis divinas. Nesse movimento de cumprir as leis divinas, desenvolvendo as virtudes, nós vamos manifestando os atributos de Deus em nós. Quando nós nos movimentamos nessa direção, nós nos conectamos com os espíritos superiores, os anjos de guarda, os espíritos protetores. E todos os espíritos são estimulados o tempo todo, são incentivados o tempo todo a essa prática, que é a destinação maior de todas as criaturas divinas. Aí tem uma questão para reflexão. Se todos nós estamos fadados à plenitude e a desenvolver o reino dos céus dentro de nós, que é exatamente a evolução enquanto espírito imortal, por que que existe o processo obsessivo? Se todos nós estamos destinados a isso, pela lei de liberdade. Então, no caso da lei de liberdade, o espírito pode fazer um uso adequado ou um uso inadequado. Então, quando ele, fazendo uso inadequado da lei de liberdade, envereda por um caminho contrário ao propósito que Deus o criou, o que esse espírito está criando para si mesmo? Se existe uma determinação para que ele seja
pleno e feliz. Para que ele evolua, seja pleno e feliz. O que, que ele está fazendo para si mesmo? Ele está se afastando, mas o que, que ele está... É possível, do ponto de vista amplo do termo, se afastar realmente das leis de Deus? Não. Não é possível, no nível profundo, se afastar. Nós tentamos infringir as leis. Mas ao se afastar da lei de amor, justiça e caridade, o que, que o Espírito cria para ele? Sofrimento, né? Como o sofrimento não é a destinação dos Espíritos, o que vai acontecer cedo ou tarde, quando há essa influência malévola do Espírito que gera sofrimento, tanto para ele quanto para outras pessoas?

todo a isso. Todas as vezes que algum espírito entra por um caminho que vai gerar um processo de obsessão de outros espíritos, sejam encarnados ou desencarnados, ele está criando para si mesmo todo um caminho que cedo ou tarde ele vai trilhar para reparar todo o mal que fez. Ver a obsessão por esse ângulo muda a nossa forma de concebê-la? O que é comum nas pessoas leigas de modo geral, ou mesmo que não sejam muito leigas, elas veem a obsessão de que forma? A maioria das vezes. Como se fosse uma injustiça em que existe uma vítima e um algoz. A vítima é o encarnado e o algoz é o desencarnado. Em que o obsessor, ele é o mal, e ele, como ele é mal, ele está fazendo esse mal para uma pessoa, para muita gente ainda acha que o obsidiado é inocente. Na verdade, como nós vimos ao longo desse módulo, não existe inocente. Todo obsidiado, na verdade, o processo obsessivo começa nele próprio, a partir do mau uso do seu livre-arbítrio, seja no passado, ou seja nesta existência, ou em ambos, como a maioria dos casos, ele, usando mal o livre-arbítrio, acaba, pelas próprias características, atraindo o processo obsessivo. Mesmo que o espírito seja um vingador do passado, é o próprio encarnado que cria a situação por causa dos seus débitos passados e pela forma como ele lida com a vida. Qualquer que seja a situação, seja na posição da aparente vítima ou da posição do aparente algoz, o que estará acontecendo ao longo do tempo? Ao longo do tempo acontece isso que nós acabamos de ver. Cedo ou tarde, os envolvidos no processo vão se arrepender dele e vão, pela lei da reparação, reparar todo o mal praticado. Então, nós passamos a ver o processo obsessivo não como um mal em si mesmo. Ele passa a ser o quê quando nós vemos assim? Como uma experiência de aprendizado, tanto para obsessores quanto para obsidiados. Por isso Deus permite o processo obsessivo. Muita gente questiona, né, por que que Deus permite o processo obsessivo, se Deus é bom? Porque todos os envolvidos estarão aprendendo de uma forma, é claro que não necessariamente que precisaria seguir por esse caminho, mas ao seguir por esse caminho, o espírito aprende como não fazer. Utilizando a parábola do filho pródigo como referência, é a fase que o filho vai para terras longínquas. Ele pede do pai a herança e vai para terras longínquas. O que significa terras longínquas do ponto de vista simbólico? Significa ir para longe das leis divinas naturais. Então ele vai para longe das leis divinas, se afasta das leis, principalmente da lei maior, da lei de amor, justiça e caridade. E aí vamos lembrar da parábola, o que acontece com ele? O que acontece com ele quando ele vai para as terras longínquas? Hã? Ele entra numa carência muito grande. Ele perde tudo, que simboliza perder tudo aquilo que existe de mais sagrado em nós, inclusive a paz interior, a razão de existir. Ele perde momentaneamente. E aí o que acontece com ele, depois de perder tudo? Exatamente. Então ele lembra da casa do pai, cai em si, que significa tomar consciência do que ele estava fazendo para ele mesmo,
se arrepende.

0: e volta para a casa do pai. Para que ele voltou? Alguém lembra do que ele fala quando ele volta para a casa do pai? Ele diz para o pai que ele não é digno de ser filho, mas que ele estava aceitando a condição de um trabalhador do pai. Esse trabalhador é o trabalho do bem que leva à reparação do espírito que entra num conflito por ter se afastado da casa do pai, por ter se afastado das próprias leis presentes na sua consciência. Nesse processo de arrependimento, de tomada de consciência, arrependimento e retorno à casa para reparar, o que o filho pródigo tem em relação ao próprio movimento de voltar para casa? Qual é o símbolo que está por trás dessa volta para casa dele? O que que ele tinha já ali? O consciência, o princípio da consciência é o despertar, é o cair em si. Mas é além do cair em si. Ele tinha aprendido com a experiência, exatamente. O fato dele ir para as terras longínquas gerou para ele uma experiência. Ao cair em si, o que ele já sabia? Como voltar, exatamente. É óbvio, mas é exatamente isso. Como voltar para casa, porque ele já sabia o caminho. Ele sabia o caminho da ida e agora o caminho da volta. É isso que acontece com todo espírito imortal quando envereda por um caminho equivocado. Na influência que nós oferecemos uns aos outros, encarnados e desencarnados, quando nós agimos no bem, nós estamos em sintonia com as leis divinas. Então, essa influência é benéfica e gera um bem-estar muito grande. Quando nós estamos voltados ao mal, nós nos afastamos das leis. Mas cedo ou tarde, esse mal vai gerar um mal-estar muito grande para o espírito, que é simbolizado na parábola, quando o filho vai e perde tudo e não tem nem alimentos de porcos para comer. Então, ele, perdendo tudo, passando por aquele sofrimento todo, lembra que havia uma casa esperando por ele, que é a própria consciência onde estão as leis. É a casa do pai. E aí ele lembra da casa e sabe o caminho para voltar para casa. Exatamente o compromisso de reparar os débitos a partir da tomada de consciência. O espírito, ao desenvolver-se intelecto e moralmente, passa a construir a sua realidade existencial, fundamentando a sua capacidade de influenciar os outros espíritos por meio das suas conquistas emocionais, sentimentais, intelectuais e conscienciais. O grande compromisso do espírito é exatamente a evolução intelecto-moral. A partir dessa evolução intelecto-moral, ele tem um compromisso de influenciar outros espíritos com base na sua experiência de vida. Experiências baseadas nas conquistas emocionais, sentimentais, intelectuais e conscienciais. Vai dar origem à missão que os anjos de guarda têm conosco. Nós vimos ao longo do módulo que os anjos de guarda são espíritos superiores que recebem uma determinação divina, que é a missão de cuidar de seres encarnados quando vem a crosta terrestre. Com certeza em outros planetas habitados tem a mesma coisa. O objetivo deles é nos influenciar por meio das suas conquistas emocionais, sentimentais, intelectuais e conscienciais. Qual é o nosso compromisso? Sermos dóceis às influências deles, às influências deles. Esse é o compromisso consciencial. Quanto mais docilidade nós tivermos em relação às influências deles, mais nós vamos nos ligar às leis divinas naturais, realizando o bem. Quanto mais rebeldes nós formos à influência deles, mais nós vamos nos ligar aos espíritos inferiores e vamos nos afastar das leis divinas naturais. Seria possível avançarmos sem as experiências que os outros espíritos nos oferecem, dando-nos as diretrizes que eles conquistaram e que, de acordo com as suas capacidades e conquistas, oferece-nos uma dimensão única da presença de Deus? Será que seria possível isso, gente? Nós evoluirmos se não houvesse essa influência benéfica dos espíritos superiores, dos anjos de guarda, espíritos protetores, nos oferecendo todas as suas experiências? Não seria possível. Por isso que Deus determina que quando nós encarnamos, enquanto nós não alcançamos um estágio que é da própria superioridade, nós vamos ter um espírito tutelar em nossas vidas, como nós vimos ao longo do módulo. As leis de solidariedade e de cooperação ensinam-nos que somos a resultante de esforços de muitos outros espíritos, encarnados e desencarnados, que trabalharam a nosso favor e, obviamente, sendo cada um de nós uma essência única, somos convidados a exercitar a lei de gratidão, praticando a virtude da gratidão e tudo que nos fizeram mediante suas experiências e pelo trabalho de amor e de caridade, auxiliando-nos, tocando o nosso coração para a evolução sublime. Então, quando o mentor Honório nos diz isso, o que temos a ver nós encarnados, dentro das leis divinas naturais, com os nossos mentores espirituais, nossos anjos de guarda, espíritos protetores? Vejamos esse texto, como nós já estamos dizendo, é do mentor Honório, pelo médium Afro Stefanini. Ele diz que todos nós estamos submetidos a duas leis divinas. Claro, essas duas leis estão ligadas à lei de amor, justiça e caridade. Todas estão, né? Mas são as que estão ligadas mais diretamente à influência dos espíritos uns com os outros, é as leis de solidariedade e de cooperação. Então, essas duas leis ensinam que somos a resultante de esforços de muitos outros espíritos, encarnados e desencarnados. Ao longo da nossa vida, quantas pessoas nos influenciaram positivamente? Desde a nossa professora primária, aquela que nos ensinou a escrever, pegava na nossa mão, que às vezes não tínhamos coordenação motora direito, pegava na nossa mão para nos ensinar a escrever, a nosso pai, nossa mãe, que muitas vezes perderam noite para nos atender às necessidades. Se nós formos buscar na nossa existência, quantos espíritos encarnados estiveram em nossas vidas nos oferecendo recursos para que nós estejamos hoje na condição que estamos? São muitos? Muita gente, né? Quantos desencarnados, que a gente nem faz ideia, fazem a mesma coisa? também são muitos. Talvez muito mais, né, do que os próprios encarnados. Talvez não, é certeza que são muito mais. Que nos oferece mil e um recursos para que nós possamos evoluir e crescer. Então, qual é a nossa grande tarefa em relação a essa questão da vida? Desenvolver a gratidão, exatamente. Praticar a lei de gratidão, desenvolvendo a virtude da gratidão. Vejamos que a lei da gratidão e a virtude da gratidão não é simplesmente a gratidão por algo que nós recebemos. Por que que nós recebemos? Por que e para quê? Por quê? Porque existem as leis, né? De solidariedade e de cooperação, né? Todo o universo funciona com base nessas leis, que são derivadas da lei de amor, justiça e caridade. A partir do momento que recebemos e tudo funciona em solidariedade e cooperação, por que e para que serve tudo isso? Se existe uma recepção de muitas doações, nós devemos ser gratos a tudo que recebemos, né? E aí, e depois? Para que nós possamos fazer o mesmo, para que nós possamos doar. Esse é o grande objetivo do universo. Faz sentido, gente? Por quê? Nós vimos no nosso encontro passado que nós, encarnados, o tempo todo estamos influenciando outros encarnados e desencarnados também. Agora, uma coisa é você influenciar em gratidão à vida. Outra coisa é você influenciar de uma forma menos feliz. Quando você age com rebeldia, com ingratidão, nós vamos influenciar outras pessoas?
1: Sim,
0: negativamente, perturbando a nós mesmos e levando outras pessoas a se perturbarem também. Nós nos afastamos das leis divinas. Isso faz um mal enorme para nós. Deus permite, mas cedo ou tarde, aquele mal-estar vai nos levar ao bem. Quando nós estamos sintonizados com a lei de solidariedade e de cooperação, ao receber uma ajuda do nosso anjo de guarda e absorvermos essa ajuda e nos tornamos pessoas melhores, o que vai acontecer? Imediatamente, pela lei divina. O que acontece? Eu vou levar o resultado disso para outras pessoas, automaticamente. Da mesma forma que o negativo automaticamente, gente, faz o mal, simplesmente porque está vivenciando o mal, o bem é a mesma coisa. Quando nós enveredamos pelo bem, esse bem se faz dentro de nós e de nós vai até o outro. E aí nós unimos dois níveis de gratidão: a gratidão recepção e a gratidão doação. O próprio ambiente vai ficando impregnado do nosso bem, de tudo aquilo que nós nos envolvemos com base nas leis divinas, que nós vimos as questões agora há pouco. Continuemos aqui. Sendo assim, em um sentido mais amplo, a influência dos Espíritos em nossas vidas estará sempre relacionada à lei maior, de justiça, amor e caridade. Não há como fugir dessa lei. Os Espíritos tentam, tanto encarnados quanto desencarnados, tentam fugir dessa lei. Mas essa lei o tempo todo chama todos os Espíritos a amá-la e cumpri-la, o tempo todo. nós já vimos o caminho benéfico. Daqui a pouco nós vamos ver o outro lado. Nós já também refletimos alguma coisa. De forma prática, teremos dois espíritos imortais se comunicando. Vejamos. Um espírito imortal, eu, espírito imortal, as leis divinas e Deus. E duas ações cabíveis, a entrega e a ação. A entrega a Deus e as leis divinas, e a ação no espírito imortal, desenvolvendo virtudes. Quando nós estamos diante do outro, seja encarnado ou desencarnado, nós vamos estar diante de outro espírito imortal, assim como nós, que também está submetido às leis, foi criado por Deus e também é convidado à entrega e ação. E essa influência acontece tanto de um lado quanto do outro. Tanto de mim, espírito imortal, para o outro espírito imortal, quanto do outro espírito imortal para mim. Sejamos encarnados ou desencarnados. Então vejamos, vamos colocar aqui nesse esquema aquilo que nós vimos dos anjos de guarda e espíritos protetores. Como será essa ligação aqui? Os espíritos protetores e os anjos de guarda, né? Os espíritos superiores que têm a determinação divina de ser os nossos anjos de guarda ou mentores espirituais. Eu, espírito imortal encarnado. O outro, espírito imortal desencarnado. Se nós estamos vendo aí a frechinha dos dois lados, né? Qual é a influência que eles exercem sobre nós? Nós já vimos isso ao longo do módulo do estudo reflexivo. Eles nos influenciam sempre para o bem, nos estimulando a cumprir as leis divinas e trabalhando em nós para que nós possamos realmente evoluir e crescer. Como que nós exercemos a influência sobre eles? Entregando plenamente a eles. Por quê? Nós vamos agir em nós, desenvolvendo as virtudes. E nos entregando a eles plenamente. Por quê? Tem uma razão muito profunda. Porque eles receberam uma determinação de Deus. Eles são os representantes imediatos entre Deus e nós. Então, toda a influência divina passa por quem? Por eles. Passa por eles para chegar até nós. E de nós para eles. Como é que um espírito superior se sente quando nós nos entregamos plenamente a ele, e agimos desenvolvendo virtudes em nós? Veja bem, ó, nos entregar às leis divinas que eles o tempo todo nos alerta. Não é isso que eles fazem? O tempo todo nos alerta e nos lembra que Deus é o nosso Criador e nos criou para a felicidade. Essa é a função deles o tempo todo. O que em nós vai proporcionar para o anjo de guarda uma influência que ele busca o tempo todo? Hã? Submissão às leis divinas. Mas o que acontece para produzir, quando o mentor espiritual nos oferece uma orientação, como que nós vamos influenciar sobre ele? Há uma influência direta nossa quando nós agimos desenvolvendo as virtudes que Ele nos estimulou a desenvolver. As orientações que Ele nos fez, nós trabalhamos e desenvolvemos em nós. Isso gera um prazer enorme para o Espírito Superior. Né? Que é o prazer, isso quem nos disse foi o mentor Honório. Que o maior prazer do Espírito Superior, do Espírito, do mentor, do discípulo, é quando o seu orientado, no caso, o encarnado, realiza toda a entrega e age desenvolvendo as virtudes. Isso é extremamente prazeroso para o mentor espiritual. Então é a forma como nós influenciamos sobre ele e expressamos no nível mais profundo a nossa gratidão. Vejamos bem que a gratidão de receber dele e a gratidão de doar para ele as bênçãos da nossa transformação. Faz sentido isso, gente? Isso para o espírito nessa categoria é o que mais gera prazer, aquele prazer essencial de estar cumprindo uma missão divina e que essa missão está realmente fazendo efeito. Se esse processo estreita o laço entre o protegido e o protetor, sim, sem sombra de dúvida. Agora vamos observar esse esquema nos processos menos felizes da obsessão. É a mesma coisa. Existe o eu, espírito imortal encarnado. Nós vamos trabalhar a obsessão clássica, né? O espírito imortal encarnado e o outro, espírito imortal desencarnado. O espírito imortal desencarnado, que está numa posição de contrária à luz, contrária a tudo aquilo que representa o bem no planeta, ele vai tentar influenciar para que o máximo possível de pessoas estejam também focadas no mal. Além desses espíritos que são realizam o mal simplesmente por ser contrário ao bem, existem também os particulares. São espíritos que nós lesamos em outras existências. A maioria deles estavam encarnados na mesma época que nós estávamos encarnados em outras épocas do passado. E nós os ferimos e reencarnamos e eles permanecem na dimensão espiritual desencarnados. E aí eles muitas vezes se aproximam de nós para se vingar. Então temos esses dois tipos, assim, de modo genérico, né? Nós não estamos colocando nas especificidades, que são múltiplas, mas de uma maneira geral é isso que acontece. O que acontece, então, quando eu, espírito imortal, encontro um outro espírito imortal? Seja inimigo da luz, seja alguém eu tenho uma relação do passado com ele. Uma relação infeliz do passado, que eu maltratei a família, ele próprio. O que que vai acontecer? O que que nós vimos ao longo desse modo? Vai haver uma sintonia. Né? Não há também uma entrega? Só que é uma entrega não às leis e a Deus. Uma afronta à lei, às leis e a Deus. Mas há uma entrega ao processo de obsessão, não há? Por quê? O que que o encarnado faz que se entrega ao processo obsessivo? O sentimento de culpa, um movimento de autodesamor, um movimento injusto e descaridoso com ele próprio, que vai fazer com que as afinidades com os espíritos se intensifiquem. Então vejamos que no processo obsessivo há sempre um movimento de cumplicidade entre o encarnado e o desencarnado. O processo nunca é unilateral. Então nós vemos aqui as setas de um lado e do outro. Porque no caso do processo obsessivo é mais intenso ainda essa ligação. Porque no caso dos anjos de guarda, muitas vezes a influência deles sobre nós encontra um muro entre nós e eles. Não há a reciprocidade que nós vimos agora há pouco. Mas no caso do processo obsessivo, há sempre a reciprocidade. Um oferece as condições, o encarnado oferece as condições para que o desencarnado haja, sempre. Então, há uma entrega baseado numa afronta à lei de amor, justiça e caridade. Então, o que, que a pessoa está fazendo no espírito imortal? Ela está agindo em conformidade à lei? Não. É a negligência em realizar, em desenvolver as virtudes que favorece o processo obsessivo. Normalmente nós vamos encontrar o encarnado preguiçoso, que não quer fazer esforços de autotransformação. Quando ele não quer fazer os esforços de autotransformação, ele não desenvolve as virtudes enquanto espírito imortal, e pelo fato de não desenvolver as virtudes, estreita a ligação obsessiva. Se ele quer mudar esta sintonia, essa influência, o que ele deve fazer? Vamos falar da oração. A oração, ela é apenas um processo de contemplação? Muitas vezes a pessoa pensa que orar é simplesmente pedir para Deus resolver os nossos problemas. Isso é uma falsa visão de oração. A oração, de fato, é o movimento em que você tem a fase de contemplação, em que você roga forças divinas para se auxiliar. Aí, logo em seguida, vem a fase ação da oração. Que fase é essa? Desenvolver as virtudes do coração. Isso também é oração. Então, quando a pessoa resolve por se libertar do processo obsessivo, o que, que ela vai fazer? Além de orar na contemplação, vai agir em si mesmo, desenvolvendo as virtudes que fazem com que ela imita influências benéficas ao espírito obsessor. Em vez de receber as influências maléficas dele, ela passa a oferecer as suas boas energias para ele. Cedo ou tarde, o espírito vai reconhecer isso e vai se transformar. O processo obsessivo, no nível mais profundo, ele só se resolve dessa maneira. Faz sentido isso, gente? Não é afastando o obsessor que se resolve o processo obsessivo. O que resolve o processo obsessivo é o obsidiado se tornar mais virtuoso. Aí ele emite as suas influências, em vez de receber influência deletéria de lá para cá, como é o processo obsessivo, ele passa a emitir boas energias, e aí ele entra na gratidão doação do outro, e semelhante a outro caso que nós falamos, junto na questão do mentor espiritual. Só que ele vai doar para quem tem menos que ele, que é o espírito que está obsidiando. Ficou claro isso? Isso é muito importante para entender o processo frente às leis divinas. A lei divina nos convida sempre a praticar a lei de amor, justiça e caridade. Então, quando o obsidiado pensa assim, ele deixa de ser obsidiado, porque ele passa a fazer exercícios para cumprir a lei de amor, justiça e caridade. Então ele vai agir com amor, com justiça e caridade para com o obsessor. Vejamos que é uma forma bem diferente de ver o processo obsessivo. Porque a maioria quer que o obsessor seja retirado dela, né? Arrancado, como se fosse ele o lobo mau e ela a vítima incapaz no processo. E não é assim. Então, a lei divina convida a dar a outra face, oferecer todos os recursos, e para isso só é possível agindo no espírito imortal, desenvolvendo as virtudes. Se no processo obsessivo há uma recusa do obsidiado em cumprir as leis divinas pelo processo de culpa, é exatamente isso. Ele se recusa a cumprir a lei maior, a lei de amor, justiça e caridade. Então, quando ele se culpa, o que, que ele é a culpa? Julgamento, condenação e punição. Ele se auto-julga, se auto-condena e se auto-pune, se afastando da lei de amor, justiça e caridade. Ao se afastar da lei de amor, justiça e caridade, uniforme com vontade de comer. Ele está culpado, o obsessor quer culpá-lo. Então, o processo obsessivo se intensifica. Quando ele resolve por cumprir as leis divinas e não se entregar ao processo obsessivo, o que, que ele vai fazer? Fazer esforços de autotransformação. Então, primeiro, tomar consciência que a lei de amor, justiça e caridade nos convida primeiro a nos amar, a sermos justos conosco. E a justiça é exatamente nos tornarmos pessoas felizes, de bem com a vida, para podermos ser caridosos aos outros, fazendo aos outros aquilo que gostaríamos que fosse feito a si. Então, quando nós só vamos agir assim, se nós estivermos em sintonia com a lei maior. Tá? E aí nos libertamos totalmente da culpa e fechamos os plugs mentais que alimentam o processo obsessivo. É assim que o espírito encarnado vai influenciar o desencarnado para que ele mude de atitude e cresça também. De encarnado para encarnado, isso aqui, esse esquema, de encarnado para encarnado é a mesma coisa, né? Se nós estamos nos entregando às leis divinas, desenvolvendo as virtudes, o que, que nós vamos fazer? Nós vamos estar em sintonia com o quê? Com o bem, né? Com as leis divinas, portanto, com o bem. Então, nós vamos influenciar positivamente outros encarnados, como nós vimos no nosso encontro passado. Se, ao contrário, nós não estamos fazendo os esforços para desenvolver as virtudes, cumprindo as leis divinas, o que, que nós vamos fazer com os outros encarnados? Influenciar negativamente, exatamente, fazendo mal. Porque nós estamos fazendo mal para nós, esse mal vai irradiar em torno de nós. Se a pessoa se entrega à lei de liberdade e age desenvolvendo virtudes em si mesma, ela vai ter mais facilidade na compreensão do outro? Sim, sem sombra de dúvida. Por quê? Quando você se entrega às leis divinas, você vai se entregar, inclusive, à lei de liberdade, que oferece a cada ser humano a liberdade de ação. Uma das maiores dificuldades das relações interpessoais que nós temos é exatamente não querer cumprir a lei de liberdade. Nós queremos interferir na vida dos outros, mesmo que muitas vezes a gente ache que está fazendo bem. Mas se nós não cumprirmos uma lei sequer, nós não estaremos fazendo bem, nós estaremos fazendo mal, né? Pensando que estamos fazendo bem. Porque a nossa cultura é bem intervencionista na vida uns dos outros. Então, o que a pessoa é convidada a acolher a lei de liberdade e trabalhar as virtudes que vão fazer com que essa influência com o outro seja benéfica de fato. Isso só é possível desenvolvendo discernimento, desenvolvendo amor, compaixão, humildade, caridade, paciência, tolerância, benevolência, indulgência. São as virtudes que nos tornam pessoas amáveis, dóceis na relação com os outros. É trabalhoso, mas é o caminho para o equilíbrio da relação, das relações interpessoais. Deus nos criou para que criemos elos de cooperação mútua cedo ou tarde. Esses elos são formados pela força do amor, quando em sintonia e identificação com a lei de amor, justiça e caridade. Quando usamos mal o livre-arbítrio, os elos são formados pela força de reparação para o necessário reajustamento com relação à lei maior. O compromisso consciencial sempre vai ser de cumprir as leis. A lei maior é a que conduz todas as demais. Quando nós nos afastamos das leis, tentamos nos afastar dela, nós vamos entrar no processo reparador. Vejamos agora como que é construída essa reparação. Logo, em uma visão profunda, consciencial, até mesmo a obsessão possui no seu âmago um convite à lei de cooperação. Os obsessores que focam na vingança ou em simplesmente fazer o mal ao próximo estão criando para eles mesmos um processo futuro de cooperação. Não há como fugir do equilíbrio divino, dissolvendo a grande lei de harmonia. Todos são convidados a cumprir os desígnios de Deus. Então pode ser um obsessor mais ferrenho. O que ele está fazendo quando ele está obsidiando? Ele está por uma via torta, ele não está cumprindo a lei divina. Ele está tentando descumprir, né? Ele está tentando descumprir as leis divinas. Só que como não tem como fugir das leis divinas para sempre, o que ele está fazendo? Ele está já antecipadamente se programando entrar futuramente na lei da cooperação para desfazer todo o mal que ele fez. Porque todo o mal que ele fez, o que vai acontecer com ele? Com esse mal? Vai voltar para ele pela lei de causa e efeito. Quando voltar para ele, ele aprende que não se deve fazer o mal. E aí ele vai pela lei de cooperação desfazer tudo aquilo que ele fez. Vejamos como isso vai se dar. A lei de amor, justiça e caridade é uma força intrínseca. E por mais que um ser queira fazer mal a outro, ele já está programando a submissão à lei de cooperação no futuro. Quando a vida lhe convidar a reparar o mal praticado, porquanto fazendo mal agora e recebendo mais tarde as consequências desse mal, o espírito rogará a oportunidade de reparação. Então não há como fugir. Ao fazer o mal, ele vai sofrer o mal. Quando ele estiver sofrendo o mal, ele vai rogar reparar esse mal. Porque aquele mal vai fazer tão mal a ele que ele vai querer o bem resultante da prática do bem. E aí vai rogar a reparação. Estudemos as obras básicas sobre esse assunto, começando com o Céu e o Inferno, primeira parte, capítulo 5, item 6. Devido às suas imperfeições, o espírito culpado sofre primeiro na vida espiritual, sendo-lhe depois facultada a vida corporal como meio de reparação. É por isso que ele se acha nessa nova existência, quer com as pessoas a quem ofendeu, quer em meios análogos àqueles em que praticou o mal, quer ainda em situações opostas à sua vida precedente, como, por exemplo, na miséria se foi mal rico, ou humilhado se orgulhoso. Então, pela lei de causa e efeito, ele vai ser convidado também a praticar a outra lei, que é a lei da reparação. Então, há todo um mecanismo que a própria lei divina vai se encarregar de colocá-lo onde ele necessita expiar os seus débitos para reparar futuramente esses débitos. Vamos continuar aqui, que é muito interessante. Na questão 990, Kardec pergunta: o arrependimento se dá no estado corporal ou no estado espiritual? Vai acontecer no corpo ou fora do corpo? Vamos ver aqui. No estado espiritual, mas também pode ocorrer no estado corporal, quando bem compreendeis a diferença entre o bem e o mal. Então, quando nós estamos encarnados, nós já podemos arrepender de algum mal feito enquanto estamos encarnados. Mas a maioria só vai arrepender no mundo espiritual, porque poucos aqueles que estudam as leis para compreender a diferença entre o bem e o mal. Na questão 991, qual a consequência do arrependimento no estado espiritual? Desejar o arrependido uma nova encarnação para se purificar. O espírito compreende as imperfeições que o privam de ser feliz e por isso aspira a uma nova existência em que possa expiar suas faltas. Então, uma vez que ele toma consciência, é o cair em si lá da parábola do dos dois filhos, ou do chamado do filho pródigo também. Ele cai em si, toma consciência, se arrepende e volta. A volta dele é a expiação, para poder, já na casa do pai, reparar os débitos passados. Na questão 992, que consequência produz o arrependimento no estado corporal? Fazer que já na vida atual o espírito progrida, se tiver tempo de reparar suas faltas. Quando a consciência o exproba e ele lhe mostra uma imperfeição, o homem pode sempre melhorar-se. Então, se arrependeu antes de desencarnar, se der tempo de expiar, que bom. Né? De ele reparar as faltas, ótimo. Volta para uma dimensão espiritual melhor do que voltaria se não tivesse reparado. Mas nem sempre dá tempo de ele reparar. Na 993, não há homens que só têm o instinto do mal e são inacessíveis ao arrependimento? Então, a pergunta de Kardec, né? Porque existe tanta gente má, não existe pessoas que não tem jeito, que não vão se arrepender? Que tem muita gente que acha assim, né? Que tem gente que não tem jeito, não vai ter encarnação que elas vão dar jeito nelas. Será que isso existe? Vamos ver. Já te disse que todo espírito tem que progredir incessantemente. Aquele que nesta vida só tem o instinto do mal, terá noutra o do bem. E é para isso que renasce muitas vezes. Pois preciso é que todos progridam e atinjam a meta. A diferença está somente em que uns gastam mais tempo do que outros, porque assim o querem. Aquele que só tem o instinto do bem já se purificou, visto que talvez tenha tido do mal em anterior existência. Então todos temos jeito, todos vão evoluir, E para isso, vamos renascer muitas e muitas vezes até que não sobre nenhum débito no nosso passado. Na 975, os espíritos inferiores compreendem a felicidade do justo? Nós vimos, quando trabalhamos o processo obsessivo, que os processos obsessivos muitas vezes são criados exatamente porque eles invejam a felicidade dos bons. E aí eles querem que as pessoas façam mal para serem felizes como eles. Agora Kardec pergunta aqui, se eles compreendem a felicidade do justo? Vejamos. Sim, e isso lhes é um suplício, por isso obsidiam. Porque compreende que estão dela privados por sua culpa. Daí resulta que o espírito liberto da matéria aspira a nova vida corporal, pois que cada existência, se for bem empregada, abrevia um tanto a duração desse suplício. É então que procede a escolha das provas por meio das quais passa a expiar suas faltas. Porque, ficais sabendo, o espírito sofre por todo o mal que praticou ou de que foi causa voluntária. Por todo o bem que houvera podido fazer e não fez, e por todo o mal que decorre de não haver feito bem. Vejamos, essa é uma pergunta companheira da 642, né? Que os espíritos são convidados a fazer o bem no limite das forças, porque responderá por todo o mal que advier de não ter feito um bem. E aqui eles são mais explícitos, porque o que vai gerar o sofrimento para nós não é só o mal que nós praticamos, mas é o bem que poderia ter feito e não fez. Isso também gera sofrimento, mas também o mal que vem de não ter feito bem gera sofrimento. E o mentor Honório coloca numa mensagem no livro Vozes Alerta, que também o mal que nós deixamos de evitar também gera sofrimento. Então, são processos que vão fazer com que o espírito, ele tome consciência cedo ou tarde de que agiu mal para produzir o bem. Para o espírito errante, já não há véus. Ele se acha como tendo saído de um nevoeiro e vê o que o distancia da felicidade. Mas sofre então porque compreende quanto mais culpado, não tem mais ilusões, vê as coisas na sua realidade. Então, como ele já não tem a ilusão, a máscara do quando nós usávamos, estávamos no corpo, né, e usávamos muita máscara, o espírito desencarnado não tem como ter essas máscaras. Eles veem a realidade nua e crua. Na 994, Kardec pergunta: o homem perverso que não reconheceu suas faltas durante a vida, sempre as reconhece depois da morte? E aí? Sim, porque na morte as máscaras caem todas, né? Sempre as reconhece, então mais sofre porque sente em si todo o mal que praticou ou de que foi voluntariamente causa. Contudo, o arrependimento nem sempre é imediato. Há espíritos que se obstinam em permanecer no mau caminho, não obstante os sofrimentos por que passam. Porém, cedo ou tarde, reconhecerão errada a senda que tomaram e o arrependimento virá para esclarecê-los. Trabalhe os bons espíritos e também vós podeis trabalhar. Então, é aquilo que o Saulo fez a pergunta, né? Que nós, como que nós podemos ajudar esses espíritos que ainda estão empedernidos no mal e também nos obsediam, melhorando a nós mesmos, para influenciá-los como os bons espíritos influenciam. Eles nos influenciam, nós podemos influenciar os outros. No livro Céu e Inferno, para concluir, nós vamos ver como que o mecanismo que Deus oferece para que haja todo o processo da reparação. Esse texto está na primeira parte, no capítulo 7, item 16 de O Céu e Inferno. O arrependimento, conquanto seja o primeiro passo para a regeneração, não basta por si só. São precisas a expiação e a reparação. Tem muita gente que acha que basta se arrepender, pronto, está tudo resolvido. Né? Tem até vendas e cerimônias de arrependimento que a pessoa parece que zera tudo só simplesmente arrependendo, por ilusão. Porque o arrependimento real, quando vem de dentro da pessoa, é o primeiro passo. Mas a partir do arrependimento vem a expiação e depois a reparação dos seus débitos. Vamos ver os detalhes aqui. Arrependimento, expiação e reparação constituem, portanto, as três condições necessárias para apagar os traços de uma falta e suas consequências. O arrependimento suaviza os travos da expiação, abrindo pela esperança o caminho da reabilitação. Só a reparação, contudo, pode anular o efeito, destruindo-lhe a causa. Do contrário, o perdão seria uma graça, não uma anulação. Vejamos a sabedoria disso aqui. Vamos trocar em miúdos, colocando exemplos. Então, vamos pegar o caso de uma pessoa que cegava outras pessoas. Cegava por prazer de cegar, por questões da Inquisição, qualquer que seja o motivo. Tá. Essa pessoa, cedo ou tarde, vai se arrepender. O arrependimento é aquele momento que o espírito toma consciência do que fez, e aí, já fez, o que ele pode fazer? Lamentar o passado não vai resolver. Lamentar o passado é entrar em culpa, em remorso. O arrependimento é aquele ato de percepção em que ele toma consciência e aí aceita que produziu mal, mas aquele mal é passado. O que ele pode agora? Buscar o bem. Mas esse é o primeiro passo. A expiação é o momento em que ele vai, pela lei de causa e efeito, receber o mal que ele praticou. Então, por que uma pessoa nasce cega, enquanto que a maioria nasce com os olhos normais? Tem gente que nasce, por exemplo, sem os globos oculares. Outros nascem perfeitos e depois pegam uma doença e ficam cegos. Outros, na vida adulta, têm uma doença grave e ficam cegos. Ou um acidente e ficam cegos. Por que disso? Isso é exatamente a expiação. Eles estão sofrendo e a justiça divina, como é justa mesmo, a pessoa só vai sofrer aquilo que é o necessário para que ela aprenda. Então, aquele que cegou muitas pessoas pode nascer sem os globos oculares, ter uma expiação extremamente dolorosa. O outro que prejudicou menos pode ter uma cegueira já no final da vida ou numa situação menos dolorosa. Tudo isso de acordo com a necessidade da expiação. Agora, basta expiar, sofreu as consequências, pronto, está resolvido? Não. É necessária a reparação. Aí a reparação como que se dá? Aí ele vai, por exemplo, fazer medicina. Especialidade qual que vai ser? Ele vai lá para a oftalmologia. Ele se sente atraído por tudo que é de oftalmologia para ajudar pessoas a não ficarem cegas, para ajudar pessoas a verem bem. E vai passar a existência inteira, se for um excelente médico oftalmologista, que estiver lá cuidando realmente, não só para ganhar dinheiro, mas para ajudar realmente as pessoas, ele repara o débito perante a consciência. Por isso que os benfeitores colocam aqui, aliás, Kardec que coloca esse texto, o perdão não é uma graça, é uma anulação. Então vejamos, toda a trajetória, primeiro o espírito arrepende-se, depois ele expia, sofrendo na pele o que ele fez sofrer, depois ele repara, dando para a vida o que ele tirou. Então, se ele tirou visão, ele vai dar a visão às pessoas. Hã? Se arrancou o dente, vai virar dentista. Se enlouqueceu pessoas, vai ser terapeuta. Né? E assim vai. A lei divina, ela sempre convida a reparar. Nós concluímos assim, esse modo da influência dos espíritos em nossas vidas. Na nossa próxima terça, nós começamos assunto novo. Se vocês quiserem convidar outras pessoas para participar, nós vamos estudar a partir da próxima terça o significado da imortalidade em nossas vidas. A esse módulo nós vamos estudar o que representa ser espírito

nesse encontro. Que você entendeu do conteúdo, que se aplique à sua vida.

O conteúdo estudado mudou a forma como você entende a influência dos espíritos uns sobre os outros? Caso positivo, que mudança foi essa?

neste encontro, refletimos sobre como as leis divinas gerem tudo no universo. Toda a influência que os espíritos encarnados e desencarnados estão submetidas às leis divinas, mesmo no caso das obsessões. Somos convidados a desenvolver as virtudes do discernimento, da cooperação, da compaixão e outras virtudes por aqueles que ainda se comprazem no mal, da gratidão pelos nossos espíritos protetores, pelos nossos anjos de guarda, enfim, as várias virtudes do espírito imortal. Como você se sente desenvolvendo essas virtudes? Como é para você realizar esforços para desenvolvê-las gradativamente, tornando a sua vida cada vez mais sintonizada com a lei maior do universo, a lei de amor, justiça e caridade?

como você sente a sua vida aplicando o conteúdo estudado. Você sente que ele pode melhorar a sua vida em sua busca de autotransformação e nas suas atividades na prática do bem?

Sinta-se agora um espírito imortal que traz em si mesmo a determinação divina de evoluir até a perfeição relativa, pelo conhecimento pleno e cumprimento das leis divinas, pela prática das virtudes e pela busca da unidade com Deus. Mergulhe profundamente nessa verdade espiritual. Sinta, veja-se desenvolvendo todas as virtudes essenciais da vida ao longo do tempo.

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1: Então, queridos amigos, estamos de volta com o estudo do livro A Gênese, no seu capítulo 1, Os Fundamentos da Revelação Espírita. Mais precisamente, estamos estudando o item 16 até o item 25. Então, falávamos do sofrimento dos espíritos que não têm o conhecimento da sua própria essência espiritual. Aí, vemos também que a revelação da doutrina espírita traz para nós o entendimento da comunicação possível entre os seres do mundo espiritual e do mundo material. A possibilidade de comunicação com esses seres é que traz a possibilidade de, através de trabalhos sérios, orientados pela ajuda do Espiritismo experimental, traz a possibilidade de esclarecimento a esses espíritos da sua verdadeira natureza espiritual. Com isso, a comunicação com os seres do mundo invisível, que alcança a todos os homens sem exceção, também traz a possibilidade de conhecimentos que mexem profundamente nos costumes, no caráter, nos hábitos e nas crenças de uma população. É toda uma revolução de ideias e que não está circunscrito a um único povo ou a uma única raça, mas que tem o caráter universal. Essa é a beleza da revelação da doutrina espírita. Essa é a beleza da revelação da lei de Deus, que é feita através de todos os tempos. De tempos em tempos, Deus permite que espíritos superiores venham nos relembrar a sua lei. A sua lei que está escrita em nossas consciências. Mas por que queremos apagar ou queremos esquecer da lei de Deus, ressaltando as nossas paixões, ressaltando os nossos sentimentos inferiores? Acabamos por colocá-la no cantinho da nossa consciência, como se ela não existisse. Mas Deus, que é Pai de infinita misericórdia, está sempre nos dando a oportunidade de relembrá-la. E é por isso que o Espiritismo é também considerado a terceira grande revelação. Moisés, como profeta, revela aos homens a existência de um Deus único, soberano mestre e criador de todas as coisas. Tornou conhecido a todos a lei do Sinai, ou seja, os 10 mandamentos da lei de Deus. Foi, portanto, o primeiro grande revelador. Como homem, Moisés foi guerreiro, foi estadista, libertador, moralista e legislador dos hebreus. Jesus, a segunda grande revelação, aproveitou da antiga lei o que era divino e eterno e rejeitou o que era transitório e de concepção puramente humana. Vejamos, queridos amigos, que a época de Moisés era preciso leis mais duras, mais seguras para conduzir um povo tão rude. Jesus, que é ou que traz a grande lei do amor para nossas vidas, acrescentou, ou melhor, ignorou a parte da lei humana para acrescentar a revelação da vida futura e a revelação das penas e recompensas que aguardam o homem após a morte. É, meus irmãos, penas e recompensas. Aí nós vamos aprender em nossas vidas com a lei de Deus, relembrando a lei de Deus, trazida também por nosso querido Mestre Jesus, a importância que tem de conhecer e de entender a lei de causa e efeito. Quanto a isso, Kardec, no item 22, nos remete à leitura da Revista Espírita de março de 1861. É interessante que, portando a coleção da Revista Espírita, todos possamos ir lá, remeter esse ensinamento, relembrar essas questões e refazer esses conceitos a respeito de nossas vidas. A parte mais importante da revelação do Cristo é um ponto de vista totalmente novo. É a forma como Jesus nos ensina a encarar a Deus. E aí, meus irmãos, que coisa bela! Como Jesus é belo nos seus ensinamentos! Como Jesus traz para nós a figura de um Deus Pai, de um Deus de amor, de um Deus de bondade infinita, que nós, com os nossos corações, com os nossos sentimentos e pensamentos, somos ainda muito pequenos para entender tão grande amor. Não é mais o Deus vingativo, ciumento, cruel, implacável, punitivo, injusto, que dá privilégios a uns. Não é mais o Deus dos exércitos, não é mais o Deus mesquinho e meticuloso. Jesus apresenta-nos o nosso Pai, um Deus clemente, soberanamente justo e bom, cheio de mansidão e misericórdia por todos nós, que perdoa àquele que verdadeiramente se arrepende e que dá a cada um segundo as suas obras. Jesus nos mostra um Deus que nos ensina a fazer o bem em troca do mal e a não fazer aos outros o que não queremos para nós mesmos. Esse é o Deus de profundo amor pela humanidade e que não quer ser temido, mas que quer ser amado. Por isso, queridos amigos, vamos estudar a doutrina espírita. Vamos estudar e aprofundar junto com Kardec, amadurecendo o nosso pensamento em torno do nosso Criador. Temos em Moisés, como já dissemos, a primeira grande revelação. Em Jesus, a segunda grande revelação. E com a doutrina espírita, a terceira e grande revelação. Que nada mais faz do que retornar à doutrina cristã. Que nada mais faz do que fortalecer em nós a ideia de Deus Pai, de Deus de amor. Que nada mais faz do que tornar a nossa vida mais simples, mais clara e o mais favorável ao nosso progresso espiritual. Que Deus nos ajude a compreender esses itens e permita um verdadeiro aprendizado e crescimento das nossas vidas como espírito imortal. Que Deus nos abençoe hoje e sempre. 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
2: Companheiros da radioespiritismo.net, um abraço fraterno. Estamos nesse momento iniciando os estudos do capítulo 14 de A Gênese e nós iremos ver do item 1 ao 10 sobre os fluidos. Meu nome é Sérgio Breves e durante esses próximos 20 minutos estaremos tecendo algumas ideias. Pena que não haja uma possível interação, porque senão a gente ia trocar informações, né? Mas vamos, por enquanto, estamos só na em uma mão, né? Ainda não existe as duas mãos, ida e volta. Mas nós queremos começar esse estudo indo ao item 6 desse capítulo. E Kardec nos diz assim: aliás, quem conhece a constituição íntima da matéria tangível? Talvez ela só seja compacta em relação aos nossos sentidos, o que poderia ser provado pela facilidade com que ela é atravessada pelos fluidos espirituais e pelos espíritos, aos quais ela não oferece mais obstáculos do que os corpos transparentes oferecem à passagem da luz. Ou seja, aliás, quem conhece a constituição íntima da matéria tangível? Isso nós estamos, quando Kardec escreveu, em 1862, 64, 65, e não se conhecia ainda o que hoje já se conhece. Ainda não se conhece tudo, mas já se conhece muito mais do que aquela época, né? Então, vamos começar dessa ideia para irmos desenvolvendo o nosso pensamento aqui. Naquela época, os corpos eram só corpos materiais, duros, impenetráveis. Existia uma ideia de que a coisa poderia não ser só assim, né? Já se sabia da questão de átomo, mas ainda não se conhecia as propriedades da matéria como hoje já conhecemos. Então, hoje nós já sabemos que essa matéria não é tão dura e tão compacta como naquela época nós imaginávamos, né? Hoje o espaço existente entre as partículas subatômicas, entre o núcleo, que também é composto, né, de outros corpos, entre o núcleo e o elétron, ou os elétrons que circulam em volta dele, né, que gravitam em volta desse núcleo, existe muito mais espaço do que matéria, existe muito mais vácuo, né, do que a massa circulante. E por que é que nós, então, percebemos dessa forma uma matéria tão compacta, né, e que naquela época impedia que nós entendêssemos melhor a questão dos fluidos? Hoje, já se conhecendo isso, nós já começamos a perceber que nem tudo que é matéria é perceptível por nós. Nós estamos aqui dentro de um cômodo, né, das dependências do espiritismo.net, e estamos, embora trancados numa salinha, estamos respirando, o que indica que aqui dentro tenha oxigênio, senão nós já tínhamos apagado, né? Jailton e eu já teríamos desmaiado aqui dentro. Esse oxigênio, ele é um corpúsculo, ele é uma matéria. E estamos falando só do oxigênio, mas nós temos aqui vários gases que fazem com que nós nos mantenhamos vivos. Isso é matéria. Hoje a ciência já nos mostra isso. E absolutamente não vemos essa matéria. Hoje já se conhece, um pouco mais pelas pesquisas, a questão de uma dimensão espiritual. E como é que nós podemos entender isso aí? Como é que existe essa dimensão espiritual e nós não estamos vendo? É muito provável, é muito possível que aqui, junto a nós dois, né, existam outros espíritos que nós não estamos vendo, mas cujos corpos espirituais, que nós chamamos de perispírito, é constituído, esse corpo é constituído de matéria que para nós não é tangível, da mesma forma que o ar que nós estamos respirando também não é tangível. A física quântica hoje nos mostra que para que a teoria das cordas, né, que se busca o elemento primordial, para que essa teoria dê certo, é preciso que existam 11 dimensões. Eu não consigo entender bem isso não, não é? Mas a realidade é que existe uma, duas, três, nós estamos mergulhados, né, no mundo material, nessa terceira dimensão, mas existem outros 11 níveis de matéria e que nós não conseguimos perceber. É exatamente isso que Kardec procura estudar nesse capítulo dos fluidos. O que são esses fluidos? Não é? Naquela época não se falava absolutamente nessa questão das 11 dimensões, isso é século XX. Né? Essas dimensões, sendo estados diferentes da matéria, são estados diferentes dos fluidos em que nós estamos mergulhados. Né? Os Espíritos nos mostram, né, no Livro dos Espíritos, bem no início, a questão do fluido cósmico universal, que é a mesma coisa que a ciência hoje tenta achar, já desde Einstein, e Planck e outros cientistas, né, eles estão atrás exatamente desse início da matéria, que dá origem a todo o universo. Né, eles chamam até de teoria de tudo. Né. E então, quando Kardec estava codificando, reunindo, não é, na sua última obra, que é a Gênese, essas informações, ele esbarrou exatamente nessa questão dos fluidos. Não é? E que naquela época ele mesmo perguntava, quem é que conhece a Constituição? Então, nós vamos ficar com essa questão, não é? E buscando hoje, na ciência, essa explicação aí, a natureza e a propriedade dos fluidos. Ele fala que a ciência, já naquela época, né, dava uma explicação dos milagres que Jesus fez e que tantas outras pessoas fazem, né, são vistos como milagres. Em realidade, quando nós conhecemos essa teoria dos fluidos, nós passamos a perceber que esses milagres só são considerados milagres quando nós não conseguimos explicar um feito. Não é? Então, isso é um milagre. Quando, em realidade, nós entendemos mais sobre a questão dos fluidos, nós vamos perceber que são atuações de uma mente sobre a matéria, mexendo com essa matéria, interferindo nessa matéria, interferindo nesse fluido. Não é? Então, aqueles milagres de Jesus, não é, que curava, e ele teve uma época até que ele chamou a atenção dos próprios discípulos, dizendo, quando vocês tiverem fé, ou seja, quando vocês tiverem certeza do que vocês podem fazer, vocês irão fazer coisas muito maiores do que as que eu faço hoje. Então, o que o Cristo fazia era por um conhecimento profundo, né, de tudo aquilo que o cercava, de toda a questão da matéria, de como manipular esses fluidos, ele interferia naquela época, nas questões que hoje nós conseguimos interferir, na questão de saúde, na cura de determinadas doenças, exatamente como daqui para frente nós estaremos mais aptos a interferir. Daqui a pouco nós voltamos, né? Chegamos aqui a um momento de um pequeno intervalo e em seguida estaremos de volta. Um abraço grande.
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4: Olá, amigos. Vamos hoje ao estudo do capítulo que fala do retorno à vida corporal do Livro dos Espíritos, mais especificamente na parte que trata do esquecimento do passado, que é uma grande interrogação sempre para nós, diante das provas que atravessamos, das dificuldades que experimentamos, sempre o questionamento: por que que eu não sei exatamente de onde vêm essas minhas dificuldades? Por que que eu não fico sabendo? Por que que claramente não se apresenta para mim o porquê de eu ter que passar por essas dores? Bom, enfim, a parte doutrinária explicando para a gente claramente, né, que devido ao nosso nível evolutivo, nós teríamos enormes dificuldades se claramente observássemos de onde vêm essas nossas dificuldades, nossas dores. Agiríamos em cima do que demasiadamente existe no nosso coração, que é o orgulho e o egoísmo. Então, por misericórdia divina, nós realmente necessitamos do esquecimento do passado para que a gente mais livremente pudesse desempenhar o nosso papel. Porém, esse esquecimento não é total e absoluto. Isso é uma informação que os Espíritos trouxeram para nós e que faz toda uma diferença no contexto de aceitação, de compreensão e de entendimento para poder atravessar o que precisamos atravessar. Então, essa questão 394 do Livro dos Espíritos, Kardec começa justamente interrogando os Espíritos, já que é um fato que a gente esquece o passado, pelo motivo óbvio, né, que a gente precisa não interferir de uma forma negativa no curso das nossas provas. Então Kardec raciocina, né, se a gente aqui no mundo de provas e expiações, um mundo que não é superior, se a gente, né, atravessa dores, dificuldades e não sabe claramente, ou não vê claramente de onde elas vieram, isso se torna uma angústia para nós. Mas a gente tem, de vez em quando, as nossas recordações, a análise das nossas tendências. Então a gente vai justamente no estudo dessa compreensão. Então ele analisa os espíritos que vivem em mundos superiores ao nosso, né? Mas que não são mundos puros, perfeitos. Então, obviamente, não sendo um mundo perfeito e puro, ainda existem dificuldades nesses mundos. Lógico que as dificuldades comparadas às nossas, elas praticamente quase que nem existem, né? Mas existem por não serem na categoria de mundos puros, perfeitos. Então Kardec pergunta assim aos espíritos: Nos mundos mais adiantados que o nosso, onde não se acham premidos por todas as nossas necessidades físicas, nossas enfermidades, os homens compreendem que são mais felizes do que nós, quer dizer, nesses mundos adiantados, né, existindo ainda necessidades de dores, né, de enfrentamentos, enfermidades, mas que não são comparadas às nossas, né? Se esses homens que lá vivem, se são mais felizes do que nós. E ele afirma uma questão nessa pergunta. A felicidade em geral, ela é relativa. Ela é sentimos-la por comparação com um estado menos feliz. A gente avalia mediante o que a gente está sofrendo, aí a gente consegue enxergar o que seja a felicidade. Então a gente precisa dessa base, né? Como alguns desses mundos, embora melhores do que o nosso, não se encontram no estado de perfeição, os homens que os habitam devem ter, a seu modo, motivos de desgostos. E isso Kardec raciocinando. Entre nós, o rico, mesmo que não sinta as angústias das necessidades materiais como o pobre, nem por isso tem menos tribulações que tornam sua vida amarga. Aí ele entra na segunda pergunta. Ora, pergunto se, na posição em que se encontram, os habitantes desses mundos não se consideram tão felizes quanto nós, não se lamentam de sua sorte, já que não possuem a lembrança de uma existência inferior como termo de comparação. Então, assim, se eles são superiores a nós, que comparação eles têm para fazer da felicidade, pois que eles não têm a infelicidade que a gente tem? E aí, os espíritos explicam, né? A isto é preciso dar duas respostas distintas. Há mundos, entre os de que falas, cujos habitantes possuem uma lembrança muito clara e muito precisa de suas existências anteriores. Esses compreendes, podem e sabem apreciar a felicidade que Deus lhes permite fruir. Há outros, porém, cujos habitantes colocados, como dizes, em melhores condições do que vós, não deixam de enfrentar grandes desgostos e até desgraças. Estes não apreciam sua felicidade pelo motivo mesmo de não se recordarem de um estado ainda mais infeliz. Se não a apreciam como homens, apreciam-na como espíritos. Então, assim, é a visão que a gente precisa ter, que as classes de mundos, não é, existentes na hierarquia, elas não são classes do início ao fim, todas da mesma graduação. Então, existem variações. São consideradas de mundos superiores, porém, existem mundos em que, mesmo sendo os habitantes de lá superiores a nós, mas eles têm dúvidas, dificuldades, incertezas, atravessam dores. Esses, os espíritos dizem, na questão, né, da avaliação da infelicidade, eles têm também um certo grau de dificuldade. Por quê? Porque eles não têm uma nitidez completa com relação às causas dessas infelicidades. É claro que em relação a nós, eles têm muito mais compreensão, eles têm muito mais tolerância, eles conseguem dimensionar muito mais o bem, eles praticam muito mais o bem, mas têm ainda suas incertezas e suas dores. Então eles também sofrem com isso, não é? Eles têm os seus graus de incertezas com relação ao porquê passam por determinadas situações. Mas, por compreenderem muito mais a lei de Deus, eles se mantêm mais obedientes, resignados, diferente da gente, que cai no campo da revolta, não é? A gente, quando não se conforma com determinadas situações que a gente atravessa, a gente tende a se revoltar. Por isso que a gente precisa do apoio da doutrina espírita, principalmente, ou de qualquer frente filosófica, doutrinária ou religiosa, que nos dê respostas para que, mesmo atravessando dores e dificuldades, a gente precisa, primeiro de tudo, não é, compreender os atributos de Deus, um deles principal, que é a justiça. Então, isso vai fazendo com que a gente seja esclarecido e que aceite, né, mais prontamente, que a vida transcorre a favor de nós todos. Mas muitos de nós se revoltam. Então, esses espíritos de mundos superiores, que ainda têm dúvidas, dificuldades e não conseguem nitidez com relação ao passado, eles também sofrem. Mas é um sofrimento diferenciado do nosso, né? Então vamos ao nosso intervalo e daqui a pouquinho a gente volta para continuar o assunto.
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Bem-vindos a mais um encontro, na verdade, o nosso primeiro encontro, a nossa primeira aula desse ano de 2011. E vamos começar, então, a introdução do nosso curso da série psicológica da série Joana de Ângeles. É muito interessante quando a gente começa a falar da proposta de uma série psicológica dentro da doutrina espírita. E é claro que o próprio Divaldo, logo no começo do trabalho, foi muito questionado. O primeiro livro, quando foi lançado, Jesus e a Atualidade, algumas pessoas questionavam a Divaldo, porque o próprio Divaldo percebia uma diferença na forma da psicografia, na forma de escrever da mentora Joana de Ângeles. E aí ela foi escrevendo mais alguns livros, e em um determinado momento, toda a linguagem muda e passa a ter uma linguagem com um cunho muito psicológico. E ele foi muito questionado, e o próprio Divaldo questionava, por que aquela mudança naquela linguagem. E, claro que a maioria de nós, e por conta disso também, a própria obra da mentora passou a ser cercada de um mito de que Joana de Ângeles é muito difícil. A Joana de Ângeles escreve umas coisas que ninguém entende. Mas é porque a grande questão agora é que ela vai falar, e ela vai trazendo para a gente nessa obra, na série psicológica, uma linguagem para a alma. Isso é o que a gente vai começar a entender um pouco, né? Porque a própria palavra, a psicologia, a palavra psique, vem de alma. Então, se vem de alma, nada mais natural que a doutrina espírita fale um pouco disso, porque de alma, pelo menos, a gente entende. Então, para começar, nós vamos trazendo Albert Einstein. E Einstein vai trazer um questionamento dentro de um apanhado de um estudo que ele fazia, e ele traz uma frase: a ciência sem religião é manca, a religião sem a ciência é cega. E é muito importante para todos nós que estamos começando um estudo profundo, um estudo dentro da doutrina espírita, dentro de uma doutrina religiosa, mas que vamos estar falando de um conteúdo científico, empírico, e que foi estudado e que vem sendo desenvolvido e, claro, ganhou um desenvolvimento maior no século XX, final de XIX para o século XX. Mas Einstein já dizia, ele como grande cientista, que a ciência sem a religião, ela era manca, faltava um pedaço. Ela era não totalmente compreendida se ficasse puramente na questão fria da ciência. Eu assisti um documentário há algum tempo de um cientista e eles estavam tentando comprovar alguma coisa que eu não entendi muito bem o que era. E aí ele vai dar um exemplo que eu achei muito interessante sobre o que é a ciência. Então ele pega um cone e põe um rato dentro do cone e põe um gato solto no ambiente. E ele diz que sabe que o gato, que vai perceber que o rato está lá dentro daquele cone, ele vai entrar no cone. E isso o gato fez. O gato entra no cone. A partir do momento que o gato entra no cone onde está o rato, ninguém mais, os observadores, poderiam ver o que estava acontecendo lá dentro. Mas todos poderíamos deduzir o que estava acontecendo, porque o gato provavelmente pegou o rato. E aí ele vai dizer que isso é a ciência. A ciência é aquilo que eu imagino que vai acontecer a partir do momento que eu ponho um rato dentro do cone e um gato solto pela sala. Mas o que viria a ser a religião nesse caso? O que é a religião, ou qual seria o alcance da religião para que a gente possa começar a compreender qual o sentido de estudar psicologia ou estudar o desenvolvimento da pessoa, do ser, da alma, dentro de uma proposta que é religiosa? O primeiro ponto a se lembrar é que a doutrina espírita é uma religião com três pés: ciência, religião e filosofia. Então, cabe dentro de uma doutrina, como a doutrina espírita, estudar a ciência. Mas lá, voltando para o nosso cone com o nosso gato e o nosso rato, onde entra a religião e onde entra a filosofia nesse caso? A gente poderia dizer que ficaríamos aqui a noite toda filosofando sobre as questões do gato pegar o rato e por que talvez do rato tentar fugir ou do rato ficar lá dentro e todas as questões filosóficas que levaria à atitude do gato. Mas a religião reside justamente
naquilo que a nossa razão ou a nossa objetividade não consegue responder. Esse é o âmbito da religião. Porque a religião, ela precisa ir além do que a minha razão possa compreender. Por isso que muitas vezes, quando estamos dentro das experiências religiosas, nós sabemos, mas não conseguimos fazer exatamente aquilo que dizemos saber ou dizemos conhecer. Porque o conhecimento religioso precisa além da razão. Ele precisa transcender o ser. E essa é a grande proposta, quando ela vai trazer uma série psicológica, onde nós temos livros com mais de 20 anos editados e que agora eles estão tão atuais que a impressão que dá é que ela acabou de escrever. Agora ela traz, depois de 20, 23, 24 anos, alguns livros com uma linguagem que agora para nós é atual, quando ela vai trazer as propostas da psicologia analítica, da psicologia transpessoal. Então Kardec, na Gênese, ele vai, vamos dizer, complementa, ou acha que complementa, porque vem após, um pouco depois, ele vai dizer, Kardec, Espiritismo e ciência se completam reciprocamente. A ciência, sem o Espiritismo, se acha na impossibilidade de explicar certos fenômenos só pelas leis da matéria. Ao Espiritismo, sem a ciência, faltariam apoio e comprovação. E quando nós começamos a pensar, e nós espíritas sabemos o quanto Kardec foi muito pontual com a questão de você ver a ciência e enquanto isso estivesse caminhando junto, a importância de você estar analisando de fato tanto a ciência quanto a própria proposta que a doutrina espírita traz, é que nós vamos percebendo hoje, principalmente para quem já estudou a fundo a Gênese ou o próprio Livro dos Espíritos, o quanto a física quântica, a tão moderna física quântica, traz agora respostas que a doutrina espírita já trazia há muito tempo. Né? Então agora a ciência, de fato, consegue comprovar, consegue chegar muito perto, muito próxima do que o Livro dos Espíritos, a Gênese, já apresentava, né, há mais de 150 anos. Então isso é a comprovação para todos nós dessa necessidade de uma relação de razão e emoção caminhando juntas o tempo inteiro. É interessante também quando a gente começa e volta um pouco no tempo, no próprio começo da doutrina espírita, que o berço da doutrina espírita é no berço da ciência. Ele vai surgir, vai se consolidar, vai ser codificado na França. Lá era o berço da ciência. Porque se não fosse assim, era possível que tivéssemos perdido muito da própria doutrina. Porque nessa época, século XVIII, XIX, a ciência era muito forte, tudo precisava ser comprovado fisicamente, matematicamente, filosoficamente. Sem essas comprovações, aquilo tudo perdia o valor, porque houve, com o materialismo, com o cartesianismo, uma separação, e aquilo que era da religião era visto como místico, como fantasioso, como aquilo que não tinha muito valor, porque não tinha como ser comprovado cientificamente. Foi aí que a grande separação veio acontecer. Né? A ciência é uma coisa, a religião é outra, porque até então tudo estava muito misturado, até por conta da própria filosofia. Então o homem que ainda estava descobrindo, ele ainda estava muito envolvido nas questões mais subjetivas até do que objetivas, ele via a religião, a ciência, estava tudo muito junto. Mas aí vem o materialismo, vem toda aquela parte, Marx e tudo mais, e começa a consolidar e separa. Bem, agora a religião é vista como ópio da sociedade. Isso aqui vai fazer com que todo mundo fique alienado, então não é mais importante. E Deus sai do contexto da própria ciência. Então tudo agora é separado e Deus é simplesmente uma criação para que as pessoas se tornem pessoas obedientes e comportadas, e aquele coletivo vai sendo guiado por aí. Então, durante um tempo, e é mais ou menos um período de muita crise da própria religião e da ciência, que o Espiritismo começa a tomar uma forma no berço da ciência.
com um grupo que não eram pessoas leigas, não eram pessoas que estavam ali simplesmente envolvidos com a própria questão, só com a questão religiosa, mas cientistas, pessoas que estudavam a energia, estudavam o plano, estavam começando a compreender, e o próprio Kardec vai buscar a doutrina muito mais com o olhar curioso de um cientista do que com o olhar de alguém que acreditava que ali era meramente uma comunicação mágica dos espíritos. E aí, nesse contexto, quando a gente vai passeando um pouco, e poderíamos ficar aqui a noite toda até chegarmos de fato na psicologia, Joana vai trazer no Homem Integral, logo na introdução do livro, como é que mais ou menos essa psicologia também chega e vai tomar um formato, vai tomar uma postura dentro, né, da própria doutrina espírita. Então, a psicologia, que inicialmente confundia com a estrutura filosófica, de passo em passo libertou-se de seu jugo e, buscando estudar a psique, alcançou na atualidade expressão de relevo para a compreensão do homem, dos seus problemas e seus desafios psicológicos. Logo no começo, a psicologia não era vista como uma ciência. Como eu falei um pouco antes, ela estava misturada, ela estava envolvida com a própria filosofia. Se a gente voltar lá para trás, bem atrás, antes de Cristo até, a própria questão da psicologia, da palavra da psique, da alma, na época dos gregos, as sessões terapêuticas, vamos dizer assim, eram aqueles momentos que eram realizados com os deuses. Então, os deuses, eles se comunicavam com as pessoas para dar conselhos, para fazer com que as pessoas compreendessem os mitos e as próprias questões emocionais que os envolvia. Então, desde o tempo da Grécia, dos gregos, dos antigos gregos, dos primeiros filósofos, existia já aquele momento onde a alma era escutada, onde a alma era manifestada. E no sentido, quando eu falo alma, eu não estou falando questão do espírito, mas do ser que somos. Então, vai desenvolvendo a parte da própria Grécia, a filosofia, e todos nós sabemos aqui Sócrates e todo o seu método da maiêutica, onde ele tinha uma forma de abordagem, onde ele acreditava que todos nós tínhamos um saber que nascia já no ser, que todas as nossas perguntas já tinham resposta em nós. E aí ele tinha aquele método onde ele dizia que ele nada sabia. Então ele perguntava, perguntava, perguntava, e a pessoa, sem se dar conta, ia trazendo as respostas. O que é muito parecido com o trabalho mesmo que a psicologia mais moderna, a partir da humanista, começa a desenvolver no seu trato direto com a pessoa. Então é esse o caminhar que a psicologia, que antes não tinha esse nome, ela estava envolvida mesmo com a filosofia, começa até o final do século XIX, quando Freud começa a sua investigação profunda e ele vai trazer para nós o inconsciente. E é essa descoberta do inconsciente, é esse contato inicial com o inconsciente que começa agora a trazer uma nova imagem do ser. Nós temos uma parte de nós que nós desconhecemos e ele deu o nome de inconsciente. Então, a partir de Freud, alguns outros psicólogos, mas Joana trabalha muito com as ideias de Jung, vai trazer todo um estudo profundo do inconsciente, que nós vamos ver no decorrer do curso, principalmente esse primeiro ano, todos os conceitos, e vamos tentar destrinchar, de fato, o que é essa psique, compreender o que é tudo isso que reside em nós. E é interessante porque nós falamos assim, que está dentro, mas na verdade não está dentro, porque dentro tem o fígado, o estômago, o rim, né? É isso que está dentro. A psique está em torno de nós, então nós, como espíritos, sim, somos essa psique. Mas é para poder a gente entender melhor, como o ego tem uma dificuldade muito grande de perceber qualquer coisa além dele, a gente pensa que está dentro, mas não está dentro. E é muito interessante quando a gente começa a pensar nisso, porque todos nós temos psique, todos, sem exceção, nós seres humanos, né? Para ninguém achar que o cãozinho de casa tem psique. Então nós temos a psique, temos uma consciência de que somos uma pessoa, do que somos, temos uma identidade. E isso é tão nosso, desde que somos quem somos, desde o homem primitivo, que é muito complicado às vezes a gente compreender essa separação. E esse foi um grande dano
que quando a ciência e a religião vai sofrer uma cisão, vai causar um dano também no que hoje a gente conhece como psicologia. Porque psique, como eu falei no começo, significa alma. Então é o estudo da alma. E é difícil a gente pensar na ideia de psicologia sem um olhar profundo da alma. Não dá para a gente pensar em psicologia se eu olho para o outro e não consigo enxergar ali um ser além de um corpo. Além de uma pessoa que tem pai e mãe e tem conflitos com esses dois. Então é preciso que a gente tenha um olhar muito maior. E quando há um rompimento da ciência, e a ciência começa a dizer, não, a religião e Deus e tudo mais que seja, além do que eu consigo pegar, comprovar, não existe, é que o ego, essa instância que nós somos, que é tão dono de si em alguns momentos, começa a perceber a psique como um objeto separado dele. Então eu sou. A psique é alguma coisa que guarda lá todos os meus problemas. É como se a gente começasse a pensar assim, bem, se eu perguntasse ao peixe o que é água, ou quem descobriu a água, o peixe diria que era ele? Vocês acham que o peixe ia dizer que foi ele? Não, né? Por quê? Porque ele vive lá. Então, para ele, a água é o normal. Estranho é essas pessoas que vivem fora dela, mas não para ele. Então, provavelmente, a gente não vai descobrir quem descobriu a água, mas o peixe a gente sabe que não foi. Porque é o normal para ele. Então, é mais ou menos a ideia que nós temos do espírito, da psique, porque isso é nosso, somos nós. Só que quando a ciência se apodera disso, a gente começa a ver tudo isso como algo separado de nós. E aquilo que eu não conheço, aquilo que eu mantenho longe de mim, vai se tornando tão desconhecido de mim e que vai formar, então, um outro ser à parte da pessoa que sou. E aí a gente começa a perceber a grande importância do que Joana vai chamar de uma psicologia espírita. A ideia, lógico, para ela não é construir uma nova ciência, não é trazer uma coisa nova. Nunca foi. A ideia é ter um olhar do espírito naquilo tudo que a ciência já conseguiu trazer da própria psicologia. Tudo que Freud, Jung, Moreno e tantos outros já conseguiram trazer e juntar, ela traz agora uma ampliação com o olhar do espírito. Então, a tarefa da psicologia espírita é tornar-se ponte entre os notáveis contributos dos estudos ancestrais dos eminentes psicólogos, oferecendo-lhes uma ponte com o pensamento espiritista, que ilumina os desvãos e os abismos do inconsciente individual e coletivo, os arquétipos, os impulsos e tendências, os conflitos e tormentos, as aspirações de beleza. Essa é a proposta. Então, quando a gente fala de um estudo da série psicológica, na verdade, a gente poder ampliar esse olhar. E nós, espíritas, principalmente, claro que não tem rótulo religioso, mas que possamos compreender de fato e viver como espíritos que somos. Conseguir perceber toda a intensidade da nossa psique, toda a riqueza do nosso mundo interno e toda a grandeza do que somos, para que possamos realizar a vida justamente dentro daquilo que nós nascemos para ser e que, por conta das questões da vida, nós vamos nos perdendo desse contexto. Então, as bases da série psicológica, durante os dois primeiros anos do curso, nós vamos trabalhar dentro dessas bases. Na verdade, foi uma forma mais didática, né, que eu e Cláudio juntamos a obra e fomos separando para que a gente possa desenvolver. Seria o que Jung chama de um processo de individuação. Né? Então, Jung vai trazer a proposta, né, do processo de individuação, que é esse processo de crescimento do ser. Então, dentro da obra, nós vamos separando, mais ou menos dentro de uma sequência, de todas aquelas questões que nós precisamos trabalhar e que Joana vai apresentar no decorrer de sua obra. Então, o primeiro ponto é aprender a se conhecer. Então, nós vamos levar um tempo desse estudo aprendendo a nos conhecer. Aí vai todo mundo chegar em casa, se olhar no espelho, se apresenta de novo, porque nós vamos tendo muitas surpresas no decorrer desse processo de autodescobrimento. É interessante porque ela usa muito na obra, e com o tempo vocês vão ficando bem íntimos dessa linguagem dela, que ela vai dizer, é importante que vocês se
autodescubra. É importante que você se conheça. E tem uma diferença, e vocês vão percebendo essa diferença no decorrer. Né? Porque descobrir-se, se a gente imaginar que estamos todos com um pano, estamos tirando o pano, é o começo de tudo. Mas conhecer é aprofundar-se nesse processo de autodescobrimento. Né? Então, a gente vai estar fazendo isso nesse aprender a se conhecer. Então, ela vai trazer em Um Homem Integral, que foi uma das obras onde a linguagem muda totalmente. Né? Ela começa, mas em Um Homem Integral, ela começa a aprofundar muitos conceitos psicológicos. Então, ela vai dizer que o grande desafio contemporâneo para o homem é o seu autodescobrimento. Não apenas identificação das suas necessidades, mas principalmente da sua realidade emocional, das suas aspirações legítimas e reações diante das ocorrências do cotidiano. O que é muito interessante, como eu falei há pouco, é que O Homem Integral foi escrito há 20 anos atrás. E quando ela vai trazer que o nosso grande desafio é justamente esse processo do autodescobrimento, nós vemos ainda a atualidade dessa obra. Né? Porque esse é o nosso desafio. O homem moderno, ele se perde justamente na ânsia das coisas do cotidiano. Então, nós temos uma vida muito corrida, uma vida cheia de atribulações, cheia de compromissos, e quando não os temos, inventamos. Então, às vezes, nós estamos numa pressa, numa agonia. E se você parar de fato para ver, você não está atrasado, você não tem que dar socorro a ninguém, você não tem que fazer realmente absolutamente nada, mas você já está naquele ritmo extremamente acelerado. Augusto Cury, ele disse que esse mal da sociedade moderna se chama spa. Não é porque a gente vai para o spa ficar magrinho e bonitinho. Na verdade, é a síndrome do pensamento acelerado. Então, tudo é muito rápido. Acho que o próprio hábito da internet

somos uma sociedade que sofremos de uma doença que é a doença emocional. Todo o processo do próprio corpo, né, é uma somatização das nossas emoções mal canalizadas. Então, nós não aprendemos, durante o nosso processo de educação, a cuidar das nossas emoções. Então, a gente não sabe o que fazer com a nossa raiva, a gente não sabe o que fazer com os nossos medos, a gente não sabe fazer sequer, não sabe o que se faz sequer do nosso amor, do que nós sentimos. Então, tudo isso vai sendo acumulado. Eu costumo sempre dizer que a gente guarda em sacolas. Então, a gente vai botando umas sacolinhas, sabe aquele quarto da casa? Mulher sabe o que eu estou falando, aquele canto, a gente vai dizer o quarto da bagunça. E aí a gente faz isso na psique. Então, tudo aquilo que eu não sei o que fazer, eu vou botando lá no quarto da bagunça da psique. O problema é que chega uma hora que está tão cheio que a porta começa a empurrar. E quando você ousa abrir, tudo aquilo vem. Então, esse é o nosso desafio. E esse é o convite que ela faz. Né? Que a gente possa, de fato, aprender a lidar com tudo. E, principalmente, e uma coisa que uma dica que eu dou a vocês é a obra... De fato, tem linguagem, tem termos que são, às vezes, complicados da gente entender. Principalmente porque ninguém tem a obrigação de conhecer termos psicológicos. Mas, quando a gente vai pegando a obra e vai lendo por parágrafo, a gente consegue ir na profundidade da obra. Porque, às vezes, Joana coloca uma única palavra e, naquela única palavra, ela diz todo o texto. Então, Não tenham pressa, somos eternos, temos o tempo inteiro para estudar essa obra. Então, no começo do curso, a gente pensava que o curso ia durar 2 anos, o curso já passou para 4, já passou para 6. Então, como somos eternos, a gente vai ficar estudando até conseguir entender e, principalmente, nos transformarmos com essa proposta. Então, ela vai trazer uma questão, um detalhe muito importante, porque ela vai dizer assim, é preciso, e principalmente, né, que... Na questão do homem enfrentar esse desafio, não é apenas identificar as suas necessidades, né? Mas, principalmente, a realidade emocional e as suas aspirações legítimas. Porque muitas vezes a gente fala de necessidade e aí a gente começa a achar que ter um carro do ano é uma necessidade, que ter um celular ultramoderno é uma necessidade, mas o que ela está falando aqui é de aspirações legítimas. E o ser legítimo é o espírito. Então, essa é a proposta, é se conhecer, e se conhecer ao ponto de entrar em contato com o ser real que eu sou. Porque todas as outras questões passam. E eu não tenho que estar agoniada durante a vida por conta das questões que só são importantes para o ego. Mas eu preciso sim me comprometer com as questões que são importantes para a minha alma. Isso sim é a transformação que ela propõe. Depois nós vamos aprender a viver. Pense que isso tudo que eu falei é o começo, né? Depois a gente, disso tudo, a gente vai aprender a viver. Aí vocês vão dizer assim, mas eu sei viver. Eu nasci, estou aqui, respiro, como, então eu vivo. Mas não é bem isso. Como diz o pessoal no interior, a gente vive às vezes. A proposta é viver. E Joana tem uma palavra que ela usa muito quando ela está se referindo a viver. Ela diz, viver é viver com dignidade. Com autenticidade. E é essa a proposta. E a gente só consegue viver tanto com dignidade como com autenticidade quando nós somos nós de verdade. Quando eu me conheço com as minhas mazelas, com os meus medos, mas também com a minha luz, com a minha grandeza e que também é desconhecida de nós. Então ela vai pegar em vida desafios e soluções e vai dizer: não se creia equivocadamente que a finalidade primeira da conjuntura existencial seja viver bem. Isso ela já desmanchou um monte de coisa da cabeça da gente, né? No sentido de acumular recursos, fruir comodidades, gozar sensações. E é exatamente isso. Então, não pense que você reencarnou para viver bem. Aí dá uma sensação assim, ó, e foi para quê? Né? Não é para isso. Porque a questão não é satisfazer essas necessidades, como na frase anterior do se conhecer, não são as necessidades pequenas, são as grandes necessidades. São de fato aquilo que é importante para que eu me aprimore como uma pessoa, como ser que eu sou. Porque se a gente volta

para a questão básica da doutrina, quando vamos pensar que todos nós estamos aqui, mas que já vivemos muitas outras experiências e que vamos continuar vivendo tantas outras experiências. Então, qual seria o sentido real da reencarnação? Com certeza, ninguém nasce, vai ter todo esse trabalho da espiritualidade para programar o seu nascimento e tudo mais, para você chegar aqui, para a sua missão ser ter o carro do século. Já pensou? Missão? Ou então para que eu seja a mulher mais bonita do universo. Não é essa a missão. Isso pode acontecer por questões, né, momentâneas da sua existência, da sua experiência na Terra. Mas a grande proposta é que você aprimore tudo aquilo que fez com que você precisasse de novo reencarnar. Essa é a grande questão. E às vezes as pessoas ficam assim, ah, eu vou fazer regressão. Porque espírita tem isso. Tudo do espírita é por causa da outra vida. Né? Porque a gente tem um álibi perfeito. A gente esqueceu. É uma maravilha isso, né? Esqueceu e sabe que viveu já. Então, assim, ah, é por causa da outra vida. Então, deixa tudo para a outra vida. E não faz nada nesta vida. E aí já começa a criar débitos para a próxima vida. Aí eu fico, gente, se a gente pode pagar à vista, para que vai pagar a prazo? Paga logo. Ou paga pelo menos a maior parte das parcelas que já dê para pagar. Então já paga agora. Então essa é a proposta. Você reencarna para aprimorar tudo aquilo que eu não consegui fazer na outra. Mesmo que eu não consiga aprimorar, e não vai mesmo conseguir aprimorar 100%, mas se a gente consegue aprimorar 0,1% de cada coisinha dessa, na outra existência já tem uma melhora. É mais ou menos como funcionam as questões na psique. Às vezes a pessoa diz assim, mas Iris, é muito difícil mudar. Eu digo, eu sei, se fosse fácil, não ia ter um pingo de graça, não é verdade? Mas é, eu vou conseguir? Vai conseguir, porque todo mundo aqui, eu acredito, já teve a experiência, sabe aquelas correntinhas fininhas que a gente às vezes usa? Ou então linha que dá aquele nó, mas é um nó que a gente olha e não consegue saber onde é que está o início daquilo? Isso acontece na psique. Só que aí, se a gente fica desesperado, não desata o nó. Então, a gente tem que ter calma, paciência, e vai puxando pontinha por pontinha. Em um determinado momento, sem que a gente espere, a gente puxa uma ponta e desata tudo. Então, é mais ou menos isso que também acontece no nosso processo. E no nosso processo também, como espírito, isso vai acontecendo. Mas eu preciso tomar consciência. E tomar consciência é conhecer, é saber que, de fato, eu preciso mudar, eu preciso me aprimorar. E essa é a proposta do que Joana vai dizer, do que é saber viver. Porque se eu estou cheia de nó, é difícil que a minha vida esteja fluindo. É como uma mangueira que está lá com o nó passado, a água pode até passar, mas ela vai passar pequenininha, fraquinha, e não vai atender, de fato, a sua capacidade total. Depois que você aprende a se conhecer, aprende a viver, a gente vai aprender a ser. Que é diferente, né? Do que a gente já falou. Então, Joana vai propor agora o aprender a ser. Então, ela traz em um homem integral. O homem deve ser educado para conviver consigo próprio, com a sua solidão, com os seus momentâneos limites e ansiedades, administrando-os em proveito pessoal, de modo a poder compartilhar emoções e reparti-las. Então, ela já começa a dizer que uma das propostas de você aprender a ser é que você aprenda a conviver com você. Porque se você não consegue conviver com a pessoa que você é, você não consegue conviver com mais ninguém. Mas se você não consegue conviver com a pessoa que você é, provavelmente você não é você. Você é um estereótipo, você é uma proposta, você é algo que foi formado por uma sociedade, mas que, de fato, a pessoa que você é, você também desconhece. E aí é o cúmulo da rebeldia quando você briga com você mesmo, né? Então, você está tão rebelde que você briga com você, deixa uma carta lá dizendo que vai embora. Né? Então, é importante que no nosso processo de autoeducação, eu me proponha a viver comigo. E aí vem uma outra questão que a sociedade moderna vive muito hoje. Né? Além das nossas doenças emocionais, das depressões e tudo mais, nós temos a doença da solidão.
Hoje, a sociedade vive de solidão. E eu não estou falando aqui dos solteiros, não é isso. Eu estou falando das pessoas que vivem casadas, com família, em grupo e que continuam se sentindo sozinhas. Sozinhas, às vezes, porque não se conhece o suficiente, se isolam do coletivo, ou sozinhas porque, de fato, não conseguem se integrar àquele coletivo por se sentirem, muitas vezes, um peixe fora d'água. Então, é importante que, nesse meu aprendizado de ser, eu também dedique momentos para viver comigo, para me escutar. E aí nós voltamos para uma proposta que no início eu já falei, que é parar um pouco até para meditar, ouvir a voz interior. Né? Escutar, porque muitas vezes a gente fica procurando respostas fora o tempo todo. Então eu quero que o médium me diga alguma coisa, eu quero que o médico me diga alguma coisa, que o terapeuta, que alguém me diga qualquer coisa. Mas todas as respostas, assim como Sócrates lá na antiguidade já dizia, todas as respostas estão ali naquele que pergunta. Porque o nosso ser sabe. Então eu só preciso me conectar com isso de novo. Daí a própria palavra religião, né, de religar, é ligar-se de novo. Não com Deus externo, mas com Deus interno. Então quando eu falo de religião, de religiosidade, eu estou falando de uma conexão com esse ser que sou eu, que Jung deu o nome de self, mas que a gente sabe que nós estamos falando do espírito que eu sou, onde reside, de fato, Deus em nós. Então é importante que eu me aprimore para viver a minha solidão, mas não a solidão sofrida, mas a solidão daquele espírito, daquele viajor que sabe que tem que caminhar o seu caminho sozinho, porque o nosso processo é, de fato, solitário. E aí ela continua em um homem integral. A educação, a psicoterapia, a metodologia da convivência humana devem estruturar-se em uma consciência de ser antes de ter. De ser ao invés de poder. De ser, embora, sem a preocupação de parecer. Isso aqui daria um workshop, se a gente quisesse ficar aqui, não é? Então veja a sutileza e ao mesmo tempo a profundidade da proposta da mentora. Então ela vai dizer que o mais importante nisso tudo, né, quando você vai nesse aprimoramento de educação, nesse processo que ela vai chamar de psicoterapia, dessa metodologia de aprender a conviver, de aprender a ser, é estruturar a consciência de ser. Eu preciso saber que eu sou. O espírito que eu sou. Eu preciso conhecer isso antes de ter. E não é essa a educação que a gente recebe. Toda a nossa cultura é contrário a esse movimento. Nós crescemos e estudamos focados o tempo inteiro em ter as coisas. Você precisa estudar para ser alguém. Mas ser alguém não significa ser o ser. É ser alguém que vai ter um trabalho, um bom emprego, uma boa casa, que vai ter dinheiro, que vai ter roupas caras. Essa é a ideia que a gente passa muitas vezes para as crianças do que é ser alguém. Que, na verdade, estamos educando para ter e não para ser. E aí ela segue adiante. Ao invés de poder. A ideia da consciência de ser ao invés de poder. E a gente vai poder ver muito isso mais adiante quando estivermos estudando os complexos. Né? Essa ânsia de ser o dono do mundo que muitas vezes nós temos. Por isso a gente vive tão acelerado. Né? Essa agonia toda, porque o que está por detrás disso é o complexo de poder. Então eu vou e acho que posso tudo. E vou deixando, porque toda vez que eu entro nessa ânsia do externo, o meu mundo interno é abandonado. E aí ela segue mais adiante. Embora sem a preocupação de parecer. Porque a construção tem que ser sólida, de ser e não de parecer ser. Porque aí muitas vezes a gente vai construindo uma ideia de que já chegamos em determinado patamar, estamos muito longe disso ainda. E aí tudo aquilo que eu penso que sou, eu não sou. Eu só pareço ser. E aí a gente vai percebendo o quanto é profundo, enquanto é profunda a proposta. E aí ela vai, depois que a gente se conhece, depois que a gente aprende a viver, aprende a ser, aprende agora a amar. E essa é uma proposta muito profunda, porque a gente vai dizer assim, mas amar? E aí ela vai nos
garante isso em Garimpo de Amor, que é necessário sim aprender-se a amar. Portanto, o amor também se aprende. E é fato, porque o amor é um verbo. E como um verbo, a gente tem que aprender também a conjugá-lo. Então, o amor também se aprende. É necessário, sim, que tenhamos a disposição de desenvolver essa capacidade. Então, é importante que busquemos o aprender. Porque muitas vezes o que nós vamos perceber em nós é uma resistência. Nós somos seres muito resistentes à mudança. Então, se eu acho que o meu comportamento é correto, é muito mais fácil para mim modificar o outro, para que o outro faça exatamente aquilo que eu acho que é o certo, do que eu me modifique para. E aí, quando nós falamos em amor, nós vamos para uma crise. Não é que aqui no Centro Espírita de Salvador isso não acontece, né? Coisa lá de fora. A solteirice crônica, porque já está virando um transtorno isso, né? Então, processo quase psiquiátrico, quase médico. E aí as pessoas falam assim, ai, mas eu estou procurando o homem ideal, a mulher ideal, a pessoa ideal. Mas é procurando fora. São poucos aqueles que se colocam e se candidatam para se transformar na mulher ideal, no homem ideal. Sempre eu quero fora. Então é o outro que vai ter que ser. Eu não preciso ser, porque provavelmente ou eu já sou, ou outro, e aí às vezes a gente vai ouvir assim, quem gostar de mim tem que gostar de mim como eu sou. Né? E vamos ficando nessa rigidez e não entramos na proposta desse aprender a amar. Mas por que de fato é importante aprender a amar? E aí em Garimpo de Amor também ela vai colocar, o amor que se deve oferecer ao próximo é consequência natural do amor que se reserva a si mesmo, sem cuja presença muito difícil será a realização plena do objetivo da afetividade. O grande ponto é importante que eu aprenda a amar, porque se eu aprendo a amar a mim mesma, como eu sou, com as dificuldades que eu tenho, o meu amor para o outro é genuíno, é verdadeiro. Porque eu não estou amando no o outro aquilo que eu espero encontrar no outro, eu estou amando o outro de verdade, o ser que ele é. Então, nesse processo de aprendizado que a mentora nos traz, ela vai trazer na sua obra a importância do amor, de aprender a amar. Mas esse ponto só vai acontecer genuinamente se eu faço toda a minha trajetória e, principalmente, se eu consigo amar a mim, a pessoa que eu sou de fato. Nós vamos encerrar a nossa aula e até o próximo encontro, nesse mesmo horário.

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1: Queridos companheiros, vamos dar continuidade ao estudo do Livro dos Espíritos, capítulo 7, Retorno à Vida Corporal. Então, nós vamos aí iniciar na pergunta 371, que está falando sobre a idiotia e a loucura. Então, antes de eu falar a pergunta, eu vou falar para vocês uma pequena introdução ao que seria idiotia, né, e cretinismo. Então, é explicado o seguinte, que durante o desenvolvimento do recém-nascido, existe uma ausência em alguns recém-nascidos de um hormônio, tiroxina, que é um dos hormônios da tiroide. Então, esse hormônio impede o amadurecimento da própria glândula tiroide. Essa incidência desse tipo de problema, de idiotia e cretinismo, é mais ou menos de 1 a 3 mil nascimentos. Quer dizer, em 3 mil crianças, nasce uma com idiotia e cretinismo. Aí, aquele célebre teste do pezinho, que tem mães até que são refratárias em fazer, né? Mas isso aí justamente é para descobrir esse problema que essa criança tem, né? Então, vamos ver aqui nossas perguntas. 371. A opinião segundo a qual os cretinos e os idiotas teriam uma alma de natureza inferior tem fundamento? Não, eles têm uma alma humana, frequentemente mais inteligente do que imaginais, que sofre pela insuficiência dos meios de que dispõe para se comunicar, como o mudo sofre por não poder falar. Claro que todos nós temos uma alma, e a gente não pode perceber qual é a inferior da superior, porque no caso da idiotia e do cretinismo, a criatura às vezes não consegue, o espírito não consegue, às vezes passa tudo o que ele é, ele está ali cerceado. Não é cerceado por aquele corpo, né, deficiente, aquele cérebro com neurônios deficientes. Então ele está ali completamente cerceado, mas não quer dizer que ele seja inferior. Ele às vezes, aqui como diz o Livro dos Espíritos, ele às vezes é uma pessoa, é um espírito inteligentíssimo. E ele vem cerceado por algum motivo, porque nada é por acaso, né? Bom, essa deficiência, essas deficiências todas, eles levam esses espíritos a terem um rendimento muito abaixo. Então, a gente tem aquele coeficiente de intelectual, né, que é o QI, né, que mede, né, e eles, então, estão muito abaixo da normalidade. Agora, isso aí são vários degraus dessas deficiências. Uns são mais, outros são menos. E, às vezes, inclusive, não afeta determinadas regiões. Às vezes, um idiota, um cretino, sabe desenhar muito bem, porque a região do cérebro que afeta não é total o cérebro inteiro. Então, às vezes, eles dão para conseguir escutar música muito bem. Uns chegam a conversar. Então, essas deficiências são de várias maneiras. Aí a gente lembra que naquela época de Kardec, né, que era muito difícil, né? Hoje em dia já se detecta com mais facilidade essas deficiências. Mas naquela época não eram claras, botavam como se todo mundo fosse louco no mesmo baú. E aí tiveram os estudos de Pinel, de Esquinol, né? E Johnson é que veio com a classificação dessas doenças. Então, hoje em dia tem classificações cada vez mais depuradas. Muitos também atribuíam ao espiritismo a causa dessas loucuras. Como ainda existem, né, lugares que colocam, né, que a pessoa é médium, então que é louco. Mas a mediunidade não tem nada a ver com essa parte de idiotia. Bom, e esses espíritos, será que sofrem? Claro que eles sofrem, né? Eu tenho uma amiga que ela é psiquiatra e ela contou que ela trabalhava num lugar desse que tinha esse tipo de espíritos e que quando ela conversava com eles, ela às vezes via por momentos aquela lágrima descer. Então, o espírito naquele momentinho ali, aqueles segundinhos, eles passaram a ter consciência do que ela estava falando. Então, a gente sabe que atrás daquele corpo com a deficiência, aquele cérebro deficiente, que tem um espírito, às vezes, altamente intelectualizado. E no 372, qual o objetivo da providência criando seres desgraçados como os cretinos e os idiotas? Quer dizer, e aí? A providência, Deus, será que Deus é tão injusto que vai criar essas pessoas assim, esses espíritos daquele jeito? Por que será que acontece isso? Tem que ter uma causa. A maior parte das pessoas não entende. Acha que é castigo, acha que, porque a culpa é da mãe, geralmente é a mãe que leva a culpa, né? Ou então que alguém da família era idiota e que a pessoa nasceu idiota também. Então tem que se botar a culpa em cima de alguém. E aqui nos responde que são espíritos em punição os que habitam corpos de idiotas. Esses espíritos sofrem pelo constrangimento que experimentam e pela impotência que se encontram para se manifestar através de órgãos não desenvolvidos ou destrambelados. Então, olha, a gente sabe que os espíritos são em punição. O próprio espírito é que está em punição. Agora, quem foi que colocou ele em punição? A gente sabe que a gente vem em provas, a gente vem em expiações e vem em missão. Às vezes, um próprio espírito desse pode até vir mesmo para se descobrir a cura de alguma doença. Aí eu lembro daquele caso daquele ator, né, que fazia o Superman, né, e que ele caiu do cavalo e que ficou completamente em condições péssimas, e ele pegou todo o dinheiro dele e investiu na cura, investiu na ciência ali para poder se descobrir essas doenças. Então, alguns, às vezes, até vêm com esse tipo de doença para poder se descobrir muita coisa. E aí, nesse caso, a pessoa vem sem revolta, porque ele tem noção do que ele está sendo útil à humanidade. E tem outros não, tem outros espíritos que vêm assim muito revoltados, e aí a gente começa a perceber que aquela pessoa está ali porque precisa vir cerceado. Imagina uma inteligência muito grande, uma inteligência mesmo superior, que usou a inteligência para o mal. Ele não utilizou só numa encarnação. Em várias encarnações, ele foi utilizando a inteligência para o mal. E claro que alguém chegou perto dele, avisou, foi avisado de muitas coisas, mas ele não deu ouvidos. Então, ele mesmo foi deteriorando o cérebro. O cérebro, a gente sabe que a gente tem um cérebro do corpo, mas a gente tem também um cérebro perispiritual. Então, a gente vai colocando ali no perispírito. Ninguém vê, a gente também não vê, mas a gente vai carimbando o nosso perispírito. Vamos fazendo carimbos ali de todas as nossas ações, boas ou ruins. E a gente vai ficando todo marcadinho. E essas marcas têm que sair depois. E por onde que vão sair? Pelo corpo. Então, essas deficiências todas, esse constrangimento, porque o espírito quer falar, o espírito quer fazer coisas que não pode, e ele está ali constrangido, porque é como se ele tivesse amarrado para não fazer a besteira que ele de repente iria fazer. Então ele vem realmente, não vem com aquele órgão que não está desenvolvido, destrambelado, para ele poder aprender, para ter uma aprendizagem. Então ele vai passar por um sofrimento? Vai. Mas esse sofrimento foi ele mesmo que se colocou nesse tipo de situação. Nós vamos nos colocando, nós não percebemos, mas nós vamos nos colocando em situações difíceis para o nosso próximo, para nosso próximo reencarne. Nós pensamos que aqui é isso aqui só, que a gente faz o que tem que fazer, que não acontece nada, porque ninguém sabe o que a gente fez. Às vezes a gente fez tão escondidinho, só que a nossa consciência sabe, tem noção, e a gente marca o nosso perispírito. Na letra A, ele fala assim: então não é exato dizer que os órgãos não têm influência sobre as faculdades? Aí nós vamos dar uma paradinha, daqui a pouco a gente volta.
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2: Repetindo, como os espíritos que pensam com a velocidade do pensamento, mas comunicam, perdão, com a velocidade do pensamento, a dificuldade que eles encontram para se comunicar conosco. E aí vemos no nós mesmos, né, além daquele exemplo dado anteriormente, tentarmos fazer alguém um pouco mais ignorante, não entender, para compreender determinadas situações que exigem uma complexidade na forma de expressar, para que ele possa entender. Ou mesmo, como também falamos, com as crianças. Agora, nos dias de hoje, quando às vezes tentamos mandar uma mensagem por via internet, um e-mail, o nosso pensamento vai mais rápido, muitas das vezes, do que conseguimos digitar. Quantas vezes digitamos palavras erradas? Porque estamos acelerados, pensamento, né? E aí, ou a caneta não acompanha, ou os dedos não acompanham o teclado, e aí a mensagem acaba saindo distorcida. Quantas vezes nós precisamos reler para entender, para perceber alguns erros que foram cometidos. Logo, essas faltas ortográficas são comuns e compreensíveis, né? Aí quer dizer que o espírito então não saberia da correção convencional da linguagem? Se o espírito, de conformidade com o seu grau evolutivo, ele pode se comunicar em todas as línguas, não saberia? Sim, saberia. Razão pelo qual Kardec nos traz na parte 14 da introdução do Livro dos Espíritos que muitos espíritos, quando trazem poesias ditadas, elas podem passar por qualquer crítica quanto à forma, rica de linguagem, porque eles deram atenção a isso. E quantas das vezes acontece de mesmo o médium ser ignorante, ele consegue vencer até essa barreira e trazer uma correção adequada e convencional da linguagem. Então, o que nós vimos, que essas faltas ortográficas, em verdade, não são relevantes. Isso acontece conosco no dia a dia. Kardec nos trouxe nessas introduções, ou nessa introdução, nessas partes, uma maneira muito simplificada para entendermos isso, para entendermos essa obra que se apresenta à nossa frente, que nós iniciaremos a estudar em breve, mas que já começamos a fazer com a introdução, né? Na parte 13, vimos as divergências de linguagem dos espíritos, Vimos que essa divergência não é tão significativa assim quanto imaginávamos, porque categorias diferentes têm conhecimentos diferentes, moralidade diferente, né? E as divergências de espírito superior também não são como nós pensávamos, não tem nada de real, em virtude que eles focam a ideia que é fundamental e não os termos, não o ponto de vista. Isso é relevante, né? Na parte 14, as faltas ortográficas que nós vemos também não são significativas, em virtude dos espíritos estarem nessa comunicação pelo pensamento e as suas ideias com essa velocidade terem que traduzir isso de uma forma insuficiente e imperfeita. Nos vem à mente um exemplo muito interessante. E muitos anos, na casa de Leon Denis, próximo do dia 27 de dezembro, um espírito ia se comunicar. Vieram dois benfeitores espirituais anunciando a comunicação desse espírito. Era uma reunião, não era uma reunião pública, mas era uma reunião dos médiuns da casa. Então, uma reunião muito familiar, vamos dizer assim, apesar de reunir quase 1000 pessoas. Mas eram os médiuns da casa de Leon Denis. E esse espírito, o terceiro, ele falava muito lentamente, com muita dificuldade. E ele errava muitas vezes, né, a sua comunicação. E ele pedia desculpas a todos pela forma que ele estava falando. No terceiro erro, né, mas ele falava com muita dificuldade mesmo. E olha só o que ele falava. Ele falava do nascimento de Jesus. Ele trazia para todos nós como foi o nascimento do Cristo aqui na Terra. Vejam, que coisa maravilhosa, né? E ele relatando passo a passo de tudo que foi acontecendo naquela noite para nós maravilhosa. E ele pedia desculpas. E na terceira desculpa, como eu falei ainda há pouco, ele falou assim: eu estou tendo muita dificuldade para falar com vocês. Isso dada a imperfeição do médium. Olha só, a imperfeição do médium. E o médium que ele estava falando era o médium mais esclarecido da casa. Vejam, mas deu para todos nós entendermos, da forma simples que ele tentou, na sua comunicação, passar e passou, e que a dificuldade que teve para vencer as barreiras, era um espírito de uma elevação muito significativa. E que teve que usar a imperfeição de um médium com a nossa linguagem ainda muito pobre para trazer um relato desse tão importante para todos nós espíritos cristãos. Então, vemos aí com Kardec a clareza das oposições que em verdade não tinham fundamento. E finalizamos confiantes de que, ou desejosos de que, todos os pontos foram esclarecidos.
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o nosso módulo 1 do estudo reflexivo das obras de Allan Kardec e do Evangelho de Jesus. Estamos trabalhando nosso módulo 1, a presença amorosa de Deus em nossas vidas. Neste terceiro encontro, nós vamos trabalhar a essência do religare, a importante função que nós devemos buscar, que é nos religar a Deus. O objetivo deste encontro é refletir sobre o significado da religação com Deus a partir do desenvolvimento da religiosidade, resultante do amor a Deus de todo o coração, de toda a alma e de todo o entendimento. A religiosidade, diferente das religiões de um modo geral, que nem sempre as religiões trabalham em função da religiosidade do ser. Só é possível que as religiões trabalhem pela religiosidade quando fazem um esforço de cultuar Deus em espírito e verdade, como Jesus nos ensina. Por isso, infelizmente, a grande maioria das religiões tem um movimento apenas formal de culto, um culto puramente exterior, sem levar o seu profitente a esse encontro consigo mesmo, cultuando Deus em espírito e verdade. Para nós iniciarmos as nossas reflexões, nós vamos fazer uma avaliação de como está a nossa ligação com Deus. Então, busquemos fechar os olhos, busquemos respirar lento e profundamente, entrando em contato com a essência divina que cada um é, buscando sentir Deus dentro de si. Como você o sente? Você se sente ligado ou ligada a Deus?

em algum momento você tem dúvidas de sua existência e do seu amor por você?

deixe fluir os seus pensamentos e sentimentos, evitando qualquer mascaramento num processo de auto-engano. Seja verdadeiro, verdadeira com você, analisando-se com autenticidade. Caso você perceba alguma resistência, alguma dificuldade interior em relação à sua ligação com Deus, anote o que você sente. Anote mentalmente.

Lentamente vamos abrindo os olhos. Se desejarmos, podemos anotar a experiência vivenciada. Séculos de dominação religiosa e deturpação do pensamento cristão, resultante do materialismo que se introduziu no cristianismo, corrompendo, produziram a aversão de muitas pessoas a Deus e à proposta de Jesus, gerando por consequência o desligamento de muitas criaturas do seu Criador. Fato que causa uma aridez interior muito grande, criando a necessidade da busca da água viva, conforme Jesus ensina a samaritana no Poço de Jacó, pelo desenvolvimento do verdadeiro culto a Deus em espírito e verdade. Nós vimos nos dois primeiros encontros que esse movimento materialista não é natural no ser humano. Ele foi construído ao longo de séculos, de milênios, resultado de todo um processo ligado ao temor a Deus e à corrupção que se instalou principalmente no cristianismo, na sociedade ocidental, especialmente na Idade Média, em que houve todo um movimento de se crer em Deus, né, pelo temor, ou se temia e cria, ou se morria. Principalmente se as pessoas eram profitentes de outras religiões. Isso aconteceu principalmente com judeus, na Idade Média, até próximo agora à Idade Contemporânea, e que eram forçados a abdicar da sua religião de origem para crer num Cristo caricato e num Deus caricato. Não apenas com judeus isso aconteceu, mas com muitas pessoas. Os médiuns ostensivos foram perseguidos também, levados às fogueiras da Inquisição, às masmorras. Tudo isso foi criando no inconsciente coletivo da humanidade uma ojeriza a Deus, uma revolta, uma repulsa a Deus e também a Jesus, pelo movimento introduzido no cristianismo dessa atitude ou crê ou morre. A maioria dos casos dos ateus contumazes foram pessoas que sofreram muito nas mãos dos religiosos, dos falsos religiosos, produzindo todo um estado de revolta contra Deus e contra Jesus. Porque eles não, quando passavam pelos verdadeiros massacres que houve, eles não associavam que aquilo tudo não tinha nada a ver com Deus nem com Jesus. Eram homens que já estavam deturpando a ideia de Deus e de Jesus. Mas o que acontece? As pessoas fazem a referência àqueles que estão imediatamente as perseguindo. E aí criou-se toda essa ojeriza, essa repulsa a Deus e também a Jesus, por causa de todos esses desmandos que aconteceram ao longo dos séculos. Então foram muitos e muitos séculos nesse processo. Muita gente perseguida, até recentemente, nós tínhamos no século XX
perseguições entre católicos e protestantes que se massacravam mutuamente, tudo em nome de Deus, em nome de Jesus, né? Então todos esses massacres, verdadeiros massacres individuais e coletivos, produziram esse desligamento. As pessoas queriam distância de Deus, porque o Deus amor que Jesus ensinou foi praticamente colocado de lado para se cultuar o Deus temor, que era, na verdade, uma caricatura de Deus. Os próprios religiosos que faziam isso eram ateus e cínicos, porque faziam isso para usufruir das benesses materiais das pessoas que eram perseguidas e de outras situações mais. E aí, claro, criou-se, principalmente na sociedade ocidental, algo que é artificial, porque a crença em Deus é natural no ser humano. Mas ao longo do tempo, o ser humano foi se desligando de Deus. Então hoje nós somos convidados a nos religar. Jesus veio no seio de um povo que também temia-se Deus e não amava-se a Deus. E nos ensinou o movimento de religação, dessa ligação com Deus em espírito e verdade. Essa passagem do encontro de Jesus com a samaritana, que está no capítulo 4 do Evangelho de João, ela retrata, esse encontro terapêutico retrata bem esse convite de Jesus à religação. Nós vamos estudar só alguns versículos. Quem tiver curiosidade de conhecer todo o material, todo esse encontro terapêutico, nós temos em duas obras. No seminário sobre a Fora da Caridade não há salvação, e no livro correspondente, e também no curso sobre atendimento espiritual, atendimento fraterno e a recepção fraterna, nós estudamos esse encontro terapêutico na íntegra. Aqui nós vamos nos ater a alguns versículos desse encontro atinentes à questão do qual é a proposta de Jesus. Em João 4:10, Jesus respondeu e disse-lhe: se tu conheceras o dom de Deus e quem é que te diz, dá-me de beber, tu lhe pedirias e ele te daria água viva. Aqui Jesus fala de duas questões importantes: o dom de Deus e a água viva. Então, o dom de Deus, o que é esse dom de Deus, gente? Qual é o dom maior de Deus em nossas vidas? O amor de Deus, que está onde? Está íncito em nós mesmos. Deus nos criou simples e ignorantes, e nós temos uma missão que é de evoluir até chegar à pura e eterna felicidade. Então, esse é o grande dom de Deus. Ele nos criou por amor e para o amor, para que nós cheguemos à pura e eterna felicidade. De que forma que nós vamos usufruir do dom de Deus? Do próprio amor, né? E além do amor, uma outra virtude. Que virtude é essa? Que Jesus simboliza como uma água viva. O que é água viva? Além do amor, ela é o amor, né? É o alto amor. Mas além do alto amor, o que é a água viva? O que Jesus diz aqui: se tu conheceras o dom de Deus e quem é que te diz, dá-me de beber, tu lhe pedirias e ele te daria água viva. Ele está falando dele, né? E o que é a água viva que ele veio nos dar?
Vamos um pouco adiante, nós vamos entender melhor. Qualquer que beber dessa água tornará a ter sede. Mas aquele que beber da água que eu lhe der, nunca terá sede, porque a água que eu lhe der se fará nele uma fonte de água a jorrar para a vida eterna. Então, uma das virtudes nós já vimos, que é o amor, que essa seria a água viva. Qual outra virtude que é uma fonte a jorrar para a vida eterna dentro de nós? É uma virtude muito profunda em nós, que ela é construída a partir de várias virtudes e várias condições. Vocês estão colocando as condições que essa virtude é construída. Ela é como se fosse um tecido muito delicado sendo tecido. Raciocinemos, reflitamos. O que não é tentar adivinhar, nós estamos tentando adivinhar, né? Vamos refletir para poder entender o sentido da virtude. Ó, a mulher estava com sede, né? Aí Jesus fala que aquele que toma da água do poço tornará a ter sede, mas aquele que beber da água que eu lhe der nunca terá sede, porque a água que eu lhe der se fará nele uma fonte de água a jorrar para a vida eterna. Jesus, o que é para nós, gente? O caminho, a verdade e a vida. O nosso modelo e guia, não é? Então vamos raciocinar, para não tentar adivinhar, mas raciocinar refletindo a questão. Se ele é o caminho, a verdade e a vida, o nosso modelo e guia, ele estava falando dele ou de algo que ele veio ensinar? Algo que ele veio ensinar, porque senão seria um texto ufanista, né? Eu sou, eu... Então, algo que ele veio ensinar. Se é algo que ele veio ensinar, o que ele veio ensinar para nós? Nós já vimos que um sentimento nós já trabalhamos ele no nosso encontro passado, o amor. Qual o outro sentimento que é praticamente filho do amor, que faz com que a água jorre para a vida eterna? O dom de Deus. O dom de Deus está dentro de nós, não é? Deus está para que nós nos religuemos a Deus. O que nós somos convidados a construir? Fé. A fé. Por que a fé? Faz sentido ou não? A fé é a filha dileta do amor. Que a partir do momento que nós conquistamos, o que ela se torna para nós? A fonte de água a jorrar para a vida eterna. E ela é uma conquista. É uma conquista em que você vai tecendo um tecido muito delicado, que tem múltiplas partes, que você vai tecendo com as virtudes que estão associadas à fé. Humildade é uma delas, mansidão é outra virtude. Agora, são virtudes associadas. A fé é essa condição de tomar a água viva. O auto-amor, por amor a nós mesmos, nós desenvolvemos a fé nos religando a Deus. Porque se nós não fizermos isso, o que vai acontecer? Qual é o sentimento que nós vamos ter se nós não fizermos isso? Sentimento de abandono. Nós vamos nos sentir abandonados, como se nós estivéssemos num deserto muito árido. Então a sensação é de muita sede. Sede de plenitude, sede de religação com o Criador. É o que o ateísmo gera.
Quanto mais desligada a criatura é do Criador, está do Criador, porque ela está do Criador, mais aridez interna, mais sentimento de abandono ela tem. Concordam? É. Porque imaginemos nos desligar da fonte de amor do universo, da fonte de todo o poder do universo. O resultado desse desligamento é um estado interior de profunda aridez. Quando nós nos religamos a partir do amor e da fé, o que que acontece? Nós que estávamos áridos, sedentos, o que que acontece? Nós nos abastecemos com a fonte de água a jorrar para a vida eterna. Faz sentido? Nunca mais teremos sede. Porque a sede veio de onde? A sede veio de onde? Do desligamento.

Agora é em que os verdadeiros adoradores adorarão o Pai em espírito e em verdade, porque o Pai procura tais que assim o adorem. Então, de que Jesus está falando aqui, gente? É possível adorar o Pai em espírito e em verdade, o temendo? Não. Então, nós já vimos a questão do temor, né? Que foi inculcado na nossa mente ao longo de milhares de anos. Isso nos desliga de Deus. Ou nos liga de uma forma superficial a partir do culto externo. Quando nós buscamos o culto externo, é uma ligação de fato? Ou é um processo de obrigação? Porque senão vão existir outros problemas piores. Então eu faço o culto puramente externo. Era a prática corrente entre os judeus, entre os samaritanos, e que existe até hoje. Se eu temo a Deus, eu vou cumprir com as obrigações religiosas para me livrar da ira de Deus. E aí eu pratico os preceitos da religião que eu estou afeito. É o que Jesus vem e diz, que não é dessa forma. É necessário adorar o Pai em espírito e em verdade, porque o Pai procura tais que assim o adorem. Continuemos aqui, que a gente vai entender melhor. Deus é espírito, e importa que os que o adoram, o adorem em espírito e em verdade. Então, que adoração Jesus está falando? No primeiro encontro, nós vimos que no livro de Gênesis está dito que Deus criou o homem à sua imagem e semelhança. Depois, o homem inverteu o preceito bíblico e tornou Deus à sua imagem e semelhança, transformando Deus em um velhinho, colérico, temperamental, que privilegia uns em detrimento de outros, um Deus parcial, ciumento, iriçável, que está o tempo todo ali cheio de sentimentos puramente humanos. Mas Deus não deixa de ser aquilo que Ele é, porque nós temos uma visão deturpada. E aqui Jesus vem e resgata Deus, de que forma? Em espírito e verdade. Como que é adorar Deus em espírito e verdade, então? Começa onde? Na reflexão de todo o pensamento, de todo o coração, de toda a nossa alma. Então, é o movimento profundo dentro da criatura de reverência em espírito e em verdade. Se Deus é espírito e nós somos espíritos, onde nós vamos adorar a Deus? Dentro de nós. Então, esse adorar a Deus em espírito e verdade é adorar em nossos corações. De que forma? De todo entendimento, de todo o coração, de todo a nossa alma. Entendimento, sentimento e vivência de Deus dentro de nós. Então, esse é o grande compromisso nosso nesse movimento de religação. A religação, que é o sentido de adorar a Deus em espírito e verdade. Nós acabamos antecipando a pergunta. Então vejamos, para adorar Deus em espírito e verdade, como recomenda Jesus, nos religando a Ele, é necessário desenvolver em nós as três dimensões que o Mestre nos recomenda para amar a Deus. Então vejamos, de todo o entendimento, que é a dimensão do saber, conquistada pelo exercício do raciocínio e da reflexão sobre as diversas questões que denotam a presença amorosa de Deus em nossas vidas.

Percebamos que tudo começa no raciocínio e na reflexão. Por quê? Se nós não raciocinarmos, nem refletirmos sobre o significado, a presença de Deus em nossas vidas, o seu significado, qual é a tendência nossa? Qual será a tendência nossa? Voltar para os antigos hábitos. E quais são os antigos hábitos? O culto exterior. O culto exterior. Não é mais cômodo e mais fácil o culto externo? Basta você frequentar tal templo. É o que a samaritana pergunta a Jesus. É no monte, é em Jerusalém, no templo de Jerusalém, que segundo as tradições todos os judeus tinham que visitar pelo menos uma vez na vida. É nessas condições exteriores que devemos cultuar? Não. Aí Jesus vem e nos remete ao Espírito e à verdade. Então, para que nós possamos iniciar um processo de mergulho em Deus, em nós mesmos, é necessário entender o motivo pelo qual nós estamos fazendo isso. Senão, nós vamos entrar no movimento tradicional. Ah, mas na minha família nós sempre tivemos essa religião. E eu fico naquela religião, mesmo que não me satisfaça, para poder manter a tradição da família. Ah, mas porque eu não concebo Deus de outra forma se não tiver uma imagem, alguma coisa externa para cultuar. São processos ligados ao quê? A quê? Qual é a característica do espírito que é retratada nesse tipo de fala e pensamento? Hã? Infantil, infantilidade, imaturidade espiritual. Quando Jesus vem que fala que a hora é a hora de cultuar Deus em espírito e verdade, se a hora que ele falou com a samaritana era esse momento, imagina hoje, 2000 anos depois. Já não é tempo de nós nos desligarmos dos cultos externos para nos ligarmos profundamente ao culto interno a Deus. Já passou da hora. Se a hora era aquela, e a humanidade 2000 anos deturpou, só durante 300 anos que nós tivemos a mensagem de Jesus pura e cristalina, como ele nos legou. Durante 1700 anos, houve toda uma deturpação. Então, esse de todo entendimento é necessário todo um raciocínio, todo um exercício de reflexão do sentido de Deus na nossa vida. Porque senão, nós, volta e meia, nós estamos voltando aos dogmas de origem. Mesmo nós espíritas. Porque falar que nós espíritas já superamos isso é pura ilusão. Quantas pessoas frequentam os seus centros espíritas por obrigação? Porque se não, o obsessor vai pegar, porque se não, vai ter problemas depois que desencarnar, não vai para nosso lar, ou outras coronas parecidas, porque isso, porque aquilo. É o mesmo processo das obrigações de outras religiões. A gente só disfarça um pouco melhor do que os outros, né? Mas é um processo falseado em si mesmo, se não for reflexionado em nós. Então, por isso, nós estamos frisando essa questão do raciocínio e da reflexão, que é a base do processo, de todo entendimento. Continuemos. De todo o coração, é a dimensão do sentir, conquistada pelo exercício para sentir na própria intimidade a veracidade do que se sabe, pelo raciocínio e reflexão, de modo a sentirmos no coração a solicitude amorosa de Deus em nossas vidas. Com base naquilo que nós raciocinamos e reflexionamos, somos convidados a trazer o que refletimos e que reflexionamos para dentro das nossas vidas, para sentirmos no coração.
coração à solicitude divina. Sentirmos a providência divina em nossas vidas. Então, esse de todo o coração é resultado da reflexão. Se não houver o raciocínio e a reflexão, nós não vamos sentir de fato. Porque sentir de maneira piegas, ah, eu amo a Deus. Mas por que que você ama? Ah, porque amo, porque minha mãe me explicou que desde criancinha a gente precisava amar a Deus. É algo, é uma fala de um espírito maduro? Não. É uma fala pueril, que a pessoa entra num processo piegas de uma crença bem superficial. Quando nós reflexionamos, sentimos Deus em nós, aí todo o movimento interior vai acontecendo. De toda a alma, dimensão do vivenciar, conquistada pelos exercícios diários na própria vida, do que se sabe e sente, de modo a se desenvolver gradativamente de forma relativa os atributos divinos em nós mesmos, objetivo primordial de nossas vidas. Então vejamos, uma vez que nós reflexionamos, sentimos Deus em nós, no coração, é necessário levar tudo isso que nós sabemos e sentimos para o nosso dia a dia, para a prática de toda a alma. A alma vive onde? A alma é o espírito encarnado. O espírito encarnado vive onde? Em todas as situações, em todas as circunstâncias que o espírito encarnado convive. É só na igreja? É só no templo? É só no centro espírita? É só na hora que a gente faz oração que nós vamos amar a Deus de toda a alma? É? Não. Em todos os momentos das nossas vidas. Então é trazer Deus o tempo todo. Aí muita gente pode objetar, mas isso é muito carola. Não tem gente que fala isso? Mas você vai virar um beato que não sai da igreja. O que pensa assim de uma forma pueril, acha que só indo na igreja, ou só indo ao centro espírita, ou só indo no lugar especial, é que vai... Aí ele se torna mesmo, ele se aliena do mundo para viver uma vida artificializada. Quando Jesus fala de toda a alma, o que que ele está propondo? Que nós levemos Deus em nós, em todos os atos da nossa vida. Por que que o amor a Deus e ao próximo como a si mesmo é a mesma coisa? Tem a ver com isso que nós acabamos de falar, gente. Onde é que nós vamos realizar esse amor divino? Em nós mesmos e no próximo como a nós mesmos. Né? Então, é sentindo isso em nós. Não é sabendo disso. Há uma diferença? Sabendo disso, a gente fica ali, né? E Jesus falou que nós devemos fazer aos outros aquilo que deveríamos fazer a nós. Que nós devemos amar aos próximos como a nós mesmos. Isso está na dimensão do saber. Sentir para poder vivenciar é diferente? Reflexionando o tempo todo sobre isso na nossa vida. Só reflexionando o tempo todo, o preceito deixa de ser uma verdade fora, para se tornar o quê? Uma verdade dentro de nós. É necessário sentir a resposta. Então, de todo entendimento, de todo sentimento e de toda vivência no dia a dia. Então, o tempo todo trazendo isso na nossa vida diária.
Então, essa que é isso que significa o adorar a Deus em espírito e em verdade. Faz sentido, gente? Porque é um processo verdadeiro de vida e não artificializado de vida, né? Porque senão fica aquela coisa, o preceito, e nós sendo lá no íntimo obrigados a praticar o preceito. A diferença quando a gente se obriga por uma ansiedade de consciência em relação a você sentir que aquilo é o melhor para você por autoconsciência. Há uma diferença muito grande, né? Então é essa autoconsciência que nós somos convidados a construir, que é a água viva que Jesus fala, que é a junção do amor e da fé para cultuar, né, para adorar a Deus em espírito e em verdade, dentro de nós. Quando nós entendemos que estamos desenvolvendo as leis divinas, nós estaremos desenvolvendo os atributos, uma coisa está existe em decorrência da outra. Mas o desenvolver os atributos, que nós vamos ver a partir do nosso sétimo encontro, é um ato da vontade do Espírito. Que nessa vontade de cumprir a missão que lhe está destinada, vamos lembrar da missão que nós trabalhamos no nosso encontro passado? Qual é a nossa grande missão? Evoluir de que forma? É evoluir, mas de que forma? Conhecendo a verdade para quê? Para nos aproximarmos de Deus, pelo conhecimento da verdade. A partir das leis, do cumprimento, do amor e do cumprimento das leis, nós vamos nos aproximar de Deus. E o que é aproximar de Deus? Desenvolver gradativamente, de forma relativa, os atributos divinos em nós mesmos. Isso que é se aproximar de Deus, não é? Nos tornarmos uno com Deus, até chegar num ponto de dizer, como Jesus diz, eu e o Pai somos um. Há uma identidade da criatura relativamente ao Criador, que é absoluto. E isso é uma missão de todos nós, de todas as criaturas. Agora vamos trabalhar um pouco mais as virtudes que nos religam a Deus. Nós já vimos que o amor é uma das virtudes, não é? O amor, ele está presente em tudo, né? Em todo o processo, porque amar a Deus é o processo da religação. E não temer a Deus, que nos desliga dele. Além do amor, quais são as duas virtudes que devemos desenvolver para que essas três dimensões de amor sejam contempladas e nos religuemos efetivamente a Deus? A humildade. Exatamente. A fé e a humildade são as duas virtudes que nos religam a Deus. Se a fé e a humildade são as duas virtudes que nos religam, quais são os dois sentimentos egóicos que nos desligam? Além do desamor, o orgulho e a dúvida, né? O que é a ausência de fé? Dúvida. A dúvida existencial em Deus, que gera a desconfiança em Deus, que nos desliga, nos distancia de Deus. Então vamos aqui às virtudes, porque o nosso objetivo do estudo reflexivo é desenvolver as virtudes que nos religam a Deus. Nós temos a fé. Como que a fé é construída? Ela é construída a partir da confiança em si mesmo, da confiança na vida e da própria confiança em Deus. Vai gerar o que se chama de fé convicta. Confiança em si mesmo. Quem nós somos?
espíritos imortais. O que a resposta da questão 115 nos fala, gente? Tem a ver com... A confiança em si mesmo está lá exarada na resposta da questão 115. Vamos lembrar, Kardec pergunta se Deus criou os espíritos bons e os espíritos maus. Os benfeitores desses responderam que não, que Deus criou os espíritos simples e ignorantes, e a cada um foi dada uma missão, que é de conhecer a verdade para aproximá-los de si. Uns aceitam submisso à meta que lhes foi assinada, outros só a suportam murmurando. Aqueles que aceitam submisso vão chegar mais rápido à pura e eterna felicidade. Os que murmuram vão permanecer distanciados até que parem de murmurar. Nós colocamos nas nossas palavras a resposta. E o que é a confiança em si mesmo, então? A partir do momento que a pessoa sintoniza com a sua destinação, o que ela vai fazer? Ela tem confiança que ela sabe que ela vai chegar. Mas qual é a condição para adquirir essa confiança? A aceitação com submissão. O quê? O que nós somos convidados a aceitar com submissão? As leis divinas que determinam que nós conquistemos a pura e eterna felicidade. Não é algo determinista? Vai ter algum espírito, filho de Deus, que vai ficar eternamente murmurando? Não. Então, existe uma determinação divina. Quando nós aceitamos submissos às leis que nos determinam a felicidade, o que vai gerar para nós? Uma profunda autoconfiança. Faz sentido, gente? Uma profunda autoconfiança. Porque, olha, imagina, leis que são criadas para que nós nos tornemos seres puramente felizes por toda a eternidade. Olha que presente. Se nós aceitamos submissos esse grande presente, nós nos enchemos de confiança em nós mesmos, de confiança na vida e confiança em Deus, porque nos criou para a felicidade. Se nós inaceitamos esse compromisso, minimamente que seja, nós queremos nos rebelar contra a lei divina, desde forma mínima até máxima, o que acontece? O sentimento de abandono, o sofrimento é consequência. O sentimento de abandono, de desconfiança em si, desconfiança na vida e desconfiança em Deus, gerando abandono existencial. Por que que Deus permite que nós criemos isso? Se Ele é suprema bondade, por que que Ele permite? Primeiro, porque existe uma lei, que é a lei de liberdade. Depois dessa lei, o que mais? Além da liberdade, o livre-arbítrio diz... A lei de causa e efeito, o que ela vai gerar? O que ele permite? Tem a ver com a lei de causa e efeito. Não é por causa da lei do progresso que a gente já conhece o mal, porque o espírito não precisa passar pela fieira do mal, lembra? Ele precisa passar pela fieira da ignorância. O mal é opcional. Concordo? Uns aceitam. Quem aceita submisso vai passar pelo mal? Não. Vai passar pela ignorância. Os que murmuram passam pelo mal. Quando o mal que nós criamos volta para nós, o que nós aprendemos? Que o mal não é um bom negócio, né? Cedo ou tarde nós vamos aprender que o caminho do mal não é um bom negócio. Porque isso vai gerar uma aridez interna muito grande. Então Deus permite, por quê?
Nós temos o livre-arbítrio e vamos adquirir uma experiência. A partir do mau uso do livre-arbítrio, vamos adquirir uma experiência. Mas que vai fazer com que, mais tarde, nós aceitemos submissos. Né? Num primeiro momento, com uma certa relutância. Será que é mesmo assim? Será que não é? É o momento que nós estamos sendo convidados a refletir. Né? Depois que nós experimentamos, mesmo que de forma relativa, a felicidade consequente ao aceitar submisso, nós percebemos, né? Realmente é esse o caminho que vai nos levar para a vida. Não é o que Jesus veio ensinar? Eu sou aquele que traz a água viva, que vai ser a fonte a jorrar para a vida eterna. Por que que nós precisamos da água viva? Por quê? Porque em algum momento nós nos distanciamos dessa fonte. Quem distanciou da fonte murmurando, que somos todos nós, já murmuramos muitas e muitas vezes, e alguns continuam murmurando, né? Apesar de convite para aceitar submisso. A partir do momento que nós tomamos da água, aí nós não queremos mais voltar a ter sede, né? Porque essa água nos traz uma profunda felicidade. Se a aceitação não tem já dentro dela a submissão, sim, a aceitação é o processo de se submeter, né? Nós baseamos na resposta dos benfeitores deles. Uns aceitam submissos, então aceitar com submissão. Mas porque nós ainda temos um certo ranço com a palavra submissão. Por quê? O que que é submissão, atavicamente falando? Quando nós éramos obrigados a crer ou morrer, nós submetíamos ou não? Se não submetesse, ia para a fogueira, né? Ou era torturado até arrancar todos os dentes, as unhas e tudo mais. Nós nos submetíamos muitas vezes. Com aceitação? Não. Não havia uma aceitação. Ao contrário, havia uma revolta muito profunda. E aí uma revolta que era transferida para Deus. Era uma revolta transferida para Jesus. A proposta de Deus é aceitar submisso, mas aceitar submisso não como algo negativo, muito pelo contrário. É submeter às leis divinas que vão nos gerar a pura e eterna felicidade. Então é submeter, aceitar um presente de Deus para nós, que é a pura e eterna felicidade. É o caso de, bem lembrado, o caso de Joana de Cusa, que aceitou submissa, o martírio, para não negar Jesus, enquanto que o filho dela pedia para ela para renegar Jesus para salvar a vida deles. Né? Então, a aceitação submissa é um processo da escolha do espírito autoconsciente, né? Em que ele aceita porque é o melhor para ele e se submete a quê? Às leis divinas que já existem na sua consciência, mas que até aquele momento ele rejeitava, né? Então é um ato de liberdade com o quê? Com responsabilidade, porque a lei de liberdade ela está intimamente ligada à lei de responsabilidade. Quando nós usamos a liberdade com irresponsabilidade, o que nós fazemos? Nós criamos o murmúrio, nós criamos a revolta contra as leis divinas e nos afastamos de Deus. No Evangelho, no capítulo 19, itens 3 e 4, esse é um texto de Kardec,
Ele diz: entende-se como fé a confiança que se tem na realização de uma coisa, a certeza de atingir determinado fim. Ela dá uma espécie de lucidez que permite se veja em pensamento a meta que se quer alcançar e os meios de chegar lá, de sorte que aquele que a possui caminha, por assim dizer, com absoluta segurança. Num como no outro caso, pode ela dar lugar a que se executem grandes coisas. Então vejamos aqui os elementos que Kardec coloca. Então a fé é a confiança. Então nós acabamos de fazer um exercício reflexivo de como que a confiança ela é construída. A partir das leis divinas, presente na nossa consciência, que nós aceitamos submissos, e aí nos preenchemos dessa força e confiamos que nós podemos seguir as leis divinas até o fim. Por que que isso acontece? Como ele diz aqui, existe uma certeza de atingir determinado fim. Qual é o grande fim que nós somos convidados a alcançar? A nossa perfeição espiritual, que vai gerar a pura e eterna felicidade. Quando nós sentimos a felicidade relativa, nós já vamos sentir o gosto, o prazer que isso gera. E aí o que ele fala? Isso dá uma espécie de lucidez que permite que se veja em pensamento a meta que se quer alcançar e os meios de chegar lá. Então quando nós sintonizamos com esse algo maior, vai ter senões, gente? Vai ter obstáculos intransponíveis? Não vai ter nenhum senão. Não vai ter nenhum obstáculo intransponível. Porque a pessoa permite-se ver em pensamento a meta que se quer alcançar e os meios de chegar lá. Por quê? Porque ela tem essa lucidez. Ela sabe o que quer. Então isso é a essência da autoconfiança. Ao mesmo tempo, a confiança na vida. Porque a vida só vai nos favorecer recursos para chegar lá. E a providência divina, que nós vamos ver mais para frente, oferece todos os recursos para nós chegarmos lá. Então a pessoa tem absoluta segurança de que ela pode, de que ela é capaz, de que ela consegue e, sobretudo, que ela merece conquistar isso tudo. A fé sincera e verdadeira é sempre calma, faculta paciência que sabe esperar, porque tendo seu ponto de apoio na inteligência e na compreensão das coisas, tem a certeza de chegar ao objetivo visado. A fé vacilante sente a sua própria fraqueza quando a estimula o interesse, torna-se furibunda e julga suprir com a violência a força que lhe falece. A calma na luta é sempre um sinal de força e de confiança. A violência, ao contrário, denota fraqueza e dúvida de si mesmo. Então vejamos aqui, nós falamos que a fé é um tecido delicado que vai sendo tecido, né, com várias virtudes paralelas. Aqui Kardec fala de algumas virtudes. A fé sincera, então nós temos aqui sinceridade, e verdadeira, né, a verdade, que também é uma virtude. Calma, então sinceridade, verdade, calma, paciência, esperança, sabe esperar, esperança, tendo seu ponto de apoio na inteligência, em que nós vamos ser convidados a desenvolver uma virtude que é a compreensão das coisas. Então são várias virtudes associadas, juntamente com a humildade, a mansidão, ao amor, vão tecendo esse tecido luminoso chamado fé.
Nós vamos trabalhando essas virtudes em nós, pelo raciocínio, pela reflexão, pelo sentimento. E aí Kardec faz uma comparação dessa fé tecida com essas virtudes com a fé vacilante. A fé vacilante o que é? Ela é focada em quê? Ela é focada nos cultos externos, no monte e no templo de Jerusalém, lá do encontro com a samaritana, nas coisas externas. Quando ela é focada nas coisas externas, há compreensão das coisas? Não. Há simplesmente um comodismo pela tradição. As coisas são assim, pronto, eu me acomodo aquilo ali. Né? E aí o que acontece? Quando surge algo que não é do interesse da pessoa, o que acontece? Não tem gente que fica de mal com Deus? Ela acredita em Deus a vida inteira. Acontece uma experiência desafio na sua vida para testar, que é uma prova, para que ela possa realmente superar aquilo. Quanta gente se revolta. Que mal que eu fiz para Deus para receber uma desgraça dessa. Como se problemas precisasse acontecer só na vida dos outros, na dela não, porque ela, afinal, ela cultua Deus de todas as maneiras, na sua religião, na sua atividade religiosa. Não existem pessoas assim que diante de uma provação, a pessoa torna-se furibunda e julga suprir com a violência a força que lhe falece. Aí ela fica de mal com Deus, renega Deus, faz uma série de coisas puramente infantis. Murmura, até que se resolva por aceitar submisso às leis divinas presentes na nossa consciência. Esse movimento gera uma dúvida muito grande. A pessoa tem dúvida de si mesma, que ela pode, que ela tem condições de superar, porque ela ficava focada numa crença superficializada, não se aprofunda nas causas da vida. E isso não acontece só com pessoas que estão lá fora, com muitos de nós no movimento espírita isso acontece. Na hora dos testemunhos, a pessoa treme nas bases, porque não se aprofundou nas causas reais da vida. Não chegou nesse nível da compreensão que Kardec coloca aqui. Vamos prosseguir um pouco mais, que ele fala umas questões importantes aqui. Cumpre não confundir a fé com a presunção. A verdadeira fé se conjuga à humildade. Então são as duas grandes virtudes, que estão uma ligadas à outra. Aquele que a possui deposita mais confiança em Deus do que em si próprio, por saber que simplesmente instrumento da vontade divina, nada pode sem Deus. Então a pessoa que se ufana, a pessoa presunçosa, é uma falsa fé. A fé real é a fé submissa, é a fé com humildade, sabendo que sem Deus não somos nada. É o que Paulo de Tarso ensina quando ele diz, tudo posso naquele que me fortalece. Então ele tudo pode, sim, porque ele faz todos os esforços que ele pode fazer. Mas com humildade, sabendo que aquilo que ele não puder, ele será fortalecido por Deus para que ele possa fazer. Então acontece todo um trabalho interior de realmente da pessoa se sentir confiante em Deus, confiante em si mesmo e confiante na vida. A fé necessita de uma base que é a inteligência perfeita daquilo em que se deve crer. E para crer não basta ver, é preciso sobretudo compreender. A fé raciocinada, por se apoiar nos fatos e na lógica, nenhuma obscuridade deixa.
A criatura então crê, porque tem certeza. E ninguém tem certeza senão porque compreendeu. Eis porque não se dobra. Fé inabalável só o é a que pode encarar de frente a razão em todas as épocas da humanidade. Então vejamos aqui, mais linhas para o tecido da fé. Kardec fala, inteligência perfeita daquilo que se deve crer. O que é essa inteligência perfeita? Tem a ver com o perfeccionismo? A inteligência perfeita não tem nada a ver com o perfeccionismo. A inteligência perfeita é entender os mecanismos da vida para poder compreender. Então, a compreensão é essa virtude intimamente associada ao raciocínio e à reflexão. Quando nós raciocinamos e refletimos sobre algo e vemos os mecanismos que estão por trás daquilo, nós vamos compreender fazendo uma inteligência perfeita daquilo que se deve crer. Então nós criamos essa fé raciocinada que apoia nos fatos, na lógica e não deixa nenhuma obscuridade. Então a criatura tem certeza absoluta, já não é uma crença pura e simples. O que, que ela passa a ser? Ela entra num processo de convicção. Qual é a diferença de crer e ter convicção? A crença, como ela pode ser calcada num processo de superficial, sem haver uma compreensão, daqui a pouco a pessoa está descrendo. A convicção, ela é construída por esse mecanismo de raciocínio, reflexão, para que haja compreensão. Quando se compreende, tem-se convicção. Eu sei que é assim. Eu não acredito apenas. Eu sei que é assim. Eu sinto que é assim. E eu passo a vivenciar porque é assim. Olha como é diferente, né? Ah, eu acredito. Tá, e aí? Mas na hora, enquanto está tudo bem, a pessoa acredita. Na hora que surge algum fator que a convida a utilizar aquilo que ela acredita, ela treme nas bases, porque não é uma fé convicta. Então, a fé convicta é essa que Kardec coloca aqui. Ela é inabalável, porque pode encarar de frente a razão em todas as épocas da humanidade. Então, a pessoa constrói essa fé dessa forma. No Evangelho, capítulo 7, item 2, também no texto de Kardec, ele diz, em todas as circunstâncias, Jesus põe a humildade na categoria das virtudes que aproximam de Deus e o orgulho entre os vícios que dele afastam a criatura. E isso por uma razão muito natural, a de ser a humildade um ato de submissão a Deus, ao passo que o orgulho é a revolta contra ele. Então vejamos aqui mais linhas do tecido da fé. Quando nós trabalhamos a humildade e a mansidão, que é a virtude intimamente ligada à humildade, o que nós vamos fazer? Nós vamos nos aproximar de Deus. Porque isso, a própria humildade é uma submissão a Deus. Então, uns aceitam os submissos, outros só suportam murmurando. Os que murmuram, o que eles fazem? Em vez de se submeterem a Deus, entram no orgulho, que é uma revolta contra Ele, contra o próprio Criador. Então, nós nos revoltamos contra Deus, nos afastando dEle. E se nos afastamos de Deus, o que nós nos afastamos também, consequentemente? Da nossa essência e da felicidade, que é consequente a nos aproximarmos de Deus. Ao nos aproximarmos de Deus,
nós vamos chegar na pura e eterna felicidade. Então, nós, hoje nós trabalhamos basicamente essas virtudes que nos aproximam de Deus, que são as grandes ferramentas para amar a Deus de todo entendimento, de todo o coração e de toda a alma. A partir do nosso próximo encontro, nós vamos focalizar no próximo encontro de todo entendimento, e aí nós vamos trabalhar alguns elementos que fortalecem a fé. No encontro seguinte, nós vamos trabalhar o amor de todo o coração, em que nós vamos refletir sobre duas questões básicas para nos aproximarmos de Deus, que é a providência divina e a previdência divina. Dois recursos fundamentais para o nosso equilíbrio, previdência e providência divina, que é esse amor a Deus de todo o coração. Depois, no próximo encontro, no sexto encontro, nós vamos trabalhar o amor a Deus de toda a alma. Qual é o sentido disso profundo? Aí nós já vamos finalizando o sexto encontro com os atributos divinos. Como desenvolver os atributos divinos em nós, no nível evolutivo que nós estamos, porque muitas vezes a gente pode dizer assim, mas isso é para espírito superior, é para espírito crístico. Mas como que nós vamos tornar um espírito superior e um espírito crístico se não começarmos agora? Então isso é para nós sim, trazer os atributos de Deus para dentro das nossas vidas. Nós vamos trabalhar todos os princípios divinos, mas de uma forma bem prática na nossa vida. O que é isso? O que é exercitar, por exemplo, a eternidade de Deus? O que é exercitar a bondade de Deus? E assim por diante. Fechando os olhos novamente, buscando respirar bem fundo, mantendo a nossa mente atenta, busquemos entrar em contato consigo mesmo em essência, buscando sentir o conteúdo

o que você entendeu do conteúdo que se aplique à sua vida. É um conteúdo aplicável? É algo prático que você pode usar no seu dia a dia?

O conteúdo estudado mudou de alguma forma a sua ligação com Deus? Caso positivo, que mudança foi essa?

Neste encontro, focalizamos as virtudes que nos religam a Deus: a fé e a humildade. Busque sentir a fé e a humildade dentro de si. Como você as sente? São virtudes que você já tem desenvolvido, está em desenvolvimento ou estão por desenvolver? Avalie-se honestamente, evitando o auto-engano. Qualquer que seja a condição que você traga dentro de si, plenamente aceitável, para que você possa ampliar as virtudes em desenvolvimento ou iniciar um processo de desenvolvê-las caso reconheça que ainda está por desenvolver. Você tem desenvolvido a fé convicta? Qual o seu nível de confiança em si mesmo, na vida e em Deus?

Como está o seu nível de submissão a Deus e aos seus desígnios? Você os recebe fazendo exercícios de humildade ou revolta-se com orgulho? Como é para você submeter-se às leis divinas presentes na sua própria consciência?

Como você sente a sua vida aplicando todo esse conteúdo refletido no encontro de hoje? Como ele pode melhorar a sua vida em sua busca de autotransformação e as suas atividades na prática do bem?

Agora lentamente vamos abrindo os olhos, voltando ao estado de vigília. Se desejarmos, podemos anotar as várias respostas para a nossa recordação posterior.

Olá, muito boa noite a todos. Gratidão por todos estarem aqui presentes para mais uma prece pela vida. Estamos todos muito felizes de receber todos os irmãos aqui novamente nesse domingo. Então, nós vamos começar. Muito obrigada a todos. Muito obrigada. Agradeço a Ediluz pela oportunidade de eu estar fazendo sempre a oração aqui com vocês, trazendo sempre a oração da nossa querida Joana de Ângelis pelo nosso querido Divaldo Franco, que é a leitura que nós estamos lendo agora, né? Então, nós vamos começar primeiro a fazer a autodescrição para os nossos irmãos que têm problemas visuais. E nós precisamos ajudá-los a se situar quem nós somos e como nós estamos localizados aqui na tela. Então, nós estamos localizados em duas telas. Antes de descrever as duas telas, nós temos um fundo azul com o céu bem estrelado, cheio de estrelas maravilhosas. No canto alto à esquerda está escrito Prece pela Vida. E no canto direito, no alto, está o logotipo da Ediluz. E agora eu vou descrever a tela à esquerda. Estou eu, a Ana Lídia. Eu sou uma mulher de pele clara. Uso cabelos na altura do ombro. Eles são castanhos, escuros. Uso óculos com armação fino. Estou usando uma blusa marrom com desenhos de flores e lentejoulas nas flores, árvores, animais. E no fundo, atrás de mim, tem uma tela preta. E eu sou surda oralizada. Eu faço parte da comunidade surda. E embora eu esteja verbalizando, nós temos um intérprete na tela à direita, que está fazendo a língua de sinais. Então, é um outro tipo de surdos na comunidade surda, daqueles que oralizam, mas também sabem a língua de sinais. Então, na tela direita, nós temos o intérprete André. O André é de São Paulo. É um rapaz moreno, pele morena clara, usa óculos com armação azul. Atrás dele tem uma cortina branca e na esquerda dele tem um armário. E ele está usando uma blusa

Ferreira de Magalhães, obrigada pela presença. Sônia Galvão, do Rio de Janeiro, obrigada também a todos. Boa noite, paz, de São José dos Pinhais, Miriam Carvalho. Muito obrigada pela presença de todos aqui, o canal Ediluz e eu, o André. Nós agradecemos a presença de todos. E a nossa querida intérprete, a Cirlei Braga. Boa noite, muita paz a todos. Beijo, querida. Maria de Fátima Ferreira, boa noite, paz a todos. É do Rio, Niterói. E Aleninha França, de Aracaju. Boa noite a todos. Temos irmãos de vários locais do nosso querido Brasil. Que maravilha! De Salvador, Bahia, Maria Auxiliadora. Boa noite a todos. Paz e luz para todos nós, com certeza. E Rafael Bahia, que é um frequentador ativo, né, do canal Ediluz. Beijo, querido. Obrigada pela presença sempre. Então, antes de nós começarmos a leitura, nós vamos pegar o nosso copo com água ou uma jarra e colocar água para que ela seja fluidificada durante a nossa oração da prece pela vida. E os amigos espirituais, com certeza, estão aqui junto a todos nós. E eles vão frutificar a nossa água. No final da prece, então, nós podemos beber. Tá certo? Então, nós vamos começar a nossa leitura da mensagem da Joana de Ângelis, o capítulo 32, né, do livro Episódios Diários. O título é Inexoravelmente. Essa palavra significa inevitavelmente, o que não se dá para evitar. Então vamos lá. Inexoravelmente é da lei do axioma que cada um evolui com o esforço próprio e que a colheita é a resposta da sementeira. Fadado à perfeição, o espírito adquire sabedoria mediante as experiências que vive, conquistando palmo a palmo os espaços da evolução. Quando erra, repete o tentame até acertar. Quando prejudica, volve a reparar, auxiliando a quem afligiu. Desse modo, o trabalho é pessoal e intransferível. Embora receba ajuda, orientação e estímulo, a ação é de cada um, semeando sempre, porque a cada ação corresponde uma equivalente reação. Seguirás adiante, conforme te proponhas e te empenhes por executar. Ocorrendo injunções afligentes que te levem à dor, conscientizaste-te de que são necessárias para mais valiosas conquistas morais e esparce bondade, embora as circunstâncias dolorosas. O que hoje te chega foi arrojado ontem. Da mesma forma, o que ora aciones, reencontrarás mais tarde. Não desperdices esse momento recorrendo à queixa e às lamentações que somente perturbam e geram mal-estar. Uma atitude otimista e uma realização fecunda fomentam resultados positivos que se transformam em conquistas libertadoras. Então, essa foi a mensagem da nossa querida Joana de Ângelis, com a psicografia do nosso querido Divaldo Franco. E nós vamos comentar um pouquinho sobre o que ela fala. Então, esse texto
ele deixa bem claro para todos nós

0: E nós estamos aqui nesse planeta Terra sendo espíritos em evolução constante, com novas oportunidades que estão sendo dadas para que nós resgatemos esses valores, as pendências que nós ainda temos e que não foram bem realizadas em vidas anteriores. Porém, é necessário que nós reflitamos e que nós agradeçamos a Deus o livre-arbítrio que nós temos, que nos é concedido pelo Pai. E através desse livre-arbítrio é que nós realmente vamos poder escolher essa evolução espiritual ou esse estacionamento espiritual. Todos nós vamos errar, vamos. Todos nós vamos cair, vamos. Mas é preciso que a gente reflita que todo esse erro nos remete a cada vez mais a acertarmos o que nós estamos fazendo toda vez que acontece uma prova na nossa vida ou um obstáculo. Nós erramos. Fazemos muitas vezes o contrário. Mas é preciso que a gente aprenda com esse erro, tenha novas oportunidades e faça melhor. Uma queda também faz com que nós todos nos levantemos, ergamos a cabeça e continuemos a nossa vida, pautada no amor, na caridade, nas ações, nos pensamentos, nas boas palavras proferidas para alguém. Então, tudo isso, queda, erro, faz parte da vida de cada um de nós para conseguirmos essa evolução espiritual. Quem de nós aqui está livre disso? Ninguém. Ninguém está livre. Todos nós vamos passar por isso. Então, olharmos e percebermos que o trabalho de cada um é importante na nossa vida. Ele é diferente e é único. Porque cada um de nós é único. Cada um de nós tem um trabalho diferente. Mas o importante é nós realizarmos esse trabalho de forma plena, de forma feliz, para ficarmos leves, com sensação de tarefa cumprida. Tudo que é realizado no bem, nós caminhamos na porta estreita, fazendo que ela continue, sendo cada vez mais bem feita, bem realizada. Nós seremos todos recompensados de acordo com o que nós semeamos na nossa trajetória de vida. Então, é o que ela fala aqui no começo, que toda colheita, ela diz aqui, que toda colheita é a resposta da sementeira. Então, tudo que a gente vai plantar, a gente vai colher. Então, portanto, não adianta nenhum de nós continuar reclamando da vida, continuar lamentando por uma dificuldade, um obstáculo que aparece na nossa vida, porque isso vai fazer parte. Não adianta a gente prejudicar também a pessoa que nós afligimos. Sabe por quê? Porque isso atrasa a evolução moral e atrasa também a evolução espiritual. Isso era também um desconforto inexplicável, que a pessoa não sabe explicar da onde veio esse desconforto. E com certeza isso não vai trazer boas colheitas. Então nós precisamos nos atentar a isso. Agradecer, lutar por coisas que tem, que temos e teremos com a conquista do esforço e no amor. Trará muita paz interior, resultados e colheitas positivas. E, consequentemente, uma elevação de grau moral e espiritual. E, para finalizar isso, eu vou convidar a todos que nós pensemos nessa mensagem de hoje. Cada um é cada um. Cada um tem o seu livre-arbítrio em fazer o seu melhor e cada um vai colher de acordo com o que plantou. Que o Pai ampare a todos nós. Então, é uma mensagem forte, né? Para refletirmos bem mesmo o porquê que nós estamos aqui. Estamos fazendo o quê? Temos que trabalhar no bem para conseguirmos a nossa evolução espiritual e moral. Então, agora, rapidinho, nós vamos fazer a nossa prece, que é tão esperada por todos. Vamos nos relaxando mentalmente, estando bem confortavelmente sentados e elevando nosso pensamento ao Pai, agradecendo por essa oportunidade de hoje estarmos reunidos novamente, agradecendo também a Jesus, a nossa Mãe Maria, que sempre nos acompanham também, juntamente com os mentores de cada um dos irmãos que aqui estão, dos outros anjos guardiões que também nos acompanham, e agradecendo por essa mensagem maravilhosa, para que todos nós realmente nos reportemos a plantarmos bem para colhermos bem. E nesta prece, nós estamos doando sementes de amor a todos os irmãos que estão nos hospitais, pelas ruas, creches, orfanatos, asilos, presidiários, no presídio e nos manicômios. Todos os irmãos espalhados pelo mundo, todos eles também precisam de prece, precisam de amor, precisam de todo carinho nosso, toda a prece com elevação de amor. Que o nosso Pai possa abençoar a cada um de nós nessa semana que se inicia, tendo todos muita luz, muita saúde, muita paz, muita harmonia e principalmente fé. Que todos nós possamos continuar com as nossas boas ações. Que assim seja, querido. Graças a Deus. 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Pode se inscrever também no canal da Ediluz, onde temos a prece pela vida. 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E nesse programa, para o dia nascer feliz, não tem a interpretação em Libras, mas tem a audiodescrição. E nós esperamos todos vocês, tá bom? Então, eu desejo, ó, o meu beijo para todos, muita luz de Deus para todos nós, e até amanhã com a prece pela vida às 18 horas. Tchau.
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Prosseguindo com nosso estudo reflexivo sistêmico das obras de Allan Kardec do Evangelho de Jesus, nosso módulo 1, a presença amorosa de Deus em nossas vidas, vamos ainda, no nosso décimo encontro, ainda trabalhar os atributos amorosos de Deus. A parte terceira, nós estamos trabalhando os atributos de Deus dentro das nossas vidas. Como de costume, vamos fazer inicialmente a nossa reflexão inicial. O objetivo desses encontros é refletir os atributos amorosos de Deus. Nosso encontro de hoje, nós vamos trabalhar três atributos: soberana bondade, eternidade e imaterialidade de Deus. Então vamos fechar os olhos. Entre em contato com você mesmo, essência, buscando sentir Deus dentro de si. Como você o sente? Qual o seu nível de percepção dos atributos amorosos de Deus em sua vida? Como você tem lidado com o dever consciencial de buscar a verdade para que possa se libertar a partir dela? Deixe fluir os seus pensamentos e sentimentos, evitando qualquer mascaramento num processo de auto-engano. Seja verdadeiro, verdadeira com você, analisando-se com autenticidade.

Como podemos abrir os olhos, voltando ao estado de vigília, na prática do dever consciencial, para cumprirmos a missão que trazemos assinada em nossa consciência, de conhecer a verdade para nos aproximarmos de Deus, como espíritos imortais em evolução, nós somos convidados a nos moralizar. Nós temos visto desde o início do nosso curso que é muito importante a prática das virtudes. Então, a moralização nada mais é do que a prática das virtudes essenciais da vida, para que a partir dessa prática nós nos aproximemos de Deus, que acontece pela plena consciência das leis divinas que trazemos gravadas na nossa própria essência, na nossa consciência, e a partir disso nós manifestamos os atributos de Deus em nós gradualmente até a perfeição relativa. Esse é o grande compromisso consciencial do espírito imortal. Vamos ver uma questão do Livro dos Espíritos que aborda exatamente isso. A questão 629, Kardec pergunta: que definição se pode dar da moral? A moral é a regra de bem proceder, isto é, de distinguir o bem do mal. Funda-se na observância da lei de Deus. O homem procede bem quando tudo faz pelo bem de todos, porque então cumpre a lei de Deus. Então vejamos, quando Kardec fala de moral, não se trata da moral puramente ligada a fatores humanos, porque o que é moral, às vezes, num país, do ponto de vista humano, é imoral em outro e vice-versa. Por exemplo, no nosso país, poligamia é imoral. Já tem países que a poligamia é legal e plenamente moral para aquele povo. Mas se nós formos lá no Livro dos Espíritos, a poligamia está contra a lei divina, independente dela ser legalizada ou não. Então, o parâmetro de moralidade, dentro de uma visão profunda, vai ser sempre a lei divina. Quando estamos em consonância com a lei divina, estamos agindo de uma forma moral. Quando estamos distanciados das leis divinas, da lei divina, nós nos afastamos dessa moralidade importante para nossas vidas. E essa questão da moral diz respeito a um dos atributos divinos que nós vamos ver daqui a pouco. Como nós já estudamos, nós podemos aceitar submisso às leis divinas presentes em nossa consciência, que é o processo da submissão, submeter-se à missão que nós trazemos, exarados na nossa consciência, ou nos rebelar contra elas, que é o termo murmúrio da questão 115 do Livro dos Espíritos, que é uma revolta contra a missão. Então, nós sempre teremos essas duas opções: a submissão ou a rebeldia, não nos submetendo à missão. Em relação à questão da missão ou do murmúrio, é muito importante nós focalizarmos uma tríade. Essa tríade, ela tem o elemento eu, espírito imortal, as leis divinas e Deus. Onde nós podemos atuar dentro dessa tríade, gente? Deus e as leis divinas, nós não temos poder. Deus é o Todo-Poderoso, é o Criador de tudo, causa primária de todas as coisas, suprema inteligência do universo.
essa energia que nós chamamos de Deus criou leis que são inderrogáveis. Então, a Deus e as leis divinas só nos cabe entregarmos-nos a elas, né? Tanto as leis divinas quanto nos entregar a Deus, que é o nosso Criador. Então, onde nós podemos atuar, eu, espírito imortal? Em nós mesmos nós podemos atuar. Então, como que nós vamos atuar no espírito imortal? Nos submetendo à missão. Então, a missão que nós trazemos, exarada na nossa consciência, como nos diz a questão 115, é de conhecer plenamente as leis divinas, amá-las, cumpri-las, vivenciando-as em nossas vidas. Quando nós fazemos isso, nós estamos amando a Deus, como nós vimos na nossa primeira parte do curso. Todo aquele processo de amar a Deus de todo o coração, de toda a alma, de todo o nosso entendimento. Então, essa atuação em nós mesmos, enquanto espírito imortal, é a parte que nos cabe. Então, a questão do bem, do mal, da moral, das leis divinas, nós vamos atuar em nós mesmos. Todas as vezes que tivermos um movimento focado fora de nós, nós já entramos num processo de perturbação, porque nós não queremos nos submeter às leis divinas. Por exemplo, quando nós não aceitamos as ações dos outros, no sentido de que nós queremos mudar outras pessoas, nós estamos querendo nos rebelar contra a lei do livre-arbítrio. Então, Deus criou a lei do livre-arbítrio, e nós muitas vezes temos a ilusão de que somos capazes de mudar os outros. E esse movimento é um movimento ilusório em si mesmo, mas que muitos de nós temos esse tipo de atitude. Então, quando fazemos isso, nós nos perdemos. É o murmúrio da questão 115. Nós não estamos nos submetendo as leis, no caso, uma lei que é a lei de liberdade. Isso só para exemplificar, isso em família, nas nossas relações interpessoais, de modo geral, no trabalho, no próprio centro espírita, todas as vezes que nós nos revoltamos com relação à atitude dos outros, nós estamos nos insurgindo contra as próprias leis divinas, que são inderrogáveis. E se são inderrogáveis, só nos cabe aceitá-las a partir de um processo de entendimento dessas leis, do significado profundo dessas leis, para que nós possamos amá-las e cumpri-las em nossas vidas. Então vejamos esse atributo de Deus. Como nós acabamos de ver, em toda e qualquer questão, nós vamos ter sempre a opção do murmúrio ou a opção da submissão. Então, Deus é soberanamente bom. Então, se Deus é soberanamente bom, diante da bondade divina, como que nós vamos manifestar esse atributo em nós mesmos? Nós teremos sempre três opções para lidar com todos os atributos divinos. Duas em que nós entramos no murmúrio, na insubmissão, e uma equilibrada em que nós nos submetemos à missão. As duas desequilibradas são as extremistas. Vejamos a primeira delas. Se Deus é soberanamente bom, todas as vezes que nós nos movimentamos na maldade, nós estamos insubmissos, agindo de forma insubmissa às próprias leis divinas. E, claro, por extensão ao próprio Criador que criou essas leis. Então, todas as vezes que
agimos com maldade, há uma insubmissão. No outro extremo, nós temos a pseudo-bondade. A pseudo-bondade é aquele que parece bom, mas não é. Então vejamos, maldade é o movimento gerado pela revolta contra as leis divinas. A pessoa se revolta, não quer aceitar as leis divinas, e aí vai movimentar em si a maldade. Desde, por exemplo, nessa questão do outro, quando a pessoa ela não quer aceitar a lei do livre-arbítrio, a tendência dela agir de uma forma onipotente e prepotente, impondo a sua vontade ao outro. Então, o que ela está fazendo? Em maior ou menor grau, essa maldade pode ir desde de um processo apenas de irritação até crueldades extremas que se pratica contra o outro, por não aceitar uma única lei, a lei de liberdade, a lei do livre-arbítrio, em que a pessoa tem o direito de fazer as escolhas por ela mesma e, conforme as suas escolhas, agir. Nós não, muitas vezes, não queremos aceitar isso. Basta não aceitar uma lei divina, nós já entramos num processo de revolta contra essas leis, produzindo em nós um mal. Sempre vai produzir um mal, em maior ou menor intensidade. Do outro lado, no outro extremo, é o extremo do falso, né? da falsidade, porque existe aquilo que a gente chama de ego evidente, que é a pessoa praticando ações equivocadas, muito evidente, porque a maldade é sempre maldade. A pseudo-bondade parece pseudo-falso, parece positivo, mas não é, parece equilibrado. Então é um processo de máscara, a gente na psicologia chamamos de máscara do ego, o processo pseudo, em que, em vez de desenvolver a virtude, a pessoa desenvolve uma pseudo-virtude. Então, a pseudo-bondade, o que é? Ela é gerada por uma falsa submissão às leis divinas. A falsa submissão às leis divinas, a pessoa, muitas vezes, ela pensa que ela está submetendo, mas é um processo falso em si mesmo, porque há um fingimento. Esse fingimento pode ser maior ou menor intensidade, pode ser mais consciente ou mais subconsciente, mas não é um movimento real de bondade, porque a bondade é o equilíbrio entre os extremos. A bondade é quando nós vamos ao encontro das leis divinas presentes na nossa consciência para amá-las e praticá-las na nossa vida. Então, a bondade é gerada pelo ato de submeter-se à missão de conhecer, amar, respeitar e vivenciar as leis divinas presentes na nossa consciência. Então, todas as vezes que nós agimos dentro dessa submissão, submetemos-nos à missão de conhecer, amar, respeitar e vivenciar as leis, nós estamos fazendo o que por extensão? Manifestando qual atributo? A soberana bondade divina. Então nós estamos manifestando em maior ou menor intensidade, isso vai depender de cada criatura, do desenvolvimento de cada um, mas nós estamos, todas as vezes que nós nos submetemos à missão de conhecer, amar, respeitar e vivenciar as leis divinas, nós estamos manifestando em nós a bondade divina. Até chegar à condição do espírito puro, que passa a manifestar de forma plena essa condição, como o espírito crístico que manifesta de uma forma plena. Ele não apenas conhece, ama, respeita e vivencia, mas ele é capaz de trabalhar com as leis divinas porque assumiu essa condição
que Jesus coloca, eu e o Pai somos um. Ele passa a ter uma unidade de pensamento e sentimento com Deus. Até chegar nessa condição, que é a condição do Espírito Puro, nós vamos fazer exercícios numerosos. Cada exercício de amar, respeitar, de conhecer, amar, respeitar e vivenciar as leis divinas, é um exercício de trazer esse atributo de Deus em nossas vidas. Vejamos a questão 630 do Livro dos Espíritos, que tem a ver com essa questão, com esse assunto. Como se pode distinguir o bem do mal? O bem é tudo que é conforme a lei de Deus. O mal, tudo que lhe é contrário. Assim, fazer o bem é proceder de acordo com a lei de Deus. Fazer o mal é infringi-la. Então, aquilo que nós acabamos de falar. Maldade é toda infração ou tentativa de infração das leis divinas. Bondade, o bem, é tudo aquilo que vai ao favor das leis divinas, em que nós cumprimos essas leis. A questão do relativismo, que é muito usado como para o desculpismo de muita gente, né, dizendo que o bem e o mal é relativo. Diante da lei divina não é. Não há relatividade, porque as leis divinas, elas são inderrogáveis. Se o ato está de acordo com as leis divinas, em qualquer ponto do universo, não é só nesse país ou no outro país, é de qualquer ponto do universo, tudo que está de acordo com as leis divinas é bem, é bom. Tudo que vai contra as leis divinas é mal. Então, não há um relativismo aí. Há sempre a lei divina, que já está presente na consciência de cada criatura humana, para que nós possamos, a partir dessa consciência, agir. Temos o parâmetro dentro de nós mesmos. Então, esse desculpismo do relativismo, o que é bem para um não é bem para outro, é puro sofisma que se faz, que não tem nada a ver com a realidade da vida. Na questão 631, Kardec pergunta: tem meios o homem de distinguir por si mesmo o que é bem do que é mal? Então, tem a ver com esse comentário que nós acabamos de fazer. Como que nós vamos distinguir o bem do mal? Nós já temos o parâmetro das leis divinas. O bem é tudo que está de acordo com as leis divinas, e o mal, tudo que é contrário às leis. Então, com o parâmetro, vejamos a resposta dos benfeitores. Sim, quando crê em Deus e o quer saber, Deus lhe deu inteligência para distinguir um do outro. Então, vejamos que, conforme nós colocamos na tríade agora há pouco, Deus e as leis divinas, a gente se entrega. Então, quando a pessoa quer saber e crê em Deus, no sentido de que ela está em sintonia com a divindade, já que o parâmetro são as próprias leis divinas, se a pessoa não crê em Deus, como que ela vai acreditar que existem leis organizando todo o universo? Então, é necessário que haja não aquela crença pura e simples, mas toda a crença de acordo com o que nós vimos na primeira etapa do nosso curso, que nós trabalhamos a orientação evangélica do amar a Deus de todo o coração, de toda a alma, de todo o entendimento, e vimos detalhes de cada situação e o que é essa crença profunda em Deus. Então, quando nós agimos assim, nós vamos ter plena consciência e saberemos a distinção entre um e outro. Agora, não satisfeito com isso, Kardec faz uma nova pergunta aos benfeitores. Na 632, ele faz a pergunta: estando sujeito ao erro, não pode o homem enganar-se na apreciação do bem e do mal e crer que pratica o bem quando em realidade pratica o mal? Aqui Kardec vem falando da questão do relativismo mesmo, da questão do engano, que muitas vezes em determinadas culturas
pode ser uma coisa, em outras outra, para uma determinada pessoa é uma coisa, para outra na mesma cultura é outra. Então nós podemos nos enganar. Vejamos a resposta dos benfeitores, que há um parâmetro que nunca nós nos enganaremos, só anestesiando a própria consciência. Vejamos aqui. Jesus disse: vede o que queríeis que vos fizessem ou não vos fizessem. Tudo se resume nisso: não vos enganareis. Então, qual é o grande parâmetro? Aquela orientação cristã do fazer aos outros aquilo que gostaríamos que fosse feito a nós. Então, se eu não gostaria que alguém vamos pegar a questão do livre-arbítrio, que as pessoas respeitassem o direito que eu tenho de pensar, e eu não quero ter o mesmo parâmetro com os outros, o que eu estou fazendo? Eu estou infringindo a lei de liberdade e infringindo esse preceito cristão, porque eu estou querendo que os outros me respeitem, mas eu não estou querendo respeitar o direito do outro pensar, do outro agir conforme lhe aprouver. Então, quando nós refletimos dentro desse parâmetro, não há como nos enganarmos, a não ser que nós estejamos no movimento auto-enganoso. Aquele movimento da pseudo-bondade, muitas vezes nós criamos sofismas e entramos no movimento auto-enganoso. Mas aí já é uma outra questão. Nós vamos voltar a esse assunto daqui a pouco, a partir de uma mensagem de Lázaro. Continuemos. Deus nos dotou da liberdade de escolher entre o bem e o mal. Por isso, no processo de evolução do espírito imortal, há possibilidade sempre de optarmos entre três caminhos diferentes: a submissão ao bem ou a insubmissão, optando pelo mal ou pelo pseudo-bem, como nós já comentamos. Trazemos em nossa consciência a meta de nos aproximarmos de Deus, isto é, a de buscarmos o bem, submetendo-nos às suas leis para desenvolver as virtudes essenciais da vida, pelo desenvolvimento dos seus atributos em nossas vidas. Então é aquilo que nós, é a tríade que nós já temos trabalhado. Quando nós nos submetemos à missão que trazemos exarada na nossa consciência, o que nós fazemos? Nós conhecemos profundamente as leis divinas para amá-las, respeitá-las e praticá-las. Nesse processo de envolvimento com as leis divinas, nós vamos desenvolvendo as virtudes. A virtude da bondade, o sentimento de igualdade, caridade, fraternidade, humildade, mansidão e assim por diante. No desenvolvimento das virtudes, nós vamos cada vez mais assumindo em nós os atributos de Deus. Nós estamos vendo, focalizando agora, a soberana bondade. A soberana bondade é a bondade absoluta. Nós, criaturas, poderemos ter sempre uma bondade relativa. Quanto mais evoluídos nós formos, mais bondosos nós seremos, até a condição do espírito puro, que vai, aí já transcende até a nossa capacidade de entender esse conceito de bondade. Mas varia conforme a evolução do espírito imortal, né? Não existe ninguém, o próprio livro dos Espíritos fala, ninguém que seja totalmente mal, porque trazemos em nós a essência divina. Então, em germe, nós trazemos a bondade, como todos os atributos divinos, nós trazemos em germe em nós. Então, cabe a nós desenvolver gradualmente, pelo nosso livre-arbítrio, esses atributos todos. Vejamos uma mensagem do Espírito Lázaro, no capítulo 9, item 6, do Evangelho segundo o Espiritismo, intitulada A Afabilidade e a Doçura. Aqui Lázaro fala tanto do bem
quanto do mal e do pseudo bem. Vejamos aqui. A benevolência para com os seus semelhantes, fruto do amor ao próximo, produz a afabilidade e a doçura, que lhes são as formas de manifestar-se. Entretanto, nem sempre há que fiar nas aparências. A educação e a frequentação do mundo podem dar ao homem o verniz dessas qualidades. Então vejamos o que, que Lázaro está querendo dizer. A benevolência, né, a benevolência, que é o ato de produzir o bem, quando nós estamos focados no bem, em sintonia com as leis divinas naturais, a partir dessa virtude, nós vamos desenvolver a afabilidade e a doçura, duas virtudes satélites da benevolência, da atitude de produzir o bem. Agora, existe, como nós vimos no esquema agora há pouco, a bondade, a maldade e a pseudo-bondade. A pseudo-bondade, qual é o movimento da pessoa que cultiva o pseudo-bem? De ser reconhecida como boa. Quando ela tem esse movimento focado fora, de ser reconhecida como boa, uma intenção de parecer e não de ser, o que, que ela está querendo? Existe uma intenção secundária. E o que, que ela está querendo com ela? O que, que ela quer esconder dela mesma? A tendência à maldade que ela traz. Né? A tendência a se rebelar contra as leis divinas, produzindo em si mesma a maldade. Por quê? A bondade é fruto do quê? Não é fruto de um processo de transformação interior? Transformação dá trabalho ou não? Muito trabalho. Normalmente, a pessoa que cultua o pseudo, ela quer o quê? Desenvolver as virtudes sem trabalho. E aí, o que ela faz? Ela faz um simulacro das virtudes. Esse simulacro da virtude está dentro do parecer bom e não de ser bom. Porque não dá trabalho. Basta, como diz o Lázaro, basta o verniz. Muitas vezes a pessoa, usando desse verniz, parece boa. Às vezes até ela própria acredita que é boa, porque de tanto usar verniz, a cara fica de pau, né? Como diz, fica com cara de pau de tanto usar o verniz social. E a pessoa até acredita que é verdadeiro aquilo. Então vejamos o que Lázaro complementa aqui. Quantos há cuja fingida bonomia não passa de máscara para o exterior, de uma roupagem cujo talhe primoroso dissimula as deformidades interiores. Então, o movimento é de dissimulação das deformidades e não de cura e transformação das deformidades, que é o compromisso que nós temos. O mundo está cheio dessas criaturas que têm nos lábios o sorriso e no coração o veneno, que são brandas desde que nada as agaste, mas que mordem a menor contrariedade, cuja língua de ouro, quando falam pela frente, se muda em dardo peçonhento quando estão por detrás. Então, o que, que Lázaro está falando aqui? Da pseudo-bondade. Da pessoa que pensa que ludibria o quê? A própria consciência. E, por extensão, as leis divinas que estão presentes na consciência. É possível? Não. Nunca será possível. A essa classe também pertencem esses homens de exterior benigno que tiranos domésticos fazem que suas famílias e seus subordinados lhes sofram o peso do orgulho e do despotismo, como a quererem desforrar-se do constrangimento que fora de casa se impõe a si mesmos.
não se atrevendo a usar da autoridade para com os estranhos que os chamariam à ordem, acham que pelo menos devem fazer-se temidos daqueles que lhes não podem resistir. Então, o tirano doméstico, às vezes lá fora, porque ele reprime muito os sentimentos, ele se acha no direito de, com os seus subordinados ou com os seus familiares, colocar toda a sua, o seu fel para fora, que é muito comum também. Envaidece de poderem dizer a que mando e sou obedecido, sem lhes ocorrer que poderiam acrescentar e sou detestado. Não basta que dos lábios manem leite e mel, se o coração de modo algum lhe está associado, só há hipocrisia. Aquele cuja afabilidade e doçura não são fingidas nunca se desmente. É o mesmo tanto em sociedade como na intimidade. Este, ao demais, sabe que se pelas aparências se consegue enganar os homens, a Deus ninguém engana. Lázaro, Paris, 1861. Então, veja, Lázaro coloca de uma forma muito clara essa conclusão que nós acabamos de tirar. Né? Pode-se enganar pessoas, pode-se auto-enganar, mas jamais se engana a própria consciência, nem as leis divinas que criadas por Deus. Então não se engana a Deus a partir das próprias leis que ele criou e colocou nas nossas consciências. Nós podemos até pensar que enganamos, mas nunca será real isso. Onde buscar essas obras de Deus dentro de nós? Porque muitas vezes, no nível do saber, a gente faz uma série de elucubrações mentais e aí no nível do saber a gente tá resolvido. Né? Como buscar a soberana bondade de Deus em nós mesmos? Então, como buscar isso, gente? Onde nós vamos buscar? Na própria essência divina que somos. Na própria essência, mergulhando na essência para sentir Deus de todo o coração e de toda a alma, como nós vimos. Que não fique apenas no nível do entendimento puramente intelectual, mas que seja sentido em nossos corações. Quando nós sentimos a validade das leis divinas, não dá vontade de ser bom? Dá ou não? Naturalmente, a gente sente vontade muito grande de transmutar a maldade que ainda existe em nós para sermos plenamente bons. Porque a gente sente na pele isso. Nós sentimos a validade disso. Então é pelo sentimento, mergulhando profundamente nas questões essenciais, que nós vamos realmente aí não apenas conhecer as leis, mas amá-las, respeitá-las e praticá-las. Aí todo o nosso movimento vai ser na direção do bem maior, do bem em nós mesmos e do bem ao próximo como a nós mesmos. De uma forma muito natural, porque a gente vai, nós sentimos essa necessidade. Passa a ser como uma necessidade básica para nós. Como é o ar para que nós respiremos, como é a água para aplacar a nossa sede. Passa a ser uma necessidade o realizar o bem, porque esse bem nos gera uma alegria interior muito grande. E não é esse o grande compromisso do espírito imortal? A partir do conhecimento pleno das leis divinas, alcançar a pura e eterna felicidade? Então é a partir daí que nós vamos realmente sentir a bondade divina em nós. Vejamos agora outro atributo divino, que é a imaterialidade. Deus é imaterial, quer isso dizer que a sua natureza difere de tudo que chamamos matéria. De outro modo, ele não seria imutável, porque estaria sujeito às transformações da matéria. Então Deus transcende a tudo que é material no universo. Outro atributo,
Deus é eterno, isto é, não teve começo, não terá fim. Se tivesse tido princípios, teria saído do nada, ou então também teria sido criado por um ser anterior. É assim que degrau em degrau remontamos ao infinito e à eternidade. Em relação a esses atributos, temos o compromisso consciencial de desenvolver a nossa espiritualidade, nos sentindo espíritos imortais, filhos de Deus e aprendizes da vida. Desenvolvendo as virtudes do coração que propicia uma desmaterialização gradual até a completa purificação espiritual, cumprindo a missão que trazemos assinada na consciência para nos aproximarmos de Deus. Então vejamos que são dois atributos tão próximos que não dá nem para a gente, nem didaticamente, separar as condições para que nós assumamos esses atributos em nós. Então, primeira coisa, o compromisso de desenvolver a nossa espiritualidade. Como que é isso? Nos sentindo espíritos imortais, filhos de Deus e aprendizes da vida. Espíritos em evolução, somos todos aprendizes da vida, até chegarmos à condição do espírito mestre, que é o espírito puro, o espírito crístico. Então, todos nós trazemos essa característica de sermos espíritos imortais. Essa característica, inclusive, ela tem a ver com outro atributo divino. Qual é? O imaterial tem a ver com o imutável, né? Essa característica de espírito imortal é mutável em nós? Nós não vamos ser sempre espíritos? Nós somos espíritos em evolução, mas chegaremos à condição de espírito puro, mas permaneceremos espíritos imortais para toda a eternidade. Filhos de Deus, essa condição é mutável? É imutável, né? A condição de aprendiz da vida é mutável? Essa é mutável, porque é uma condição passageira, ela é transitória do espírito imortal. Todos os espíritos imortais vão chegar o momento que deixam de ser aprendizes da vida, no sentido de aprendizes dos mestres, que são os espíritos crísticos, para se tornarem eles próprios mestres, espíritos crísticos. Então, nós somos convidados a nos desmaterializar. Qual é o sentido disso? Vamos ver num esquema aqui para a gente entender. Então, os dois atributos, imaterial e eterno. Quais as opções que nós teremos para vivenciar esses dois atributos ou para nos afastar deles? Vejamos aqui. Nós temos a opção de cultuar o materialismo, que é literalmente o culto à matéria, material, matéria, e lismo, que é o culto à, né? O sufixo ismo significa cultuar. Então, culto ao material, culto à matéria, materialismo. E nós temos, no outro lado do pseudo, o espiritualismo materialista. Parece paradoxal, né? Se é espiritualismo, como que pode ser materialista? Espiritualismo é diferente de espiritualidade. Às vezes, nós cultuamos o espiritual, mas de uma forma materialista, sem desenvolver a espiritualidade, que é o equilíbrio entre os extremos. Nós temos, então, no materialismo, o movimento de negação da condição de espíritos imortais. Todas as vezes que nós cultuarmos a matéria, o materialismo, nós negamos essa condição de espíritos imortais. Nós negamos Deus, nós negamos as leis divinas por extensão. Então nós negamos aquela tríade que nós acabamos de ver agora há pouco, que é uma condição para o equilíbrio do espírito imortal. Se eu não me vejo como espírito imortal, eu também não creio em Deus. Se eu não creio em Deus, eu também não creio que existem leis que regem o universo. Então, dá para a gente saber, perceber
com esse movimento, o que pode gerar para a humanidade? Boa coisa? A pessoa que cultua a matéria, é esse culto à matéria que gera os desmandos que a gente vê aí nos nossos políticos, em todas as áreas, corrupção, empresários corruptores, políticos corruptos e outras situações mais. Por quê? Se não existe espírito, não existe Deus, não existem leis superiores às dos homens, e as dos homens são fáceis de burlar para muita gente, então os espertos é que vão fazer tudo, todas essas práticas, e os tolos, as pessoas...

E no equilíbrio nós temos a espiritualidade e a imortalidade. Então, esse cultivar tanto a nossa condição de espíritos imortais, que nós somos, e a nossa espiritualidade, que é o processo de realmente nos sentirmos seres espirituais, espíritos imortais, filhos de Deus, aprendizes da vida. Quando nós cultivamos espiritualidade e imortalidade, nós vamos seguir a voz da consciência, desenvolvendo a espiritualidade a partir da certeza de saber e sentir-se um espírito imortal. Então, nós sabemos e sentimos que somos espírito imortal, aprendiz da vida. Então, esse movimento faz com que nós nos desmaterializemos e assumamos a característica do Criador de ser imaterial. O espírito vai cada vez mais se desmaterializar. É claro que essa desmaterialização chega a um ponto do espírito crístico em que o espírito se confunde com o próprio perispírito, mas nunca perdendo a individualidade. A individualidade, ela é própria da criatura. Porque o Criador não é um indivíduo. A criatura sempre será um indivíduo. Nós vamos ver no próximo atributo divino que uma das características que nós devemos também desenvolver é a individuação. Mas nós vamos ver num outro encontro. Então, o espírito imortal sempre será uma individualidade. Mas essa individualidade vai ser cada vez mais imaterial. Quanto mais evoluído é o ser, mais imaterial ele vai ser. No sentido de que até o nosso próprio perispírito, corpo fluídico, ele vai se tornando mais purificado, até se confundir com o espírito, sem nunca perder a individualidade. Porque tem muita gente ainda no movimento espírita que prega que quando o espírito se torna crístico, ele perde o perispírito. Se ele perdesse o perispírito, ele se absorveria no todo, que seria Deus. Aí já tem a ver com a doutrina panteísta de que o espírito sai do todo e depois ele volta para o todo. Isso não é verdade. Isso Kardec fala muito claro no Livro dos Espíritos que a doutrina panteísta não faz sentido. O espírito sempre vai ser um ser individual, mas cada vez mais próximo dessa energia luminosa que nós chamamos de Deus. Quanto mais próximo, mais característica ele tem do Criador, mas sem nunca se igualar ao Criador, né? Porque isso é inadmissível. Deus é essa grande luz que organiza todo o universo, que não é um indivíduo. E o espírito sempre será um indivíduo. A voz da consciência é o divino dentro de nós. É Deus diretamente agindo em nós. Então, o tempo todo, Deus age em nós a partir do atributo que ele colocou em todas as suas criaturas, que é a consciência. E as leis divinas que estão nessa consciência. Então, o tempo todo, Deus nos estimula a partir das vozes alerta na nossa consciência. Quando nós seguimos as vozes alerta da nossa consciência, o que que acontece? Nós vamos gradualmente nos aproximar de Deus. Isso que é a submissão, o aceitar-se submisso lá da questão 115, que nós já estudamos várias vezes. Todas as vezes que nós murmuramos, nós nos afastamos disso, o que nós estamos fazendo? Nós estamos deixando de ouvir a voz da nossa consciência. E aí nós nos afastamos de Deus. Deus nunca se afasta de nós, mas nós nos afastamos dele. Então, todas as vezes que nós nos afastamos, nós vamos entrar num círculo vicioso, perturbador em si mesmo, gerador de sofrimento, até que nós cansemos de sofrer.

sofrer e aceitemos submissos à meta de evoluir. O livro dos Espíritos, como vimos agora há pouco, para distinguir o bem do mal é necessário uma inteligência. Que tipo de inteligência é essa? É a inteligência consciencial, que a psicologia ainda não desenvolveu esse nível de inteligência, mas está prestes a ser desenvolvido toda uma teoria acerca desse tipo de inteligência, que está além da inteligência cognitiva, da inteligência emocional, a inteligência consciencial. Se nós fizermos um triângulo, a inteligência cognitiva e emocional são as bases. O ápice desse triângulo é a inteligência consciencial, porque esses três níveis de consciência geram a inteligência espiritual, é o espírito imortal plenamente consciente daquilo que ele é. Quer esteja encarnado, quer esteja desencarnado, ele está plenamente consciente. Todas as vezes que nós agimos com a inteligência consciencial, nós vamos distinguir muito claramente o bem do mal e vamos ouvir a voz da nossa consciência. Se é a mesma coisa que maturidade psicológica, tem a ver com a maturidade do senso moral que Kardec coloca nas obras básicas. A maturidade, o espírito maduro, com essa maturidade do senso moral, o que é o senso moral? Exatamente a capacidade de distinguir o bem do mal a partir das leis divinas presentes na própria consciência. Se a inteligência consciencial é a mesma que a inteligência espiritual, que alguns cientistas, a Donna Zohar, que escreveu um livro sobre isso, vai além, transcende. Porque aquela inteligência espiritual que ela coloca ainda é muito pueril perto daquilo que realmente é essa inteligência consciencial. Então vejamos algumas questões do Livro dos Espíritos que dizem respeito a essa questão da espiritualidade da imaterialidade. Vejamos a questão 77. Os espíritos são seres distintos da divindade ou serão simples emanações ou porção desta e por isto denominados filhos de Deus? Vejamos a resposta. Meu Deus, são obra de Deus, exatamente qual a máquina o é do homem que a fabrica. A máquina é obra do homem, não é o próprio homem. Sabes que quando faz coisa bela, útil, o homem lhe chama sua filha, criação sua. Pois bem, o mesmo se dá com relação a Deus. Somos seus filhos, pois que somos obra sua. Então, essa questão, na pergunta, está subentendido que como se nós fôssemos emanações de Deus. Na verdade, essa é a teoria panteísta. O que Kardec aborda nessa questão? Porque era uma teoria em voga na época. A teoria panteísta, os espíritos são emanações de Deus e depois voltam ao todo, depois que termina a vida do corpo. É uma doutrina totalmente esdrúxula e não corresponde à realidade. Por quê? Os espíritos são obra de Deus e são individualidades. Individualidades que estão aqui para evoluir até a felicidade plena, até a pureza espiritual. Mas nós vamos voltar a esse assunto no nosso próximo encontro, que nós vamos trabalhar a individuação. É uma outra questão do Livro dos Espíritos muito significativa que fala sobre esse processo de individuação do espírito. Na questão 78, Kardec pergunta: os espíritos tiveram princípio ou existem como Deus e toda a eternidade? Se eles existissem como Deus e toda a eternidade, o que eles seriam? Seriam deuses, seriam eternos também. O espírito é eterno? Quando algumas pessoas falam assim, que nós somos eternos, é possível o espírito ser eterno? Não. Por quê? O eterno não teve começo e não terá fim. Nós somos imortais. Tivemos um começo, não teremos fim.
Essa é uma realidade. Podemos, por analogia, dizer que a partir do momento que o Espírito é criado, ele se torna eterno. Por analogia, mas não de uma forma absoluta, né? Porque, analogicamente, o conceito de eternidade é o conceito de não ter início e não ter fim. O Espírito tem início, não terá fim, então somos imortais. Vejamos a resposta dos benfeitores aqui. Se não tiver sentido o princípio, seriam iguais a Deus, quando ao invés são criação sua e se acham submetidos à sua vontade. Deus existe de toda a eternidade, é incontestável. Quanto, porém, ao modo por que nos criou, em que momento fez, nada sabemos. Podeis dizer que não tivemos princípio, se quiseres com isso significar que, sendo eterno, Deus há de ter sempre criado ininterruptamente. Mas quando e como cada um de nós foi feito, repito-te, nenhum o sabe. Aí é que está o mistério. Então, essa é como Deus cria. Até os espíritos superiores, eles estudam isso, mas esse conceito ainda não é possível para o espírito superior. O espírito crístico, muito provavelmente, ele já entra no entendimento maior dessas questões. Agora, quando no tempo cada um foi criado, não sabemos se até os espíritos crísticos têm esse conhecimento, essa noção. Isso não temos informação. Na questão 82, Kardec pergunta: será certo dizer-se que os espíritos são imateriais? Vejamos a resposta. Como se pode definir uma coisa quando faltam termos de comparação e com uma linguagem deficiente? Pode um cego de nascença definir a luz? Imaterial não é bem o termo, incorpóreo seria mais exato, pois deves compreender que, sendo uma criação, o espírito há de ser alguma coisa. É a matéria quintessenciada, mas sem analogia para vós outros, e tão etérea que escapa inteiramente ao alcance dos vossos sentidos. De que os espíritos estão falando aqui na questão 600, na questão 82, gente? Dá para entender essa questão? Porque se, numa outra questão, falar da trindade universal que existe no universo, Deus, Espírito e matéria. Por que que eles estão dizendo que imaterial não é bem o termo, mas incorpóreo seria o termo mais correto? Por quê? Eles estão falando do espírito na sua essência ou do espírito composto de espírito, essência e perispírito? Eles estão falando de espírito composto de essência e perispírito. O perispírito, ele é material, ele é semimaterial, é uma matéria quintessenciada. Então, é do mesmo elemento de materiais que existe no universo. Já o espírito, na essência, ele é pura energia. É imagem e semelhança do Criador. Ele tem mais analogia com o Criador, que é energia, do que com a matéria. Agora, o espírito, individualidade, ele tem tanto a energia do Criador na própria essência, quanto a matéria do universo formando o seu perispírito. Então, por isso que o termo correto seria incorpóreo e não imaterial. Faz sentido? Para que a gente distinga bem o conceito. Eles não estão falando de que o espírito, ele é a matéria, o espírito na sua essência, mas o espírito individualidade sim, tá? E ele nunca perde o perispírito, porque ele sempre vai manter a sua individualidade. Os benfeitores falam que o espírito é uma criação, e se ele é uma criação, há de ser alguma coisa, no sentido de que ele é uma individualidade circunscrita sempre, né? Então, se ele é uma individualidade, ele
tem essa característica de imaterialidade, de ser material, mas que nós estamos em busca da imaterialidade. Imaterialidade no sentido de que é fruto da evolução do espírito, que vai se desmaterializando com o tempo para se aproximar cada vez mais de Deus. Então, do ponto de vista energético, Deus é a grande luz. Nós não somos luz também quando Jesus fala, brilhe a vossa luz. Então, enquanto essência, nós somos convidados a nos desmaterializar, mas sempre mantendo a nossa condição de espíritos circunscritos. Aqui um comentário de Kardec. Dizemos que os espíritos são imateriais, porque pela sua essência diferem de tudo que conhecemos sob o nome de matéria. Um povo de cegos careceria de termos para exprimir a luz e seus efeitos. O cego de nascença se julga capaz de todas as percepções pelo ouvido, pelo olfato, pelo paladar e pelo tato. Não compreende as ideias que só lhe poderiam ser dadas pelo sentido que lhe falta. Nós outros somos verdadeiros cegos com relação à essência dos seres sobre-humanos. Não os podemos definir senão por meio de comparações sempre imperfeitas ou por um esforço da imaginação. Então, essa comparação de Kardec, se nós fôssemos um povo de cego, como que nós poderíamos entender a luz? Do ponto de vista espiritual, nós ainda falta sentidos para poder entender a natureza do espírito na sua essência. Na questão 83, Kardec pergunta: os espíritos têm fim? Tem a ver com a questão da eternidade, né? Da imortalidade e da eternidade. Compreende-se que seja eterno o princípio de onde eles emanam, mas o que perguntamos é se suas individualidades têm um termo, e se em dado momento mais ou menos longo, o elemento de que são formados não se dissemina e volta à massa de onde saiu, como sucede com os corpos materiais. É difícil de conceber-se que uma coisa que teve começo possa não ter fim. Então Kardec vem, faz uma pergunta que é uma pergunta muito corriqueira. Muita gente faz essa pergunta. Como que algo que teve começo não vai ter fim? Né? Então vejamos a resposta dos benfeitores. Há muitas coisas que não compreendeis porque tendes limitada a inteligência. Isso, porém, não é razão para que as repilais. O filho não compreende tudo o que a seu pai é compreensível, nem o ignorante tudo o que o sábio apreende. Dizemos que a existência dos espíritos não tem fim. É tudo o que podemos por agora dizer. Essa é outra questão que ainda nos falta compreensão, nos falta o sentido para entender. Agora, o espírito, uma vez criado, nunca terá fim, né? Então ele passa a ser, por analogia, eterno a partir do momento que é criado. Vejamos no Evangelho, na introdução, aborda a questão do materialismo, que é esse movimento que faz com que nós nos afastemos tanto da eternidade de Deus quanto da imaterialidade. O materialismo, com o proclamar para depois da morte o nada, anula toda a responsabilidade moral ulterior, sendo conseguintemente um incentivo para o mal. Que o mal tem tudo a ganhar do nada. Somente o homem que se despojou dos vícios e se enriqueceu de virtudes pode esperar com tranquilidade o despertar na outra vida. Por meio de exemplos que todos os dias nos apresenta, o Espiritismo mostra quão penoso é para o mal o passar desta a outra vida, a entrada na vida futura. Então, a doutrina materialista faz com que as pessoas entrem nesse movimento de incentivo ao mal, né? Tudo que existe de desmando na humanidade ainda vem do materialismo, né? Ou do espiritualismo materialista, que também ainda cultua o materialismo.
E todos nós somos convidados a desenvolver a nossa espiritualidade. E a doutrina espírita é a grande doutrina que vem de uma forma muito clara nos mostrar tudo isso. Na questão 654, aborda a questão da espiritualidade materialista, que nós vimos que é outro extremo da questão do cultivo da espiritualidade e da imaterialidade. Kardec pergunta: tem Deus preferência pelos que o adoram desta ou daquela maneira? Vejamos a resposta. Deus prefere os que o adoram do fundo do coração com sinceridade, fazendo o bem e evitando o mal. Aos que julgam ralo com cerimônias que os não tornam melhores para com seus semelhantes. Todos os homens são irmãos e filhos de Deus. Ele atrai a si todos os que lhe obedecem às leis, qualquer que seja a forma sob que as exprimam. É hipócrita aquele cuja piedade se cifra nos atos exteriores. Mau exemplo dá todo aquele cuja adoração é afetada e contradiz o seu procedimento. Então os benfeitores vêm falando aqui nessa questão daqueles que, apesar de se dizer espiritualistas, permanecem materialistas. Então é a mesma coisa da pseudobondade, é o parecer em detrimento do ser. Então nós temos o materialismo de um lado e o pseudo-espiritualismo do outro, ou espiritualismo materialista. Vejamos o complemento da questão, que é muito interessante. Declaro-vos que somente nos lábios e não na alma tem religião aquele que professa adorar o Cristo, mas que é orgulhoso, invejoso, insidioso, duro e implacável para com outrem, ou ambicioso dos bens deste mundo. Deus, que tudo vê, dirá: o que conhece a verdade é 100 vezes mais culpado do mal que faz do que o selvagem ignorante que vive no deserto. Então aqui fala da responsabilidade daquele que conhece o Cristo, conhece os ensinamentos do Cristo, conhece Deus, conhece que já sabe que existe a espiritualidade, mas que continua cultuando os mesmos as mesmas questões que o materialista que não conhece. Então é muito mais responsável pelos seus atos do que o próprio selvagem ignorante de tudo isso. E como tal será tratado no dia da justiça? Se um cego ao passar vos derriba, perdoá-los eis. Se for um homem que enxerga perfeitamente bem, queixar-vos-eis e com razão. Não pergunteis, pois, se alguma forma de adoração a que mais convenha, porque equivaleria a perguntar de se mais agrada a Deus ser adorado num idioma do que noutro. Ainda uma vez vos digo, até ele não chegam os cânticos, senão quando passam pela porta do coração. Então o processo de espiritualidade e de imaterialidade, como diz os benfeitores, passam pela porta do coração. Quando nós não sentimos aquilo que fazemos, nós podemos ser materialistas até dentro do centro espírita. Não seria possível? Com todo o conhecimento espírita, nós podemos continuar materialistas. Aliás, são muitos que continuam materialistas. Por quê? Porque conhecem teoricamente, mas não passam o conhecimento pelo coração. E se não passarmos o conhecimento pelo coração, aí acontece esse paradoxo. Temos todo o conhecimento suficiente para vivenciar os atributos divinos em nós, mas acabamos por não vivenciá-los, porque não amamos as leis divinas, e aí nós não vamos desenvolver as virtudes que só acontecem quando nós amamos, respeitamos e praticamos as leis divinas.
Então a pessoa entra nesse verdadeiro paradoxo. É espiritualista e às vezes até espírita, mas continua materialista, porque está no nível do pseudo. É muito mais responsável que o próprio materialista, que nega tudo por sistema, porque já conhecendo, continua com propósitos materialistas, se afastando de Deus e não se aproximando, como é o compromisso que nós trazemos na consciência. Essa visão que o Livro dos Espíritos nos passa amplia o conceito de materialismo, que não é simplesmente as pessoas que não acreditam em Deus ou que não têm uma visão espiritual da vida, mas também aqueles que creem, mas permanecem no movimento de culto à matéria. A pessoa continua apegada às questões materiais, apegada a posturas de crenças e valores deturpados, e aí por isso acabam apenas conhecendo as leis do nível intelectual, não aquele conhecimento profundo que está na questão 115, porque na questão 115, quando ele fala de conhecer a verdade, quando Jesus também fala conhecereis a verdade vos libertará, ele não está falando de conhecimento intelectual pura e simplesmente, mas do conhecimento intelectivo, a reflexão daquilo que se conhece e depois o movimento de trazer as leis divinas para dentro das nossas vidas. Então o verdadeiro espiritualismo, que o espiritismo é o grande instrumento condutor, é para essa prática, em que nós nos entregamos às leis divinas, trazendo-as para dentro das nossas vidas, utilizando-as para a nossa própria evolução, desenvolvendo as virtudes do coração. Se nós não fizermos isso, apesar de conhecer, às vezes até falar das leis e dizer questões do Livro dos Espíritos e outras de cor, a pessoa, ela continua com práticas materialistas. E isso é muito triste, porque a doutrina espírita veio exatamente com o objetivo de nos transformar em pessoas melhores. Se nós conhecermos teoricamente a doutrina e não nos transformamos em pessoas melhores, nos aproximando de Deus, dos atributos de Deus, alguma coisa está muito errada. E é claro, não é com a doutrina. É da forma como estamos lidando com a doutrina em nossos dias, em nossa vida. E, claro, nos nossos dias. Vejamos a questão 799, que tem a ver com isso que nós acabamos de falar. De que maneira pode o Espiritismo contribuir para o progresso? Destruindo o materialismo, que é uma das chagas da sociedade. Ele faz que os homens compreendam onde se encontram seus verdadeiros interesses. Deixando a vida futura de estar velada pela dúvida, o homem perceberá melhor que por meio do presente lhe é dado preparar o seu futuro. Abolindo os prejuízos de seitas, castas e cores, ensina aos homens a grande solidariedade que os há de unir como irmãos. Agora, é o Espiritismo pura e simplesmente que vai fazer isso? Ou é a boa prática do Espiritismo em nossas vidas que vai fazer tudo isso? Porque o Espiritismo é um corpo de doutrina com ensinamentos profundos. Se esses ensinamentos não forem trazidos para dentro das nossas vidas, fica como uma doutrina, mais uma doutrina à disposição da humanidade que ela não usa para realmente fazer com que o materialismo desapareça para sempre. Porque, como nós estamos vendo, o materialismo não é necessariamente apenas o culto à matéria, ao dinheiro, a coisas materiais. Há posturas que
destoam das leis divinas, é materialismo também. Então, são processos que nós muitas vezes cultuamos e que não refletimos para poder ressignificar tudo isso. A culpa densifica o perispírito, densifica o próprio espírito. Então, tudo que densifica o espírito imortal é uma forma de cultuar o materialismo. Tudo aquilo que quintessencia o espírito é o espiritualismo real e o que a doutrina espírita veio para fazer, né? Nos auxiliar a amar, a conhecer, amar, respeitar e cumprir as leis divinas. O processo de culpa é um movimento de afronta às leis divinas, muito grave. A lei de amor, justiça e caridade. Então, quando, todas as vezes que nós afrontamos as leis divinas, o que nós estamos fazendo? Materializando nós mesmos. Então, é um conceito bem mais amplo, né? Amplia essa visão do que é materialismo puro e simples. Por isso que o número de espiritualistas materialistas é muito grande. É maior do que dos materialistas pura e simplesmente. Porque as pessoas são espiritualistas e estão às vezes até nas lideranças espíritas, mas continuam tendo hábitos materialistas em si mesmos. De utilizar de todos esses recursos para a preparação do mundo de regeneração. Exatamente esse é o momento da humanidade. É a era da transformação moral. Como que vai acontecer a transformação moral se nós não trouxermos todos os conceitos espíritas para dentro das nossas vidas? Os mentores do projeto Espiritizar, eles têm nos ensinado exatamente isso, né? Toda o corpo de doutrina é preciso ser trazido para reflexões, e o estudo reflexivo sistêmico ele se presta a isso, refletir na nossa vida os conceitos. Porque intelectualmente nós já temos esses conceitos, sabemos de todos eles. A maioria de nós que somos estudiosos aqui, já passamos de estudos sistematizados, temos esses conceitos. Mas na hora H, na hora do testemunho, a gente não sabe usar. Por que nós não sabemos usar? Porque nós não temos o hábito de refletir os conceitos na nossa vida de uma forma espiritual profunda. E aí o que vai acontecer? Nós continuamos materialistas, apesar de ter muito conhecimento espiritual. Permanecemos materialistas, no sentido de que continuamos densificando o nosso perispírito, enchendo ele de culpas, de sentimentos menos felizes, de questionamentos totalmente absurdos diante da vida. Tudo isso por quê? Por falta de reflexão daquilo que nós já conhecemos. Então, o grande papel do projeto Espiritizar e desse estudo reflexivo sistêmico especificamente é exatamente contribuir para que nós possamos cada vez mais alargar essa forma de entender a vida, né? Que não é diferente, não tem nada de novidade, é simplesmente usar tudo aquilo que nós já temos como instrumentos dentro da nossa realidade de vida. Nós estamos estudando textos que a maioria das pessoas já sabem de cor. Por exemplo, esse texto de Lázaro, quantas vezes a gente já leu esse texto no Evangelho no Lar, mas às vezes não paramos para refletir isso na nossa vida. Qual o sentido na minha vida disso aqui? Se as virtudes são imateriais, sim. Quanto mais você se torna virtuoso, mais imaterial você fica. Exatamente isso que é desenvolver em nós mesmos o atributo da imaterialidade de Deus. Desenvolvendo virtudes, você vai se desmaterializando, vai se aproximando cada vez mais de Deus. Então vamos fechar os olhos.
Feche os olhos, entre em contato com você mesmo em essência, buscando sentir o conteúdo estudado nesse encontro. O que você entendeu do conteúdo que se aplique à sua vida?

O conteúdo estudado mudou de alguma forma as suas possibilidades de sentir e vivenciar os atributos da soberana bondade, imaterialidade e eternidade de Deus, de modo a se esforçar para desenvolver em si mesmo esses atributos divinos? Caso positivo, que mudança foi essa?

deste encontro, refletimos sobre a necessidade de se cultivar a nossa espiritualidade essencial pela prática das virtudes, especialmente a afabilidade e a doçura, a partir da certeza de que somos espíritos imortais. Como você sente a sua espiritualidade? Você a tem cultivado em espírito e verdade? Como você tem lidado com a afabilidade e a doçura em sua vida?

Sinta-se agora um espírito imortal, capaz de desenvolver todas as virtudes necessárias à sua iluminação na eternidade do tempo. Mergulhe profundamente na

no eterno, na eternidade do tempo. Sinta essa realidade.

Você compreendeu a necessidade de fazer esforços para desenvolver os atributos da soberana bondade, da eternidade, da imaterialidade de Deus em sua intimidade, construindo o reino de Deus dentro de si mesmo?

como você sente a sua vida aplicando o conteúdo estudado. Como ele pode melhorar a sua vida em sua busca de autotransformação e nas suas atividades na prática do bem.

E agora vamos retornando ao estado de vigília, trazendo fixada na mente e no coração essas reflexões acerca da bondade, da eternidade, da imaterialidade de Deus. Bom, nós concluímos esses três atributos e importante é sempre refletir essas polaridades para que nós vejamos onde nós temos a tendência para vir sempre para o equilíbrio.

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1: Bom, amigos, dando sequência ao estudo do livro Depois da Morte, de Leon Denis, seguimos aqui no capítulo O Universo e Deus, onde Leon Denis nos fala o seguinte: quanto à objeção dos monstros, ela provém de um defeito de observação. Os monstros são apenas germens desviados. Se um homem, ao cair, quebra a perna, far-se-á remontar a responsabilidade à natureza ou a Deus? Da mesma forma, em consequência de acidentes, de desordens sobrevindas durante a gestação, os germens podem sofrer desvios do seio da mãe. Estamos habituados a datar a vida do nascimento, da aparição do ser para a luz, mas a vida tem seu ponto de partida muito mais distante. Põe muito mais distante nisso, né? De um ponto que a gente não tem a menor noção de qual seja.
2: É.
1: Quando cada um de nós foi criado? Não.
2: Sim.
1: Sabemos. Não temos noção.
2: Não sabemos nada da natureza. Quando tudo foi criado, deixou de ser criado, há tudo uma hipótese, né?
1: É. E aí a gente tem uma observação, às vezes, das situações de vida que nos acometem. E, lógico, ficamos sem saber o porquê daquela situação. E, mais ainda, acabamos achando que é uma injustiça, que é uma aberração da natureza, ou até mesmo por isso muitos desacreditam da existência de um Deus, né? Porque não conseguem compreender que, por exemplo, se há um defeito físico, né? Se há uma incapacidade intelectual, aquilo ali não é algo que faz parte daquele ser, né? É estar naquele momento fazendo parte de uma fase da sua existência. Né? Que é, como a gente sabe, não sabe, não, como falou aqui, não tem noção de quando começou, né? E não temos a menor noção, quer dizer, temos até a noção de quanto tempo vai durar para sempre, né? Nós somos imortais, né? Então vai ser para sempre. Só que esse período onde a gente detecta essa anomalia, né, é um período muito curto se a gente levar em consideração o tempo de existência que um espírito tem, né? Então é muito interessante isso.
2: É interessante também que a gente, como você falou, a gente não sabe, não temos essa data da vida, da aparição do ser, né? A gente não tem isso. E no entanto, estamos sempre celebrando a nossa chegada aqui na Terra, né? Mas na verdade é uma viagem.
1: Uhum.
2: Né? A gente chega aqui, é como se estivéssemos viajando. Um dia fomos embora.
1: Tem um amigo meu que ele fazia, né? Há muito tempo eu não o vejo, né? Ele fazia algumas perguntas.
2: Uhum.
1: Exatamente para provocar a reflexão nas pessoas sobre essas situações da existência sob o ponto de vista espiritual. E uma dessas perguntas que o meu amigo fazia era a seguinte: quantos anos você tem? E a pessoa respondia, né? 30, 40, 50. Não, você não tem 30 anos. Você não tem 40 anos. Você não tem 50 anos. Aí, você tem milhares, centenas de milhares de anos, né? Então era um momento para fazer refletir. Né?
2: Meu corpo tem 83 anos.
1: Isso.
2: Meu espírito tem quantos anos?
1: Pois é. Exato, um espírito milenar, de muitas experiências, né?
2: Então, deve ser.
1: Em boa parte delas, com um corpo saudável, com um corpo são, disposto a enfrentar as situações da vida de uma forma para a qual ele foi lá configurado. Mas em alguns momentos, e aí é que está, né, a grandeza de Deus, você precisa ser tolhido em algumas das suas liberdades, para que você não cometa mais bobagens, né? E que você até seja um momento para você parar para refletir sobre questões que você nunca pensou, né? A gente tem essa mania de querer dizer que está fazendo isso para pagar alguma coisa e tal, né? Mas na realidade tudo é aprendizado, né? O pagamento, se a gente quiser usar esse termo, com a justiça divina, ele se dá em qualquer situação.
3: Situação para você aprender, né?
1: Mas é isso aí.
3: Para você aprender.
1: É um aprendizado.
3: Agora, nós temos um hábito, como diz Leon Denis aqui, de contar a... Estamos habituados a datar a vida de nascimento da aparição do ser para a luz, mas a vida, em seu ponto de partida, é muito mais distante. É isso que nós não aprendemos. Nós aprendemos só a contar essa existência. Ah, eu tenho tantos anos de idade. Tem o quê? Você não sabe quanto você tem.
1: Você é muito mais velha, ô criatura.
3: Nessa reencarnação eu tenho essa idade.
2: Exatamente. Mas quando a gente começa a colocar o nosso pensamento nessa direção, a viajar, eu não sei se você tem essa impressão. Parece que os teus pés estão saindo do chão. Não sei se consegue...
1: É, porque a gente começa a raciocinar sob outro parâmetro.
2: É, aí parece que tudo em sua volta fica muito pequeno. Tem essa sensação.
3: Eu
2: vejo
3: sensação...
2: assim, fica tudo muito pequeno, aí aquilo que você pensava que era uma dificuldade, um problema, aquilo fica meio que distante.
1: Se apequena, perto, né?
2: É, se apequena em razão de você ver que você é muito maior do que aquilo. E perceber que você está aqui realmente nessa viagem, nesse planeta aqui. Está viajando nesse planeta.
1: É. E aí o que, que a gente tem que fazer, né? É aproveitar o momento.
2: É.
1: E as oportunidades que nos são concedidas. Porque em momento algum, qualquer limitação que esteja à nossa frente, seja ela física ou não, está ali para nos punir, pura e simplesmente.
3: Qualquer problema, qualquer coisa, é para a gente sentar e pensar que aquilo é um ensinamento.
1: Isso.
3: É uma forma de você aprender.
1: Isso. É, foi a melhor coisa que Deus te deu para servir de alavanca para o seu progresso.
3: Porque você às vezes tem um problema, você diz, ah, isso é uma coisa horrível, não sei o quê. Se você sentar e pensar, diz, não é horrível, tenho que tirar o ensinamento disso. Eu tenho que aprender por que, que eu estou passando isso.
1: É. Eu costumo brincar isso... com uma situação até corriqueira da vida, né? É, com os colegas de trabalho. Quando a gente vai entrar de folga, e aí volta e meia aquela história que a gente costuma ouvir. Poxa, mas logo agora que vamos entrar de folga, o tempo está mudando e vai chover. Aí eu costumo brincar e viro pro colega que fala isso, né? E digo assim, ué, você não tem programação pro tempo chuvoso, não? Eu tenho programação para folga para qualquer tempo.
3: É.
1: Sol, chuva, até se nevasse aqui, eu teria programação. Né? Então a gente tem que aproveitar todas as oportunidades e as possibilidades, porque tudo que está à nossa volta, a gente só recebe porque tudo aquilo é proveitoso para o nosso crescimento espiritual. A gente também tem que ter os olhos de ver, né?
3: É olhos de ver, ouvido de ouvir e a boca de calar.
1: Ou de falar a coisa mais sensata.
3: Ou de falar uma coisa sensata, muito sensata. Mas eu acho que às vezes é melhor calar.
1: Pois é. E Leon Denis prossegue. O argumento fraco da existência dos flagelos tem como origem uma falsa interpretação do objetivo da vida. Esta não deve somente nos propiciar aprovações. É útil, é necessário que ela nos apresente também dificuldades. Todos nós nascemos para morrer, e nos espantamos que certos homens morram de acidente. Seres passageiros nesse mundo, do qual nada levaremos para o além, lamentamo-nos pela perda de bens que se perderiam por si mesmos em virtude das leis naturais. Esses acontecimentos assustadores, essas catástrofes, esses flagelos, trazem consigo um ensinamento. Eles nos lembram de que não devemos esperar da natureza apenas coisas agradáveis, mas, sobretudo, coisas propícias à nossa educação e ao nosso avanço. Que não estamos aqui para usufruir e adormecermos na quietude, mas para lutar, trabalhar, combater. Eles nos dizem que o homem não é feito unicamente para a terra, que deve olhar mais alto, apenas se apegar às coisas materiais na medida justa e pensar que seu ser não é destruído pela morte. Sensacional, né? Um resumo assim de como deve ser a nossa visão diante dos acontecimentos da vida em apenas um parágrafo.
2: Um parágrafo, né? É, ele, quando ele fala aqui, né? E pensar que seu ser não é destruído pela morte, né? A nossa conversa com os espíritos, né? No trabalho de socorro espiritual, é como a gente vê espírito ainda naquela condição de não conhecer nada da vida espiritual. Uhum. Vive como muitos aqui vivem, né? Viviam lá de maneira sem buscar quem eu sou, para onde eu vou, de onde eu venho, e se conformar com as coisas assim. Uhum. Né? Eu acho que até esse movimento da natureza, né, que acontece tanta coisa, né, que é necessária que haja esses flagelos realmente, para que a gente passe a buscar.
1: Uhum. É, nós já falamos até aqui em outras vezes essa questão, né, que determinadas situações, isso a doutrina espírita nos diz, né? A codificação, ela nos fala sobre isso, os espíritos já nos orientaram sobre isso, que os desafios que a natureza apresentam para nós fazem com que a nossa inteligência se desenvolva.
3: Mas eu achei exatamente isso que ele fala aqui, que eu achei fantástico, quando ele diz... Nós estamos esses acontecimentos assustadores, essas catástrofes, esses flagelos, trazem consigo um ensinamento. Apenas coisas ensinamento, eles nos lembram que não devemos esperar da natureza apenas coisas agradáveis.
1: E agradáveis também, né? Aos nossos olhos.
3: Mas não apenas coisas agradáveis, né? Quer dizer, a gente tem que lembrar que a natureza nos ensina também.
1: Ainda tem que lembrar de outra coisa, né? Se é alguma situação que vem da natureza, não está errada nunca.
3: Não. Há algum motivo.
1: A gente pode até não entender qual seja esse motivo, mas não tem erro.
3: Por quê, né?
1: Né?
3: Eu me lembrei agora daquele tucidame que houve agora lá na...
1: Foi em... Qual deles? O do Japão ou não, o outro lá na Indonésia?
3: Na Indonésia.
1: Região,
3: né? Naquele lugar, aquele lindo lugar maravilhoso, de praia, pessoal com grandes hotéis. Quanta coisa nós tivemos que aprender com aquilo.
2: É verdade.
3: Quanta coisa.
2: Tem pessoas que não desencarnaram naquela situação.
3: Se revoltaram, a natureza, isso é um absurdo. Ai, meu Deus, por que houve aquilo?
1: Então, existe a causa natural da movimentação do próprio planeta, das suas entranhas aí, né?
3: Porque nós não conhecemos, não sabemos ainda muita coisa sobre esse planeta, né? Como diz a Luzia, você avança... Daqui a pouco descobre alguma coisa, mas você continua porque tem mais coisa além e não há. Então a gente não sabe por que o que aconteceu aqui. Aquilo foi mexeu na terra, mexeu no ar, o que foi, não sei. Por que nós nos revoltamos?
1: E fora que, quando a gente tem fé E quando a gente tem um entendimento, que é o que Leon Denis nos convida e a própria doutrina espírita nos convida, é a enxergar essas coisas sob um outro ponto de vista, né? Então, quando a gente tem fé, a gente sabe que nenhum daqueles que ali se encontrava
3: estava por acaso.
1: Né? Então, não, o destino de cada um daqueles espíritos que ali se encontrava encarnado, ele estava sendo bem cuidado, direcionado pela espiritualidade superior, que só quer o nosso bem e que sabe do que nós precisamos para o nosso crescimento espiritual. Então, não existe alguém ser pego ao acaso numa situação como essa, né? E aí depois a gente vai saber das histórias daquele que de repente era para ter ido naquela viagem, mas não foi, porque aconteceu uma situação, né? Ou aquele que em cima da hora foi convidado, não estava nem pensando em ir, mas que acabou indo.
3: E aquele que se salvou dentro daquela loucura, aquela catástrofe.
1: Porque a experiência dele era uma. O que desencarnou, a experiência que ele precisava era outra.
3: Quer dizer, tem muita coisa aí para a gente analisar.
1: Exato. Mas a gente só consegue entender isso quando a gente observa sob o ponto de vista do espírito imortal que percorre a sua existência em diversas encarnações, né? A sua vida em diversas existências corporais.
3: Com certeza. Tudo, eu acho que... hoje eu estava falando lá no Autocura. Tudo que acontece, as coisas que nós vemos... Né? Nós temos que olhar para o lado da reencarnação. É o que nos dá
2: a chave de tudo,
3: nos dá conhecimento para ter entendimento das coisas. É a reencarnação.
1: Sem a reencarnação.
3: Você saber que nós somos espíritos. Nós não somos isso que está aqui.
1: Sem a reencarnação, a gente não vai conseguir entender uma grande parte das coisas que acontecem à nossa volta.
3: A Luzia sempre fala lá para nós assim, vocês têm que aprender a pensar como espíritos.
1: Isso, exato.
3: Como espíritos, você não está pensando como espírito.
2: E quando você pensa como espírito, você se sente... Leve os teus pés e sai do chão.
3: Porque você tem outra vibração, não é?
1: Exato.
3: Você tem outro modo de pensar, suaviza aquela angústia, porque nós não somos matéria, nós não estamos, nós não, é como ele diz aqui, ele fala aí, que nós não temos, não somos temos essas

0: a busca pelo o certo, pelo fazer as coisas de maneira cuidadosa, alguma situação não estará sob seu controle. Então, quando essa situação que não se encontra sob o seu controle, ela eclode, ele levanta o seu pensamento a Deus e faz uma prece e diz: Senhor, a partir de agora eu me coloco nas suas mãos.
1: Bom, é.
0: Porque eu sei que o que vier daqui para frente vem com um objetivo nobre, com um objetivo educativo, com o objetivo de educar o meu espírito imortal.
1: É como eu faço com o meu neto. Entregar
2: mesmo, né?
0: Exato.
1: Eu comecei a agir de uma forma com ele totalmente errada, de querendo substituir e prendendo. Aí cheguei a uma conclusão de que eu estava errada, que eu tinha que mudar. E comecei a mudar, fazer força para mudar. Ó, vou sair, tá, meu filho. Aí eu, ó, tá na mão de Deus, não posso fazer mais nada. Porque até dentro de casa ele poderia sofrer alguma coisa, quanto mais na rua. Então tá na mão de Deus.
2: É.
1: Eu não tenho controle sobre isso.
0: Exato.
1: Eu comecei a ficar tranquila, entendeu? É. Aí ele começou a crescer, começou a ter sua independência, e eu comecei a ficar tranquila. Porque comecei a ver que eu não tinha controle sobre aquela situação de dizer: vai aqui, fica aqui, me telefona, não telefona. Agora, que adianta eu telefonar? Onde é que você está? Eu não vou ficar o dia todo no telefone com ele. Se
2: ele
1: ficar, não vai adiantar.
2: Está num lugar e está no outro. Então,
1: quer dizer, então eu vi isso, aí eu comecei. Isso foi um aprendizado para mim. Eu aprendi que eu não tenho controle.
2: A gente não tem.
1: Que eu tenho que entregar a Deus, estou na mão de Deus.
0: Acabou. Até porque...
1: E o que aconteceu, eu tenho que olhar como um ensinamento para mim.
2: É.
1: Que havia um motivo para aquilo acontecer.
0: É. E se a gente entende que Deus é a inteligência suprema e que nos criou porque quer o melhor para nós, veja, se a gente for reparar na própria Terra, o planeta que nos acolhe, né? Quantos milhões de anos a Terra não foi preparada para nos receber, né? Então, as condições de existência da vida, tal qual a gente conhece hoje em dia, elas foram trabalhadas ao longo de milhões de anos para nos oferecer esse ambiente propício ao desenvolvimento da vida. Então, olha o cuidado de Deus conosco.
1: E nós temos milhões de reencarnações que Deus nos deu para nós aprendermos também.
0: Exato. Então, não é porque algo que a gente não tem noção numa primeira avaliação do porquê se sucedeu. Então, aqui ele está falando de um flagelo, de uma catástrofe. Não é o que tem que nos desesperar. A gente tem que simplesmente, olha, Deus, eu não estou entendendo isso.
2: Ah, eu falo assim também.
0: Não estou entendendo, mas eu sei que você me ama incondicionalmente. Então, se está colocando essa situação na minha vida, é porque existe algum objetivo superior. Então, eu me submeto à sua vontade pela ignorância que eu ainda possuo de conhecer e de entender essas coisas. Então, de qualquer forma, eu te agradeço por me proporcionar essa experiência que eu tenho certeza que será útil para a minha existência.
2: Esse retornar, novamente voltando ao trabalho, com o Dr. Gustavo conversando com os espíritos, dizendo que eram todos jovens, né? Dizendo assim para eles: nós vamos cuidar de vocês, melhorar a aparência de vocês e vamos arrumar uns lares para vocês. Vocês irão voltar. Nós que estamos ali no trabalho, a gente sabia a dificuldade que aqueles espíritos apresentavam, né? E a proposta de melhoras. E essas mães que irão receber esses espíritos, tudo há um trabalho, há um projeto, há um acordo para a mãe receber esses espíritos que se estavam numa situação na casa de uma outra pessoa porque estavam com dificuldades, têm as suas dificuldades e as suas lutas, que do qual vão renascer.

0: para poder melhorar, para poder modificar. E a mãe que recebe, né?
1: Não, as leis divinas são perfeitas,
0: olha,
1: né? São
0: tá maravilhosas. Tudo se nós certo. E doutor Gustavo falava de uma tranquilidade, tranquilidade com eles. E que eles estavam tão animados naquelas conversas, que aí você para pensar, né? Tá tudo certo. Esse trabalho tem que existir sempre com muito amor para ajudar essas criaturas. Até por conta de que o planeta precisa melhorar. E a criatura precisa melhorar para que o planeta melhore. Então, melhorar não é só eu, você, ele, aquele grupo, não todos, né? Porque lá na frente ele fala assim, o mal em toda parte, cotovelo bem. Mas a gente tem que estar ali firme, para que esse bem possa sobrepor ao mal, né?
2: Com certeza.
0: É.
2: E Leon Denis ainda nos fala, a doutrina da evolução não exclui a das causas primárias e das causas finais. A ideia mais elevada que se possa fazer de um ordenador é de supô-lo formando um mundo capaz de se desenvolver através de suas próprias forças, e não por uma intervenção incessante e de contínuos milagres. Isso aqui também é muito interessante, né? Porque se a gente for fazer a analogia com o homem, que também cria, né? O homem cria máquinas assim, as mais admiráveis possíveis, o desenvolvimento tecnológico é espantoso, né?
0: É.
2: A gente vê hoje em dia com a questão da informática, enfim, é uma coisa assim maravilhosa. E tem aí o exemplo que me veio aqui, né? Foi do relógio, né? Mesmo aquele relógio mais antigo, né? Que tinha um mecanismo todo bem preciso, mas que não era nada assim tão sofisticado, né? Mas que funcionava, né? Perfeitamente. Então o homem, ele não ficava toda hora olhando para o relógio ou mexendo no relógio para que ele funcionasse 100%. Ele criou o mecanismo, colocou o mecanismo para funcionar. E ele sabe que durante um tempo em que as peças estiverem ainda em condições, aquilo vai funcionar de forma perfeita. Né? Então o homem mesmo, com as suas criações, não precisa estar intervindo o tempo todo para que uma criação sua funcione. Então com Deus, guardando as devidas proporções,
1: é
2: mais ou menos o que acontece. Ele cria as leis. Né? Criou as leis e colocou em funcionamento. Então ele não precisa toda hora estar querendo derrogar a lei, porque um é o mais queridinho aos seus olhos, ou o outro precisa de uma proteção que ele não tinha previsto. Não é nada disso, né? Está tudo sob
0: privilégio,
2: um comando,
0: né?
2: E está tudo sob um comando perfeito, ainda tem isso. O homem ainda pode errar, né? Na sua criação. Mas Deus não tem falha.
1: Ah, é perfeito. As leis divinas são perfeitas.
2: Então,
1: impressionante.
2: É em alguém que a gente deve confiar, né?
0: É.
2: Não tem aquela história que a gente já ouviu há muito tempo, né? Sobre. Nós já contamos aqui também em outras ocasiões, a Luzia já citou essa história do tal filho do comandante do navio, né? Então o navio está lá balançando, todo mundo preocupado, e está lá o garotinho tranquilo, brincando. Ah, mas você não está preocupado? Não, quem está comandando o navio é meu pai. Né? Então a confiança que ele guardava na capacidade do pai em comandar aquele navio. Então, também guardando as devidas proporções, muitos dos nossos desesperos é exatamente pela falta de confiança em Deus, o Pai Maior, que está no comando de todas as situações.
1: Se você tiver confiança em Deus mesmo, você tem uma vida totalmente tranquila. É por isso que essas grandes, como Chico, como Maria Teresa, esses elementos tinham a vida tranquila pela confiança que eles tinham, pela certeza absoluta das leis divinas.
2: Exato. E Jesus?
1: Jesus, então, nem se fala. Eu já falo do ser humano assim comigo.
0: É Jesus, todos nós éramos um só, tudo igual, né? Ele não brigava com ninguém.
2: Então,
1: era serenidade, era a palavra, serenidade.
2: As pessoas vinham para confrontá-lo, né? E ele ali, numa calma, tranquilidade. Bom, primeiro também porque já sabia o pensamento dele, né?
0: Ele já sabia.
2: Mas como é que ele... interpelava não, você... né, os outros, era com tranquilidade, com uma palavra de esclarecimento, né?
1: Mas você vê, Jesus já é um espírito junto a Deus, né? Mas você vê um Chico Xavier, uhum, né? A tranquilidade daquela criatura respondendo as pessoas, explicando, sempre daquele modo mesmo, daquela forma. Aquelas histórias fantásticas dele, né? Aquela história que eu acho do Chico uma fantástica, o negócio da formiga, né? Como é que chegar a falar, vou falar com as minhas irmãs, olha, vocês saem daqui, a formiga
0: eu falo
1: sai,
0: com elas.
1: Sai. Agora,
0: tentando,
1: você vê que fé esse homem tem.
2: Uhum.
1: Que fé. Eu fico assim, poxa, é uma coisa para mim sensacional. Que fé dele chegar e falar com as formigas, vocês saem daqui, porque vão amanhã, tem o homem para amanhã. Eu sei
0: você
1: que eu posso
0: fazer.
1: Jesus
0: eu
1: disse que nós podemos fazer o que ele fazia.
2: E é interessante.
1: Mas nós
2: porque...
1: ainda, eu pelo menos já estou muito longe disso.
0: Não,
2: no momento das grandes calamidades, nos momentos dos grandes problemas, né? Afinal de contas, nós estamos estudando os grandes problemas, né? Isso faz uma diferença quando a gente já tem essa fé em Deus, né? E eu estava lembrando sobre a situação, né? Vivenciada, às vezes, de uma epidemia, né? Então, a situação referente ao tanto que o mosquitinho Aedes aegypti traz, né? Essas doenças agora tão diferenciadas. E veja como é o comportamento daquele que confia em Deus e que sabe que Deus não está nos abandonando. Quando aparecem epidemias, quando aparecem doenças assim, não é porque é um castigo pura e simplesmente de Deus, porque ele deixou de gostar da gente, né? Isso faz parte de um projeto maior que a gente até não sabe o porquê desses detalhes,
1: não tem,
2: né?
1: Não.
2: Aliás, é o detalhe de um projeto maior que a gente desconhece. Mas é interessante porque aquele que confia verdadeiramente em Deus, nesses momentos em que essas coisas acontecem, ele vai ser uma pessoa consciente, vai fazer a sua parte. Então, vamos fazer o que estiver ao meu alcance para combater todo esse processo de epidemias e tal, né? Tudo que ele puder fazer, ele vai fazer. Mas ele sabe que se mesmo assim ele for a vítima e ele vier a desencarnar por causa disso, isso não significa dizer que ele é um excluído de Deus.
1: Não, pelo contrário, ele sabe disso, que pode acontecer isso com ele, e ele vai lá e faz.
2: Sabe? E aí eu me lembrei do próprio Eurípides, né? Porque Eurípides Barçanufo também, ele não desencarnou por uma... qual foi aquele mal que ele desencarnou?
0: Foi uma infecção que ele pegou.
2: Exato, eu não lembro se foi
0: uma
2: febre dessas aí, febre amarela ou qualquer coisa parecida, né? Então, veja, um espírito daquela envergadura, né? Que tinha uma confiança em Deus e que tinha uma identidade com o Cristo como ele tinha, né? Ele não se deixou abater por aquela situação. E também, porque às vezes a gente acha isso, né? Na nossa ignorância. Não, já que eu estou junto a Deus, eu serei protegido de qualquer coisa.
1: Não tem nada disso.
2: Porque a proteção que eu tenho é a proteção sob o ponto de vista espiritual. Então o que me protege é o meu próprio comportamento. Me protege de quê? De não ter que sofrer algo depois, né? Ou seja, o que colheremos será proporcional àquilo que nós plantamos. Então, se a gente tem essa tranquilidade, O fato do corpo, ele vir a morrer, não vai nos trazer nenhum problema. Porque a gente sabe que o corpo, ele teve um momento em que ele foi importante naquela encarnação para eu desenvolver as minhas potencialidades enquanto espírito.
0: É.
2: E depois eu vou ter outras oportunidades, né? Então, Deus é que sabe qual é o melhor tempo em que eu devo permanecer na Terra, né? Então, imagina só, né? Como a Luzia fala, né? O sonho de consumo é ter essa tranquilidade. Então, de ter essa serenidade, essa paz de espírito, você, lógico, não é por causa disso que você vai se deixar levar por qualquer situação. Você vai ser uma pessoa atenta, você vai ser uma pessoa cuidadosa, você vai fazer o máximo possível dentro da lei de conservação para que o seu corpo permaneça vivo, né? Mas se depois de tudo que você fizer, você não tiver jeito e as situações que te envolvem te levarem a uma a algo que não seja tão agradável, né? A gente entrega a Deus, como já foi dito aqui, a gente abençoa aquela situação e a gente tenta aproveitar o máximo possível.
1: Daquilo
2: que nos cerca, né? Meu Deus.
0: E esse aproveitar é muito bom, que a gente vai crescendo, né?
2: É.
1: Você tem que ter uma fé.
0: É, a fé,
1: uma fé de um,
0: né?
1: Chico Xavier, de uma Madre Teresa, né?
0: Mas eu acho que você tem que pensar nela sempre.
1: Pensar de que posso pegar a doença, vou lá para o meio de tuberculose, posso pegar a doença, e se pegar é porque
0: o planeta, meu
1: corpo estava, como você diz, era necessário pegar, estava na hora, bom pegar, mas vai lá, trabalha, faz, com aquela fé, com aquela dedicação, com aquela dedicação, é uma fé mesmo em Deus, é uma coisa que você tem, eu pretendo, estou fazendo força para chegar a isso.
2: É, mas todos chegaremos lá, né?
0: Esse
2: é o nosso grande exercício. E é importante até que a gente observe no nosso dia a dia, isso vale para os ouvintes também, que a gente passe a observar no nosso dia a dia. Não é isso o conselho de Santo Agostinho?
0: É.
2: A gente faça uma análise das coisas que a gente viveu durante o dia,
1: dica,
2: né? Então, vamos observar o que nos leva ao desespero, o que de repente acontece na nossa vida e a gente se impacienta, ou a gente não leva muito em consideração de que aquilo é importante para o desenvolvimento do espírito que somos, né? Quantas vezes a gente só não avalia a situação que nos envolve sob o ponto de vista puramente material? Então, quantas vezes o nosso comportamento, ele retrata o materialista que a gente ainda é, apesar de já se identificar como alguém que se preocupa com as coisas do espírito. Que é só na hora que a gente é colocado à prova, né, é que a gente demonstra quem a gente verdadeiramente é. Então, vale a pena a gente observar o nosso comportamento no dia a dia para a gente ter uma noção. Puxa vida, será que com esse comportamento eu demonstrei minha confiança em Deus? Será que com esse comportamento eu demonstrei que estou privilegiando a vida do espírito imortal que eu sou? Então é uma recomendação que a gente faz para todos, nós, três que aqui estamos, e mais os ouvintes todos, né? Para que a gente faça essa análise. Né? E tente até, em função dessa análise que a gente fizer, recolocar o nosso rumo no caminho do espírito imortal que somos.
1: É,
2: né?
1: Agir como espírito imortal que nós agimos.
2: Como você falou, né, Jane? Nos vermos como espíritos.
1: Como espíritos. Nós somos espíritos.
2: Exato. Ah, e essa vida que às vezes nos ilude e nos faz pensar que somos
1: esse materialismo, né, dependendo do ter, né, não ser, ter.
2: Exato.
1: E quando nós nada, como diz Leon Denis aqui, nada nós levamos, nem esse corpo fica aí na Terra se desfazendo.
2: Então esse é o nosso dever de
1: nós casa. Somos espíritos, temos que agir como espíritos. Isso.
2: Então esse vai ser o nosso dever de casa para essa semana, né? Porque já está na hora da gente encerrar. Então a gente recomenda a todos que façam essa avaliação, né, do comportamento que nós temos diante das coisas que nos cercam. E muitas vezes daquelas sobre as quais nós não temos controle algum. Ok?
1: É mesmo.
2: Então tá bom, meus amigos. Semana que vem a gente se encontra de novo para dar continuidade a esse capítulo maravilhoso.
1: Aí, universo de Deus. Estar com a Luzia também.
2: Ah, sim, se Deus quiser, Luzia Matias já se encontrará conosco para a gente dar continuidade a esse estudo. Um grande abraço a todos e até lá.
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Vamos dar continuidade à nossa aula sobre o sofrimento. Hoje nós vamos falar sobre a finalidade do sofrimento. Talvez seja difícil, no momento em que estamos sentindo ou estamos sofrendo, que possamos parar e nos perguntar qual a finalidade do nosso sofrimento. Jung já fazia uma proposta que, em momentos difíceis, nós não deveríamos nunca perguntar o porquê. Porque muitas vezes perguntar o porquê nos leva a muitas outras perguntas sem respostas. Mas aí ele propõe, para quê? Para que sofremos? E é nessa pergunta do para que sofremos que podemos entrar em contato com a verdadeira finalidade desse sofrer. Para a psicologia analítica, o sofrimento é um sintoma da alma. Aquela alma que se encontra machucada, que se encontra ferida, e por isso ela tem um sintoma, um efeito no sofrimento. Na sociedade que nós vivemos hoje, nessa sociedade moderna, nessa sociedade da tecnologia, nessa sociedade onde tudo é tão rápido e vivemos acelerados no mesmo ritmo quase da velocidade da informação e da comunicação, o sofrimento também vem tomando uma nova dimensão. Então, hoje, nós não sofremos só das questões físicas, orgânicas, mas também sofremos, e sofremos muito, e principalmente pelas questões emocionais e psíquicas. Mas por que isso acontece? Isso é decorrente também da mudança de necessidades, de desejos e de anseios. Hoje, é muito comum nós pegarmos uma criança ou até mesmo separarmos um pouco para avaliar a nossa vida, as nossas necessidades mudaram. Então, a necessidade de um homem ou de uma mulher há 40, 50 anos atrás, um homem por volta de 30, 40 anos, há 50 anos atrás, as necessidades desse homem não se comparam nunca às necessidades do homem de 30, 40 anos do mundo moderno. Então, hoje, nós sofremos não só pelo desgaste orgânico, não só pelas nossas próprias questões do nosso mundo interno, mas também sofremos pelos nossos falsos desejos, por tudo aquilo que eu anseio, por tudo aquilo que o coletivo cobra de mim e que eu não consigo atender, ou que desejo, mas não consigo alcançar. Então, Joana de Ângeles, em plenitude, ela traz: o homem, desde as suas origens sociais, aprende a ter medo, a conservar mágoas, a desequilibrar-se por acontecimentos de só menos importância, desarticulando o seu sistema energético. Passa de um aborrecimento para outro, cultivando vírus emocionais que facultam a instalação dos outros, degenerativos, responsáveis pelo agravamento das suas doenças. Nunca foi tão comum hoje em dia chegarmos nos consultórios médicos e ouvirmos os médicos dizerem assim: virose. E aí nós temos sintomas, mas isso agora tem nome de virose. Então é muito comum você observar que de tempos em tempos a sociedade é tomada por essas viroses. E aí nós vamos adoecendo. Mas essas viroses só têm lugar hoje no indivíduo porque antes, como Joana afirma, nós abrimos espaço para uma outra virose, que é a virose emocional. Então, como ela vai trazendo, esse homem, hoje, que aprende desde muito cedo a ter medo. Então, hoje, as crianças elas já começam a ter uma preocupação que nós não tínhamos quando crianças. Eu ontem passeava, tinha ido fazer um remédio, e escutava uma criança conversando com a mãe. E ela estava muito nervosa. E a mãe pedia à criança, de mais ou menos 8 ou 9 anos, calma. E a fala do menino era: mãe, você não vê no jornal? A rua é muito perigosa. Então, essa criança aqui com 8, 9 anos apresentava um sintoma de fobia, um sintoma quase de pânico, por conta dos noticiários e que provavelmente ele escuta em casa, o que vai deixando que ele se torne cada vez mais inseguro. Então, em uma sociedade onde nós aprendemos a não confiar no outro, a não ter mais uma relação social saudável, amável e significativa, essa sociedade começa então a adoecer. E esse adoecimento psíquico, emocional, esse afastamento também de uma relação saudável com o outro, também gera no ser humano sofrimento. E aí Joana continua, né? Nesse aprender a ter medo, nós começamos a conservar também mágoas.
Porque muitas vezes, pelo verniz social, nós aprendemos também que não devemos fazer, ser ou ter determinadas atitudes e comportamentos. Então, nesse processo também de uma valorização excessiva da persona, a mágoa termina ganhando campo no ser humano. Quando eu não me percebo, quando eu não me relaciono intimamente comigo mesma, eu também vou abrindo campo para todos os gigantes da alma, né? A mágoa, o ressentimento, a culpa, tudo mais. Bem, e com isso, né, o que vai acontecer? Vai desequilibrando-se. E por estar desequilibrado internamente, ele começa agora a ir se envolvendo de um problema para outro. Então, muitas vezes, situações que poderiam passar tranquilamente, essa pessoa, por já estar afetada, né, seus complexos já estão ali atuando, essa pessoa começa a sofrer por situações que, como Joana coloca, de só menos importância. Então, tudo passa a ser muito grave, tudo passa a ser muito significativo, porque essa pessoa já está contaminada pelo vírus, né, emocional, pelo vírus psicológico. Então, a mentora continua. A frustração, por sua vez, responde por sofrimentos que seriam evitáveis, não fossem as exageradas esperanças do homem, as suas confusas ideias de automerecimento, que lhe infundem crenças falsas nas possibilidades que não lhe estão ao alcance. E aí nós vemos, quanto maior a expectativa, é o anseio por algo, maior é a minha frustração. É na mesma proporção. Claro que a grande questão aí, geradora do sofrimento, é o ego, para amadurecer, precisa ser frustrado. Então, quanto mais as negativas acontecem na nossa vida, quanto mais eu digo ao meu filho e dou a ele os limites e ensino a ele a disciplina, mais eu possibilito a essa criança que no passado tempo seu ego amadureça. Mas nesse processo, como ela vai afirmar, onde eu acredito merecer muito mais do que de fato mereço, esse ego vai se frustrando e por não estar estruturado, por não estar maduro o suficiente, ele sofre. Então, o que nós vamos percebendo aí é que nos meus desejos, que não são tão importantes, vamos dizer, as minhas necessidades são necessárias, na frustração, na decepção que esse ego sofre, o que vai acontecendo também, eu vou adquirindo uma nova qualidade ou quantidade de sofrimento. Então, hoje, além de todos os motivos importantes e necessários para o ser, que vai gerar sofrimento também, o que vai acontecendo é que eu sofro agora se eu não tenho o celular do momento, se eu não tenho aquela roupa, se eu não tenho aquele carro, se eu não moro naquele apartamento. Então, essa falsa necessidade também vai me gerando sofrimento. Mas o que é importante a gente perceber é que o sofrimento é percebido pelo ego. Então, toda vez que o meu ego é frustrado, eu sofro. Então, quando eu começo a perceber que toda vez que o meu ego é frustrado, o sofrimento aparece, eu também começo a perceber que o sofrimento tem uma finalidade. Ele é importante, porque o ego precisa ser frustrado para que ele amadureça. Então, se o sofrimento é gerado, é sentido como fruto de uma frustração, então é importante sim que eu pare e questione, avalie e me perceba dentro daquela situação que me causa sofrimento. Porque se o meu ego se sentiu frustrado, provavelmente ele estava tentando impor ou estava querendo muito que algo fosse atendido para ele, né? Então, Joana vai continuar. Em alguns casos, o sofrimento em si mesmo ainda é a melhor terapia para o progresso humano. Enquanto sofre, o homem menos se compromete, demorando-se em reflexão, de onde partem as operações de reequilíbrio. É comum a mudança de comportamento para pior quando diminuem os fatores afligentes. E aqui a gente já começa a perceber a primeira importância desse momento do sofrimento. Muitas vezes a gente vai dizer à pessoa assim: olha, você está passando por isso agora, então viva isso, sinta isso. Porque no momento em que eu estou passando pela situação, onde meu ego está sendo frustrado, onde eu estou decepcionada, onde eu percebo que algo me impede de atuar narcisisticamente ou egoisticamente,
É uma oportunidade para que eu possa não me comprometer tanto. É mais ou menos assim, de uma forma bem figurada. Já pensou se tudo que nós pedimos a Deus acontecesse? Ia ser uma tragédia, porque ia ter mar no lugar errado, ia ter deserto no lugar errado, ia ter carro demais na rua, ia ter rico demais na rua, ia ter gente desaparecendo do nada, porque de repente você olha para aquele sujeito que te incomoda, mas meu Deus, mas nem para sumir, pum, a pessoa desaparecia. Então ia ser uma confusão, provavelmente o ser humano já estaria extinto. Então, quando isso não acontece, eu sou automaticamente frustrada. Então eu preciso entrar em contato com esse sofrimento, porque nesse momento que eu estou ali sofrendo, estou percebendo, como nós dizemos, estamos remoendo a situação, Joana coloca o quê? Nesse momento você não se compromete tanto, porque você está reavaliando a situação vivida. Então é muito comum a gente perceber, naqueles momentos onde estamos despreocupados, né, tranquilos, vamos dizer assim, estamos também invigilantes. E por estarmos invigilantes, nos comprometemos. E aí vamos gerar sofrimento. Às vezes a gente tem a sensação que precisamos viver no sofrimento justamente para ter a atenção devida no nosso processo, o que não é verdade, né, senão seria um processo masoquista. A questão toda é, se alguma situação aconteceu na minha vida, e não precisa ser nada muito grave. Às vezes você se programa para chegar em determinado lugar em um período de hora e você pega um trânsito difícil. E isso é suficiente muitas vezes para te deixar angustiado, ansioso. Às vezes é um compromisso muito importante, então você vai chegar no lugar, às vezes tem que se explicar, e isso gera um desconforto, uma frustração. Por que frustração? Porque o ego entende que tudo aquilo que ele deseja fazer, que ele anseia por realizar, quando não consegue, ele se sente frustrado. Então é preciso que em uma situação simples como essa, a gente possa parar um pouco e dizer, mas para que eu estou sentindo isso agora? Qual é a finalidade dessa situação agora na minha vida? E aí vamos tendo a possibilidade de encontrar nessa situação simples ou numa situação muito maior o significado e a importância para o nosso ego, para o nosso processo de individuação daquela situação de sofrimento. Então James Hollis traz, sem o sofrimento, que parece o requisito epifenomenal para o amadurecimento psicológico e espiritual, permaneceríamos inconscientes, infantis e dependentes. E é interessante pensar que sem isso, ficaríamos então imaturos, emocionalmente, psicologicamente e espiritualmente. Bem, sem o sofrimento, que parece, como ele vai dizer, um requisito epifenomenal, não cresceríamos. E não cresceríamos por quê? Bem, quando acontece um episódio na minha vida e eu me frustro e sofro, o sofrimento não é a causa maior. E nós ficamos todo o tempo parados e observando o sofrer. Por isso ele vai dizer que isso é um epifenômeno, é algo da superfície. O sofrimento é só uma consequência de uma causa muito maior. E aí nós voltamos para a proposta de Jung de perguntar para que sofremos? Para que essa situação aconteceu agora na minha vida? É como se nós pudéssemos imaginar que colocamos uma peça no meio da sala, apagamos a luz e todas as pessoas que passam ali batem com a peça e machucam a perna. Não adianta eu ficar no escuro massageando a perna, eu preciso acender a luz e ver o que está acontecendo naquele espaço e tirar a peça do caminho. Então o sofrimento termina sendo para nós como um tumor que sinaliza que algo maior está acontecendo no nosso organismo, como uma febre que indica tem uma inflamação em algum lugar, investigue. Então, quando eu sinto aquela necessidade, aquela angústia, que muitas vezes me traz um vazio interior, se eu paro para ficar só presa no sofrimento, eu não cresço. Mas se eu começo a me adentrar e perceber por que é que eu estou sentindo toda aquela angústia, todo aquele vazio, o sofrimento agora parece passa a ter uma finalidade maior, que é a possibilidade de gerar para mim um crescimento emocional, psicológico e espiritual.
Então eu começo agora a construir uma nova estrada na minha vida, porque aquela situação do sofrimento me gerou um aprendizado. É como dizer, sofrer ajuda você a crescer. Mas só ajuda você a crescer se você de fato aprende com aquele sofrimento. Porque senão você fica só sofrendo. E sofrendo a gente não consegue caminhar. É como você imaginar que você está com uma dor terrível e você não toma nada, não investiga o que é aquilo, mas acha que a dor vai estar purificando você para você chegar no mundo espiritual mais rápido. Vai porque vai morrer, né? Então vai chegar lá bem rápido. Mas você precisa cuidar, precisa ver a causa daquilo, porque senão a dor não vai te proporcionar nenhum crescimento. Bem, e aí Joana vai trazer que existir sem o contributo da luta, dos desafios contínuos, é permanecer em estágio automatista do processo da evolução, não alcançando o significado psicológico maduro que diferencia os indivíduos e os promove. Quando James Hollis traz que o sofrimento gera o crescimento, nós vamos ver em Joana, no Despertar do Espírito, que sem a luta não haveria evolução. Sem a luta não haveria crescimento. E não podemos imaginar que um herói entra num campo de batalha e vai sair de lá ileso, sem sequer um arranhão. Então, nesse processo nosso, nessa jornada evolutiva, nesse processo nosso da vida, nós vamos viver, sim, situações difíceis, situações complicadas, situações kármicas também, porque somos espíritos comprometidos com nós mesmos. Somos espíritos que, em alguns momentos da nossa existência, causamos situações e, pela lei de causa e efeito, vamos sofrer também com essas consequências. Então, não existe vítima, né? Somos todos responsáveis pelos nossos atos. Sejam eles da vida presente, sejam eles da vida passada. Face à sensibilidade de que é constituído o ser humano, também experimenta a purificação mediante a dor, que gera os sofrimentos psicológicos, físicos e morais, que o propelem ao aceleramento do esforço de sublimação na qual conseguirá a plenificação. Bem, como Joana vai colocar, nós vamos passar pelo processo, né, também de dor, como forma purificadora. Claro que a dor vai gerar sofrimento, mas isso só acontece, como eu estava falando há pouco, porque somos seres comprometidos. E aí vale pararmos um pouco, muitas vezes eu diria, para refletirmos se não estamos muitas vezes valorizando em excesso situações que na realidade não merecem tanta atenção. Será que não estamos, às vezes, hipervalorizando situações na nossa vida que estão ali acontecendo para o nosso crescimento, para o nosso desenvolvimento e que, de repente, passaria como mais uma lição a ser aprendida e que, muitas vezes, eu interrompo todo o meu processo de crescimento porque eu fico valorizando uma situação porque não quero aceitar que na minha vida possa aparecer uma situação difícil ou uma situação complicada. E pior do que isso, pior do que não perceber isso, é também construir situações que nos geram um sofrimento desnecessário. Eu assisti a um documentário muito conhecido, Quem Somos Nós, e nesse documentário, em um determinado momento do trabalho, eles fazem uma pergunta. Então, os cientistas começam a mostrar lá todo o desenvolvimento do ser, todas as nossas conquistas e possibilidades. E a pergunta que eles geram é o seguinte: por que, diante de tantas possibilidades que temos, nós fazemos as mesmas escolhas, escolhemos os mesmos empregos, os mesmos relacionamentos, os mesmos problemas? E essa pergunta me ficou realmente na cabeça: por que será que fazemos isso? Diante de tantas coisas que a vida nos traz, o universo nos oferece, diante de tantos conhecimentos que a própria doutrina espírita nos traz, por que ainda continuamos sofrendo pelas mesmas coisas? Por que ainda continuamos desejando as mesmas coisas que muitas vezes nos trazem sofrimento? Aí alguém pode dizer assim: ah, teimosia, né? É porque a pessoa é perseverante, ela quer aquilo e não vai desistir nunca, porque ela é brasileira e não desiste, coisas desse tipo. Mas será que isso não nos mostra muitas vezes e nos aponta a nossa imaturidade,
né? A teimosia, muitas vezes, parece muito mais um comportamento de uma criança birrenta que não aceita um não. Então, será que eu também não preciso gerar para mim mesma alguns nãos e perceber que eu termino causando para mim situações desnecessárias e que não me levam à sublimação, não me levam ao meu processo de plenitude, de individuação. Pelo contrário, me prendem a uma situação e aí ficamos todo o tempo vivendo ainda na roda das reencarnações. Não que isso não seja importante e necessário, mas reencarnamos e reencarnamos às vezes para viver as mesmas histórias, para viver os mesmos problemas, onde poderíamos, até porque já temos recursos para isso, sair de uma situação muito mais maduros, muito mais crescidos, muito mais preparados para enfrentar uma nova vida, um novo desafio. O sofrimento, por outro lado, está vinculado à sensibilidade de cada um, variando, portanto, e adquirindo dimensões diversas. A dor do bruto apresenta-se selvajada e perturbadora, explodindo em agressividade e loucura. O sofrimento do esteta e do santo se expressa como anseio de libertação e crescimento íntimo. E Joana, quando chama a atenção para isso, é muito interessante. Porque quando eu pensava nessa diferença do sofrimento, né? Claro, nos comparando, e precisamos fazer sempre isso. Então eu imaginava o sofrimento do santo e me perguntava: talvez eu vendo o santo sofrendo, eu entenda como sofrimento. Mas será que o santo percebe o sofrimento como um sofrimento? Será que para ele, toda aquela situação onde o meu ego entenderia como sofrimento terrível, será que para ele ali não é mais uma situação que ele precisa passar para se purificar cada vez mais? E isso não é uma visão nem um desejo masoquista. É simplesmente uma compreensão muito mais ampla, uma consciência muito maior de que a vida nos traz situações para o nosso crescimento, para o nosso aprimoramento. É como você imaginar que passaria pela vida inteira como se estivéssemos de férias. Mas se pensarmos nas nossas férias, elas são tão tranquilas assim, às vezes essas férias são períodos tão conturbados porque você vai viajar. Só em organizar uma viagem já é um transtorno muitas vezes. Se você vai de avião, então nem se compara, né? Porque tem um atraso e tudo aquilo. Então, será que a vida passaria para mim desta forma? Bem, a razão nos diz que não. Mas por que buscamos isso? Buscamos uma vida onde eu não teria que tomar nenhuma decisão, eu não teria que fazer nenhuma escolha, eu não teria que errar. As coisas aconteceriam para mim de uma forma extremamente positiva. Deus ia gostar mais de mim do que de todo mundo. Os bons espíritos estariam 24 horas comigo, me dando avisos, intuições, impedindo que o mal acontecesse comigo. Então, provavelmente, não se estaria vivo. Não se estaria vivendo. Né? Porque todo momento, a partir do momento em que eu acordo, eu preciso fazer escolhas. E nesse fazer escolhas, eu tenho a